0: A correspondente da Antena 1 em Bruxelas, muitos países ainda não conseguiram aplicar todos os sistemas que este pacto prevê. Nas Canárias, ponto de entrada de milhares de pessoas migrantes. Esta quinta-feira, o líder da Igreja Católica enviou recados, inclusive à União Europeia. Leão 14 lembra que a dignidade humana não tem passaporte.
1: Este drama deve convertir-se em exame de consciência para as nações de origem.
2: Este drama deve transformar-se num exame de consciência para as nações de origem, que devem criar condições de paz, justiça e desenvolvimento para as nações de trânsito chamadas para proteger e não deixar os mais fracos nas mãos de redes criminosas. Para a Europa, que não pode proclamar a dignidade humana e acostumar-se a que o Mediterrâneo e o Atlântico sejam cemitérios sem lápides. Para a comunidade internacional, chamada a uma cooperação eficaz e perseverante.
1: Chamada a uma cooperação eficaz e perseverante.
0: Durante a manhã desta sexta-feira, Leão 14 volta a encontrar-se com migrantes em Tenerife antes de viajar para Roma ao início da tarde, dando por terminada esta visita à Espanha. Sobre a subida das taxas de juro que o Banco Central Europeu anunciou esta quinta-feira, pelo movimento Porta a Porta, André Escoval insiste, o governo português tem de limitar a subida dos créditos à habitação.
3: Não é admissível, muito menos é admissível num quadro de sufoco e estrangulamento das famílias portuguesas pelas questões da habitação. O que se impõe é a exigência do Governo agir conjuntamente com o Banco de Portugal, reverta o conjunto das medidas que tem vindo a tomar e que limite o aumento das prestações do crédito e que as concentre no valor anterior ao início da guerra, tendo em conta os valores praticados no final de fevereiro deste ano e que, acima de tudo, as taxas de esforço no momento da contração do crédito sejam tidas em conta.
0: A reação do movimento Porta a Porta à decisão do Banco Central Europeu de aumentar as taxas de juro em 25 pontos base para 2,25%, uma subida que não acontecia há quase 3 anos. Hoje, em frente à escadaria da Assembleia da República, o STOP, Sindicato de Todos os Profissionais da Educação, vai realizar um plenário de professores, com início previsto para as 11 da manhã, para acompanhar a votação de um projeto de lei que chega ao Parlamento através de uma iniciativa cidadã que reuniu mais de 20 mil assinaturas e que pretende corrigir uma injustiça na contagem do tempo de serviço dos docentes. A esperança do STOP é que na votação final prevaleçam os interesses da escola pública e dos professores, refere à Antena 1 o dirigente Daniel Martins.
4: Nós, quando estivemos na Assembleia da República, exatamente numa audição sobre a valorização do Estatuto da Carreira Docente, no âmbito da revisão que o Ministério está a negociar com os sindicatos, aquilo que sentimos, e nós afirmamos isso e nessas audições, havia uma unanimidade entre os partidos para a correção dessa injustiça e na aceitação, digamos, daquilo que se estava a propor, ou seja, que houvesse essa correção. Agora, daí ao que vai acontecer na votação, sabemos que há sempre muitos interesses por detrás. Esperemos que se imponha o interesse da escola pública e dos professores.
0: O STOP vai estar esta manhã em frente à Assembleia da República para acompanhar a votação do projeto de lei que repõe o tempo de serviço dos professores. Horas depois de ter cancelado os ataques ao Irão, Donald Trump diz que se alcançou um acordo, aponta já para este fim de semana a assinatura do documento em solo europeu, mas o Irão mantém que ainda nada está decidido. Luís Peixoto.
2: Já diz o ditado, o que hoje é verdade, amanhã é mentira. Tem sido mais ou menos assim o caminho para um processo de paz no Médio Oriente. O presidente dos Estados Unidos, que já anunciou diversas vezes um acordo iminente, que ainda há pouco tempo ameaçava o Irão com um ataque em força, vem agora dizer que, afinal, um acordo deve ser assinado nos próximos dias.
5: Acabamos de chegar a um grande acordo sobre a guerra com o Irão e estamos agora sujeitos à finalização dos documentos, o que deverá acontecer nos próximos dias. Provavelmente teremos uma assinatura do acordo, talvez na Europa.
2: Donald Trump adianta que os Estados Unidos devem ser representados pelo vice-presidente J.D. Vance na eventual assinatura do acordo. O presidente norte-americano revela que já falou ao telefone com o primeiro-ministro israelita, com o presidente da Turquia e vários líderes do Golfo. Não se sabe se em cima da mesa está um acordo alargado ou apenas um memorando de entendimento. Mas do lado iraniano, a postura mantém-se. O porta-voz do Ministério dos Negócios Estrangeiros frisa que Teherão ainda não tomou uma decisão final sobre um possível acordo e que tudo o resto é especulação. Ismail Baghaei sublinha que o Irão não vai abdicar das linhas vermelhas. O porta-voz da diplomacia iraniana diz que grande parte do texto das negociações já está finalizado, mas os Estados Unidos estão sempre a mudar de posição.
0: E esta madrugada ouviram-se explosões na cidade portuária de Bandar Abbas. As forças iranianas afirmam ter impedido um petroleiro de entrar no estreito de Hormuz. Mundial de Futebol. O México entrou a vencer na abertura do Campeonato do Mundo, uma vitória por 2-0 frente à África do Sul. E daqui a menos de 2 horas, novo jogo entre República da Coreia e Chequia. Quanto à seleção nacional, viaja na tarde desta sexta-feira para Miami, nos Estados Unidos. Deve chegar a Palm Beach por volta da 00h15, hora de Portugal continental.
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1: Boa noite e bem-vindos.

Mais uma vez, sejam bem-vindos. São os momentos iniciais da edição número 100 do Agente Provocador na Antena 1. Proposta de descoberta na rádio que olha e escuta em frente e cruza afinidades entre a forma da canção e o gosto pelo risco, com discos e nomes mais desafiantes. No Agente Provocador experimentamos o contraste entre a cultura indie pop e outras aventuras do som do presente, mesmo que seguindo o gosto pessoal do realizador que tantas vezes traz consigo. Uma agenda que quer refletir não apenas as novidades e as revelações, como também referências que ajudam a explicar como afinal aqui chegamos. Nesta edição número 100 do Agente Provocador, continuamos a apontar novos horizontes e quero convosco viajar em outras provocações e o prazer infinito de um som de um tempo novo. Primeiras notas hoje por conta de Karen Hahn em La Sublime Solitude, outro aperitivo para o próximo álbum de estúdio da música, e este que é o novo dos nova-iorquinos Blonde Redhead.

São as primeiras de hoje no Agente Provocador. On the Beach, esta é a nova canção de Caroline Polachek. Faz parte da banda sonora de um jogo de vídeo, Death Stranding 2 on the Beach. O tema de Polachek é, na verdade, uma música guardada por 8 anos e que agora, ampliada e revista, se desloca ao universo dos jogos de computador. Mais atrás, os Blonde Redhead, há um disco novo nascido para os lados de um estúdio em Nova York. The Shadow of the Guest é o título de uma nova coleção de canções, 30 anos após a estreia do trio americano, e hoje a escuta de Best of Her Life é outro dos belíssimos encontros, momentos registados com o Brooklyn Youth Chorus. Chegámos a esta emissão número 100 do Agente Provocador com mais um dos novos temas que assinalam o regresso de Karen Hahn, a cantora, compositora e produtora franco-israelita neerlandesa que prepara a edição de um novo longa duração. Ouvimos La Sublime Solitude para o álbum Paris Amour. E agora, entre as novidades reservadas para esta emissão 100, o regresso do projeto Blood Orange e aqui assim com uma série de grandes colaborações. The Field no Agente Provocador.

No Agente Provocador, o projeto Blood Orange, a frente criativa mais conhecida de Divines, e ouvimos o incrível The Field, tema que convoca nomes como os Duty Collin, Tariq Al-Sabir, Caroline Polachek e Daniel Caesar. E este é o novo dos Animal Collective.

São as Wet Leg e estão de volta em 2025. A banda da Ilha do Wight quer provar que não foi, não é, uma sensação passageira, mas antes uma das marcas do som indie pop do presente. Ouvimos o tema-título do novo das Wet Leg, Davina McCall. Atrás, Love on the Big Screen, a nova dos Animal Collective e o regresso à fórmula mais psicadélica aplicada a uma melodia clássica, um single em 7 polegadas com edição física marcada para agosto. E a seguir, outro dos incríveis regressos de 2025, synth-pop made in Nova York, chamam-se Nation of Language, trazem hoje I'm Not Ready for the Change.

emissão número 100 do Agente Provocador. Les gens qui dansent, j'adore. Ele é Saint Sauvage. O nome original, Hugo Bribion, um francês que impõe uma fórmula única da música pop, ou ainda muito jovem, autodidata, compositor, escritor de belas canções que misturam não apenas eletrónicas, como melodias contagiantes, carregadas com forte identidade de quem sabe assimilar boas influências, descobriu sintetizadores e segue em frente numa das carreiras mais promissoras da França em 2025. Atrás Nation of Language, há um novo álbum do trio nova-iorquino, vai chamar-se Dance Called Memory e será editado a 19 de setembro. E a seguir, nesta edição do Agente Provocador, mais uma das novidades da semana, Flora Fishback.

Estamos mais próximos do fim desta emissão centenária do Agente Provocador. Como Jean Renaud, a francesa Flora Fischbach, ou Fischbach, nascida na mesma cidade onde também nasceu o famoso poeta francês e rebelde Arthur Rimbaud, Charleville Mézières, uma revisitação descarada da música pop new wave francesa dos 80s, aqui assim trazida com elegantes eletrónicas, desconcertante aspecto mais vocal e uma versão de luxo de um álbum de estreia que foi inicialmente editado em fevereiro de 2018 e brevemente disponível nos escaparates. À saída, A Fragile Thing, mistura de Mark Saunders, e depois recuperamos aquele que foi o primeiro aperitivo dos australianos, Cut Copy, em A Decade Long Sunset. O Agente Provocador sempre disponível na RTP Play. Eu sou o Herberto Quaresma, boa noite e até amanhã.

0: 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Duas horas no continente e na Madeira. Uma hora nos Açores. Edição do jornalista Pedro Guilherme.
1: A partir desta sexta-feira, os Estados-membros da União Europeia têm de escolher entre o acolhimento de migrantes e refugiados que entram irregularmente ou pagar compensações financeiras que podem ir até 20 mil euros por pessoa. É a entrada em vigor do Pacto Europeu para as Migrações e Asilo. André Neves.
2: O pacto cria novos controles obrigatórios de identidade, segurança e saúde antes da entrada nas fronteiras externas no prazo de 7 dias ou de 3 dias se o migrante já se encontrar dentro da União Europeia. O pacto permite também procedimentos acelerados em zonas fronteiriças para aqueles que não necessitam de proteção e retornos rápidos sem que a pessoa seja sequer autorizada a entrar no território da União Europeia. Os dados dizem que 3 em cada 4 migrantes irregulares a quem foi emitida uma decisão de regresso continuam a permanecer na União Europeia. É isso que agora se quer evitar. Parte fundamental deste acordo é que permite procedimentos de asilo com prazos mais curtos e regras mais rigorosas para os pedidos abusivos e feitos em mais do que um país. Inclui também regras mais claras sobre qual o Estado-membro responsável pelo processamento de um pedido de asilo. Os Estados podem também repatriar um requerente para os chamados países terceiros seguros, onde os migrantes podem dar início ao pedido de asilo ou de proteção internacional. O acordo permite uma solidariedade flexível, tendo em conta a situação de cada Estado-membro. Isto significa que os países podem optar pelo acolhimento de requerentes de asilo ou contribuir financeiramente através do pagamento de compensações monetárias para financiar infraestruturas, apoios e projetos. O acordo estabelece números no que se refere a este ano. Os países devem receber 21 mil pessoas ou avançar com 420 milhões de euros em contribuições financeiras.
1: Apesar dos 2 anos de transição, muitos países não conseguiram ainda aplicar todos os sistemas que estão previstos no Pacto para as Migrações e Asilo. O Papa Leão XIV pede uma cooperação real contra os traficantes e uma proteção efetiva para os migrantes. A partir das Canárias, ponto de entrada de milhares de pessoas que tentam escapar à pobreza e ao conflito, o líder da Igreja Católica enviou recados, inclusive à União Europeia.
3: Este drama deve convertir-se em exame de consciência.
4: Este drama deve transformar-se num exame de consciência para as nações de origem que devem criar condições de paz, justiça e desenvolvimento para as nações de trânsito chamadas para proteger e não deixar os mais fracos nas mãos de redes criminosas. Para a Europa, que não pode proclamar a dignidade humana e acostumar-se a que o Mediterrâneo e o Atlântico sejam cemitérios sem lápides. Para a comunidade internacional, chamada a uma cooperação eficaz e preservante.
3: Chamada a uma cooperação eficaz e perseverante.
1: O Papa pede uma cooperação real contra os traficantes e uma proteção efetiva para os migrantes. Leão XIV volta a encontrar-se mais logo, durante a manhã, com migrantes em Tenerife, antes de viajar para Roma ao início da tarde. Chega assim ao fim a visita oficial de quase uma semana à Espanha. Conflito no Médio Oriente. Horas depois de ter cancelado os ataques ao Irão, Donald Trump diz que se alcançou um acordo e aponta, já para este fim de semana, a assinatura do documento em solo europeu. Apesar do anúncio do presidente norte-americano, o Irão mantém a cautela e diz que ainda nada está decidido. Luís Peixoto.
5: Já diz o ditado, o que hoje é verdade, amanhã é mentira. Tem sido mais ou menos assim o caminho para um processo de paz no Médio Oriente. O presidente dos Estados Unidos, que já anunciou diversas vezes um acordo iminente, que ainda há pouco tempo ameaçava o Irão com um ataque em força, vem agora dizer que, afinal, um acordo deve ser assinado nos próximos dias.
6: Acabamos de chegar a um grande acordo sobre a guerra com o Irão e estamos agora sujeitos à finalização dos documentos, o que deverá acontecer nos próximos dias. Provavelmente teremos uma assinatura do acordo, talvez na Europa.
5: Donald Trump adianta que os Estados Unidos devem ser representados pelo vice-presidente J.D. Vance na eventual assinatura do acordo. O presidente norte-americano revela que já falou ao telefone com o primeiro-ministro israelita, com o presidente da Turquia e vários líderes do Golfo. Não se sabe se em cima da mesa está um acordo alargado ou apenas um memorando de entendimento. Mas do lado iraniano, a postura mantém-se. O porta-voz do Ministério dos Negócios Estrangeiros frisa que Teherão ainda não tomou uma decisão final sobre um possível acordo e que tudo o resto é especulação. Ismail Baghaei sublinha que o Irão não vai abdicar das linhas vermelhas. O porta-voz da diplomacia iraniana diz que grande parte do texto das negociações já está finalizado, mas os Estados Unidos estão sempre a mudar de posição.
1: E durante a noite foram ouvidas explosões na cidade portuária de Bandar Abbas. As forças iranianas afirmam ter impedido um patrulheiro de entrar no Estreito de Hormuz sem coordenação. Vão ser retomadas durante a manhã as buscas para encontrar um jovem britânico que desapareceu no mar durante a tarde na praia do Peneco, em Albufeira. Ele estava acompanhado por outro jovem que conseguiu sair da água pelos próprios meios e pedir ajuda. Nas buscas estão empenhados vários meios, incluindo a Polícia Marítima e, durante o dia, mergulhadores dos bombeiros de Albufeira, foi o que referiu em comunicado à Autoridade Marítima Nacional. Está dominado o fogo em Terras de Boro, que durava já desde a noite de quarta-feira. As próximas horas serão de muita vigilância e Escaldo. O segundo comandante subregional de Emergência e Proteção Civil do Cava, do Bruno Silva, explica que o objetivo é evitar reacendimentos, porque as condições são muito adversas.
7: Temos umidade bastante baixa, vento e temperaturas elevadas, mas mantemos grande parte do dispositivo e, basicamente, agora a estratégia é a vigilância e rescaldo. Estamos com uma noite bastante severa a nível de meteorologia e estamos com níveis de umidade bastante baixo, pelo que, neste caso, a noite não é muito amiga, por assim dizer.
1: Mantêm-se no terreno mais de 150 operacionais, com apoio de meia centena de viaturas. O fogo, perto do Parque Nacional da Peneda de Gerês, começou na quarta-feira à noite, na freguesia de Valdozende, concelho de Terras de Boro. O México entrou a vencer na abertura do Mundial de Futebol. A seleção mexicana venceu a África do Sul por 2-0 no estádio Azteca, na cidade do México. O jogo do Grupo A terminou com menos 3 jogadores em campo. A África do Sul viu 2 elementos serem expulsos, o México 1. Às 3 da manhã, hora de Lisboa, começa o outro encontro do Grupo A entre a Coreia do Sul e a Chequia. Antes da entrada em campo, na cidade do México, houve a festa de abertura do Mundial de Futebol. Cláudio Godinho.
8: O espetáculo começou com as boas-vindas dadas por Lila Downs, cantora, produtora e atriz mexicana, num palco no centro do estádio, em que a figura principal era uma estátua gigante dourada, uma réplica da Taça do Campeonato do Mundo. Lila Downs falou numa paixão partilhada que liga as nações de todo o mundo, o futebol, e depois das boas-vindas dadas foi a música que marcou o resto da cerimónia. Os primeiros a subir ao palco foram a banda mexicana Maná e seguiram-se nomes como Alejandro Fernández, Belinda, Danny Ocean e J Balvin. Esta é a primeira de 3 cerimónias de abertura, já que cada país que recebe o Campeonato do Mundo vai ter uma cerimónia para dar o pontapé de partida do torneio. Amanhã será a vez do Canadá, já sábado de madrugada em Portugal será a vez dos Estados Unidos. Na cidade do México, no Estádio Azteca, Shakira e Burna Boy encerraram o momento que inaugurou o Campeonato do Mundo de Futebol com o tema oficial da competição, Dai Dai.
1: A festa do Campeonato do Mundo de Futebol até 19 de julho.
0: Edição do jornalista Pedro Guilherme. 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

0: A viagem de hoje leva-nos até dois destinos que à primeira vista parecem muito diferentes. De um lado, Sófia, na Bulgária, onde vive o Vítor Sousa. É natural da Madeira e tem um percurso internacional que já passou por Itália, pelo Brasil, pela Roménia e até por um regresso a Portugal antes de voltar a fazer as malas o ano passado e rumar à capital búlgara. Do outro lado deste percurso, Ordes, na vizinha Espanha, bem pertinho de Santiago de Compostela, onde vive a Vânia Domingues, que é natural de Leiria. Uma história de imigração que começou há mais de 20 anos e que continua a escrever-se do outro lado da fronteira. Vânia e Vítor, bem-vindos a esta casa, uma casa que é também a vossa casa, a casa dos portugueses no mundo, na rádio. E são portugueses no mundo porque esta vossa vida faz-se de partidas, regressos e recomeços. Quando é que vocês perceberam que a vossa vida, que a vossa história ia passar ou podia passar por viver fora de Portugal? Vânia.
1: A mim é surgida uma oportunidade de fazer uma formação profissional, um estágio, a partir do meu curso, que era Engenharia Zootécnica. E por casualidade, o dono do sítio onde eu fui estagiar tinha aqui e na Galiza outro centro que necessitava uma pessoa. E eu aproveitei logo porque não tinha perspectivas em Portugal e, como gostei do trabalho, aproveitei logo.
0: Vítor, e assim o que é que o leva a sair da Madeira? Se não estou em erro, a primeira experiência é ao abrigo do programa Erasmus em Itália.
2: Sim, a primeira experiência no estrangeiro foi no âmbito do programa Erasmus, fui para Pisa, mas, bom, eu sou oriundo da Madeira. A Madeira é conhecida pelos madeirenses como o cantinho do céu, mas cai-se muito do cantinho do céu. Grande parte da minha família emigrou na década de 60, nas décadas de 60 e 70, um fenómeno que atingiu provavelmente todas as famílias portuguesas, menos aquelas mais abastadas, não entramos por aí. E desde criança que aquela rumaria até o aeroporto me fascinava, mas fascinava-me ainda mais a emoção com que os meus familiares chegavam à Madeira e tocavam no solo, alguns até beijavam o solo, essa terra prometida que é para nós, para nós madeirenses, a Madeira, e não só. A Madeira é a terra prometida também mesmo para os forasteiros que têm o privilégio de visitá-la. Portanto, esse anseio de mundo remonta à minha infância e, sinceramente, não me arrependo porque regressar justifica quase tudo.
0: E vocês, na altura, quando começaram a escrever estas histórias, imaginaram que em 2026 ainda estariam fora? Vânia, passaram mais de duas décadas, 2003, que começa esta sua história na vizinha Espanha.
1: Sim, realmente foi.

0: ou temos no sítio onde eu trabalho, passa o caminho de Santiago, o caminho inglês. Por aí passam muitos portugueses e geralmente costuma coincidir na hora que eu paro para tomar um café e tenho ali uma quase ligação quase todos os dias. Ainda a semana passada foi o meu aniversário e eu, precisamente quando eu fui estava um grupo de portugueses e cantaram os parabéns em português, ou seja,
1: Tão bonito.
0: é engraçado.
1: Nesta ideia que cresce consigo, porque o Vítor dizia que, de alguma forma, desde a infância, se imaginou também o Vítor a fazer a tal romaria ao aeroporto, nestas viagens que foi fazendo, porque já teve umas quantas experiências internacionais, há também aqui um regresso, já lá vamos, mas imaginou que, ao fim destes anos todos, em 2026, estaria fora do país? Ou aquele regresso foi uma tentativa de, ok, o que era para escrever fora de Portugal está escrito, agora eu quero o meu lugar?
2: Eu, após aqueles 3 anos na Roménia, entre 2017 e 2020, regressei à Madeira, em novembro de 2020, porque recebi uma proposta que considerei irrecusável, não pelos honorários, não pelo salário, porque não é o dinheiro que me move, mas na altura o presidente da Câmara de então, presidente da Câmara do Funchal, o Miguel Silva Gouveia, convidou-me para integrar um projeto que me fascinava. O Funchal foi cidade candidata à Capital Europeia da Cultura. E eu aceitei esse convite e esse desafio com muito orgulho e muita honra. Quis então contribuir para que o Funchal alcançasse esse ideal e, infelizmente, falhámos, porque foi um ano recorde a nível de candidaturas. Se não me engano, foram 12 candidaturas, incluindo uma outra candidatura ultraperiférica de São Miguel, de Açores. Nós não alcançámos esse estatuto de Capital Europeia da Cultura, espero que um dia isso se concretize. Mas regressar à Madeira, na verdade, não estava nos meus planos, porque eu adoro a Roménia, apesar de ter vivido, claro, estava a bater-se a pandemia, eu estava, depois de uma situação pessoal mais delicada, veio a pandemia e foram meses bastante penosos, e vi aquele regresso. Talvez como chegar ao topo do Gólgota, diz-se que em Jerusalém era no cume do Gólgota que tínhamos uma visão privilegiada sobre a cidade de Jerusalém. Mas a redenção às vezes também é crucificação. Portanto, a Madeira foi um bocadinho de redenção e também de crucificação, porque foram anos bastante difíceis. E agora lembrava-me de uma passagem daquele filme recente do Paolo Sorrentino. Um dos protagonistas perguntava ao outro, mais jovem: mas porquê que tu queres ir para o Ártico trabalhar a bordo de navios? Estás em Nápoles, no sítio mais belo do mundo. E ele respondia: talvez não seja possível ser feliz no sítio mais belo do mundo. Foi uma passagem que me marcou bastante, e creio que foi nesse momento que eu decidi voltar a fazer as malas e alistar-me nesta espécie de exílio voluntário.
1: Posso concluir por essas palavras que a Madeira é o lugar mais bonito do mundo.
2: É sem dúvida. Mas talvez não seja lugar para ser feliz neste momento. O Sartre também dizia que o inferno são os outros. Talvez para mim o paraíso seja para os outros, por enquanto.
1: Quem sabe o que o futuro lhe reserva. O que é que diria o vosso eu que saiu pela primeira vez de Portugal ao vosso eu de hoje? Vânia.
0: No meu caso, acho que diria que foi a opção mais correta, sinto-me feliz, realizada e, claro, se calhar no caso do Vítor, a distância põe um bocado uma barreira e eu, como disse, para mim é como se fosse uma continuação e estou muito próxima de tudo e de todos e não sinto essa distância. De qualquer forma, muito feliz pela opção e pela oportunidade. O trabalho continua a decorrer como eu esperava e a família também. Por isso não podia estar melhor.
1: Vítor, e o seu eu há 20 anos, o que é que lhe diria agora?
2: Se me falassem em jeito de profecia que eu em 2017 iria para a Roménia trabalhar com computadores e em 2025 para a Bulgária também trabalhar com computadores, diria ao profeta que ele estava louco. Porque em 2005 eu já tinha passado pelo jornalismo, fui aprendiz de jornalista entre 2013 e 2005. Entretanto, surgiu a possibilidade do Erasmus.

0: mas nessa altura não me imaginava a viver no estrangeiro, sim, como regressar, como permanecer em Itália, depois Brasil, mas o leste europeu na altura não estava no meu radar, apesar de eu sentir um fascínio pelo leste europeu desde muito cedo. Mas sim, diria esse profeta que você está louco.
1: Bom, há pouco a Vânia dizia que de alguma forma quase que não sente que está noutro país, mas a verdade é que estão. São portugueses no mundo, vivem noutro país, e dizia eu há pouco que, à partida, estamos perante dois países muito diferentes. Vítor, quando se muda para a Bulgária, já tinha tido outras experiências internacionais, como já falamos aqui. O que é que mais o surpreendeu na Bulgária? O que é que sabia sobre este país? E o que é que o surpreendeu quando aí chegou o ano passado?
0: Eu já tinha visitado Sófia, por exemplo, quando estava a viver em Bucareste, já tinha visitado Sófia por 3 vezes, creio, e ia com muita frequência, naqueles meses estivais, ia com muita frequência ao litoral búlgaro. Portanto, a Bulgária, desde a primeira visita, que me arrebatou. É verdade que o povo búlgaro é um bocadinho mais hostil, para ser eufemístico, um bocadinho mais hostil do que o povo romeno. Os romenos são muito mais europeus do que eslavos, digamos, ou muito mais ocidentais do que eslavos. Os búlgaros, pelo contrário, são muito mais balcânicos, muito mais eslavos do que ocidentais. Mas o que me surpreendeu mais, quando visitei Sófia pela primeira vez, em 2018, foi a organização. Uma cidade muito mais tranquila do que Bucareste. Isso também se deve à densidade populacional, que é menor, mas uma cidade muito mais organizada. Dou-lhe um exemplo muito concreto. Ninguém aqui, nenhum automobilista, invade a linha do elétrico, ao contrário do que acontece em Bucareste. É uma anarquia absoluta. Aqui não, as coisas funcionam. Há uma certa entropia que decorre certamente que a Alice acompanhou os protestos que depois desencadearam, ou melhor, que depois redundaram na queda do governo. A Bulgária em 5 anos, teve várias eleições. 8 eleições, se não me engano, em 5 anos, é quase absurdo, é absurdo, mas é um povo muito comprometido com o seu país e com o futuro do seu país. E eu fiquei, como lhe disse, bastante bem impressionado com a organização citadina, principalmente citadina, porque foi isso que conheci na altura. Hoje, continuo muito bem impressionado com Sófia. É uma cidade que eu aconselho. Uma cidade ideal para passear, mesmo naquelas noites de invernia, de muita neve. É uma cidade muito, muito agradável. E depois, para um homem como eu, que sente uma grande atração por ópera, por exemplo, só que oferece-nos a possibilidade de assistir a 3, 4 óperas por semana.
1: Vânia, dizia há pouco que isto é quase como se fosse o norte de Portugal, mas a verdade é que isso
0: Não.
1: é a Espanha, fala-se uma outra língua, para além da língua, certamente encontram-se também por aí outras diferenças. Existem diferenças entre Espanha e Portugal, entre espanhóis e portugueses?
2: Já estou tão habituada que se calhar
1: Já não se lembra?
2: já sou não sou tão objetiva. É verdade que no início, principalmente os galegos são um bocadinho mais fechados, mas uma vez que conhecem a pessoa, já abrem as portas, e estão aí sempre para ajudar. E também é verdade que, as pessoas que me rodeio atualmente, foram pessoas que sempre me aceitaram e me ajudaram no início. Por acaso, quando encontro os portugueses neste café que digo ao pé do meu trabalho, é um café típico, ou seja, mítico do Caminho Inglês. E estas duas irmãs foram as primeiras que me ajudaram, que me abriram as portas e qualquer coisa que eu precisasse. No início, apesar de eu ter estado em Leão 6 meses, o meu espanhol não era perfeito, nem muito menos, e elas ajudaram imenso e foram muito, muito carinhosas. E depois as pessoas que fui conhecendo pouco a pouco. Mas é verdade que no início eu pensei, se calhar aqui uma forma de encontrar mais pessoas da minha idade seria ir ao ginásio. Vamos cá ver como é que é. Eu sou uma pessoa até bastante sociável. E a verdade é que no início, bem, ninguém pergunta quem é esta rapariga aqui que nunca se viu nesta localidade. Mas pronto, pouco a pouco fui conhecendo pessoas e foi sendo fácil. Mas se calhar seria a única coisa que digo no início. O início, se podem fechar um bocadinho até conhecerem a pessoa e saberem se lhe podem abrir a porta ou não.
1: Quando eu lhe fiz a pergunta, disse: bom, passaram tantos anos, já nem sei. Ao fim de tantos anos ainda se sente imigrante? Ou, na verdade, quando olha à volta, sente-se parte desse lugar?
2: De momento ainda me faltam 2 anos, de momento ainda sou mais portuguesa do que espanhola. Daqui a 2 anos já sou metade. Não, mas sinceramente não, sinto-me portuguesa. Sempre um português. Sim.
1: Portanto, ainda imigrante. Fez várias vezes referência ao caminho, esse caminho tão famoso que já deu, já motivou livros, filmes, e há este lado de como será fazer o caminho até Santiago de Compostela. Como é viver tão pertinho deste lugar?
2: É maravilhoso. Encontramos pessoas de todas as nacionalidades, que contam as suas andotas, há sempre alguma peripécia para contar ou alguma coisa. Por acaso, há 2 anos vieram umas amigas de Leiria, que elas não sabiam que eu ia estar, mas eu estava a acompanhá-las pelas histórias que elas iam publicando. E por acaso foi engraçado quando elas chegaram a este tal café, puseram-nos em contacto e eu vim ter com elas e é muito, muito divertido conhecer pessoas novas, contar com histórias novas e depois também é uma oportunidade para conhecer experiências do caminho de outras pessoas. Uhum. E eu já fiz este caminho pessoalmente, já fiz 2 vezes, já faltam poucos caminhos ainda por percorrer.
1: É uma experiência que diz que se deve ter pelo menos uma vez na vida, é isso?
2: É, pelo menos uma vez na vida toda a gente devia fazer. É como ir a Fátima. São caminhos diferentes, são formas de viver o caminho diferentes, mas fazer o caminho durante 5 ou mais dias consecutivos e chegar ali à catedral, aliás, nem é preciso, nós por acaso... Na Sexta-feira Santa fizemos com vários grupos, vários casais amigos. No total éramos 34 pessoas, desde aqui de Ordes até, que são 34 quilómetros, até Santiago. E chegar ali à Praça do Obradoiro, à entrada da Catedral, é sempre emocionante.
1: Uhum.
2: É sempre.
1: Acredito que sim. Vítor, há pouco falava da cidade de Sófia e do quanto vale a pena conhecer esta cidade. Os portugueses conhecem pouco a Bulgária, não só Sófia, mas o país. O que é que estamos a perder? Que país é este?
0: A Bulgária tem... Plovdiv fica a pouco mais de 100 km de Sófia. Dou o exemplo de Plovdiv. E já explico porquê. Plovdiv é a cidade mais antiga da Europa, a cidade habitada mais antiga da Europa, é habitada desde o século... 6.000 anos antes de Cristo, portanto, quando surgiram as primeiras populações na atual Plovdiv. O que estamos a perder, a Bulgária é um país que durante décadas esteve sob o jugo do comunismo e está a reencontrar-se. Nós estamos, em 2026, estamos a viver um período, um ano atípico na Bulgária, mas pelos melhores motivos, porque a 1 de janeiro entramos na zona euro. Eu digo entramos porque já me sinto um bocadinho búlgaro, ou assim quando estou bem acolhido por um país. Entramos na zona euro a 1 de janeiro. Há 2 ou 3 semanas a Bulgária venceu pela primeira vez a Eurovisão, foi uma festa inacreditável aqui em Sofia e não só, noutras cidades búlgaras, na diáspora búlgara. Há um grande orgulho, porque durante tanto tempo países como a Bulgária e a Roménia foram sempre proscritos pela, uhum, pela Europa Ocidental. E este caminho de aproximação aos padrões ocidentais, que não são necessariamente bons, nem todos os padrões ocidentais são bons, Mas esse caminho está a ser feito, pelo que a Bulgária é cada vez mais um país europeu, não obstante algumas convulsões políticas, sempre com a influência da Rússia. Não é novidade que essa influência da Rússia sobre estes países do antigo Bloco de Leste continua a ser muito forte. Nem necessitamos de falar na vil guerra da Ucrânia. Mas sobre a Bulgária, de novo, tomando como exemplo o Sofia, que é onde eu vivo, onde passo grande parte do meu tempo aqui, a oferta cultural é inacreditável. Eu já tive a possibilidade de assistir a peças de teatro com legendas em inglês, claro, porque não domino o búlgaro e vai demorar muito, é muito difícil. A música clássica ainda ontem, tive o imenso privilégio, o imenso orgulho de assistir a um recital protagonizado por dois portugueses, a Isabel Vaz, violoncelista, e o Vasco Dantas, pianista, dois gênios da música clássica portuguesa. E sinto uma felicidade extrema porque são nossos compatriotas, e ver Portugal a brincar no estrangeiro não é só o Cristiano Ronaldo, que é...
1: Temos vários Cristianos Ronaldos em várias áreas, não é?
0: Tem a mesma visibilidade mediática, claro. Mas, atenção, o Cristiano Ronaldo é da Madeira. Tive o prazer de jogar contra ele muitas vezes, quando ele ainda estava na Madeira. Tenho muito orgulho no jogador e no homem em que ele se tornou. Mas sim, há uma tendência para, principalmente no estrangeiro, a Vânia sabe disso, principalmente em Espanha, não é? Como se Portugal fosse sinónimo do Cristiano Ronaldo. É muito mais do que isso. É também, mas é muito mais do que isso. E talentos como a Isabel e como o Vasco provocam uma alegria imensa.
1: Que muitas vezes não é compreendido ou entendido da mesma forma cá dentro. Vocês sentem e vivem este orgulho de ver os portugueses vencer por este mundo fora, seja em que área for, sentem esse orgulho de uma ou outra forma? Vânia?
2: Sim. É muito bom quando há algum compatriota que vem aqui, no caso, como estava a dizer o Vítor, há aqui muitas vezes, muitos concertos, dos Pontes, Marisa, Salvador Sobral, que vem muito aqui à Corunha e a Santiago. E outros, e etc. E no caso de o meu filho joga handball, então diz que quer ir para a seleção portuguesa de handball. Uau. Como Portugal foi ganhador. Ou seja, está aqui presente, eles têm a dupla nacionalidade. E ele diz que quer ir para a seleção portuguesa.
1: Tive a oportunidade de ter aqui no programa, depois da seleção regressar na última competição que participaram, alcançaram o sexto lugar no último europeu. Tive a oportunidade de conversar com três internacionais, que são também eles portugueses no mundo, mas ainda bem que levanta essa questão dos filhos. Estão a viver aqui pertinho, mas estão a crescer em Espanha. Essa vontade de representar a seleção portuguesa, no caso do seu filho, isto significa que a Vânia tem feito questão de fazer esta passagem de testemunho e de ensinar o que é ser português, apesar deles estarem a crescer do outro lado da fronteira?
2: Sim, embora podia ter de fazer mais fincapé nesse sentido, mas acho que já nasce um bocadinho deles. Também a constante presença familiar do meu lado aqui, também os amigos, que geralmente um fim de semana ou outro há sempre alguma interação, ou férias, então eles querem sempre passar aí, gostariam de passar aí e ter mais tempo, mas sim, fazemos questão, o meu marido é daqui, e também gosta muito de Portugal e também quer conhecer as maravilhas de Portugal, volta e meia. Temos muita coisa bonita para ver, a Elisa também, por isso é uma comunhão de um espaço magnífico de natureza, muitos sítios, muitos lugares, muita cultura, que eles têm gosto de conhecer e, aliás, o meu filho, o Tomás, até diz que quer jogar na seleção portuguesa para competir com a seleção espanhola, não é?
1: Uau. O pai não deve achar muita graça. E no que toca à língua, eles falam o português?
2: Perceber, percebem tudo. Uhum. Falar, o meu filho gosta mais de... Gosta mais de tentar falar, é assim meio rap, parece que está a falar rap. E a minha filha também tenta. Passado uns dias, ou umas horas, aliás, tentam meter sempre aí alguma palavrinha.
1: Mas no dia a dia o espanhol acaba por.
2: No dia a dia aqui é o galego que predomina. Uhum. Aliás, aqui em casa o pai fala galego, eu falo castelhano e eles falam galego, ou seja. Não há nada a fazer.
1: Vítor, há pouco deixou escapar que búlgaro é muito difícil de aprender.
0: É, bastante. O alfabeto cirílico exige um esforço muito significativo e eu até agora ainda não fui capaz. Também não me empenhei o suficiente para...
1: Não precisa aprender. No dia-a-dia de falar o búlgaro para viver aí?
0: Não preciso. O inglês é suficiente, mas sinto alguma frustração porque vivo na Bulgária e eu preciso de falar búlgaro. Portanto, se permanecer aqui, terei de envidar mais esforços para, pelo menos, ser capaz de estabelecer um mínimo diálogo, não é? Uhum. Pelo menos cumprir os requisitos mínimos, mas ao contrário do que aconteceu na Roménia, apesar de o romeno ser das línguas latinas, para mim a língua mais difícil, claro, foi muito mais fácil aprender o romeno e ser capaz de me expressar em romeno. O búlgaro, por agora, ainda é um ideal bastante distante.
1: Mas tendo em conta até as outras experiências que já teve, tem noção da importância do aspecto língua numa experiência como esta? Ou seja, o mergulho na cultura do país que nos recebe, o mergulho na sociedade que nos rodeia, será mais profundo se falarmos a língua?
0: Sem dúvida. Eu não admito, nem admito a possibilidade de permanecer na Bulgária sem falar búlgaro. Portanto, se permanecer na Bulgária, eu vou falar búlgaro, não direi em breve, não consigo estimar, mas sei que se permanecer na Bulgária, imaginemos, dentro de um ano, já serei capaz de estabelecer um diálogo, por mais embrionário que seja, em búlgaro.
1: Ali para a Vânia foi um bocadinho mais fácil, até porque nós normalmente em portunhol nos conseguimos entender. Sim. E na Galiza com os galegos ainda mais. Do ponto de vista profissional, e pelo que percebi, a Vânia continua ligada ao mesmo projeto, isto é quase um amor para a vida toda, para o mesmo projeto que ele levou para o país vizinho. O que é que faz, Vânia? Conte-nos lá.
2: Então, eu estou a trabalhar num centro de inseminação artificial de coelhos. E temos um centro e vamos às explorações de Galiza, Castilla-León, Aragão e até do norte de Portugal, fazer as inseminações e continuamos aqui a estender a genética, a minha genética, que é a genética valenciana.
1: É de um determinado tipo de coelho, é isso?
2: Exato.
1: Ouvimos muitas vezes aquela expressão, reproduzem-se como coelhos. Pensávamos nós que não havia necessidade de inseminações artificiais, afinal não.
2: É um desperdício. Temos de aproveitar melhor o potencial deles.
1: Realizada profissionalmente, Vânia.
2: Sim, completamente, sim. E tenho a sorte de ter uns chefes que me deixam progressar. Podiam... progredir. Podiam dizer não continuas a fazer formação ou não, e sempre que eu digo apetece-me fazer um estudo sobre isto, eles já sabem que é um trabalho. Uhum. É uma trabalheira para mim, e que eu se calhar posso retirar algum tempo ao meu trabalho no centro, mas estão sempre dispostos a deixar-me fazer as minhas pesquisas e a minha progressão académica. Estando aqui, acabei a licenciatura, que faltava só fazer o trabalho escrito, fiz um mestrado e sempre me deixaram continuar com os meus estudos.
1: Vítor, há pouco dizia-nos que trabalha com computadores. O que é que está aí a fazer na Bulgária?
0: Eu fui para a Roménia, não foi pelo trabalho ou pelo salário, foi mesmo pela experiência de um novo exílio. E agora na Bulgária também. Não é que eu goste do trabalho que exerço hoje. É somente um trabalho que me permite pagar contas e ter uma vida decente. Eu trabalho com projetos da Google, portanto, nada a ver com literatura. É pela escrita que eu me cumpro, é a escrita que me justifica. E eu tenho a noção de que escrevo muito mais quando estou no estrangeiro. Portanto, o Herbert Welder, num poema dizia, falava sobre a paixão, se tinha paixão. E é isso que me move, é a paixão. Não estou em Sofia, não estou na Bulgária pelo trabalho que exerço durante 8 horas e meia por dia. Eu troco 8 horas e meia diárias, como disse, por um salário que só me permite pagar contas e ter uma vida decente, com alguns pequenos luxos, como assistir a óperas. Mas o que me move é a criação e esta a distância, algum desamparo, um desamparo que proporciona também alguma grandeza, uma grandeza que eu não sentia na Madeira, porque as coisas eram demasiado fáceis na Madeira, todas as pessoas que eu amo estão lá, as pessoas que me amam também estão lá, e faltava-me a vertigem, até mesmo algum medo. O medo também nos move, e é a paixão, o medo, em síntese, a palavra que me trouxeram novamente para estas paragens.
1: Há pouco usou a palavra exílio, ou mais do que uma vez usou a palavra exílio para caracterizar ou para se referir às suas experiências. Precisa deste exílio? Sente que precisa?
0: Para a criação, sim, mas não, eu nunca desejei o exílio. Quando eu falo em exílio, é consciente e subjacente. À palavra está alguma mágoa. Portugal não trata bem os seus filhos. É um sintoma atávico. Claro que alguns tratam demasiado bem. Outros estão muito destratados. E eu sou de uma geração, eu nasci em 84, penso uma geração que foi bastante desprezada pelos governantes do nosso país. Não só a minha geração, também as posteriores. Vejo agora o caso da minha sobrinha, que faz agora 18 anos, não sei o que o futuro lhe reservará, mas as perspectivas em Portugal nunca são auspiciosas, nunca são auspiciosas, mas no fundo da caixa de Pandora está a esperança. Portugal é uma grande caixa de Pandora, uma caixa de Pandora belíssima, eu amo o meu país. Quando vejo um avião da TAP num aeroporto qualquer, eu já sinto que estou em casa, vejo aquelas cores, vejo a bandeira. Certeza que acontece o mesmo com a Vânia. Nós amamos tanto o nosso país que somos, eu pelo menos, estou obrigado a sair do país para poder continuar a amá-lo, porque a coabitação com Portugal muitas vezes causa muita dor, porque nós merecemos mais. Quando há talento, quando há paixão, quando há empenho, quando há dignidade, nós merecemos mais. Infelizmente, não fico feliz.
1: O que é que a imigração nos ensina, vos ensina? Qual é a maior lição destes anos todos fora de Portugal, Vânia?
2: É, eu acho que é mais ou menos o que o Vítor acabou de dizer. Ensina-nos a gostar mais do nosso país, estarmos, se calhar a família não estaria tão perto dela, estando longe de como estou agora. Também nos ensina a crescer pessoalmente, valendo-nos por nós mesmos. Dá-nos valor a nós que saímos. Acho que só quem sai é que sabe dar o valor ao que é estar longe de tudo e de todos e começar do zero. E eu, por sorte, só comecei do zero uma vez, mas há pessoas, como no caso do Vítor, não é? Que já começaram várias vezes e nunca é fácil começar do zero. Nunca é fácil.
1: Vítor, o que é que estas experiências, estes anos de vida fora de Portugal, lhe têm ensinado?
0: Ensinaram-me que feliz daquele que ainda tem tudo a perder. Eu ainda tenho tudo a perder. Portanto, foi esse o principal ensinamento que a diáspora me deu. Nós não podemos adiar o amor para outro século. Um verso do António Ramos Rosa. Eu já não vou chegar ao próximo século, não vou chegar ao século 22. Portanto, o amor está à minha espera e é imperativo estar perto daqueles que nós amamos.
1: Antes de chegarmos às perguntas finais do programa, tenho aqui um segmento para resposta rápida, à semelhança daquilo que depois vamos fazer no final, mas tenho aqui algumas perguntas para vos fazer mais ligadas a Portugal e para responderem de forma rápida. Um cheiro que vos faz lembrar o nosso país?
2: O mar, aquele cheiro salgado das praias de Pedrógão, da Vieira, da Nazaré, esse cheirinho.
1: Vítor?
0: Claro, a maresia, o mar, sem dúvida, mas o peixe fresco.
1: Uma comida de que nunca se esquecem, ou uma comida na qual pensem quando têm muitas saudades de casa?
2: A morcela de arroz, típica de Leiria, e a farinheira, que aqui não existe nada. E a morcela de arroz aqui da Galiza é doce.
1: Vítor?
0: A espetada regional.
1: Um hábito que ganharam no país onde vivem?
2: Caminhar os caminhos de Santiago.
1: Vítor?
0: Ópera.
1: O que mais sentem falta do nosso país?
2: Do carinho da família, ali, aqui ao pé, quando nós queremos tocar.
1: Vítor?
0: Do toque.
1: O que é que já não conseguem viver sem, sendo portugueses no mundo? O que é que estas experiências vos deu, que se vos fosse tirado iriam sentir muita falta?
2: O espacinho que criei aqui, que me custou tanto, ou que está a custar, não é? Que isto é uma... Ainda continuamos a lutar, não é? Mas um espacinho.
1: Vítor?
0: Não me privem de Portugal. Não me privem da possibilidade de regressar ao meu país.
1: Bom, antes das perguntas finais, alguma curiosidade sobre o país onde o outro vive? Alguma pergunta que queiram fazer um ao outro?
0: Eu pergunto à Vânia se podemos manter o contacto, porque ainda ontem falava com uma pessoa que eu amo. Sobre esse ideal do caminho de Santiago.
2: Ah, sim, eu tenho sempre as portas abertas a qualquer pessoa, okay. Para... e estou mesmo aqui no meio do caminho. Estou 23 km de Santiago, um passinho, por isso, claro.
0: Obrigado.
1: Bom, o contacto sobre... seguirá depois. Senão, okay. Senão vai ter muita gente a bater à porta.
2: Não. Sim. Não, mas e sobre a Sófia, a Bulgária, não sei, é muito parecido a cultura com a Ucrânia, países mais pró-russos, ou são muito estritos. Como se fosse. É fácil de fazer amigos ou não?
0: É, como eu dizia há pouco, o povo búlgaro é um pouco mais agreste do que nós, claro, os portugueses são muito mais afáveis, muito mais calorosos, mas, de novo, é uma questão de tempo. A partir do momento em que nós estabelecemos uma proximidade, essa proximidade aqui é mais lenta, mas a partir de um certo momento as pessoas parece, abrem-se em flor. E essa... É mais ou menos como a primavera. A primavera aqui no leste é muito lenta, mas quando chega é estrondosa. Uhum. E o mesmo acontece com as pessoas. Abrem-se devagar, muito devagar. Mas quando acontece, é uma primavera, é de facto um renascimento.
2: E o ex-libris de Sófia?
0: Para mim, o ex-libris de Sófia é a ópera. Mas temos uma arquitetura riquíssima em Sófia, o Palácio do Parlamento, uhum. a própria Catedral Alexander Nevsky, é uma catedral, para mim, a mais bonita catedral ortodoxa. E, Vânia, e a lista aconselho, e todo o auditório, a Bulgária é um país ainda muito exótico. Nem sequer o turismo português não explora muito, uhum, ainda a Bulgária. Tem as suas virtudes, não é? Mas não duvidem de que é um destino que eu recomendo.
1: Fica a dica e a sugestão. E agora sim, as perguntas finais do programa, perguntas para respostas rápidas. Se vos fôssemos visitar aos sítios onde vivem, um lugar que é obrigatório conhecer. Quase podemos adivinhar ali a resposta da Vânia, não?
2: Se calhar não.
1: Boa, boa.
2: Não, ok, a Catedral de Santiago é lindíssima, mas para mim Finisterre é um paraíso pequenino, lindíssimo.
1: Finisterre. Vítor, e na Bulgária, em Sófia ou noutra cidade, onde é que nos...
0: Infelizmente conheço mal o país, só conheço algumas localidades do Mar Negro, do litoral búlgaro, mas, portanto, aqui em Sófia, se falarmos de um local específico, eu sugeriria a Catedral, Alexander Nevsky e toda a área envolvente. É no centro, é no coração de Sófia. Portanto, seria essa a minha sugestão, porque em torno da Alexander Nevsky encontramos verdadeiras maravilhas.
1: Bom, depois de visitarmos Finisterra, o que é que tínhamos que comer? Um sabor marisco. Galego.
2: Marisco, vieiras, ou as tamborinhas, que é como se fossem as vieiras mais pequeninas. O bogavante, que é a lagosta. Marisco.
1: Portanto, uma mesa cheia de marisco.
2: Sim.
1: E em Sófia, Vítor, um sabor búlgaro, para o bem ou para o mal, mas que seja obrigatório provar quando se vai à Bulgária?
0: Não, sempre para o bem. Ao pequeno almoço surgiu uma banitsa, que é a doçaria típica da Bulgária, com queijo fresco. E depois, para as grandes refeições, almoço e jantar, eu não vou arriscar o nome em búlgaro, mas a culinária búlgara é fascinante, muito à base do porco, tal como a culinária romena. As ofertas são quase ilimitadas, mas eu não vou arriscar o nome não vou arriscar pronunciar o nome do prato em búlgaro, mas sugeriria um prato com carne de porco.
1: Bom, não se arrisca no nome do prato, mas vá pensando numa palavra em búlgaro. Quero uma palavra na língua do país onde estão. Pode ser a palavra que mais gostam, a que menos gostam, a que acham mais graça, a que têm mais dificuldade, a que ouvem mais vezes durante o dia. Depois só têm que me dizer o que é que ela significa. Vânia, em língua de nossos hermanos, qual é a sua palavra, qual é a palavra que escolhe?
2: Em galego, que é mais sapo concho.
1: Isso é? Não sei. Eu até vou à Galiza algumas vezes, mas essa acho que nunca ouvi.
2: Então, um sapo... Não é? E concho vem de concha. O que é que se pode parecer a um sapo e com uma concha? Uma concha, ou seja, uma carapaça. Lá.
1: Um caracol? Não.
2: Não, uma tartaruga.
1: Sapo concha, que bonito. E em búlgaro, Vítor?
0: Em búlgaro, das poucas palavras que eu sou capaz de pronunciar e que ouvimos a todo momento é zdraveta, que é olá, um olá mais formal. Vamos a uma loja, por exemplo, comprar qualquer coisa, cumprimentamos com zdraveta. Se já conhecemos a pessoa dirá zdrasti, que é um olá informal.
1: Sempre a aprender, nem que sejam pequenas palavras como as que acabamos de ouvir. Da Bulgária à Galiza ouvimos hoje duas histórias que nos mostram que a imigração pode ter muitos caminhos. Há quem parta uma vez e fique, há quem parta, regresse e volta a partir, mas em todas estas histórias há algo em comum, a capacidade de recomeçar e o amor a Portugal. Muito obrigada aos dois, Vânia e Vítor. Eu volto na próxima semana com mais histórias com gente dentro. Até lá, boas conversas.

0: 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Três horas no continente e na Madeira. Duas horas nos Açores. 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
1: A partir de hoje, os Estados-membros da União Europeia têm de escolher entre o acolhimento de migrantes e refugiados que entram de forma irregular ou pagar compensações financeiras, que podem ir até aos 20 mil euros por pessoa. É a entrada em vigor do Pacto Europeu para as Migrações e Asilo. Um acordo prevê controlos mais rigorosos nas fronteiras e regras mais claras, André Neves, sobre os pedidos de asilo.
2: Um dos pilares mais difíceis de negociar e parte integrante significativa deste pacto foi o que se refere aos centros em países terceiros. As novas regras vão permitir que os Estados-membros estabeleçam centros de retorno através de acordo com esses países, para as pessoas que não têm o direito de permanecer na União Europeia, mas não podem regressar aos países de origem. Mas há condições para a criação desses entendimentos. Por exemplo, só é possível celebrar esse acordo se o país terceiro for respeitador das normas e dos princípios internacionais em matéria de direitos humanos. Estes acordos vão incluir também as condições da permanência do migrante no país terceiro e as consequências se não cumprir o acordo. O governo português anunciou que apresentou uma declaração de voto por discordar do conceito de centros em países terceiros. O acordo encontrado entre o Parlamento e os Estados-membros exclui os menores não acompanhados da possibilidade de serem enviados para centros de retorno, mas há países, como Portugal, que defendem que este direito se devia estender aos familiares destes menores. O acordo só foi alcançado há poucos dias e vai fazer parte integrante do Pacto de Migrações e Asilo.
1: Entrada em vigor do Pacto de Migrações e Asilo. O Papa Leão XIV pede uma cooperação real contra o tráfico de seres humanos e uma proteção efetiva para os migrantes. A partir das Canárias, ponto de entrada de milhares de pessoas que tentam escapar à pobreza e aos conflitos, o líder da Igreja Católica enviou recados, inclusive à União Europeia.
3: Este drama deve convertir-se em exame de consciência para as nações de origem.
4: Este drama deve transformar-se num exame de consciência para as nações de origem, que devem criar condições de paz, justiça e desenvolvimento para as nações de trânsito chamadas para proteger e não deixar os mais fracos nas mãos de redes criminosas. Para a Europa, que não pode proclamar a dignidade humana e acostumar-se a que o Mediterrâneo e o Atlântico sejam cemitérios sem lápides. Para a comunidade internacional, chamada a uma cooperação eficaz e perseverante.
3: Chamada a uma cooperação eficaz e perseverante.
1: O apelo do Papa Leão XIV, que volta a encontrar-se mais logo durante a manhã com migrantes em Tenerife, antes de viajar para Roma ao início da tarde. Chega assim ao fim a visita oficial de quase uma semana a Espanha. No conflito no Médio Oriente, horas depois de ter cancelado os ataques ao Irão, Donald Trump diz que se alcançou um acordo e aponta já para este fim de semana a assinatura do documento em solo europeu. Apesar do anúncio do presidente norte-americano, mais um, o Irão mantém a cautela e diz que ainda nada está decidido. Luís Peixoto.
4: Já diz o ditado, o que hoje é verdade, amanhã é mentira. Tem sido mais ou menos assim o caminho para um processo de paz no Médio Oriente. O presidente dos Estados Unidos, que já anunciou diversas vezes um acordo iminente, que ainda há pouco tempo ameaçava o Irão com um ataque em força, vem agora dizer que, afinal, um acordo deve ser assinado nos próximos dias.

0: Acabamos de chegar a um grande acordo sobre a guerra com o Irão e estamos agora sujeitos à finalização dos documentos, o que deverá acontecer nos próximos dias. Provavelmente teremos uma assinatura do acordo, talvez na Europa.
1: Donald Trump adianta que os Estados Unidos devem ser representados pelo vice-presidente J.D. Vance na eventual assinatura do acordo. O presidente norte-americano revela que já falou ao telefone com o primeiro-ministro israelita, com o presidente da Turquia e vários líderes do Golfo. Não se sabe se em cima da mesa está um acordo alargado ou apenas um memorando de entendimento. Mas do lado iraniano, a postura mantém-se. O porta-voz do Ministério dos Negócios Estrangeiros frisa que Teherão ainda não tomou uma decisão final sobre um possível acordo e que tudo o resto é especulação. Ismail Baghaei sublinha que o Irão não vai abdicar das linhas vermelhas. O porta-voz da diplomacia iraniana diz que grande parte do texto das negociações já está finalizado, mas os Estados Unidos estão sempre a mudar de posição.
2: E nas últimas horas foram ouvidas explosões na cidade portuária de Bandar Abbas. As forças iranianas afirmam ter impedido um petroleiro de entrar no Estreito de Hormuz sem coordenação. O movimento Porta a Porta insiste que o governo deve travar o impacto da subida das taxas de juros nos créditos à habitação. A reação surge depois do Banco Central Europeu anunciar esta quinta-feira o aumento das taxas diretoras em 25 pontos de base para 2,25%. Ouvido pela Antena 1, André Escoval, porta-voz do movimento Porta a Porta, classifica a decisão como inadmissível e alerta que a esmagadora maioria das famílias vai enfrentar um aumento considerável na prestação da casa.
3: Não é admissível, muito menos é admissível num quadro de sufoco e estrangulamento das famílias portuguesas pelas questões da habitação. O que se impõe é a exigência do Governo agir conjuntamente com o Banco de Portugal, reverta o conjunto das medidas que tem vindo a tomar e que limite o aumento das prestações do crédito e que as concentre no valor anterior ao início da guerra, tendo em conta os valores praticados no final de fevereiro deste ano e que, acima de tudo, as taxas de esforço no momento da contração do crédito sejam tidas em conta.
2: O movimento Porta a Porta deixou exemplo para um empréstimo a 12 meses de 120 mil euros por 30 anos. André Escoval conclui que a esmagadora maioria das famílias vai enfrentar um aumento considerável na prestação da casa.
3: Uma subida na ordem dos 44 euros para um crédito de 120 mil. Se nós tivermos em conta que em média as casas a nível nacional estão a custar entre os 250 mil e os 300 mil euros, e estamos a falar da mesma longevidade do crédito, estamos a falar no imediato de famílias que vão ter aumentos da prestação bancária na ordem dos 100 euros. Isto é perfeitamente incomportável face ao poder de compra que atualmente se pratica no nosso país e aos salários que se praticam. Ora, este aumento da taxa de juros que vai garantir é a liquidez dos bancos e o aumento dos seus lucros e não a amortização do crédito à habitação, como era desejável, e isto é perfeitamente inadmissível no contexto que vivemos.
2: A contestação do movimento Porta a Porta. O México entrou a vencer na abertura do Mundial de Futebol. A seleção mexicana venceu a África do Sul por 2-0 ao final do dia no Estádio Azteca, na cidade do México. O encontro do Grupo A terminou com menos jogadores em campo. A África do Sul viu dois jogadores serem expulsos, o México um. A seleção portuguesa de futebol parte esta sexta-feira para Miami, nos Estados Unidos. A comitiva deve chegar ao centro de treinos em Palm Beach depois da meia-noite, hora de Lisboa. O primeiro jogo de Portugal no Mundial é com a República Democrática do Congo, do Grupo K, na próxima quarta-feira em Houston, no Texas.
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5: Olá, Júlio.
6: Inês?
5: Não me faça rir, porque ainda não estou em condições de me rir muito, mas...
6: Não, quero só assegurar-lhe que tenho o maior prazer em ouvi-la de novo.
5: Estou de volta.
6: Fiz o frete de fazer um programa com a sua prima, mas agora...
5: Minha prima sexy, não é?
6: Exatamente.
5: Como podem
6: mas que
5: ouvir...
6: interessa isso?
5: Sim, sim,
6: que interessa
5: sim.
6: Isso?
5: Sim, sim. A sabedoria, como sabemos, está toda na nossa cabeça, não é?
6: É evidente. É evidente.
5: Não interessa nada mais. Não estou...
6: Encha-me de frases filosóficas.
5: Exato. Estou um pouco debilitada ainda e então sim, não estou no meu melhor. Mas apta para mais um Amor É. Hoje vamos estar aqui à volta de uma entrevista da Carmen Garcia. Carmen Garcia, enfermeira e colunista do Público, conhecida também pela Mãe Imperfeita. A Carmen deu uma entrevista à Ana Sá Lopes do Público, podcast novo que se chama O Que Fazer Quando Tudo Arde. E nesta entrevista a Carmen fala de várias coisas, mas sobretudo fala de idadismo e de como esta sociedade está a desprezar e a maltratar os mais velhos. A entrevista aborda questões muito sensíveis e que deram azo a diversas reações, para não dizer polémicas, não é? Logo a título, esta afirmação de Carmen Garcia, chegamos a um ponto em que os animais são confundidos com humanos. E a partir daqui abrimos as nossas linhas para o debate, se quiserem participar. Bom, é muito interessante a forma como Ana Sá Lopes começa a entrevista. O que é que hoje suscita mais compaixão à maioria das pessoas? Um idoso abandonado num lar ou um cão abandonado num canil? E a resposta da Carmen... Um cão abandonado num canil, o cão obviamente. Ainda bem que temos leis que protegem os animais, mas ainda mal que não temos leis que protegem os mais velhos, porque na verdade não temos. Bom, e por aqui fora vamos olhar para estas afirmações. Durante esta próxima hora eu sublinhei aqui uma das frases desta entrevista, com a qual concordo inteiramente: a velhice não é sexy. E nós já andamos há muito tempo a falar do tema aqui, não é?
6: Ah, ainda eu era novo.
5: Ainda não tinha cabelos brancos e já falava disto.
6: Exatamente. Esta primeira pergunta, esta primeira resposta, ainda podia dar mais pano para mangas. Porque vamos supor que a Ana, em vez de dizer... O que é que hoje suscita mais compaixão à maioria das pessoas? Um idoso abandonado num lar ou um cão abandonado num canil? Pronto. E a Carmen não tem a menor dúvida. Pronto. Como sabe, eu não sou de generalizações e não diria da mesma forma que ela, mas estou completamente de acordo com o que é o pano de fundo da afirmação. Mas suponha que a pergunta rezava assim. O que é que suscita mais compaixão à maioria das pessoas? Um cão abandonado num canil ou uma criança abandonada num orfanato? Acha que as percentagens seriam iguais? Percentagens, entre aspas, não há aqui percentagens nenhumas. Não? Acha que a própria resposta da Carmen seria igual?
5: Estou a pensar. Não é fácil responder. Não consigo dizer com segurança que era a criança a suscitar essa compaixão de imediato.
6: Mas se quiser, faça outra hipótese, que é, teríamos números para comparação cão, canil, idoso, lar, e teríamos números para cão, canil, criança, orfanato. Acha que seriam sobreponíveis?
5: Pois acho que não.
6: Pois não. Pois não, porque a criança, se quiser, daria muito mais luta ao cão do que o idoso.
5: Dava.
6: Pois. Porque as crianças são as crianças. Tudo o que é pequenino, pequenino tem piada. Porque a imagem

0: polícia percebeu da sua falta, da sua morte, isso é capaz de fazer eco na atualidade durante semanas. Verdade?
1: Sim.
0: Se for a morte de um adulto, não sei se faz, se tem o mesmo eco.
1: Não faz, não faz. E aí a criança é difícil de existir uma notícia sobreponível, não é?
0: Na verdade, o que choca, o mais chocante, é o que nos continua a prender, não é? Repara, infelizmente nós vemos, e sem querer estar sempre aqui a relembrar, mas nós vemos notícias, imagens, mais do que notícias, imagens terríveis de crianças a morrerem todos os dias à fome. À fome, num cenário de guerra. E nós falámos disto recentemente, nós já estamos quase insensíveis perante essa torrente informativa, não é? Que nos traz essas imagens que continuam a ser de choque. De vez em quando temos notícias de, infelizmente, relativos aos incêndios, e vem aí o verão e nós tememos muito este verão.
1: E aparentemente é El Niño, está a virar das...
0: É verdade. Portanto, entre junho e setembro teme-se o pior, não é? Mas nós, quando temos notícia de vários animais apanhados num incêndio de grandes dimensões, animais esses que também não foram poupados, nós ficamos muito chocados. E porquê?
1: Lembro-me, foi Santo Tirso, não é? Uma das situações mais dramáticas, não foi? Não foi em Santo Tirso.
0: Não me lembro,
1: Acho que
0: sinceramente
1: sim.
0: não me lembro.
1: Posso estar enganado.
0: Mas porquê é que isto nos choca também, Júlio? Porque nós estamos habituados a que os animais tenham mecanismos de defesa ou consigam sempre fugir, correr. E, portanto, a ideia dos animais encurralados é terrível.
1: É, mas os seres humanos também podem estar encurralados. E depois há outra questão, que é, se suponhamos passasse a haver uma barragem de notícias sobre situações com animais em geral, mas sobretudo estamos a falar de cães e gatos, todos os dias, eu garanto-lhe que haveria uma desensibilização.
0: Claro, convocaria a nossa insensibilidade na mesma.
1: Vimos isso nas questões, por exemplo, de imagens de guerra. Eu continuo a lembrar-me da imagem da criança numa praia do Mediterrâneo.
0: Falou disso recentemente,
1: Bom,
0: sim.
1: e os jornais, inclusivamente, não sei quanto tempo depois, disseram, mas houve um clamor e tal, e depois o que é que aconteceu no concreto? Não aconteceu o que deveria ter acontecido. Mas quem diz essa imagem diz tudo aquilo que depois se transforma. Uma vez uma pessoa disse-me no consultório uma frase que me ficou, que é: as pessoas já não param a mão que leva o garfo ou a colher à boca. É uma imagem terrível e que diz muito. Nós, muitos de nós, credo, não quero ofender quem continua. Olha, por outro lado, há pessoas que dizem que já não ouvem noticiários e não veem noticiários.
0: Para se pouparem, não é?
1: A se pouparem, não é? Pronto. Agora, isto levanta uma questão, que é assim. A Carmen fala de uma verdadeira patologia social. E eu estou de acordo.
0: Eu ia dizer, eu estou muito de acordo com ela.
1: Eu
0: Sim.
1: também. Agora, a mim o que me impressiona mais não é esta coisa de estaremos a animalizar os seres humanos, que também são animais, não é? Ou estaremos a humanizar os animais, sobretudo os animais de estimação. A mim o que me preocupa mais, em termos de patologia social, é o cada vez maior afastamento entre os seres humanos.
0: Sim.
1: Pronto. Porque acho que isso é o pano de fundo de tudo. A hipervalorização dos animais, na minha opinião, uma das razões para isso é as pessoas irem buscar aos animais coisas que ou não encontram, ou têm medo de tentar, ou, por muitas outras razões, não têm com outros seres humanos. E isso é que é preocupante. Vou-lhe dar um exemplo. Eu ontem li um daqueles artigos que são muito úteis, porque são coisas de vulgarização científica, né? Que toda a gente entende, e sendo boa divulgação, é importante. Eu recebi um mail sobre inteligência artificial e a autora dizia assim: um dos maiores perigos da inteligência artificial é quão humana é.

0: ela consegue ser. Este humana, entre aspas. Isto é uma observação de grande inteligência. Porque, na realidade, já falámos disto, e eu cada vez ouço mais pessoas no consultório, o que se compreende também, porque há as questões das doenças, etc., e, portanto, há razões adicionais para irem pedir a opinião do, como é, do ChatGPT, do Claude, pronto, esses nomes todos, não interessa. Que dão opiniões, ainda por cima, opiniões que têm um leque de resposta brutal. Não é? Mas a mim o que me impressiona mais são os artigos que vão saindo em que o que é que acontece? A inteligência artificial aprende. E ao aprender, aprende com quem? Aprende com discursos, hoje em dia também aprende com o discurso de outra inteligência artificial, etc., mas aprende com os nossos discursos. E o que é perigosíssimo, e era sublinhado no artigo, é que cada vez mais pessoas dizem, não, está bem, eu sei que aquilo que é inteligência artificial, mas ela entendeu a minha queixa, mas ela acolheu-me de uma forma que me melhorou o estado de espírito. Ou seja, a partir de uma certa altura, as pessoas falam de empatia da inteligência artificial, sem aspas. Como se fosse a empatia humana. Nunca poderá ser. Do outro lado, não está alguém que viveu, mas não interessa. O feedback que as pessoas têm, satisfá-las.
1: Ou seja, vem aí o nosso novo melhor amigo. Aquele que nos passa a mão pelo pelo. Sim. É curioso, porque estamos a falar de animais também.
0: É verdade.
1: Sim, porque...
0: Também podíamos estar a falar... Ah, não, isso é o fiel. E às vezes podíamos
1: fiel
0: estar
1: amigo
0: a falar
1: é o bacalhau, não é? Ó, Júlio, mas é muito curioso, porque eu conheço pessoas, pessoas que eu considero inteligentes, muito atentas ao pulsar do mundo, e que estão ali numa relação... de proximidade perigosa com a inteligência artificial. Qualquer dúvida é respondida pelo ChatGPT, enfim, pela inteligência, pelo modo inteligência artificial, desde as coisas mais triviais do cotidiano, enfim, todos nós lá vamos parar, não é? Comi um prato que tinha bolor, vou ficar doente. Bom, coisas mais prosaicas percebo,
0: sim.
1: Coisas mais da ordem sentimental acho verdadeiramente perigoso, mas a máquina está a ser bem treinada porque tudo o que nos diz, ou a maior parte das coisas que nos vai dizendo, são muito positivas, não é? Eu conheço gente que me diz, já fiquei animada com o que o ChatGPT me disse.
0: O reforço positivo é sistemático. Que diga-se passagem, é outro dos alertas. Porque há casos, e já estou em tribunal, em que há queixas de que a inteligência artificial potenciou, por exemplo, ideias suicidárias.
1: Aliás, levou mesmo ao suicídio.
0: Exatamente. Pronto. Eu não disse levou, porque isso é uma decisão que o tribunal tem que tomar. Não sei se já acordam sobre isso ou não. Mas a queixa é exatamente essa. Bom, ao reforçar, é mais um empurrão. Digamos assim. Bom, agora vamos ver o que a Carmen diz. A velhice não é sexy, pois não. Não é nada.
1: Eu diria quando... que já foi, atenção, isso é o, que é o mais interessante de tudo. A velhice já foi sexy, porque a velhice foi sinal de sabedoria, de vida vivida, de experiência, de respostas na ponta da língua, de conselhos. A velhice foi sexy.
0: Está bem, é uma concepção de sexy menos afunilada do que habitualmente utilizamos, não é? Normalmente o sexy é o atrativo com um acento tónico na parte física. Pronto, mas está bem. Sexy em termos de atrativa em sentido geral. É verdade. Porque o que a Inês estava a sublinhar era a importância da experiência que só os anos dão. Da maturidade, pode não existir, mas da maturidade que, em princípio, uma vida, digamos assim, propicia à pessoa. Lembra-se quando eu dava o exemplo dos, dos meus queridos filmes de cowboys, não é? Em que os índios não iam para a guerra sem consultar os anciãos. Agora, compare com a nossa sociedade ocidental, hoje em dia, que transforma muitos velhos em novos analfabetos. Porquê? Porque ao não dominarem a tecnologia, ficam com uma imagem de estar completamente fora das regras básicas de funcionamento desta sociedade. O que é trágico. Indo para a questão física, porque não, já lhe disse aqui e continua a acontecer, eu tenho pessoas no consultório, e a mim chama-me sempre mais a atenção quando são homens, que me vêm dizer, eu não tenho nada contra intervenções estéticicas, e às vezes, a maior parte das vezes até, são as mais simples, como por exemplo pintar o cabelo, como tirar rugas, etc. Não tenho nada contra, mas fiz apenas por razões profissionais. Porque onde eu trabalho, privilegia-se uma aparência jovem e, portanto, eu tenho, como é que se diz, já disse muitas vezes, tenho muito medo de ser transferido, por exemplo, os homens dizem muito isso, ser transferido para o back-office, não estar em contato com o público.
1: Porque é que nós temos que enganar os nossos patrões com a nossa falsa juventude, não é?
0: Mas isso é um traço, e no fundo a Carmen também aflora a questão, isso é um traço dessa patologia social. Já o dissemos aqui, nesta sociedade de consumo, empurra-se as pessoas para tentarem fingir que não envelhecem e não se dá as ferramentas, se quiser, para que as pessoas envelheçam de um modo mais presenteiro, mais pacificado e mais saudável. E isso é trágico.
1: Eu ia dizer, dos aspectos importantes desta entrevista, neste podcast, é a questão dos idosos nos lares, não é? Sabendo nós que a maior parte das pessoas, claro que tem vontade de estar em casa, não é?
0: É. Olha, é tão simples como isto. Foi uma coincidência e acaba por ser uma coincidência feliz para o programa. Nós estamos a gravar e hoje mesmo saiu um artigo em que os administradores hospitalares, no meio de todo o artigo, dizem duas coisas. Primeiro, que o número do qual nós também falamos, o número de camas com internamentos sociais, aliás, a Carmen diz isso ao longo da entrevista, só pensam em camas, este raciocínio de, vamos lá ver como é que articulamos o número de camas com a rentabilidade.
1: Eu ia dizer justamente porque camas são números.
0: Pois é. Mas nas camas estão deitadas pessoas. Ora bem, mas os administradores hospitalares dizem assim, o número de 2.800 casos, o que é uma enormidade, e o número do custo era de centenas de milhões, não é? Pronto, 2.800 está abaixo da realidade. E não se nota tendência para diminuição. E o que é que também encaixa perfeitamente no pensamento da Carmen, que eles dizem? Eles dizem, para além de outras medidas, como é evidente, mas foi a nota que eu tirei, porque era o que me interessava mais para o programa, é preciso investir fortemente nos cuidados continuados domiciliários. Ou seja, ter as pessoas em casa. E agora aqui, se quiser, há dois ramais que, aliás, se complementam. Por exemplo, a Carmen diz, mas se determinadas situações como essas camas de internamentos sociais, se diz que se vai pagar um determinado preço, isso bem me lembro, ela cita 1.800 euros, porque é que não se dá esse dinheiro às famílias para que, não seria evidentemente possível em todos os casos, mas para que essas famílias possam ter essas pessoas em casa. Uma das questões que isto levanta é uma espécie de desconfiança das famílias. Que é assim, aquele olhar de través e dizer: a malta dá-lhes o dinheiro e eles vão gastar em raspadinhas e o velhote continua a ter uma vida abaixo daquilo que teria direito. Mas essas situações são situações que exigem fiscalização e ponto final. Outra questão é os cuidados continuados domiciliários. Mas há estudos que dizem que sai mais barato, é muito mais eficaz. Porque é que realmente não há um investimento como as pessoas merecem, como as famílias merecem, ou como a sociedade em geral merece? Tem que ser feito. E há um aspecto, entre muitos outros, a entrevista é riquíssima, há um aspecto que a Carmen salienta, que não podia ser mais verdadeiro, que é, fala-se do estatuto do idoso. E eu tenho à minha frente a lei número 7 de 2026, de 25 de fevereiro. Pronto. E logo, no âmbito, diz-se: o estatuto aplica-se a todas as pessoas idosas residentes no território nacional, independentemente da ascendência, sexo, raça, língua e tal, tal, por aqui fora. Princípios gerais. A pessoa idosa goza dos direitos consagrados no artigo 72 da Constituição, devendo ser-lhe asseguradas todas as oportunidades e meios para atingir o seu bem-estar integral em condições de igualdade, liberdade e dignidade, preservando a sua saúde física e mental. Um dos números que vem a seguir, uma alínea, aliás, a garantia dos direitos da pessoa idosa assenta assignadamente nos seguintes pressupostos. Alínea A. A prioridade da permanência da pessoa idosa na sua própria residência. B. A ponderação de fatoridade na formulação e execução das políticas sociais públicas. E depois vamos por aqui fora. E aquilo que a Carmen diz é verdadeiro, que é: nenhum de nós consegue discordar do que aqui está. Mas o que é que acontece no concreto?
1: Não é, simplesmente não é posto em prática, não é?
0: Pois é. Veja, dignidade, autonomia e liberdade. A pessoa idosa tem direito A. A viver com dignidade. B. A autonomia, devendo ser livre de tomar decisões relativas à sua vida, incluindo sobre o local onde deseja residir, os cuidados que quer receber e o envolvimento em atividades sociais, políticas e culturais. Oh, meu amor. Artigo 8º, a linha B. Impulsionar serviços de apoio ao domicílio de qualidade, diversificados e personalizados, que articulem a prestação de cuidados médicos e de enfermagem, psicologia, fisioterapia, estimulação cognitiva, sensorial e motora, bem como o apoio à atividade cotidiana. Mas há alguém que diga: não concordo? Ninguém. Quantas pessoas... Agora podem dizer: ah, Machado Vaz, a lei é de fevereiro. Peço desculpa, está bem, mas quer dizer, os idosos não são de fevereiro, a dignidade dos idosos não é de fevereiro, e os especialistas alertam para isto há muito, muito tempo. Por exemplo, a Carmen é uma pessoa do terreno, sabe? Exatamente.
1: Claro, isso é muito importante reforçar, não é?
0: É muito importante reforçar, não é? E, portanto, quantas pessoas em Portugal é que têm este tipo de condições?
1: A elite ou algumas pessoas com sorte?
0: Pois é.
1: Quando digo elite, atenção, digo pessoas que com algum poder económico.
0: Uma elite socioeconómica.
1: Sim, concorda? Sim, sim.
0: Concordo. Concordo, quer dizer, de vez em quando eu vejo, e hoje descrições, não é? Pronto. E vejo publicidade, por exemplo, em instituições para idosos que são perfeitamente equiparáveis a hotéis de 4 ou 5 estrelas. Minha querida. E depois, ninguém está a enganar ninguém. Está lá a mensalidade. Quantos portugueses é que podem pagar 3 mil euros por mês? Ou
1: poucos. À volta poucos.
0: Disso? Poucos. Não é? Ora, à dignidade temos todos direito, não é?
1: Eu sublinharia também esta afirmação da Carmen, quando ela diz: em Portugal a entrada no lar é sinónimo da saída da sociedade.
0: Nem mais.
1: Portanto, são pessoas que deixam de ter valor. Deixam de estar no mercado.
0: Exato.
1: Em todos os sentidos, em todos os sentidos.
0: E deixam de ter poder reivindicativo, sabe? É muito curioso, porque há muitos anos eu li um artigo que falava do poder reivindicativo de determinadas populações. E havia uma população que, não o exercendo diretamente, mas que em termos indiretos tem um poder reivindicativo brutal, são as crianças. Porque as pessoas ficam de cabelos em pé perante as injustiças feitas às crianças, perante a falta de apoio às crianças, etc, etc, etc. E isto tem muito a ver com o olhar social. Sabe um dos grupos que quase não tinha poder reivindicativo? Os toxicodependentes, que não deixam de ser cidadãos.
1: Mas que eram punidos, eram punidos, claro.
0: Eita, percebe? Ora, os idosos, ainda por cima, mesmo estando em boa forma física e psíquica, com dificuldades de organização, com dificuldades de, por exemplo, organizarem movimentos que os representem, etc., não é? Embora existam, não são propriamente uma população que tenha muito peso. Agora, a minha veia cínica vem ao de cima. Em contrapartida, cada vez que há um ato eleitoral, praticamente não há nenhum político que não passe por lares de idosos, já reparou?
1: Que vá beijocar os idosos.
0: Vá beijocar os idosos, não é? Com sugestões de atividades físicas, com partilha de recordações, etc. Mas também, em geral, são idosos não institucionalizados, às vezes também podem ser, mas não institucionalizados, que numa aldeia qualquer, nas terras do Demo, se viram para jornalistas e dizem, eles só cá vêm de 4 em 4 anos. E é triste realidade, pelo menos para a maioria, não é?
1: Ó Júlio, mas corrija-me se eu estiver enganada. Para o bem e para o mal, nós temos uma longa tradição de cuidadores informais.
0: Sim.
1: Certo? Quando eu digo para o mal é porque muitas destas pessoas abdicaram da sua própria vida para se dedicarem a pessoas que estavam em casa, não é? Aliás, de vez em quando, eu não sei se isto é mais comum em meios pequenos, mas de vez em quando ouvíamos gente que dizia ter o pai ou a mãe num lar. Claro que isto também varia muito com o estatuto, o tal estatuto socioeconómico. E nós... algumas pessoas, nós neste caso, algumas pessoas franziam o sobreolho pensando, não, nem sequer cuida do pai ou da mãe, não é? Havia muito esta ideia.
0: Sim.
1: Portanto, nós tínhamos quase a obrigação de cuidar dos nossos.
0: Sim.
1: A questão é que, e também se abateu sobretudo sobre as mulheres, porque eram as
0: claro.
1: Mulheres muitas vezes, claro. Muitas vezes, 99% das vezes, as sacrificadas para serem durante muito tempo estas cuidadoras informais. Estas mulheres começaram a sair de casa, começaram a ter um trabalho fora de casa e, portanto, houve aqui uma grande mudança. Isto para dizer, será que...
0: Perdão-me o parênteses, muitas delas continuaram a ter o trabalho dentro de casa.
1: Dentro de casa, sim. A acumular, portanto, não é?
0: Exatamente.
1: Será que nós ainda estamos, depois dessa longa tradição que se mantém em muitos casos dos cuidadores informais, será que nós ainda estamos a aprender a lidar com os velhos, nomeadamente nos lares? Será que não estamos, muitas das pessoas que trabalham em lares, não estão capacitadas para tal?
0: Há muitas, quer dizer, isso depende da qualidade do lar. Desde logo, um lar que dependa, sobretudo, pode sempre haver exceções, mas sobretudo pessoas não estão capacitadas, esse lar não devia estar aberto. Só que isto é uma ingenuidade do velhinho de 76 anos.
1: Mas também...
0: Há muitos lares que estão abertos e não deviam estar.
1: Mas também em termos de mentalidade, Júlio.
0: Também, mas não têm informação, pura e simplesmente. Não têm informação. E não é qualquer pessoa, não é, que tem capacidade para lidar com os mais velhos. A não ser que se pense que lidar com os mais velhos, e infelizmente isso acontece, é sentá-los todos numa sala com uma televisão ligada, e dar-lhes de comer e de beber a determinadas horas. Se é isso que consideram cuidar dos mais velhos, aí então eu acredito piamente que não seja indispensável ter pessoal especializado. Mas não é isso. Os mais velhos têm direito, como está aqui escrito no estatuto, têm direito à estimulação cognitiva, têm direito à fisioterapia, animação cultural, a essas coisas todas. E para isso é preciso formação. E para isso é preciso planear as próprias instituições de forma diversa. Porque o que é que a Carmen diz? A Carmen, no fundo, passo o exagero da minha parte, está a dizer assim, eles transpõem aquela porta e aquilo não é uma porta giratória, é uma porta que só abre para eles entrarem.
1: Só tem um sentido, ela diz que só tem
0: um sentido. Só tem um sentido. E as instituições, claro que há instituições que são assim e que têm de ser assim, atendendo ao tipo de população que lá está, internada no fundo. Mas, naquilo que falamos de, com o termo lares para idosos, a instituição deveria estar aberta à sociedade. E há exemplos disso extremamente bem-sucedidos. Falámos aqui das questões de mistura de gerações, por exemplo. Mas não é só isso.
1: Olha, semana, ontem ou anteontem, vi no Instagram uma comunidade de mulheres, só mulheres, mais velhas, solteiras, não sei se viúvas, estavam todas solteiras, que se organizaram. Sim. Vivem também numa espécie de condomínio de luxo, é uma coisa acessível, com o jardim, com um pequeno quintal, e entre elas ajudam-se e vivem assim. Portanto, eu acho que essa, lá está, mais uma vez estamos a falar de pessoas com algum poder económico, não é?
0: É verdade.
1: Mas é uma questão de haver uma organização prévia. Já há gente que eu conheço com 50 anos que já está a pensar nisso para o futuro.
0: Nem mais. Há, por exemplo, grupos de casais que o que fazem é comprar terrenos, não é? E depois fazerem ali as suas casas já a pensar no que será o envelhecimento. Pronto, quer queiramos, quer não, isto implica poder económico. E temos que estar a falar, sobretudo, para aqueles que estão mais depauperados, fisicamente, psicologicamente e economicamente. Não pode ser.
1: É curioso porque a este nível parece-me que houve uma mudança de mentalidade. Eu já não ouço tanto os pais, os mais velhos, a contarem com os filhos para o futuro, para tomarem conta deles.
0: Porque aí a cultura mudou. Eu cada vez, olhem, ainda hoje no consultório ouvi essa frase, que é, eles têm de seguir com as suas vidas.
1: Exato.
0: Pronto. Ou seja, é claro, pronto, vamos também ver as variações. Estou a falar de pessoas, na esmagadora maioria dos casos, que residem nas cidades, etc. Noutros contextos culturais, ainda há, digamos assim, uma noção de obrigatoriedade, isto não quer dizer que não haja afeto, mas de obrigatoriedade perante o olhar social de cuidar dos mais velhos, que é muito mais, se quiser, até pressuroso no julgamento moral do que nas grandes cidades. Até pela velocidade a que se vive. Porque depois também ouço os filhos. E muitos dos filhos carregam grandes culpas. Às vezes as pessoas pensam, e eu compreendo que pensem assim, eu senti isso, que, epá, pois, aquela culpa de ter um pai, uma mãe ou os dois numa instituição, quando sentem, pressentem ou sabem que os pais prefeririam ficar em casa. Mas é impraticável. Toda a gente trabalha na família, etc, etc, etc. Mas a culpa, em muitos casos, também existe quando as pessoas não estão em instituições. Eu ouço gente que diz assim, eu há 15 dias que só telefono aos meus pais. Nem tempo tive para ir lá almoçar. E eles até me dizem ao telefone, deixa, é a tua vida e tal. Mas a pessoa tem aquela sensação, está bem, deixa, eles estão-me a dizer isto, mas no fundo eu sei que eles ficam todos contentes quando eu apareço. E, portanto, essas situações são muito complexas de gerir. Mas veja em termos gerais. Quando a Ana diz à Carmen, ouve, vamos alucinar que tu tens o poder na mão. O alucinar é meu. Vamos alucinar que tens o poder na mão. O que é que tu fazes? Eu li a resposta. E pensei assim, pronto, ainda bem que uma pessoa que eu respeito intelectualmente, aliás duas, porque também respeito muito a Ana Sá Lopes, dizem coisas que eu também digo, o que significa que em princípio não estou completamente lelé da cuca, porque se reparou, a Carmen diz logo, olha, isso das comissões, O velho hábito português, nomeia-se uma comissão.
2: Chato.
0: E ela diz, ouvir quem está no terreno. Oh, meu Deus. Isto é tão difícil de entender. Se vamos intervir no terreno, quem é que é uma fonte de informação sobre o que é necessário e inestimável? É quem vive lá e quem trabalha as populações.
1: Quem já lá está, quem já lá está, claro, claro.
0: E, no entanto, não é assim que, em geral, as coisas acontecem, não é? Não é.
1: Há outra questão que penso que não referimos, enfim, já referimos de outra forma, mas é muito importante lembrarmos que a maioria destes velhos não tem voz. E a Carmen também fala disso, não é? É porque os jovens, mesmo numa situação precária, uma situação às vezes débil, nós ouvimos os jovens. Os jovens vêm para a rua gritar, não é? Os velhos não vêm para a rua gritar. Os velhos quase esquecem que têm uma voz.
0: Os velhos, vamos ser duros, mas penso que justos. Os velhos, numa percentagem muito alta, tornam-se socialmente invisíveis. É tão sinistro quanto isto. Dizem-me assim, invisíveis, sim. Quando eu digo socialmente invisíveis, é precisamente nesse sentido. É que não têm voz. Não estão à nossa frente a reivindicar. Não fazem os abaixo-assinados que na net, em 2 dias ou 3 dias, têm milhares e milhares e milhares de assinaturas. E agora podem dizer assim, o senhor está a desprezar determinadas organizações. Eu? Era o que faltava eu estar, por exemplo, a desprezar, olha, uma organização como a Associação Portuguesa de Reformados. Era o que faltava. O que eu estou a dizer é que isso não se traduz num peso que era devido a uma... Nós estamos sempre a dizer que a população está cada vez mais envelhecida, e é verdade. Se está cada vez mais envelhecida, como diria o Sr. Lapalice, se está cada vez mais velhos. Se está cada vez mais velhos, a sua voz deveria ser cada vez mais ouvida.
1: E menos nascimentos, não é?
0: Pois, e menos nascimentos. E não é isso que acontece.
1: Mas repare, quando dizemos os velhos não têm voz, não contam para o nosso campeonato económico. Eles são números porque são camas.
0: Pois são. E por isso é que a Carmen diz, mas não estejam sempre a falar de camas, e vamos dar X euros por cama e tal, tentem fazer qualquer coisa diferente, que é, vamos lá ver, quanto é que custa, em termos de despesas de primeira linha, e em termos de equipas, etc., ter estas pessoas, ou noutro tipo de instituição, ou, é o que ela sublinha, nas suas próprias casas. Há pessoas que não podem ir para casa, ponto final. Não é? E vamos ver quanto é que isso custa. Porque há experiências feitas. E não só se poupa em termos financeiros. Como os cuidados, agora aqui é o psiquiatra a falar, como os cuidados são mais eficazes, porque a pessoa está mais satisfeita consigo e com o mundo. E, portanto, são valências que têm que ser muito mais exploradas do que têm sido até agora. Veja, numa determinada altura, a Carmen, o diálogo tem piada, porque a Carmen diz, não, mas aqui estamos a falar de coisas em que eu estou envolvida e eu preferia não falar. E a Ana Sá Lopes diz, mas quero falar eu. E eu acho que a piada é um diálogo assim, não é? Pronto, tu não queres falar por uma questão ética, tudo bem. Portanto, tu não falas, mas pergunto eu. E isso o que é que significa? Significa que a Carmen pertence a uma determinada instituição, a uma determinada empresa, etc. O que importa é dizer assim. Às vezes as pessoas, quando ouvem estes discursos, tão preocupados com a ética social, etc., tiram logo a conclusão, pronto, e a seguir... Lá vem alguém apostrofar a inteligência artificial, etc. Não, nada disso. Pelo contrário. Ela dá exemplos magníficos da importância que a tecnologia tem no apoio aos idosos, nomeadamente nas suas casas. Por exemplo...
1: Claro, como um mecanismo de ajuda e de sobrevivência.
0: Ajuda, de localização, por exemplo. Suponhamos, para a inteligência artificial é uma brincadeira de crianças registar o que são, digamos assim, as rotinas de um idoso. O que significa que se há uma alteração dessa rotina, pode acender-se uma luz vermelha a dizer, atenção, que pode estar a acontecer qualquer coisa. Atenção que esta pessoa, por exemplo, pode estar a perder, ou isto, ou aquilo, ou aquilo outro. Já para não falar de coisas que não têm nada a ver com os avanços mais recentes, a monitorização em termos de saúde, etc, etc. E o que é que diz?
1: Estamos mesmo a terminar, Júlio.
0: Tá, diz uma coisa muito importante, diz assim. E, no entanto, apesar de todas essas ajudas, nós precisamos de instalar uma linha SOS, porque há pessoas que precisam de falar com outra pessoa.
1: A Carmen diz uma coisa muito importante. Eu não sei se o Júlio quer agarrar nisto e dedicarmos também o próximo programa ainda a este programa, a este tema, ou se quer responder muito rapidamente. Mas a Carmen, a dada altura, diz: nós todos queremos viver muito e todos queremos chegar a velhos, mas ninguém quer ser velho.
0: Bom, se me dá essa oportunidade, eu aceito por uma razão. É porque eu depois também gostaria de falar sobre o que ela diz das questões que têm a ver com as redes sociais e com a maneira como as redes sociais nos impingem determinados modelos que nos fazem sentir inferiores. Quer dizer, não foi por acaso que A Mãe Imperfeita da Carmen foi um sucesso, que ela diz que nem sequer era expectável. O que acontece é que uma data de gente reviu-se naquilo que ela estava a escrever.
1: Então vamos voltar a pegar neste tema, com tantos temas dentro, na verdade, não é? E voltamos para a semana. Vamos ouvir Jacques Brel, Le Vieux, e despedimos-nos por hoje com a Joana Jorge e o Diogo Axel, e voltamos então para a semana aqui na Antena 1.
0: Brel é uma canção magnífica, mas que não é propriamente otimista quanto a...
1: É verdade, é verdade.
0: Beijinho.
1: Beijinho, beijinho.

0: 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Quatro horas no continente e na Madeira. 3 horas nos Açores. Edição do jornalista Pedro Guilherme.
1: O Parlamento debate esta sexta-feira a autorização legislativa pedida pelo Governo para a PSU, a Prestação Social Única. O Chega acordou com o PSD a descida do diploma à especialidade, sem votação. O acordo para que a autorização não seja votada já esta sexta-feira foi alcançado na véspera, no encontro entre André Ventura e Luís Montenegro, com o Primeiro-Ministro a adiantar que, mesmo sem um acordo total, há posições em comum. João Alexandre.
2: É um caminho ainda em aberto, mas admite o Primeiro-Ministro o entendimento total entre a AD e o Chega sobre a prestação social única pode mesmo estar por dias.
3: Tive a ocasião de ter uma conversa com o Presidente do Chega, no âmbito da qual concluímos que há um caminho a percorrer ainda para haver a viabilização, para que haja menos fraude e para podermos ter ainda mais disponibilidade financeira para ajudar mais quem mais precisa.
2: André Ventura acompanha o otimismo de Luís Montenegro, mas aponta uma pedra na engrenagem e que pode, diz o presidente do Chega, ser decisiva para um entendimento ou a falta dele com o Governo.
4: Deixámos claro que não podemos aceitar de maneira nenhuma um ano de residência em Portugal como forma de se receber prestações sociais, o que ficou parcialmente acordado, que seja feita abaixo sem votação, para que no prazo de uma semana, que é o que ficou definido, se possa chegar à fórmula.
2: Uma fórmula para bloquear o acesso de imigrantes a prestações sociais exige o Chega, que diz ter já a garantia da parte do Governo de que poderá mesmo haver cortes no rendimento mínimo, com um objetivo bem claro.
4: Transferir parte desse apoio, quer para as situações de famílias com efetivos problemas de saúde, quer de filhos com necessidades especiais e membros da família com necessidades especiais, quer também para os nossos próprios emigrantes portugueses.
2: Quanto ao PS, que por princípio concorda com a criação de uma prestação social única, não deixa, no entanto, de assinalar, na voz do líder parlamentar Eurico Brilhante Dias, o desconforto com a proposta da AD.
5: Tem um conjunto de insuficiências, tem uma ideia repulsiva desde o ponto de vista democrático, que é um canal de denúncias, o que nos parece uma ideia antidemocrática.
2: Depois da discussão intensa ao longo de apenas uma semana, no espaço público, a proposta segue agora para a especialidade, sem acordo do PS, que insiste que, da forma ao conteúdo, muito há por explicar por parte do Governo.
1: Segundo a proposta do Executivo, a Prestação Social Única vai juntar 13 apoios sociais que existem atualmente, entre os quais o Rendimento Social de Inserção e a Pensão Social de Velhice. A partir de agora, os Estados-membros da União Europeia têm de escolher entre o acolhimento de migrantes e refugiados que entram de forma irregular ou pagar compensações financeiras que podem ir até aos 20 mil euros por pessoa. É a entrada em vigor do Pacto Europeu para as Migrações e Asilo. André Neves.
6: O pacto cria novos controles obrigatórios de identidade, segurança e saúde antes da entrada nas fronteiras externas no prazo de 7 dias ou de 3 dias se o migrante já se encontrar dentro da União Europeia. O pacto permite também procedimentos acelerados em zonas fronteiriças para aqueles que não necessitam de proteção e retornos rápidos, sem que a pessoa seja sequer autorizada a entrar no território da União Europeia. Os dados dizem que 3 em cada 4 migrantes irregulares a quem foi emitida uma decisão de regresso continuam a permanecer na União Europeia. É isso que agora se quer evitar. Parte fundamental deste acordo é que permite procedimentos de asilo com prazos mais curtos e regras mais rigorosas para os pedidos abusivos e feitos em mais do que um país. Inclui também regras mais claras sobre qual o Estado-membro responsável pelo processamento de um pedido de asilo. Os Estados podem também repatriar um requerente para os chamados países terceiros seguros, onde os migrantes podem dar início ao pedido de asilo ou de proteção internacional. O acordo permite uma solidariedade flexível, tendo em conta a situação de cada Estado-membro. Isto significa que os países podem optar pelo acolhimento de requerentes de asilo ou contribuir financeiramente através do pagamento de compensações monetárias para financiar infraestruturas, apoios e projetos. O acordo estabelece números no que se refere a este ano. Os países devem receber 21 mil pessoas ou avançar com 420 milhões de euros em contribuições financeiras.
1: Apesar dos 2 anos de transição, muitos países não conseguiram ainda aplicar todos os sistemas que o Pacto das Migrações e Asilo prevê. Vão ser retomadas durante a manhã as buscas para encontrar um jovem britânico que desapareceu no mar durante a tarde na praia do Peneco, em Albufeira. Ele estava acompanhado por outro jovem que conseguiu sair da água pelos próprios meios e pedir ajuda. Nas buscas estão empenhados vários meios, incluindo a Polícia Marítima, e durante o dia os mergulhadores dos bombeiros de Albufeira, de acordo com a Autoridade Marítima Nacional, num comunicado divulgado nas últimas horas. O México entrou a vencer na abertura do Mundial de Futebol. A seleção mexicana venceu a África do Sul por 2-0 no Estádio Azteca, na Cidade do México. O jogo do Grupo A terminou com menos 3 jogadores em campo. A África do Sul viu 2 jogadores serem expulsos, o México 1. Quanto à seleção portuguesa de futebol, parte esta sexta-feira para Miami, nos Estados Unidos. A comitiva deve chegar ao centro de treinos de Palm Beach depois da meia-noite, hora de Lisboa. O primeiro jogo de Portugal no Mundial é com a República Democrática do Congo, do Grupo K, na próxima quarta-feira em Houston, no Texas. Campeonato da Europa de Canoagem em Montemor-o-Velho. O primeiro dia de prova terminou com Portugal a garantir a presença em 4 finais. No destaque vai para as provas de canoagem de velocidade e para canoagem. Horácio Antunes.
7: Expectativas atingidas no primeiro dia de provas, com 4 apuramentos diretos para finais. Fernando Pimenta no K1 1000 metros, Messias Batista no K1 200 metros e no K2 500, juntamente com João Ribeiro. E na paracanoagem, Norberto Mourão em VL2 200 metros. Nas restantes provas foram atingidas 3 semifinais. Quem já fez soar o hino nacional foi Rodolfo Nunes, campeão europeu de Masters em K1 500 metros, em provas para atletas com mais de 35 anos, que também conquistou o bronze, terceiro lugar no K2 500 com Hugo Moraes.
8: A prova foi dura, mas o sentimento é de dever cumprido e correu bastante bem. Para ser sincero, não estava à espera, sabia que podia lutar, mas ganhar era, para mim, seria difícil. Achei que seria difícil. Ainda assim, correu bastante bem.
7: Já Hugo Moraes destaca a luta que tiveram para vencer no K2 500 metros, mas realça a medalha alcançada.
9: Arrancámos bem, conseguimos manter um bom ritmo até aos 300 metros. Ainda acreditámos que podíamos ter chegado ao primeiro, mas os dois outros barcos mostraram um nível um bocadinho acima. Mas pronto, é sempre bom, conseguimos uma medalha europeia, que é o que interessa.
7: Medalha de bronze para Rodolfo Neves e Hugo Moraes em Masters, que ficaram atrás das duplas espanhola e alemã. Para esta sexta-feira, segundo dia de provas, os desafios para os atletas nacionais são ultrapassar as 14 semifinais.
1: Os campeonatos da Europa decorrem até domingo em Montemor-o-Velho.
0: Edição do jornalista Pedro Guilherme. 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
1: E assim, muito rapidinho, chegamos ao final da semana, madrugada de sexta-feira, na Rádio que Liga Portugal. Eu sou a Noemi Gonçalves, abro esta hora com a Elisa e Tiago Nogueira.

0: Aí está a Marisa Liz com o Banho de Espuma, uma abordagem a um clássico de Rita Lee, depois de Gift e o Verão, e Elisa com Tiago Nogueira, Como é Fraco o Coração. Dentro de instantes, nesta madrugada, temos mais um panfleto, trazido por Pedro Tadeu.
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1: Luís Visconde e chofer de praça. O livro Lazer e Colonialismo em Luanda, de Pedro David Gomes, que apresentarei no sábado, às 20 horas, na Feira do Livro de Lisboa, demonstra que o lazer e a cultura popular na Luanda colonial não foram atividades secundárias, mas arenas de disputa política e social. Através do desporto automóvel e da música popular, a obra mostra como esses divertimentos funcionaram como instrumentos de domínio do Estado fascista português e como meios de resistência popular e de tensão social. A canção Chofer de Praça, lançada em 1968 por Luís Visconde, é um desses exemplos. O músico e compositor angolano integrou o movimento de música popular urbana de Luanda na década de 1960, no período de consolidação do Semba, género em crescimento nos subúrbios da capital e que começava a afirmar-se nos circuitos comerciais e nos salões do centro da cidade. O percurso de Luís Visconde insere-se no movimento de artistas como Elias Dia Quimoeso, Urbano de Castro e David Zé, cujas canções ajudaram a afirmar a identidade angolana e a denunciar a subalternidade das populações africanas, a realidade dos moceques e as desigualdades do colonialismo. Em Chofer de Praça, Luís Visconde recorre ao humor sarcástico e à imitação do sotaque português metropolitano para encenar o diálogo entre um passageiro que quer ir a um moceque visitar a namorada e um taxista europeu que recusa a viagem por causa das más condições das vias suburbanas em dias de chuva. O motorista responde que não é barqueiro e que não quer partir o meu popó apenas para o cliente dar show à menina do subúrbio. A força da canção está nessa caricatura da modernidade colonial. O centro asfaltado de Luanda surge em contraste com a periferia excluída, onde os caminhos se tornam quase intransitáveis para um automóvel. A cena revela, com ironia, a distância material e simbólica entre colonizador e colonizado. Até 1975, a profissão de motorista de táxi em Luanda era exercida quase só por brancos. E, até 1961, os chamados indígenas nem sequer podiam obter carta de condução. Na hierarquia colonial, o taxista ocupava a base da pirâmide europeia ao lado de artesãos e empregados comerciais. Essa posição social não impedia que o automóvel funcionasse como instrumento de distinção racial e de poder cotidiano. Em julho de 1974, já depois do 25 de Abril, grupos de taxistas agrediram e mataram vários homens negros nos bairros periféricos do Kazenga e da Cuca, numa ação descrita como retaliação pela morte de um colega. O episódio revelou tensões raciais acumuladas que explodiram no fim do colonialismo. Chofer de Praça é, por isso, uma aparente canção inocente que esconde uma estratégia de resistência cultural. Usando a ironia para contornar a censura da PIDE, a canção expôs o racismo cotidiano e as desigualdades inscritas na circulação pela cidade. Ao transformar uma cena banal de táxi num retrato da segregação urbana, Luís Visconde integrou-se num repertório musical que denunciava humilhações, afirmava uma identidade angolana crítica e ajudava a transformar o lazer em consciência política.

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2: Como é hábito a esta hora, panfletos, Pedro Tadeu, também disponível nas plataformas de streaming. Agora há a música de Nelson Freitas, a convidar Nuno Ribeiro, Não Deixa, lá mais para a frente, Rodrigo Leão, também em parceria com a Ana Vieira, Sofia Leão, Pedro Oliveira, entre outros. E vamos conhecer mais uma palavra do dia. Hoje, a Mafalda Lopes da Costa traz a definição de general.

0: palavra do dia é general. A palavra general vem do latim de generalis, que significa relativo a um género, geral ou ainda universal. O termo deriva de genus, que remete para nascimento, origem ou espécie. Na origem, o termo referia-se a algo comum a toda uma tribo ou a um género. Mais tarde, passou a designar o representante máximo ou o chefe de todo um grupo. Nos exércitos europeus do século XVII, o termo começou por ser usado para designar o chamado capitão-general. Este era o título dado ao oficial de alta patente que comandava a totalidade de um exército em vez de chefiar apenas uma tropa específica. E daí o conceito de general. Com o tempo, a expressão contraiu-se, passando o título a ser abreviado para apenas general.
1: A palavra do dia, como sempre explicada pela Mafalda Lopes da Costa, o general hoje em destaque nesta madrugada de sexta-feira. Segue a música com Anjos e Anselmo Ralph até ao fim.
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0: Um clássico dos Delfins de Miguel Ângelo, a Marcha dos Desalinhados, depois de Anjos com Anselmo Ralph e Até ao Fim. Daqui a pouco, O Amor, de António Machado e Manuel Marques, é, logicamente, o Portugalex.
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3: Diz a imprensa que Elon Musk está prestes a tornar-se o primeiro trilionário do mundo, com uma fortuna que dava para comprar 3 vezes Portugal ou 2 pães de trigo Barbela numa padaria da moda.
4: Quem fez as contas diz que é praticamente impossível gastar tanto dinheiro numa vida, mas o nosso especialista em torrar dinheiro, José Sócrates, tem uma ideia diferente.
5: Mas será que não entra nessas cabecinhas que US$1 bilhão se gasta no instante, pá? Uma pessoa vai a Paris, come uma baguete ou fromage, bebe um bom vinho e já nem sobra para comprar um T1 em Lisboa, pá. Se o Musk precisar de ideias para gastar, ele que me ligue, que eu e as minhas amigas damos uma ajuda, pá.
4: A vidente Vó Baiana previu um rapto em massa por extraterrestres durante o jogo Brasil-Escócia no dia 24 de junho.
3: Vamos saber o que tem a dizer sobre este assunto o nosso enviado especial ao Mundial de Futebol, Nuno Luz. Alô, Nuno?
6: Alô, dizer que falei com algumas pessoas que pretendem assistir a esse jogo e elas disseram-me que pelo sim, pelo não, vão levar uma mochila com uma muda de roupa, uma garrafa de água e algumas barritas energéticas. Assim, para as primeiras impressões lá no planeta, para onde forem.
3: A vidente não deixou pistas sobre qual será?
6: Dizer que não, mas em princípio não deve haver restaurantes no espaço. Se houvesse, o Exaltino Moraes já lá tinha ido.
3: E por que será que os ETs querem raptar jogadores de futebol?
6: A dizer que há várias teorias, uma delas é que estão a fazer a caderneta de cromos do Mundial e vão raptar os jogadores que ainda não têm. Dizer que os ETs devem ser grandes cromos. De grandes cromos, perceberam? Se os ETs são...
3: Acho que sim. Obrigado, Nuno, e até breve.
4: Entretanto, já circula uma petição a pedir aos ETs que deem um saltinho a Portugal para raptar também a Maria Vieira e que seja a Tânia Laranjo a fazer a reportagem destes raptos em direto.
7: Pois vocês querem é que eu leve com uma nave no focinho, não é? E que pergunte aos ETs se foram eles que pediram as p**as das cervejas. Eu vou ver como é que está a minha agenda para dia 24.
4: Vários escritores enviaram uma carta aberta ao Ministro da Educação a pressionar para que Saramago continue a ser leitura obrigatória no ensino secundário.
3: Através de uma médium amiga, o Portugalex conseguiu obter a opinião de António Lobo Antunes, uma das nossas personagens mais queridas.
8: Sinceramente, estou a cagar. Acho que é indiferente pôr os miúdos a ler livros do Saramago ou da Cristina Caras Lindas. É tudo a mesma merda. Deviam ensiná-los a ser homens. Ir para a guerra ou fazer uma matança do porco. E sim, mas preferem maricões que nem umas ETs sabem usar para matar os ETs que aí vêm, quer dizer. Olha lá, é o ET, bagageiro. O ET vem aqui na nave e faz. Faz a nave. Cambada, pá.
0: Todos os dias, a boa disposição de António Machado e Manuel Marques no Portugalex, na madrugada da rádio. Segue a música com Bia Cabós e Bandidos do Cante.

0: Bandidos do Canto com António Zambujo é muito Alentejo nesta primavera, depois de Bia Cabós com Vai Vaguear. Daqui a pouco às 6 atualizamos as notícias do país e do mundo, depois faz-lhe companhia o José Candeias. Para já, fica como é hábito com 90 segundos de ciência. Boa sexta-feira, encontramos-nos logo à noite na Avenida para o acompanhamento das marchas de Lisboa.
1: Olá, o meu nome é Maria João Velias, sou professora auxiliar no ISCTE, investigadora na Business Research Unit. A supervisão abusiva é a percepção subjetiva que os colaboradores têm em relação a comportamentos não verbais e verbais dos seus supervisores, se caracterizam por comportamentos hostis, rudes, comportamentos que são muitas vezes considerados subtis, mas que a investigação mostra de forma muito consistente que interferem nas atitudes e no comportamento dos colaboradores nas organizações, refletindo-se, como é óbvio, no desempenho organizacional. Então, foi estudado através de recolha de dados em empresas e em diferentes contextos organizacionais e recolhemos 367 díades, ou seja, díades constituídas por subordinado e supervisor. O que se descobriu foi que as teorias implícitas de followership, ou seja, o que é que o colaborador considera ser um bom colaborador ou um mau colaborador, vão influenciar, moderar esta relação, em que colaboradores mais passivos, que consideram que o colaborador deve ter um comportamento de seguidismo em relação aos líderes, têm maiores comportamentos desviantes, não saem da organização, mas não contribuem para o desempenho organizacional, cometem erros, não se voluntariam, por exemplo, para ajudar um colega em caso de necessidade. Os colaboradores que consideram que o colaborador deve ser mais proativo não têm comportamentos viantes enquanto estão naquela organização, mas têm maiores intenções de saída da organização. Portanto, assim surge uma oportunidade, saem da organização.
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0: 5 horas, 4 nos Açores.
1: As fronteiras da União Europeia passam a ter a partir de hoje um controle mais apertado. A entrada em vigor do Pacto para as Migrações e Asilo traz, por exemplo, triagem obrigatória de migrantes na fronteira externa. O Parlamento debate a proposta do Governo para a criação da prestação social única. Chega e PSD acordaram na véspera a descida do diploma à especialidade sem votação.
0: Esta hora com 22 graus em Coimbra, estão 23 em Braga, Lisboa e Faro, o Porto com 25. Nas ilhas, Ponta Delgada e Funchal com 19 graus, estão 18 em Angra do Heroísmo. Edição das 5, Pedro Guilherme.
1: A partir de hoje, os Estados-membros da União Europeia têm de escolher entre o acolhimento de migrantes e refugiados que entram de forma irregular ou pagar compensações financeiras que podem ir até aos 20 mil euros por pessoa. É o Pacto Europeu para as Migrações e Asilo que entra em vigor, um acordo que prevê controlos mais rigorosos nas fronteiras e regras mais claras, Andréa Neves, sobre os pedidos de asilo.
2: O pacto cria novos controlos obrigatórios de identidade, segurança e saúde antes da entrada nas fronteiras externas, no prazo de 7 dias ou de 3 dias, se o migrante já se encontrar dentro da União Europeia. O pacto permite também procedimentos acelerados em zonas fronteiriças para aqueles que não necessitam de proteção e retornos rápidos, sem que a pessoa seja sequer autorizada a entrar no território da União Europeia. Os dados dizem que 3 em cada 4 migrantes irregulares a quem foi emitida uma decisão de regresso continuam a permanecer na União Europeia. É isso que agora se quer evitar. Parte fundamental deste acordo é que permite procedimentos de asilo com prazos mais curtos e regras mais rigorosas para os pedidos abusivos e feitos em mais do que um país. Inclui também regras mais claras sobre qual o Estado-membro responsável pelo processamento de um pedido de asilo. Os Estados podem também repatriar um requerente para os chamados países terceiros seguros, onde os migrantes podem dar início ao pedido de asilo ou de proteção internacional. O acordo permite uma solidariedade flexível, tendo em conta a situação de cada Estado-membro. Isto significa que os países podem optar pelo acolhimento de requerentes de asilo ou contribuir financeiramente através do pagamento de compensações monetárias para financiar infraestruturas, apoios e projetos. O acordo estabelece números no que se refere a este ano. Os países devem receber 21 mil pessoas ou avançar com 420 milhões de euros em contribuições financeiras.
1: O último elemento deste pacto ficou decidido apenas há poucos dias. É o que se refere aos centros de retorno em países terceiros. Os menores não acompanhados ficam de fora da possibilidade de serem enviados para esses centros. Contudo, há países que defendem que isto devia ser aplicado aos familiares. O Parlamento debate hoje a autorização legislativa pedida pelo Governo para a PSU, a Prestação Social Única. O Chega acordou com o PSD, descida do diploma à especialidade, sem votação. O acordo para que a autorização não seja votada já esta sexta-feira foi alcançado na véspera, num encontro entre André Ventura e Luís Montenegro, com o Primeiro-Ministro a adiantar que mesmo sem um acordo total, há posições em comum. João Alexandre.
3: É um caminho ainda em aberto, mas admite o Primeiro-Ministro, o entendimento total entre a AD e o Chega sobre a prestação social única pode mesmo estar por dias.
4: Tive a ocasião de ter uma conversa com o Presidente do Chega, no âmbito da qual concluímos que há um caminho a percorrer ainda para haver a viabilização, para que haja menos fraude e para podermos ter ainda mais disponibilidade financeira para ajudar mais quem mais precisa.
3: André Ventura acompanha o otimismo do Luís Montenegro, mas aponta uma pedra na engrenagem e que pode, diz o presidente do Chega, ser decisiva para um entendimento ou a falta dele com o Governo.
5: Deixámos claro que não podemos aceitar de maneira nenhuma um ano de residência em Portugal como forma de se receber prestações sociais, o que ficou parcialmente acordado, que seja feita à baixa sem votação, para que no prazo de uma semana, que é o que ficou definido, se possa chegar à fórmula.
3: Uma fórmula para bloquear o acesso de imigrantes a prestações sociais exige o Chega, que diz ter já a garantia da parte do Governo de que poderá mesmo haver cortes no rendimento mínimo, com um objetivo bem claro.
5: Transferir parte desse apoio, quer para as situações de famílias com efetivos problemas de saúde, quer de filhos com necessidades especiais e membros da família com necessidades especiais, quer também para os nossos próprios emigrantes portugueses.
3: Quanto ao PS, que por princípio concorda com a criação de uma prestação social única, não deixa, no entanto, de assinalar, na voz do líder parlamentar Eurico Brilhante Dias, o desconforto com a proposta da AD.
6: Tem um conjunto de insuficiências, tem uma ideia repulsiva desde o ponto de vista democrático, que é um canal de denúncias, o que nos parece uma ideia antidemocrática.
3: Depois da discussão intensa ao longo de apenas uma semana, no espaço público, a proposta segue agora para a especialidade, sem acordo do PS, que insiste que, da forma ao conteúdo, muito há por explicar por parte do Governo.
1: A prestação social única visa juntar 13 apoios sociais que existem atualmente, entre eles o rendimento social de inserção e a pensão social de velhice. No futebol, o México entrou a vencer na abertura do Campeonato do Mundo. A seleção mexicana venceu a África do Sul por 2-0 no Estádio Azteca, na cidade do México. Já no outro jogo do Grupo A, que decorreu esta madrugada, a Coreia do Sul venceu a Chequia por 2-1. Já a seleção portuguesa de futebol parte hoje para Miami, nos Estados Unidos. A comitiva deve chegar ao centro de treinos em Palm Beach já na madrugada de sábado. O primeiro jogo de Portugal no Mundial é com a República Democrática do Congo, do Grupo K, na próxima quarta-feira em Houston, no Texas. Uma árvore caída na Depressão Christine e placas de xisto de uma aldeia são protagonistas de Até ao Fim do Mundo. O artista Fernando Mota estreia esta sexta-feira em Castelo Branco, a partir de residências artísticas em 4 geoparques nacionais. Sandy Gageiro.
7: No palco vão estar alguns materiais resgatados após as tempestades pelo compositor, músico, performer e artista multidisciplinar Fernando Mota.
8: Um dos objetos centrais do espetáculo é a parte de um grande carvalho que caiu no Parque Dona Leonor, nas Caldas da Rainha. Tudo o que eu consegui enfiar no meu carro.
7: Este novo trabalho cruza geologia, exploração musical de elementos naturais com literatura e vídeo, depois de passar por 4 geoparques.
8: Na Tortejo, no Parque da Serra da Estrela, no Parque Oeste e no Parque dos Açores, tivemos a trabalhar com os geólogos e com os geógrafos sobre o território, mas também, na verdade, sobre a relação deles com essa matéria tão estranha que é, de repente, trabalhar com milhões de anos, com centenas de milhões de milhares de anos.
7: Contou com a participação de Joana Bertolo no texto e Mário Melo Costa no vídeo. Assim construíram Até ao Fim do Mundo, um título que ganhou outro sentido com as tempestades que assolaram o país.
8: Parecia quase desenhado o título Até ao Fim do Mundo, parecia o mais indicado possível, porque apanhámos a Christine, não apanhámos na Zona Oeste, apanhámo-la em Castelo Branco.
7: Este trabalho é mais um capítulo da pesquisa artística que Fernando Mota tem desenvolvido há vários anos em torno das possibilidades dos elementos naturais, como antes da chuva sopra o vento, concerto para uma árvore ou passagem secreta.
1: Até ao Fim do Mundo estreia hoje às 9:30 da noite no Cineteatro Avenida, em Castelo Branco.
0: 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Bom dia, sou José Candeias com Ana Narciso e João Carrasco.
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Cantando Porto Santo, 7ª Legião. Bom dia, uma boa sexta-feira. Hoje é uma noite longa em alguns locais, portanto, ainda por cima, véspera de fim de semana, temos aí então o Santo António. Lisboa prepara-se para vibrar. Eu não sei a qual devo ir. Isto é sempre aquela grandes confusões, mas pronto, lá chegará a hora. E você também se prepara, isto por todo o país, as ilhas também, poderá haver aí grandes manifestações. Se achar que isso é válido para vir até à rádio, é um bom pretexto. A partir de agora, 213820033, 213820034.

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0: Primeiro ouvinte, através do 213820033, 213820034. Portanto, vou ao encontro do Luís. Bom dia, Luís.
5: Bom dia, José Candeias, como é que está? Tudo bem com o senhor?
0: Estou bem, meu amigo. Isso é vós quem acordou agora, é Luís?
5: É, por acaso acordei, vou tomar banho.
0: Eu
5: estou aqui no lar António Vieira.
0: Você prepara-se cedinho, ó, meu amigo.
5: Tem que ser porque vamos preparar, tem que fazer a barba. E os outros todos, somos à volta de 60. Somos à volta de 60, que vamos numa caminhonete.
0: Então, mas espera aí, Luís, neste momento onde é que o meu amigo está?
5: Estou no lar António Vieira.
0: Onde?
5: Foi lá da Rosa Ceia.
0: Onde, Luís?
5: Folha
0: Rosa, Ceia. E
5: ceia.
0: Quer dizer que vocês estão a preparar-se para ir a Fátima em peregrinação?
5: Sim.
0: E quem é que está aí à sua beira?
5: À minha beira está o seu Manel.
0: E o seu Manel sabe que o meu amigo está a falar para a Antena 1?
5: Sim, o seu Manel sabe.
0: E ele também está. E o senhor Manel também está a preparar-se.
6: É verdade,
5: olha, eu vou passar.
0: Então, passe lá o telefone e depois.
6: Vamos para Fátima, minha senhora.
0: Bom dia.
6: Bom dia, como está? Tudo bem?
0: Como é que está o Manuel?
6: Estou bem, graças a Deus.
0: Eu sou o José Candeias, da Antena 1.
6: Ah, pô, já que estou, tenho 83 anos, olha, também é assim, uma coisa que me deu, olha.
0: Oh, meu amigo, ouça, quem diria que hoje está a falar na rádio para todo o mundo, indo para Fátima? Então, a que horas é que vocês arrancam, Manel?
6: Mais ou menos aí para as 9 horas, mais ou menos para as 9 horas.
0: 8h30?
6: Já está para as 8h30, mas era sempre atrás.
0: Pois, mas ouça, oh Manuel, mas primeiro tomam o pequeno almoço.
6: Hã?
0: Primeiro comem qualquer coisa.
6: Pois,
0: primeiro uma buchazinha. Olha, meu amigo, de onde é que o meu amigo é? Qual é a sua terra?
6: Eu sou de Sameixo de Ceia, Sameixo. De Bruges.
0: Portanto, no concelho de Ceia, é isso?
6: Eu sou residente em Bruges.
0: Ok, meu amigo, sim senhor. Olha, Manuel, uma boa peregrinação, boa viagem e um grande abraço.
6: Obrigado por si e para todos.
0: Foi um gosto. Então agora continuo com o Luís. Vamos lá então aí ao encontro do Luís. Luís.
6: Passa ao Luís. Okay.
0: Passa então ao Luís. Sim, senhor. Muito obrigado, Manuel. Muito obrigado. Luís, então conte-me lá. Vocês vão hoje a Fátima e o meu amigo está aí nesse lar. De vez em quando fazem passeios?
5: É o primeiro. Estou aqui há 4 meses.
0: Ai, é o primeiro.
5: Eu sei que vou fazer.
0: Pronto. E como é que se sente aí com essa, olha, com esses jovens?
5: Bem. Olha, muito bem, muito bem. Somos à volta de... Somos à volta aqui de 70, mais ou menos.
0: Homens e mulheres?
5: Sim, homens e mulheres.
0: E então quer dizer que o meu amigo está confortável, sendo-se amparado aí, não é, Luís?
5: Muito, muito alegre, muito contente. Infelizmente a minha querida da mulher já partiu.
0: Oh, está no céu.

0: o tamanho, onde vivíamos juntos, tenho um filho, mas coitado, é a vida dele.
1: Claro.
0: E eu com grandes complicações, que ando a tomar 23 comprimidos por dia.
1: Ia. Olha, e... Luís, qual foi a sua arte toda a vida?
0: Olha, a minha arte toda a vida foi campo e fábricas, 45 anos de fábricas.
1: E que fábricas, e... Luís?
0: Sim, eu digo, olha, trabalhei na era, nos sapatos, numa fábrica de sapatos. Trabalhei a Lavalã, trabalhei nas obras e trabalhei na agricultura.
1: Na agricultura quando era mais novo, não, Luís?
0: Exatamente, dos 13 anos comecei a trabalhar na agricultura.
1: Na sua terra?
0: Na minha terra, em Azer de Alma.
1: E havia ovelhinhas ou não?
0: Sim, sim, havia, também havia.
1: E o meu amigo sabia tirar o leite das ovelhas?
0: Sabia, também.
1: Ah, e se calhar até bebia da teta, não?
0: Da teta não, mas da cântara.
1: Da cântara, da cântara. Então, oh, Luís, até eu também bebia da cântara. Ah, oh Luís,
0: ainda estava quentinho.
1: Exatamente. Era...
0: Olha, ou seja, Candeia,
1: diga.
0: E quando se fazia aquele, faça aquele queijinho fresco,
1: onde
0: tinha
1: é
0: que... um bocadinho de pão, de broa, que se cozia.
1: E a broa era tão boa com esse queijinho, umas azeitoninhas, ora, e lá se ia.
0: Uma maravilha.
1: Muito bem. Olha, Luís, ainda é cedo. Portanto, eu estava a perguntar ao Manuel, vocês antes de arrancarem ainda vão tomar o pequeno almoço, ainda se vão aconchegar.
0: É natural que tomemos então, aqui o pequeno almoço.
1: Então, sendo tanta gente, quantos autocarros vão, Luís? Tem ideia?
0: Não, ele vem um autocarro para mais ou menos 50, 60 pessoas.
1: Ah, pois é, é médio.
0: É 60 pessoas.
1: Ok, sim senhor. Ó, meu caro Luís.
0: Pois fica cá muita gente, porque não pode.
1: Pois alguns não podem já deslocar-se também, não é, já, meu amigo?
0: Aqui só temos, um lar muito grande.
1: Pronto, como é que se chama?
0: Somos à volta de 80 camas.
1: Como é que se chama? Ó Luís, ai o Manel está sempre ali abertendo. Ó Luís, como é que se chama o lar?
0: É Lar António Vieira.
1: Lar António Vieira.
0: António Vieira.
1: Meu amigo, uma boa viagem, um grande abraço.
0: Que Nossa Senhora Fátima peça-nos boa viagem, que a gente tenha boa viagem, não é?
1: Exatamente, amigo. Peça a ela por todos aí os que estão presentes também para dar saúde, está bem, meu caro?
0: Está bem. Vocês não podem dedicar uma musicazinha.
1: Epá, assim qual era a música que você queria dedicar?
0: Olha, o Marco Paulo.
1: Ah, você gosta do Marco Paulo?
0: Sim, já faleceu, mas ela tinha essa coisa da nossa papo.
1: Até e você quer ouvir o Marco Paulo onde? Aí na telefonia?
0: Sim, eu não tenho o rádio, mas...
1: Então como é que a gente... Então como é que você podia ouvir o Marco Paulo se não tem o rádio?
0: Mas não desligava o telemóvel.
1: Ah, e depois ouve através do telemóvel, é isso?
0: Sim, ouço.
1: Então fazemos assim. Então desligamos o telemóvel agora e depois você liga a antena 1 no telemóvel. É isso que costuma fazer, não é?
0: É.
1: Então faça lá isso quando desligar e acabar comigo. Está bem, Luís?
0: Ah, bem, depois eu ligo outra vez, é?
1: Não. Eu quero é que você vá ouvir a antena 1 aí no telemóvel. Ou não consegue?
0: Mas no meu telemóvel não dá.
1: Então, Luís, então aí, diga-me só uma coisa. O meu amigo ligou para a rádio, sabe que há o programa.
0: Mas
1: não, eu só quero é saber. Não tem aí uma telefoniazinha para ouvir, não?
0: Não tenho, só temos televisão no quarto, não tenho.
1: Ah, ok.
0: Não tenho, não, senhora.
1: Pronto.
0: Em casa.
1: Pois é, para não fazer barulho muitas vezes, mas olha, quando for assim, uma telefoniazinha e um auricular no ouvido, como quem ouviu o relato há uns anos atrás, está bem, Luís?
0: Está bem. Eu em casa ligava muitas vezes para o senhor. Estava sozinha, está a ver?
1: Estou. E ainda bem que você agora está aí, liga-te outra vez. Ó, Luís.
0: Eu vou arranjar um radiozinho. E depois já...
1: Tivesse eu perto de si, que até lhe oferecia um, meu amigo.
0: Obrigado.
1: Ó, Luís, um abraço e uma boa viagem, uma boa peregrinação a Fátima. Foi um gosto. Um grande abraço, amigo. Obrigado, amigo.
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1: Graciano Claro, bom dia.
2: Bom dia, José Candeias.
1: E o meu amigo, está bom?
2: Ah, vamos andando devagarinho.
1: Ouça lá, você está aí na zona de Corroios. Isto nessa zona, Corroios, por aí, agora também não virem os Santos Populares?
2: Vivemos, pois.
1: É quem? Mais é o Santo António ou o São João?
2: Mais para o São Pedro.
1: Aí mesmo lá para o fundo, está bem. Mas acredito que o amigo...
2: Dia de São Pedro é feriado cá no Seixal.
1: Ai, dia 29, ah, ok. É. Mas o ambiente no mês de junho já se antecipa um bocado, não é, Graciano?
2: Vários arraiais por aí fora, sim, senhor.
1: Ok. Olha, Graciano, sei que ontem ouviu falar aqui da Casa do Gaiato e o meu caro, como não houve tempo, e nós achámos por bem, como é óbvio, aceitá-lo e convidá-lo para vir aqui. O que é que então o meu amigo, quando ouviu falar da Casa do Gaiato, que por acaso até soou aí junto do auditório, o que é que o meu amigo tem a acrescentar?
2: Olha, tenho a acrescentar que não falaram do Luís Aleluia.
1: Ah, até podíamos falar de muitos mais, amigo, mas é bem lembrado.
2: Pois.
1: Exatamente.
2: Foi mais por causa disso.
1: Ah, ok.
2: Eu conheci o Luís Aleluia com 12, 13 anos.
1: Onde?
2: Em Almada.
1: E o meu caro...
2: Eu estava no restaurante em Almada.
1: Sim.
2: E quando esteve lá o Zé Viana, fazer teatro, na Academia Almadense.
1: Exato.
2: E o professor, que era o Moraes de Castro.
1: Sim.
2: Era o menino Tonecas, não sei se...
1: Meu caro amigo, então, mas isso não me lembra, então. Isso,
2: tá,
1: o menino Tonecas era baseado numa obra que era as lições do Tonecas.
2: Ele tinha na altura de 13 anos, 12, 13 anos.
1: Eu adorava vê-lo. Ele era tão boa pessoa, pá.
2: E foram lá ao restaurante a comer. Eu estava lá em Almada.
1: Então isso lá.
2: Olha, o Zé Viana, a mulher dele, o Rogério Paulo.
1: Gente boa.
2: Toda a gente ia lá comer ao restaurante onde eu estava a trabalhar.
1: Então, o Graciano, onde é que era o restaurante?
2: Restaurante Boa Esperança, na rua Capitão Leitão.
1: Era na Capitão Leitão?
2: Sim, entre a Academia e a Incrível.
1: Pronto, é só. Pronto, olha, exatamente.
2: Ao lado do Partido Comunista.
1: Já sei. Portanto, estava bem central na cidade de Almada. Pois, aquilo pois. É um passinho até ao teatro, não é?
2: Exatamente.
1: Ah, está, era bem.
2: Olha, um dos grandes impulsionadores do Teatro da Almada, que é agora começa a dia com o Festival de Teatro.
1: Que é um grande festival da Academia Almadense, exatamente.
2: Exatamente. Uhum. António, fazem vários lados, agora até vão a fazer para Lisboa e tudo. O António Sussol foi muito grande meu amigo.
1: Muito bem. O meu amigo de vez em quando frequenta, vai ao teatro, faz também uma vida não, aí não, cultural, não, que a Almada também apresenta coisa boa.
2: Tenho a mulher na cadeira de rodas há 11 anos, pá. Já fez 11 anos em abril, onde agora quase não sai de casa, a não ser aqui ao lado a fazer compras e alguma coisa.
1: Para lhe dar apoio, não é, amigo?
2: Pois, tem
1: claro que sim. O Graciano é de que região, permite-me, é de que zona de Portugal?
2: Eu sou de Zanha Velha.
1: Não, a sério.
2: Certo, eu não falei consigo já aqui há uns dois.
1: Meu amigo, eu faço essas exclamações que é para... Olha, ainda por cima há estes anos. Há quanto tempo não vai aí Danhar Velha?
2: Já, desde que a minha mãe morreu, olha, faz este mês 7 anos.
1: Aquilo é
2: não
1: muito...
2: Posso ir, então.
1: Aquilo é muito... Assim aquilo é uma coisa... Pois, claro, exatamente.
2: Pois.
1: Portanto, o meu amigo é ali do Conselho da Idanha Nova, portanto, ali um beirão, e ainda por cima de uma zona tão histórica, pá.
2: Sou da Terra Monumento.
1: É verdade, exatamente.
2: É verdade.
1: Aquilo é uma... os primeiros andaram por ali. Olhe, meu caro Graciano, então, um cumprimento à sua senhora, seu comando, tudo bom,
2: sim,
1: obrigado por ter vindo até aqui acrescentar,
2: pois.
1: Aquele abraço, tudo bom, meu amigo?
2: Pá, agora tudo bem.
1: Igualmente para si, para os seus, tudo bom, muito obrigado.
2: 5:30,
1: muito obrigado. Vamos à previsão do tempo. Vai estar calor. Aliás, o continente está todo ele pintado de amarelo, portanto, devido à temperatura que vai estar. Ora, então, quanto a máximas, já lá iremos, é um pouco nublado. Alguma nebulosidade no interior, sul e centro durante a tarde. e até podem surgir aguaceiros e trovoadas, portanto subida de temperatura. Quanto à previsão da Madeira, mais nuvens até durante a manhã. O dia apresenta-se também com aguaceiros dispersos nas terras altas durante a manhã. O vento, ainda bem, fraco, e sobe a temperatura também na Madeira. A previsão dos Açores é um dia muito nublado, chuva a partir da manhã no grupo ocidental, à tarde no grupo central, e um dia com boas abertas no grupo oriental. Máximas para hoje: Évora, 40 graus, Beja, 39, Braga e Santarém, 38, Coimbra, Castelo Branco, Lisboa, Porto Alegre e Setúbal, 37, Vila Real, Porto, Leiria e Sines, 35, Bragança, Aveiro e Viseu, 34, Viana do Castelo, 33, Faro, 31, Guarda, 30, Sagres e Penhas Douradas, 27, Funchal, Porto Santo, Horta e Santa Cruz das Flores, 23, Ponta Delgada, 22, Angra do Heroísmo, hoje com 21 de máxima.
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0: dos vizinhos, 25 minutos para as 6 da manhã. Eia, isto é aqui um corrupio de mensagens aqui no WhatsApp e no Facebook. Olha o Nuno, Duarte Nuno, Passos de Ferreira, a desejar aos colegas motoristas um ótimo fim de semana, dizê-lo em especial aos do grupo Paulo Duarte. Depois vem mais uma, esta traz voz.
1: Bom dia, grande amigo Zé Candeias, a toda a equipa, a todo o auditório. Bom dia, Antena 1. Mais uma carguinha de Nestlé de Girona, para Nestlé de Abanca. Já falta pouco, só faltam mais 400 km. Isto não é nada para chegar a nosso Portugal. Abraços daqui, Zé Alberto.
0: Zé Alberto, um abraço, amigo. Vá, venha bem, tudo bom. Hugo, também aqui, Hugo Viana, quer lançar a nível nacional um desafio denominado Garrafa d'Água Solidária. Isto não é novidade. Nós já aqui demos conta aqui do Hugo, que tem aí sempre um forte propósito. Ó, Hugo, a mensagem chegou. Ela, penso eu, que poderá ser assinada pelo Hugo, ou às vezes alguém que tenha feito, portanto, aqui uma cópia deste apelo. Isto foi enviado, não diz aqui o nome, se for do Hugo, dê sinal, e se quiser, está convidado para vir a partir deste momento à emissão. Zé Candeias, todo o auditório, hoje a circular no País Basco. Um bom fim de semana, bom Santo António, diz o Ambrósio. Mais Zé Candeias, Lamego, ouvir o programa. Hoje o meu neto faz 3 anos. E parabéns ao neto. Veio de Lisboa para festejar com o avô. Sim, senhor. Então vá. Tudo bom. Um grande abraço. É a família a sentir-se aí na maior. Zé Candeias. Hoje calhou-me a mim. Estou aqui na A28, na zona de Fão. Olha, essa zona é muito bonita. Se te calhou a ti, essa zona é muita gira. Portanto, temos aí o homem na zona de Fão. A Púlia, pois claro. Mas está avariado. O caminhão, claro. Tenham cuidado aqui a passar num sentido Porto. E aí, epá, tão avariou-se. Pronto, colete já você tem. Portanto, o triângulo também provavelmente. Portanto, mas quer ajuda? Não é? Assim pode ser que há alguém numa localização. Portanto, há 28 na zona de Fão, a Púlia, está avariado o caminhão aqui do Ramazotti. Ramazotti, vamos lá então ver se isto tudo se compõe.
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0: Bom dia, Manuel Machado.
3: Bom dia, Sr. Zé Candeias.
0: Essa vidinha, meu amigo.
3: Como?
0: Essa vidinha. Essa vida.
3: Obrigado. Não tenho muita razão de queixa. Apesar que tenho, me sinto privilegiado.
0: E a você já chegou aos 90, homem.
3: Já, para o dia 9 do mês que vem, já são 91.
0: E vai fazê-los e vai comemorá-los e bem com a família, pois claro.
3: Oxe lá, e que eu pudesse ter a minha presença dos Acadeias.
0: Ah, meu caro. Você é aí da Maia?
3: Não, eu sou natural da Vila das Aves Santo Tirso.
0: Ah, pronto, aí perto também.
3: Já resido. Fui muitos anos seu vizinho, que eu estava na GNR em Lisboa. Depois, na cidade de centralização do serviço, vim para aqui, para a Maia, estou aqui há 40 anos.
0: Aí você foi GNR aqui em Lisboa, foi aqui...
3: Exatamente,
0: foi...
3: no Carmo.
0: No Carmo?
3: Sim, foi... Estive aí presente aí no famoso dia de 25 de Abril.
0: Você estava no quartel do Carmo no 25 de Abril?
3: Exatamente, estava mesmo lá dentro e de manhã acordei assim, um bocadinho com um ambiente assim um bocadinho de fora do comum, à minha volta, e fui-me a perceber, já estava o Bastão Caetano, apresentei o presidente do Conselho, lá alijado dentro do quartel, e eu não tinha dado por isso, foi a partir daí.
0: E o que é que vos disseram a partir dessa hora que acordaram e que o dia se fez de liberdade?
3: Olha, eu na altura nem acreditava que fosse possível.
0: Pois.
3: Não tínhamos uma polícia tão atenta e que me foi assim apanhado de surpresa, não é? Depois apercebi-me que já estava tudo preparado, já estavam todos envolvidos no bom sentido.
0: Ouça, ficou no quartel, Manuel, na altura ficou no quartel, houve algum posicionamento especial para a tropa, para vocês militares também da GNR?
3: Foi nessa altura que me mandaram ordens para estar os quartéis todos em prevenção, não é? A ver o que vinha, estávamos apenas prevenidos para que desse viesse, não é? E fomos apercebendo de que realmente havia alguma coisa especial. Que só que à medida que... Ah, e outra coisa é que dentro do quartel, não sei quem é que fez isso, não estou a descobrir, cortaram logo as ligações do posterior. Não havia telefone, não havia rádio, não havia nada. E só havia a rádio, aliás, não havia o telefone.
0: Oh, Manuel, mas não é isso que é a estratégia? É cortar imediatamente as comunicações para não haver nem apelo nem para fora nem para dentro?
3: Pois, mas nós, o que nos veio a mim, eu era das telecomunicações, não é?
0: Ai, você estava nas comunicações, sabia pois logo.
3: Eu era, nessa altura, responsável técnico das telecomunicações da GNR.
0: Então quer dizer que...
3: Sargento João nessa altura.
0: Sim.
3: Fui sargento-chefe. Portanto, nessa altura eu era o responsável, mal acabei o meu curso na Escola de Eletromecânica, e pronto, fui logo, tive o meu curso, durou 4 anos, não é?
0: Especializou-se, sim,
3: anos,
0: sim, sim.
3: Quatro cursos que eu tive lá a fazer.
0: Então nunca chegou a saber quem é que desligou?
3: Eu desconfio. Desconfio que foi precisamente um eletricista lá do quartel.
0: Ou seja, obviamente tudo isto tinha que estar montado e tinham que ter até, às vezes, alguma conivência lá dentro, não era, Manuel?
3: Eu depois pensei que já havia para alguns...
0: Havia cumplicidade.
3: Oficiais do quadro inferior, não é, já não é, eu percebi que já não é novidade para eles. E depois é começar, foi um problema para mim, começaram-me a pedir, como não havia outra comissão lá para fora que não fosse a rádio, não é?
0: Claro.
3: Começaram-me a pedir equipamentos móveis para...
0: Então quer dizer, o Manuel...
3: Acho que fui ter com o chefe de Estado-Maior. O que é que está a passar, que estamos aqui a pedir? Eu não sabia bem o que estava a passar ainda. Depois comecei a perceber-me do que acontecia. Pronto, muitos oficiais, sobretudo tenentes, já estavam envolvidos sem nós sabermos, não é?
0: Pois, já havia cumplicidade, claro. Olha, Manuel, então o meu amigo lembra-se do Largo do Carmo encher, e claro, com aquele quadro do Chaimite e de Salgueiro Maia, então, lembra-se isso?
3: Eu só tive pena quando o seu Caetano veio junto de nós. Nós próprios só por ordem, cada qual está todo armado, foram buscar antreadoras, as mãos, as pingadas.
0: Pois.
3: O povo que tinha jeito, à espera do pior. E ele aproxima-se de nós, no sítio onde eu estava, porque eu comecei a circular dentro do quartel, a saber, a tomar conhecimento do que estava a passar. Foi quando fui falar com o chefe de Estado-Maior, apontar porque é que eu andava a pedir rádios, não é? E quando percebi, então ele aproximou-se do meu grupo onde eu estava e disse, ó senhores militares, tenham paciência, tenham calma, aqui não, eu não quero derramamento de sangue, há de correr tudo bem, não usem as armas, ouça minhas ordens. Neste momento sou eu o vosso comandante, desculpe o seu termo, mas tenho que ser assim, tenho que falar assim neste termo. Portanto, só me desta a minha ordem, eu não quero derramamento de sangue. O ordenado de Henrique Terreiro, que estava lá com ele, foi, você está a ver o quartel, tem 5 pisos, né, o quartel do Carmo.
0: Exatamente, que leal tem.
3: E então ele foi à varanda, e até porque o sentinela tinha dado ordem, embora já estivesse o quartel fechado, tinha dado conhecimento que estava a se juntar militares, muitos militares e militares civis.
0: Então, o que é que ele foi fazer à varanda?
3: Ver
0: como é que estava o ambiente, como é que estava o ambiente no exterior.
3: Estava o quartel já, estava cada vez o Largo do Carmo, cada vez com mais militares e civis. E
0: civis, exatamente.
3: Quando estava o São Caetano a dar-me aquelas recomendações, eu disse, presidente, deixe aqui duas granadas aqui abaixo, aqui da janela para baixo, e faz já tudo. Ok, eu levantava, não quero,
0: pois, imagina o ambiente, Manuel, tantas histórias tivéssemos nós.
3: Eu não quero muito sangue aqui dentro, não quero aqui dentro, lá fora. Tenham cuidado, e alto aí para nós, muitas.
0: Manuel, deixa-me agora. O Manuel está entusiasmado.
3: Que depois, quando depois a canção toda veio a tropa, entrou um oficial para parlamentar com ele a rendição, não é?
0: Pois.
3: E ele diz, eu não estou agarrado a poder, eu entrego o poder, só quero entregar, não quero deixar o poder na rua. Tem que me dar grande confiança para eu realmente entregar de boa fé o poder. Foi quando estou a indicar-lhe o jornal Spino, que estava muito na moda por causa do livro que eu tinha publicado, do Ar do Futuro.
0: Sim.
3: E então, pronto, ele aceitou, sim senhor. Então, por exemplo, ligar-se senhor que faço a redução. Então foram buscar, então tem que ir bem. E já estava aqui, era
0: você tem
3: todo, era um barulho.
0: Pois, imagino, sim. Portanto, entrou no chamido. Você tem um grande testemunho. Olha, Manuel Machado, vamos avançando. Agora, que rico momento. Manuel, espera aí, não fale em cima de mim, porque senão esmaga-me. Ouça lá, para terminar, o meu amigo escreve e sabe cantar?
3: Eu gosto de escrever. O meu tempo, eu gosto de ouvir, e o meu companheiro é o computador. Gosto de escrever.
0: E o que é que escreve?
3: É tudo coisas do meu dia-a-dia. Nada é dia e pronto, não, comigo não há ficção. Aliás, nunca gostei de escrever ficção.
0: São realidades.
3: É
0: então
3: realidade.
0: E ouça lá. E você diz-me que no dia 10 de junho até queria estar aqui comigo para falar de canções escritas por si sobre Portugal?
3: É que eu tinha feito aqui um trabalho, precisamente estar aquele dia de Portugal de Camões.
0: Então, mas hoje também é dia de Portugal?
3: Está bem, mas aquele é especial.
0: Meu querido, então, mas sabe que naquela altura nem sempre se pode, às vezes não se consegue tudo. Então, mas ouça lá. Dê-me lá um exemplo daquilo que você faz.
3: Eu escrevo, eu já estou a escrever o quadrado. O título é o 40, é o nome do título, é o quadrado livro que eu escrevo.
0: Então, e o que é que você escreve? Então dê-me lá um exemplo de uma letra, de uma canção, algo assim.
3: É onde eu vou ter essa canção. O livro foi famoso, que é as Memórias da Revolução.
0: Memórias da Revolução, olha, vem mesmo a propósito.
3: Foi a minha vivência no Vinicius de Abreu, de 74.
0: Então, e o que é que você escreveu sobre isso?
3: Tudo, muito até o fim.
0: Mas quero dar aqui...
3: Até acabei, assim, olha, acabei assim este livro.
0: Então acabou, diga lá, como é que acabou?
3: Parte desta canção, mas só agora atualizada, que na altura...
0: Então vá. Manuel, vá que o relógio não para, vá lá, meu amigo. Dê lá o exemplo.
3: Também assim. E foi assim que este Portugal dos nossos dias, que foi outrora uma das maiores potências económicas e territorial, acabou agora limitada apenas ao seu território continental e insular. Macau brevemente vai ser devolvido à China. Jamais terá todo sentido aquela canção que todos os sábados de manhã eu cantava na escola primária, depois do hino nacional, em frente da fotografia a Salazar e a Carmona, que havia lá na sala.
0: Já lá vai o tempo.
3: Então desenvolvo esta canção que está agora atualizada com mais coisas que eu acrescentei.
0: Ó, meu caro amigo, e isso tudo que você escreve, quem é que lê?
3: Eu padeço livros para não ser muito caros, porque são muito caros. Eu faço o livro e depois faço uma distribuição seletiva, só nos amigos.
0: Muito bem.
3: Cada qual dá o que quiser, não tem preço.
0: Ok.
3: Nem podia ter. Portanto,
0: distribui.
3: Só que com este livro... Tive 4 edições.
0: É boa. Olha, meu caro Manuel, vamos avançando. Tenho aqui mais compromissos.
3: Então se me deixaste cantar, eu gostava de cantar este agora, esta canção.
0: Ai, você afinal canta. Então cante lá para a gente terminar, que isso assim é terminar em beleza. Cante lá. Olha, o homem canta.
3: Então vamos ouvir.
0: Então vamos lá.
3: É o oeste da Europa, bem juntinho ao oceano, fica o nosso Portugal, querido Tolo.

0: Manela.
1: É, grande Manela, muito bom. Já lá vai a história.
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1: Vamos falar de Santo António já a seguir.
3: Vamos agora.
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1: Afinal, ainda não vamos, diria factualmente, ao Santo António com o exemplo que vinha, porque estamos a preparar, mas isto não se perde. Estamos, obviamente, na véspera do Santo António. Hoje é o grande dia dos casamentos de Santo António. Toda aquela zona da Baixa Lisboeta entre a Sé, a Igreja de Santo António e depois ligando para o Parque Eduardo VII e toda esta Baixa se anima com os casamentos de Santo António. E claro, depois as marchas. A primeira marcha popular de Lisboa, tal como as conhecemos hoje, realizou-se na noite 12 de junho de 1932, por iniciativa de José Leitão de Barros. Fizemos um esforço para poder ter algum som, mas se calhar não fizemos o melhor esforço, mas fomos até às últimas e não conseguimos trazer som. Nessa primeira competição participaram, na altura, portanto em 1932, apenas três bairros: Campo de Ourique, Bairro Alto e Alto Pina. A marcha vencedora na altura foi a de Campo de Ourique, ficando o Bairro Alto em segundo lugar e, claro, o Alto Pina em terceiro. Portanto, havia um pódio, todos foram ao pódio. Nas marchas populares de Lisboa do ano passado, houve até um resultado raro. Foram duas vencedoras, portanto, ex aequo. As marchas de Alcântara e Bairro Alto ficaram empatadas em primeiro lugar e em terceiro ficou, portanto, a Marcha da Bica. Uma das vencedoras do ano passado.
6: O Ars de Lisboa 2025 está quase a terminar, mas atenção, não é já, porque agora chegou a vez do Bairro Alto. A madrinha é a Sónia Brazão e o padrinho é o Luís Borges. Sónia, 10 anos a desfilar na avenida e encontramos-nos sempre.
7: Sempre, é sempre tu que me entrevistas.
6: É verdade.
7: Virginia a Tânia já agora também.
6: Ela está a ver-nos, deve está a ver-nos na televisão ali no meio.
1: Portanto, este, o som que na altura, e que fomos buscar aqui ao nosso arquivo, aqui com a reportagem do Malato, aliás, que de certeza absoluta ele vai estar, portanto, este ano também. Vamos lá ver.

0: É caso para dizer que amanhã não estarei para dar o resultado à vencedora, mas segunda-feira, com todo o gosto, vamos lá ver qual então a marcha vencedora aqui das marchas de Lisboa, sabendo que cada vez se aposta mais, os cenários são magníficos, as coreografias cada vez se profissionalizam mais, e uma situação que eu gostei muito de ver é que já há aqui bastantes encontros geracionais, até porque há algumas que vai o avô, vai o pai, vai a avó, vai a mãe e vão os netos aos filhos. Quase nas 6 da manhã, 4 minutos e meio.
1: Sinto muito.

0: Inês Apenas.
1: Eu já não sou capaz de ficar do teu lado. Vou matar a saudade, mas sinto muito.
0: Mais uma forma sinto de contactar-nos. Dizia eu, mais uma forma de nos contactar. josecandeias.programa@rtp.pt. Quanto à previsão do tempo, vai amanhecendo. Temos uma manhã pelo menos bonita, sem nuvens. E é isso que se prevê. Calor, céu pouco nublado, mais nuvens no interior centro e sul durante a tarde. Até pode surgir aguaceiros e trovoadas. E temos também vento durante a tarde, por vezes forte, nas serras altas, em especial nas serras algarvias. A previsão da Madeira é com nuvens durante a manhã, até pode chuviscar nas terras altas. E também o vento esse vai estar fraco e sobe a temperatura. A previsão dos Açores é um dia com chuva pela manhã no Grupo Ocidental, lá mais para o final do dia no Grupo Central, mas também com boas abertas. Máximas, Évora 40 graus, Beja 39, Braga e Santarém 38, Coimbra, Castelo Branco, Lisboa, Porto Alegre e Setúbal 37, 35 Vila Real, Porto, Leiria e Sines, 34 para Bragança, ainda para Aveiro e Viseu, Viana do Castelo 33, Faro 31, Guarda 30, Sagres 27, Viana do Castelo 33, Faro 31, Guarda 30, Sagres 27, Funchal, Horta, Santa Cruz das Flores 23, Ponta Delgada 22, Angra do Heroísmo 21 graus. Seis horas, 5 nos Açores.
2: O Parlamento debate a proposta do Governo para a criação da PSU, a Prestação Social Única. Chega e PSD.

0: acordaram a descida do diploma à especialidade sem necessidade de votação. As fronteiras da União Europeia passam a ter, a partir de hoje, um controle mais apertado, com a entrada em vigor do Pacto para as Migrações e Asilo.
1: E a esta hora, com 21 graus em Coimbra e também em Lisboa, Braga e Faro com 23, o Porto está com 25 graus. Nas ilhas, estão 17 graus em Ponta Delgada e em Angra do Heroísmo, e o Funchal agora com 18. Edição das 6, Pedro Guilherme.
0: O Parlamento debate hoje a autorização legislativa pelo Governo para a criação da PSU, a Prestação Social Única. O Chega acordou com o PSD, descida do diploma à especialidade sem votação. O acordo para que a autorização não seja votada já esta sexta-feira foi alcançado na véspera, num encontro entre André Ventura e Luís Montenegro, com o Primeiro-Ministro a adiantar que, mesmo sem um acordo total nesta matéria, João Alexandre, há posições comuns.
2: É um caminho ainda em aberto, mas admite o Primeiro-Ministro, o entendimento total entre a AD e os Chega sobre a prestação social única pode mesmo estar por dias.
3: Tive a ocasião de ter uma conversa com o Presidente do Chega, no âmbito da qual concluímos que há um caminho a percorrer ainda para haver a viabilização, para que haja menos fraude e para podermos ter ainda mais disponibilidade financeira para ajudar mais quem mais precisa.
2: André Ventura acompanha o otimismo de Luís Montenegro, mas aponta uma pedra na engrenagem e que pode, diz o Presidente do Chega, ser decisiva para um entendimento ou a falta dele com o Governo.
4: Deixámos claro que não podemos aceitar de maneira nenhuma um ano de residência em Portugal como forma de se receber prestações sociais, o que ficou parcialmente acordado, que seja feita à baixa sem votação, para que no prazo de uma semana, que é o que ficou definido, se possa chegar à fórmula.
2: Uma fórmula para bloquear o acesso de imigrantes a prestações sociais exige o Chega, que diz ter já a garantia da parte do Governo de que poderá mesmo haver cortes no rendimento mínimo, com um objetivo bem claro.
4: Transferir parte desse apoio, quer para as situações de famílias com efetivos problemas de saúde, quer de filhos com necessidades especiais e membros da família com necessidades especiais, quer também para os nossos próprios emigrantes portugueses.
2: Quanto ao PS, que por princípio concorda com a criação de uma prestação social única, não deixa, no entanto, de assinalar, na voz do líder parlamentar Eurico Brilhante Dias, o desconforto com a proposta da AD.
5: Tem um conjunto de insuficiências, tem uma ideia repulsiva desde o ponto de vista democrático, que é um canal de denúncias, o que nos parece uma ideia antidemocrática.
2: Depois da discussão intensa ao longo de apenas uma semana, no espaço público, a proposta segue agora para a especialidade, sem acordo do PS, que insiste que, da forma ao conteúdo, muito há por explicar por parte do Governo.
0: Segundo a proposta do Executivo, a PSU vai juntar 13 apoios sociais que existem neste momento, entre eles o Rendimento Social de Inserção e a Pensão Social de Velhice. Vão ser retomadas durante a manhã as buscas para encontrar um jovem britânico que desapareceu no mar ontem à tarde, na praia do Penécle, em Albufeira. Ele estava acompanhado por outro jovem que conseguiu sair da água pelos próprios meios e pedir ajuda. Nas buscas estão empenhados vários meios, incluindo a Polícia Marítima, e durante o dia os mergulhadores dos bombeiros de Albufeira, foi o que referiu a Autoridade Marítima Nacional num comunicado divulgado nas últimas horas. A seleção portuguesa de futebol parte hoje à tarde para a Flórida, nos Estados Unidos. A comitiva deve chegar ao centro de treinos em Palm Beach já na madrugada de sábado. O primeiro jogo do Portugal no Mundial é com a República Democrática do Congo, do grupo K, na próxima quarta-feira em Houston, no Texas. No primeiro dia de competição, o México venceu a África do Sul por 2-0 no estádio Azteca. Já esta madrugada, a Coreia do Sul ganhou 2-1 à Chequia. México e Coreia do Sul somam assim os primeiros pontos no grupo A do Mundial de Futebol. A partir de hoje, os Estados-membros da União Europeia têm de escolher entre o acolhimento de migrantes e refugiados que entram irregularmente ou pagar compensações financeiras que podem ir até aos 20 mil euros por pessoa. É o Pacto Europeu para as Migrações e Asilo que entra em vigor. André Neves.
6: O pacto cria novos controles obrigatórios de identidade, segurança e saúde antes da entrada nas fronteiras externas, no prazo de 7 dias ou de 3 dias, se o migrante já se encontrar dentro da União Europeia. O pacto permite também procedimentos acelerados em zonas fronteiriças para aqueles que não necessitam de proteção e retornos rápidos, sem que a pessoa seja sequer autorizada a entrar no território da União Europeia. Os dados dizem que 3 em cada 4 migrantes irregulares a quem foi emitida uma decisão de regresso continuam a permanecer na União Europeia. É isso que agora se quer evitar. Parte fundamental deste acordo é que permite procedimentos de asilo com prazos mais curtos e regras mais rigorosas para os pedidos abusivos e feitos em mais do que um país. Inclui também regras mais claras sobre qual o Estado-membro responsável pelo processamento de um pedido de asilo. Os Estados podem também repatriar um requerente para os chamados países terceiros seguros, onde os migrantes podem dar início ao pedido de asilo ou de proteção internacional. O acordo permite uma solidariedade flexível, tendo em conta a situação de cada Estado-membro. Isto significa que os países podem optar pelo acolhimento de requerentes de asilo ou contribuir financeiramente através do pagamento de compensações monetárias para financiar infraestruturas, apoios e projetos. O acordo estabelece números no que se refere a este ano. Os países devem receber 21 mil pessoas ou avançar com 420 milhões de euros em contribuições financeiras.
0: Apesar dos 2 anos de transição, muitos países não conseguiram ainda aplicar todos os sistemas que o Pacto para as Migrações e Asilo prevê. É o momento mais alto das festas de Lisboa e de Santo António. As marchas populares vão descer mais logo à Avenida da Liberdade numa noite de festa um pouco por toda a capital. As comemorações arrancam ao final da manhã com os casamentos de Santo António. À noite, para além das 20 marchas populares a concurso, há arraiais nos bairros lisboetas. A Antena 1 vai transmitir em direto as marchas populares numa emissão que começa depois das notícias das 9 da noite. Várias zonas de Lisboa vão estar com o trânsito condicionado ou mesmo cortado. É o caso do eixo da Avenida da Liberdade, entre o Marquês de Pombal e os restauradores, que vai estar totalmente cortado a partir das 6 da tarde e até madrugada e manhã de sábado. O metro de Lisboa vai funcionar até às 3 da manhã, quando partir o último comboio de cada estação terminal. Também a CP vai ter comboios a circular durante a madrugada para Sintra, Cascais e Azambuja.
1: Edição de Pedro Guilherme, simultâneo RTP Antena 1, Continente, Madeira e Açores e RTP Mundo. E a informação sempre atualizada em noticias.rtp.pt. Muito bom dia, boa sexta-feira. Sou José Candeias com Ana Narcisa e João Carrasco.
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1: 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Se quer vir até à emissão, aí a viagem onde se encontra a escutar a rádio. E quem sabe até aí preparando-se, ou aí falando, aí promovendo o que vai acontecer esta noite, um pouco por todo o lado.

0: Olá, amigo Zé, bom dia, bom dia, bom dia. Aqui é o Vira Antena 1, eu e o senhor Mário. Era para lhe desejar um grande abraço, para dizer que hoje vamos estar em Beja com boa sardinha, boa caldeirada, a sapateira, a tudo, é o mar à sua porta. Grande abraço, tio Zé. O Mário também lhe está a mandar um abraço. Venham ao mercado, venham comprar peixe, venham à Beja e a Cuba.
1: Tudo bom, um grande abraço. E a sardinha hoje, cá por mim, hoje até dobra o preço. Pois claro, a procura é muita.
2: Bom dia, Sousa Cadeias, aqui fala Jorge Pedrosa. A desejar um ótimo dia a todos os meus colegas de trabalho e a todos os auditórios que estiveram a ouvir. Bom dia, meiaja.
1: Obrigado, amigo, tudo bom. Um abraço de Toronto, saudades de Peniche, family and friends. É muito bom. Quem é que escreveu? Pois isso é, não veio, foi o nome. Ah, é o Milton. Milton, olá Milton, boa noite. Sim senhor, aí desde do Canadá. Mais para podermos ouvir, vamos lá.
3: Ora, muito bom dia. Aqui é Rafael Batista a desejar um bom fim de semana. E a toda a rapaziada, Transportes Alves Barroco. E agora deixar aqui uma nota, uma chamada de atenção. Aqui na IC1, aqui antes de chegar a Alcácer, aqui à Palma, um acidente envolvendo 3-4 viaturas, duas delas são pesadas, está um bocado quanto escuro. Aí a rapaziada, tenha cuidado, que isto há carros de um lado, há carros do outro, e pá, no teu respeito, mas espera-se autoridades e bombeiros, não sei se há alguma gravidade, mas os carros estão batidos. Quer os pesados, quer os ligeiros. Bom dia, bom fim de semana.
1: Obrigado, meu amigo, obrigado. Portanto, se houver alguma atualização, portanto, quanto a este acidente, esta mensagem já chegou aqui há alguns minutos, mas alguma atualização, obviamente que isto é útil, quanto mais não seja, para quem vem a seguir. Próxima.
4: Bom dia, Sr. José Candeias, e a toda a equipa e todos os ouvintes, pessoal da roda e toda a gente que esteja a trabalhar ou que vá para o trabalho, pois para quem estiver a descansar, desde já um bom descanso. Aqui da parte do Margarido, daqui de Mérida, vamos trazer aqui uma viagem de trigo aqui abaixo. Já está por aqui 26 graus aqui em Mérida neste momento, indo ao sol, só começa a apontar nas nuvens. Vamos lá ver, o dia hoje vai ser quente, pelo menos as previsões o dão. Um abraço aí para toda a gente e um bom dia para todos os ouvintes.
1: Ok, vamos lá então, tudo bom, meu amigo, boa viagem, resguarde-se do calor. Desde Burgos, o Pedro também aqui dar os bons dias. Mais uma mensagem, vamos lá ver esta.
2: Bom dia, Sousa Cadeias, aqui fala Jorge Pedrosa.
1: Ah, já tinha dito.
2: Apesejar um ótimo dia a todos os meus colegas de trabalho e a todos os auditórios que tiveram a ouvir. Bom dia, meiaja.
1: Olha, entrou outra vez, o computador gostou de ti. Boa sexta-feira, quero desejar um excelente fim de semana. Um abraço para a Marcha do Bairro Alto e para o meu amigo Luís Covas, que é marchante na Marcha do Bairro Alto. Lá vai o Bairro Alto. Um abraço, diz o Ricardo Inocêncio. Ei, eu sou por todas. Eu sou alfacinha. Eu amo Lisboa inteira. Basta.
5: Olá, bom dia, Zé Candeias.
1: Vá.
5: Bom dia a todos.
1: Viva.
5: Aqui é o Miguel Dias.
1: Olha, ainda bem, Miguel, que apareceste.
5: Um abraço. Bom, Zé Candeias e a sua equipa. Um bom fim de semana.
1: Obrigado, Miguel.
5: Aqui vamos nós até à Pova de Santa Iria.
1: Ok.
5: Para a última da semana, creio eu. E um
1: Deus
5: bom fim de semana, Zé Candeias.
1: Obrigado,
5: sempre
1: meu amigo.
5: Sempre a voar, um abraço.
1: Sempre a voar. Vá, obrigado, bom fim de semana e mais uma.
6: Bom dia, amigo Zé Candeias.
1: Viva.
6: Um abraço para você, para todos os motoristas. E para o meu amigo Nelson Fonseca, daqui Ricardo Costa, ao Tirapicos. Um abraço, Zé Candeias.

0: Honório.
1: Ok, então era o rapazinho. Olha, essa tua descrição faz lembrar a marcha do peão das Nicas, do Carlos Paião. Viva ao Santo António, viva ao São João, meu Deus, e a restauração, meu Deus, São Pedro. E esta?
2: Bom dia, Sra. Candeias, aqui os padeiros de Vila Real. E Santo António amanhã aqui em Vila Real.
1: Exatamente.
2: Um grande abraço. E um abraço também para o Marcelo, amigo aqui do meu colega Sérgio. Um bom dia a todos.
1: Ei, aos padeiros de Vila Real, Santo António, também lá em Trás-os-Montes. Bom dia, bom fim de semana, diz o Fábio Miranda. É o Fábio, não é? E com um despertar para o dia, Maurício Teodório, José Candeias, da Praia do Baleal, Ferrel, para desejar a todo o auditório um ótimo fim de semana. Olha, agora até ia tomar um pequeno almoço ao Baleal e depois ia lá meter o pezinho.
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1: É só surf agora. Vamos lá ao telefone. Robson Santos, bom dia, meu amigo.
4: Muito bom dia, bom dia.
1: Tudo bem? E por onde é que anda o Robson?
4: Eu ando aqui perdido na zona de Ajustrel. Estou indo de Lisboa para o Algarve.
1: E já se perdeu?
4: Não estou perdido, mas estou direto.
1: Olha, meu caro, está a utilizar que estrada? O IC1?
4: A2.
1: A2, ok. Okay.
4: Então, pelo tipo de transporte que faço, nós somos indicados só a usar a autoestrada.
1: Ou seja, transporta matérias perigosas.
4: Tal e qual, já acertou.
1: E saiu de onde, Robson?
4: Saí de Lisboa, na margem sul de Lisboa, mais especificamente do Barreiro.
1: Então, mas que matéria perigosa é essa que vai para tão longe?
4: É combustível, Zé.
1: E para o Algarve?
4: É combustível para o Algarve, para os ingleses e os turistas gastar, andar bastante lá e não ficar com os carros parados, né?
1: Então você leva quê? Gasolina e gás óleo?
4: Exatamente, levo.
1: Ok. Então e depois, para cima, vem vazio provavelmente, não, Robson?
4: Vem vazio, sim.
1: Faz
4: é aqui uma turminha, nós somos aqui uma turminha boa que
1: okay.
4: Carrega aqui todos os dias, pelo menos dias úteis. E abastece o Algarve com combustível para que o país não pare.
1: Ouça, transporta muitas vezes para o Algarve, faz assim grandes distâncias, Robson?
4: Por acaso, Zé, o trabalho aqui, o mais longo que a gente vai é o Algarve. É o mais longo, porque temos que voltar e temos que cumprir o horário aqui dos cartões, o horário que a lei nos permite andar. E por acaso o mais longe que a gente vai é aqui, ó. Mas tem a turma que também que carrega na CLC, que faz o lado de Leiria, faz o centro do país.
1: Okay.
4: Depois tem o norte também, que são outros.
1: Bem.
4: E é assim.
1: Ô Robson, e o meu amigo vive onde?
4: Eu vivo na margem sul de Lisboa, mais precisamente na Baixa da Banheira. Encostado ali ao Barreiro.
1: E você gosta de arraiais populares?
4: Gosto, por acaso gosto, principalmente da sardinha.
1: No Brasil não se come sardinha, pois não, camarada?
4: Por acaso não, no Brasil sardinha só enlatada, aquilo não tem nem comparação com as vossas sardinhas aqui.
1: Você é do Brasil de onde, Robson?
4: Eu sou do meio do país, do centro, da região centro, sou de Goiás, Goiânia. A 200 quilômetros da capital, Brasília.
1: Mas é uma grande cidade.
4: É uma grande cidade, Goiânia. É conhecido como a capital das mulheres bonitas e dos homens trabalhadores.
1: Então, afinal, onde é que ficamos? Trabalha mais o homem ou é a mulher que é mais bonita?
4: Olha, agora me apertou, Zé. E agora também de alguns anos pra cá, de 20 anos pra cá, já tá conhecida também no mundo inteiro como a capital do sertanejo, né? É de lá que saem as grandes duplas e mesmo as que não são de Goiânia, vão pra lá, porque acho que fica mais fácil na questão de logística pra eles e essas coisas. E capital também da música sertaneja, lá do Bruno Marrone, o Leonardo.
1: Agora, ouça lá, a música sertaneja, ao fim e ao cabo, o Brasil é um país de uma dimensão fantástica, em que temos as dimensões musicais marcantes de estado para estado. Sempre se apoiou muito, obviamente, o samba, São Paulo é aquele internacional, vai do funk, vai de, portanto, um pouco de tudo.

0: tudo, a Bahia,
1: o Rio de Janeiro, o forró no Nordeste,
0: mas lá está, nunca a música da vossa região sempre foi assim um bocadinho mais posta de lado, não foi?
1: Sempre mais caipira, sempre.
0: Mais caipira.
1: Exatamente, hoje já mudou um pouco, já não é tão caipira, mas como é uma zona de muita agricultura e agropecuária, tem essa tradição da música caipira, que hoje já não está tão caipira, hoje já ganhou outras personalidades, mas ainda continua ainda nesse, mais ou menos nessa vibe.
0: Muito bem, portanto, isto é uma dimensão também muito forte no Brasil. Ouça, na vossa região, por exemplo, eu sei que há, deixa-me cá ver, acho que é no... Onde é que é? Há uma região em que tem as grandes festas sanjuaninas. Lá na vossa região existe ou não?
1: Lá existe, a gente chama a dança de quadrilha. Tem lá comidas típicas, que é o quentão, que é canjica, é a pamonha, que é derivado tudo isso do milho. E mais forte mesmo, os arraiais fortes mesmo é no Nordeste. O Nordeste é mais forte nisso, mas na minha zona também há.
0: Portanto, ou seja, os santos populares são muito festejados então, um pouco por todo o Brasil, de uma forma ou de outra, há um arraial popular que o português também levou para lá, não foi?
1: É verdade, isso, a gente deu continuidade a isso. Como eu disse, no Nordeste é muito mais forte, tem lá mesmo tradição de há grandes eventos, mas um pouco por cada lugar no país também é gozado sim a festa de santo, exatamente. Na minha cidade, como eu disse, tem lá a quadrilha e as comidas também, e assim celebrado também. E eu gosto muito.
0: Eu também.
1: Eu não perco a oportunidade, principalmente ontem eu estava escutando o programa e escutei um senhor falando, já não me lembro o lugar que tinha lá a festa, e tinha lá sardinha para toda a gente e tal. Olha, é pena que não é mais perto de mim.
0: Ora bem, olha, ouça, e isto é o ritmo de uma zona do Brasil.
1: Pois, exatamente.
0: Ai, eu que o diga, eu que o diga.
1: Eu corrozinho, eu corrozinho. Tinha Elba Ramalho que está cantando aí.
0: Não, Gal Costa.
1: Alcoço,
0: alcoço. E chachados.
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1: Exato. Só pra matar a saudade.
0: Oh, meu amigo Robson, mas olhe, para o caminho, porque vocês são fazem parte de um auditório muito especial em Portugal, porque somos irmãos e porque a música da sua região, qual caipira, até pode ser. Então tenho aqui uma preparada para você seguir de viagem. Pode ser ou não, Robson?
1: Pode ser, sim, senhor.
0: Oh, ainda por cima está badalando no Brasil inteiro. Você já vai ouvir. Amigo, um abraço de um brasileiro para o mundo, meu caro. Força!
1: Olha, um abraço a todos que me ouvem nesse momento, seja de qual profissão que for. Um abraço especial para a turma aqui do volante, para a turma da roda, em especial o pessoal da TGA, dos combustíveis. E para minha família, um abraço também para o Zé, os cumprimentos aí. Eu costumo dizer que repreender, a gente repreende em privado e elogiar em público. E deixo aqui o meu elogio, deixo aqui a minha saudação a você, seu programa, sua pessoa, a forma de conduzir aí o programa, espetacular. Ouço desde 2019. Um abraço a todos, um abraço a vocês, Zé, obrigado pela oportunidade e que corra tudo bem. Continue correndo aí, um bom dia a todos.
0: Sabe quem é que lhe manda um abraço?
1: Ah.
0: Ana Castela.
1: Ana Castela.
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0: Força, boa
3: nada.
0: Viagem, meu amigo. Esta é da sua terra.
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0: Ana Castela, vai, então, como é que é?

0: Uma das canções mais ouvidas agora no Brasil e que vem do estado, portanto, de Goiás, lá do estado do Robson Santos, aqui com este Coração Acelerado e a grande Ana Castela.
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0: Pois é, e as festas de Lisboa, marchas, arraiais e concertos é o que vai acontecer por toda a cidade. Os arraiais em Alfama, Mouraria, Graça, Bica, Madragoa, Castelo, Benfica, Campo Pequeno, a Noite de Santo António é sem dúvida a grande marca de Lisboa. E depois, aqui nos arredores, Odivelas, Loures, Amadora, Sintra, Cascais, Almada e Seixal, no norte, os arraiais do Pré-São João também já estão aí a marcar os bairros e com conselhos vizinhos, portanto, do Porto. Há eventos em Vila Nova de Gaia e Matosinhos, Vila do Conde, Maia, Póvoa de Varzim e Valongo também não fogem à regra dos Santos Populares. Em Braga temos as Ruas Mágicas, que é um festival de magia. Depois, os Arraiais de Santo António, em Amares, Vila Verde e Braga, onde se junta folclore, romarias minhotas. Depois, também em Viana do Castelo, a Festa do Vinho Verde, em Ponte de Lima. Também as romarias em Arcos de Valdevez, Ponte da Barca e Caminha. Vila Real confirma-se as festas de Santo António em Trás-os-Montes. Há arraiais e bailes em Chaves, Peso da Régua e Santa Marta de Penaguião. Bragança em Mirandela, Macedo Cavaleiros também se vivem com arraiais transmontanos. Santo António em Estarreja e Valdecâmara também arraiais em Ilhavo, Ovar, Oliveira das Meias e Águeda. Viseu, as festas lá mais para junho, de São Pedro do Sul, ou pelo menos as festas em São Pedro do Sul, Vozela, Lamego e Tondela. Na Guarda também temos as festas e romarias Ceia, Gouveia, Trancoso e Sabugal, Castelo Branco, também os Santos Populares no Conselho de Castelo Branco, Fundão e Covilhã. Há ainda em Cantanhedo, Montemor Velho, Penacó Cova e Lausanne, também uma programação cultural ao longo deste mês de junho. Há Santo António do Distrito de Leiria, arraiais em Leiria, Pombal, Nazaré, Alcobaça e Caldas da Rainha. Santarém também tem as festas do Conselho de Abrantes. Há arraiais em Tomar, Torres Novas, Cartacho e Vila Nova da Barquinha, festas em Elvas, também Campo Maior, Ponte Sor e Nisa, programadas neste mês de junho. Évora, Monte Moro Novo e Reguengos de Monsaraz também festeja o Santo António. Festas populares em Beja, Serpa, Moura e também Castro Verde. Olha, os arraiais de Santo António também na Costa da Caparica, Sesimbra, Palmela, Barreiro e Montijo. Também Santo António em Faro, Tavira, Olhão e Vila Real de Santo António. Na Madeira temos as festas locais em Câmara de Lobos, Santana e na Ribeira Brava, para além dos eventos culturais e gastronómicos no Funchal. Mantém-se ainda, digamos na parte final, as festas do Espírito Santo em várias ilhas e também há arraiais em São Miguel, Terceira, Pico Faial e São Jorge. É Portugal que se anima, é o mês de junho, é o mês mais popular, é o mês dos Santos. Previsão do tempo, ora, vamos ter um dia de calor, todo o continente está sob aviso amarelo, vamos ter nuvens no interior norte e centro durante a tarde, pode haver alguns aguaceiros e trovoadas, vai subir a temperatura, o vento também durante a tarde por vezes forte nas terras altas, em especial nas serras algarvias. A previsão da Madeira é que até pode chuviscar nas terras altas durante a manhã, há subida de temperatura, não vai estar vento, embora o céu pouco nublado, mais na região do Funchal. A previsão dos Açores, aguaceiros fracos para, aliás, chuva a partir da manhã no grupo ocidental, lá mais para o final do dia no grupo central, embora seja um dia com boas abertas. Quanto a máximas, Évora 40 graus, Beja 39, Braga e Santarém 38, Coimbra, Castelo Branco, Lisboa, Porto Alegre e Setúbal 37, 35 Vila Real, Porto, Leiria e Sines, 34 graus, Bragança, Aveiro e Viseu, Viana do Castelo 33, Faro 31, Guarda 30, Sagres e Penhas Douradas 27, Funchal, Porto Santo, Horta e Santa Cruz das Flores 23, 22 graus para Ponta Delgada e 21 para Angra do Heroísmo. Agora vamos saber da informação em estúdio com o Diogo Miguel Pereira. Bom dia, Diogo.
5: Olá, José, bom dia.
0: E começamos pela prestação social única, não é?
5: É isso mesmo, é a prestação que junta vários apoios num só. O Parlamento debate hoje essa proposta trazida pelo Governo. Chega, acordou com o PSD a descida do diploma à especialidade, sem votação, mas o PS não gosta da forma que está. Há peça para ouvirmos do João Alexandre. Este é o tema do Ponto Central. Hoje teremos connosco Carlos Farinha Rodrigues, professor do Instituto Superior de Economia e Gestão. Ele que é também investigador do Centro de Matemática Aplicada à Previsão e Decisão Económica nas áreas da distribuição do rendimento, desigualdade, pobreza e políticas. Vamos com ele desmiuçar esta prestação social única, a PSU, que agrega então vários apoios num só. As movimentações políticas sobre esse assunto vão também estar em análise no Nem Mais Nem Menos, que vai para o ar depois às 8h40 da manhã.
0: Outro assunto, há novas regras relativamente aos migrantes, não é, Diogo?
5: A partir de hoje, os países da União Europeia precisam de decidir se acolhem migrantes e refugiados que entram irregularmente no espaço europeu ou então se pagam compensações em dinheiro. Essas compensações podem chegar aos 20 mil euros por pessoa. Nós vamos saber mais sobre isto com a ajuda da reportagem da correspondente da Antena 1 em Bruxelas, Andreia Neves. Ela vai nos dar conta deste pacto dos migrantes. É um assunto também que vamos ter em destaque na manhã de hoje. De resto, vamos acompanhar ainda o último dia da visita do Papa à Espanha. Leão XIV estará hoje em Tenerife. Com ele está a Ana Romeu, a correspondente da Antena 1 em Espanha, que tem estado a acompanhar esta visita. Passaremos em Serralves, com a exposição O Século de Gary, que abre ao público amanhã, no museu. Mas hoje é também dia de festa, nomeadamente as festas de Lisboa. Nesta noite de Santo António, as marchas populares vão descer mais logo à Avenida da Liberdade. O tema deste ano, os 40 anos de adesão de Portugal à Comunidade Económica Europeia, a CEE. Esta manhã vamos ter reportagem do Guilherme de Sousa.
0: Os destaques da informação, Diogo Miguel Pereira.
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0: José Candeias, ponto programa, arroba rtp.pt, se quiser contactar-nos.
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7: Olá.

0: 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António Inácio Santos, bom dia.
1: Bom dia, Sr. José Candeias.
0: Como é que está Fornos de Algodres?
1: Por enquanto está bem.
0: Mas a preparar-se para o Santo António.
1: Ora, claro, não é bem Fornos de Algodres, mas é numa terra assim perto que chama, tem o nome de Enfias.
0: Enfias onde?
1: Ali perto de Fornos de Algodres.
0: Está bem, ok.
1: Hoje eu entendi, lá da primeira.
0: grande António, vai-me dizer que você chama-se António porque a sua mãezinha ou a sua madrinha gostavam do santo.
1: Claro, claro. Naquela época havia muitos Antónios, hoje já há poucos.
0: No meu caso, gostavam de São José. Vai tudo dar ao mesmo.
1: Sim, é tudo da mesma família, no fundo, não é?
0: Desde que não seja santo pau carunchoso, pronto, o resto são todos válidos,
1: também,
0: não é?
1: Também há muitos por aí fora.
0: O António, fale-me das festas deste fim de semana.
1: Olha, eu sou o participante de duas festas no mesmo dia, que é amanhã, por volta das 10h30, temos a concentração no povo, que eu disse que era Enfias, mas o nome propriamente diz é Enfias.
0: Convém.
1: Porque se carrega no I, mas o normal é Enfias, pronto. E depois, eu sou participante nessa reunião dos Antónios do Conselho de Fornos de Algodres.
0: Uma reunião dos Antónios?
1: Sim, a reunião dos Antónios de Fornos de Algodres.
0: E a festa é amanhã?
1: É amanhã, por volta das 11 horas temos a missa, em honra do Santo António, lá. E depois vem o repasto, que propriamente dito não sei onde é, mas é lá perto também.
0: Olhe, tem ideia... espera aí, Manuel. António, desculpe. Tem ideia de quantos Antónios vão estar presentes?
1: Deve ser à beira de 30, 40, por aí fora. Já foram mais, já foram alguns 70 ou 80, mas Deus tem-nos levado a alguns, não é?
0: Pois.
1: E ainda cá temos muitos.
0: Pronto. Então, e mais? E depois
1: já não participam porque já têm uma certa idade, no meu
0: claro,
1: caso.
0: Claro, meu amigo, mas vá enquanto puder. Então, e depois, do repasto, o que é que falta?
1: Depois há aquela conversa normal da distribuição do prémio, que o prémio não, uma lembrança elusiva ao Santo António.
0: Boa, boa. Então, essa é a primeira festa. O senhor falou-me em duas. Qual é a outra?
1: Sim, e depois, à tarde, na freguesia de Casal Vasco, temos a festa em honra também do Santo António.
0: Ok.
1: Que sai a missa é às 6 da tarde.
0: Sim.
1: Celebrada pelo Padre Eurico.
0: Sim.
1: E temos a missa às 6 da tarde e depois tem a procissão, vai em volta da freguesia.
0: Olha, António, eu vou-lhe pedir é para acelerar um bocadinho, que está aqui outra pessoa que quer também falar de umas coisinhas.
1: Pronto.
0: Então
1: e
0: vá
1: quanto
0: lá, António,
1: a isso,
0: vá lá.
1: Quanto a isso, eu não tenho assim muito mais nada a dizer, porque, pronto, tenho uma outra coisa, por exemplo, tenho ouvido falar aí em Macedo de Cavaleiros.
0: Sim, sim.
1: E na barragem do Acibo, que eu conheço perfeitamente, não é?
0: Sim, sim, sim, sim.
1: Mas tem esquecido do Santuário de Santo Ambrósio.
0: Ah, pronto, ok. Olha, então, se alguém quiser vir falar desse santuário, agora, durante esta altura do verão, tudo e mais alguma coisa, são
1: festa,
0: sempre dicas
1: a
0: para a gente conhecer.
1: Lá, a festa lá, eu também costumo lá ir, não é?
0: Sim, sim, sim, sim, claro.
1: É só, parece-me que é no terceiro ou quarto domingo do mês de agosto, mas mas vai haver alguém que vai falar sobre isso.
0: Ótimo, meu caro António, ouça, uma grande festa para vocês todos. Mantenham essa energia e por um motivo, afinal o nome ainda continua a encontrar-se pessoal. Portanto, olha, um grande fim de semana e viva o Santo António, meu caro António.
1: E uma saudação para a sua equipa e para si ao mesmo tempo, não é?
0: Orça, meu amigo, tudo bom? Grupo dos Antónios.
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0: Bom dia, Afonso. António, portanto, Fernando Afonso. Olá, Fernando, bom dia.
1: Bom dia, muito bom dia ao fantástico José Candeias.
0: Bom dia, Arganil, não é?
1: Arganil.
0: Eia! Então, Fernando, isto está muito apertado. O que é que temos aí o fim de semana que o meu amigo queira promover? Força.
1: Sim, olha, é para informar que está convidado, se quiser vir, até Arganil temos a Feira das Freguesias do Conselho, aqui em Arganil.
0: Muito bem, portanto, isto é uma festa chamada Festa das Freguesias, não é?
1: Exatamente, exato.
0: Ok. E o que é que tem de ponto forte?
1: Tem tudo, tem comes e bebes, portanto, barraquinhas e tudo, portanto, é a festa do povo. Engloba as freguesias todas, que anteriormente eram 18, agora foram algumas, portanto, juntas com outras, e, portanto, continua a Beira Serra em peso aqui na sede concelho.
0: Portanto, ou seja, cada uma das freguesias vai mostrar o seu melhor, não é, Fernando?
1: Afirmativo, na gastronomia.
0: E há, assim, muitas variantes de freguesia para freguesia?
1: Sim, sem dúvida, onde predomina a chanfana e outros pratos regionais e tudo.
0: Mas vai-me dizer que, por exemplo, no centro de Arganil come-se uma boa chanfana.
1: Exato.
0: E uma freguesia de Arganil, diga-me lá uma freguesia, Piódão.
1: Piódão, sim.
0: A chanfana é diferente lá?
1: Sem dúvida, até é boa.
0: É por causa das pedras. É do xisto.
1: É o xisto, sem dúvida. Também temos a Mata da Margaraça.
0: Ah, mas isso é património. Atenção, agora a Pia Fina, essa grande mata. Então, vamos lá recapitular. Tudo isto acontece. Portanto, esta festa das freguesias e de Arganil começa hoje, é, Fernando?
1: Exatamente.
0: E vai até quando? É só o fim de semana?
1: É o fim de semana, engloba todo o fim de semana.
0: E é no centro da terra, então?
1: Exatamente, aqui mesmo no coração de Arganil.
0: Queremos dizer que este fim de semana é ver gente aí da zona centro a visitar a terra, não é?
1: E tem no âmbito musical e também predomina o folclore, com agrupamentos folclóricos também de todo o concelho, bandas de música e muita animação.
0: Quem é que organiza isso, Fernando?
1: É tudo, é através do município.
0: Município, muito bem. E pronto, e conta as freguesias e conta com as pessoas todas.
1: É.
0: Fernando, olha, uma boa festa, obrigado por vir promover, pronto, ainda bem.
1: Sem dúvida.
0: E um grande abraço e para Arganil.
1: Um grande abraço, olha, um grande abraço também aos ex-combatentes que estiveram comigo no ultramar, em Luanda, também, e por todos eles, e também para os soldados da paz, os bombeiros voluntários de todo o país. Aquele abraço do tamanho do mundo. Neste programa fantástico, conduzido por José de Conteias e a sua magnífica equipa.
0: Um abraço, amigo. Tudo bom? Muito obrigado. Obrigado, bom dia.
1: Até sempre.
0: Até sempre.
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0: Uns grandes bons dias para o Gil Carmo em Albufeira, também o Luís Leonardo, aí no Seu Pão, Ferreira do Zézer, Carlos Nóbrega. Estou?
12: Sim.
0: Bom dia.
12: Bom dia.
0: Como é que te chamas? Eu sou Zé. Estás boa, Sara?
12: Sim.
0: Onde é que tu estás?
12: Em Xandecoço.
0: Estás onde? Onde é que tu estás?
12: Em Xandecoço.
0: E estás com quem?
12: Com a minha tia.
0: Estás de férias?
12: Não, ainda não.
0: Ainda não. Olha, e estás com a tua tia, então, e a tua mãe e o teu pai, onde é que estão? Estão em casa?
12: Não, estão a trabalhar.
0: Ai, estão a trabalhar. Olha, minha querida Sara, estavas a dormir?
12: Não, ainda estava um bocadinho acordada.
0: Um bocadinho acordada. Ai, que linda. Então diz-me lá uma coisa. Quem é que hoje faz anos?
12: Sou eu.
0: Ah! Parabéns a você nesta data, querida.
12: Obrigada.
0: E quantos anos fazes?
12: 8.
0: Até onde é que eu vou comer uma fatia de bolo?
12: Não sei.
0: Não sabes? Então,
12: não.
0: Então, se me der...
12: Tem que se guardar.
0: Ah, ai, tem que se guardar. Então, mas se tu me deres a morada da casa da tua tia, eu vou lá.
12: Qual é a morada?
0: Ela depois dá-me. Ai, tão linda. Olha, e diz-me, os teus pais estão a trabalhar. Como é que se chama o teu pai?
12: Carlos.
0: E a mãe?
12: Ângela.
0: E o que é que eles estão a fazer a esta hora a trabalhar?
12: Meu pai deve estar a distribuir pau.
0: Ai,
12: e a minha mãe está a trabalhar na pastelaria.
0: Ah, tu quer dizer, a tua mãe faz pão e o teu pai distribui pão, é, Sara?
12: Não, ela, a minha mãe limpa as pastelarias.
0: Ai, a tua mãe está noutra... Então o teu pai é padeiro?
12: Sim. Ela limpa e transporta e vai.
0: É o quê? O que é que... Eu não percebi o que é que ele transporta, diz lá.
12: Faz transporte de pão.
0: Transporte de pão. Olha, uma coisa, Sara, vê lá se ficas assim, bem, bem posicionada para podermos falar bem. Então como é que tu chamas o teu pai? Tratas o pai por quê? Papá, papi, popó, pupu, como é que tratas o papá? Como é que te... É papá? Como é que chamas o papá? Diz lá. É papá? É? Chama lá o papá. Chama o teu pai. Chama lá o papá.
13: Quem é, Sara?
0: Quem é, Sara?
13: Sara! Sarinha!
0: Ela agora ficou com...
13: Ficou confusa? Sarinha?
12: Sim.
13: Tu estás bem, meu amor?
12: Sim.
13: Parabéns.
12: Obrigada.
13: Gostaste desta surpresa?
12: Sim.
13: Sim?
0: Então é assim.
13: Olha, diz ao seu Zé Candeias para ir à tua escolinha comer logo um bocadinho de bolo. Às 14h.
12: Ok. Ah?
13: Ok.
0: Então, ó Sara, afinal vai haver uma festinha e tu não me dizias nada?
12: Estavas.
0: Ah! Oh, Carlos, bom dia.
13: Bom dia, José Candeias.
0: Então, mas afinal, que princesa é esta?
13: É uma princesa que foi fora de horas. Veio quando eu tinha 58 anos. E é o amor da minha vida.
0: Ouça, o que é ser pai aos 58 anos?
13: É inqualificável. Não há palavras para definir isso. Eu tenho mais 3 filhos, em gerações diferentes, e é uma coisa do outro mundo. Ser pai, avô, sei lá, não sei.
0: Quer dizer que esta sua filha pode ser mais nova que um neto?
13: Quase, quase. Mas eu tenho uma neta com 6 anos, vai fazer 7, e ela tem 8.
0: Ih, que fantástico. Oh, Carlos, mas que ideia magnífica da sua vida. E como é que se sente a gaiatinha de 8 anos ao pé dos irmãos, assim mais velhos? Isto é o biju da casa, não? Isto é o miminho todo, não?
13: É, mas ela já manda neles. Já manda no irmão e na irmã. E no pai. Ela manda em toda a gente, não é?
0: Oh, Sara, tu mandas em toda a gente?
12: Não.
0: Olha, minha querida, queres dizer mandar um beijinho para alguém? Para os teus manos, para os teus primos? Queres mandar?
12: Não.
0: Manda lá um beijo grande. Sara?
13: Manda um beijo para o mano e para a mana.
0: Olha, Sara, como é que chama o mano?
12: Meu.
0: Oh, Sara, fala mais alto para eu te ouvir, querida. Grita comigo, como se estivesse aí a gritar com o Manelinho. Então, como é que se chama o mano?
12: Samuel.
0: Manuel. E a mana?
13: Samuel.
0: Ah, Samuel. E a mana?
12: Diana.
0: Diana?
13: Ariana.
0: Mariana, ele vai tudo ao lado. E a mãe? E a mãe da menina? Filipa?
13: Ângela, ela está aí com problemas aí do telemóvel.
0: Ai, meu Deus, vai tudo ao lado.
13: Um bocadinho ouvi a
0: senhora. Olha, ficou à intenção. Carlos, olha, parabéns à família. Parabéns aí por esta vinda na idade que teve. Minha querida Sara, um beijo, tudo bom. Oh, meu amigo, olha, a última palavra é sua. Assine, porque foi você que a teve.
13: Olha, só para lhe dizer que há 8 anos falei com o senhor, quando ela nasceu. Queria deixar aqui homenagem a 3 pessoas. Ao meu pai, que tem 93 anos.
0: Oh, Carlos.
13: A um grande amigo meu primeiro patrão, que tem 90 anos e vai fazer no próximo dia 13. Estive ontem a falar com ele, ao qual ele me convidou para a festa de anos dele. Fiquei muito orgulhoso. E à minha cunhada Rita, que ficou viva do meu irmão.
0: Oh, meu amigo, mas olhe, a vida traz-nos e dá-nos essas respostas, mas depois também nos dá estas envolvências, Carlos?
13: É.
0: E este dia, e terminar um programa com uma menina de 8 anos e um pai com um coração enorme, oh, amigo, obrigado, viva o Santo António.
13: Igualmente, só deixar aqui uma palavra de amizade muito grande para o meu amigo Amilcar. Obrigado.
0: Um grande abraço,
13: amigo. Foi um prazer muito grande.
0: Oh, Sara, um beijinho grande, parabéns.
13: Adeus, Sara, meu amor.
0: Manda lá um beijinho para o Zé Candeias. Diz lá, um beijinho, Zé Candeias.
12: Hã?
0: Ah, é um beijinho, Zé Candeias. Muito bom.

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1: Ah, Zé, ainda bem que apareceste. Não é que tenho que ir preparar o compacto? Então como é que é a nossa vida? Pensas que isto é assim?
2: Eu também, se não aparecia agora era uma chatice, mas isto é.
1: Não, eu também tenho que me resguardar para o Santo António, calma aí, não é? Olá Zé, bom dia.
2: Bom dia.
1: Então vamos lá para a emissão de sexta.
2: Olha,
1: como é que é?
2: Há um prémio que foi atribuído a um programa da Zig Zags, o Prix Jeunesse.
1: Prix Jeunesse?
2: Sim.
1: Ah, voilà.
2: Primo do António, não é? O programa chama-se 25 Curiosidades de 25 de Abril. Vamos falar sobre ele com a Andréia Basílio, que é responsável pelos programas da Zig Zag, depois das 9h30 essa conversa. O Marco Silva é o novo treinador do Benfica, vai ser apresentado hoje. No último texto o António Tadeia vai falar sobre isso. E atenção à crónica hoje do Francisco Sena Santos, no Dia do Mundo, é sobre a violência nas ruas de Belfast.
1: Muito bem, portanto, o José Carlos Trindade, a partir das 7 com a equipa. Eu já te disse, amanhã há compacto, depois das 7, não me vou embora sem cumprimentar aqui o Pedro Sousa, em Trancoso de Baixo, em ouvir esta mensagem que vem de Moçambique. Vamos lá então escutar que mensagem é esta. Ora, vai chegar.
3: Rádio Salvador Minigildo. Mando uma saudação para todos os meus colegas da JJR e para todos os caminhonistas que trazem alcatrão para nós aqui na Marinha, aqui no quartel, no quartel das Chamuscas.
1: Okay.
3: E para todos os meus colegas da JJR.
1: Muito bem, amigo, muito obrigado. E esta?
4: Bom dia, amigo José Candeias. Bom dia a todo o auditório da Antena 1. Essa foto que eu lhe mandei é dos miúdos que vão andar este fim de semana no Estoril, que serão os futuros pilotos de alguns deles.
1: Ah,
4: os futuros pilotos de MotoGP e pronto. Se quiserem ir ao Estoril, pá, está lá hoje, amanhã e depois. E pronto, pá, gostava que aparecessem por lá.
1: Okay.
4: São corridas muito giras, pá, muita malta.
1: Mata
4: o
1: não,
4: tempo
1: então.
4: Vai estar bom. Se querem ver umas motos a andar, aproveitem. Um grande abraço, passa a bola. Um abraço especial para a malta da roda que anda por aí. Pá, boa viagem para todos.
1: Obrigado. E a última?
5: Bom dia, Zé Candeias. Daqui fala Luís Santos. Em direção a Castelo Branco, uma cargazinha de combustível. Era só para mandar um abraço aí a todos os motoristas dos combustíveis e em especial aí ao Pedro Tetas, Paulinho da Viola Tetas também e o Bruno Scarombé, o homem, o maior Tetas que há aqui nos combustíveis. Um grande abraço.
1: Outro, tratam-se bem. Ana Maria Costa, desde a Córcega, bom dia. Aqui o sol já espreita. Também Sucino Ruivo, olho para falar em sol, isso é bom para si, para a cozinha. Nos anos 60, no Rio de Janeiro, fazia-se uma fogueira e assávamos batata doce, fazíamos bandeirinhas para enfeitar. Hoje comemoram as escolas com as crianças em Aldina. Pronto, ouvintes, um bom fim de semana, um bom Santo António. Continuo com a RTP Antena 1. Bem calor.

0: Bom dia, estamos a 1 minuto das 7 da manhã.
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0: Pode ser até agora o dia mais quente do ano, mas nem sempre de céu azul à tarde no interior centro e sul podem cair aguaceiros com trovoada. Madeira, céu nublado, chuvisco a norte e terras altas, chuva no grupo oriental dos Açores, no resto do arquipélago aguaceiros fracos ao fim do dia. Máxima de 40 graus hoje em Évora, 39 Beja, 38 Braga e Santarém. Coimbra, Castelo Branco, Porto Alegre, Lisboa e Setúbal, 37. Vila Real, Porto e Leiria, 35. 34 em Bragança, Aveiro e Viseu. Viana do Castelo, 33 graus. Faro, 31. Guarda, 30. Penhas Douradas, 27. Mais fresco nas ilhas. Funchal, 23. Ponta Delgada, 22 graus.
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0: Sete horas em Portugal Continental e na Madeira. 6 nos Açores. Sexta-feira, dia 12 de junho. Eduarda, bom dia.
2: Olá, bom dia, José Carlos.
0: Começamos aqui mais uma emissão do programa da manhã, na RTP Antena 1. Olhando para as notícias, a esta hora, a atualidade passa pela prestação social única no centro do debate do dia.
2: O pedido do Governo para legislar sobre a nova prestação social única vai estar esta manhã no Parlamento e desce sem votação, já se sabe a especialidade, depois do acordo do PSD e do Chega. Imigrantes ilegais e refugiados têm novas regras de entrada na Europa. A partir de hoje está em vigor o Pacto para as Migrações e Asilo. Frank Gehry, a vida e a obra do arquiteto canadiano ganham destaque a partir de hoje em Serralves.
0: A esta hora estão 26 graus no Porto, 23 em Faro e também em Lisboa, 22 Coimbra, Ponta Delgada 17, 18 no Funchal. Edição de Eduardo Maia.
2: O Parlamento vai discutir hoje a autorização que foi pedida pelo Governo para criar a prestação social única e o desfecho já é conhecido. A proposta vai descer ao debate na especialidade sem ser votada. O acordo foi conseguido ontem entre André Ventura e Luís Montenegro. Ainda não é total, mas para lá caminha, João Alexandre.
3: É um caminho ainda em aberto, mas admite o Primeiro-Ministro, o entendimento total entre a AD e o Chega sobre a prestação social única pode mesmo estar por dias.
4: Tive a ocasião de ter uma conversa com o Presidente do Chega, no âmbito da qual concluímos que há um caminho a percorrer ainda para haver a viabilização, para que haja menos fraude e para podermos ter ainda mais disponibilidade financeira para ajudar mais quem mais precisa.
3: André Ventura acompanha o otimismo do Luís Montenegro, mas aponta uma pedra na engrenagem e que pode, diz o presidente do Chega, ser decisiva para um entendimento ou a falta dele com o governo.
5: Deixámos claro que não podemos aceitar de maneira nenhuma um ano de residência em Portugal como forma de se receber prestações sociais, o que ficou parcialmente acordado, que seja feita abaixo sem votação, para que no prazo de uma semana, que é o que ficou definido, se possa chegar à fórmula.
3: Uma fórmula para bloquear o acesso de imigrantes a prestações sociais exige o Chega, que diz ter já a garantia da parte do Governo de que poderá mesmo haver cortes no rendimento mínimo, com um objetivo bem claro.
5: Transferir parte desse apoio, quer para as situações de famílias com efetivos problemas de saúde, quer de filhos com necessidades especiais e membros da família com necessidades especiais, quer também para os nossos próprios emigrantes portugueses.
3: Quanto ao PS, que por princípio concorda com a criação de uma prestação social única, não deixa, no entanto, de assinalar na voz do líder parlamentar Eurico Brilhante Dias o desconforto com a proposta da AD.
6: Tem um conjunto de insuficiências, tem uma ideia repulsiva desde o ponto de vista democrático, que é um canal de denúncias, o que nos parece uma ideia antidemocrática.
3: Depois da discussão intensa ao longo de apenas uma semana, no espaço público, a proposta segue agora para a especialidade, sem acordo do PS, que insiste que, da forma ao conteúdo, muito há por explicar por parte do Governo.
2: E com Chega a querer negociar ainda algumas coisas, nomeadamente a exigir ainda a questão do acesso dos imigrantes a este apoio. O Chega quer que os imigrantes fiquem de fora e dá algumas soluções para a entrega desses apoios. Esta proposta da prestação social única junta 13 apoios que existem até agora. O principal, o rendimento social Social de Inserção e 6 subsídios, por exemplo, sociais de parentalidade. O assunto vai ser ao longo da manhã debatido, discutido, analisado no Ponto Central. Carlos Farinha Rodrigues, economista, especialista em distribuição do rendimento, desigualdade, pobreza e políticas sociais, vai dar-nos também a visão dele sobre o que é que está aqui em causa e o que é que muda se esta prestação social única, à luz do modelo que o Governo quer fazer passar no Parlamento, que impactos vai ter nas famílias portuguesas, sobretudo naquelas que vivem em piores condições. O Parlamento vota hoje também a lista conjunta do PSD, do Chega e do Partido Socialista para eleger os 4 novos juízes candidatos ao Tribunal Constitucional e também a candidata que foi proposta pelos socialistas para provedora de justiça, Luísa Neto, e estes dois atos eleitorais são feitos de manhã por voto secreto. É preciso para a aprovação a maioria de 2/3 dos deputados. É um momento que vamos seguir também de perto na Assembleia da República. A partir de hoje, os países da União Europeia têm que decidir se acolhem migrantes e refugiados que entram irregularmente no espaço europeu ou se pagam compensações em dinheiro que podem chegar aos 20 mil euros por pessoa. Esta é uma das regras do novo Pacto Europeu para as Migrações e Asilo. O principal objetivo é distribuir melhor pelos 27 Estados-membros os milhares de migrantes que desembarcam na Europa a cada ano, aliviando os países do Sul que são mais afetados pelo fenómeno, e cria também um mecanismo de solidariedade que reparte a responsabilidade de cuidar destas pessoas por toda a União. Andréa Neves.
7: O pacto cria novos controles obrigatórios de identidade, segurança e saúde antes da entrada nas fronteiras externas, no prazo de 7 dias ou de 3 dias, se o migrante já se encontrar dentro da União Europeia. Permite também procedimentos acelerados em zonas fronteiriças para aqueles que não necessitam de proteção e retornos rápidos, sem que a pessoa seja sequer autorizada a entrar no território da União Europeia. Os dados dizem que 3 em cada 4 migrantes irregulares a quem foi emitida uma decisão de regresso continuam a permanecer na União Europeia. É isso que agora se quer evitar. Parte fundamental deste acordo é que permite procedimentos de asilo com prazos mais curtos e regras mais rigorosas para os pedidos abusivos e feitos em mais do que um país. Inclui também regras mais claras sobre qual o Estado-membro responsável pelo processamento de um pedido de asilo. Os Estados podem também repatriar um requerente para os chamados países terceiros seguros, onde os migrantes podem dar início ao pedido de asilo ou de proteção internacional. O acordo permite uma solidariedade flexível, tendo em conta a situação de cada Estado-membro. Isto significa que os países podem optar pelo acolhimento de requerentes de asilo ou contribuir financeiramente através do pagamento de compensações monetárias para financiar infraestruturas, apoios e projetos. O acordo estabelece números no que se refere a este ano. Os países devem receber 21 mil pessoas ou avançar com 420 milhões de euros em contribuições financeiras.
2: Juntamente com a entrada em vigor deste pacto, entra em vigor também o regulamento de crise. É um regulamento que autoriza os Estados-membros da União Europeia a atrasarem temporariamente aquilo que são os prazos normais de asilo e prolongar o período de detenção nas fronteiras em momentos de crises migratórias ou de situações em que os migrantes possam estar a ser instrumentalizados por parte de países exteriores à União Europeia. Está prevista também a triagem obrigatória de migrantes na fronteira externa do Bloco Europeu, a avaliação do pedido de asilo para perceber antecipadamente se os requerentes de asilo têm a possibilidade de obter esse estatuto, enquanto esperam, os refugiados são mantidos em centros de retenção. Portanto, regras muito mais apertadas a partir de hoje e maior vigilância nas fronteiras da União Europeia para enfrentar o fenómeno da migração ou dos migrantes no espaço europeu. Tiarão avisa que ainda não decidiu nada sobre o acordo que Donald Trump tem estado a anunciar nas últimas horas, depois de ter decidido ontem anular novos ataques contra o Irão. O presidente dos Estados Unidos dá como certo, nas últimas declarações, que fez o entendimento com os iranianos e também a assinatura de um memorando de entendimento entre os dois países, que pode ser feita já este fim de semana, apontando Donald Trump até a Europa como palco para assinar o entendimento. Mas a diplomacia iraniana adianta que ainda não está nada decidido, ainda não chegou a uma conclusão definitiva sobre se vai assinar o acordo. A esperança de um desfecho para a crise fez, no entanto, cair o preço do petróleo. O barril de Brent, de referência para a Europa, caiu durante esta madrugada mais de 1%, estando a ser negociado pouco mais de 89 dólares. O primeiro-ministro Keir Starmer reage à demissão do ministro da Defesa. Ele garante que vai fazer tudo o que estiver ao alcance para manter o país seguro. Starmer rebate as críticas do ministro, considerando que o plano de investimento em defesa no Reino Unido vai constituir uma despesa sem precedentes neste setor e vai trazer os recursos que as Forças Armadas precisam, também mais clareza na indústria para planear os investimentos. O ministro da Defesa britânico demitiu-se ontem ao fim do dia e na carta de missão John Healey deixa críticas severas a Keir Starmer e também à ministra do Tesouro, Rachel Reeves, por causa do plano de investimentos em defesa, considerando que ele fica muito aquém daquilo que é necessário para o país e isso coloca a segurança do Reino Unido em risco. São as declarações que o ministro demissionário faz na carta enviada ao governo. O governo português fez o levantamento da floresta que precisa de ser limpa na sequência dos estragos provocados pelas tempestades. São ao todo 32 mil hectares de floresta e deste total de território há 6 mil hectares que merecem atenção especial e que o Ministério da Agricultura sublinha como sendo uma área prioritária para as limpezas ainda este verão. A notícia é divulgada hoje pelo Jornal Público. Sem surpresas, o Conselho de Leiria tem a maior área de intervenção dos 10 mil hectares que é preciso limpar, 1.200 são de limpeza urgente. Depois, as áreas prioritárias definidas pelo Governo estão nos concelhos de Pombal, Alcobaça, Ourém, Marinha Grande e Sertã. Ao todo, o Governo tem a verba de 41 milhões de euros para financiar a limpeza das florestas. A obra e a vida do arquiteto Frank Gehry estão em destaque a partir de hoje no Museu de Serralves, numa exposição que junta maquetes, desenhos, fotografias, também mobiliário e esculturas do arquiteto. A exposição está dividida em 8 partes, elege 19 projetos que marcam o percurso de Gehry. Tudo isto faz parte de uma exposição intitulada O Século de Gehry, com uma curiosidade, por exemplo, os panos de Gehry para o Parque Mayer em Lisboa, que não chegou a sair do papel. Ora, hoje é a inauguração, a exposição fica amanhã, Miguel Bastos, aberta ao público.
8: Da casa que fez para si próprio em Santa Mónica, à Fundação Louis Vuitton em Paris, do mobiliário em cartão às obras que redesenharam cidades, como a sala de concertos Walt Disney em Los Angeles ou o Museu Guggenheim em Bilbao. Frank Gehry.
9: Estávamos na esperança de eu ainda o ter connosco para a inauguração. Comecei a desenvolver a exposição com ele ainda vivo e, portanto, ele estava muito, muito animado por vir revisitar o seu irmão Álvaro Siza, como ele lhe chamava.
8: À primeira vista, a arquitetura de Gehry e a de Siza estariam em polos opostos. E, no entanto, os dois chegaram a trabalhar juntos, conta António Chopina, curador da exposição O Século de Gehry.
9: Portanto, no centro da exposição há um projeto, que é o projeto do Art Center College of Design, em Pasadena.
8: Que obrigou a muitas horas de trabalho e de conhaque.
9: Passavam grandes noitadas, como a Siza costuma brincar, em jantares com viúvas ricas, à procura de financiamento para este projeto do Art Center College of Design.
8: O projeto acabou por não sair da gaveta e a culpa não terá sido das senhoras viúvas, é que a América parou com o 11 de setembro. A experiência acabou, no entanto, por moldar a arquitetura de ambos.
9: Mas o que é muito curioso é que o Gehry, que sempre seguiu por este percurso após os anos 70 da busca da desconstrução, do movimento, de um novo entendimento da arquitetura, em diálogo com o Siza, transforma-se nesse projeto de Pasadena muito mais cinza, muito mais ortogonal, muito mais minimal. E o cinza, por seu lado, não é mais ortogonal, mais minimal, subitamente torna-se mais curvilíneo, mais sensual.
8: A partir deste sábado, o século de Gary está na Casa de Cisa, o Museu de Serralves.
2: É uma viagem única que Serralves mostra pela obra de Frank Gehry, o arquiteto canadiano, que morreu em dezembro, aos 96 anos.
0: Assim fecham as notícias a esta hora com o Eduardo Maio na RTP Antena 1, Madeira, Açores e Mundo em permanência na internet, noticias.rtp.pt. Tenham um bom dia, 7h14.
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0: De preferência também uma boa viagem, se for o caso. Sandra Pereira, viva, bom dia.
10: Olá, muito bom dia, José Carlos Trindade.
0: Já não está muito bom para quem está no IC1, não é?
10: É, exatamente. O IC1, sentido Maratecal-Cácer do Sal, há um acidente junto à Herdade da Palma, é ao quilómetro 550 e por isso mesmo o trânsito está demorado. Já por Lisboa, IC19, Sintra-Lisboa, há filas na descida de Queluz e para a Ponte 25 de Abril, as filas estão a partir da subida do Pregal em em direção à Praça das Portagens.
0: Se tiver outras informações sobre o trânsito e quiser ajudar-se, quem nos ouve, 821-0101, linha gratuita.
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0: Vamos juntos até às 10. Este é o programa da manhã da Antena 1.

0: primeira das listas das canções é A Little More de Ed Sheeran, são 7h17. Em destaque a esta hora no desporto, o início do Mundial. Bom dia, Mário Silva da Costa.
1: Bom dia, começou o Campeonato do Mundo de Futebol. México e Coreia do Sul conseguiram as primeiras vitórias. Seleção viaja esta tarde para os Estados Unidos. Rui Costa dá explicações aos adeptos do Benfica e ainda o Campeonato da Europa de Canoagem.
0: É para ouvir às 7h30.
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0: Deixe-se ficar no programa da manhã.
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0: Fuso horário. Moçambique, na extremidade sul do país, Maputo, a capital. Cidade de tantas oportunidades como de riscos. Em Moçambique, são 8h19 da manhã. Eduardo Maia.
6: E às vezes também de más notícias, da Carlos Trindade. Vamos falar de algumas dessas más notícias com o Tiago Contreiras, correspondente da Antena 1 em Maputo, capital de Moçambique. Olá, Tiago, bom dia. Foi notícia durante a última semana e deixou em choque o país o assassinato do bispo de Quelimane, Dom Osório Sítor Afonso, que foi morto há uma semana. De madrugada, e não se sabe ainda propriamente qual foi a motivação deste crime. Como é que o país tem estado a reagir a esta morte, Tiago? E acho que nos podes falar também sobre as cerimónias fúnebres do bispo que vão acontecer hoje.
7: Claro que sim, Eduardo Maio. Bom dia mais uma vez. Na realidade ainda não são conhecidos os motivos do homicídio de Dom Osório Sitora na madrugada do sábado passado, com um tiro de metralhadora no peito em plena residência episcopal, mas ontem foram detidos três suspeitos deste assassinato. Tudo indica que um deles será um padre que residia na residência episcopal em Quelimane e seria então colega de Dom Osório Sitora. Tudo indica que se trata de uma questão interna da Igreja, depois de terem sido adiantadas possibilidades do caso estar relacionado com a realidade moçambicana, mas até ver, tudo indica que não. Dom Osório Sitora estava na condição de administrador apostólico da Beira a realizar uma profunda reforma das igrejas na província e poderá estar aí a causa deste homicídio, mas tudo para verificar nos próximos dias. Estes três suspeitos estão em prisão preventiva, já foram ouvidos pela polícia e pelo juiz, mas o que disseram ainda não é público. Hoje

0: realizam-se as cerimónias fúnebres do Bispo de Climane. O cerimonial vai desenrolar-se na cidade de Climane e também em Nampula, a terra natal de Dom Osório Sitora. Estas cerimónias contam com a presença do presidente moçambicano Daniel Chapo e poderá haver aqui um ponto final em todo este drama que marcou a semana em Moçambique, com muita dor, muitas dúvidas. Os partidos pronunciaram-se a favor de uma investigação célere, também os ex-presidentes da República, juntamente com o Vaticano, e tudo indica que o desfecho será este, uma questão interna da Igreja a envolver, tudo indica, um padre colega de Dom Osório Sitora.
1: Sim.
0: Para além disso,
1: fala-se também no jardineiro que terá permitido tal acesso.
0: Vão sendo conhecidos esses detalhes, a conta-gotas, terá existido ajuda interna na Casa Episcopal para permitir a entrada dos assassinos, mas nesta altura o que é facto são as declarações da polícia. Que apenas confirmam a detenção dos suspeitos sem apontar os motivos.
1: Sim. Há outras preocupações nesta altura para o governo moçambicano que passam pela situação difícil para os imigrantes moçambicanos na África do Sul. Como é que está nesta altura esta situação depois das mortes que aconteceram e também das notícias do regresso de centenas de moçambicanos que estavam na África do Sul e que decidiram sair por causa das perseguições de que estavam a ser alvo?
0: Os moçambicanos acabam por ter os últimos dias marcados por eventos de violência dentro e fora de portas. Esta situação dos ataques xenófobos na África do Sul já se arrasta há várias semanas, mas agora atingiu diretamente os moçambicanos. O governo aponta para 9 mortos na cidade de Mossel Bay, no Cabo Ocidental, junto à cidade do Cabo, onde houve uma manifestação muito violenta a atingir os moçambicanos. Por esta altura, mais de 700 pessoas já terão sido repatriadas, mas ainda há cidadãos moçambicanos em centros temporários de acolhimento à espera de regressarem ao país. Esta situação de xenofobia não é nova. Na África do Sul já existiram episódios anteriormente, em 2008 e também 2015, mas desta vez com a repercussão nas redes sociais e as imagens de extrema violência a que todos temos assistido, a situação está mais vincada. A Operação Dudula, um grupo nacionalista criado em 2021, que se formalizou como partido em 2023, é, digamos, o rosto desta contestação. Deu uma data limite até ao dia 30 deste mês para todos os imigrantes ilegais abandonarem a África do Sul, e o que é verdade é que, para além de Moçambique, também muitos imigrantes do Gana, da Nigéria e do Malawi começam a abandonar a África do Sul, apesar de o governo sul-africano não estar de acordo com esta operação, mas também pouco fazer para atravar, para além de um discurso feito há dias pelo presidente sul-africano Cyril Ramaphosa, que reconheceu a problemática da imigração ilegal, mas condenou esta justiça pelas próprias mãos. Mas a verdade é que estes eventos continuam sem fim à vista. Moçambique tem cerca de 300 mil imigrantes na África do Sul e, pelo que vai sendo dito pelo governo, apenas cerca de 1 milhão foram afetados por esta violência xenófoba, que não tem fim à vista, apesar deste ultimato até ao final do mês, que veremos como se concluirá.
1: O que quer dizer que, muito provavelmente, o regresso de moçambicanos ou a saída da África do Sul pode intensificar-se nas próximas semanas. Como é que o governo moçambicano tem reagido a esta situação e o que é que tem dito, Tiago Contreras?
0: O presidente Daniel Chapo esteve em Pretória com Cyril Ramaphosa no início desta violência xenófoba. Saíram desse encontro um conjunto de boas intenções, mas o que realmente se verificou é que nada parou e tudo se agravou em termos de violência e nas várias cidades sul-africanas. Os partidos políticos também têm, de alguma forma, criticado o que está a acontecer no país vizinho. O principal parceiro económico de Moçambique é a África do Sul, há uma grande ligação entre estes dois países, a fazer lembrar a relação entre Portugal e Espanha, com as devidas diferenças, mas a retórica política não vai surtindo efeito, porque de facto temos assistido à polícia a acompanhar estas manifestações xenófobas e a nada fazer perante os episódios de violência. O que os analistas vão perspectivando é que a grande maioria dos imigrantes ilegais vai sair do país até final do mês, cumprindo estes ultimatos dos grupos nacionalistas, e que depois dessa situação as políticas sul-africanas poderão de alguma forma condicionar a entrada de imigrantes ilegais e trazer alguma normalidade ao país, que para já parece apenas uma miragem.
1: Tiago Contreras, obrigada por nos teres vindo trazer ao Fuso Horário notícias de Moçambique. Bom fim de semana. Situações duras neste momento e difíceis que os moçambicanos enfrentam, quer na África do Sul, quer também com este caso que chocou o país na última semana, o assassinato do bispo de Quelimane, no dia hoje em que vão acontecer as cerimónias fúnebres em Quelimane e também em Nampula.
2: Maputo no Fuso Horário, que pode ouvir também em podcast. 7h28. Há uma história que cai do céu no País das Maravilhas, não é, Sónia? Bom dia.
3: Olá, bom dia. Na véspera do dia de Santo António, a história tinha de ser sobre amor. E este é um amor que começou nas alturas, bem perto de onde se diz que os santos estão. Para ouvir, pelas 20 para as 8. Até já.
2: Até já.
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2: Sexta-feira, 12 de junho.
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2: Já há mais acidentes a esta hora. IC1, por exemplo, também há um acidente entre Marateca e Alcácer do Sal. Sandra.
6: Exatamente, mas eu começo neste momento pela A17, no sentido Aveiro-Figueira da Foz. É um acidente ao quilómetro 85 na zona de Mira, que está a deixar o trânsito mais demorado. Depois, na VCI, no sentido Freixo e Rábida, há um acidente entre Paranhos e o Amial. O trânsito também já com bastante demora nesta zona. E no sentido Rábida-Freixo, há paragens entre Coimbrões e a saída para a Boa Vista. No Alentejo, o IC1, sentido Marateca-Alcácer do Sal, por resolver este acidente junto à Herdade da Palma, é ao quilómetro 550 e o trânsito está demorado. Por Lisboa, IC19, Sintra-Lisboa, há paragens na descida de Queluz, em direção a Lisboa, e depois a Ponte 25 de Abril, apenas filas na subida do Pragal.
2: Se tiver outras informações, 821-0101.
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2: Todo o país acima dos 30 graus, chega aos 40 no Alentejo. Um dia quente, pode à tarde dar trovoadas no interior centro e sul. No fim de semana também calor, com trovões e aguaceiros até fortes no norte e centro do país. Évora, esta sexta-feira, 40 graus é a máxima prevista, 39 em Beja, 38 Braga e Santarém. Coimbra, Castelo Branco, Porto Alegre, Lisboa e Setúbal, 37. Deve chegar aos 35 em Vila Real, Porto e Leiria. Bragança, Aveiro e Viseu, 34. Perspectiva de 33 para Viana do Castelo, 31 em Faro. Máxima de 30 na Guarda, 27 Penhas Douradas.
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2: São 7h30 da manhã, o principal das notícias com Diogo Miguel Pereira.
8: Há mais de 32 mil hectares de floresta que ainda precisam de ser limpos, foi o que identificou o governo. Deste número, 19%, ou seja, cerca de 6 mil hectares, são uma prioridade para este verão. São os dados do Ministério da Agricultura e do Mar, enviados ao Jornal Público. O Conselho de Leiria é o que tem a maior área de intervenção. Na lista de 22 concelhos já identificados, destacam-se também Pombal, Alcobaça, Orém, Marinha Grande e Sertã. O Parlamento debate hoje a autorização legislativa que o Governo pediu para a Prestação Social Única, a PSU, a prestação que junta vários apoios num só. O Chega acordou com o Partido Social Democrata a descida do diploma à especialidade, sem ser preciso votar. O acordo para que isso aconteça foi alcançado já no dia de ontem, após uma reunião entre Luís Montenegro e André Ventura. O Chega parece ter um acordo com o Governo, quanto ao PS diz não gostar da forma que esta PSU está feita. Entra hoje em vigor o Pacto das Migrações e Asilo, por isso os Estados-membros da União Europeia precisam de escolher entre o acolhimento de migrantes e refugiados que entram irregularmente, ou então pagar compensações financeiras que podem ir até aos 20 mil euros por pessoa. O objetivo deste pacto é distribuir melhor pelos 27 Estados-membros os milhares de migrantes que chegam todos os anos à Europa. Hoje é noite de Santo António e o metro de Lisboa vai estar aberto até às 3 da manhã, nesta noite de sexta para sábado. Apenas estará fechada a partir das 7:30 da tarde a estação da Avenida, onde vão acontecer as marchas populares. A Carris vai manter os habituais autocarros de madrugada e a CP vai ter comboios urbanos de madrugada nas linhas de Sintra, Cascais e a Zambuja. Na Transtejo também são feitas algumas travessias extra entre o Barreiro e o Terreiro do Paço e entre Cacilhas e Caixo Sodré.
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2: No desporto, o Mundial. Mário Silva da Costa.
9: Começou o Campeonato do Mundo de Futebol. No jogo de abertura, o México venceu a África do Sul por 2-0. Quinhonhas e Raul Jiménez marcaram os golos da seleção mexicana. Um jogo que teve 3 expulsões. 2 para a África do Sul, a primeira do jogador do Tondela, Yaya Citol, e também um cartão vermelho para o México. No outro jogo do Grupo A, a Coreia do Sul venceu a Chequia com reviravolta. Krejci colocou os checos em vantagem, mas In Byung-won e Yoon Gyu deram a volta ao marcador. 2-1 para a Coreia do Sul foi o resultado final. Neste momento, México e Coreia do Sul lideram o Grupo A com 3 pontos. Na agenda do dia, às 8 da noite, o Canadá vai defrontar a Bósnia-Herzegovina no Grupo B e depois, durante a madrugada, às 2 da manhã, os Estados Unidos jogam frente ao Paraguai no Grupo D. A seleção portuguesa viaja hoje para Palm Beach, na Flórida. A equipa das Esquinas treina esta manhã ainda na cidade do futebol. Depois, a comitiva vai ser recebida em São Bento pelo primeiro-ministro Luís Montenegro. Durante a tarde, a seleção vai rumar ao aeroporto de Lisboa para, por volta das 3 da tarde, seguir viagem para os Estados Unidos. O primeiro jogo de Portugal no Campeonato do Mundo está agendado para dia 17, frente à República Democrática do Congo. A seleção portuguesa de sub-20 está na final do torneio de Toulon, hoje conhecido como torneio Maurice Réveillon. Portugal bateu ontem o Canadá por 6-1 na última jornada da fase de grupos. João Rego e Tiago Andrade bizaram. Matias de Carvalho e Mauro Couto também fizeram golo. Amanhã, a seleção portuguesa vai defrontar a Tunísia na grande final do torneio de Toulon. O presidente do Benfica afirma que queria continuar com José Mourinho esta temporada. Rui Costa deu ontem uma conferência de imprensa para fazer um balanço da época e esclarecer a troca de treinadores. O líder encarnado garante que o Benfica esteve sempre no controle da situação e que o objetivo inicial passava por continuar com José Mourinho no comando técnico da equipa.
10: Mourinho sabia perfeitamente que era o treinador que eu queria para a próxima época. Tinha contrato com o Benfica e entendíamos que no final da temporada renovaríamos esse contrato e não o deixaríamos começar o último ano de contrato dele, neste caso o último, a próxima época, estando a um ano do fim do contrato.
9: José Mourinho saiu para o Real Madrid numa contratação já oficializada pelos merengues. O técnico tem contrato válido até 2029. No Benfica, Marco Silva é hoje apresentado às 5 da tarde no Museu do Clube e Rui Costa defende a escolha.
10: Acreditamos plenamente que Marco é uma pessoa, é um treinador, neste caso, é o treinador ideal neste momento para o Benfica. A sua experiência em Inglaterra e aquilo que tem feito ao longo da sua carreira dá-nos esta esperança. Estou muito satisfeito com esta escolha e muito ambicioso para aquilo que é o futuro do Benfica, com um treinador que acredito que nos traga aquilo que nós desejamos.
9: Nesta conferência de imprensa, o presidente do Benfica foi ainda muito crítico relativamente às arbitragens da última temporada. No Futebol Clube do Porto, André Silva vai ser hoje oficializado como reforço para a próxima temporada. A imprensa desportiva refere que o regresso do ponta-de-lança aos Dragões vai ser formalizado durante o dia de hoje. André Silva deixou o Futebol Clube do Porto em 2017 e regressa agora à Invicta. Na Primeira Liga, o Gil Vicente oficializou a contratação de Ricardo Jgaio, o antigo jogador do Sporting, chega da Turquia e assina pelo clube de Barcelos. Jgaio assinou um contrato com o Gil Vicente, válido até 2028. Ainda na formação de Barcelos, Luís Pinto está a ser apontado ao cargo de treinador do Gil Vicente. A imprensa desportiva tem dado conta da saída de César Peixoto para o Wolverhampton e o antigo treinador do Vitória Sport Clube de Guimarães, Luís Pinto, é a escolha para sucessor. Segundo dia do Campeonato da Europa de Canoagem em Montemor-o-Velho. Na agenda do dia há 14 semifinais para os atletas portugueses. Ontem, um dos destaques foi Messias Batista. Alcançou de forma direta as finais de K1 200 metros e K2 500 metros e ainda a semifinal de K4 500 metros. Depois deste primeiro dia, o atleta mostrou-se satisfeito e ambicioso para o que falta competir.
11: Melhor só se tivéssemos passado direto também no K4, mas foi o nosso melhor tempo em prova. Houve um barco que foi melhor, que foi os húngaros, foram superiores a nós, mas temos bons indicadores. Vamos voltar na semifinal para o nosso lugar na final, para poder defender o nosso título europeu.
12: Podem sair daqui com medalhas?
11: Claro, é para isso que trabalhamos, é isso que nós queremos. Estamos a competir em três provas, no meu caso o K1, K2, K4, e o meu objetivo é claramente sair daqui com três medalhas.
9: Messias Batista, ouvido pelo repórter da Rádio Pública Horácio Antunes. O Campeonato da Europa de Canoagem decorre em Montemor-o-Velho até domingo. Natasha Fernandes conquistou a medalha de prata no Campeonato do Mundo Universitário de Desportos de Combate. A estudante de Medicina da Universidade de Lisboa e representante da FADU, a Federação Académica do Desporto Universitário, esteve em grande nível na disciplina de kata. Natasha Fernandes venceu 5 combates e só perdeu mesmo na final, leva a medalha de prata.
2: 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É a sexta-feira, 12 de junho.
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20 para as 8, bom dia. Mais à frente, informações sobre o trânsito.

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0: No Portugalex, como vestir astronautas.
9: Eu sou Cristina Ferreira e se a NASA quiser, posso emprestar roupas da minha marca. E ainda ofereço frascos de bruma íntima para os astronautas se refrescarem ao nível da zona coice.
0: Perto das 8, tem de ouvir. E agora o País das Maravilhas, onde dizemos o habitual bom dia à Sónia Moraes Santos. Olá, Sónia, bom dia.
10: Bom dia. Hoje, véspera do dia de Santo António, que é, como se sabe, um santo que ganhou fama de santo casamenteiro.
0: Porque é que será? Porque é que será?
10: Ah, porque defendeu o casamento, não é? Por amor e para ajudar mulheres sem dote a realizar o matrimónio. Então, nesta véspera de dia de Santo António, trago uma história de amor que começou num avião. Era uma vez, em 2016, uma jovem de 20 e poucos anos, estudante de mestrado, chamada Natalie Malouf, de Dallas, no Texas, Estados Unidos, que apanhou um voo para visitar a sua irmã em Berlim. Voo esse que fazia escala em Londres. E era uma vez, em 2016, um homem de 30 anos, chamado Juan Prieto, com um pouco mais de 30 anos, colombiano, que trabalhava como professor pesquisador na Universidade da Carolina do Norte, em Chapel Hill, e que apanhou um voo para Londres para visitar a namorada, até porque ele sentia que a sua relação já tinha tido melhores dias e ia tentar recompor as coisas. Sucede, porém, que mal se sentaram um ao lado do outro, estes dois desconhecidos tiveram uma estranha sensação de proximidade. A conversa fluiu, como se conhecessem há muito tempo, e quando chegaram a Londres já tinham falado imenso. Ele tinha feito o doutoramento em França, falaram sobre isso, até porque ela também tinha estudado um ano em Bordeaux. Enfim, tinham várias coisas em comum. E Natalie sentiu que era como se tivesse conhecido a sua alma gêmea.
0: Pois é.
10: Trocaram e-mails, na perspectiva de se escreverem, mas a coisa não progrediu. Ela depois voltou para Dallas, ele voltou para a Carolina do Norte e seguiram com as suas vidas.
0: E pronto, assim acabou. Com bolo.
10: Foi assim o País,
0: o País das Maravilhas. Acabou hoje aqui, podemos ir embora, então pronto.
10: Bom dia. Olha, há muitas relações que teriam sido melhores se tivessem acabado assim.
0: Pois é, verdade. Aquela sensação de alma gêmea é interessante, muito interessante mesmo, não é?
10: É verdade,
0: muito interessante.
10: É assim, aquela coisa que não se explica,
0: sim,
10: não é?
0: Sim.
10: Muito,
0: dizem que a nossa alma gêmea é assim uma coisa muito difícil de encontrar. Neste caso, sentiu-se logo, não é? Mas continua essa
10: logo.
0: História que já sei que não chegou ao fim.
10: Não chegou ao fim. Então, um ano depois, ela recebeu um e-mail dele, um ano depois, do nada, quando abriu, só tinha um emoji, uma rosa.
0: Uhum.
10: Eu confesso, comigo não resultava. Uma rosa? Sim, sem mais
0: nem
10: nada.
0: Nem um ramito.
10: Depois. É muito estranho. Ela também achou estranho, até porque lhe respondeu, porquê é que me estás a mandar isto? Juan ficou em pânico, será que fui demasiado longe, sem explicar nada? E ela, ao mesmo tempo que enviou a mensagem, também pensou, será que eu fui demasiado agressiva? Bom, então Juan explicou que quando se conheceram, ele tinha namorada e que agora estava sozinho. Natalie sugeriu que conversassem por telefone e quando ouviram a voz um do outro, a leveza da conversa no avião voltou, falaram durante durante 3 horas e depois disso passaram a falar todos os dias ao final do dia, já com um tom romântico. Combinaram ver-se, ela foi ter com ele a Raleigh, na Carolina do Norte, de maneira que o encontro aconteceu no aeroporto, assim, à filme, ela a caminhar para ele, ele a caminhar para ela, ambos com um sorriso enorme, exato, em slow motion, e depois abraço e beijo e tudo.
0: Um filme, todo o cenário de um filme, de facto.
10: Todo o cenário de um filme. Depois namoraram à distância por mais de 3 anos, encontrando-se sempre que possível, e em 2021, em plena pandemia, Natalie decidiu mudar-se para a Carolina do Norte para ficar com Juan, e em outubro de 2021, 5 anos depois do primeiro encontro no avião, dois estranhos, cada um a ir para o seu destino, pois que casaram. Foi um casamento pequeno e íntimo, mas eles gostavam de reunir as famílias e no outono do ano seguinte juntaram a família e amigos dela, de Dallas, e família e amigos dele, da Colômbia e da Carolina do Norte. Foram 170 convidados, um dia incrível, divertido, portanto tiveram dois casamentos, estas almas. Agora, Natalie e Juan vivem na Carolina do Norte com um bebê de 10 meses. 10 anos depois do encontro no avião, o casal ainda relembra ocasionalmente o primeiro voo, sobretudo quando estão juntos no ar, numa das suas muitas viagens. E Natalie diz que pensa, se eu não tivesse reservado aquele voo específico, se não me tivesse sentado naquele assento específico e se ele não tivesse tido aquele itinerário, a nossa história nunca tinha acontecido. E já Juan sugere a toda a gente que não tenha medo de meter conversa com outras pessoas, diz ele, nunca sabemos o que pode acontecer, onde essas conexões nos podem levar e pode nascer daí algo muito bonito como aconteceu connosco.
0: Que lá sai, não é?
10: Nunca sabe, se calhar tinham acabado juntos na mesma, tinham-se encontrado num comboio ou assim.
0: Mas eram essas circunstâncias que às vezes pensamos nas coisas incríveis que às vezes nos conduzem a um cenário que não era provável, não é?
10: É verdade.
0: E foi aquilo que aconteceu nesta história, com um final feliz. Inspirador também para as questões do amor. 910-370-290, número do WhatsApp do País das Maravilhas, para poder contar também a sua história aos outros. História inspiradora, pode ser por áudio ou por escrito. O programa é a caminho das 8 da manhã, ou sempre quiserem podcast. Sónia, bom fim de semana.
10: Bom fim de semana.
0: Até segunda, bom descanso. Faltam 13 minutos para as 8 da manhã.
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0: Há vários acidentes a esta hora, também filas. Começas por onde, Sandra?
8: Bom, neste momento ainda há VCI no sentido Freixo Rábida, com acidente entre Paranhos e o Amial na via direita e por isso mesmo o trânsito já com trânsito bastante demorado. Na VCI, ainda no sentido Rábida Freixo, há paragens de Coimbrões até à saída para a Boa Vista. Há 28, Viana do Castelo Porto, entre Ponte Lécia e Rotunda AEP. Há 3, Braga Porto Nova, A4 até à saída para o Hospital de São João. Na região centro do país, há 17, Aveiro, Figueira da Foz, com acidente ao quilómetro 85, na zona de Mira, já por Lisboa. Temos também na A1, no sentido Lisboa-Porto, trânsito demorado na zona de Alhandra, devido a trabalhos. Depois, a segunda circular, no sentido Aeroporto Benfica, para Centro de Sacavém e a zona da Encarnação. O IC19, Sintra-Lisboa, na descida de Queluz e à chegada à segunda circular, a A5, à chegada às Amoreiras, para a ponte 25 de Abril, há paragens na subida do Pragal para a Praça das Portagens e ainda no IC1, Marateca, Alcácer do Sal, acidente junto à Herdade da Palma, ao quilómetro 550 e o trânsito mais lento.
0: Voltamos a falar sobre o trânsito na rádio depois das notícias das 8.
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0: Com as desejadas férias de verão também chegam, infelizmente, os esquemas e fraudes com casas para alugar. Hoje às 3h30 da tarde é sobretudo disso que falamos no Duas de Prosa. E se não teve a oportunidade de ouvir ontem o programa, falamos sobre as vantagens dos jogos de tabuleiro. Aqui fica um excerto. Ana Lourenço, do Instituto de Apoio à Criança, reforça a importância que as famílias têm se conseguirem divertir-se em conjunto.
11: O brincar para a criança é fonte de desenvolvimento a todos os níveis, nível social, físico, psicológico, previne uma série de situações como o sedentarismo, a obesidade, algum tipo de vício que possa vir, por exemplo, das tecnologias ou dessas dinâmicas, e depois é só para a criança, é só prazer. Portanto, estamos a falar de algo que tem uma magia. O Carlos Neto, que é uma pessoa que foi sócia fundadora do Instituto de Apoio à Criança, alguém que nos inspira muito, dizia que brincar é estar perto dos deuses, não é? Eu acho que nós, enquanto sociedade, estamos aqui todos a precisar um bocadinho também dessa espiritualidade, e não tenho dúvida nenhuma que o brincar traz essa espiritualidade, essa alegria e essa felicidade numa sociedade em que, infelizmente, nós estamos a ter cada vez mais relatos de crianças ansiosas, deprimidas, de famílias que não estão felizes, e que às vezes à volta de uma mesa com um jogo de tabuleiro ou sentados no chão a jogar um jogo de cartas conseguem rir-se em conjunto e estar verdadeiramente disponíveis uns para os outros.
0: Toda a conversa disponível em antena1.rtp.pt ou no podcast do programa.
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0: 10 para as 8. Vamos lá hoje em ritmo acelerado para o último terço com o António Tadeia. Viva Tadeia, bom dia.
12: Olá, bom dia, Zé Carlos.
0: Rui Costa já o confirmou ontem, Marco Silva é nesta tarde apresentado como treinador do Benfica. Rui Costa diz que contava com Mourinho e como ele não quis, o setubalense preferiu o Real Madrid. É Marco Silva que se senta no banco de suplentes na próxima época. Quem é o novo treinador do Benfica? Depois de 9 anos, creio, em Inglaterra, estará preparado para treinar um Benfica que não ganha há 4 anos, Tadeia?
12: Olha, se alguém está, Marco Silva há de ser seguramente um dos homens que está. A experiência na Premier League neste momento faz muita diferença para qualquer treinador. Eu creio que Marco Silva é um dos mais bem preparados treinadores portugueses da atualidade. Admirei, de certa forma, a honestidade de Rui Costa ontem. Podia perfeitamente ter vindo dizer que não, que Marco Silva era a sua primeira escolha, gozava um bocadinho com todos nós, mas não, disse que sim, que queria ter continuado com José Mourinho, e outra coisa não fazia sentido, porque José Mourinho tinha contrato por mais um ano. Acabou por ter que gerir um bocadinho com pinças toda esta situação enquanto não se consumava a traição entre aspas, lá está, porque ela estava prevista em contrato de José Mourinho com o Real Madrid, mas acaba por encontrar em Marco Silva um treinador que a mim parece extremamente bem preparado. Marco Silva já teve um início de carreira absolutamente bombástico, com sucesso no Estoril e depois entrada súbita no Sporting, onde fez um bom trabalho, apesar de todos os conflitos que acabou por ter com a administração da SAD e com a direção de Bruno de Carvalho. Acabou por conseguir ganhar uma Taça de Portugal, era querido pelos adeptos. Na altura em que Marco Silva sai do Sporting, a única forma que Bruno de Carvalho teve para aplacar a insatisfação foi ter ido buscar Jorge Jesus ao Benfica. Acontece que depois Marco Silva tem passagens, enfim, ganha um campeonato na Grécia com o Olympiacos, mas eu costumo dizer, a brincar, que naquela altura até eu e tu, se lá chegássemos, seríamos campeões no Olympiacos, porque o Olympiacos ganhava sempre. Mas é depois na Premier League que ele mostra a qualidade do seu trabalho no Hull, no Everton e sobretudo no Fulham, onde tem ficado sempre na segunda metade da tabela, é verdade, mas o Fulham é um pequeno clube de Londres que, para quem é manutenção na Premier League, foi ele que conseguiu a subida ainda à primeira divisão e conseguiu sempre a manutenção. Agora dir-me-ás, mas no Benfica a pressão é ganhar sempre. Sim, é verdade. Mas Marco Silva saberá com certeza muito bem o que é o Benfica. Ele sempre foi benfiquista. Não que isso seja uma vantagem, eu não sou nada daqueles que acha que os treinadores têm que ser adeptos do clube para poderem ter sucesso, e o passado recente diz-nos precisamente isso, mas é um treinador preparado e um treinador com bagagem e com estaleca e com pele rija já daquilo que tem vindo a conseguir na Premier League. Já é um treinador experiente, ainda que nós nos lembremos sobretudo do homem que há 11 anos saiu daqui de Portugal como um jovem técnico irascível e sempre pronto para entrar em mais um confronto com o igualmente explosivo Bruno de Carvalho.
0: Olha, num minutinho, como é que jogam as equipas do Marco Silva? O que é que podemos esperar do Benfica no próximo ano?
12: Muita verticalidade, muita organização, o sistema de base é um 4-2-3-1, com qualidade de construção desde trás, mas sobretudo depois a vontade de ativar extremos e de ter um 10 de ligação. E eu creio que a grande diferença entre o futebol de Marco Silva e o futebol do José Mourinho está precisamente no papel desse 10, do segundo avançado, que para Mourinho tinha que ser um jogador mais direto à baliza, e para Marco Silva um jogador que liga mais a equipa.
0: Pode ser um Sudakov, por exemplo, não é? Pode ser um Sudakov.
12: Pode ser, eu acho que Sudakov vai ter aqui uma oportunidade extra para poder mostrar no Benfica o futebol que vimos dele no Shakhtar Donetsk.
0: Este plantel do Benfica adaptar-se-á às circunstâncias, ao que jogo do...
12: Os plantéis adaptam-se sempre, isso aí, mas com certeza também. E eu acho que uma das razões razões das quais pode depender o sucesso ou o insucesso de Marco Silva é a capacidade que o treinador vai ter para impor a sua visão juntamente com o scouting e juntamente do scouting e da administração, porque é importante que sejam contratados jogadores que sirvam a ideia para que tudo possa ser mais bem conseguido. Mas eu creio que não serão precisas muitos ajustes. Enfim, há jogadores que faltam defesas centrais, eventualmente pode vir a ser necessário mexer nos pontas de lança.
13: Num guarda-redes, provavelmente.
12: E um guarda-redes, já há notícias de que Marco Silva quer outro guarda-redes, embora eu seja daqueles que acha que Trubin é um bom guarda-redes.
13: Bom fim de semana, Tadeu, até segunda-feira.
12: Bom fim de semana, até segunda.
13: O último terço é a caminho das 8. Sempre quiser, podem ouvir estas opiniões em podcast ou na RTP Play. Estamos a 5 minutos das 8. Agora o Portugalex também é sempre antes das 8. 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
14: Diz a imprensa que o ator José Carlos Pereira foi apanhado em escutas telefónicas a falar com o dealer, a que a PSP chamou Uber da droga.
15: Mas como o ator fala de boca fechada, a polícia está até hoje para perceber o que ele disse.
16: 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Hã? Cocaína? 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
14: Se alguém tiver percebido, pode mandar a resposta para as redes sociais do Portugalex, que nós depois encaminhamos.
15: Entretanto, as temperaturas voltaram a subir e começou a guerra nas praias entre as concessionárias e as pessoas que querem pôr o seu chapéu de sol à frente das áreas reservadas.
14: Donald Trump, que não perde uma boa cena de pancada, também já prometeu interferir neste conflito.
18: Yes, I will. Ok? Já disse ao meu amigo Ventura que vou bombardear os imigrantes que puserem os seus chapéus e as suas geleiras em frente aos portugueses de bem, que tenham alugado uma cama balinesa na praia. Ok? Let's make Albufeira great again. Beautiful.
14: Os astronautas da NASA vão usar fatos da Prada, que será a primeira marca de luxo a chegar ao espaço. Fomos recolher algumas opiniões sobre este tema.
19: Olha, sim, eu acho lindamente que os astronautas vão bem vestidos. Se encontrarem ETs, não vão querer fazer figuras tristes com roupas da Shane. Até digo mais, em vez daquelas botas que eles costumam usar, deviam ir de sapatos Louboutin, que dão umas pegadas lindas na Lua.
20: Opa! Se o diabo veste Prada, os astronautas também podem vestir. Eu sou Cristina Ferreira e se a NASA quiser, posso emprestar roupas da minha marca. E ainda ofereço frascos de bruma íntima para os astronautas que se refrescarem ao nível da zona coice. Opa!
21: Ora viva! Daqui fala Luís Montenegro. Devo dizer que hoje mesmo contactei a NASA para lhes pedir que vistam alguns astronautas com marcas portuguesas. Um vestido da Fátima Lopes, com rachas usadas e rasgões marotos. Uns sapatos de sola de cortiça e alguns podiam ir mascarados de caretos de podense para divulgar as nossas tradições hoje e sempre. E hoje a cantar, não posso esquecer.
22: Olá. Eu sou António Jasseguro e acho que os astronautas podem vestir-se como quiserem, desde que levem um agasalho que no espaço põe-se fresquinho. Por favor, não se constipem, ok? Antes de saírem da nave, vistam um casaquinho. Qual é a pressa? Qual é a pressa de chegarem lá fora? Qual é a pressa?
15: E já só falta a ficha técnica, que hoje será lida em modo Santos Populares.
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13: A Marcia Linda, todas as manhãs a caminho das 8 com os do costume.
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13: VCI, a Rábida Freixo, A17, Aveiro, Figueira da Foz e IC21, Marateca, Alcácer do Sal. Há acidente esta hora, o trânsito atualizado depois das 8 aqui na nossa rádio.
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0: Todo o continente sob aviso pelo tempo quente. À tarde podem também chegar trovoadas ao interior, centro e sul, sobretudo às zonas de montanha. Nos Açores, chuva no grupo ocidental, no central e oriental, aguaceiros fracos só ao fim do dia. Céu com nuvens na Madeira, chuvisco a norte e terras altas. Quer ouvir os números? 40 graus é a máxima para Évora. Nas perspectivas estão 39 para Beja, 38 para Braga e Santarém. Coimbra, Castelo Branco, Porto Alegre, Lisboa e Setúbal, 37 graus, 35 em Vila Real, Porto e também em Leiria. Bragança, Aveiro e Viseu, 34, devem chegar aos 33 em Viana do Castelo, 31 em Faro, 30 Guarda, 27 Penhas Douradas, máxima de 23 no Funchal, 22 em Ponta Delgada.
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0: Oito horas em Portugal continental e na Madeira, 7 nos Açores. Sexta-feira, 12 de junho, a prestação social única em debate hoje no Parlamento, Eduardo.
2: O pedido do Governo para criar esta prestação passa hoje pela Assembleia da República com via direta para a especialidade. A entrada de migrantes e refugiados no espaço europeu tem novas regras a partir de hoje. Depois do México, o Canadá e os Estados Unidos estreiam-se esta sexta-feira na fase final do Mundial de Futebol.
0: Mais quente no Porto, 27 graus a esta hora, 25 em Faro, Coimbra 23, Lisboa 22, Funchal 19, Ponta Delgada 17 graus. Edição de Eduardo Maia.
2: O Parlamento discute esta manhã a autorização pedida pelo Governo para criar a prestação social única. Já se sabe qual vai ser o desfecho. A proposta desce ao debate na especialidade sem ser votada. O acordo foi alcançado ontem entre André Ventura e Luís Montenegro. Ainda não é um acordo total, mas vai a caminho, João Alexandre.
5: É um caminho ainda em aberto, mas admite o Primeiro-Ministro o entendimento total entre a AD e o Chega sobre a prestação social única pode mesmo estar por dias.
6: Tive a ocasião de ter uma conversa com o Presidente do Chega, no âmbito da qual concluímos que há um caminho a percorrer ainda para haver a viabilização, para que haja menos fraude e para podermos ter ainda mais disponibilidade financeira para ajudar mais quem mais precisa.
5: André Ventura acompanha o otimismo do Luís Montenegro, mas aponta uma pedra na engrenagem e que pode, diz o presidente do Chega, ser decisiva para um entendimento ou a falta dele com o governo.
7: Deixámos claro que não podemos aceitar de maneira nenhuma um ano de residência em Portugal como forma de se receber prestações sociais, o que ficou parcialmente acordado, que seja feita abaixo sem votação, para que no prazo de uma semana, que é o que ficou definido, se possa chegar à fórmula.
5: Uma fórmula para bloquear o acesso de imigrantes a prestações sociais exige o Chega, que diz ter já a garantia da parte do Governo de que poderá mesmo haver cortes no rendimento mínimo, com um objetivo bem claro.
7: Transferir parte desse apoio, quer para as situações de famílias com efetivos problemas de saúde, quer de filhos com necessidades especiais e membros da família com necessidades especiais, quer também para os nossos próprios emigrantes portugueses.
5: Quanto ao PS, que por princípio concorda com a criação de uma prestação social única, não deixa, no entanto, de assinalar na voz do líder parlamentar Eurico Brilhante Dias o desconforto com a proposta da AD.
24: Tem um conjunto de insuficiências, tem uma ideia repulsiva desde o ponto de vista democrático, que é um canal de denúncias, o que nos parece uma ideia antidemocrática.
5: Depois da discussão intensa ao longo de apenas uma semana, no espaço público, a proposta segue agora para a especialidade, sem acordo do PS, que insiste que, da forma ao conteúdo, muito há por explicar por parte do Governo.
2: A proposta original junta 13 apoios, entre eles o rendimento social de inserção, mais 6 subsídios sociais de parentalidade. Há também a pensão social de velhice e a pensão social de proteção por invalidez, que fazem parte da prestação social única que o Governo quer criar. E o acordo com o Chega tem ainda uma ideia do partido de André Ventura por cumprir, que é impedir o acesso de imigrantes a este apoio. Não houve acordo com o PSD ontem nesta matéria ainda, mas a discussão vai fazer-se durante cerca de uma semana na especialidade. O Parlamento vota hoje a lista conjunta do PSD, do Chega e do Partido Socialista para eleger os 4 novos juízes candidatos ao Tribunal Constitucional. Também a candidata proposta pelos socialistas para provedora de justiça Justiça, Luísa Neto. Os dois atos eleitorais são feitos por voto secreto e precisam da aprovação da maioria de 2/3 dos deputados. A votação está prevista para começar às 9 da manhã, daqui a menos de uma hora, no Parlamento. A partir de hoje, os países da União Europeia têm que decidir se acolhem migrantes e refugiados que entram irregularmente no espaço europeu ou se vão pagar compensações em dinheiro que podem chegar aos 20 mil euros por pessoa. Esta é uma das regras do novo Pacto Europeu para as Migrações e Asilo. O principal objetivo do pacto é distribuir melhor pelos 27 Estados-membros os milhares de migrantes que desembarcam na Europa a cada ano, aliviando assim os países do Sul, que são os mais pressionados pelo fenómeno. Cria-se também aqui um mecanismo de solidariedade que reparte a responsabilidade de cuidar destas pessoas por toda a União. É um pacto complexo, cheio de regras. Vamos conhecer algumas. Andréa Neves.
3: O pacto cria novos controles obrigatórios de identidade, segurança e saúde antes da entrada nas fronteiras externas, no prazo de 7 dias ou de 3 dias, se o migrante já se encontrar dentro da União Europeia. Permite também procedimentos acelerados em zonas fronteiriças para aqueles que não necessitam de proteção e retornos rápidos, sem que a pessoa seja sequer autorizada a entrar no território da União Europeia. Os dados dizem que 3 em cada 4 migrantes irregulares a quem foi emitida uma decisão de regresso continuam a permanecer na União Europeia. É isso que agora se quer evitar. Parte fundamental deste acordo é que permite procedimentos de asilo com prazos mais curtos e regras mais rigorosas para os pedidos abusivos e feitos em mais do que um país. Inclui também regras mais claras sobre qual o Estado-membro responsável pelo processamento de um pedido de asilo. Os Estados podem também repatriar um requerente para os chamados países terceiros seguros, onde os migrantes podem dar início ao pedido de asilo ou de proteção internacional. O acordo permite uma solidariedade flexível, tendo em conta a situação de cada Estado-membro. Isto significa que os países podem optar pelo acolhimento de requerentes de asilo ou contribuir financeiramente através do pagamento de compensações monetárias para financiar infraestruturas, apoios e projetos. O acordo estabelece números no que se refere a este ano. Os países devem receber 21 mil pessoas ou avançar com 420 milhões de euros em contribuições financeiras.
2: Estas mudanças foram feitas ao longo de 2 anos, na verdade, ou seja, foi dado aos países europeus um prazo de 2 anos para fazer esta transição, mas apesar disso muitos países não conseguiram ainda aplicar todas as alterações previstas e elas levantam muitas críticas por parte das organizações de defesa dos direitos humanos na Europa. Tearão avisa que não decidiu nada ainda sobre o acordo que Donald Trump tem estado a anunciar nas últimas horas, depois de ter decidido ontem suspender novos ataques contra o Irão. O presidente dos Estados Unidos está a dar como certo, nas declarações que tem feito, o entendimento com os iranianos e a assinatura de um memorando entre os dois países já este fim de semana, apontando até a Europa como o palco provável para a assinatura desse entendimento. Mas a diplomacia iraniana adianta que ainda não decidiu nada, ainda não chegou a uma conclusão definitiva sobre se vai assinar o acordo. A esperança de um desfecho para a crise, no entanto, fez cair já o preço do petróleo durante esta madrugada. O barril de Brent, de referência para a Europa, caiu mais de 1%, está a ser negociado a pouco mais de 89 dólares. O governo fez o levantamento da floresta, que precisa de ser limpa na sequência dos estragos provocados pelas tempestades. São ao todo 32 mil hectares de floresta e deste total de território há 6 mil hectares que o Ministério da Agricultura indica como áreas prioritárias para as limpezas a fazer ainda este verão. A notícia é divulgada esta sexta-feira pelo Jornal Público. Sem surpresas, o Conselho de Leiria tem a maior área de intervenção com 10 mil hectares que é preciso limpar com urgência, 1.200 com urgência, 10 mil no total. Depois, as áreas prioritárias definidas pelo governo encontram-se nos concelhos de Pombal, Alcobaça, Orém, Marinha Grande e Sertã. Ao todo, já se sabia, o governo tem uma verba de 41 milhões de euros para financiar estas limpezas das florestas. Depois do México, Canadá e Estados Unidos estreiam-se hoje na fase final do Mundial de Futebol, o Canadá frente à Bósnia-Herzegovina, em Toronto, os Estados Unidos a jogar com o Paraguai em Los Angeles. O México, o outro país anfitrião do Mundial, estreou-se ontem no jogo de abertura, venceu a África do Sul por 2-0. A seleção portuguesa ainda tem um treino para fazer na cidade do futebol, em Oeiras, hoje, antes de voar para os Estados Unidos, um treino que acontece esta manhã. Depois há uma cerimónia de despedida à hora de almoço, com declarações do selecionador e também de um dos jogadores. E antes de voarem para os Estados Unidos, a seleção vai ser recebida ainda pelo primeiro-ministro na residência oficial do chefe do governo. A partida para Palm Beach, na Flórida, está marcada para depois das 3 da tarde. A chegada aos Estados Unidos prevista para a meia-noite e um quarto, hora de Portugal continental. Há ainda da madrugada o jogo entre a Coreia do Sul e a Chequia, o segundo jogo deste Mundial, em que a Coreia do Sul venceu a Chequia por 2-1. Vamos acompanhar ao longo da manhã e do dia, de uma forma geral, o percurso da seleção, o último dia em Portugal, antes da partida para os Estados Unidos. Uma árvore caída na Depressão Christine, placas de xisto de uma aldeia, são protagonistas de Até ao Fim do Mundo, um espetáculo que o artista Fernando Mota vai estrear esta sexta-feira em Castelo Branco e que nasce de uma série de residências artísticas que foram feitas em geoparques do país. Sandy Gageiro.
4: No palco vão estar alguns materiais resgatados após as tempestades pelo compositor, músico, performer e artista multidisciplinar Fernando Mota.
8: Um dos objetos centrais do espetáculo é a parte de um grande carvalho que caiu no Parque Dona Leonor, nas Caldas da Rainha. Tudo o que eu consegui enfiar no meu carro.
4: Este novo trabalho cruza geologia e exploração musical de elementos naturais com literatura e vídeo, depois de passar por 4 geoparques.
8: Na Tortejo, no Parque da Serra da Estrela, no Parque Oeste e no Parque dos Açores, tivemos a trabalhar com os geólogos e com os geógrafos sobre o território, mas também, na verdade, sobre a relação deles com essa matéria tão estranha que é, de repente, trabalhar com milhões de anos, com centenas de milhões de milhares de anos.
4: Contou com a participação de Joana Bertolo no texto e Mário Mel Costa no vídeo. Assim construíram Até ao Fim do Mundo, um título que ganhou outro sentido com as tempestades que assolaram o país.
8: Parecia quase desenhado o título Até ao Fim do Mundo, parecia o mais indicado possível, porque apanhámos a Christine, não apanhámos na Zona Oeste, apanhámo-la em Castelo Branco.
4: Este trabalho é mais um capítulo da pesquisa artística que Fernando Mota tem desenvolvido há vários anos em torno das possibilidades dos elementos naturais, como antes da chuva sopra o vento, concerto para uma árvore ou passagem secreta.
2: Efeitos das alterações climáticas em Portugal, transformados em impressões artísticas, o mundo geológico que é levado ao palco neste espetáculo em Castelo Branco, que estreia às 9:30 da noite no Cineteatro Avenida.
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13: Às 8:12, como é que está o trânsito, Sandra Pereira? Vamos lá saber como é que está o trânsito esta hora da manhã com a Sandra Pereira no Serviço Nacional de Informação de Trânsito. Sandra? Não temos contacto ainda com a Sandra Pereira nesta altura. Dizer que há aqui indicação, segundo aquilo que eu vejo no meu computador.
10: Aqui estou.
13: Então, é melhor que eu, é melhor dizer isto.
10: Eu peço desculpa, mas estávamos aqui com uma chamada e estava a ultimar aqui uma informação.
13: Muito bem, vamos lá então saber como é que está o trânsito.
10: Exatamente. Neste momento temos ainda um acidente na VCI, no sentido Freixo a Rábida. É um acidente entre Paranhos e a zona do Amial. As filas estão a partir de Bonjoia. Portanto, o trânsito aqui é bastante demorado e está a afetar também a A3, porque há filas a partir do nó da A4. Também no sentido da Rábida Freixo, para-se a partir de Coimbrões e até à saída para Boa Vista, a A28, Viana do Castelo Porto, as filas antecedem o nó da A4 até à rotunda AEP. Quanto a Lisboa, o trânsito está com mais lentidão na segunda circular, Benfica Aeroporto, entre o nó do Oeste Norte-Sul e as Calvanas. Na segunda, no IC19, Sintra-Lisboa, a partir de Alfragide para a segunda circular e ainda a A5 de Cascais para Lisboa, na descida de Monsanto para as Amoreiras.
13: O trânsito na rádio outra vez às 8:30 da manhã, perto disso, com a Sandra Pereira. Se tiver informações, 821 0101.
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0: Nesta hora de emissão, mais à frente, vamos ao ponto central. Começamos agora com Coldplay, Adventure of a Lifetime. Tenha uma boa sexta-feira, um excelente fim de semana com a nossa rádio por perto. Boa viagem esta hora.

0: É para nos predispor sempre grande parte das canções dos Coldplay. Esta deixou-nos com 17 minutos depois das 8. Olhamos para o destaque no desporto, a seleção, Mário Silva da Costa.
1: A seleção portuguesa treina esta manhã na cidade do futebol e depois a equipa das esquinas viaja para os Estados Unidos para o Campeonato do Mundo. México e Coreia do Sul somam as primeiras vitórias no Mundial e ainda o arranque da final do play-off do Campeonato Nacional de Futsal.
0: Tem de ouvir às 8h30.
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0: 8h18. Belfast em chamas. Desta vez nas ruas há ataques de retaliação pela cor da pele. Viva! Bom dia, Francisco.
4: É, Zé Carlos, viva! Bom dia. É uma nova versão daqueles 30 anos de inferno, os Troubles, entre unionistas pró-britânicos e republicanos que desejam a Irlanda do Norte na República da Irlanda. O acordo de Sexta-feira Santa na Páscoa de 1998 parou a guerrilha urbana e as mortes, que foram mais de 3 mil em 30 anos. Agora o vandalismo é de jovens ultra-xenófobos que não querem migrantes na terra deles. Isto depois de um sudanês ter quase decapitado um branco de Belfast.
0: Um dia no mundo depois das 8h30. Agora, o ponto central com um dos assuntos do dia, a prestação social única, em que ponto estamos, é o que vamos tentar responder agora. Eduardo Maio.
5: Será assunto hoje, por certo, e vai ser ao longo da próxima semana, com a discussão na especialidade da proposta do Governo para a criação da prestação social única, porque há muito a saber ainda sobre a forma como o Governo pretende modelar esta prestação. É nosso convidado no ponto central esta manhã, Carlos Farinha Rodrigues, professor do Instituto Superior de Economia e Gestão, especialista e investigador em áreas como a distribuição dos rendimentos, a desigualdade, a pobreza e as políticas sociais. Sou Carlos Farinha Rodrigues, muito bom dia. Obrigada por estar connosco no Ponto Central esta manhã.
6: Muito, bem-vindo. Muito bom dia. Os meus cumprimentos aos ouvintes da Antena 1.
5: Vamos então falar desta proposta do Governo. Sobretudo perceber qual é o sistema que temos de proteção social em Portugal e porquê estas mudanças. São conhecidos, são identificados e discutidos já há muitos anos em Portugal alguns dos problemas do sistema atual de proteção social. O facto de serem muitas prestações, são dezenas de prestações, isso torna o sistema complexo, torna-o difícil de gerir pela segurança social e depois torna-o também pouco transparente para os beneficiários, dificultando até o acesso a estes apoios. Portanto, é um processo burocrático difícil, quer para a máquina do Estado, quer também para os beneficiários destas prestações sociais. Nesse sentido, a prestação social única que o Governo quer criar pode resolver estes problemas ou parte destes problemas?
6: Bom, vamos ver. Tudo aquilo que referiu sobre as nossas prestações sociais é verdade. Ou seja, nós temos um sistema muito fragmentado, muito pouco claro e, acima de tudo, muito pouco eficaz no combate às situações de pobreza e de exclusão social. Esta é, no fundo, a caracterização que justifica a existência de uma prestação social única. A ideia central que estava subjacente a esta prestação social única era, no fundo, a reorganizar o conjunto de prestações sociais, tornando-as mais transparentes, mais claras, facilitando o acesso à medida, mas, simultaneamente, conseguir que fosse também uma prestação mais eficaz na redução à pobreza. Para termos uma ideia, quando nós olhamos a capacidade das prestações sociais, com a exclusão das pensões, em reduzir a pobreza, nós somos o quarto país da Europa com pior capacidade de atenuar a pobreza por via das transferências sociais. Ora, isto implicava que...

0: esta reforma fosse uma reforma que permitisse, no fundo, aumentar a eficácia redistributiva das transferências sociais, que permitisse, de facto, um contributo efetivo no combate à pobreza. Infelizmente, com a proposta que agora está apresentada, apesar de nós ainda conhecermos muito pouco sobre a forma como ela na prática se vai concretizar, corre o risco de, na minha opinião, ser uma oportunidade perdida. Isto porque aquilo que nós já sabemos sobre a medida parece apontar não para um reforço da abrangência da medida, não para um aumento da sua a capacidade de reduzir a pobreza, mas antes, pelo contrário, parece ir tornar-se uma medida ainda mais difícil no acesso, com mais restrições, com menos direitos.
1: Sim, deixe-me só, professor, colocar aqui uma dúvida em relação àquilo que me está a explicar. É certo que, como estão as coisas, não estão bem, porque o impacto é baixo desta medida, destas prestações sociais, na redução da pobreza, e estamos muito abaixo da média europeia, como estava aqui a explicar-nos. O que é que a prestação social única tinha que ter, que em seu entender não tem, para resolver este problema? Ou seja, para aumentar a nossa eficácia em termos de proteção social no impacto para a redução da pobreza?
0: Olha, na minha opinião, aquilo que deveria ser o centro de uma prestação social única efetivamente eficaz no combate à pobreza era ser uma prestação social que combinasse, de facto, um apoio monetário às famílias mais desfavorecidas, mas também e sobretudo planos de inserção social dessas famílias. Nós tínhamos de ter um acompanhamento mais perto, de maior proximidade, de maior conhecimento da realidade no terreno, para que fosse possível a existência de uma transferência monetária ser acompanhado por planos de formação, de requalificação, de inserção, de facto, destas famílias na sociedade.
1: Mas essas políticas não estão dentro da prestação social única. Seriam políticas que iriam acompanhar, iriam seguir a par da prestação, não é?
0: Não, mas é que elas devem ser o cerne da própria ideia da prestação. Repare, nós, quer com o rendimento mínimo garantido, quer com o rendimento social de inserção, existiam planos de inserção em que era contratualizado com os beneficiários formas concretas de valorização dessas famílias, da sua formação, da sua qualificação, que às vezes não é só uma questão em termos de qualificações técnicas para o trabalho, é garantir uma maior percepção dos seus direitos em termos de saúde, em termos de educação, em termos de coisas tão simples como economia familiar. Ou seja, nós termos aqui um processo de emancipação das pessoas para que elas possam, a curto ou médio prazo, abandonar a medida e terem uma inserção plena na sociedade.
1: Deu-me o exemplo do rendimento social de inserção e essas políticas de acompanhamento. Elas funcionaram em relação ao rendimento social de inserção?
0: Eu diria que foi a parte que funcionou menos bem do rendimento social de inserção. Ou seja, e esse era um dos motivos porque nós precisávamos de uma reforma que pusesse a funcionar esses planos de inserção. Eles existiam, em alguns casos funcionaram muito bem, noutros casos funcionaram menos bem e em alguns casos até praticamente não funcionaram. Portanto, essa era uma das críticas que eu fazia ao RSI, é que muitas vezes esta componente que deveria ser prioritária era esquecida. Bom, agora não vai ser esquecida porque pura e simplesmente é inexistente.
1: Sim. O trabalho social, em troca destas prestações, tem sido muito discutido, levanta muitas preocupações, levanta muitas críticas. O que é que pensa sobre esta matéria? Ou seja, de que forma é que é possível, através desta legislação que se vai criar, ou deste modelo que se vai criar, incentivar os beneficiários da prestação social única à participação, ao regresso ao mercado do trabalho, ao incentivo à sua autonomia económica?
0: Repare, a inserção no mercado de trabalho deve ser um dos objetivos da prestação social única. Agora, isso deve ser feito através, como eu já referi, de um processo de requalificação destas famílias, de prepará-las para a inserção no mercado de trabalho. Mas num mercado de trabalho com direitos e deveres, obviamente. Aquilo que é proposto neste projeto de decreto-lei é, no fundo, quase como que olhar para a inserção no mercado de trabalho como um castigo para estes beneficiários. É, no fundo, propor-lhes a aceitação de um trabalho sem dignidade, sem remuneração e, portanto, penso que claramente é algo que não só é, em certa medida, para os, humilhante para os beneficiários e que cria novos estigmas em relação aos beneficiários, como não penso que seja uma boa medida para promover a inserção no mercado de trabalho destas pessoas.
1: Professor Carlos Farinha Rodrigues, há tantas questões à volta disto, teremos que conversar um dia destes outra vez. Agradeço-lhe muito ter vindo esta manhã ao ponto central da Antena 1 para nos dar o olhar especializado nestas matérias sobre a prestação social única, o modelo que o Governo pretende criar para reunir e tornar menos complexo o sistema de proteção social em Portugal.
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2: Atualizamos então as informações sobre o trânsito, Sandra.
4: Neste momento ainda na VCI, no sentido Freixo Rávida, um acidente que ocorreu na zona de Paranhos. A via direita ainda está cortada e as filas estão a partir da Ponte do Freixo a afetar a A3 a partir do nó da A4. Para-se também no sentido Rávida Freixo, a partir de Coimbrões e até à Boa Vista, e a A28 Viana do Castelo Porto, entre a Ponte Lessa e a Rotunda AEP. Por Lisboa, a segunda circular, Benfica Aeroporto, a partir do Eixo Norte-Sul e até às Calvã. O Eixo Norte-Sul, Câmara de Campolide de Telheiras até Sete Rios, o IC19 Sintra-Lisboa, à chegada à segunda circular e também para a ponte 25 de Abril. A circulação neste momento está tranquila e sem demoras.
2: Atualizamos as informações do trânsito antes das 9.
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2: Cuidado, vem um dia muito quente, mais nuvens à tarde no interior centro e sul, podem cair aguaceiros com trovoada. No fim de semana, calor, sobretudo no sábado, trovões e chuva até forte no norte e centro do território. Esta tarde, 40 graus é a máxima prevista para Évora, 39 para Beja, 38 Braga e Santarém. Coimbra, Castelo Branco, Porto Alegre, Lisboa e Setúbal devem chegar aos 37. As contas dão 35 a Vila Real, Porto e Leiria, 34 no caso de Bragança, Aveiro e Viseu. Viana do Castelo, 33 graus, Faro, 31, Guarda, 30, 27 Penhas Douradas.
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2: 8:30 da manhã, o principal das notícias com Diogo Miguel Pereira.
6: Portugal continental está sob aviso amarelo do Instituto Português do Mar e da Atmosfera por causa do calor, abrange todos os distritos. Com as temperaturas altas, surge também o risco de incêndio. E só Viana do Castelo é que escapa. De resto, todos os distritos de Portugal continental apresentam hoje perigo máximo de incêndio rural. O Governo identificou mais de 32 mil hectares de floresta que precisam de ser limpos e cerca de 6 mil são prioridade para este verão. São os dados do Ministério da Agricultura e do Mar enviados ao Jornal Público. O Conselho de Leiria é aquele com a maior área de intervenção, mas nesta lista de 22 concelhos já identificados destacam-se também Pombal, Alcobaça, Orém, Marinha Grande e Sertã. O Parlamento vai debater hoje se autoriza ou não o Governo a criar a PSU, a Prestação Social Única, que agrega um conjunto de apoios num só. São 13 apoios num só. O Governo já viu o PS dizer que está contra a medida, argumentando que da forma que está haverá uma fuga à fiscalização do Parlamento. Em sentido contrário, o Partido Chega admite um acordo. Na noite de Santo António, o metro de Lisboa vai estar aberto até às 3 da manhã, de hoje para amanhã. Apenas vai estar fechada a partir das 7:30 da tarde, a estação da Avenida, onde vão acontecer as marchas populares. A Carris vai manter os habituais autocarros de madrugada. A CP terá comboios urbanos de madrugada nas linhas de Sintra, Cascais e Azambuja. Quanto à Transtejo, também terá algumas travessias entre o Barreiro e o Terreiro do Paço e entre Cacilhas e Caixo Sodré.
2: As notícias voltam à rádio às 9.
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2: No Desportos, a seleção. Mário Silva da Costa.
7: A seleção portuguesa viaja hoje para Palm Beach, na Flórida. Antes, a equipa das esquinas vai treinar de manhã ainda na cidade do futebol. Depois, a comitiva vai ser recebida em São Bento pelo primeiro-ministro Luís Montenegro. Durante a tarde, a seleção ruma ao aeroporto de Lisboa para, por volta das 3, seguir viagem para os Estados Unidos. O primeiro jogo de Portugal no Campeonato do Mundo está marcado para o dia 17, é frente à República Democrática do Congo. O Mundial começou ontem e no jogo de abertura, o México venceu a África do Sul por 2-0. No outro jogo do grupo, a Coreia do Sul bateu a Chequia por 2-1. Neste momento, México e Coreia do Sul lideram o grupo A, ambos com 3 pontos. Na agenda do dia, às 8 da noite, o Canadá vai defrontar a Bósnia-Herzegovina no grupo B e depois, durante a madrugada, às 2 da manhã, os Estados Unidos vão jogar frente ao Paraguai no grupo D. Marco Silva é hoje apresentado como treinador do Benfica. A sessão em que o técnico vai ser apresentado vai ter lugar no Museu do Clube da Luz, às 5 da tarde. Ontem, o presidente do Benfica deu uma conferência de imprensa para fazer um balanço da temporada e foi onde Rui Costa defendeu a escolha de Marco Silva.
8: Acreditamos plenamente que Marco é uma pessoa, é um treinador, neste caso, é o treinador ideal neste momento para o Benfica. A sua experiência em Inglaterra e aquilo que tem feito ao longo da sua carreira dá-nos esta esperança. Estou muito satisfeito com esta escolha e muito ambicioso para aquilo que é o futuro do Benfica, com um treinador que acredito que nos traga aquilo que nós desejamos.
7: O presidente do Benfica afirmou ainda que queria continuar com José Mourinho esta temporada. O técnico saiu para o Real Madrid numa contratação já oficializada pelos merengues. Mourinho vai ter contrato válido até 2029. Arrancou hoje a final do play-off do Campeonato de Futsal. O Benfica recebe o Sporting no Pavilhão da Luz. É o primeiro jogo de uma série à melhor de 5 partidas. Benfica-Sporting, um jogo com início marcado para as 9 da noite. Hoje é também o dia do jogo 3 da final do Campeonato Nacional de basquetebol. O Futebol Clube do Porto recebe o Benfica no Dragão Arena. Neste momento há uma vitória para cada lado. O jogo de hoje começa às 7 da tarde.
2: Mário Silva da Costa, o principal do desporto na RTP Antena 1, RTP Mundo, em permanência desporto.rtp.pt. Nova edição no programa da manhã depois das 9h30. Sexta-feira, 12 de junho.
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2: 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O ódio é a vingança do cobarde, sentenciou Bernard Shaw, escritor e compositor irlandês. Em Belfast, uma facada semeou a intolerância extremista que deitou fogo às ruas de Belfast, uma cidade vítima de outras histórias de violência. Viva, bom dia, Francisco.
9: É, Zé Carlos, viva, bom dia. Ayman tem 46 anos, nasceu em Nairobi, no Quénia. Tinha 4 anos quando a mãe, enfermeira, o levou para o Reino Unido. Primeiro viveram nos arredores de Londres, depois fixaram-se em Belfast, Irlanda do Norte. Ayman nunca se sentiu um imigrante no Reino Unido, mas agora, ao cabo de 42 anos, a questão põe-se. É relevante o facto de ser negro. Ayman tem 4 filhos, 2 à volta dos 20 anos de idade, filhos de um primeiro casamento, outros 2 com 9 e 11 anos, todos negros. Ayman está a pedir a estes 2 mais novos que deixem de sair à noite, que deixem de ir aos treinos de ténis e ao curso de cultura digital. Tem medo que eles sejam atacados por serem negros e muçulmanos. Belfast é uma cidade maioritariamente branca. Tem uns 360 mil habitantes. Os migrantes de África ou da Ásia não chegam a 20 mil. Muitos são de segunda geração e já nasceram na Irlanda do Norte, mas estão a viver com medo da caça a quem é de pele com cor não branca. Ayman lembra-se de quando era miúdo e adolescente em Belfast. Era o tempo dos troubles, os problemas, entenda-se. O conflito entre os unionistas, maioritariamente protestantes, defensores da continuidade da Irlanda do Norte como território britânico, e os republicanos, a maior parte católicos, a desejar e a lutar pela integração da Irlanda do Norte na República da Irlanda. Os Troubles prolongaram-se por 30 anos, entre a década de 60 e a de 90 do século XX. Lembra agora Ayman. Os rapazes e as raparigas, as gerações entre os 15 e os 20 anos, mas também alguns maiores, em vez de irem para os bares beber cervejas, dedicavam-se a atacar e incendiar casas, lojas, carros. Guerrilha urbana entre os pró-britânicos e os republicanos pró-irlandeses. 30 anos de terror e mais de 3 mil mortos. Estas noites de violência em Belfast e em toda a Irlanda do Norte pareciam ter acabado com o acordo de Sexta-feira Santa, a paz entre os adversários, assinada na Páscoa de 1998. Mas na última semana, a violência cruel voltou a deflagrar e a instalar-se nas ruas de Belfast. Desta vez não é o confronto entre unionistas e republicanos, é sobretudo o de menores encapuzados, afiliados a grupos paramilitares unionistas contra migrantes africanos e asiáticos. As noites de Belfast voltam a ter episódios de violência e de fogo, ódios à solta, tudo desencadeado pela quase decapitação de um residente local, Stephen, 40 anos, brutalmente massacrado na noite de segunda-feira por um refugiado sudanês, Adi Alodid, que tinha chegado a Belfast há 3 anos. A consequência foi Belfast ficar uma cidade sitiada, lojas de imigrantes destruídas, coquetéis Molotov disparados contra a polícia, isto enquanto centenas de jovens em fúria gritavam imigrantes fora da nossa terra. Jovens com prática racista, atiçados pelo discurso da extrema-direita de Nigel Farage e ampliado por chefes de movimentos violentamente ultra. O pastor protestante Jack McKee escreveu na conta dele no Facebook: homens e mulheres foram atacados em Belfast apenas por serem negros. É terrível. O poeta irlandês Seamus Heaney, Nobel da Literatura em 95, comentou no tempo da violência de rua pelos Troubles: a voz da razão está a ficar rouca.
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2: Na Zona VIP, antes das 9, um concerto pelo desarmamento nuclear. Agora, no Nem Mais Nem Menos, as opiniões de André Silva e Ana Pedrosa Augusto. 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
13: E debatemos neste final de semana. A PSU, o Parlamento, vai levar este assunto à Assembleia da República, nomeadamente se autoriza ou não a criação por parte do Governo desta prestação social única que agrega um conjunto de apoios num só. O Executivo já viu o PS dizer que está contra, argumentando que da forma que está poderá haver uma fuga à fiscalização do Parlamento. Em sentido contrário, Chega vê com bons olhos esta proposta do Governo. Bom dia, Ana Pedrosa Augusto. Bom dia, André Silva. André Silva, o Governo parece ter o assunto resolvido com este aperto de mão por parte do Chega, ou não? Bom dia.
14: Viva, bom dia, Diogo. Olá, Ana, e todos os que nos ouvem. Aparentemente, sim, tendo em conta aquilo que tem sido veiculado e, portanto, que houve uma reunião entre Chega e PSD e que, no fundo, o PSD acolhe para já 6 das 7 medidas do Chega e que, para evitarem um chumbo, no fundo fazem descer a proposta sem votação e depois, no prazo de uma semana ou duas, a negociam. E eu parece-me, infelizmente, que há latitude para que esta proposta seja aprovada pelo Chega, tendo em conta que, aparentemente, aquilo que os separa é aquela tal medida que o Chega quer, no fundo, impor, que é de impedir que imigrantes tenham acesso ao RSI, que ainda não tenham descontado, e que, relembrando que a lei já diz para cidadãos que não sejam da União Europeia, Este acesso só é possível passados 12 meses e, portanto, eu acho que há aqui uma latitude. O governo conseguirá, no fundo, ceder um pouco mais para 18 meses, para 24, e o Chega a ter aqui um ganho de causa e conseguir, no fundo, aprovar esta lei e, no fundo, conseguindo exacerbar uma daquelas que são as suas bandeiras. E, portanto, eu antevejo, perante aquilo que é conhecido, que é publicamente conhecido, que o governo terá, como me questionou, o assunto resolvido, isto é, a aprovação da lei garantida.
13: Já voltou sim, André Silva, mas vou agora à Ana Pedrosa Augusto. Bom dia, Ana Pedrosa. O pouco tempo também que o governo tem para resolver este problema facilitou para que este acordo existisse ou não?
15: Muito bom dia Diogo, bom dia André, bom dia quem nos ouve. O tempo é sempre uma espada muito, muito relevante. Agora, não sei se terá sido o tempo o fator relevante e essencial nesta circunstância. Aquilo a que estamos a assistir é aquilo a que temos vindo a assistir em todas as negociações parlamentares desta última sessão legislativa. É sempre uma discussão entre quem é o parceiro preferencial ou não preferencial do governo, no fundo, quem é o parceiro para aprovação de qualquer tipo de medidas, e aquilo a que temos assistido incessantemente é o PS dizendo sempre há muito caminho para negociar, é um percurso que podemos fazer, mas é sempre um percurso longo, difícil, com muito pouca disponibilidade para qualquer tipo de negociação efetiva, com cedências de parte a parte. E o Chega tem assumido um papel, atenção, só nesta matéria e naquilo que foi, nos temas mais recentes, a lei da nacionalidade e da imigração, tem sido um parceiro com mais vontade de negociar, porque sente que são matérias também da sua agenda.
13: Um dos motivos do Partido Socialista era o facto de este assunto escapar até à própria fiscalização no Parlamento da forma que o Governo o apresentou. São legítimas essas preocupações?
15: Aqui o tema é estas matérias também já não estavam particularmente na fiscalização da Assembleia da República. Nós estamos a falar da atribuição de subsídios, não estamos a falar de fiscalizar a atribuição dos subsídios. As regras-base estão num diploma que é um diploma aprovado pela Assembleia da República e as regras mais de procedimento e mais procedimentais estarão definidas em portaria. Eu não estou a dizer, nem posso, que todas as leis são perfeitas e que todos os projetos não têm qualquer tipo de matéria a rever e a melhorar. É por isso, aliás, que existem estes processos, aqui já não vai ser aprovado na generalidade, mas é por isso mesmo que existem depois os debates na especialidade. É para afinar aquilo que necessite ser afinado. Mas não vejo que seja tema relevante. Quantos diplomas temos nós? Quem nos dera que todos os diplomas não tivessem regulamentação posterior a ser definida? Aliás, esse é um dos grandes problemas, é muitas vezes haver a fixação de um diploma legal pela Assembleia da República, designadamente ou uma lei ou um decreto-lei do Governo depois, e remete a regulamentação e a regulamentação aparece um ano ou dois depois, às vezes nem sequer aparece. Se fosse tudo ao mesmo tempo, então isso é que era perfeito. Mas não é tema que me causa algum tipo de preocupação, sou sincera. Uhum. Acho que há outras coisas que haverá a afinar, essa não será uma delas.
13: Uhum. André Silva, o PS fez bem ou deveria ter tido outra postura com este voto contra?
14: Fez bem, na medida em que há situações que para mim também são inaceitáveis e para eles deveriam, na forma como eles se posicionam relativamente a esta matéria, não podem de facto aprovar esta iniciativa. Desde logo aquela questão que para mim é importante, a incapacidade de determinadas matérias que são desconhecidas poderem vir a ser escrutinadas pelo Parlamento ou pelo Presidente da Assembleia da República. Nós, no dia do debate da PSU, o país não sabe qual é que é o valor que o Governo está a pensar para esta matéria.
13: Foi dando poucas informações
14: não sabemos
13: também.
14: Exatamente,
13: não
14: Como?
13: Foi dando poucas informações sobre o assunto, o Governo, sobre
14: claro,
13: esta PSU.
14: Claro, propositadamente. E, portanto, ou seja, fazer uma autorização, aprovar uma autorização legislativa às cegas, para depois tudo isto, que é relevante, ser materializado numa portaria, ao arrepio daquilo que está no regimento da Assembleia da República, evidentemente é inaceitável. Como é inaceitável aquela aparente redução drástica das condições de recurso, isto é, naquilo que são as condições, os critérios de património que as pessoas têm que ter para aceder a esta PSU, que hoje está na ordem dos 128 mil euros e que passa para 16 mil euros. Isto é, alguém que caia numa situação destas e que tenha ou um carrito ou uma casa que herdou na aldeia ou algum dinheiro no banco superior a 16 mil euros, fica impedido de aceder a estas a este tipo de apoios. Nós estamos a falar de um apoio, que é o que eles querem atacar, de 250 euros, que são os mais frágeis dos mais frágeis, os mais desprotegidos dos mais desprotegidos. Uhum. E, portanto, de facto, isto é absolutamente inaceitável e, portanto, há aqui um discurso, há aqui uma viragem excessiva deste governo a um discurso muito radical colado, de facto, à agenda do Chega, e isto vai ter clivagens e fraturas sociais graves que, a curto e médio prazo, elas vão fazer sentido.
13: Obrigado, André Silva. Agradeço também a Ana Pedrosa Augusto, o Parlamento, e leva hoje a debate a PSU.
2: 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Faltam 12 para as 9.
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2: Então, e a esta hora, Sandra Pereira, como é que está o trânsito?
4: Neste momento na VCI, no sentido Freixo Rábida, ainda por resolver este acidente que ocorreu na zona de Paranhos, há muita demora ainda a partir de Bonjoia, está a afetar a A3 a partir do nó da A4. Também no sentido Rábida Freixo, para-se a partir de Santo Ovídio e até à saída para a Boa Vista. A A28 há também indicação de um acidente a seguir ao nó da A4, no sentido Viena do Castelo Porto. As filas estão a partir da Ponte Lessa e depois mais à frente para-se na Avenida EP até à Avenida Sidónio Paes. Em Lisboa, segunda circular, com intensidade à passagem pelo Campo Grande, o IC19 Sintra-Lisboa para-se na descida à chegada à segunda circular e ainda à A5 de Cascais para Lisboa, de Monsanto em direção às Amoreiras.
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2: Sexta-feira, geometria variável com Carlos Coelho e Marisa Matias, depois das 10 da manhã, para analisar o que mais importante se passou desta semana. 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
2: Agora entramos na Zona VIP, onde nos recebe o João Goberno. Olá, João, bom dia.
16: Viva, bom dia, Zé Carlos.
2: João, há 44 anos o Central Park encheu-se por uma causa, o desarmamento nuclear. No palco, músicos como Bruce Springsteen, James Taylor ou aquele que vais recordar com uma canção, Jackson Browne.
16: Tal e qual. Não era a primeira grande iniciativa relativamente ao perigo nuclear, era o que diziam os músicos. De resto, em matéria de concertos pagos, tinha havido a série No Nukes em 1979, já na sequência do movimento Muse, que era uma coisa que rezava assim, Musicians United for Safe Energy. E nessa organização já era figura de proa o Jackson Browne, que estamos a recordar hoje. Acontece que em 12 de junho de 1982, no Central Park, o concerto foi gratuito, porque estava associado a uma manifestação que juntou e concentrou 1 milhão de pessoas. Porquê é que eu vou buscar o Jackson Browne? Porque era, na altura, um dos músicos mais salientes dos Estados Unidos e porque nesta fase é que se dá a grande transformação política dele. Ele hoje, ainda hoje, com 70 e muitos anos, é considerado um dos músicos, como se diz na América, mais liberais, que é como quem diz, é apoiante do Partido Democrata, não alinha com os republicanos, e imagino eu, ainda menos com o atual presidente dos Estados Unidos, mas nesta altura, também em função, curiosamente, de ser um rapaz bonitão, o Jackson Browne estava na linha da frente. O disco de que sai e é que dá título à canção que vamos ouvir hoje, é talvez o primeiro disco abertamente político. Este disco é editado em plena era de Ronald Reagan e na canção que vamos ouvir ele põe quase tudo em causa relativamente à política externa dos Estados Unidos. Foi por esta altura que houve o escândalo com a Nicarágua e o escândalo dos contras do Irão e por aí fora. O curioso é que depois a parte musical também é um avanço relativamente ao Jackson Browne, porque ele vai buscar instrumentos tradicionais da América Latina, como o charango e a zamponha. A canção é uma daquelas que fica e politicamente eu acho que foram raras as vezes em que se fez uma coisa tão abertamente hostil àquilo que era a política da Casa Branca na altura. Chama-se Lives in the Balance.
17: No Great Lawn in Central Park, Nova Iorque, 1 milhão de pessoas ouviram esta canção e outras. João Gilberto, bom fim de semana. Até a segunda-feira.
16: Bom Santo António, um abraço.
17: Um abraço.

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3: Com a sua experiência política, o que é que acha que isto vai dar?
2: Nada. Porque se o PS e o PSD se juntam e fazem uma lei, nunca será aquela que o PSD queria. É uma lei próxima do que está.
3: Mas percebes o que é que o PSD queria?
2: Percebes. Agora, percebes. Se me perguntar, o partido percebia, não sei... Há uma coisa importante que é o partido, outra coisa que são os ministros. A ministra do Trabalho, claro, sabia o que, claramente. O partido tinha esse desidrato? Não sei, julgo que não. Porque não há discussão sobre isso.
1: O 25 de Abril de Ângelo Correia, no Serviço Público Bloco de Notas Especial, edição da jornalista Maria Flor Pedroso. 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
1: Menos de um minuto para as 9 da manhã. Pode ser até agora o dia mais quente do ano, mas nem sempre de céu azul. À tarde, no interior centro e sul, podem cair aguaceiros com trovoada. Na Madeira, céu nublado, chuvisco a norte e terras altas. Chuva no grupo ocidental dos Açores, no resto do arquipélago, aguaceiros fracos só ao fim do dia. Évora máxima de 40, 39 em Beja, 38 graus, Braga e Santarém. Coimbra, Castelo Branco, Porto Alegre, Lisboa e Setúbal, 37. Deve chegar aos 35 em Vila Real, Porto e Leiria. Bragança, Aveiro e Viseu, 34 graus. 33 a máxima para Viana do Castelo. Faro, 31. Guarda, 30. 27 nas Espanhas Douradas. Funchal, 23. 22 em Ponta Delgada. Nas Espanhas Douradas, Funchal, 23. 22 em Ponta Delgada.
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1: Nove horas em Portugal continental e na Madeira, 8 nos Açores. Sexta-feira, 12. Nas notícias, Eduarda, uma adivinha.
4: Nasci em Lisboa Antiga, sou casamento afamado, levo manjerico na mão e no amor sou procurado. Quem é que eu sou, José Carlos Trindade?
1: Santo António.
4: O repórter Guilherme de Sousa está no coração das festas de Lisboa em Alfama. Já vamos daqui a pouco ao encontro dele. Carlos Farinha Rodrigues lamenta que a nova prestação social única não sirva de oportunidade para criar políticas de integração social e de trabalho para quem está dependente dos apoios sociais do Estado. Moçambique assiste ainda em choque às cerimónias fúnebres do bispo de Climane, assassinado há uma semana. Há 3 detidos pela investigação ao caso.
1: Já está crente e vai dar sardinhas esta noite. 28 graus no Porto, 26 em Faro e em Coimbra, Lisboa 23, Funchal 21, Ponta Delgada 18. Edição de Eduardo Maio.
4: Carlos Farinha Rodrigues, professor do Instituto Superior de Economia e Gestão, especialista em pobreza, também na evolução em Portugal das prestações sociais, falou esta manhã à Antena 1 no Ponto Central sobre a prestação social única que o governo pretende criar e que vai ser discutida hoje no Parlamento. Para Carlos Farinha Rodrigues é uma oportunidade perdida para reduzir a pobreza em Portugal. Ele entende que as questões da distribuição do rendimento e da desigualdade têm que ser tratadas de outra forma e a proposta nesse sentido, a proposta do governo, pode ser até um retrocesso porque falha no reforço das pessoas abrangidas pela prestação social e, sobretudo, não integra planos de inserção social que permitam autonomizar as famílias dependentes destes rendimentos. Isso vai mais longe do que as qualificações para o trabalho.
5: Às vezes não é só uma questão em termos de qualificações técnicas para o trabalho, é garantir uma maior percepção dos seus direitos em termos de saúde,

0: em termos de educação, em termos de coisas tão simples como economia familiar. Ou seja, nós termos aqui um processo de emancipação das pessoas para que elas possam, a curto ou médio prazo, abandonar a medida e terem uma inserção plena na sociedade.
1: Em relação ao trabalho, há uma medida que tem sido polémica na discussão desta prestação social única, que junta 13 prestações sociais não contributivas, como o rendimento social de inserção e o subsídio social de desemprego, que é a obrigatoriedade do trabalho social. Carlos Farinha Rodrigues discorda desta medida. Ele considera que ela pode até ser humilhante para os beneficiários.
0: Aquilo que é proposto neste projeto de decreto-lei é, no fundo, quase como que olhar para a inserção no mercado de trabalho como um castigo para estes beneficiários. É, no fundo, propor-lhes a aceitação de um trabalho sem dignidade, sem remuneração, e, portanto, penso que claramente é algo que não só é, em certa medida, humilhante para os beneficiários e que cria novos estigmas em relação aos beneficiários, como não penso que seja uma boa medida para promover a inserção no mercado de trabalho destas pessoas.
1: Portugal não conseguiu até agora, com o sistema de apoio social que tem, reduzir a pobreza ao nível, pelo menos, da média da Europa. Está bastante abaixo disso e esta seria uma oportunidade, esta nova prestação social única, uma nova oportunidade de transformar as prestações sociais num mecanismo de combate à pobreza, uma oportunidade perdida, no entender de Carlos Farinha Rodrigues. A partir de hoje, os países da União Europeia têm que decidir se acolhem migrantes e refugiados que entram irregularmente no espaço europeu ou se pagam compensações em dinheiro que podem chegar aos 20 mil euros por pessoa, de forma a ajudar os países que mais impacto têm desta imigração ilegal. Esta é uma das regras do novo Pacto Europeu para as Migrações e Asilo. O principal objetivo que ele tenta alcançar é distribuir melhor pelos 27 Estados-membros da União Europeia os milhares de imigrantes que desembarcam na Europa cada ano. O último elemento deste pacto ficou decidido apenas há poucos dias. É aquele que se refere aos centros de retorno em países terceiros. Os menores não acompanhados ficam de fora da possibilidade de serem enviados para esses centros, mas há países que defendem que o mesmo se devia aplicar aos familiares. Andréa Neves.
2: Um dos pilares mais difíceis de negociar e parte integrante significativa deste pacto foi o que se refere aos centros em países terceiros. As novas regras vão permitir que os Estados-membros estabeleçam centros de retorno, através de acordo com esses países, para as pessoas que não têm o direito de permanecer na União Europeia, mas não podem regressar aos países de origem. Mas há condições para a criação desses entendimentos. Por exemplo, só é possível celebrar esse acordo se o país terceiro for respeitador das normas e dos princípios internacionais em matéria de direitos humanos. Estes acordos vão incluir também as condições da permanência do migrante no país terceiro e as consequências se não cumprir o acordo. O governo português anunciou que apresenta uma declaração de voto por discordar do conceito de centros em países terceiros. O acordo encontrado entre o Parlamento e os Estados-membros exclui os menores não acompanhados da possibilidade de serem enviados para centros de retorno, mas há países, como Portugal, que defendem que este direito se devia estender aos familiares destes menores. O acordo só foi alcançado há poucos dias e vai fazer parte integrante do Pacto de Migrações e Asilo.
1: É uma das questões polémicas à volta da forma como vão ser geridos os centros de retorno em países terceiros que a União Europeia tem negociado com a países que pretendem acolher estes migrantes em troca de apoios financeiros. A questão dos menores ficou resolvida há pouco tempo. Mesmo assim, como ouvimos aqui, ainda há quem entenda que há mexidas a fazer na forma como estes centros de retorno vão ser geridos. Moçambique assiste hoje às cerimónias fúnebres do bispo de Climane, Dom Osório Sitora, que foi assassinado a tiro há uma semana, um caso bárbaro que chocou o país. As cerimónias acontecem em Climane, na Zambésia, Malásia, também em Nampula, onde o bispo era natural. E a investigação ao caso da morte do bispo ainda não adiantou as razões para aquilo que aconteceu, mas já fez nas últimas horas várias detenções, como nos conta o correspondente da Antena 1 em Maputo, Tiago Contreras.
3: Ontem foram detidos três suspeitos. Tudo indica que um deles será um padre que residia na residência episcopal em Climane e seria então colega de Dom Osório Sitora. Tudo indica que se trata de uma questão interna. Dom Osório Sitora estava na condição de administrador apostólico da Beira a realizar uma profunda reforma das igrejas na província e poderá estar aí a causa deste homicídio, mas tudo para verificar nos próximos dias. Estes três suspeitos estão em prisão preventiva, já foram ouvidos pela polícia e pelo juiz, mas o que disseram ainda não é público. Hoje realizam-se as cerimónias fúnebres do bispo de Climane, contam com a presença do presidente moçambicano Daniel Chapo e poderá haver aqui um ponto final em todo este drama que marcou a semana em Moçambique.
1: Um dia de comoção também este em Moçambique, com as cerimónias fúnebres em Climane ao bispo Dom Osório Sitora, que foi assassinado a tiro há uma semana. Santo António de Lisboa, dá-nos sorte em boa hora. Se não for hoje, depois só para o ano. O Guilherme de Sousa está em Alfama. Alfama é o grande coração das festas de Lisboa. O Santo António prepara-se aí, penso eu, com bastante antecedência. Guilherme, vais contar-nos. Estás no Centro Cultural Dr. Magalhães de Lima, que é de onde sai a Marcha de Alfama.
4: Exatamente, eu estou aqui, vim a pé desde o Museu do Fado, subi aqui por estas ruelas de Alfama, um dos bairros mais típicos de Lisboa, até aqui ao Centro o Centro Cultural Dr. Magalhães Lima, e quem me abriu a porta foi Mário Rocha, mais conhecido por Maritó, um dos filhos do bairro de Alfama e um dos responsáveis por este Centro Cultural, que é onde ensaiam os artistas que mais logo vão descer à Avenida da Liberdade na Marcha de Alfama. Eu estou aqui apenas com o Maritó, só se vêem já os fatos dos artistas, os adereços e do lado de fora, obviamente, os arraiais. Mas vamos perguntar aqui ao Maritó. Maritó, dizia-me que está praticamente tudo preparado e os artistas estão prestes a chegar para começar esse trabalho que começa muito cedo.
5: Com certeza, está tudo preparadíssimo para logo à noite fazermos o desfile da Avenida da Liberdade. Portanto, pontualmente está tudo correto, tudo nos trinques, como costuma-se dizer.
4: E o tema desta marcha hoje tem a ver com os santos devem estar loucos. É o que podemos ler aqui mesmo na porta deste Centro Cultural. E porquê é que estão loucos?
5: Tivemos que alterar um bocadinho esta marcha, porque para levar sempre coisas muito, muito antigas, não tínhamos razão para isso. Então, como há diversa situação das marchas, temos que apresentar o bairro em si, temos a nossa marcha antiga, vamos apresentar com uma coreografia bem bonita, a dizer o antigo, mas os arcos, as roupas, fizemos este ano foi um bocadinho mais moderno. Por isso é que os santos andam loucos.
4: Atualizaram um bocadinho aqui, não só o repertório, mas também o guarda-roupa. Dizia-me aqui nesta conversa que tivemos nos últimos minutos que é um filho do bairro de Alfama, Alfama recomenda-se, e dizia-me também, por exemplo, que a sua mãe foi uma das que desfilou na marcha de 1932. Portanto, já é uma coisa que nasceu consigo.
5: Sim, é a realidade. A minha mãe, em 1932, foi marchante pela Sociedade de Bonião e Irmãs Minhas. Hoje, Centro Cultural Magalhães Lima, desde 83 fazemos as marchas. Tenho netos, tenho sobrinhos, filhos também já andam aqui. E ando aqui como presidente desta coletividade e com grande orgulho. E tenho uma grande comissão também e um dirigente desta casa, que é o Dr. João Ramos, para mim é como fosse meu irmão, é uma grande figura e é um grande responsável por esta casa, e os parabéns também a ele.
4: Muito obrigado, Maritó, que está visivelmente emocionado, e já agora muito boa sorte para mais logo para o desfile, que vai reunir muitas marchas na Avenida da Liberdade, para já aqui junto a este Centro Cultural no Largo do Salvador. Houve-se o silêncio depois de mais uma noite animada aqui, mas também há esse trabalho que tem sido feito pelos trabalhadores de higiene da Câmara Municipal, que tentam ultimar para que tudo esteja preparado para mais logo, para mais uma noite de Santo António.
1: E sendo ele um santo casamenteiro, como é óbvio, vai abençoar casamentos, 16 casamentos hoje, e por isso conto contigo, Guilherme de Sousa, mais daqui a pouco, junto à Sé de Lisboa, onde há cerimónia religiosa de casamentos às 14h. E na noite de Santo António, o metro de Lisboa vai estar aberto até às 15h, de sexta para sábado. Atenção aos foliões em Lisboa. Apenas vai estar fechado a partir das 19h a estação da Avenida, onde vão acontecer as marchas populares, claro. A Carris mantém os habituais autocarros durante a madrugada. A CP vai ter comboios urbanos de madrugada nas linhas de Sintra, Cascais e Azambuja. Na Transtejo também são feitas algumas travessias extra entre o Barreiro e o Terreiro do Passo, e entre Cacilhas e Cais do Sodré. São os transportes também em Lisboa a ajudar à festa.
6: É para rimar. 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São 9h13.
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6: Então, e nesta sexta-feira de Santo António, de manhã, como é que está o trânsito, Sandra Pereira?
8: Neste momento ainda está tranquilo, sendo que para a segunda circular no sentido Benfica-Aeroporto ainda há paragens a partir do Campo Grande e até às Calvanas. Quanto à 5 de Cascais para Lisboa, há intensidade na descida de Monsanto em direção às Amoreiras. No Porto já foi resolvido o acidente que ocorreu na VCI no sentido Freixo Rábida, na zona de Paranhos. A circulação já está a retomar a normalidade, embora haja paragens na zona do mercado abastecedor. No sentido de Rábida Freixo, para-se a partir de Canidelo até à Boa Vista, e também com um acidente para resolver na A28 Viana do Castelo Porto, a seguir ao nó da A4. As filas estão a partir da Ponte de Leça.
6: Atualizamos tudo o que sabemos sobre o trânsito antes das 9h30. Se quiser acrescentar dados, 821-0101.
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1: Daqui a pouco as contas do dia.
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1: 9:18. Depois das 11, na Antena Aberta, o tema passa pela prestação social única. Governo e Chega parecem estar agora de acordo. Concorda com a PSU, tal como está a ser trabalhada? É o que perguntamos, Miguel Bastos, esta manhã, a quem participar na Antena Aberta. Bom dia.
11: Olá, bom dia. O Governo e o Chega conseguiram chegar a um acordo sobre a prestação social única que tem causado polémica porque, entre as medidas previstas, está a obrigação de realizar trabalho social e ainda a implementação de um canal de denúncias para controlar quem recebe prestações. Ontem, o Primeiro-Ministro recebeu o líder do Chega na residência oficial em São Bento. No final, foi então anunciado um acordo que permite que a proposta siga para a especialidade sem votação na generalidade no Parlamento. O Chega diz, no entanto, que a proposta só passará na especialidade se penalizar os imigrantes. O PS já disse que, como está, vai votar contra o diploma. Livre, PCP e Bloco também. A Iniciativa Liberal diz que não passa cheques em branco. Há uma hora, no ponto central da Antena 1, Carlos Faria Rodrigues, professor do Instituto Superior de Economia e Gestão, especialista na área da investigação da pobreza, lamentou que a PSU, que poderia ser uma forma de corrigir a forma de acesso às prestações sociais, acabe por lançar mais estigmas, sobre quem já está numa situação de fragilidade. Na Antena Aberta de hoje queremos saber a sua opinião. Acha que o Governo não faz bem em avançar com a prestação social única?
1: Para dar a sua opinião, para participar, deve utilizar um dos números de telefone que lhe vou dizer a seguir para fazer a inscrição para o programa. 822-0101 é o número destinado a quem está em Portugal, no continental ou nas ilhas. 822-0101. Fora de Portugal, 22-33-99956, com a garantia de que nós ligamos em qualquer circunstância para estar em direto. De fora de Portugal, 22-33-99956. É depois das 11 com Miguel Bastos, a Antena Aberta.
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1: Agora, as contas do dia, olhando também para a PSU. Clara Teixeira, bom dia.
12: Bom dia, Zé Carlos.
1: Ora, a PSU, a Prestação Social Única, vai ser hoje debatida no Parlamento, uma medida que visa responder a situações de pobreza, concentrando numa só prestação 13 apoios sociais que já existem, mas a obrigatoriedade também de fazer trabalho social para aceder à nova prestação criou polémica. Não está garantida a aprovação pelos partidos de oposição, embora haja agora uma aproximação entre o PSD, o Governo e também o Partido Chega. Porque é que se diz, quem não concorda, que esta proposta é um cheque em branco passado ao Governo, Clara?
12: Olha, Zé Carlos, por uma razão muito simples, é que o Governo ainda não definiu nem a forma de cálculo, nem o valor de referência do novo apoio. E também não fez um debate público antes de avançar com uma medida que é tão importante como esta. Aquilo que o Governo fez foi entregar no Parlamento uma proposta, que é um pedido de autorização legislativa, com caráter de urgência, e que, se for aprovado tal como está, será o tal cheque em branco passado ao Governo para que possa fazer o que quiser, eventualmente em decreto-lei, em portaria, a publicar mais tarde. Agora, Zé Carlos, é assim, isto não quer dizer que não seja uma boa ideia pegar em prestações sociais que foram, para já, criadas em momentos diferentes. Algumas sobrepõem-se ou entram em conflito com as outras e às vezes têm exigências de acesso, as chamadas condições de recurso, tão complexo.

0: complexas que as pessoas que delas precisam nem sequer se candidatam porque nem sequer sabem muito bem como é que o podem fazer. Além disso, estes apoios, entre estas 13 prestações, uns são vitalícios, como por exemplo a pensão social de velhice ou de viuvez, e outros são temporários, como o rendimento social de inserção ou os subsídios de parentalidade. E depois também têm valores muito dispares, chegam a ser o dobro uns dos outros. Portanto, aparentemente, se o governo teve como base um estudo feito pela OCDE, que analisou 27 benefícios sociais não contributivos em Portugal. Porque, quer dizer, esta prestação junta 13 subsídios, e é bom perceber, portanto, estamos só a falar de subsídios não contributivos. Portanto, as pessoas nunca contribuíram para eles, nem descontaram uma parte do seu salário para eles, ao contrário daqueles apoios que são contributivos. Mas, como eu dizia, este estudo da OCDE que analisou este tipo de benefícios não contributivos concluiu exatamente isso. O sistema é complicado, é de difícil acesso e, sobretudo, é muito pouco eficaz no combate à pobreza. Apenas reduz a taxa de pobreza em 2 pontos percentuais. Portanto, se não existissem, a taxa de pobreza, em vez de que está mais ou menos em 15,5%, seria 17%. Portanto, a redução, de facto, não é isso. E, de facto, é isto que esta atitude do governo demonstra, é que se perdeu uma vez mais uma oportunidade de tornar estas prestações sociais realmente eficazes no combate à pobreza em Portugal, porque, mais uma vez, o governo começou a construir a casa pelo telhado, não é? E, portanto, não parece. Além disso, sabe-se também que as condições de acesso à nova prestação e que, em vez de alargar a cobertura, não é, para chegar a um maior número de pessoas, aquilo que o governo está a preparar-se para fazer é para reduzir, restringindo ainda mais as condições de acesso. E temos já especialistas nesta área, nomeadamente o professor Carlos Farinha Rodrigues, que falou ontem, falou hoje também na Antena 1, a dizer que, quer dizer, tudo isto é ainda mais restritivo, não é? Coloca condições como a exigência do trabalho social, os limites ao património que as pessoas podem deter, num ponto tal que, no fundo, o que está a fazer é a estigmatizar ainda mais a questão da pobreza e depois não, quer dizer, não garante a integração destas pessoas no mercado de trabalho, porque não é com certeza com o trabalho social na forma como parece estar desenhado, que isso vai conseguir ser feito.
1: Ora, e na perspectiva do Estado, o Estado vai poupar ou vai gastar mais dinheiro com esta nova prestação única?
0: Olha, também não se sabe muito bem, porque isso também é uma informação que tem sido revelada a conta-gotas pelo Governo. O Primeiro-Ministro e também a Ministra do Trabalho começaram por dizer que a proposta não ia prejudicar ninguém, que não haveria cortes. E, entretanto, em declarações, numa informação enviada ao Jornal Público, quer dizer, a proposta é financeiramente neutra, mas também, ao mesmo tempo, poderá, ao incluir uma componente de incentivo ao trabalho, que também não explicou muito bem, não sabe como funcionará, que afinal poderá gastar mais de 30 a 40 milhões de euros por ano com essa componente de incentivo ao trabalho, mas, como te digo, os contornos ainda não são conhecidos, portanto não temos base, não é, para perceber se estes números são mesmo assim. Sabemos que o tal relatório da OCDE, que foi feito quando o governo também já estava a pensar em criar esta prestação social única, aliás, ela vem ainda dos tempos do governo PS, traçou vários cenários para aquilo que poderia ser uma prestação social única. E nesses diversos cenários, num deles, o Estado poderia poupar 18 milhões de euros com essa concentração de prestações, e no outro cenário, no extremo oposto, poderia aumentar a despesa do Estado em cerca de 42 milhões de euros. Portanto, temos aqui um leque muito grande, não é? Ou poupa 18 milhões ou aumenta 42 milhões, temos aqui um leque muito grande. onde esta prestação pode caber, mas de facto nós não sabemos, não é? Uhum. Quanto é que vai pagar às pessoas que dela beneficiarem, e também não sabemos exatamente quanto irá custar ao Estado, e se calhar ainda nem o próprio Governo saberá, tendo em conta a pressa, não é, o caráter de urgência com que apresentou esta proposta no Parlamento, para, precisamente para não perder verbas do PRR, que, como sabe, está já a terminar.
1: Sim. As contas do dia regressam segunda-feira. Bom fim de semana, Clara.
0: Adeus, bom fim de semana.
1: Pode ouvir este espaço também em podcast. São 9h28.
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1: Não há acidentes a esta hora, pois não, Sandra?
3: Pelo menos que tenhamos conhecimento, sendo que é sempre uma pergunta um bocadinho, enfim...
1: Ingrata, porque ingrata, não sabemos tudo, não é? Não sabemos tudo.
3: Nós nunca conseguimos saber tudo.
1: Mas
3: de qualquer forma, exato. Na segunda circular, no sentido Benfica ao Porto, há paragens a partir da Escola Alemã e até à zona das Calvanas. Há 5 de Cascais para Lisboa, na descida de Monsanto, em direção às Amoreiras. Quanto ao Porto, há, por resolver, olha, aqui está... Um acidente na A28, no sentido Viana do Castelo-Porto, é um acidente a seguir ao nó da A4 e as filas estão a partir da Ponte de Leça. Quanto à AVCI, no sentido da Rábida Freixo, para-se a partir da Zona das Devesas e até à Boa Vista. Freixo Rábida, há passagem pelas Antas e depois a A3, Braga-Porto, com bastante intensidade entre o nó da A4 e a AVCI.
1: Atualizamos o trânsito antes das 10 da manhã.
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1: Todo o país acima dos 30 graus, chega aos 40 no Alentejo, um dia quente, pode à tarde terminar entrevoada no interior norte, no interior centro e sul. No fim de semana também vem calor, sobretudo amanhã, com trovões e aguaceiros nas contas para o norte e centro do país. Esta tarde, 40 graus é a máxima prevista para Évora, Beja 39, 38 Braga e Santarém, Coimbra, Castelo Branco, Porto Alegre, Lisboa e Setúbal 37 graus, 35 Vila Real, Porto e Leiria, Bragança, Aveiro e Viseu 34, 33 Viana do Castelo, Faro 31, Guarda 30, 27 nas Penhas Douradas. São 9h30 da manhã, o principal da atualidade com Diogo Miguel Pereira.
4: É dia de tomar posições com a entrada hoje em vigor do Pacto das Migrações e Asilo. Os Estados-membros da União Europeia têm de escolher entre o acolhimento de migrantes e refugiados que entram irregularmente ou então pagar compensações financeiras que podem ir até aos 20 mil euros por pessoa. O objetivo deste pacto é o de distribuir melhor pelos 27 Estados-membros os milhares de migrantes que chegam todos os anos à Europa. Portugal continental está sob aviso amarelo. Amarelo foi decretado pelo Instituto Português do Mar e da Atmosfera por causa do calor. Abrange todos os distritos de Portugal continental e com as temperaturas altas surge também o risco de incêndio e só Viana do Castelo é que escapa. De resto, todos os distritos de Portugal continental apresentam hoje um perigo máximo de incêndio rural. O Governo identificou mais de 32 mil hectares de floresta que precisam de ser limpos e cerca de 6 mil foram dados como prioritários para este verão. São os dados do Ministério da Agricultura e do Mar, enviados ao Jornal Público. O Conselho de Leiria é aquele que tem a maior área de intervenção, mas nesta lista de 22 concelhos já identificados, destacam-se também Pombal, Alcobaça, Orém, Marinha Grande e Sertã. O Parlamento vai debater hoje. A PSU decide se autoriza ou não o Governo a criar esta prestação social única, que agrega um conjunto de apoios num só. O PS veio já dizer que está contra, argumentando, por exemplo, que da forma que está, haverá uma fuga à fiscalização por parte do Parlamento. Já à direita, o Chega admite um entendimento com o Governo.
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5: A equipa das Esquinas viaja hoje para os Estados Unidos. É a partida de Portugal rumo ao Campeonato do Mundo. Mas já vamos olhar para o Mundial porque começou na última hora o segundo dia do Campeonato da Europa de Canoagem em Montemor-o-Velho. Vamos para lá em direto ao encontro do repórter Horácio Antunes. Horácio, bom dia. Nestas primeiras provas do dia já tivemos dois portugueses em competição.
6: Sim, mas para já com resultados moderados. Tiago Maciel, sexto na prova de 101 mil metros. Inês Carapinha foi sétima, alcançou puramente para a final B. Este é mais um dia muito quente, com vento nas costas, a favorecer os tempos dos atletas, com 14 provas em discussão e alguma expectativa então para semifinais. 14 provas para os atletas portugueses. Nos 200 metros femininos, a semifinal de Beatriz Fernandes às 9h58. Às 11, Gustavo Gonçalves com a semifinal nos 500 metros, K4. Gustavo Gonçalves, João Ribeiro, Messias Batista e Pedro Casinha. Também a semifinal do K4 feminino às 11h05 de Teresa Portela, Ana Rodrigues, Clara Duarte e Maria Gomes. Depois à tarde o destaque para a semifinal de Fernando Pimenta, 500 metros, em K1 às 15h25 e também nos 500 metros a semifinal de Beatriz Fernandes, em C2 femininos, 500 metros, e em K2, 500 metros, a semifinal de Teresa Portela e Clara Duarte.
5: Os principais destaques do dia aqui contados pelo Horácio Antunes, repórter da Rádio Pública, que vai estar a acompanhar o Campeonato da Europa de Canoagem, que decorre em Montemor-o-Velho até domingo. Vamos então à seleção portuguesa, que viaja hoje para Palm Beach, na Flórida. A equipa das Quinas treina esta manhã ainda na cidade do futebol. Depois, a comitiva vai ser recebida em São Bento pelo primeiro-ministro Luís Montenegro. Durante a tarde, a seleção vai rumar ao aeroporto de Lisboa para, por volta das 3 da tarde, seguir viagem para os Estados Unidos. O primeiro jogo de Portugal no Campeonato do Mundo está agendado para o dia 17. Vai ser diante da seleção da República Democrática do Congo. O Mundial teve início ontem. No jogo de abertura, o México venceu a África do Sul por 2-0 e no outro jogo deste grupo, o Grupo A, a Coreia do Sul bateu a Chequia por 2-1. Neste momento, México e Coreia do Sul lideram o Grupo A com 3 pontos. Na agenda do dia de hoje, às 8 da noite, o Canadá vai defrontar a Bósnia-Herzegovina no Grupo B e depois, já durante a madrugada, às 2 da manhã, os Estados Unidos vão medir forças com o Paraguai no Grupo D. A seleção portuguesa de sub-20 está na final do torneio de Toulon, hoje conhecido como o torneio Maurice Réveillon. Portugal bateu ontem o Canadá por 6-1 na última jornada da fase de grupos. João Rego e Tiago Andrade bizaram. Matias de Carvalho e Mauro Couto também fizeram gol neste encontro. Amanhã, a seleção portuguesa vai defrontar a Tunísia na final do torneio de Toulon. Marco Silva é hoje apresentado como treinador do Benfica. A sessão em que o técnico vai ser apresentado vai ter lugar no Museu do Clube da Luz, às 5 da tarde. Ontem, o presidente do Benfica deu uma conferência de imprensa onde Rui Costa defendeu a escolha de Marco Silva. Ainda assim, o líder encarnado disse também que queria continuar com José Mourinho esta temporada.
7: Mourinho sabia perfeitamente que era o treinador que eu queria para a próxima época. Tinha contrato com o Benfica e entendíamos que no final da temporada renovaríamos esse contrato e não o deixaríamos começar o último ano de contrato dele, neste caso a próxima época, estando a um ano do fim do contrato.
5: O técnico saiu para o Real Madrid numa contratação que já foi oficializada pelos merengues. Mourinho vai ter contrato válido com o Real Madrid até 2029. No Futebol Clube do Porto, André Silva vai ser hoje apresentado como reforço para a próxima temporada. A imprensa desportiva refere que o regresso do ponta de lança aos dragões vai ser formalizado ainda durante esta sexta-feira. André Silva deixou o Futebol Clube do Porto em 2017 e regressa agora à cidade invicta. Na Primeira Liga, o Gil Vicente oficializou a contratação de Ricardo Jogaio, antigo jogador do Sporting. Chega da Turquia e assina pelo clube de Barcelos. Jogaio assinou um contrato com o Gil Vicente válido até 2028. Ainda na formação de Barcelos, Luís Pinto vai ser o próximo treinador do Gil Vicente. A Antena 1 sabe que o antigo treinador do Vitória Sport Clube de Guimarães é o escolhido para suceder a César Peixoto, que vai rumar ao Wolverhampton. Nota também para o Estrela da Amadora. Pepa deverá ser o próximo treinador do clube da Reboleira. A confirmar-se, o técnico regressa a Portugal para suceder a Cristiano Bacci como técnico do Estrela. Tem hoje início a final do play-off do campeonato de futsal. O Benfica vai receber o Sporting no Pavilhão da Luz. É o primeiro jogo de uma série à melhor de 5 partidas. Benfica-Sporting é um jogo com início marcado para as 9 da noite. Hoje é também dia do jogo 3 da final do Campeonato Nacional de Basquetebol. O Futebol Clube do Porto recebe o Benfica no Dragão Arena. Neste momento há uma vitória para cada lado. O jogo de hoje começa às 7 da tarde.
1: 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Nova edição ao meio-dia e meia hora, o Jornal de Desporto com o Carlos Rui Abreu. Faltam 23 para as 10.
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0: Manhã de sexta-feira, hoje é dia 12 de junho. Vai ser um dia quente em Portugal.
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0: 19 para as 10, bom dia.
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0: Obrigado pela sua cumplicidade todas as manhãs.
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0: Abrimos o anfiteatro. E para falar no anfiteatro hoje de algo que começa assim.
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0: Pela primeira vez na história da RTP, um dos nossos programas infantis foi premiado pelo Prix Jeunesse em Munique. 25 Curiosidades, 25 de Abril venceu o Shorts Prize para o público entre os 11 e os 15 anos de idade. O Prix Jeunesse é um dos mais prestigiados festivais mundiais dedicados aos conteúdos audiovisuais para crianças e jovens. O programa é um projeto desenvolvido internamente pelas equipas da Zig Zag e da Lab para comemorar os 50 anos do 25 de Abril, numa mistura de imagens, arquivo e do banco de imagens. Andrea Basílio é responsável pelos programas da RTP Zig Zag, está connosco no programa da manhã. Bom dia, Andrea, muito obrigado por estares connosco esta manhã.
9: Obrigada, eu.
0: Olha, é um reconhecimento que vos deixa, imagino, muito orgulhosos, não é?
9: Eu costumo dizer que é um Zig Zag de emoções, verdadeiramente, porque já o facto de termos sido nomeados já foi extraordinário e para que tenham aqui, permitam aqui uma certa analogia para que se perceba a dimensão deste reconhecimento. Este prémio é quase como se fosse os Oscars dos conteúdos para crianças e já é o mais antigo, é um dos mais prestigiados e então o facto de termos sido nomeados já foi fantástico. O facto de termos ganhado é extraordinário. Acho que ainda estamos aqui a assimilar e acho que isto é bom ainda por cima, mais valioso porque foi feito internamente.
0: E é também verdadeiramente o espírito do serviço público, ou seja, aproveitar material que nós temos depositado nos nossos arquivos para fazer algo construtivo, algo educativo, não é?
9: Completamente. Eu acho que isto é a nossa missão, é também informar e dar e conseguir descomplicar, tornar a informação acessível e acho que nós conseguimos essa proeza porque as crianças de alguma maneira já falaram ou já falaram na escola ou na sociedade à sua volta, já ouviram falar do 25 de Abril, mas como ir para já buscar detalhes que não estão nos manuais, tais como era basicamente proibido jogar a bola na rua, que era algo quase impensável para nós, é mesmo verdadeiramente impensável. Sim. E são esses pequenos detalhes, colocando-nos no papel da criança, que conseguimos que a criança realmente tenha a dimensão do que era viver numa ditadura. E numa altura em que quase que a democracia está a ser posta em causa, acho que é verdadeiramente importante nós percebemos o porquê que é tão bom viver em democracia.
0: São 2 minutos, vamos explicar os 2 minutos. Vocês, esse é um exemplo dos gafos, pegam em coisas históricas curiosas que não são à partida muito faladas para explicar de uma forma educativa às crianças qual é a diferença entre viver em liberdade e não? É disso que se trata?
9: Sim, nós fomos buscar.
0: Que conteúdos é que vocês foram buscar? Como é que vocês manobraram cada episódio?
9: Sim. Basicamente nós começamos a pensar, ok, nós queremos explicar o que é que era viver antes e depois do 25 de Abril. E então pegamos nas famosas listas, ou seja, 25 curiosidades. Vamos tentar buscar curiosidades, factos, e dividimos por temas. E aqui devo traçar elogios à equipa, quer o guião da Joana Dias, que foi fantástico, o Ricardo Fialho, que fez a música, a parte da RTP Lab, conseguiu construir connosco este projeto com a Aida, com o Valentim, com o Ricardo Andrade e com o Rui Capitão. Permitam-me aqui estes elogios. Sim. E também com a supervisão do professor universitário Luís Reis Turgal. E então conseguimos foi criar em cada episódio, 2 minutos, em cada episódio uma área. Dedicamos, por exemplo, à escola, a famosa palmatória, ou o facto das escolas serem divididas entre meninas para um lado, meninos para o outro, um dedicado à censura, outro à roupa, como é que as pessoas se vestiam. E o que é que foi depois quando vieram as pessoas da África, o país foi inundado de cor, algo que Portugal era muito negro, vestia-se muito negro. Também dedicamos à mocidade portuguesa, as crianças entre os 7 e os 14 anos tinham que ir pelo menos 2 vezes por semana, e uma delas era quase sempre aos sábados, tinham que ir à mocidade portuguesa, e a mocidade portuguesa não era bem como os escoteiros.
0: Pois, não é bem.
9: E o facto também de falarmos também o que era a televisão, obviamente a censura e o lápis azul, o que é que foi os capitães de Abril, quem é que foram os capitães de Abril e a sua importância, ou seja, cada um dos pequenos episódios foram dedicados a um facto. E o que é certo é que, além deste reconhecimento internacional, este é um dos conteúdos mais vistos na nossa plataforma. E talvez seja utilizado quer por pais, professores também, que acho que conseguem estimular as crianças a aprender esta parte da nossa história, bem como também um intercâmbio entre avós e netos. Porque os avós vivenciaram, e eu acho que isto pode ser um bom impulsionador de conversa.
0: Assim, podem perguntar ao avô, não queres contar mais qualquer coisa? E os avós podem contar ali outras histórias associadas a isto.
9: Completamente.
0: Não é?
9: Nós fomos mesmo também beber da experiência, porque muitas das coisas não aparecem em textos. Uhum. A questão de jogar à bola, a questão de não se utilizar a minissaia, o papel da mulher. E a questão das eleições, não é que só...
0: Os fósforos,
9: as mulheres necessitavam de autorização para viajar, para exercer determinadas profissões. Uma mulher que já fosse professora necessitava de autorização do governo para casar. É algo extraordinário. E estes pequenos detalhes, muitas vezes, nos textos passam de maneira macro, mas nós aqui quisemos mesmo esmiuçar.
0: Este 25 Curiosidades, 25 de Abril, é um projeto de multiplataformas. Onde é que ele pode ser visto, ouvido? Como é que está a passar?
9: Ele está disponível na plataforma RTP ZigZag. E deixa-me agora fazer aqui uma ressalva, esqueci-me de mencionar uma pessoa também muito importante que esteve na parte da pesquisa, Inês Sá Ribeiro. E ele está disponível sempre na RTP ZigZag. Por isso, eu convido a quem está agora curioso, porque eu acho que este é um bom conteúdo. É dirigido principalmente às crianças, mas acho que os adultos também vão ter imenso prazer em vê-lo.
0: Portanto, é das mais procuradas, isso já.
9: É dos conteúdos mais vistos na nossa plataforma. E este foi um conceito logo multiplataforma, que nós pensámos-lo para distribuição, quer na televisão linear, em rádio linear, estar em versão video on demand, ou seja, disponível na nossa plataforma, e ao mesmo tempo também os pusemos nas plataformas digitais, porque eu acho que nós precisamos mesmo que as crianças tenham contacto com esta informação.
0: Estão disponíveis os 25 episódios, já para
9: os 25 episódios.
0: E cada um só tem 2 minutos, é uma coisa que se ouve rapidamente.
9: E no final tem uma musiquinha que pode ser interessante começarem a cantar.
0: Muito bem. André, muito obrigado por teres vindo ao programa da manhã a falar, e parabéns por este prémio.
9: Obrigada pelo convite.
0: Os prémios às vezes são tão difíceis, e são mesmo, de obter, então um prémio com esta importância que vocês tiveram, que tem este prémio, é ainda mais de valorizar. Muito obrigado.
9: Muito obrigada. Obrigada.
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0: Ficamos a 12 minutos e meio das 10 da manhã. Vamos lá perguntar à Sandra Pereira.
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0: E a pergunta habitual é: como é que está o trânsito, Sandra?
11: Já com boas notícias para a 28, Viana do Castelo Porto, foi resolvido o acidente que tinha ocorrido a seguir ao nó da A4. Ficou alguma intensidade a partir do nó da A4 até à Avenida AEP. Depois, na VCI Rábida Freixo, para-se entre o Campo Alegre e a saída para a Boa Vista, e Freixo Rábida de Bom Joia até às Antas. Quanto a Lisboa, apenas a segunda circular e a A5, segunda circular com paragens entre o Campo Grande e as Calvanas, a A5 de Cascais para Lisboa, na descida de Monsanto para as Amoreiras.
0: Está assim o trânsito, é o que nós sabemos. Se tiver outras informações, 821-0101, linha gratuita.
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0: Em vez de Lewis Capaldi.

0: Chama-se Forget Me. Lewis Capaldi deixou-nos a 8 das 10. Ouvimos ontem? Foi assim.
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0: Obrigado pela sua cumplicidade todas as manhãs entre as 7 e as 10. Seguimos as canções com Ricardo Ribeiro e Ana Moura. Chama-se Maré.

Atenção que vem aí um dia muito quente, talvez o dia mais quente do ano, promete a previsão da meteorologia, antecipando um fim de semana também quente, mas vem com chuva no norte e centro. Depois das 10, temos Geometria Variável com Maria Flor Pedroso, que também pode ouvir em podcast. A última hora, a última canção desta hora chama-se Song of the Future, é dos U2. Bom dia, tenham um bom fim de semana.

0: Ficamos a pouco mais de um minuto das 10 da manhã. Bom Santo António com a nossa rádio.
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0: O dia vem quente com aviso, todo o continente com aviso amarelo por causa das temperaturas. À tarde podem chegar também trovoadas ao interior centro e sul. Nos Açores, chuva no grupo ocidental. No central e oriental, aguaceiros fracos apenas ao fim do dia. Céu com nuvens na Madeira, um chuvisco admite-se que possa cair a norte e também nas terras altas. Évora, 40 graus esta tarde. Beja, 39. A previsão dá 38 a Braga e também Santarém. Coimbra, Castelo Branco, Porto Alegre, Lisboa e Setúbal, 37, 35 a máxima em Vila Real, Porto e Leiria, Bragança, Aveiro e Viseu 34, 33 Viana do Castelo, Faro deve chegar aos 31, Guarda 30, Penhas Douradas 27. Mais fresco nas ilhas, Funchal máxima de 23, 22 graus em Ponta Delgada. Bom fim de semana, até segunda-feira às 7, depois das 10, o Augusto Fernandes.
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0: Dez horas em Portugal continental e na Madeira, 9 nos Açores. Sexta-feira, 12 de junho, o Papa despede-se de Espanha. Eduarda.
2: A dignidade humana não tem passaporte. Esta frase do Papa ontem na Canária volta a ecoar hoje em Tenerife. É junto dos migrantes que Leão XIV se despede hoje de Espanha. E em Tenerife está a enviada especial Ana Romeu. À porta da sede de Lisboa, o repórter Guilherme de Sousa espreita os preparativos dos casamentos de Santo António. Já vamos saber se está tudo pronto. No dia em que dizemos até já à seleção nacional, quase de abalada para o Mundial, ela faz o último treino a esta hora na cidade do futebol, onde está o repórter José Pedro Pinto.
0: O Porto já tem 29 graus a esta hora. Coimbra 28, Faro 27, Lisboa 24, Funchal 21, Ponta Delgada 19. Edição de Eduardo Amaro.
2: É o último dia do Papa em solo espanhol. Leão XIV já chegou a Tenerife, vindo da Gran Canária, e está a visitar o centro de acolhimento As Raízes, Las Raíces. Já ontem ele deixou na Gran Canária uma mensagem muito forte e emocional sobre a situação dos migrantes, afirmando que a dignidade humana não tem passaporte e que ela não se perde quando se atravessam fronteiras. Ana Romeu, em direto de Tenerife, também o Papa a esta hora pensou a dirigir palavras aos migrantes.
3: Sim, muito bom dia. Ele neste momento está no centro de acolhimento Las Raíces. É o maior centro de acolhimento de Espanha. Tem capacidade para albergar 3.500 pessoas. Já chegou a albergar muitas mais, perto de 4.000, quando a crise migratória em 2024 atingiu o seu pico. Ele, uma vez mais, vai ouvindo os testemunhos das pessoas migrantes, também das pessoas que trabalham nas associações, no voluntariado. E, aliás, como disseste ontem, ele referiu isso mesmo, que o voluntariado não serve, tem que haver mais empenho. Os países e mesmo a União Europeia têm que ir além do que gritam relativamente à dignidade humana, uma vez que muito fica por fazer. E hoje, como sabes, é também o dia em que entra em vigor o Pacto Migratório da União Europeia. Esse pacto vai restringir em muito a migração e, sobretudo, vai facilitar a expulsão. Hoje, como disseste, termina a visita do Papa à Espanha e vai fazê-lo aqui no Porto de Santa Cruz de Tenerife, onde já estão reunidas perto de 40 mil pessoas. Será uma cerimónia emotiva, muito simbólica, e é a despedida do Papa à Espanha.
2: Reportagem em direto de Tenerife de Ana Romeu. Ela explicava aqui que a visita do Papa vai terminar então por volta da hora do almoço com uma grande missa que acontece no Porto de Santa Cruz de Tenerife. 40 mil pessoas já à espera do Papa para esta despedida que vamos seguir também aqui nas próximas horas. A Espanha diz adeus ao Papa esta sexta-feira. Em Portugal, diz-se adeus à Seleção Nacional de Futebol, que está de partida logo à tarde para Palm Beach, na Flórida. Maximiza-se ainda a preparação da equipa a esta hora, em Oeiras, na cidade do futebol, onde a seleção faz um último treino antes da viagem. Já começou esse treino, José Pedro Pinto.
4: Já sim, Eduarda, muito bom dia. 27 convocados de Roberto Martínez a treinar nessa despedida de solo português. É o ponto de partida neste dia bastante preenchido, a partir aqui da cidade do futebol, e num treino no qual marcam presença largas dezenas de convidados da Federação Portuguesa de Futebol. Para esse, até já, à equipa das Quinas, que partirá a meio da tarde para solo norte-americano. Antes terá ainda a recepção do primeiro-ministro Luís Montenegro no Palácio de São Bento. Uma nota antes do arranque do treino, verificou-se um minuto de silêncio em memória do adepto que faleceu antes da partida com a Nigéria em Leiria na passada quarta-feira. Faleceu aos 77 anos. Foi prestada também essa homenagem. Jogadores, nesta altura, no início do aquecimento, é o último treino da equipa das Quinas antes do arranque para o Campeonato do Mundo da América do Norte.
2: O repórter José Pedro Pinto vai trazer-nos também aqui, ao longo das próximas horas, toda a informação sobre este treino da seleção. Depois vamos seguir também a despedida da seleção nacional, como ouvimos aqui, com esta recepção que vai ser feita pelo primeiro-ministro Luís Montenegro na residência oficial. Depois a partida para Palm Beach, na Flórida, ao início da tarde. A chegada aos Estados Unidos está prevista para meia-noite e um quarto hora de Portugal continental. Há quem lhe peça ajuda para encontrar o amor ao santo casamento Santo António, e a sede de Lisboa todos os anos se associa a esta tradição dos casamentos de Santo António, desde que ela foi criada em 1958. O Santo Casamenteiro abençoa este ano 16 casamentos, 4 deles vão ser civis, 5 civis, às 11h30 da manhã, a acontecer no Salão Nobre dos Passos do Conselho. Os outros 11 casamentos vão ser feitos ao início da tarde, em cerimónia religiosa na sede de Lisboa, onde está o repórter Guilherme de Sousa. Está tudo pronto? A Igreja da Sé está pronta para os casamentos de Santo António?
5: Olha, estão a ser colocados os guiões aqui nos bancos da igreja, que vai estar repleta de convidados. São 220 convidados que vão estar aqui na Sé para assistir a esses 11 casamentos de Santo António, como explicava aqui o João Mácio, que é da EGEAC, da Câmara de Lisboa, e que lidera aqui a organização. Pergunto-lhe, muito bom dia, muito obrigado por nos permitir aqui uns minutos. Eu pergunto-lhe, de facto, se está realmente tudo preparado. Vi há pouco que vinha com flores.
6: Bom dia, obrigado pela oportunidade. Sim, estamos nos detalhes finais, está tudo preparado, tudo sendo preparado e organizado para essa grande tradição de Lisboa, que é os casamentos de Santo António.
5: Eu pergunto-lhe, de facto, isto não é uma coisa que se faça, obviamente, num dia. Há quanto tempo é que estão a pensar para que tudo corra bem?
6: O planeamento dos casamentos acontece, já dura 6 meses, começamos em janeiro, toda a questão de planeamento, depois tem a questão das inscrições, depois tem a seleção, depois começam os ensaios, que são todos os finais de semana, e temos vários encontros entre os casais, que finaliza hoje, no grande dia, que é os casamentos, fora contando que depois haverá a lua de mel.
5: E depois também haverá, enfim, essa festa, esse copo d'água, como nós dizemos, disse-me que era na estufa fria.
6: Isso mesmo. Após, a gente vai ter 3 momentos, que é o casamento civil, ele acontece no Passo dos Conselhos, são 5 casamentos civis. Aqui na Sé vamos ter 11 casais do religioso. Após o casamento, os noivos vão receber a bênção na Igreja de Santo Antônio. Após, vamos descer até o Passo do Conselho, em cortejo, e após vamos para a estufa fria, onde acontecerá o copo d'água. E logo após o copo d'água, vamos descer a avenida para abrir o concurso das marchas.
5: Muito bem, muito obrigado, João Mácio. Muito obrigado, um bom trabalho para si. O João Mácio, que é um dos das muitas pessoas que estão, de facto, aqui a trabalhar para que tudo corra bem. Há centenas de pessoas, quero sublinhar isso, há centenas de pessoas aqui a trabalhar, e eu desloco-me agora porque acabou de ser estendida a passadeira vermelha para receber os 11 casais que se vão casar aqui hoje, neste dia, nesta noite de Santo António.
2: Tu não atrapalhes o serviço aí, Guilherme de Sousa, na Igreja da Sé, que está a preparar-se, a enfeitar-se para receber os casamentos de Santo António, uma cerimónia religiosa na sede de Lisboa, que vai acontecer às 14h. São 11 casamentos que a sede de Lisboa recebe esta tarde, e como percebemos aqui, os preparativos noivos já duram há muito tempo, a começar pelos ensaios que os casais têm de fazer para que tudo corra bem nesta cerimónia, no dia em que se vai festejar também o Santo António. E ficam as informações para quem precisar dos transportes em Lisboa esta noite, em dia de folia. O metro de Lisboa vai estar aberto até às 3 da manhã, de sexta para sábado. Apenas vai estar fechada a partir das 7:30 da tarde a estação da Avenida, porque ali vão acontecer as marchas populares que vão desfilar na Avenida. A Carris mantém os autocarros habituais de madrugada. A CP vai ter comboios urbanos de madrugada nas linhas de Sintra, Cascais e Azambuja. E na Transtejo também vão ser feitas algumas travessias extraordinárias entre o Barreiro e o Terreiro do Passo e também entre Cacilhas e o Cais de Sodré.
0: Foi a informação com Eduarda Maio. 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
7: Chegamos a sexta-feira na RTP Mundo. Muito bom dia. São 10 horas e 9 minutos. Esta é a manhã comigo, João Bacalhau. Consigo até ao meio-dia.
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7: A primeira desta hora é com Missy Miles, Vanzi e Bispo. Chama-se Benção. Venha daí. Vai ser uma boa manhã.

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0: Vamos tomar o pequeno almoço à Leitaria Garrett. Recordação para o Vitorino. A primeira da hora foi com o Missy Miles, Van Zee, com o Bispo em Benção. Daqui a pouco temos dos 5 cantos do mundo. É dia de ir até ao Reino Unido e é para conversar com o Diogo Martins.
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0: Bom dia para si que está a acordar e ouvir a RTP Mundo, ainda na preguiça, ainda na cama, ainda bem que está connosco. Vamos até ao Reino Unido.
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0: Para reencontrar o Diogo Martins, médico no Reino Unido, e digo reencontrar porque eu andei fora e...

0: neste momento na defesa, que enfim já tem sido muito aguardado há algum tempo, portanto na base de alguma revisão estratégica da defesa. Estamos a falar aqui particularmente, João, do aumento da despesa militar, portanto a proporção do orçamento governamental em proporção do PIB que é dedicado à defesa, num contexto, como sabemos, bastante tenso, provavelmente com a Rússia, com a Ucrânia, com o Médio Oriente e por aí vai. E portanto parece que houve um desacordo muito grande dentro do próprio governo. O ministro da defesa britânico John Healey demitiu-se depois de muito abertamente discordar com Keir Starmer sobre o nível de investimento necessário para as forças armadas. Portanto, depois dele sair, a pessoa responsável pelas forças armadas também se demitiu. Portanto, falam de falta de ambição financeira, lentidão do governo na parte da execução destes planos de reforço à defesa, e pelos vistos o plano atualmente indica cerca de 2,68% do PIB até 2030 de apoio à defesa, e eu acho que eles estavam a apontar para algo mais imediato na base dos 3%. Estamos a falar de valores de percentuais muito pequenos, mas como podemos imaginar, na proporção do PIB são valores bastante grandes.
1: Claro.
0: Isto numa altura do Reino Unido está pagando fina do G7, da NATO, e todos os líderes europeus estão um bocadinho à lupa a tentar perceber como é que vão dar resposta a estas pressões geopolíticas internacionais, e pelos vistos foi mais uma das caídas do governo de Keir Starmer, numa altura em que vários governos europeus, não só aqui no Reino Unido, que estão a tentar balancear as finanças públicas, e por um lado a tentar assegurar a segurança nacional, mas por outro, quer dizer, isto, o dinheiro vai para a defesa, mas tem que vir de algum lado, não é?
1: Portanto, claro.
0: A saúde, a social, crescimento económico e por aí fora. E portanto, enfim, não foram muito boas notícias para o Keir Starmer, mas também já tenho dito isto há algum tempo, não é, João? Portanto, cada vez que as cadeiras rodam, são mais notícias para o Keir Starmer, mas ele ainda se vai assegurando, na verdade. A verdade é essa. Mas enfim, não sei, isto vai acabar por também demonstrar um bocadinho, para a oposição está aqui a falar da incapacidade do Keir Starmer, do Partido Trabalhista, de assegurar as prioridades nacionais. Mas o que está a acontecer é um bocadinho a polarização deste aspecto político ainda mais, e está muito ligado também à segunda notícia do dia de hoje, que é a questão da própria violência dentro do próprio país. Mas as sensações estão altas, não é verdade?
1: Sim, e é com a violência no país que seguimos mesmo a nossa conversa, porque as coisas andam, ou pelo menos andaram agitadas na Irlanda do Norte.
0: Sim, eu estava, na verdade, João, a pensar se devia falar sobre isto ou não, porque, enfim, acho que também este tipo de notícias durante a semana vão passando por todas as redes, comunicação social e por aí fora, e acho que sextas-feiras gosto de trazer boas notícias, mas isto é importante no contexto da história.
1: Às vezes o mundo não ajuda, não é? Para dar as boas notícias.
0: É verdade, exatamente, e lá está, podemos estar também a pintar tudo de cor-de-rosa quando realmente as coisas estão complicadas. E vou tentar ser aqui muito respeitador do detalhe daquilo que realmente é importante. Isto começou muito à volta do que provavelmente terá sido também coberto em Portugal sobre um cidadão sudanês na Irlanda do Norte, em Belfast, acusado de uma violenta agressão à faca. Enfim, houve alguém que ficou gravemente ferido, houve uma série de vídeos nas redes que foram partilhados que não deveriam ser partilhados, portanto, uma série de coisas um bocadinho negativas, mas isso no fundo disputou uma série de protestos que depois evoluíram para motins, e agora há uma vaga de violência enorme dirigida às comunidades migrantes e de minorias étnicas na Irlanda do Norte. Isto por si só não é necessariamente novo, infelizmente. Este tipo de ataques racialmente motivados, não só no Reino Unido, mas pelo mundo, infelizmente, volto a enfatizar, mas aqui o contexto principal, João, é isto que está a acontecer na Irlanda do Norte, que, como sabemos, não está assim há tanto tempo num período de estabilidade, desde o Good Friday Agreement de 98, o Acordo de Belfast. No fundo, sabemos que a Irlanda do Norte sempre foi um contexto muito complicado na base das segregações religiosas, das segregações étnicas, e isto acaba por estar ainda mais enaltecido, porque sempre foi uma base muito frágil. O próprio Alto Comissário das Nações Unidas para os Direitos Humanos está, enfim, acho que falou esta semana que está completamente chocado com o nível de violência que se está a observar num país como o Reino Unido, apesar de ser um contexto da Irlanda do Norte. Isto depois interligam-se várias coisas, o discurso de ódio, a desinformação e por aí fora, mas mais uma vez, a Irlanda do Norte em particular tem cicatrizes ainda muito abertas da altura dos Troubles, né, que duraram 3 décadas, e há paralelos muito preocupantes. Estas redes informais, grupos mascarados nas ruas, bairros segregados, protestos muito violentos, e portanto esperemos que isto seja controlado em breve. Há muita ansiedade em torno de questões de imigração, radicalização online, desinformação e por aí fora.

0: esperemos que se consiga conter de uma base construtiva que não se espalhe para o resto do país, enfim. Isto infelizmente já é uma base muito frágil, não é? E esta questão das redes sociais com muita desinformação e muito ódio dirigido não ajudam. Mas é algo para monitorizar, porque de facto a Irlanda do Norte é das áreas, em muitas áreas políticas, não só destas, falamos muito até do Brexit, por exemplo, desta dificuldade que houve, acho que continua a ser um pain point muito grande aqui no Reino Unido e portanto temos que ver como é que isto evolui, esperemos que de uma forma um bocadinho mais construtiva e pacífica.
1: A nossa última, o nosso último tópico de conversa, acho que se pode classificar como uma boa notícia, vá. Vamos falar de saúde, vamos falar de ciência também e vamos falar de um fármaco que foi aprovado no Reino Unido para a perda de peso.
0: Sim, é verdade. Algumas, sem querer ir muito ao detalhe das substâncias, particularmente que estão por trás dos conhecidos Ozempic e dos Wegovys, estamos a falar de medicamentos que são, enfim, muito similares, mas a diferença aqui é que foi o primeiro, acho que o primeiro país, se não estou em erro, que aprova o uso deste comprimido por via oral. Portanto, nós sabemos que o Ozempic e o Wegovy são em formatos injetáveis e é a primeira vez e é o primeiro país que vai aprovar, que aprovou, portanto, o comprimido oral para o tratamento da obesidade e, portanto, estamos a falar de uma coisa que pode ser muito mais acessível, mais fácil de gerir no dia-a-dia do que temos que, enfim, fazer aquelas injeções semanais. Isto é importante porque, obviamente, o Reino Unido, com muitos países, não só do desenvolvidos, mas também começa a ser uma epidemia global. A obesidade é cada vez mais crónica, não é só associada aos estilos de vida, estamos a falar de questões também genéticas, muitas associações com diabetes, doenças cardiovasculares, cancro e por aí fora, e portanto isto são boas notícias porque sabemos que a questão de controlar a obesidade tem co-benefícios de uma série de outras áreas que são também crónicas. Isto obviamente são boas notícias, em particular, não, sobretudo para os doentes. Sabemos que há aqui algumas tensões com as grandes farmacêuticas. Fala-se muito que este tipo de medicamento já está muito equiparado às estatinas na altura que foram trazidas para o mercado no controle das doenças cardiovasculares em particular, mas obviamente que isto vai se tornar bastante mais acessível a partir de agora. Para já, apenas e só no setor privado, porque obviamente isto é uma aprovação regulamentar, João, mas não quer dizer que isto tenha sido aprovado a nível populacional através do sistema do Serviço Nacional de Saúde, portanto o SNS público de cá, portanto em cima não está aplicado, mas acho que são boas notícias nesse sentido e portanto isto tudo numa base de resultados de ensaios clínicos que demonstram uma eficácia equiparável e portanto são boas notícias para quem tem vive com esta realidade e provavelmente precisa de um pouco mais de ajuda e a forma injetável não é uma opção viável para essas pessoas. Portanto acho que são melhores notícias, pelo menos em relação às duas primeiras que partilhei hoje.
1: Acabamos então com bom espírito esta nossa conversa de sexta-feira com o Diogo Martins, médico no Reino Unido, quinzenalmente conversa connosco no dos 5 Cantos do Mundo. E um ótimo fim de semana para ti, Diogo. Grande abraço.
0: Bom fim de semana. Um abraço.
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1: Nos últimos dias temos-lhe falado de Luz. Luz é uma artista, tem 22 anos, nasceu no Porto, está a viver em Berlim desde que tem 18 e é na sua própria jornada de crescimento pessoal que se inspira para fazer a sua música. Daí sai um trabalho íntimo que combina uma sensibilidade lírica pessoal com uma sonoridade que se situa ali entre o indie, o pop alternativo e as influências de jazz. Ela é convidada amanhã no Digressão Mundial do João Pedro Bandeira, por isso temos estado a ouvir a música que ela faz. Esta é Stories About the Colors.
3: Olá, eu sou a Luz e vamos ouvir o meu tema Stories About the Colors. Esta música é uma reflexão das minhas inseguranças e o quão temos de superar para avançar na vida.

0: Stories About the Colors.
1: Stories About the Colors.
0: Cá está a Luz a dar o nome a esta canção, Música da Luz. Conversa amanhã para ouvir com João Pedro Bandeira no Digressão Mundial. Luz em Berlim, na Alemanha. O Digressão Mundial passa depois das 3 da tarde.
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0: Em Paris o céu está nublado, vai manter-se assim todo o dia. Nesta altura estão 20 graus. Macau, China, céu parcialmente nublado, o sol vai espreitando, 28 graus. Em Genebra há sol e poucas nuvens, 18 graus. Sydney, na Austrália, nuvens no céu, mas não muitas, 17 graus é a temperatura atual. Olá, Sydney.
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0: Assim é que é. Voltamos à música com a Mariana Reis e mais uma sobre ti. Boa sexta-feira com a RTP Mundo. Amanhã já descanse.

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0: Sahara vir aí, África acima, a chegar até aqui pertinho de nós, de onde fazemos a emissão da RTP Mundo, aqui com vista para o Tejo. Gil do Carmo com o dia em que o Sahara do álbum Mediterrâneo. A seguir, se quer sugestões para este fim de semana, para a próxima semana, sugestões culturais, sugestões de arte em português pelo mundo fora, o Rui Alves de Sousa traz tudo no Mortinhos por Sair de Casa.
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0: Em Lisboa, 19 minutos para as 11 da manhã. Vamos lá com o Rui Alves de Sousa.

0: E sejam bem-vindos a mais uma edição de Mortinhos por Sair de Casa, exclusivamente costurada para a RTP Mundo. Eu sou o Rui Alves de Sousa e, como já é habitual aqui na emissão da RTP Mundo, venho todas as semanas dar dicas da cultura portuguesa espalhada pelos quatro cantos do mundo. Hoje começo no Luxemburgo. A Cinémathèque de la Ville de Luxembourg vai fazer uma homenagem dedicada ao realizador João Canijo. Recentemente nos deixou o realizador de filmes como Sapatos Pretos, Sangue do Meu Sangue, Noite Escura e o díptico Mal Viver e Viver Mal, duas perspectivas da mesma história, um hotel em Ofir. Os funcionários do hotel e os clientes do hotel são as perspectivas desses dois filmes, Mal Viver e Viver Mal, que foram os últimos filmes lançados ainda em vida de João Canijo e que deram muito que falar. E são essas obras que exploram dinâmicas familiares, conflitos geracionais e a complexidade das relações humanas, como foi habitual ao longo de toda a obra de João Canijo. São esses dois filmes que vão ser exibidos nesta homenagem da Cinémathèque de la Ville de Luxembourg. Mal Viver, dia 15 de junho, às 18h30, e Viver Mal, dia 17, às 20h15. Os filmes vão ser legendados em inglês. Caso tenham amigos que não compreendam português, vão poder ver o filme dessa forma. Os filmes dessa forma, duas obras premiadas então para homenagear João Canijo.
1: 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Quase às 11 da manhã.
0: Entretanto, há novidades de Daniel Pereira Cristo, Ana Sofia Carvalheda.
2: Malva Globo vai viajar em junho pela Europa. Uma nova aventura musical deste teu recente disco de originais, Daniel Pereira Cristo.
3: Olá, Ana Sofia. Vamos fazer de facto esta aventura pela Eslováquia, onde temos Trencinho, que é a capital europeia da cultura este ano. E vamos fazer três concertos, eu, Daniel Pereira Cristo, acompanhado do Rodrigo Peixoto, mostrar um bocadinho daquilo que são os nossos instrumentos de raiz e um bocadinho da música que temos vindo a fazer, falar, é óbvio, das músicas novas do meu novo álbum de Malva Globo. E vamos ter três apresentações em três locais muito especiais, na cidade de Košice, às 5 horas, no dia 15 de junho, no Museu da Eslováquia Oriental. Vamos estar na capital, em Bratislava, no dia 16 de junho, no Palácio Dom Adbi, a ver se eu digo bem estas coisas, também às 5 horas. E depois, finalmente, um espetáculo no grande auditório deste centro cultural e criativo nesta capital da cultura, que se chama Viesda, no dia 17, em Trencin, às 6h45. Espero que quem puder andar por perto que possa aparecer. Um abraço a todos.
0: Os concertos de Daniel Pereira Cristo. Entretanto, O Pior Professor do Mundo em Macau. Este é um espetáculo que tem estado numa digressão internacional e que agora vai ter apresentações em Macau. Já passou pelo Brasil, por Angola e Cabo Verde. E agora O Pior Professor do Mundo segue para Macau, integrado na primeira edição do Festival de Língua Portuguesa de Macau, ideia, encenação e interpretação de João de Brito. Vai ser apresentado dias 17 e 18 de junho em sessões para as escolas, mas também para o público em geral, na Escola Portuguesa de Macau. E O Pior Professor do Mundo é a história de um professor muito especial, para ser simpático, trata todos os alunos da mesma forma e pelo mesmo nome, Gabi. Tanto ofende os alunos como lhes conta uma anedota, tanto existe silêncio como fala como uma planta, tanto pratica uma rigidez militar como um movimento de anca de Beyoncé. Este O Pior Professor do Mundo, que vai dar uma aula em que revela toda a sua excentricidade, mas também a sua paixão e a indisciplina do seu método. O Pior Professor do Mundo, então, em Macau, dias 17 e 18 de junho. Volto ao contacto da Ana Sofia Carvalheda, agora para falar de...
2: Pedro Joia vai até à Venezuela e à Guiné. Na bagagem leva só repertório português.
4: Caracas, na Venezuela, que é uma cidade incrível, um país que tem uma longa tradição musical e riquíssima. Vou-me apresentar em dois teatros diferentes, um na Universidade de Caracas e outro teatro também com muita história em Caracas. Além da Venezuela, vou tocar no Centro Cultural Espanhol, em Malabo, que é a capital da Guiné Equatorial. Vou tocar compositores portugueses, desde José Afonso, Armandinho, foi um grande compositor de guitarra portuguesa de Lisboa, música minha, música de Carlos Paredes.
0: É isso mesmo, Pedro Joia, pelo mundo fora. Entretanto, o Rancho Folclórico Terras do Minho de Kremlin Bicetre vai organizar no próximo dia 14 de junho, a partir das 14h30, um festival folclórico para reunir a comunidade portuguesa da região parisiense, estar dedicada à música, à dança e às tradições do Minho. Ponto de encontro na École Benoît Malan, na rua Jean Mermot. Vai ter a participação de vários grupos convidados. Então, a 14 de junho, este festival folclórico. Já também a 14, mas também a 13 e 14 de junho, França, centro de Senon, vai haver um festival folclórico da Associação Alegria Portuguesa de Gironde. Entrada livre, vai reunir grupos de várias regiões de França para celebrar a música, a dança e a cultura portuguesa. Tudo começa no sábado às 21 horas com a Noite de Rusgas e depois também vai haver mais novidades e mais surpresas ao longo de 13 e 14 de junho.
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0: Ana Sofia Carvalheda, não te vais embora sem nos falar de Beatriz Felício.
2: 16 edições, passando por 21 cidades, cruzando continentes. O Festival Fado vai este ano até à Cidade da Praia, em Cabo Verde, e na bagagem leva um documentário do Diogo Varela Silva, uma exposição com curadoria do Museu do Fado, que uma destas semanas vamos aqui detalhar, e o Fado. E o Fado ao vivo de Rodrigo Costa Félix e também de Beatriz Felício. De 17 a 19, o Fado instala-se e mergulha em Cabo Verde.
5: Olá a todos, passo aqui para vos convidar a virem ao meu concerto em Cabo Verde com os meus músicos maravilhosos, normalmente que tocam comigo. Um repertório feito à medida e muito feliz de poder ir a Cabo Verde pela primeira vez. Não conheço o público cabo-verdiano, vou ter a oportunidade de conhecer melhor. Fico muito, muito grata por me receberem. Obrigada a todos e espero que gostem do concerto. Espero encontrar-vos por lá. Um grande beijo e até já.
2: Fim

0: bonita.
1: E é assim com a voz de Beatriz Felício que me despeço deste Mortinhos por sair de casa feito exclusivamente para a RTP Mundo. Na próxima semana há mais dicas. Já agora, se na vossa localidade souberem de algum evento que acha importante trazer aqui ao Mortinhos por sair de casa, ruialvesdesouza@rtp.pt. ruialvesdesouza@rtp.pt para receber toda a informação e eu respondo a toda a gente. Portanto, podem enviar à vontade. Um abraço e até para a semana.
2: Toca a enviar e-mails ao Rui Alves Sousa com mais sugestões de cultura e arte portuguesa pelo mundo fora para figurar aqui no Mortinhos por sair de casa, para ouvir aqui na manhã da RTP Mundo à sexta-feira.
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2: Também há recordações nesta manhã de sexta. Esta é do Fausto, ao som do mar e do vento. Bom dia.

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0: Em recordação com o Fausto, ao som do mar e do vento. Há pouco o Rui Alves de Sousa deu-nos algumas sugestões para este fim de semana, para a próxima semana no Mortinhos por Sair de Casa. Mas amanhã, às 9 da manhã, vamos ter o dia de folga aqui mesmo, não é, Raquel? Bom dia.
1: Olá, João. Muito obrigada por me receberes novamente no teu programa. Cá estou eu para te falar sobre um bocadinho sobre o que irá acontecer no próximo dia de folga, já amanhã. Como sabem, entre as 9 e o meio-dia, novo horário, a partir de Lisboa para o mundo. E entre muitas novidades, olha, irei trazer muitos clássicos portugueses, grandes propostas. Estarei à conversa com a Anabela e Jorge Valente, a dupla implacável que faz a volta ao mundo de Mota, e que estarão em direto connosco a partir, sabes de onde? De Edimburgo, pois é. Mas está também prevista uma entrevista com Tiffany Pontes. Ela é autora, cantora e compositora luso-descendente, vive em Montreal, no Canadá, para nos falar sobre o seu percurso artístico e apresentar-nos o seu mais recente trabalho discográfico. E, last but not least, está previsto também receber para o dia de folga amanhã a cantora Suzy Silva. Ela é uma cantora radicada também ela no Canadá, com raízes portuguesas, e tem um projeto intitulado Fado Jazz. Este projeto no fado e o jazz, com canções em português e em francês, com toques de jazz latino, vais gostar, bossa nova e outros sons magníficos do mundo, oferecendo assim uma forma original e subtil e apreciar estas tradições que andam de mãos dadas, andam lado a lado. Portanto, olha, João, é isto. Mais um programa bem recheado, a não perder, e que espera por ti e pelos nossos ouvintes, espalhados pelo mundo já amanhã, no dia de folga, na RTP Mundo. Obrigada mais uma vez por me receberes. Desejo-te um bom programa e bom fim de semana.
0: E amanhã lá estaremos todos às 9 da manhã para te acompanhar, Raquel Barreira, no dia de folga. Agora, 4 minutos e meio para as 11 da manhã. Mais uma recordação. Esta é do António Variações, Erva Daninha a Lastrar. Vamos com ele.

0: António Variações com Erva Daninha a lastrar. Estamos a chegar ao final desta hora da manhã da RTP Mundo. Ainda passamos por Londres para olhar para o céu. Está nublado, pode chover um pouco. 17 graus é a temperatura agora. Em Dili, Timor-Leste, sol com algumas nuvens e umidade alta, 29 graus. Hamburgo, na Alemanha, está com chuva fraca e 14 graus. No Rio de Janeiro, o céu vai ficar limpo depois do nevoeiro dissipar, 20 graus neste momento. Na próxima hora vamos ter Isto Faz Por Cá. Vamos conhecer um projeto chamado Sounds Vichy, que é para nos proteger de burlas e outros esquemas de engenharia social. Também vamos descobrir o que é. Às 11, notícias.
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2: Bom dia, 11 horas da manhã no continente e na Madeira, 10 horas da manhã nos Açores. Quais são os títulos a esta hora na informação?
3: O sistema informático que permite passar e ler receitas médicas está em baixo esta sexta-feira. Informação adiantada há pouco à Antena 1 pela Associação Nacional de Farmácias e confirmada há momentos pelos serviços partilhados do Ministério da Saúde. Apesar dos pedidos da oposição, a Ministra do Trabalho não revela o valor da nova prestação social única. Maria do Rosário Ramalho insiste na ideia de que o objetivo do Governo com a imposição de trabalho social é fomentar o regresso ao mercado laboral. Crescem as possibilidades do acordo de paz entre Estados Unidos e Irão ver finalmente a luz do dia. Os responsáveis iranianos admitem que o entendimento está mais próximo. Uma agência de notícias do Irão diz que o acordo inclui o cessar-fogo no Líbano.
2: Notícias, edição é de João Vasco.
3: Se for a uma farmácia, esta sexta-feira é provável que tenha de pagar os medicamentos na totalidade, mesmo que eles tenham com participação. Tudo porque o sistema informático que permite a leitura de receitas está em baixo. Informação confirmada à Antena 1 por Ema Paulino, da Associação Nacional de Farmácias.
4: Temos farmácias de todo o país a reportar o problema e, de facto, posso confirmar que está a afetar todas as farmácias a nível nacional. As farmácias não conseguem aceder à base de dados de prescrições e, portanto, também não conseguem fazer a dispensa eletrónica dos medicamentos. Esperamos que esta seja uma situação temporária, pontualmente vai acontecendo, mas ainda não temos informação de quando estará neste caso em particular resolvida. Nós não conseguimos fazer a dispensa eletrónica com participação. Normalmente, se for uma situação de dispensa necessária para a continuidade de tratamento, alguma urgência, a farmácia poderá proceder a essa dispensa, e muitas vezes falo, para depois regularizar posteriormente quando o sistema volta a estar em funcionamento.
3: Ema Paulino espera que este problema fique resolvido em breve.
4: Nós estamos em contacto no sentido de percebermos qual é que é a previsão para a resolução do problema, para podermos também informar as farmácias, para que as farmácias possam também informar os seus utentes. Portanto, estamos em comunicação, sabemos que é um problema que não afeta apenas as farmácias, ou seja, parece que também está a afetar os sistemas de prescrição propriamente ditos, mas esperemos que seja uma situação temporária e que em breve esteja resolvida.
3: Ema Paulino, da Associação Nacional de Farmácias. Os sistemas partilhados do Ministério da Saúde acabam de emitir um comunicado sobre este assunto. Esse comunicado refere que houve uma falha de energia que causou perturbações no acesso a alguns serviços e sistemas de informação que suportam a atividade do Serviço Nacional de Saúde e que os serviços e sistemas estão progressivamente a ser repostos, esperando-se que a situação regresse à normalidade com a maior brevidade possível. A esquerda e a Iniciativa Liberal não poupam críticas à nova prestação social única e ao entendimento entre PSD e Chega, que vai fazer com que a medida baixe à especialidade no Parlamento, sem votação. Durante o debate esta manhã na Assembleia da República, a Ministra do Trabalho voltou a não revelar o valor da PSU e insistiu na ideia de que o trabalho do Governo com a imposição o objetivo do Governo com a imposição de trabalho social é fomentar o regresso ao mercado laboral. Madalena Salema.
5: A Ministra do Trabalho destaca que os mais de 90 mil que recebem o rendimento social de inserção, apenas 8% regressa ao mercado de trabalho e enfatiza.
6: O regime da PSU incentiva ativamente o regresso ao mercado de trabalho com uma nova componente, a componente de incentivo ao trabalho. Para quê? Para que permanecer na inatividade não seja financeiramente mais vantajoso do que trabalhar.
5: A liberal Joana Cordeiro rejeita a negociação secreta que diz estar em curso entre PSD e Chega.
7: A iniciativa liberal não pode aceitar que uma reforma dos apoios sociais seja escrita apenas a duas mãos entre o PSD e o Chega, em privado, em segredo, por regulamentos e portarias, depois do Parlamento passar esse tal cheque em branco.
5: André Ventura volta a sublinhar a linha vermelha do Chega.
8: É insustentável que alguém chegue a este país sem nunca ter contribuído e possa receber uma prestação social.
5: Já a líder parlamentar do Livre questiona.
9: Com as suas regras basta ter uma pequenas poupanças e um carro velho, que muitas vezes até é essencial para procurar o tal emprego, para deixar depois de ter acesso.
5: O socialista Miguel Cabrita acusa o governo de estigmatizar e excluir.
10: Em vez de prestação social única, o governo brinda-nos uma vez mais com total insensibilidade e com um preconceito antissocial único contra os pobres.
5: A PSU, tal como acordado entre PSD e Chega, vai baixar à Comissão da Especialidade sem votação.
3: As condições para a atribuição da prestação social única vão estar em debate já a seguir aqui na Antena 1, no programa Antena Aberta. O porta-voz do Ministério dos Negócios Estrangeiros do Irão admite que Teherão e Washington estão cada vez mais próximos de um acordo de paz. Em declarações citadas pela Al Jazeera, Ismael Baghaei diz que o Irão está ainda a analisar um memorando de entendimento, mas refere também que os dois países estão mais perto do que nunca de um acordo. O documento que poderá abrir caminho à paz prevê, segundo a agência iraniana MER, o compromisso de Washington de levantar as sanções contra Teherão, a retirada das tropas norte-americanas da região e o cessar-fogo no Líbano. Alexandra Sofia Costa.
11: São 14 os pontos deste novo memorando de entendimento, a começar com o cessar-fogo imediato e permanente em todas as frentes, incluindo no Líbano, um compromisso dos Estados Unidos de não interferir nos assuntos internos do Irão e de respeitar a soberania do país. Está também no acordo o levantamento total do bloqueio naval no prazo de 30 dias, o compromisso dos Estados Unidos de retirar todas as tropas das proximidades do Irão, a reabertura do Estreito de Hormuz no prazo de 30 dias, sob coordenação iraniana. Neste memorando, o Irão pede aos Estados Unidos e aos aliados um plano de reconstrução do país no valor de 250 mil milhões de euros. Estão também previstos 60 dias de negociações para chegar a um acordo final nas questões nucleares. De qualquer forma, o Irão compromete-se já a reafirmar o compromisso de não proliferação de armas nucleares e de não produzir essas mesmas armas nucleares. O acordo final poderá ser assinado este domingo em Genebra, na Suíça, na véspera da reunião do G7, é o que diz um membro do governo iraniano, citado pela agência Bloomberg, e vai ser ratificado por uma resolução do Conselho de Segurança das Nações Unidas.
3: Este é, segundo a agência iraniana MER, o entendimento que será assinado com os Estados Unidos. Os norte-americanos ainda não confirmaram se será esta a versão final do acordo de paz. O governo alemão afirmou há pouco que tem havido progressos significativos nas negociações de paz. De uma certa forma, somos todos migrantes. Estas palavras foram ditas esta manhã pelo Papa em Tenerife, durante uma visita a um centro de acolhimento de migrantes, depois de ontem, na Grande Canária, ter afirmado que a dignidade humana não tem passaporte e não se perde quando se atravessam fronteiras. Hoje, Ana Romeu, Leão 14, voltou a sair em defesa de quem tenta a sua sorte longe do país onde nasceu.
12: Sim, precisamente. Aliás, era assim que estava previsto. Uma vez que o tema, o grande tema desta viagem à Espanha é, de facto, a crise migratória. Tinha sido esse o desejo do Papa Francisco e, na verdade, o Papa Leão XIV acaba de o cumprir. Neste momento está ainda reunido com imigrantes, já o fez durante a manhã no Centro de Acolhimento Las Raíces, é o maior centro de acolhimento de toda a Espanha, e estão todos aqui onde eu estou neste momento, no Porto de Santa Cruz de Tenerife. Há mais de 40 mil pessoas, todos a aguardar a vinda do Papa, precisamente para celebrar a sua última missa e a cerimónia de despedida, um culminar de uma viagem de 7 dias à Espanha, com muitas mensagens, mensagens políticas, mensagens sociais e, sobretudo, esta ideia que referiste da dignidade humana. que não tem passaporte.
3: Reportagem de Ana Romeu, em direto de Tenerife. A visita do Papa Leão XIV à Espanha termina, como ouvimos, esta sexta-feira. A cidadã portuguesa que está detida na Líbia há várias semanas está fisicamente bem, mas psicologicamente em baixo. A informação acaba de ser adiantada à Antena 1 pelo Ministério dos Negócios Estrangeiros. Contactado pela Rádio Pública, o gabinete do ministro Paulo Rangel revela que o cônsul-geral de Espanha em Trípoli visitou a cidadã portuguesa. Nesta altura, já nenhum dos detidos, incluindo Ana Batista, se encontra a fazer greve de fome. Os 10 ativistas foram já autorizados a falar com as famílias uma vez por semana. Os ativistas com idades entre os 30 e os 70 anos participavam numa missão internacional para levar ajuda humanitária a Gaza por terra, quando foram detidos pelas Forças Armadas Árabes da Líbia, que controlam grande parte do leste e sul do país. Os detidos foram ouvidos pelo Procurador-Geral da cidade de Benghazi e aguardam agora para serem ouvidos pelo Tribunal, sendo que esta audição pode demorar várias semanas a ser concretizada. O Ministério dos Negócios Estrangeiros sublinha que tem mantido contacto próximo com os familiares desta cidadã portuguesa e que já chamou por duas vezes a Embaixada da Líbia em Lisboa ao Ministério. A fechar, a informação da morte do artista britânico David Hockney. O artista, uma das figuras mais influentes da arte contemporânea, morreu ontem na sua residência em Londres aos 88 anos. Informação adiantada há momentos pela sua assessoria de imprensa.
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0: Está com a manhã da RTP Mundo, 10 minutos depois das 11 da manhã em Lisboa, 10 depois do meio-dia na Europa Central. Sou João Bacalhau, estou consigo até ao meio-dia.
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0: Mais à frente vamos ter o Isto Faz Por Cá, vamos falar de engenharia social. O que é isso de engenharia social? Vai descobrir depois das 11h20, vamos falar com o projeto Sounds Vichy.

0: Começámos a hora com a Matilde, Meu Norte, e depois fomos ecológicos, amigos do ambiente. Fomos no comboio descendente com o ZUHF e com o Armando Teixeira. Já são 11h16, está na altura de percebermos o que é que mexe o mundo do desporto nesta manhã com o Carlos Rui Abreu. Bom dia, Carlos.
1: Bom dia, João.
0: Vamos
1: então falar, vamos falar ao meio-dia e 30 da partida da seleção portuguesa rumo a Miami, e a partir das 2 da tarde a seleção tem que estar no aeroporto Humberto Delgado para depois seguir viagem para os Estados Unidos. A seleção portuguesa ainda treinou esta manhã, vamos ter declarações de Roberto Martínez e de um jogador em direto na edição do meio-dia e 30, ainda mais reportagem a partir de Miami com os enviados especiais da Rádio Pública. Na atualidade dos clubes, hoje o Benfica apresenta oficialmente Marco Silva, uma cerimónia marcada para as 5 da tarde, e o Porto também deverá oficializar o regresso do ponta-de-lança André Silva. Ouviremos ainda Rui Rodrigues, candidato às eleições no Vitória de Guimarães, eleições amanhã, com 4 candidatos que temos ouvido ao longo da semana nas edições de desporto aqui da Antena 1. Balanço dos europeus de canoagem, vamos estar em direto de Montemor-o-Velho com o repórter Horácio Antunes, que acompanha a prestação dos atletas portugueses. Vamos ainda dar destaque à medalha de prata de Natasha Fernandes nos Mundiais Universitários de Desportos de Combate, final decorreu ontem no Brasil.
0: É isso mesmo, é para ouvir tudo depois, ao meio-dia e meia com o Carlos Rui Abreu. Bom fim de semana para ti, Carlos. Um abraço.
1: Bom fim de semana, João. Grande abraço.
0: 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Vamos a mais música na RTP Mundo, agora com o Chico Gaiato.

0: por montes e serras em busca da inspiração para este Ai Senhor, é o Chico Gaiato. São 11h21, Bruxelas nesta altura está com o céu nublado, há possibilidade de aguaceiros, 16 graus. São Paulo no Brasil, para já, com o céu quase limpo, mas o céu vai começar a ficar mais nublado e pode até haver chuva mais para o final da manhã, 16 graus. Roterdão está com o céu nublado, pode chover, 18 graus. Em Toronto, bom dia, céu geralmente nublado, algumas abertas, alguma chuva, 18 graus de temperatura atual.
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0: Ah, isto faz por cá, daqui a pouco vamos ouvir falar sobre engenharia social e de como podemos proteger-nos desses esquemas.
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0: Quase 11h23.
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0: Quantas vezes já lhe aconteceu receber um e-mail a dizer que tinha uma multa para pagar e se não tratasse disso rapidamente, ia haver problemas, problemas legais, problemas de várias espécies. Ou talvez um e-mail a dizer que tinha ganhado um prémio num concurso em que não se lembrava de ter participado, ou até talvez uma chamada telefónica de um número desconhecido em que ninguém fala, ou em que uma voz gravada começa a dizer-lhe qualquer coisa, ou mesmo quando há uma pessoa do outro lado diz que está a ligar do banco e precisa de confirmar os seus dados de acesso, coisas deste género. Isto são tudo esquemas para enganar pessoas, muito frequentes nos dias que correm, e no Isto Faz Por Cá desta semana falamos da SoundVishy. Da SoundVishy, assim é que é, uma página dedicada a explicar às pessoas que esquemas existem e como identificá-los. É o projeto de uma especialista em cibersegurança, que já foi nossa convidada há uns meses na nossa outra rubrica,

0: Paula Fote, e que volta hoje aqui para nos ajudar a não sermos enganados, é a Teresa Pereira. Olá, Teresa.
1: Olá, João.
0: Bem-vinda ao estúdio desta vez.
1: Obrigada.
0: Prazer ter-te aqui. Olha, uma das primeiras coisas que nós vemos quando entramos na página da Sounds Vichy é a expressão engenharia social. O que é engenharia social?
1: A engenharia social em si é um conceito muito abrangente. Se as pessoas que nos estão a ouvir forem ao Google, aparece normalmente associada à palavra manipular, manipulação. Nós podemos dizer que engenharia social é a arte de influenciar. Eu não gosto da palavra manipular,
0: sim,
1: portanto vamos trocar aqui por influenciar.
0: A manha de influenciar.
1: É tipo, as pessoas normalmente, e podem se calhar fazer aqui uma associação aos con artists.
0: Sim.
1: Quando falamos de engenharia social, porque tu na verdade estás a influenciar alguém a fazer algo que tu queres ou a dar-te algum tipo de informação. Mesmo que isso não seja do interesse daquela pessoa. Isto é a definição geral de engenharia social. O Sounds Vichy é mais aplicado à cibersegurança, porque a engenharia social pode
0: engenharia
1: ser aplicada
0: social online ou através de...
1: Online, digital, sim, ou até mesmo presencialmente, em casos de intrusão física. Sim, sim, sim. Por exemplo, imagina, tu chegas ali ao banco e tentas influenciar, por exemplo, o segurança do banco a dar-te acesso sem que tu sejas sequer uma pessoa que trabalha ali. Isso também é engenharia social. Tens várias técnicas que são utilizadas. Portanto, eu no passado, quando trabalhava em consultoria, houve uma vez muito, muito interessante, que criei um badge falso. Portanto, basicamente...
0: Portanto, um cartãozinho de identificação que era
1: exato,
0: falso.
1: Exato, exatamente. E vi uma senhora que pôs no LinkedIn, e por isso é que, por favor, não ponham fotos dos
0: sim,
1: badges, de como é que é a vossa secretária, da vossa família, tudo isso pode ser utilizado. Neste caso foi a senhora, ficou muito feliz, começou a trabalhar naquela empresa, pôs uma foto do documento de identificação da empresa no LinkedIn, e eu copiei o design, colei num cartão branco que tinha, e mostrei ao segurança assim de longe à entrada, e ele deu-me um cartão de trabalhador. Portanto, ganhei acesso ao edifício, uma forma de engenharia social. As pessoas, se calhar, assim, no dia-a-dia, nós também estamos rodeados dela. Portanto, marketing e vendas.
0: Sim.
1: Supermercados, anúncios de venda de carros, anúncios de venda de casas, tudo o que é para vender envolve engenharia social.
0: Portanto, não é... Vamos dizer assim, não é necessariamente 100% malicioso a engenharia social, porque o que estás a dizer é certo, os supermercados querem... O objetivo é que nós consumamos mais e mais.
1: Exato.
0: E mais.
1: Exatamente.
0: Mas não estão propriamente a roubar-nos, não é?
1: Não, estão apenas,
0: sim,
1: a influenciar-te. No,
0: sim,
1: que toca à cibersegurança, já toca ali no lado malicioso, portanto... Todos os ataques de engenharia social, seja os e-mails fraudulentos, o phishing, as mensagens de texto fraudulentas, o smishing, as chamadas fraudulentas, o vishing, os QR codes que nós fazemos scan às vezes nos,
0: sim,
1: restaurantes, não sabemos até que ponto é que aquilo também não é malicioso, portanto, quishing. Nos casos de intrusão física temos ainda mais conceitos assim mais complicados, mas o objetivo final é sempre malicioso, é sempre ao ganhar acesso à tua conta ou aos teus dados. Ou os dois, portanto, é sempre,
0: sim,
1: um fim malicioso, digamos assim.
0: O que é que te levou a criar esta página Sounds Vichy?
1: Eu já tinha pensado, desde que fui o ano passado a Las Vegas, tive vários colegas meus a dizerem: porquê que não crias um canal, uma página no Instagram a falar sobre cibersegurança? Há várias pessoas já a falar sobre o tema, portanto eu não ia acrescentar nada. Mas se calhar em engenharia social não há tanta gente, e quando nós vemos a engenharia social em canais, em páginas do... seja do YouTube, seja do Instagram, do TikTok, é sempre misturado com a cibersegurança. E eu pensei, por que não criar? Eu tinha muitos colegas meus que diziam assim, mandavam-me links e perguntavam, olha, vê se é malicioso, vê se é seguro fazer aqui uma compra. Ou então mesmo partilha de experiências. Eu cheguei a falar com uns colegas em que a empresa deles, portuguesa, utilizava o domínio oficial para fazer testes de phishing. Portanto, aqueles e-mails que são enviados como teste enviavam a partir do domínio original.
0: Certo.
1: E isso é muito perigoso. Porquê? Porque as pessoas vão chegar a um ponto em que começam a duvidar de tudo e não clicam em nada, nem nos e-mails que é suposto clicarem para o trabalho.
0: Sim.
1: E eu pensei, por que não eu criar uma página e explicar às pessoas o que é que elas devem estar atentas, como é que devem fazer? Porque eu defendo que isto é como na escola. As crianças vão para a escola, mas a educação vem de casa.
0: Certo.
1: Aqui é a mesma coisa. Tu trabalhas naquela empresa, podes ter todo o training, toda a security awareness, a consciencialização que nós tanto falamos sobre o tema, mas se tu em casa não fizeres nada e não tiveres consciencialização, vais acabar por clicar nos links e por dar dados a mais nas chamadas telefónicas. Portanto, o objetivo aqui da página é explicar do zero até ao hero, portanto até ao extremo,
0: sim,
1: como é que as pessoas podem identificar este tipo de ataques e o que é que devem fazer do ponto de vista de um cidadão comum e não apenas das organizações.
0: Então vamos tentar dar já umas dicas às pessoas que estão a escutar-nos. Tu falaste aí em vários ramos da engenharia social, online. Como é que nós podemos identificar cada um deles? Tu começaste por aquele que se calhar é mais, se eu falar mais, que é o phishing, portanto, os e-mails falsos.
1: Certo.
0: Como é que a pessoa pode saber se aquilo é verdadeiro ou não? Porque alguns são muito bem feitos mesmo.
1: Sim, sim, cada vez são mais bem feitos. Uhum. E agora com o uso da inteligência artificial ainda mais, tu podes simplesmente chegar não ao ChatGPT porque eles têm o que nós chamamos de guardrails, portanto não podes criar coisas maliciosas porque vai além dos limites, mas tens ferramentas que criam automaticamente. No que toca a e-mails de phishing, eu diria para as pessoas terem atenção de onde é que é enviado o domínio, se bem que aqui temos um senão, que é os domínios falsificados ou spoofed. Portanto, isto aqui é uma vulnerabilidade ou uma má configuração nos registros de autenticação de e-mail.
0: Vamos só recuar um bocadinho que é explicar o que é o domínio.
1: Domínio?
0: Sim.
1: Ok, por exemplo, vocês recebem, não sei se isto é ou não, porque eu não sou, não recebo no meu e-mail, mas recebem o folheto do Lidl à sexta-feira.
0: Certo.
1: Lidl.pt é o domínio.
0: Sim.
1: Portanto, é de onde vem. E isto aqui, normalmente o que acontece, até há muitos anos acontecia muito, era, criavam-se variações daquele domínio, falsas, e as pessoas quando recebiam um e-mail viam, ok, Lidl.pt.
0: Portanto, associavam uma marca que conheciam, mas não era exatamente aquela marca.
1: Por exemplo, trocavas o L por um e parece Lidl.pt à primeira vista.
0: Certo.
1: Portanto, há essas pequenas técnicas e isso é um dos primeiros pontos que eu digo para as pessoas terem atenção, o domínio, de onde é que vem. Quando falamos de spoof é um bocado mais complicado, e aí tens que mesmo ver se o domínio pode ser ou não falsificado. Portanto, vai um bocado além do nosso conhecimento ou do conhecimento geral das pessoas, da literacia em cibersegurança, mas diria que é de onde vem, verem de onde é que sempre vem. Links, se existe algum link que seja assim estranho, que não seja comum nos e-mails por exemplo, do Lidl, estamos aqui a falar do
0: sim.
1: Lidl. Se não for um.
0: O Lidl não está a pagar para isto, mas sim.
1: não está a pagar, não. diria também download de ficheiros, se vos pedem para fazer download de um ficheiro e tem
0: desconfiar.
1: Que ser agora, a urgência está sempre lá, tem que ser agora, porque se não fizeres agora, e depois é sempre aqui acoplada a ameaças e a medo, que é o que funciona melhor na nossa sociedade. É, tens de fazer isto agora porque senão vais ficar bloqueado, ou se não fizeres isto agora não consegues fazer a X operação ou ficas o que seja. Portanto, para além disso, diria também a forma de escrever o e-mail, erros ortográficos. Se bem que hoje em dia com a inteligência artificial a probabilidade de existirem erros ortográficos é menor, mas é um dos sinais mais comuns também no que toca a phishing.
0: Eu lembro que antes acontecia muito, imagina um e-mail a fazer-se passar por um banco, mas vinha com algumas palavras de português do Brasil, portanto soava assim um pouco estranho, que era o banco não costuma comunicar com este tipo de palavras.
1: Sim. Isso é uma das coisas que eu digo às pessoas para terem atenção, se bem que o que acontece é que muitas vezes tu lês os e-mails que recebes, por exemplo, do banco, mas nem estás atento, portanto quando recebes um de phishing e parece tudo ok, tu nem ligas a isso.
0: Sim.
1: Porque não é uma coisa que tu ligas. Ou que normalmente tens atenção a...
0: Há pouco tu estavas a falar dos códigos QR também, portanto do quishing, é assim, quishing. Vai mudando a letra inicial para bater certo. Como é que nós podemos saber em relação aos códigos QR? Porque quer dizer, hoje em dia temos tanta coisa, temos um cartão de embarque no aeroporto que tem um código QR, vamos a um restaurante para ver o menu, é um código QR. Siga para ir a este site para preencher este questionário, é um código QR. Como é que nós sabemos o que é que podemos fazer e o que é que não podemos fazer?
1: Portanto, quando tu vais para fazer scan, aparece-te normalmente, eu tenho um iPhone, os Androids têm acho que uma aplicação que tu tens que ter, não é através da câmara, mas tu consegues ver assim uma preview do link que tu vais abrir.
0: Portanto, aparece um retângulozinho, no caso do Android aparece um retângulozinho branco com um link lá dentro.
1: Portanto, consegues perceber através daí. No caso de restaurantes, isto é uma dica um bocado da minha mãe, eles têm que sempre ter um menu físico. Portanto, se tu não quiseres fazer scan do QR Code,
0: certo.
1: Podes sempre pedir o físico. Nos aeroportos, vamos normalmente tu recebes o QR Code ou o que seja no e-mail, e normalmente vem do domínio original, portanto é verem de onde é que vem. A probabilidade daquilo ser alterado em trânsito é quase residual ou mínima, ou mesmo impossível, digamos assim.
0: Sim.
1: Porque existia muito esforço do ponto de vista de um atacante para alterar aquilo. Portanto, eles normalmente, o atacante, o que ele faz é recorrer ao método mais fácil.
0: Sim.
1: Por exemplo, chamada telefónica. Às vezes, é mais fácil tu estares ali a interceptar e-mails e a mudar, ou ligares a uma pessoa e ganhares teres o mesmo tipo de acesso?
0: Sim.
1: É mais fácil uma chamada, portanto eles vão sempre pelo mais fácil e o que demora menos tempo.
0: Eu já ouvi histórias de pessoas que puseram o cartão de embarque numa história do Instagram ou qualquer coisa, e que alguém foi ao código QR e conseguiu fazer lá umas manobras e mudar o voo à pessoa ou cancelar o voo à pessoa, se for só uma coisa menos inofensiva, mudar o lugar à pessoa. Isso também é possível acontecer.
1: É possível fazeres através até de chamada, às
0: Sim.
1: vezes. Por isso é que eu digo sempre às pessoas, tenham sempre cuidado com o que põem nas histórias, nos posts.
0: Sim.
1: Às vezes nós estamos a pôr aquilo porque queremos mostrar, ou mesmo para guardar para nós, para vermos mais tarde, mas aquilo pode ser um ponto de entrada nos nossos acessos, nas nossas contas, sem nós darmos conta, às vezes.
0: Deixa-me perguntar-te outra coisa, que é, eu acho que já deve ter acontecido à generalidade das pessoas que nos ouvem, que é, eu recebi uma chamada de um número desconhecido, mas às vezes não está identificado, outras vezes está identificado, e atendi porque não sabia o que era. E atendi, disse sim, está, qualquer coisa, e não aconteceu nada. Ou então começou a vir uma gravação, recebemos o seu currículo, qualquer coisa. O que é que eles me levaram nessa chamada? Qual é o objetivo daquela chamada?
1: Esses do currículo, e também tinhas as do TikTok.
0: Sim.
1: Eu nunca fui além com a chamada, mas o objetivo sempre do phishing é ou tu ires a um link,
0: sim,
1: ou tu dares algum tipo de informação. Essas em que tu atendias e não ouvias nada, o objetivo, e isto foi um esquema que até houve aí bastante ativo até há pouco tempo, o objetivo era tu ligares de volta e gastares dinheiro na chamada.
0: Porque eu ouvi dizer que podia ser para ficar com a tua voz, com os teus comandos do sim, do não, de...
1: Isso era o que se dizia antigamente. E se calhar até houve uma fase em que era esse o objetivo. Se bem que hoje em dia tu tens as redes sociais, a tua voz está em todo lado, a tua entonce está mesmo em todo
0: pois.
1: Lado. Portanto, as pessoas hoje em dia não têm a mesma noção que a imagem dela está em todo lado. Está a ser utilizada quando pedem ao ChatGPT para criar imagens de como é que seriam os seus filhos, e metem uma foto dele, dessa pessoa, e do marido ou da mulher.
0: Sim.
1: Não façam isso. Vocês estão a alimentar o algoritmo e estão a abrir ali uma porta de entrada para as vossas fotos, a vossa imagem ser utilizada. Porque
0: certo.
1: Estão a concordar com tudo o que o ChatGPT vos diz, e estão a pôr lá a vossa informação. Portanto, isto é uma conversa que dá pano para mangas. Podíamos
0: Sim.
1: estar aqui a falar das pessoas que metem no ChatGPT também a sua vida para servir como psicólogo,
0: Sim.
1: ou para servir como farmacêutico, ou para servir como médico.
0: Documentos do trabalho que se calhar não é suposto porem lá, não é?
1: Sim. Sim.
0: E dizer, faz-me um resumo disto, ou faz-me um relatório disto, e de repente...
1: E de repente está tudo lá. Portanto, por isso é que é importante as empresas terem, por exemplo, um ChatGPT interno.
0: Sim.
1: Para prevenir que as pessoas vão ao exterior e se calhar bloqueiem o ChatGPT do ponto de vista de VPN,
0: Sim.
1: de acesso. E assim previnem ou garantem que as pessoas, quando meterem informação da empresa, portanto, propriedade intelectual, que é o que é chamado,
0: Sim.
1: muitas vezes é o que é posto no ChatGPT e afins, põem num ambiente vosso, controlado da organização.
0: Estás a falar especificamente do ChatGPT ou estás a usar ChatGPT
1: como
0: pronto,
1: uma referência?
0: Pode ser qualquer um dos outros,
1: Sim.
0: o Gemini, essas coisas.
1: O Claude, até se calhar é o mais utilizado pelos programadores
0: Sim.
1: e afins, portanto.
0: O que é que uma pessoa deve fazer se tiver sido alvo, se tiver caído num esquema destes, de um dos vários ramos da engenharia social?
1: Eu diria que o primeiro passo é reportares a PJ, Centro Nacional de Cibersegurança, se fores à internet.
0: As pessoas que nos ouvem pelo mundo fora, o equivalente à Polícia Judiciária, portanto.
1: Sim,
0: a
1: Polícia Judiciária
0: criminal.
1: E o Centro Nacional. Tu normalmente tens uma entidade de cibersegurança, nós
0: Sim.
1: é o Centro Nacional de Cibersegurança, outros países também têm equivalente. Essas duas são assim as principais. Diria que não vale a pena ir à polícia local porque eles não têm poder para fazer nada.
0: Mas podem fazer chegar a Polícia Judiciária ou equivalente.
1: Não sei até que ponto. Eu diria para irem diretamente à PJ, tem até o endereço de e-mail na internet. se perguntarem ao Claude ou ao ChatGPT, têm logo diretamente o e-mail.
2: A ironia.
1: É verdade. Mas diria, esse é um dos passos. Outro, se deram acesso à conta, uma password,
0: sim,
1: o que seja, algum tipo de informação, vejam se há algum login suspeito na conta. Se houver, tentem remover aquele dispositivo associado e mudem as passwords. Eu diria que esses são assim os primeiros. Depois tens aqui várias derivadas, já me ligaram também. Olha, Teresa, houve um colega meu que investiu em criptomoeda ou aqui ou ali e depois não era assim e perdeu o dinheiro todo. O dinheiro já não volta. O dinheiro não vai voltar. Portanto, nesses casos é mesmo contactar a PJ e o Centro Nacional de Cibersegurança para eles estarem atentos. No que toca a bancos, se for, por exemplo, o banco, liguem também para o banco. Muitas vezes os bancos são utilizados aqui como o cenário ou como uma entidade credível para as pessoas darem tudo e mais alguma coisa.
0: Certo.
1: Liguem para o banco também, além da PJ e do Centro Nacional de Cibersegurança, para eles estarem atentos, porque eles até podem nem estar... saber que aquilo está a existir em nome deles, uma campanha em nome deles. Quando eles sabem, normalmente põem no site, se bem que não é suficiente. E por isso eu criei também o SoundsVishy, porque... por mais anúncios que haja, as pessoas às vezes não leem. Eu acho que ainda falta, e uma coisa que eu gostaria no futuro que existisse, tens a Mel, que já fala de phishing e smishing, mas são palavras muito complicadas para quem não percebe o conceito. Mas eu gostava que houvesse, sei lá, um espaço dedicado, por exemplo, na televisão nacional, que é onde a maior parte das pessoas está durante o dia, ou mesmo até à noite depois do trabalho, e que se falasse destes temas de consciencialização, do que é que devem ou não fazer, porque se... os anúncios que existem por aí às vezes não são suficientes, porque nem toda a gente apanha ou nem toda a gente está atenta.
0: Qual é a tua estratégia para que as pessoas consigam compreender, consigam interpretar estes conceitos que para já são estranhos na SoundsVishy? Da maneira como tu escreves, da maneira como tu pões lá a informação, como é que tu fazes para... porque as pessoas têm níveis de literacia muito variados, estes esquemas são elaborados, estão sempre a mudar, estão sempre a desenvolver-se.
1: Sim, eu tento utilizar sempre uma linguagem simples e usar algo que as pessoas se associam a. Por exemplo, o primeiro post que eu pus foi estatísticas, para logo chocar ali a malta. Portanto, o phishing, segundo relatórios lançados o ano passado,
0: o phishing, lembrando, são aquelas chamadas
1: telefónicas,
0: sim,
1: fraudulentas,
0: sim.
1: Cresceu 442% durante o ano 2024, e isso é uma percentagem gigantesca.
0: Estamos a falar a nível mundial ou a nível de...
1: A nível geral.
0: Global.
1: Sim, não focando apenas em Portugal ou em outro país, mas geral. Portanto, comecei por estatísticas para as pessoas perceberem, ok, isto é um tema importante e se calhar devo terem atenção. Depois o que eu faço, uma estratégia comum que ainda estou a testar se funciona ou não, é meto nas histórias algo que as pessoas se identificam com. Por exemplo, já recebeste um e-mail fraudulento, ou sabes o que é como identificar um domínio malicioso, o que seja. E segundo as respostas das pessoas, eu depois crio o post à volta disso. Claro que o post vai ser sempre mais técnico, porque eu tento incluir as palavras mais complicadas, tipo o type of squatted, tipo o spoofed, porque são conceitos que, ok, são se calhar mais técnicos, mas convém as pessoas saberem que existem e que é o nome que se dá àquilo, àquela certa, ou domínio malicioso, ou o que seja. Portanto, eu tento fazer dessa forma, ainda estou a testar, e tenho também, para quem está a ouvir, tenho página no Instagram e também no TikTok.
0: Sim.
1: Porque a malta mais jovem, eu já faço parte da malta mais velha neste ponto da vida, a malta mais jovem ainda já está no TikTok, ou é onde estão mais ativos. Também criei lá é SoundsVishy, mas é ainda no meu underscore, portanto estar MTP. Mas tento, como te estava a dizer, utilizar uma linguagem simples, fazer aquela tradução que é muito complicado para as pessoas técnicas de cibersegurança, a tradução do técnico para uma linguagem que toda a gente perceba.
0: Sim, portanto, SoundsVishy no Instagram e no TikTok. É o projeto da Teresa Pereira, especialista em cibersegurança, para ajudar as pessoas a perceberem o que é burla online ou via telefone ou tudo mais, e que não deixa que as pessoas sejam enganadas, pelo menos ao nível que são enganadas agora.
1: Sim.
0: E é um trabalho de andar sempre a correr atrás da novidade também.
1: É um trabalho complicado. Estou aí pelo canal mais difícil, que é mesmo chegar à root cause, porque existe muita tecnologia, mas quando a tecnologia falhar, o que valor é a nossa consciencialização?
0: Estão cá os humanos. Teresa, obrigado por teres vindo.
1: Obrigada
0: a
1: eu. Obrigada. 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
0: Ouvimos Caixo da Fun Connection já a seguir.
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0: 16 minutos para o meio-dia, Caixo Dref Fun Connection com Mal Perder.

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0: canção que o Luar cantou aqui na RTP Mundo há umas semanas quando veio cá conversar connosco. Chama-se Eu Não. O convidado desta semana do Longe de Casa é um jovem que saiu de Portugal para se afirmar no balé pelo mundo. A consistência dos seus passos afirma-se agora numa grande realização.
1: João Xavier, é a tua primeira criação coreográfica.
2: Todos os anos eles dão oportunidade a jovens bailarinos a criar uma peça. Eu achei que estava na hora de tentar alguma coisa nova. E eu gostava muito de poder mostrar a palavra portuguesa a outros públicos. E eu acho que vai ser uma resposta bastante positiva do público da Estónia.
0: João Xavier, bailarino reconhecido internacionalmente, está esta semana no Longe de Casa com José Candeias. É para ouvir no domingo, depois do meio-dia. Daqui a pouco há Posto de Escuta com o João Pedro Bandeira, que hoje traz-nos o Gomo. É verdade, Gomo com a música nova. Agora a Inês apenas junta-se ao Left para Levemente. 9 minutos para o meio-dia. 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

0: Inês apenas com Left em Levemente, está na altura do Posto de Escuta com o João Pedro Bandeira.
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2: Há mais de 20 anos, Feeling Alive tornou-se um grande sucesso de Gomo, projeto a solo de Paulo Gouveia. Depois do regresso em 2023, Ceasefire abre caminho para um novo álbum a estrear em setembro. Ceasefire fala de afastamento, mas também de possibilidade de recomeço. Com este tema, Gomo regressa ao território que sempre soube habitar com mais força. A intimidade emocional entre duas pessoas em desgaste. A canção nasce de um lugar de tensão e vulnerabilidade, onde o silêncio pesa, o amor ainda existe e a possibilidade de partir está sempre presente. Em vez de dramatizar a ruptura, Gomo pede uma trégua, um cessar-fogo emocional, para tentar interromper o dano antes que seja tarde demais. Ceasefire não fala apenas do limite entre ficar e partir, mas também da coragem de interromper o dano para tentar reconstruir.
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0: A música nova do Gomes chama-se Ceasefire, está em destaque hoje no posto de escuta do João Pedro Bandeira. 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Caracas, na Venezuela, com céu nublado, um dia muito úmido, 23 graus. A cidade de Luxemburgo, com céu nublado, chuva leve, 15 graus. Em Nova Iorque, o céu está pouco nublado, 24 graus Celsius, 76 Fahrenheit. Em Joanesburgo, na África do Sul, sol, céu limpo, 19 graus. 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Atualizamos as notícias ao meio-dia. 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
2: Muito boa tarde. Meio-dia no continente e na Madeira, 11 horas da manhã nos Açores. Vamos conhecer os títulos do Jornal do Meio-Dia.
3: Se for a uma farmácia, esta sexta-feira é provável que tenha de pagar os medicamentos na totalidade, mesmo que eles tenham com participação, tudo porque o sistema informático que permite a leitura de receitas está em baixo. Os serviços partilhados do Ministério da Saúde esclarecem que alguns serviços e sistemas de informação que suportam a atividade do SNS estão em baixo devido a uma falha de energia. Os responsáveis iranianos admitem que o acordo de paz com os Estados Unidos está mais próximo. A agência de notícias Bloomberg adianta que esse entendimento poderá ser assinado no próximo domingo em Genebra, na Suíça. O ministro português dos Negócios Estrangeiros garante que o governo está a realizar esforços diplomáticos para libertar a cidadã portuguesa que está detida na Líbia há várias semanas. O gabinete de Paulo Rangel afirma que Ana Batista está bem fisicamente, mas debilitada do ponto de vista psicológico.
2: Notícias com edição de João Vasco.
3: Alguns serviços e sistemas de informação que suportam a atividade do Serviço Nacional de Saúde não estão a funcionar esta sexta-feira. Na origem da situação terá estado uma falha de energia, esclarecem os serviços partilhados do Ministério da Saúde, que asseguram que os serviços e sistemas estão a ser progressivamente repostos. Os serviços partilhados esperam que a situação regresse à normalidade com a maior brevidade possível. Emma Paulino, da Associação Nacional de Farmácias, contava há cerca de uma hora à Antena 1 que esta situação está a impedir a compra de medicamentos com participação.
4: Temos farmácias de todo o país a reportar o problema e, de facto, posso confirmar que está a afetar todas as farmácias a nível nacional. As farmácias não conseguem aceder à base de dados de prescrições e, portanto, também não conseguem fazer a dispensa eletrónica dos medicamentos. Esperamos que esta seja uma situação temporária, pontualmente vai acontecendo, mas ainda não temos informação de quando estará neste caso em particular resolvida. Nós não conseguimos fazer a dispensa eletrónica com participação. Normalmente, se for uma situação de dispensa necessária para a continuidade de tratamento, alguma urgência, a farmácia poderá proceder a essa dispensa, e muitas vezes falo, para depois regularizar posteriormente quando o sistema volta a estar em funcionamento.
3: Nesta conversa com a Antena 1, Emma Paulino fazia votos para que o problema fique resolvido em breve.
4: Nós estamos em contacto no sentido de percebermos qual é que é a previsão para a resolução do problema, para podermos também informar as farmácias, para que as farmácias possam também informar os seus utentes. Portanto, estamos em comunicação, sabemos que é um problema que não afeta apenas as farmácias, ou seja, parece que também está a afetar os sistemas de prescrição propriamente ditos, mas esperemos que seja uma situação temporária e que em breve esteja resolvida.
3: Este é um problema não só das farmácias, como já lhe dissemos, vários serviços e sistemas de informação que suportam a atividade do SNS estão em baixo. Referia numa nota enviada às redações também há cerca de uma hora os serviços partilhados do Ministério da Saúde. A esquerda e a Iniciativa Liberal não poupam críticas à nova prestação social única e ao entendimento entre PSD e Chega para fazerem baixar a medida à fase de especialidade no Parlamento sem votação. Durante o debate esta manhã na Assembleia, a Ministra do Trabalho voltou a não revelar o valor da PSU e insistiu na ideia de que o objetivo do Governo com a imposição de trabalho social é fomentar o regresso ao mercado laboral. Madalena Salema.
5: A Ministra do Trabalho destaca que os mais de 90 mil que recebem o rendimento social de inserção

0: Apenas 8% regressa ao mercado de trabalho e enfatiza.
1: O regime da PSU incentiva ativamente o regresso ao mercado de trabalho com uma nova componente, a componente de incentivo ao trabalho. Para quê? Para que permanecer na inatividade não seja financeiramente mais vantajoso do que trabalhar.
0: A liberal Joana Cordeiro rejeita a negociação secreta que diz estar em curso entre PSD e Chega.
2: A iniciativa liberal não pode aceitar que uma reforma dos apoios sociais seja escrita apenas a duas mãos, entre o PSD e o Chega, em privado, em segredo, por regulamentos e portarias, depois do Parlamento passar esse tal cheque em branco.
0: André Ventura volta a sublinhar a linha vermelha do Chega.
3: É insustentável que alguém chegue a este país sem nunca ter contribuído e possa receber uma prestação social.
0: Já a líder parlamentar do Livre questiona.
4: Com as suas regras basta ter uma pequenas poupanças e um carro velho, que muitas vezes até é essencial para procurar o tal emprego, para deixar depois de ter acesso.
0: O socialista Miguel Cabrita acusa o governo de estigmatizar e excluir.
5: Em vez de prestação social única, o governo brinda-nos uma vez mais com total insensibilidade e com um preconceito antissocial único contra os pobres.
0: A PSU, tal como acordado entre PSD e Chega, vai baixar a comissão da especialidade sem votação.
6: Na análise política ao entendimento entre PSD e Chega, o comentador da Antena 1, Filipe Luís, refere que o Governo tem vindo a colocar-se nas mãos do Chega em várias matérias e a aprovação da prestação social única é mais uma dessas matérias. Filipe Luís afirma que o debate em torno das condições da PSU vai mostrar quem tem ascendente sobre quem, se o Governo sobre o Chega, se o contrário.
7: Vamos ver até que ponto é que no pacote laboral, na revisão constitucional, na prestação social única, afinal, quem é que manda, se é o Governo, se é o Chega. Vale a pena aqui até analisar um bocadinho aqui as exigências do Chega. Parece que 6 das 7 exigências do Chega foram aceites. Pelo que eu vi, são até exigências bastante razoáveis e, portanto, não há problema nenhum nisso. Ficou por definir se a exigência relativamente às prestações aos imigrantes acaba por ser aprovada ou não. Para já não foi aceito pelo Governo.
6: Análise de Filipe Luís. O politólogo António Costa Pinto defende que é no debate da especialidade que se vai ver se há de facto convergência entre o Governo e o Chega.
8: É na especialidade que nós vamos observar se a convergência entre o PSD e o Chega vai limitar essas prestações sociais, introduzir dinâmicas inclusivamente de nacionalidade e muitas outras, nomeadamente anti-imigração, que nós vamos observar. Só aí é que nós podemos saber. No entanto, o quadro à partida parece ser claramente não de uma convergência, como dizia o Presidente da República no 10 de junho, não é verdade? À volta do centro do espectro político, mas fundamentalmente à volta da dinâmica populista de restrição, que é, sem dúvida nenhuma, a bandeira do Chega.
6: O politólogo António Costa Pinto a sublinhar que a convergência entre o Governo e o Chega tem sido uma tendência neste tempo de governação de Luís Montenegro. O porta-voz do Ministério dos Negócios Estrangeiros do Irão admite que Teherão e Washington estão cada vez mais próximos de um acordo de paz. Em declarações citadas pela Al Jazeera, Ismael Begay diz que o Irão está ainda a analisar o memorando de entendimento, mas refere também que os dois países estão mais próximos do que nunca de um acordo. O documento que poderá abrir caminho à paz, segundo a agência iraniana MER, estabelece que o compromisso de Washington levantar as sanções contra Teherão, a retirada das tropas norte-americanas da região do Médio Oriente, o fim do bloqueio naval no Estreito de Hormuz e o cessar-fogo no Líbano. Alexandra Sofia Costa.
9: O acordo pode chegar sobre a forma de um memorando de entendimento e pode vir a ser assinado em Genebra, antes ainda do arranque do encontro do G7, que está marcado para esta segunda-feira, diz a agência Bloomberg. De acordo com a agência de notícias iraniana, o rascunho do acordo está a ser discutido ainda entre Washington e Teherão. É um documento com 14 páginas, inclui o levantamento das sanções norte-americanas sobre o petróleo iraniano, em troca da reabertura do Estreito de Hormuz. A versão final do acordo inclui também o desmantelamento das infraestruturas de enriquecimento de urânio e de material enriquecido, limites à produção de mísseis e o fim do apoio do Irão a grupos terroristas aliados na região. Anteriormente, esta era uma linha vermelha da República Islâmica nestas negociações. Agora, o Irão compromete-se a negociações durante 60 dias para chegar também a um acordo final nas questões nucleares.
6: De acordo, então, com a agência de notícias Bloomberg, este memorando de entendimento entre os Estados Unidos e o Irão poderá ser assinado já este domingo em Genebra, a acontecer essa assinatura, dar-se-ia na véspera da reunião do G7. A cidadã portuguesa que está detida na Líbia há várias semanas está fisicamente bem, mas psicologicamente em baixo. Um esclarecimento dado esta manhã pelo Ministério dos Negócios Estrangeiros à Antena 1 refere que o governo português e os governos dos países de onde são os outros ativistas detidos estão a realizar esforços diplomáticos para libertar estas pessoas. Sandra Henriques.
10: O Ministério dos Negócios Estrangeiros garante que tem vindo a acompanhar de perto, desde o primeiro momento, o processo que foi instruído pelas autoridades do governo paralelo na Líbia, com o qual nenhum país da União Europeia tem relações diplomáticas, à exceção de Itália, que tem um cônsul-geral na cidade de Benghazi. A Embaixada de Portugal em Trípoli está encerrada e os assuntos da Líbia são acompanhados através da Embaixada de Portugal em Tunis, na Tunísia. Mas foi o cônsul-geral de Espanha, em Trípoli, que, ao abrigo da cooperação europeia em matéria consular, visitou a cidadã portuguesa e reportou que Ana Margarida França Santana Batista está fisicamente bem, embora psicologicamente em baixo. Todos os detidos estão a ser bem tratados e com condições de higiene. A cidadã está neste momento no centro de detenção de Benghazi, território que é controlado pelo governo paralelo sob o comando do marechal Khalifa Haftar. O Ministério dos Negócios Estrangeiros garante à Rádio Pública que os 10 ativistas foram já autorizados a falar com as famílias uma vez por semana. Neste momento, nenhum dos detidos está em greve de fome. Os ativistas já foram ouvidos pelo Procurador-Geral da cidade de Benghazi e esperam agora para serem ouvidos pelo tribunal, mas esta audição pode demorar várias semanas a ser concretizada.
6: Os esclarecimentos do Ministério dos Negócios Estrangeiros sobre a detenção desta cidadã portuguesa e também de outros ativistas que estão presos na Líbia há várias semanas. E agora os mundiais de canoagem que estão a decorrer no Centro de Alto Rendimento em Montemor-o-Velho desde o dia de ontem. Houve vários atletas portugueses em prova esta manhã. Como se comportaram, Horácio Antunes?
11: Bem, são campeões do mundo e da Europa e estão prontos para revalidar o título europeu. Amanhã às 12h05, o K4 Gustavo Gonçalves é o atleta da frente da embarcação e diz que juntos cumprem a fortaleza desta embarcação de 500 metros.
12: Sim, acaba por ser eu que vou à frente, mas vamos todos dentro do barco, todos temos o nosso contributo e todo ele bastante importante. O importante é estarmos juntos na água, agora como eles disserem, recuperar bem, para amanhã apresentarmos da melhor forma possível para defender o nosso título.
11: Pedro Casinha fez ontem 23 anos, este apuramento para a final foi uma boa prenda, mas agora falta a medalha.
13: O primeiro passo concluído com sucesso, estamos na regata das medalhas e agora é dar o nosso melhor para Portugal.
11: Uma boa prenda de anos?
13: Sim, claro, não podia pedir melhor, não é?
11: João Ribeiro é o mais experiente, mas diz que todos juntos são mais fortes e estão todos ao mesmo nível.
14: Apesar de alguns serem bem mais novos que eu, 10 e 15 anos mais novos, já têm todos muita experiência, já nos conhecemos muito bem, por isso a maturidade está em todos já.
11: Neste europeu, Messias Batista vai estar em três finais, K1 200 metros, K1 500 e K4 500 metros. Diz que para já o foco é o K4.
15: Antes de pensar no K1 e no K2, temos a final do K4 para fazer amanhã. O meu foco agora é esse, é recuperar hoje, fazer essa prova da manhã. E o K1 e o K2 é um assunto para pensar depois. Bom, certamente ainda temos um bocadinho a melhorar e amanhã certamente com a ajuda do público, estar aqui em casa vai ajudar.
11: Esta manhã destaca ainda para o segundo lugar de Beatriz Fernandes, segundo lugar em C1 200 metros, amanhã vai estar também na luta pelas medalhas. Depois, sexto lugar para Tiago Maciel, também o K4 feminino, Teresa Portela, Ana Rodrigues, Clara Duarte e Maria Gomes. Sétimo os lugares de Inês Carapinha e Ana Batista e o oitavo de Afonso Pereira.
6: Reportagem de Horácio Antunes. Estes europeus de canoagem que juntam cerca de 600 atletas de 39 países vão decorrer até ao próximo domingo em Montemor-o-Velho.
16: Foi a informação com João Vasco. Notícias em simultâneo com a RTP Antena 1 Madeira, Açores.
11: Obrigado.
16: 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A informação
11: depois
16: em notícias.rtp.pt. E agora as informações de trânsito, Sandra Pereira.
17: Bom, neste momento já para a ponte 25 de Abril de Lisboa para Almada, o trânsito já começa a acumular bastante. As filas estão a partir do aqueduto das Águas Livres, os acessos da A5 e também das Amoreiras e Alcântara estão completamente preenchidos. E muita atenção, porque devido à realização dos Santos Populares, não será possível circular na Avenida da Liberdade, na Rua Brancam, na Rua Duque de Palmela e na Rotunda do Marquês de Pombal, bem como na Avenida António Augusto de Aguiar e Fontes Pereira de Melo. Quanto às zonas dos Arraiais e Casamentos de Santo António, os acessos às zonas da Sé, Alfama, Graça e Moraria estarão também condicionados. Todos os desvios estão devidamente assinalados no local. No Porto, neste momento, para-se nos dois sentidos, da A28, entre o nó da A4 e a Avenida AEP.
16: Número para o trânsito, tome nota, 821-010. Tudo a correr bem para si neste final de semana. Uma ótima tarde, boa viagem também.
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16: E agora uma canção que, digamos, aborda os obstáculos que nos podem surgir na vida. Conta e canta, João Só.

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1: Dia de calor, 28 graus, Lisboa, Faro 30, Porto 32, Coimbra 33 graus a esta hora. No Portugal Ex hoje temos, por exemplo, apanhados. Também há temperaturas a subir, bom, e o que isso pode trazer. Mas há mais.
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1: Para ouvir daqui a um minuto.
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12: Diz a imprensa que o ator

0: Pois encaminhamos.
1: Entretanto, as temperaturas voltaram a subir e começou a guerra nas praias entre as concessionárias e as pessoas que querem pôr o seu chapéu de sol à frente das áreas reservadas.
0: Donald Trump, que não perde uma boa cena de pancada, também já prometeu interferir neste conflito.
2: Yes, I will. Ok? Já disse ao meu amigo Ventura que vou bombardear os imigrantes que puserem os seus chapéus e as suas geleiras em frente aos portugueses de bem, que tenham alugado uma cama balinesa na praia. Ok? Let's make Albufeira great again. Beautiful.
0: Os astronautas da NASA vão usar fatos da Prada, que será a primeira marca de luxo a chegar ao espaço. Fomos recolher algumas opiniões sobre este tema.
3: Olha, é assim, eu acho lindamente que os astronautas vão bem vestidos. Se encontrarem ETs, não vão querer fazer figuras tristes com roupas da Shane. Até digo mais, em vez daquelas botas que eles costumam usar, deviam ir de sapatos Louboutin, que dão umas pegadas lindas na Lua.
4: Opa! Se o diabo veste Prada, os astronautas também podem vestir. Eu sou Cristina Ferreira e se a NASA quiser, posso emprestar roupas da minha marca. E ainda ofereço frascos de bruma íntima para os astronautas se refrescarem ao nível da zona coice. Opa!
5: Ora viva! Daqui fala Luís Montenegro. Devo dizer que hoje mesmo contactei a NASA para lhes pedir que vistam alguns astronautas com marcas portuguesas. Um vestido da Fátima Lopes, com rachas usadas e rasgões marotos. Uns sapatos de sola de cortiça e alguns podiam ir mascarados de caretos de podense para divulgar as nossas tradições hoje e sempre. E hoje a cantar, não posso esquecer.
6: Olá. Eu sou António José Seguro e acho que os astronautas podem vestir-se como quiserem, desde que levem um agasalho que no espaço põe-se fresquinho. Por favor, não se constipem, ok? Antes de saírem da nave, vistam um casaquinho. Qual é a pressa? Qual é a pressa de chegarem lá fora? Qual é a pressa?
1: E já só falta a ficha técnica, que hoje será lida em modo Santos Populares.
4: Esta semana já se acabou e a próxima vai começar. Patrícia Castanheira, Manuel Marques, António Machado e César Martins. Temos um balão para eu brincar. A marcha linda!
7: 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Muito boa tarde aqui.

0: É o que é. O recado é de Marisa Liz, que nos deu música ao ouvido ainda no arranque desta tarde. Estamos por cá, ligados neste sinal.
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0: Amanhã, depois das 14h, temos a segunda parte de O 25 de Abril de Ângelo Correia. Foi ministro da Administração Interna, engenheiro de formação, fez a tropa em Timor, filmou a ilha com o repórter de imagem José Ramos Horta, mais tarde foi presidente de Timor Independente. Foi deputado, constituinte e hoje está desgostoso da falta de debate partidário. Exemplifica com o pacote laboral.
2: Este pacote laboral devia ter sido começado a ser discutido na campanha eleitoral para este governo.
3: Porquê é que não foi?
2: É a esperteza saloia. Que é, não vamos pôr isto aqui, podemos perder votos. Ou isso é a esperteza saloia, quer dizer.
3: Com a sua experiência política, o que é que acha que isto vai dar?
2: Nada. Porque se o PS e o PSD se juntam e fazem uma lei, nunca será aquela que o PSD queria. É uma lei próxima do que está.
3: Mas percebe-se o que é que o PSD queria?
2: Percebe-se. Agora, percebe-se, se me perguntar, o partido percebia, não sei. Há uma coisa importante que é o partido, outra coisa que são os ministros. A ministra do Trabalho sabia o que, claramente. O partido tinha esse desidrato? Não sei, julgo que não. Porque não há discussão sobre isso.
0: Ângelo Correia tinha 28 anos em 1974, ajudou a fundar o PSD. O 25 de Abril de Ângelo Correia no Serviço Público Bloco de Notas. 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E agora quem chega é Amy Winehouse.

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0: E antes do desporto, com as informações de trânsito, Sandra.
2: Continua bastante trânsito para a Ponte 25 de Abril. As filas continuam a partir do acesso da Avenida para a Praça de Espanha, da Avenida de Ceuta em direção a sul. Os acessos da A5, Alcântara e Amoreiras estão completamente preenchidos em direção a sul. Também a segunda circular separa entre o nó do Eixo Norte-Sul e as Calvanas. E muita atenção, porque devido à realização dos Santos Populares, não é possível circular na Avenida Liberdade, na Rua Brancã, a Rua Duque de Palmela e na Rotunda do Marquês de Pombal, bem como a Avenida António Augusto Aguiar e Fontes Pereira de Melo. Quanto às zonas dos Arraiais e Casamentos de Santo António, os acessos às zonas da Sé, Alfama, Graça e Moraria estão condicionados. Todos os desvios estão devidamente assinalados no local.
0: 821-0101, um número gratuito para o trânsito. Boa viagem.
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0: E agora também com o Jornal do Desporto, títulos desta edição, Carlos Rui Abreu.
4: Seleção portuguesa carregada de esperança está de partida para o Mundial. Vamos em direto à cidade do futebol e perceber o ambiente em Miami para a recepção logo mais à noite. Marco Silva é apresentado esta tarde na Luz, Cristiano Bacci deixou a Estrela da Amadora. Natasha Rodrigues foi medalha de prata nos Mundiais Universitários de Desportos de Combate e ainda ao rescaldo da manhã dos portugueses nos Europeus de Canoagem em Montemor-o Velho.
0: Jornal do Desporto, edição Carlos Rui Abreu.
4: Nos Estados Unidos da América, a seleção portuguesa parte ao início da tarde rumo ao nono Mundial da História, o sétimo consecutivo. Antes da viagem, um último treino em solo nacional. Para esta hora, José Pedro Pinto, aí na cidade do futebol. Boa tarde. Estava prevista uma conferência de imprensa, umas últimas declarações de Roberto Martínez e também de um jogador, mas está tudo atrasado.
5: Sim, Carlos, muito boa tarde. Ainda não compareceram nem o jogador que estará designado para falar aqui aos jornalistas, nem o próprio selecionador nacional. Poderá ser a qualquer momento a chegada dos dois protagonistas, antes desse primeiro ponto de partida, nesta sexta-feira bastante agitada e preenchida, antes da viagem para Palm Beach, em Miami, na Flórida. Nesta altura, a realidade é que contam-se largas dezenas de convidados da Federação Portuguesa de Futebol, que assistiram inclusivamente a grande parte do treino matinal, que arrancou às 10 da manhã, e que vão também a dar aqui uma espécie de banho de carinho à equipa das esquinas antes da partida para solo norte-americano e antes também daquela que será a recepção no Palácio de São Bento com o Primeiro-Ministro Luís Montenegro e depois a viagem a partir do aeroporto já para o meio da tarde, a partir das 3h30 da tarde. Um treino desde já, e fizeste referência a isso nesta manhã, foi o último treino em solo nacional, comandado por Roberto Martínez, antes pedido de um minuto de silêncio em memória do adepto de 77 anos que tragicamente faleceu antes do pontapé de saída do Portugal-Nigéria na última quarta-feira no Estádio Municipal Magalhães Pessoa em Leiria. Treino com todos os convocados presentes, 27 em pleno, antes do arranque para solo norte-americano. Proponho-te, Carlos, que voltemos aqui em direto assim que compareça, quer o jogador, quer também o selecionador Roberto Martínez, para essas tais declarações, não de despedida, mas de um até já em solo nacional para os adeptos que marcam com presença aqui na cidade do futebol.
4: Está combinado até já no José Pedro Pinto, na cidade do futebol. À 1h10, a comitiva nacional será recebida por Luís Montenegro na residência oficial em São Bento. Depois, às 2 da tarde, está prevista a chegada ao aeroporto General Humberto Delgado. A viagem no A330 da TAP rumo ao aeroporto internacional do West Palm Beach, onde a seleção deverá aterrar já perto da meia-noite, às 3h05 da tarde. À espera da comitiva lusa, estarão os enviados especiais da Antena 1, Nuno Matos e Fernando Aurico. Nuno, apoio não vai faltar aí em Miami, onde existe uma grande comunidade portuguesa.
6: Poucas horas da chegada da Seleção Nacional a Palm Beach e, claro, como se percebe, a febre aumenta, é grande a euforia entre os portugueses que prometem dar todo o apoio à Seleção Nacional. Pronto para receber aqui a Seleção Nacional, queria perguntar-lhe, longe de casa, o que é que representa para si ter aqui a equipa das esquinas?
7: Eu acho que é ótimo sentir que temos a oportunidade de ver a seleção de perto e podemos eventualmente ir a jogos e sentir que estamos em casa, de certa forma. Miami tem uma comunidade grande de portugueses e, portanto, nunca nos sentimos bem no estrangeiro e vamos aproveitar ao máximo isto.
6: Comigo está também o Carlos, já há muitos anos radicado aqui nesta zona, no sul da Flórida, em Miami, confiando também para esta prestação seleção portuguesa?
8: Temos expectativas bem altas e mais nós aqui residentes em Miami temos a sorte de Portugal jogar aqui, então temos que dar todo o apoio e temos extremamente confiantes, claro.
6: Como é que se chama?
9: Frederico.
6: Sei que vai ver o jogo.
9: Vou ver o jogo.
6: Foi difícil encontrar bilhete?
9: Tive um amigo meu que conseguiu o bilhete para a federação, felizmente não foi tão difícil, mas tentei eu para outros jogos e não consegui. Portugal-Colômbia ainda está no processo, mas espero conseguir ainda mais jogos nas outras fases, depois passarmos grupos, se assim for.
6: E percebe-se assim, Carlos Rui Abreu, que a seleção portuguesa nunca irá estar sozinha em terras de Tio Sam, aqui nos Estados Unidos.
4: Nuno Matos, um dos enviados da Rádio Pública ao Mundial. O Mundial começou ontem no Estádio Azteca, na cidade do México, com a vitória da seleção anfitriã por 2-0 diante da África do Sul, com golos de Quiñones e Raul Jiménez. Este jogo fica marcado pelas expulsões dos sul-africanos Yeyasi Tol, médio do Tondela, ainda de Temba Zuan e ainda César Montes, central do México. No outro jogo do grupo, a Coreia do Sul derrotou a Chequia por 2-1, após estar em desvantagem no marcador. Wang Win-byom esteve em destaque, empatou a partida ao minuto 67 e deu assistência para o golo que garantiu a vitória dos sul-coreanos ao minuto 80, apontado por Yeon Ju-ho. O golo checo foi de Ladislav Krejci. Após a primeira jornada, México e Coreia do Sul lideram o grupo A com 3 pontos. Às 8 da noite arranca o grupo B. O Canadá recebe em Toronto a Bósnia-Herzegovina. Os Estados Unidos iniciam a sua campanha na próxima madrugada, às 2 da manhã, frente ao Paraguai, em jogo do grupo D. Na atualidade dos clubes, Marco Silva é apresentado oficialmente esta sexta-feira como treinador do Benfica. Depois dos esclarecimentos prestados ontem pelo presidente Rui Costa, o preto no branco, o treinador, será colocado às 5 da tarde numa cerimónia marcada para o Museu Cosme Damião. Nos cofres do Benfica vão, entretanto, cair 24 milhões de euros pela venda de Florentino Luiz ao Burnley. É oficial. No verão passado, o clube inglês, que desceu esta época à segunda liga, pagou 2 milhões de euros de taxa de empréstimo, mas havia uma cláusula de compra obrigatória de 24 milhões que agora foi acionada. O Futebol Clube Porto deverá oficializar ainda hoje o regresso do ponta-de-lança André Silva, o internacional português que na época passada esteve no Elche de Espanha e no Estrela da Amadora, também é oficial. Cristiano Bacci sai do comando técnico, o treinador chegou à reboleira para orientar o conjunto tricolor nas últimas 3 jornadas, garantindo a manutenção. O anúncio foi feito esta sexta-feira através do site do clube. As eleições do Vitória são já amanhã em Guimarães. Dos 4 candidatos à presidência do clube, ouvimos hoje Rui Rodrigues, da lista D. O ainda vice-presidente da área financeira de António Miguel Cardoso reconhece o bom trabalho que foi feito, mas pretende progresso a cada ano. Para isso, tal como os seus adversários, Rui Rodrigues defende a aposta na formação.
10: Portanto, esta evolução e esta valorização de o plantel é o reconhecimento que efetivamente houve muita coisa boa que foi feita. O meu objetivo será sempre dar evolução àquilo que é a performance desportiva e tornar cada vez mais a nossa academia a ser uma formação de excelência e a ser uma formação das melhores de Portugal e da Europa.
4: O candidato da lista D apresenta-se como o ponto de equilíbrio entre a parte financeira e desportiva. Para isso, garante o reforço da relação com a Visports. A intenção passa por chamar este parceiro para uma participação mais ativa em várias vertentes, sem pôr em causa o símbolo e a identidade do clube.
10: Tendo em conta a capacidade de valor que eles têm para aportar mais valor àquilo que é o Vitória, e vai se estender naquilo que seja a parte desportiva, a parte de dar continuidade àquilo da parte do apoio, da parte financeira, a parte comercial, a parte do marketing, a parte do jogo, a parte da performance. Portanto, aqui um conjunto de valências que eles têm que nós temos que absorver, temos que aproveitar para fazer evoluir o Vitória.
4: Relativamente ao passivo, assume que vai baixar até ao final do mês com as vendas de Diogo Sousa e Noah Savioli e apresenta Fernando Meira como candidato a diretor desportivo. Hoje é o segundo dia do Campeonato da Europa de Canoagem em Montemor-o-Velho, manhã de apuramentos para as meias finais. Horácio Antunes, agora em direto das margens do Mondego. Há bons resultados para os atletas portugueses?
11: Há bons resultados e foi uma manhã de grande destaque para o K4 masculino e para Beatriz Fernandes, que garantiram estar na luta pelas medalhas amanhã de manhã. O K4 masculino, campeão do mundo e campeão da Europa, foram os primeiros na semifinal e estão prontos para revalidar este título europeu. É o que diz Messias Batista, também vai estar nas finais de K2 200 metros, no K1 200 metros e no K2 500.
12: Antes de pensar no K1 e no K2, temos a final do K4 para fazer amanhã. O meu foco agora é esse, é recuperar hoje, fazer essa prova da manhã. E o K1 e o K2 é um assunto para pensar depois. Bom, certamente ainda temos um bocadinho a melhorar e amanhã certamente com a ajuda do público, estar aqui em casa vai ajudar.
11: Integram o K4 Gustavo Gonçalves, João Ribeiro, Messias Batista e Pedro Casinha. Já Beatriz Fernandes foi segunda no C1 200 metros e promete dar tudo nesta pista que tanto gosta.
12: Antes de pensar no K1 e no
13: K4... Aos 200 metros é um bocadinho... tudo pode acontecer. Por isso, tanto custou-me bastante passar à final lá, mas amanhã até pode ser que é um novo dia e posso até melhorar bastante e mesmo a parte psicológica pode-me ajudar e obter um resultado que, sei lá, nunca se tenha obtido. É bom, gosto de ter o apoio de todos que nós conhecemos. Lá está, gosto de competir em Montemar.
11: No balanço da manhã, o sexto lugar do K4 feminino e também de Tiago Maciel, sétimo para Inês Carapinha e Ana Batista e o oitavo de Afonso Pereira.
4: Obrigado, Horácio Antunes, em direto de Montemor o Velho. O Campeonato da Europa de Canoagem decorre até domingo. Nos próximos dois dias haverá, por certo, perspectiva de medalhas para os atletas portugueses. Dentro de instantes, na Cidade do Futebol, prepara-se para falar José Pedro Pinto, Cristiano Ronaldo.
5: Sim, essa é a primeira indicação que temos. Vamos tentar confirmar. Nesta altura os jogadores vão passando aqui à nossa frente, à frente da zona de distribuída e atribuída para a imprensa, sendo que do outro lado as largas dezenas de convidados da Federação Portuguesa de Futebol aproveitam para sacar alguns autógrafos aos internacionais portugueses e todas as atenções, claro, centradas no capitão da equipa das esquinas, Cristiano Ronaldo, ele que está a receber grande parte dessas atenções. Vislumbro também grande parte dos convocados que vão saindo a conta gotas antes até de entrarem no autocarro rumo ao Palácio de São Bento para o encontro com o Primeiro-Ministro Luís Montenegro. Faz aqui um compasso de espera para perceber se Cristiano Ronaldo acabará por voltar para trás. De qualquer das formas, ainda alguns segundos de compasso de espera para percebermos quem é que vai efetivamente falar, se será Cristiano Ronaldo ou não. Ele vai prestando atenção, sobretudo, a esses convidados da Federação Portuguesa de Futebol, distribuindo vários autógrafos, sendo que faltará também ainda passar Roberto Martínez, ele que estava também apalavrado para falar aqui aos jornalistas. Será uma declaração de ambos, quer o jogador que queremos seja Cristiano Ronaldo, quer o selecionador Roberto Martínez. Há muito entusiasmo, claro, nesta despedida da Seleção Nacional a partir da Cidade do Futebol. Continuam os autógrafos.
4: Já voltaremos aí, então, sim. Muito bem, já voltaremos aí então para ouvir algumas declarações de Cristiano Ronaldo através do jornalista José Pedro Pinto. Para já seguimos com o alinhamento deste jornal para lhe dizer que Natasha Fernandes conquistou a medalha de prata no Campeonato do Mundo Universitário de Desportos de Combate, estudante de Medicina, que representou a FADU, esteve em grande no nível na disciplina de Kata, venceu 5 combates e só perdeu mesmo na final diante da atleta Lusso Man de Hong Kong. Natasha está orgulhosa da prova que realizou.
14: Os sentimentos que me passam pela cabeça são um bocadinho controversos, como é óbvio que fiquei triste e fiquei desapontada de não conseguir o ouro, sobretudo sabendo que a diferença foi só um ponto e só um árbitro, mas só tenho que estar orgulhosa e estou bastante orgulhosa de mim. Estou muito feliz com a minha performance, que já tive a oportunidade de rever, e fiquei muito feliz com aquilo que apresentei, com a maneira como me apresentei. Só eu sei aquilo que tenho passado até aqui e os desafios que tenho enfrentado até chegar aqui e estar num pódio de um mundial universitário contra atletas de elite é incrível e só tenho que estar orgulhosa de mim própria de tudo aquilo que eu fiz até aqui.
4: Natasha Fernandes conquistou medalha de prata no Campeonato do Mundo Universitário de Desportos de Combate que decorreu em Brasília. Voltamos agora à Cidade do Futebol, Zé.
5: Sim, já com Cristiano Ronaldo a postos para responder algumas perguntas dos jornalistas. Toma também o seu lugar mais perto das câmaras. Vai falar o líder do balneário da Seleção Nacional a partir deste momento. Há uns problemas com o microfone também de Cristiano Ronaldo.
15: Está bem assim ou não? Está bem? Para mim está, porque é mais perto, senão não.
4: Aqui há algum compasso de espera porque Cristiano Ronaldo prefere ouvir melhor os jornalistas e, portanto, quis aproximar aqui.
5: Agora sim, já fala Cristiano.
4: Como é que se sente aqui para este Mundial?
15: Igual, com bastante alegria. Sabemos que o Mundial é sempre uma competição especial, como é os europeus também. E é com muita esperança que vamos para mais esta competição. Fisicamente bem. Se não têm visto os jogos, eu acho que estou bem. Não há surpresa nenhuma.
4: Cristiano, sente que esta é a geração que está mais próxima de conseguir trazer o título para Portugal? Sente que pode ser este o ano da seleção portuguesa?
15: Só saberemos no final. É uma geração muito boa. Mas como eu digo, há fatores que não conseguimos controlar. Os jogos... ganhar ou não ganhar, que é o ponto mais importante, mas eu acredito que é uma geração que vai dar muitas alegrias aos portugueses.
5: Cristiano Ronaldo.
15: Como você disse bem, foi uma preparação bastante boa, cansativa, porque trabalhamos forte e o normal não era estes dois jogos estarmos ao mais alto nível, que prevaleceu as nossas duas vitórias muito importantes, no qual jogamos bem e ganhamos bem, mas o mais importante é quando a bola... No dia 17, quando começar a rolar o primeiro jogo, aí é que vai ser, e depois, mais lá na frente, passado o segundo, o terceiro jogo, quando as coisas começarem a apertar, quando já tiver muito cansaço, tanto psicológico como físico, a temperatura também, é que vamos ver os verdadeiros campeões, na minha opinião.
5: As previsões de Cristiano Ronaldo, tendo em conta vários fatores, olhando também para o período preparatório. Mais uma pergunta para o capitão da equipa das Esquinas.
15: Eu acredito que sim, mas como disse anteriormente ao seu colega, vai depender de muitos fatores. Eu acredito que sou muito positivo que as coisas vão correr bem e vamos fazer uma boa prestação, mas é como digo, o mais importante é começar bem com o primeiro jogo, o segundo e o terceiro, passar em primeiro no grupo e a partir daí, vendo jogo a jogo, mas não já com expectativas que vamos ganhar. Eu acho que tem que ser passo a passo, com calma, o caminho constrói-se caminhando, passo a passo, por isso... Começar bem o Mundial acho que é o mais importante.
4: Fica aqui o essencial das declarações de Cristiano Ronaldo, outras declarações também como de Roberto Martínez, mais adiante nos espaços informativos da RTP Antena 1. A fechar, últimas notas, no futsal arranca hoje a final do play-off do Campeonato de Futsal Masculino. O Benfica recebe o Sporting no Pavilhão da Luz. É o primeiro jogo de uma série à melhor de 5, partida às 9 da noite. No futsal feminino amanhã pode haver campeão. Numa final à melhor de 5, o Benfica está a vencer o Nuno Álvares por 2-1 e amanhã, em caso de vitória, em Fá fecha o play-off e sagra-se campeão. Se o triunfo sorrir às fafenses, obriga a um quinto e último jogo na próxima semana no Pavilhão da Luz. Este Nuno Álvares Benfica começa às 9 da noite e poderá ser seguido com informações aqui na rádio. No basquetebol é dia de jogo 3 da final do Campeonato Nacional. O Porto recebe o Benfica no Dragão Arena. Nesta altura há uma vitória para cada lado. Este Porto-Benfica em basquetebol joga-se às 7 da tarde. A fechar, o voleibol, a seleção portuguesa masculina mete forças hoje às 9 da noite com Montenegro em Matosinhos, nos vai contar para a Liga Europeia, um jogo que pode acompanhar aqui com informações e reportagem de Bruno Malveira Marques.
0: Jornal de Desporto, a edição foi de Carlos Rui Abreu. 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
0: E o trânsito agora, Sandra?
9: Para a Ponte 25 de Abril, o trânsito está agora mais lento porque está uma moto avariada já na parte final do tabuleiro e ocupar a via direita, e por isso mesmo o trânsito está a fazer-se com bastante demora neste momento, já a partir do aqueduto das Águas Livres em direção a sul. Os acessos da A5, a Moreiras e o acesso de Alcântara estão completamente preenchidos. Depois, a segunda circular Benfica-Aeroporto também se para entre o Campo Grande e a zona das Calvanas, já no sentido Aeroporto-Benfica. Há também bastantes paragens a partir da zona da Radial de Benfica até à saída para Acril. Entretanto, no Porto, atenção, porque A28, Viana do Castelo Porto, há paragens na Avenida AEP, mas para-se mais no sentido Porto Viana do Castelo, entre a Avenida AEP e a saída para o nó da A4. Ainda é bom de relembrar que, devido aos Santos Populares, atenção, Cidade de Lisboa, não será possível circular na Avenida da Liberdade, na Rua Brancam, a Rua Duque de Palmela e a Rotunda do Marquês de Pombal, bem como na Avenida António Augusto Aguiar e Fontes Pereira de Melo. Depois, quanto às zonas dos Arraiais e Casamentos de Santo António, os acessos às zonas da Sé, Alfama, Graça e Moraria estão condicionados e todos os desvios estão devidamente assinalados no local.
0: Bom fim de semana.
9: Bom fim de semana, Augusto.
0: Obrigado. 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
1: Palavra do dia está na hora. E para hoje, sexta-feira, Mafalda Lopes da Costa. A nossa palavra do dia, qual é?
2: A palavra do dia é impugnar. O verbo impugnar deriva do verbo latino impugnare, que significa atacar ou lutar contra. Este termo é formado pela junção do prefixo in, que indica movimento ou dentro ou ainda oposição, com pugnare, que significa lutar ou combater em latim. Na Roma Antiga, o verbo remetia para o ato literal de atacar ou combater um inimigo em batalha com os punhos. Ao longo dos séculos, o termo adaptou-se para a linguagem jurídica, filosófica e argumentativa, passando a significar o combate de ideias, decisões ou documentos com o uso de argumentos. Hoje o termo é amplamente utilizado, especialmente no contexto jurídico e administrativo, para descrever a ação de contestar, ou seja, impugnar.
1: Está então descoberta a nossa palavra para este dia. A edição é de Mafalda Lopes da Costa. A palavra do dia sempre disponível em RTP Play.
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1: Muito boa tarde, uma hora no continente e na Madeira, é meio-dia nos Açores. E quais são os títulos desta edição?
4: Roberto Martínez e Cristiano Ronaldo garantem que a seleção nacional está preparada para realizar um bom campeonato do mundo, mas avisam que há fatores que é impossível controlar. Declarações há momentos na cidade do futebol, antes de um breve encontro com o primeiro-ministro e da partida para os Estados Unidos. Pela segunda vez, no espaço de pouco tempo, falhou a eleição para a Provedoria de Justiça. Luísa Neto, candidata indicada pelo PS com o apoio do PSD, não conseguiu reunir a maioria de 2/3 necessária para ser eleita. O antigo presidente do Observatório de Segurança Interna, Hugo Costeira, avisa: o acesso das secretas aos metadados é essencial à segurança do país e, por isso, a Constituição deve ser alterada, de modo a que seja possível aprovar leis que permitam a utilização destes dados dos telemóveis no combate ao crime.
1: Notícias com edição de João Vasco.
4: Já vamos ao futebol. Primeiro, a eleição para a Provedoria de Justiça, que voltou a falhar. Luísa Neto, atual presidente do Conselho Diretivo do Instituto Nacional de Administração, tinha sido indicada pelo PS para a Provedoria de Justiça com o apoio do PSD, mas não conseguiu ser eleita. Obteve apenas 131 votos a favor, um resultado insuficiente para atingir a maioria de 2/3 necessária. Precisava de 154 votos, ficou, portanto, a 23 votos da eleição. Esta é já a segunda vez que um candidato proposto pelo PS com o apoio do PSD falha a eleição para a Provedoria de Justiça depois de já ter chumbado o nome de Tiago Antunes. Recorde-se que o cargo de Provedor de Justiça está vago há um ano, depois da então presidente Maria Lúcia Amaral ter saído para o governo. Por outro lado, o Parlamento elegeu os 4 novos juízes que faltavam para o Tribunal Constitucional, fruto de um entendimento entre PSD, Chega e PS. A lista conjunta alcançou 176 votos a favor, acima dos 138 necessários para a eleição. Com a confiança e a esperança em alta, a Seleção Nacional parte esta tarde para Miami, na Flórida, onde vai ficar instalada durante o Mundial de Futebol. Em declarações há momentos na cidade do futebol, Roberto Martínez e Cristiano Ronaldo garantiram que a seleção está preparada para realizar um bom Mundial, mas não prometeram o título. José Pedro Pinto.
5: De facto, perante largas dezenas de convidados da federação, que deram uma espécie de banho de carinho à equipa das esquinas antes da partida para os Estados Unidos, Cristiano Ronaldo tomou da palavra para revelar essa confiança, mas com muitas cautelas à mistura.
6: Sim, mas vai depender de muitos fatores. Eu acredito que sou muito positivo que as coisas vão correr bem e vamos fazer uma boa prestação. Mas é como digo, o mais importante é começar bem com o primeiro jogo, o segundo e o terceiro, passar em primeiro no grupo. E a partir daí, vendo jogo a jogo, mas não já com expectativas que vamos ganhar. Eu acho que tem que ser passo a passo, com calma. O caminho constrói-se caminhando, passo a passo. Por isso, começar bem o Mundial acho que é o mais importante.
5: Declarações de Cristiano Ronaldo num discurso no qual alinha o selecionador Roberto Martínez, ele que deixou também a revelação sobre aquilo que leva na bagagem a equipa das esquinas para este Campeonato do Mundo.
7: Estamos preparados, vamos a dar tudo, vamos a lutar, temos uns valores de equipa incríveis, temos a mala enchida de sonhos de todos os portugueses, temos a responsabilidade, mas vamos juntos a lutar e quando estamos juntos somos melhores.
5: Responsabilidade e, sobretudo, para Roberto Martínez, uma seleção em pleno a 100%. 27 convocados treinaram esta manhã pela última vez em solo nacional antes da partida para os Estados Unidos.
4: Reportagem de José Pedro Pinto na Cidade do Futebol. Depois destas declarações na Cidade do Futebol, a seleção segue para o Palácio de São Bento, aliás, para a residência oficial do Primeiro-Ministro em São Bento, para o Palácio de São Bento. Vejo nesta altura o autocarro da Seleção Nacional a descer a Rua de São Bento. Já está muito próximo aí da residência oficial do Primeiro-Ministro, onde está o repórter Walter Madureira. Vamos assinalar com reportagem esse momento, quando a seleção já estiver no interior da residência oficial do Primeiro-Ministro. A falta de acesso aos metadados por parte das secretas pode comprometer a segurança do país. O alerta é do antigo presidente do Observatório de Segurança Interna, o Costeira. Ele diz que informações como a localização dos telemóveis ou as chamadas realizadas são fundamentais para o trabalho das secretas no combate ao terrorismo.
8: As pessoas têm que perceber que os grupos terroristas e as ameaças híbridas não funcionam de forma estanque. Hoje em dia há muito dinheiro, há muita facilidade de se movimentarem na Europa por causa do Schengen, da ausência de controlos documentais, de passaportes, essas coisas todas. E como tal, nós temos que ter, obviamente, outras ferramentas para poder ser eficazes do ponto de vista do actionable intelligence, da inteligência que nos dá informação e da inteligência que nos permite, no fundo, combater, por exemplo, o terrorismo. E claramente que os metadados são importantes.
4: O Costeira pede à classe política para aprovar mudanças à Constituição, de modo a que seja possível aprovar leis que permitam a utilização destes dados, dos telemóveis, os metadados, no combate ao crime.
8: As pessoas têm que perceber de uma vez por todas, os políticos têm que perceber de uma vez por todas, que uma incapacidade operacional nos serviços de informações que funcionam a montante de um órgão de polícia criminal, por exemplo, de uma polícia judiciária, pode diretamente contribuir para que no terreno hajam falhas táticas que permitam levar a cabo um atentado terrorista.
4: Os avisos deixados por Hugo Costeira no dia em que Vítor Sereno, que é há quase 2 anos líder do Sistema de Informações da República Portuguesa, das secretas, publicou um artigo de opinião no Jornal Expresso, onde pede aos partidos para se entenderem para alterar a Constituição, de modo a que seja possível aprovar leis que permitam a utilização dos metadados. Isso já aconteceu, recordo, mas o Tribunal Constitucional declarou inconstitucionais as normas então aprovadas pelo Parlamento. Os serviços partilhados do Ministério da Saúde descartam a hipótese de ter havido um ataque informático aos sistemas de informação do Serviço Nacional de Saúde. Alguns sistemas e serviços que suportam a atividade do SNS continuam em baixo esta sexta-feira, mas na origem da situação terá estado uma falha de energia, esclarecem os serviços partilhados, que asseguram que os serviços e sistemas estão a ser progressivamente repostos. Os serviços partilhados, num comunicado enviado às redações, fazem votos para que a situação regresse à normalidade com a maior brevidade possível. A guerra no Médio Oriente parece cada vez mais próxima do fim. O porta-voz do Ministério dos Negócios Estrangeiros do Irão admite que Teherão e Washington estão cada vez mais perto de um entendimento e uma fonte do regime iraniano adiantou mesmo esta manhã à agência de notícias Bloomberg que o acordo de paz pode ser assinado já no próximo domingo. Alexandra Sofia Costa.
9: O acordo pode chegar sob a forma de um memorando de entendimento e pode vir a ser assinado em Genebra, antes ainda do arranque do encontro do G7, que está marcado para esta segunda-feira, diz a agência Bloomberg. De acordo com a agência de notícias iraniana, o rascunho do acordo está a ser discutido ainda entre Washington e Teherão. É um documento com 14 páginas, inclui o levantamento das sanções norte-americanas sobre o petróleo iraniano, em troca da reabertura do Estreito de Hormuz. A versão final do acordo inclui também o desmantelamento das infraestruturas de enriquecimento de urânio e de material enriquecido, limites à produção de mísseis e o fim do apoio do Irão a grupos terroristas aliados na região. Anteriormente, esta era uma linha vermelha da República Islâmica nestas negociações. Agora, o Irão compromete-se a negociações durante 60 dias para chegar também a um acordo final nas questões nucleares.
4: Alexandra Sofia Costa com os detalhes deste memorando. Segundo a agência de notícias iraniana MER, a líder da diplomacia da União Europeia e o ministro dos Negócios Estrangeiros do Paquistão já saudaram os avanços nas negociações entre os Estados Unidos e o Irão e pedem um entendimento duradouro. E agora voltamos à seleção nacional. Vamos em direto a São Bento, à residência oficial do primeiro-ministro, porque a equipa de Roberto Martínez está a chegar nesta altura aí, Walter Madureira.
10: E Luís Montenegro está na entrada principal da residência a cumprimentar um a um os elementos da comitiva, com Pedro Proença ao lado, muito sorridentes. Pedro Proença e também Luís Montenegro vai apertando a mão aos jogadores. No caso de Cristiano Ronaldo, houve mesmo um abraço dado entre os dois. Depois, lá dentro, longe das câmaras, vai haver uma troca de lembranças e um encontro à porta fechada que pode durar até 10 minutos. Logo a seguir, já nas traseiras do edifício, perto dos jardins, na zona das fotos na escadaria, será tirada uma foto oficial e aí haverá também palavras de Pedro Proença e do Luís Montenegro, que agora, junto a essa porta principal, cumprimentaram, olharam para as câmaras, para as fotografias e a porta vai fechar-se, porque a partir de agora o encontro é à porta fechada e daqui a pouco é que teremos mais declarações do Primeiro-Ministro e também do líder federativo.
4: Reportagem de Walter Madureira em São Bento, com a confiança e a esperança em alta, mas sem prometer o título. A seleção nacional parte às 15h para os Estados Unidos, onde vai jogar o Mundial. A primeira partida já na próxima quarta-feira, às 18h, frente ao Congo.
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13: Hoje na Converse com a ERS, a entidade reguladora dos serviços energéticos, vamos responder à pergunta da ouvinte Vitória Caldeira, que nos escreveu o seguinte. Moro num prédio construído em 2007, temos gás natural e nunca tivemos problemas. Quando é que devemos fazer a inspeção? Ora, para nos esclarecer sobre esta questão, temos connosco a Eugénia Alves. Eugénia, neste caso já deveria ter sido feita a inspeção do gás?
14: Bem, a primeira inspeção deverá ter sido feita na fase da construção do prédio, desde logo para garantir as condições de segurança das pessoas.
13: Estou lá atrás em 2006, 2007.
14: Pronto. Antes do início do fornecimento de gás, é preciso sempre fazer uma inspeção.
13: Mas não é necessário voltar a fazer inspeção de gás no prédio em cada uma das casas?
14: É sim, é necessário. Pelas mesmas razões de segurança, vai ser necessário fazer mais inspeções.
13: Pronto, então, e quando é que deve voltar a fazer-se essa inspeção do gás?
14: A lei fala e exige que sejam feitas inspeções periódicas. Por exemplo, A ouvinte menciona que o prédio foi construído em 2007. Essa informação é importante, uhum, porque, como é uma data anterior a 21 de agosto de 2018, a segunda inspeção deve ser feita ao fim de 20 anos.
15: Até 2027.
14: Exatamente. Portanto, nas construções realizadas após essa data, 21 de agosto de 2018, a segunda inspeção deve ser feita ao fim de 10 anos. A partir dessa segunda inspeção, independentemente do ano da construção, a inspeção tem de ser feita de 5 em 5 anos. E também existem outras situações que justificam que tenha que ser feita uma inspeção. Por exemplo, há uma obra, a canalização do gás, há uma suspeita de uma fuga de gás, ou até depois, após a reparação dessa fuga, é necessário fazer novamente uma inspeção.
15: Portanto, segundo a lei, respondendo ao nosso ouvinte, a Vitória terá de fazer a inspeção do gás em 2027.
14: Feitas as contas, sim. A não ser que se justifique uma inspeção extraordinária, como referi há pouco.
15: Já agora, curiosidade, o que é que acontece se não for feita esta inspeção de gás?
14: Exatamente pelas tais razões de segurança. E se não for feita a inspeção de gás, o fornecimento pode ser cortado. É enviado um pré-aviso para avisar o consumidor, o cliente, com pelo menos 20 dias de antecedência, explicando até o risco da ausência de inspeção para garantir as condições de segurança das pessoas que habitam aquele local.
15: Respondemos assim à ouvinte Vitória Caldeira, que nos escreveu através do WhatsApp 963-816-698. Obrigada, Eugénia. Lembro que, se tiver dúvidas sobre este tema ou outros assuntos relacionados com a eletricidade, o gás ou a mobilidade elétrica, é conversar com a ERSE através do WhatsApp.
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17: Portugal em Direto, edição para esta sexta-feira, 12 de junho. Que temas estão hoje em destaque no programa, Cláudia Costa?
18: Nem autarquia, nem moradores querem uma unidade de biometano à porta de casa, na freguesia de Árgia, no concelho de Torres Novas. Dizem que não querem receber um equipamento que os outros territórios recusaram. Escutamos os argumentos já a seguir. Uma das ruas mais icónicas de Coimbra pode deixar de ter trânsito automóvel. A Rua da Sofia prepara-se para dar prioridade aos peões e ao metrobus numa mudança que promete transformar o centro da cidade. O projeto da autarquia Sofia em Transformação foi recebido entre o entusiasmo e a contestação. Levanta questões sobre acessibilidade, comércio e qualidade de vida. O que é que está realmente em causa? É o que vamos perceber na entrevista à Presidente de Câmara de Coimbra, Ana Abrunhosa, que vai estar em direto. Fomos também escutar os comerciantes desta emblemática artéria que é Património Mundial da Unesco. Na véspera de Santo António, mergulhamos nos preparativos para a festa num dos típicos bairros de Alfacinha, Alfama. A noite mais longa da capital está a ser preparada ao pormenor. A jornalista Paula Verã vai estar em direto a espreitar o pulsar da festa no coração de Lisboa. Bem mais a norte, no concelho de Monção, há uma pequena aldeia que só tem um habitante, mas que também festeja o Santo António. À festa juntam-se os moradores de aldeias vizinhas e durante todo o fim de semana celebram à grande e à minhota o santo casamenteiro.
17: É para ouvir nesta edição do Portugal em Direto, que começa agora com a jornalista Cláudia Costa.
18: É um rotundo não à localização prevista para uma unidade de biometano na freguesia de Árgia, no concelho de Torres Novas. Moradores e presidente da Câmara estão contra o projeto, que tem uma dimensão equivalente a cerca de 5 campos de futebol. O autarca diz mesmo que o concelho não tem capacidade para receber uma unidade de biometano deste género. A posição conjunta, Isabel Cunha, foi assumida durante uma reunião pública de Câmara.
19: A discussão prolongou-se por mais de uma hora. Os moradores não querem a unidade de biometano na freguesia de Árgia.
20: Não é um funeral, mas é a preparação disso.
19: Estão contra a localização daquele projeto.
20: Nós aqui não estamos a contestar a produção em si do gás, é a localização. Isto não pode ser nunca próximo de populações intermamais com este aspecto de pessoas idosas e com patologias graves.
19: Os argumentos repetem-se.
0: Nós estamos a falar apenas de indicadores técnicos ou mapas ambientais. Estamos a falar de pessoas, pessoas que vivem nas aldeias. Uma aldeia não é um espaço vazio, à espera de receber aquilo que os outros territórios não querem.
19: E há também quem não queira de todo o equipamento no concelho.
21: Não me interessa travar na Arja e vir a fazer em Carrazede. Não interessa travar na Arja e vir a fazer no outro lado.
19: O projeto prevê uma unidade o equivalente a cerca de 5 campos de futebol. A infraestrutura tem capacidade para tratar perto de 100 mil toneladas anuais de resíduos biodegradáveis, mas o presidente da Câmara de Torres Novas, José Trincão Marques, também está contra.
22: Tenho sérias preocupações. Eu acho que o biometano é uma energia renovável, pode e deve ser aproveitada e explorada em Portugal, e acho que temos aqui outro problema, que é o facto desta ser a primeira instalação de biometano instalada em Portugal, o que não nos dá a termo de comparação.
19: E ainda que defenda o projeto fora de uma área residencial, o autarca pede cautela na escolha.
22: Nós temos outros sítios que não têm tanta densidade habitacional, mas também não pode ir para lá, não pode ir para a Reserva Natural do Boquilobo, que é património da Unesco, não pode ir para o Parque Natural da Serra de Aricandiejos. Claro que não, não vamos estragar uma das joias da nossa coroa, que é o Parque Natural da Serra de Aricandiejos, como é óbvio.
19: Por isso, só resta uma opção para o Presidente da Câmara.
22: O Conselho de Torres Novas não tem aptidão para receber uma unidade deste tipo. E podem contar comigo para estar do vosso lado para defender esta causa.
19: O processo está agora em consulta pública até ao dia 25 deste mês.
23: Além do Conselho de Torres Novas, também outros municípios vizinhos se têm associado à contestação desta unidade de biometano. Neste momento está já em curso uma petição pública contra este equipamento que soma mais de

0: Carlos Lopes, diz que nem sempre conseguem a resposta que procuram.
1: Nós já contactámos alguns operadores e a maior parte deles, aquilo que nos dizem é que neste momento estão, enfim, sobrecarregados com trabalho e que não podem dar a resposta que nós desejamos.
0: No distrito de Leiria, em Figueiró dos Vinhos, foram identificados 162 hectares para limpeza florestal. É a área prevista nas operações integradas de gestão de paisagem, um dos quatro concelhos que ainda espera a aprovação do plano.
1: Fomos, de alguma forma, repescados para integrar este projeto. Estamos, de facto, dependentes da publicação do aviso, e é o aviso que irá determinar o montante em concreto que nos permitirá fazer esse investimento, que nós calculamos que seja pouco mais de 200 mil euros.
0: Além de Figueiró, também Ancião, Lousã e Mação esperam que as operações sejam aprovadas. Um plano que prevê a retirada de árvores e material linhoso acumulado durante as tempestades. Há 22 concelhos que já tiveram luz verde nas operações e que abrangem mais de 32 mil hectares identificados como prioridade, diz o Jornal Público. Leiria representa mais de 30%, 10 mil hectares, em que o vereador da Proteção Civil na Câmara, Luís Lopes, duvida que seja possível limpar até dezembro.
2: Estas operações terminam em dezembro deste ano, o que claramente se percebe que é impossível de concluir todas estas operações. Em situações similares, um exemplo recente em França, demoraram 4 anos a retirar a madeira toda com uma mobilização de recursos completamente diferente da nossa.
0: O vereador deixa claro na Antena 1.
2: É praticamente impossível nós conseguirmos chegar a 10 mil hectares dentro do concelho em tão pouco tempo.
3: No fundo, até ao final do ano, não há essa possibilidade de conseguir chegar aos 10 mil hectares.
2: Não, isso obrigaria a uma mobilização total do país, ou seja, todos os operadores florestais que existem no nosso país e não só deveriam ser mobilizados para este território.
0: O problema, repete-se, diz que falta mão de obra.
2: A dificuldade que estamos a encontrar é efetivamente a contratação de recursos. Muitos deles já têm contratualizado corte de madeira noutros locais e que têm que continuar a gerir. Já temos algumas empresas que manifestaram essa disponibilidade e que já estão a trabalhar connosco, mas são manifestamente insuficientes para a dimensão do problema que temos neste concelho e nesta região.
0: Bajoca, Monte Redondo, Bidoeira de Cima, também Soto de Carpalhosa, Ortigosa e Regueira de Ponte são as zonas de Leiria que têm mais área florestal afetada. Além das operações integradas, a Câmara de Leiria diz à Antena 1 que 72% dos caminhos florestais já foram desobstruídos num total de 923 quilómetros.
4: Muitas áreas florestais ainda precisam de limpezas. Do total de 32 mil hectares já previstos, o Governo identificou mais de 6 mil hectares que têm prioridade este verão. A Presidente da Câmara de Matosinhos pede de novo a reposição de areias na Praia de Anjeiras Sul, na freguesia de Lavra. A situação arrasta-se desde 2022 e surge na sequência da construção do quebra-mar de Anjeiras, também conhecido como o Portinho de Anjeiras, uma obra que foi muito reivindicada para a segurança dos pescadores. A autarca Luísa Salgueiro diz que a situação é grave, há património arqueológico em risco e por isso quer que Matosinhos tenha o mesmo tratamento que outras zonas do país têm tido.
5: Uma situação que nos preocupa, que tem vindo a agravar-se, decorre da empreitada que foi realizada de construção do quebra-mar aqui de Anjeiras, que era uma obra reivindicada há muito tempo para a segurança dos pescadores. Depois dessa construção, temos verificado um assoreamento das praias a norte e uma forte erosão das praias a sul, que estão muito expostas, como se pode ver, acrescida do facto de haver aqui aspectos de arqueologia, os tanques de salga que estão completamente expostos e em risco. Eu tenho sucessivamente, junto dos vários governos, tomado posição. O que importa é resolver, e o que temos visto, e bem, é que em vários pontos do país têm sido feitas operações de reposição de areias e de salvaguarda da orla costeira. E o que nós reclamamos é que também aqui em Matosinhos, também aqui em Anjeiras Sul, isso possa acontecer.
4: Matosinhos a exigir ao Governo a reposição de areias e de salvaguarda da orla costeira em Anjeiras Sul, na freguesia de Lavra. A autarca Luísa Salgueiro diz que a situação é grave, há património arqueológico em risco. Depois de um ano interdita devido às condições impróprias da água, a piscina natural mais conhecida da Ilha de São Miguel, nos Açores, reabre esta sexta-feira aos visitantes. O ilhéu de Vila Franca do Campo arranca assim para a nova época balnear. O transporte por barco continua a ser assegurado pelo Clube Naval, que mantém um limite diário de 400 pessoas, Sandra Pimenta.
6: A partir de hoje, e depois de um ano proibido a mergulhos, volta a ser possível tomar banho dentro da cratera do Ilhéu de Vila Franca do Campo.
7: O Ilhéu está a aguardar a nossa presença para termos aqui algum contacto com aquela bacia maravilhosa e transparente.

0: claro que tem que ser feito sempre com algumas regras e algum cuidado. A pegada humana é importante ser preservada no ilhéu para preservar o espaço em si, mas o ilhéu está mesmo mais perto de todos nós.
1: E apesar de já estar aberto a banhos, há regras de utilização que importa saber, lembra Paulo Correia, presidente do Clube Naval, entidade responsável pelas viagens de barco até ao ilhéu.
0: Vamos ter 400 pessoas diárias, 200 em permanência na cratera do ilhéu. Os valores dos bilhetes serão os mesmos para os residentes, 6 euros. Para não residente, o valor aumenta um pouco, passa para 15 euros. O transporte do ilhéu mantém-se com os mesmos horários. A primeira ida entre as 9h30 e as 10h. E depois, de hora a hora, vamos ter viagens para o ilhéu, sendo que a última será sempre às 18 horas.
1: Os bilhetes podem ser comprados online no site do Clube Naval, mas também pessoalmente na Marina, para que os visitantes possam usufruir das outras belezas naturais e não só da Vila Franca.
0: Nós queremos que a presença das pessoas seja feita no local, para haver também aqui uma forma de dinamizar o concelho, para verem a vila, digamos assim. Não quer dizer que vão no primeiro barco, mas estão um bocadinho ali na vila. Nossa presença no ilhéu não é só trazer a pessoa, entrar dentro do barco, ir para o ilhéu, sair do barco e sair do concelho. Não, a ideia é manter ali no concelho.
1: No ilhéu de Vila Franca, uma das mais bonitas reservas naturais da Ilha de São Miguel, a época balnear começa hoje e prolonga-se até ao dia 11 de outubro.
2: E depois de um ano interdita devido às condições impróprias da água, a piscina natural mais conhecida da Ilha de São Miguel reabre esta sexta-feira aos visitantes. Que importância têm os vinhos do Alentejo na economia nacional? A resposta é dada num estudo realizado pela nova SBE da Universidade Nova de Lisboa. O estudo agora apresentado revela que os vinhos do Alentejo contribuem com quase 1,5 mil milhões de euros para a economia nacional. Paulo Nobre.
3: O estudo realizado pela nova SBE da Universidade Nova de Lisboa acaba de ser apresentado. Mostra a importância capital dos vinhos do Alentejo na economia portuguesa.
4: Se nós pegássemos e imaginássemos a realidade da economia portuguesa sem os vinhos do Alentejo, o que isto queria dizer é que a economia portuguesa ficaria mais pobre em 1,5 mil milhões de euros.
3: Luís Sequeira, presidente da Comissão Vitivinícola do Alentejo, acrescenta ainda um dado importante incluído neste estudo.
4: Os vinhos do Alentejo são responsáveis por 600 milhões de euros. Para termos mais ou menos uma ideia da dimensão deste contributo, é preciso uma Alta Europa e meia para contribuir com o mesmo valor que os vinhos do Alentejo trazem para a riqueza nacional.
3: Esta investigação académica precede a elaboração do plano estratégico dos vinhos do Alentejo.
4: O que fizemos foi, antes de avançarmos para um plano estratégico, termos a noção rigorosa do que é que valemos e qual é o peso que efetivamente o setor dos vinhos do Alentejo, em termos socioeconómicos, aporta à economia portuguesa.
3: E com o resultado da investigação da nova SBE, Luís Sequeira diz que se percebe claramente a relevância dos vinhos do Alentejo.
4: Podemos dizer que o setor dos vinhos do Alentejo tem um desempenho mais forte e um contributo maior para a economia nacional do que a média da agricultura, do que a média do setor das bebidas e do que a média da economia portuguesa. O que nos traduz e nos dá claramente uma ideia da dimensão e da importância e relevância do setor dos vinhos do Alentejo para a economia portuguesa.
3: Além disso, o vinho gera emprego.
4: Cada milhão de euros investidos nos vinhos do Alentejo geram 57 postos de trabalho, geram volume de negócio de 3,75 milhões e, se quisermos, um contributo para a riqueza nacional de 1,54 milhões de euros.
3: Números que surgem numa altura em que o setor do vinho atravessa dificuldades. Em contraponto, o presidente da CVRA aponta o caminho da continuação do investimento. Luís Sequeira diz que há um grande potencial de desenvolvimento do setor.
4: Temos, de facto, um setor que está a enfrentar dificuldades, se quisermos, uma crise. É verdade que há dificuldades, é verdade que há ameaças e são bastante relevantes, mas é importante não esquecer que há enormes oportunidades e que este é, porventura, um dos setores da economia portuguesa com maior potencial de desenvolvimento.
3: O vinho do Alentejo fora do copo, visto em números pelo olhar dos investigadores.
2: O peso pesado dos vinhos portugueses na economia portuguesa.
5: fica na freguesia de Riba de Moro, Monção, e só tem um habitante, mas não deixa de festejar o Santo António.
6: Antes as pessoas vinham, dormiam aqui, que estava toda aquela semana para fazer aquelas orações dos 9 dias, depois faziam de manhã à noite, havia uma feira do gado, e sabe que Santo António, que é o padroeiro e que trata dos animais, de um dia da festa, pode já ter umas quantas mesas reservadas, sobretudo gente mais da terra.
2: Menos carros, mais peões, mais espaço público e integração do Metrobus. É este o futuro que a Câmara de Coimbra está a desenhar para a Rua da Sofia, uma das artérias mais emblemáticas da cidade, integrada na zona classificada pela Unesco como Património Mundial. O projeto Sofia em Transformação está a causar entusiasmo, mas também dúvidas e preocupações, sobretudo entre comerciantes e moradores. O repórter Joaquim Reis foi perceber o que eles pensam.
7: Após ter dito que a Rua da Sofia ficaria com uma só faixa de trânsito automóvel quando o Metrobus começasse a circular da baixa para a alta da cidade, a autarquia coimbrã parece agora ter mudado de ideias. Será uma só faixa, mas só para autocarros e táxis. De resto, será uma rua pedonal com uma ciclovia. Além disso, dos 500 metros de rua, só 200 ficarão sem automóveis. O resto manterá o trânsito normal. À memória de todos, vem o fim do trânsito nas ruas Freira Borges e Visconde da Luz nos anos 80, que levou, dizem, ao fim de grande parte do comércio tradicional e ao início da desertificação e abandono da Baixa de Coimbra. É esta, aliás, a grande preocupação do comerciante Agostinho Furtado, na tabacaria da Sofia.
8: É que este trânsito vai passar a ser apenas serviços municipalizados e a falta de automobilistas é capaz de criar para nós algum constrangimento.
9: Tem medo que aconteça aquilo que aconteceu na Freira Borges e Visconde da Luz?
8: Sim, tem muita gente a passear, mas poucos clientes. Aqui vai acontecer a mesma coisa. Não? Basicamente é para turismo. Não? Os residentes não fazem compras. Não? E não é por acaso que a Freira Borges e a Visconde da Luz estão completamente a abrir lojas de souvenirs. Portanto, não há um comércio tradicional que as pessoas cheguem ali e façam compras. Não?
7: Aqui, por questões etárias ou de degradação dos edifícios, os moradores são mais que escassos. Há anos, a trabalhar na velha Rua da Sofia, Teresa não esconde o receio.
10: Assusta, porque desde há muitos anos que o público foi abandonando a Baixa, porque eu acho que o próprio município também abandonou a Baixa da cidade. Fechar cada vez mais ruas, afastar cada vez mais as pessoas vão perdendo a rotina de vir à Baixa. Isto tem sido crítico. Eu estou convencida que vai sendo cada vez mais crítico.
7: A Sofia é o local de trabalho de Bandeira, que ainda não tem certezas sobre o futuro.
11: Não tenho opinião formada acerca do que vai ficar ou do que eles pretendem, mas, do meu ponto de vista, vai perder um bocado também da dinâmica da rua, penso eu.
7: Na Casa de Artigos Religiosos Santa Isabel, uma das mais antigas lojas da Sofia, Paula, a proprietária, tem muitas dúvidas.
12: Estou muito aflita, porque não há estudos para nada, ninguém me pode dizer se vai ser bom ou vai ser mau. Aquilo em que eu acredito é que retirar dessa forma abrupta e sem qualquer base o trânsito todo da Rua da Sofia, e atenção, é só de metade da Rua da Sofia, vai matar o pouco que já resta. Nós fizemos, em 28 de maio, 69 anos. 69 anos. Aquilo que eu queria era poder deixar este legado para alguém da minha família. Eu vou-lhe dizer de coração, isto a olhar para os meus olhos, eu não sei se vou conseguir.
7: Por entre o sentir geral, só uma comerciante que não quis ter a sua opinião gravada considerou que o fim do trânsito automóvel na Rua da Sofia será muito bom e que não trará quaisquer consequências negativas.
2: O projeto está agora em discussão pública e promete marcar o futuro daquela que é uma das ruas mais carismáticas de Coimbra. Boa tarde, doutora Ana Abrunhosa, é presidente da Câmara de Coimbra.
13: Boa tarde.
2: Muito obrigada por estar em direto connosco. Como é que a senhora olha para estes receios aqui manifestados tão veementemente pelos comerciantes?
13: Em primeiro lugar, quero dizer que a autarquia não mudou de opinião. Na declaração de impacto ambiental do Metrobus em 2011, esta solução está lá bem vincada, que o trânsito se faça num só sentido e para transportes públicos. Uhum. Portanto, isto é algo que os comerciantes sabem, aliás, discutiu-se à exaustão na recente campanha eleitoral, onde eu defendi e disse que ia fazer, aliás, cumprindo o que está previsto pelo Metrobus. Em segundo lugar, devo dizer que uma parte significativa do trânsito, nós fizemos um estudo com questionários, um estudo que está a ser continuado, uma parte significativa do trânsito registado na Rua da Sofia não tem como destino a Baixa, é um trânsito de passagem. De qualquer modo, tendo estes elementos...
2: Foi com base nesses argumentos que decidiram retirar o trânsito automóvel?
13: Sim, e sobretudo porque se caminharmos na Ferreira Borges, na Visconde da Luz, nós continuamos a ver cafés, trânsito, alguns... É normal que as lojas se renovem, mas continuamos a ver comércio tradicional e é uma rua muito dinâmica, como a praça é ali ao lado, passo parte da semana a caminhar nessas ruas e, portanto, vejo o dinamismo e vejo os comerciantes que lá trabalham satisfeitos.
2: No entanto, compreendo com certeza estes receios. O que é que responde a quem teme perder clientes por haver menos circulação automóvel?
13: Compreendo e, portanto, o que eu quero dizer às pessoas é que esta solução estava prevista há muito, por algum motivo, porque se tem sempre a percepção de que muitas pessoas atravessam e não param, e com o Metrobus há uma paragem na própria, ao lado da Câmara, há uma paragem à entrada da Rua da Sofia e, portanto, nós passamos a ter mobilidade suave para este espaço. Nesta rua também está previsto desenharmos locais de paragem dos autocarros que vão poder circular e que esses locais de paragem sejam também desenhados de acordo com os comerciantes. Nós queremos que os espaços de paragem possam maximizar, sim, a utilização do comércio. Portanto, nós, quando fizemos a primeira reunião, ouvimos as preocupações, ouvimos três preocupações principais: o impacto no comércio local, esta questão da logística das cargas e descargas e o eventual agravamento do trânsito nas zonas adjacentes.
2: Por exemplo, portanto, as dúvidas levantadas prende-se, por exemplo, com o acesso a farmácias, serviços de saúde, infantário ou apoio a pessoas com mobilidade reduzida. Como é que essas necessidades vão ser garantidas,
13: Sra.
2: Presidente?
13: Como é que Guimarães e Braga, Pontevedra, Toledo fizeram? Naturalmente, não há regras cegas e, portanto, as pessoas que lá vivem têm acesso, quem tem comércio sabe que tem um período para cargas e descargas e, portanto, haveremos de encontrar soluções, por isso é que a Câmara ainda não fechou nenhuma solução. A solução será construída com as pessoas da rua, com os comerciantes e ainda mais.
2: Exatamente. A Câmara fala num processo participativo. Até que ponto os contributos dos moradores e comerciantes poderão alterar a proposta atualmente apresentada?
13: Há uma coisa que é certa, é trânsito num só sentido e só para transportes públicos.
2: Isso está fechado.
13: Agora, em relação... Isso já está na declaração de impacto ambiental.
2: Não há volta
13: a dar. Ou seja... Não, está na declaração de impacto ambiental que permitiu fazer o Metrobus. E, portanto, as pessoas são bem informadas e sabem disso e nós temos divulgado isso. E, portanto, nem sequer é uma ideia nossa. É uma ideia que corre todos os executivos desde 2011, desde que a declaração de impacto ambiental foi aprovada.
2: Uhum.
13: Nós estamos disponíveis para desenhar soluções que não sejam definitivas.
2: Por exemplo?
13: Para que imagine que nós pomos esta num determinado local. Imagine que aumentamos os passeios para pôr esplanadas, mas depois percebemos que a paragem do autocarro deve mudar e que, em vez de aumentar os dois passeios, faz mais sentido aumentar um só passeio. Estas soluções são desenhadas com as pessoas e, portanto, o que vamos fazer é uma espécie de laboratório. Faça noutras cidades, não fazemos à partida soluções definitivas, vamos experimentando, vamos vendo o que resulta, o que não resulta vamos mudando, mas sobretudo vamos fazer com as pessoas e vamos mudando também, avaliando com as pessoas.
2: Portanto, na apresentação do projeto falou mesmo na possibilidade de realizar experiências temporárias, é isto que nos está a acabar de descrever?
13: Sim, é isso que eu estou a dizer.
2: Podemos assistir a períodos de teste antes da solução definitiva?
13: Obviamente, mas com a rua a funcionar, com os autocarros a passar, podemos decidir que no início, ou podemos decidir que só faz sentido autocarros de pequena dimensão, ou o contrário, e portanto, as várias soluções de mobilidade, as várias soluções urbanísticas, em termos de passeios, de esplanadas, as várias soluções que procurem maximizar a utilização e usufruto do comércio, mas também da própria rua, devolver a rua às pessoas. Repare, o que assistimos hoje é carros a passar, o que queremos.
2: E que garantias é que a senhora pode dar de que a Rua da Sofia não ficará apenas mais bonita, mas também mais viva do ponto de vista económico e social?
13: Olhe, que é muito difícil não ficar um bocadinho melhor do que está agora. É muito difícil. Nós vivemos permanentemente a crítica de que tudo está mal. Queremos trabalhar uma solução com as pessoas. Uma solução que leve pessoas a passear. Uma solução que preveja sombreamentos, porque aquela rua não tem sombreamentos. Portanto, criar todas as condições para as pessoas poderem passear, para as pessoas se poderem sentar e usufruir da rua, sem carros a passar, mas com acesso transporte coletivo.
2: Tem dificuldade em perceber que possa não ficar melhor, apesar de também compreender naturalmente os receios dos comerciantes.
13: Sr. Presidente. É por isso que vamos trabalhar com eles, com eles e com os moradores.
2: Exato.
13: Agora, pior do que o que está, não pode ficar. E, portanto, não vamos deixar como está. Este é o caminho que outras cidades que são referência têm feito, mas não temos que fazer tudo de igual. Vamos experimentando, vamos trabalhando e falando com as pessoas. É isso que pedimos.
2: E além
13: voto de confiança e de envolvimento.
2: É isso que pede aos habitantes, aos moradores, aos comerciantes de Coimbra.
13: Mas
2: um voto de confiança.
13: Fazer.
2: Sr. Presidente, além da mobilidade...
13: Vai
2: fazer, certo, já percebi. Além da mobilidade...
13: Sim, porque estamos fartos de discutir soluções em Coimbra, é assim... Discutimos, analisamos até à exaustão e depois falta fazer. E aqui falta fazer. E não vamos fazer uma coisa que seja definitiva. Vamos experimentando várias soluções. É isso que se faz noutra cidade.
2: Além da mobilidade, senhora Presidente, certo.
13: Muito bem.
2: Além da mobilidade, esta intervenção pode contribuir para levar mais pessoas a viver e a permanecer no centro histórico, no seu entender?
13: Claro que sim, obviamente, porque nós... claro que sim. Nós vamos também trazer a segunda esquadra da PSP lá para o Terreiro da Erva, que é uma rua, uma praça paralela à Rua da Sofia, que vai trazer mais sensação de segurança. E como sabe, os espaços abandonados é que são espaços inseguros. Os espaços pessoas com comércio são espaços seguros. É isto que nós queremos. Queremos alterar e modificar e experimentar soluções urbanas de mobilidade, de habitação na Rua da Sofia, que permitam que a rua seja vivida, mas que permitam que o seu esplendor património da Unesco...
2: E que o comércio saia dinamizado visto... também, acredita nisso?
13: Claro, obviamente, não tenho dúvidas. Se forem fazer um trabalho sério e se andarem pela Rua Ferreira Borges e Visconde da Luz, nós vemos comércio cheio de pessoas, esplanadas cheias de pessoas e, portanto, vemos ruas vivas, ruas cheias de pessoas. É isto que nós queremos também na Rua da Sofia. Porque é que a Rua da Sofia não há de melhorar? E é isso que nos propomos. Mais, as pessoas... podem ir da Solum, podem ir de partes centrais da cidade,
2: sim,
13: seguramente no metrobus, parar à porta da Câmara, que é a entrada da Rua da Sofia. E, portanto, e com várias soluções que hoje não temos, é uma rua com muito sol, de sombreamento, de visitação, aquela rua é o polo zero da universidade, ou seja, a Rua da Sofia,
2: sim,
13: é o sítio onde a Universidade de Coimbra nasceu. Qualquer pessoa que por lá passe só vê carros e não consegue sequer perceber o património riquíssimo da Unesco que ali temos. Sabe porquê que não consegue perceber? Porque é o barulho dos carros, é o movimento dos carros. Nós nem conseguimos perceber onde é que estão os antigos colégios da universidade,
2: certo,
13: que agora estão a ser requalificados e que continuarão também a ser requalificados.
2: Doutora Ana Abrunhosa, sim, estamos
13: muito
2: mesmo...
13: bem.
2: Estamos mesmo quase no limite do nosso tempo. Deixe-me perguntar-lhe, para uma resposta rápida, quando é que os cidadãos de Coimbra poderão começar a ver mudanças concretas na Rua da Sofia? Qual é os prazos previstos?
13: O Metrobus entrará, nós só podemos, tendo soluções de mobilidade, não é? O Metrobus, temos previstos que em setembro e em outubro comece a circular na Avenida Sá da Bandeira e, depois, e portanto, a partir de outubro, setembro, outubro, passaremos a ter novidades na Rua da Sofia e, portanto, é por isso que estamos
2: e
13: a fazer.
2: E quando é que ela estará pronta na totalidade com essa tal transformação, transformar Sofia?
13: Eu diria que num prazo de 2 anos nós temos condições de ver uma rua transformada, mas 2 anos nós temos condições, temos recursos financeiros já.
2: Quanto é que vai custar esta transformação, mesmo para fechar?
13: Vai custar muitos milhões.
2: E
13: mas
2: quem é que vai suportá-la?
13: O caminho faz-se caminhando. Estamos a candidatar, já temos algumas candidaturas e verbas de fundos europeus e faremos essas candidaturas. E há investimento que também é investimento privado. A própria universidade tem feito investimentos muito grandes nesta rua. E, portanto, vamos por fases. Estas soluções urbanísticas que vamos colocar não são soluções caras, são soluções, é uma espécie de laboratório de mobilidade, o laboratório urbano que vai naquela rua. Vamos mais uma vez que as pessoas se envolvam e confiem em nós.
2: Nós vamos continuar, doutora.
13: O que não correr bem, nós mudamos. Muito bem.
2: Fica essa sua garantia de que o que não correr bem vão mudando juntamente com a população. Nós vamos continuar a acompanhar este projeto de transformação da Rua da Sofia, uma rua emblemática da cidade de Coimbra. Boa tarde, Sra. Presidente. Muito obrigada por ter vindo ao Portugal.
13: Obrigada.
2: Boa tarde. De Coimbra para Lisboa, onde se ultimam os preparativos para a noite mais longa da capital, véspera de Santo António. Os bairros típicos estão todos engalanados, a festa promete ser rija. Daqui a pouco realizam-se os casamentos de Santo António por volta das 2 da tarde. As marchas descem à Avenida da Liberdade mais logo à noite. Nesta altura, nos pátios e vielas dos bairros não faltam manjericos e o cheiro a sardinha assada, que é a rainha da festa dos santos populares. Esse já se faz sentir. A repórter Paula Verã está em Alfama, no coração das festas. Paula, a sardinha já pinga no pão ou ainda não?
14: A sardinha já pinga no pão e está muito saborosa, dizem-me. Daqui a bocadinho já iremos provar. Estamos nesta altura em Alfama, como disseste, no Largo do Chafariz de Dentro. É a entrada do bairro de Alfama, mesmo junto ao Museu do Fado. Aqui cheira a tal sardinha assada. Há também já muita cerveja a correr, porque está muito calor em Lisboa. As ruas e vielas aqui estreitinhas deste bairro típico da cidade estão todas decoradas com cores garridas e muito brilho. Por aqui, nos restaurantes, as esplanadas estão cheias, apesar do calor, estão cheias, mas não se ouve falar português. Estão cheias de estrangeiros, alguns que arriscam a provar a sardinha assada, porque para eles é um peixe com um sabor muito intenso. E nem todos gostam, mas estão cheias estas bancadas, estes restaurantes aqui destas ruas estreitinhas, e aqui também já começaram a abrir os quiosques, digamos, onde alimentam à noite, tanto em comida como também em bebida. O Sr. Luís acabou agora de abrir a sua banca, esteve aqui a tirar a cortina, digamos assim, a limpar aqui o balcão. Sr. Luís, o que é que se vende aqui?
15: Vende-se bifanas, arroz doce, pataniscas, pastéis, caldo verde, um bom chouriço, basicamente é isto.
14: Como é que têm sido as noites?
15: Têm sido boas, têm-se trabalhado bem. Muita gente, ansiosas por festas, quando há festa está-se bem.
14: Maioritariamente são jovens, mais estrangeiros?
15: Jovens. Estrangeiros também há, mas muito jovens, muita juventude.
14: E ainda acabam por passar os santos como antigamente aqui em Alfama?
15: É o mesmo género, é comer e beber. Não é tão tradicional como é, mais negócio do que antigamente era diferente. Era só este, agora é um mês inteiro, antes era só 9 para 10 e 12 para 13. Mas é divertir-se.
14: O senhor é nascido e criado aqui em Alfama?
15: Nascido e criado aqui em Alfama.
14: E como é que tem sido aqui, principalmente quando a Alfama vence as marchas populares?
15: É uma alegria, agora já não vence há alguns anos, estamos ansiosos por voltar a vencer, mas é reviver os velhos tempos. já não é tanta gente, mas muita gente volta nesta altura ao bairro. Sei ter que sair, infelizmente, mas nesta altura volto ao bairro para viver o antigamente.
14: E aqui tem-se vendido bem este ano?
15: Tem-se vendido bem. Graças a Deus tem-se vendido bem.
14: Um bom negócio, Sr. Luís, e muito obrigada. Aqui mesmo ao lado há uma outra barraquinha também muito típica aqui de Alfama e dos bairros aqui de Lisboa, que é a barraquinha dos manjericos. A senhora Sofia está agora a tentar fazer negócio. Isto porquê? Porque além dos manjericos, que eram estas plantinhas típicas, que cheiram tipo a hortelã, também há a ginginha. Começou-se aqui nestas banquinhas a vender a ginginha. E agora os estrangeiros estão a provar a ginginha em copinho de chocolate. Vamos aqui tentar ver se conseguimos ler uma das quadras aqui do manjerico,
2: certo,
14: em que diz: pedi a Santo António saúde da minha mãe, para que a nossa, que nos criou, os meus filhos também. E daqui a pouco vamos então provar a sardinha que pinga no pão e um tchim-tchim grande aos santos populares e a todos que nos ouvem.
2: Bom proveito, Paula. Paula Verá, dá-nos assim conta dos preparativos da noite de Santo António, a noite mais longa de Lisboa. O metro vai estar aberto até às 3 da manhã, de sexta para sábado. Apenas vai estar fechada a partir das 7:30 da tarde a estação da Avenida, onde vão acontecer as marchas populares. A Carris vai manter os habituais autocarros de madrugada. Já a CP vai ter comboios urbanos de madrugada nas linhas de Sintra, Cascais e Azambuja. Na Transtejo também são feitas algumas travessias extra entre o Barreiro e o Terreiro do Paço e entre Cacilhas e o Cais do Sodré. Mais a norte, bem mais a norte, há uma aldeia, a aldeia de Valdepoldros, em Monção, que também festeja o Santo António, apesar de só ter um habitante. Mas a igreja não se fez rogada, toca a convidar os moradores das aldeias vizinhas e todos juntos fazem a festa. Este fim de semana o cartaz é recheado, procissões, feira do gado, bandas de música concertina vão animar a aldeia, que se enche de gente para festejar o santo casamenteiro. Ana Gonçalves.
16: Santo António de Valdepoldros é conhecida como Aldeia dos Óbitos devido à semelhança das habitações com as casas das personagens do Senhor dos Anéis. Fica na freguesia de Riba de Moro, Monção, e só tem um habitante, mas não deixa de festejar o Santo António. Fernando Gonçalves, o último residente de Valdepoldros, recorda como era a festa noutros tempos.
6: Antes as pessoas vinham, dormiam aqui, que estava toda aquela semana para fazer aquelas orações dos 9 dias. Depois faziam de manhã à noite, havia uma feira do gado, e sabe que Santo António, que é o padroeiro que trata dos animais, que depois faziam rematações sempre se guardava algo de porco, de presuntos, chouriços, e depois fazia-se um leilão e era vendido.
16: Por estes dias a aldeia já está engalanada para festejar o santo casamenteiro, com muita música e atos religiosos, e não se pense que Fernando Gonçalves festeje sozinho.
6: Olha, agora, por exemplo, este sábado fazem a procissão, à noite tem uma procissão de velas, tem uma banda de música que vem para fazer, porque como é o dia do santo também fazem uma procissão aqui de volta. À tarde acho que há um encontro de concertinas. E depois, voluntário, vêm geralmente pessoas que tenham famílias, comem, trazem lá o cavalo com a comida, lá as merendas. Agora já muitas pessoas vêm comer aos restaurantes, outros comem.
16: E o único habitante de Valdepoldros, que é proprietário do restaurante, já tem casa cheia para o fim de semana.
6: Pronto, olha, no dia da festa já tenho umas quantas mesas reservadas, sobretudo gente mais da terra, porque os clientes quase todos que têm é tudo mais gente de fora.
16: A festa do Santo António em Valdepoldros, na Branda de Santo António, em Monção.
2: A aldeia de Valdepoldros, em Monção, que também festeja o Santo António, apesar de só ter um habitante. A Câmara de Tavira, no Algarve, e o Teatro Nacional de São João, no Porto, têm agora um protocolo conjunto. Esta parceria, que leva novas criações artísticas à cidade algarvia, pretende reforçar a programação cultural e fortalecer a ligação entre a comunidade e as artes. Além disso, é também uma estratégia do Executivo Municipal para estabelecer redes de colaboração com instituições nacionais. Tatiana Felício.
17: A partir de agora, o Teatro Municipal António Pinheiro, no centro de Tavira, tem portas abertas para receber produções artísticas que os teatros nacionais levam a outros palcos do país. É o resultado de um protocolo de cooperação entre o município Algarvio e o Teatro Nacional de São João do Porto. Para a presidente da Câmara Municipal de Tavira, Ana Paula Martins, esta parceria vem reforçar a programação cultural do concelho e diversificar a oferta artística disponível para a população.
18: Em itinerância, eu acho que essa é a grande mais-valia, porque implica também que nós possamos proporcionar a custos mais reduzidos e, portanto, quer para as estruturas que saem das grandes cidades, não é? E vêm mais para a província, como se costuma dizer, e também para o público, que permite ter acesso a estas criações sem se ter que deslocar a Lisboa ou ao Porto, não é?
17: Além disso, permite ações de formação para trabalhadores e atividades educativas para a comunidade escolar. O protocolo, em conjunto com a reabertura do Teatro Municipal, anteriormente chamado Cineteatro António Pinheiro, depois de quase 7 anos de obras de qualificação, traz de volta a cultura à Tavira todo o ano.
18: Agora ganha realmente esse significado com o teatro, onde nós podemos promover este espetáculo, sobretudo na época baixa, e provocar aqui e ter aqui mais um complemento na altura em que o sol e mar não é tão... Porque o Algarve, no fundo, é um bocadinho sol e mar. É verdade que a sazonalidade já está muito mais batida, que temos turistas e que frequentam as nossas praias já desde março até outubro ou novembro, mas eu penso que a cultura também é um polo e vimos isso pelas visitas que temos nas igrejas, pela programação que já tínhamos de antes e agora aqui no teatro, onde também muitas vezes temos público estrangeiro, sim.
17: O protocolo celebrado entre a Câmara Municipal de Tavira e o Teatro Nacional de São João do Porto tem duração de 3 anos, com possibilidade de renovação depois desse período.
2: E o Teatro Municipal António Pinheiro em Tavira mantém já protocolos com entidades como a Fundação Carlos de Gulbenkian, o Teatro Nacional de São Carlos, o Teatro Nacional Dona Maria II e a partir de agora também com o Teatro Nacional de São João no Porto. Uma árvore caída na Depressão Christine e placas de xisto de uma aldeia são protagonistas de Até ao Fim do Mundo, que o artista Fernando Mota estreia esta sexta-feira em Castelo Branco, a partir de residências artísticas em 4 os Geoparques Nacionais, Sandy Gageiro.
19: No palco vão estar alguns materiais resgatados após as tempestades pelo compositor, músico, performer e artista multidisciplinar Fernando Mota.
20: Um dos objetos centrais do espetáculo foi uma vítima da Christine também, de alguma forma, e fazia parte de um grande carvalho que caiu no Parque Dona Leonor, nas Caldas da Rainha. E que me foi cedido, pronto, porque acharam que eu trouxe essa grande parte, não, porque era realmente grande. Tudo o que eu consegui enfiar no meu carro.
19: Este novo trabalho cruza geologia, exploração musical de elementos naturais com literatura e vídeo, depois de passar por 4 geoparques.
20: Na Turtejo, no Parque da Serra da Estrela, no Parque Oeste e no Parque dos Açores, no qual nos focámos sobretudo no vulcão dos Capelinhos, que é um território incrível, e tivemos a trabalhar com os geólogos e com os geógrafos sobre o território, mas também, na verdade, sobre a relação deles com essa matéria tão estranha que é, de repente, trabalhar com milhões de anos, com centenas de milhões de milhares de anos.
19: Contou com a participação de Joana Bertolo no texto e Mário Melo Costa no vídeo. Assim construíram Até ao Fim do Mundo, um título que ganhou outro sentido com as tempestades que assolaram o país.
20: Parecia quase desenhado o título Até ao Fim do Mundo, parecia o mais indicado possível, porque apanhámos a Christine, não apanhámos na zona oeste, apanhámo-la em Castelo Branco e vimos a devastação e depois duas semanas mais tarde, quando fomos ao Pomparral, à Ornhã, a Torres Vedras, toda essa zona, vimos de facto a destruição e acabou por estar também impressa na forma como olhámos para aquele território todo, para aqueles territórios todos e a forma como o texto e o espetáculo se foi desenvolvendo.
19: Este trabalho é mais um capítulo da pesquisa artística que Fernando Mota tem desenvolvido há vários anos em torno das possibilidades dos elementos naturais, como antes da chuva só para o vento, concerto para uma árvore ou passagem secreta.
2: Até ao Fim do Mundo estreia esta sexta-feira às 9:30 da noite no Cine Teatro Avenida em Castelo Branco. Depois segue para a Guarda, Torres Vedras, Lourinhã, Coimbra, Porto Alegre e Bragança. E nós seguimos por este país fora, mas só na segunda-feira. Voltamos a ligar o território nessa altura. Desejo-lhe um bom Santo António, assim é que é, e um excelente fim de semana.
0: Um excelente fim de semana também. Cláudia Costa a trazer-nos o Portugal em Direto de hoje, que regressa então na segunda-feira. Fim de semana prevê-se tempo quente no continente. Cuidado com as altas temperaturas. Vamos atualizar a informação a seguir.
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0: Muito boa tarde, são 2 horas no continente e na Madeira, 1 hora nos Açores. E quais são os destaques das notícias para esta hora?
22: Pela segunda vez, no espaço de pouco tempo, falhou a eleição para a Provedoria de Justiça. Luísa Neto, candidata indicada pelo PS, com o apoio do PSD, não conseguiu reunir a maioria de 2/3 necessária para ser eleita. Neste jornal há análise a este novo chumbo na Assembleia da República. Cuidado com as euforias, é preciso ir jogo a jogo. Roberto Martínez e Cristiano Ronaldo garantem que a seleção está preparada para realizar um bom Mundial, mas lembram que só é possível chegar longe na competição se a equipa estiver unida e concentrada em todas as partidas. Luís Montenegro pede aos jogadores para desfrutarem da competição e para trazerem o troféu. 9 anos depois, o avançado internacional português André Silva está de regresso ao Futebol Clube do Porto.
0: São os temas em destaque das notícias às 2. A edição é de João Vasco.
22: O Parlamento voltou a falhar a eleição da nova Provedora de Justiça, que precisava de uma maioria de 2/3 dos deputados para ser eleita. Luísa Neto tinha sido indicada pelo PS, com o apoio do PSD, Inês Ameixa, mas o nome foi chumbado nas eleições desta manhã no Parlamento.
23: Nos termos da lei, declara-se não eleita a candidata proposta.
24: Falhou pela segunda vez a eleição para a Provedoria de Justiça, cargo deixado vago há cerca de 1 ano. Luísa Neto, atual presidente do Conselho Diretivo do Instituto Nacional de Administração, tinha sido indicada pelo Partido Socialista com o apoio do PSD, mas o entendimento foi insuficiente para eleger este nome. Luísa Neto obteve 131 votos a favor, um resultado insuficiente para garantir a maioria de 2/3 de deputados que era necessária. O cargo de provedor de justiça mantém-se assim vago, depois de Maria Lúcia Amaral ter saído para o governo em junho do ano passado. Esta é já a segunda vez que falha a eleição, depois de, em abril, ter sido chumbado o nome de Tiago Antunes, antigo secretário de Estado socialista. Em sentido contrário e sem surpresas, o Parlamento elegeu os 4 novos juízes para o Tribunal Constitucional, fruto de um acordo do PSD com o Chega e com o Partido Socialista. A lista conjunta alcançou 176 votos a favor, acima dos 138 necessários. Estão assim eleitos para o Tribunal Constitucional, indicados pelo PSD, Joaquim Cardoso da Costa, antigo secretário de Estado e atual diretor do Centro Jurídico do Estado, e ainda a professora catedrática Maria Paula Ribeiro Faria. Proposto pelo Chega, está eleito Luís Felipe Brites Lameiras, que foi juiz desembargador nos tribunais da relação de Lisboa e do Porto, e ainda Gabriela Cunha Rodrigues, a candidata do PS, que é juíza desembargadora e era chefe de gabinete do presidente do Supremo Tribunal de Justiça.
22: Em direto nesta edição está o comentador de política da RTP, Ricardo Jorge Pinto. Viva, Ricardo.
25: Olá, boa tarde.
22: Boa tarde. Como deve ser lido este novo falhanço na eleição de um candidato proposto pelo PS para a Provedoria de Justiça? Podemos dizer que há um distanciamento cada vez maior entre os dois partidos, PS e PSD, na Assembleia da República?
25: Não necessariamente. Naturalmente que é grave que um lugar com esta importância esteja vago há tanto tempo, há meio ano que não temos um provedor de justiça, isso nunca é um bom sinal para a democracia. É verdade que este é já o segundo chumbo também, depois de uma primeira tentativa com Tiago Antunes, mas parece-me que desta vez é mais uma questão técnica do que uma questão política. Foi apenas por 7 votos que Luísa Neto não foi aprovada aprovada, aparentemente porque alguns dos deputados falharam. Há cinco do Partido Socialista que não votaram. Houve ali, se calhar, até também algum desleixo relativamente a esta matéria. Aparentemente o Partido Socialista irá insistir no nome e veremos se há uma terceira tentativa, que agora é de vez. Ainda assim, isto não deixa de ser sintomático, e respondendo à tua pergunta, que é cada vez mais difícil no Parlamento conseguir encontrar consensos. Se calhar não tanto pela falta de entendimento entre PS e PSD, mas por aquilo que significa neste momento a entrada em jogo do Chega e os desequilíbrios que isso está a provocar nessa relação que durou 50 anos entre socialistas e social-democratas.
22: Obrigado, Ricardo. Ricardo Jorge Pinto, comentador de política da RTP, aqui a analisar este novo falhanço na eleição para a Provedoria de Justiça. Com a confiança e a esperança em alta, a Seleção Nacional parte daqui a pouco, às 3 da tarde, para Miami, na Flórida, onde vai ficar instalada durante o Mundial de Futebol. Em declarações há cerca de uma hora na Cidade do Futebol, Roberto Martínez e Cristiano Ronaldo garantiram que a seleção está preparada para realizar um bom campeonato do mundo, mas não prometeram o título. O selecionador assegurou, no entanto, que a equipa nacional leva consigo os sonhos dos portugueses e que vai dar tudo em campo.
1: Estamos preparados, vamos a dar tudo, vamos a lutar. Temos uns valores de equipa incríveis, temos a mala enchida de sonhos de todos os portugueses. Temos a responsabilidade, mas vamos juntos a lutar e quando estamos juntos somos melhores.
22: Roberto Martínez. Cristiano Ronaldo quer arrancar bem a competição e ir jogo a jogo até onde for possível.
3: Eu acredito que sou muito positivo, que as coisas vão correr bem e vamos fazer uma boa prestação, mas é como digo, o mais importante é começar bem com o primeiro jogo, o segundo e o terceiro, passar em primeiro no grupo e a partir daí, vendo jogo a jogo, mas não já com expectativas que vamos ganhar. Eu acho que tem que ser passo a passo, com calma, o caminho constrói-se caminhando, passo a passo, por isso começar bem o Mundial acho que é o mais importante.
22: Depois destas declarações na Cidade do Futebol, a seleção seguiu para a residência oficial do Primeiro-Ministro em São Bento, onde foi recebida por Luís Montenegro. O chefe de governo pediu aos jogadores para desfrutarem da competição e para trazerem o troféu de campeões mundiais.
4: Deixar três palavras muito simples, rápidas e diretas aos nossos heróis, aos heróis do mar que vão transportar a nossa bandeira para dentro do campo e vão expressar o seu talento trazendo a taça no dia 19 de julho. Quero dizer-vos a todos três coisas. A primeira é que desejo sinceramente que se divirtam, que desfrutem de estarem numa fase final de um campeonato do mundo com alegria, com confiança, com entusiasmo, porque ninguém consegue atingir o resultado que nós pretendemos com amargura, com tristeza. É com alegria, é naturalmente com trabalho, mas é também com muito entusiasmo e muita confiança.
22: A mensagem de Luís Montenegro para a equipa nacional. A seleção seguiu, entretanto, para o aeroporto. Chegou já ao aeroporto Humberto Delgado, em Lisboa. Embarca daqui a pouco rumo a Miami. Muita gente por aí para se despedir da seleção. Eduardo Gonçalves.
5: João Vasco, já esteve muita gente, agora já vão desmobilizando os adeptos da Seleção Nacional Portuguesa. Faltava um quarto de hora para as duas desta tarde, quente aqui em Lisboa, quando chegou aqui ao aeroporto Humberto Delgado, o autocarro transportando a comitiva portuguesa, que vai então lutar por essa taça do mundo nas Américas. Ora, muito bem, o primeiro a sair foi António Oliveira, Tony, ex-internacional do Benfica, também da Seleção, e é hoje vice-presidente da Federação Portuguesa de Futebol. Depois, se vi bem, foi Vitinho o primeiro entre os jogadores a abandonar o autocarro. Ninguém prestou declarações, nem mesmo o Roberto Martínez, já o havia feito na Cidade do Futebol. Dirigiu-se apenas a alguns adeptos, deu alguns autógrafos, mas toda a comitiva foi rapidamente para o interior da zona VIP de embarque aqui do aeroporto. Muitos cânticos para a despedida da seleção que se espera traga a taça no final do Mundial. Um deles, o Tiago Bernardino, com a camisa 7 do Cristiano Ronaldo, é no capitão que tem fé?
8: Sim, claro. É o nosso capitão, carrega um valor simbólico, portanto acredito nele.
5: Temos um grupo com República Democrática do Congo, Uzbequistão e ainda a Colômbia. Quem é que é mais complicado nesta caminhada portuguesa?
8: Eu acredito que na fase de grupos, talvez a seleção que nos vai dificultar mais será a seleção da Colômbia. Já sabemos também que a República Democrática do Congo é uma seleção assim mais física, mais forte, se calhar parecida assim com o estilo de jogo que a Nigéria teve, mas lá está, assim como o Cristiano Ronaldo tem o seu último Mundial, o James Rodríguez provavelmente também terá o seu último Mundial e, portanto, a seleção da Colômbia se calhar vem com esse fator a mais de querer impor o seu jogo e dificultar-nos o nosso trabalho.
5: Obrigado, Tiago, um dos muitos adeptos. Estava bem composta esta moldura humana na despedida à seleção. Tiago Bernardino aqui, deixar o seu vaticínio para este campeonato do mundo. A Colômbia é o adversário mais perigoso na fase de grupos.
22: Reportagem de Eduardo Gonçalves no aeroporto de Lisboa. A seleção parte às 3h05 da tarde para os Estados Unidos. Chega a Miami, na Flórida, perto da meia-noite. Na Flórida já estão os enviados da Antena 1, Nuno Matos e Fernando Eurico, que vão acompanhar todos os passos da seleção neste Mundial. O futebolista internacional português André Silva vai representar novamente o Futebol Clube do Porto, 9 anos depois de ter saído do clube, rumo ao AC Milan. Chega aos Dragões a custo zero. Um anúncio feito esta tarde pelo os azuis e brancos. O avançado de 30 anos, que terminou o contrato com os espanhóis do Elche e era jogador livre, assina então por uma época com mais duas, com mais uma ou outra época de opção, assina por uma época com mais uma de opção, com uma cláusula de rescisão, fica com uma cláusula de rescisão de 30 milhões de euros. A falta de acesso aos metadados por parte das secretas pode comprometer a segurança do país. O alerta é do antigo presidente do Observatório de Segurança Interna, Hugo Costeira. Ele diz que informações como a localização dos telemóveis ou as chamadas realizadas são elementos fundamentais para o trabalho das secretas no combate a fenómenos como o terrorismo.
7: As pessoas têm que perceber que os grupos terroristas e as ameaças híbridas não funcionam de forma estanque. Hoje em dia há muito dinheiro, há muita facilidade de se movimentarem na Europa por causa do Schengen, da ausência de controlos documentais, de passaportes e essas coisas todas. E como tal, nós temos que ter, obviamente, outras ferramentas para poder ser eficazes do ponto de vista do actionable intelligence, da inteligência que nos dá informação e da inteligência que nos permite, no fundo, combater, por exemplo, o terrorismo. E claramente que os metadados são importantes.
22: O Costeira pede à classe política para aprovar mudanças à Constituição, de modo a que seja possível aprovar leis que permitam a utilização destes dados dos telemóveis no combate ao crime.
7: As pessoas têm que perceber de uma vez por todas, os políticos têm que perceber de uma vez por todas, que uma incapacidade operacional nos serviços de informações que funcionam a montante de um órgão de polícia criminal, por exemplo, de uma polícia judiciária, pode diretamente contribuir para que no terreno hajam falhas táticas que permitam levar a cabo um atentado terrorista.
22: Os avisos do Costeira à Antena 1 no dia em que Vítor Sereno, que lidera há 2 anos o Sistema de Informações da República, publicou um artigo de opinião no Jornal Expresso a pedir aos partidos para se entenderem para alterar a Constituição, de forma a que seja possível aprovar leis que permitam então a utilização dos metadados. Isso já aconteceu, recordo, mas o Tribunal Constitucional declarou inconstitucionais as normas aprovadas pelo Parlamento. A atriz e criadora Isabel Zoá cancelou no dia de ontem a apresentação de um espetáculo no Centro Cultural Vila Flor, em Guimarães, alegando ter sido vítima de violência racial. No momento em que a sessão devia ter começado, a artista e a sua equipa subiram ao palco, não para atuar, mas para denunciarem publicamente o que afirmam ter sido um episódio de racismo que envolveu o diretor técnico do teatro, Paulo Borges.
9: A noite de ontem devia ter sido de estreia no pequeno auditório deste centro em Guimarães, onde Isabel Zoá já esteve várias vezes e onde foi sempre bem acolhida. Mas não aconteceu e Isabel fez questão de explicar porquê. Horas antes, tinha havido durante o ensaio uma falha de um elemento da equipa técnica, uma chamada de atenção da atriz e já depois de ter retomado o trabalho, Isabel Zoá foi surpreendida com a entrada em cena do chefe da equipa.
10: O diretor técnico aqui da casa entrou durante o espetáculo, o ensaio, e ameaçou-me fisicamente e disse se eu não for pedir desculpa à colega dele que o espetáculo não iria acontecer.
9: E neste vídeo partilhado pela Afrolink, Isabel Zoá justificou também porque não seria apresentada a peça àquela hora.
10: Eu não tinha condições de fazer nenhum espetáculo aqui.
9: A história foi testemunhada pela equipa de produção, que também deu ontem o testemunho, denunciou racismo e sexismo.
22: A direção do teatro diz não ter identificado qualquer atitude de natureza racial, mas remeteu o caso para o Ministério Público.
0: As notícias às duas, trazidas pelo João Vasco à Antena 1 edição, em simultâneo com a RTP Antena 1 Madeira e a RTP Mundo. 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
11: Já cá estamos, 14 minutos depois das 11 da noite em Sydney. Estamos em simultâneo com a Portuguese Radio, a rádio dos portugueses em Sydney. E a começar mais o Melhor de Portugal, daqui a pouco vou estar à conversa com Mário Nóbrega, da Quinta da Moscadinha. Vamos conhecê-lo daqui a pouco. Boa tarde.
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0: canção chama-se O Amor é Tudo. Aurora Pinto e Maninho juntos no Melhor de Portugal, às tardes da RTP Mundo. Seja bem-vindo ao Melhor de Portugal e hoje na RTP Mundo vamos até ao Funchal para conversarmos com o Márcio Nóbrega da Quinta da Moscadinha, que acaba de lançar, vindo dos pomares antigos da Camacha, uma sidra de pera e também espumantes e também aguardente de maçã. Estamos todos aqui ansiosos para conhecer este produto. Boa tarde, bem-vindo ao Melhor de Portugal. Como é que se apaixonou por este negócio? Já que vem de outra área que não tem nada a ver com isto, não é?
1: Boa tarde, é verdade. Boa tarde aos ouvintes. A minha área é completamente distinta do projeto que estou a desenvolver agora. Uhum. Que neste projeto, por mero acaso, fui e depois apaixonei-me e agora é uma paixão de vida.
0: Sim. É que o Márcio vem do turismo, não é?
1: Sim, sim, sim. E este projeto começou com isso mesmo. Uma casa uhum. antiga que nós recuperamos, que uhum. compramos, uma propriedade. E que lá tinha um pomar uhum. onde tinha essa casa. E eu precisei de destruir, não destruir, mas abater as árvores para a construção e recuperação
0: da casa.
1: Da casa. E, e notei, porque não era da zona, uhum. que só foi um mero investimento. E reparei que quando nos dias seguintes ao ter abatido as árvores, as pessoas à volta, os vizinhos, zangaram-se comigo. Havia um ambiente meio pesado, passava por elas, uhum. não reagia muito bem.
0: Mas deitou tudo abaixo?
1: Deixei duas, só quando me apercebi do que o mal estava a fazer, só tinham duas, só ficaram duas. Uhum. E então fui perceber qual era a real importância daquelas macieiras para aquelas pessoas uhum. e percebi que ali era o pomar da ilha, naquela Sim. zona onde
0: estamos a falar de quantas árvores?
1: 70, 80 árvores.
0: E Jesus!
1: Pois era. Pois era.
0: Então diga-me lá, como é que caracteriza o seu pomar?
1: Este pomar agora replantei novamente, é um pomar novo, novo, portanto não há muita caracterização, mas a ilha tem podemos caracterizá-la de uma forma muito, muito maior. A ilha tem 135 variedades de maçã.
0: Pois.
1: Portanto, está a ver a dimensão.
0: Quer dizer,
1: patrimônio.
0: Se começar agora a dizer a quantidade de maçãs, acabamos já às 4 da tarde, não é?
1: Não, nem percebem metade delas, porque são todos nomes locais, uhum. nomes de pessoas, uhum. nomes de... Portanto, são nomes muito. Com muito calão, portanto Sim. não vou.
0: Mas já lá vamos, vou querer saber Sim. algumas. Okay. Para já, eu tenho a ideia que a fruta da Madeira é muito mais doce por causa do clima, não é?
1: Sim, também, e do clima e do nosso, entre aspas, terroir. Nós somos uma ilha vulcânica, somos mais ricas em minerais, temos mais água. A Madeira não tem problemas de água, temos uma coisa que se chama precipitação oculta, portanto, uhum. mesmo nos dias mais quentes, há de haver sempre água nas nossas fontes. Uhum.

0: A fruta doce porquê? Porque a fermentação, a transformação de açúcares em álcool. E quanto mais quantidade houver de açúcares, maior é o teor alcoólico. É só isso. Depois a doçura consegue-se fazer com a interrupção da fermentação ou adição de açúcares. Não há outra forma.
1: Sim. Percebi alguma coisa disto?
0: Eu, quer dizer, a minha base de formação...
1: Só na base do consumidor, não é?
0: Não, eu sempre tive uma paixão grande pelos vinhos e produzo vinhos já há 6 anos com um amigo meu, da região do Douro. A minha formação de base é biologia e quando terminei o meu curso há 25 anos atrás, estagiei nos vinhos, na área dos vinhos.
1: Então já tinha ali alguma coisinha, não é?
0: Houve uma paixão que se manteve, sim. E então, neste momento, encontrei a oportunidade da minha vida, que foi a paixão da minha vida, que foi a produção de vinho de maçã.
1: Então, e como é que decidiu começar a produzir estes vinhos?
0: Pronto, o que é que
1: eu vou chamar vinhos ou destilados? Qual é a
0: ideia? Não, são cidras. Cidras.
1: E cidra o que é, concretamente?
0: Cidra é uma bebida de maçã, é um vinho de maçã.
1: Mas é vinho ou é destilado?
0: Não, destilado não, é um vinho. É feita da mesma forma que um vinho. Okay. Só que em vez de se usar maçã, se usar uva, usamos maçã.
1: Então, o processo é o mesmo. Como é que decidiu produzir vinhos?
0: Pronto, o que é que aconteceu foi, com as maçãs que eu apanhei e para que criar uma boa relação com os meus vizinhos, decidi fazer uma cidra, porque a cidra está cá na ilha há 5 séculos, desde sempre, desde o início da colonização, que se produz cidra cá na ilha.
1: Sim.
0: Só que o nosso grande embaixador da ilha é o vinho Madeira. Só que o vinho só chegou à ilha no século XVIII, portanto, desde o século XV ao século XVIII fazia-se vinho de maçã, que era preciso fazer um vinho para o povo. As pessoas precisavam de festejar.
1: Sim.
0: E não havia uvas na Madeira. Portanto, eu fui percorrendo um bocadinho da história da cidra e percebi, olha, vou-lhe dar só um fator histórico, é um facto histórico. A cidra é tão importante para o vinho como o vinho é para o país, Portugal, por uma razão muito simples.
1: Não percebi. Pronto, tenho que fazer isso ao contrário. A cidra é tão importante para o vinho.
0: Vinho.
1: Sim, como o vinho é importante para o país.
0: Para o país. Isso? E vou-lhe dar a justificação. Já ouvi falar naturalmente da filoxera, que foi uma doença que dizimou as uvas todas na Europa no século passado. Não ouvi.
1: Sim.
0: Essa doença dizimou as uvas todas. E a região norte do país, que era uma região muito onde se produz os grandes vinhos no Douro, a filoxera dizimou grande parte daquelas uvas. O que é que aconteceu foi com a falta de uvas, começou-se a juntar maçã ao vinho, porque era preciso produzir vinho, e produziu-se um vinho falso. Perdia-se um vinho de mistura, mostrava-se maçã com o vinho. E o Estado, para proteger o vinho, proíbe a produção de vinho de maçã e paga aos agricultores
1: para
0: abater as árvores e plantar. A expansão do vinhedo douriense que se termina em 57 dá-se com a proibição de cidra, em que as pessoas começam a abater os pomares e a plantar novos vinhedos.
1: Sim.
0: Portanto, entre 1950 e 1960 foi proibido fazer cidra em Portugal. Chamava-se até 1950 vinho de maçã. A partir de 50 começou-se a chamar, mas porque nós portugueses somos muito próximos aos brasileiros, temos sempre uma solução para qualquer problema.
1: Sim.
0: E então, como foi proibido fazer vinho de maçã, importa-se o nome de cidra de Espanha ou da Inglaterra, não tenho bem certeza, ainda não consegui identificar isso. E começa-se a chamar cidra, para poder continuar a fazer cidra.
1: Sim.
0: E, portanto, durante 10 anos fui proibido fazer cidra em Portugal para proteger o vinho. Está aqui a razão de eu dizer que a cidra é tão importante para o vinho como o vinho é para o país.
1: Muito bem. Com esta, nós fechamos a nossa primeira parte da conversa. Já voltamos a conversar.
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1: Em New Bedford vai ser um dia cheio de nuvens, com chuva esporádica. Alerta para a qualidade do ar, que hoje não está nada boa. 28 graus de máxima, 21 de mínima. Paris. Amanhã sábado com algumas nuvens, no domingo vai ser cheio de sol, 26 de máxima, 12 de mínima. Vancouver no Canadá, hoje um dia cheio de sol, 23 de máxima, 11 de mínima. Dublin na República da Irlanda, fim de semana de nuvens, mas sem chuva, 19 de máxima, 11 de mínima.
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2: Olá, o meu nome é Luz e vamos ouvir o meu tema Disco Ball, que saiu no meu EP Stories About the Colors em 2025. Este tema explora o quão há sempre pessoas que estão sempre lá para ti.

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0: Berlim, vai ser um fim de semana de chuva. A máxima amanhã vai chegar aos 21 e a mínima aos 13. São José, na Califórnia, e hoje prepare-se para um dia de muito sol, com temperaturas a chegar aos 22 de máxima e 14 de mínima. Luxemburgo, sábado, vai ser de sol, domingo com algumas nuvens, 21 de máxima, 13 de mínima. Finalmente tem Panjim, fim de semana a chover, tanto sábado como domingo. Amanhã a máxima chega aos 28 e a mínima aos 21.
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0: 29 minutos para as 3 da tarde, hora de Lisboa.
1: Dois dedos de conversa.
0: Hoje na RTP Mundo vamos até ao Funchal. É lá que está o nosso convidado de hoje. Chama-se Márcio Nóbrega. É da Quinta da Moscadinha, que acaba de lançar, vindo dos pomares da antiga, dos pomares da Camacha, um vinho que tanto pode ser uma aguardente, uma sidra ou mesmo um espumante. Nada melhor que conhecermos o próprio inventor deste conceito. Boa tarde, seja bem-vindo. O Márcio Nóbrega é empreendedor madeirense ligado à restauração e ao turismo. Como é que se muda destas funções para a produção de bebidas?
4: Boa tarde a todos os nossos ouvintes. Foi um mero acaso. Quando fui para aquela zona investir, a intenção foi recuperar uma casa, que agora é um turismo, é uma casa, é um hotel rural. Uhum. Só que lá na casa tinha um pomar muito antigo, com mais de 70 árvores, que eu precisei de abatê-las para fazer a ampliação da casa e arranjar os arredores. Entretanto, o pomar também estava perdido e não encontrei ali qualquer valor. Acontece quando eu cortei o pomar, notei que nos dias a seguir as pessoas, os meus vizinhos, estavam zangados, e sempre que lhes falava sentia uma nostalgia na forma de falar e percebi que lhes estava a destruir o património. Uhum. Aquela zona, e fui perceber a verdadeira importância daquelas maçãs e daquelas maçãs para aquelas gentes, e percebi que naquela zona, não ali na Quinta, mas ali na envolvência e tudo naqueles arredores, era o pomar da ilha. Uhum. Porque era ali que tinham os grandes pomares para a produção de cidra na ilha, porque a cidra já está cá na ilha desde o início da colonização. Sim. Há 5 séculos que se produz a cidra. Sim. Na ilha.
0: E era insultado?
4: Não percebi.
0: Se era insultado?
4: Não era insultado, não era, não. Longe disso. Não. Nós, os ilhéus, somos pessoas afáveis, não. Sim. Não me insultaram, mas... Sim. De alguma forma apontava o meu dedo que lhe estava a destruir o património.
0: Sim, espero que não seja do meio. Bom...
4: algumas vezes foi.
0: Sim, sim. O que é a Quinta da Moscadinha?
4: A Quinta da Moscadinha neste momento é um hotel rural e que tem uma cidraria que construí depois de me perceber, a real importância da maçã para aquelas pessoas. Decidi dar vida a uma tradição que estava perdida na ilha. Uhum. Como eu lhe disse, já se produz cidra na ilha há 5 séculos. Neste momento o grande embaixador da ilha é o vinho madeira, mas a maçã só chegou.
0: E a banana.
4: Mas a maçã está cá desde o início da colonização, há 5 séculos.
0: Porquê que não é tão popular? Porquê que a banana não é tão popular como a banana?
4: não é popular porque as nossas maçãs são maçãs, nós temos 135 variedades de maçã, e não são maçãs de mesa, não são as tradicionais maçãs
0: então,
4: que se encontram nos supermercados. São maçãs feias, a maior parte delas. Veja, são 135 maçãs diferentes.
0: Dando-lhe um banhinho e um polimento, não ficam bonitas?
4: Não há polimento. As nossas maçãs têm uma... A ilha tem uma particularidade. Nós, tudo o que cá temos nasce espontaneamente. Porque somos uma ilha tropical, porque somos ricos em água, em minerais, não precisamos de nenhum tipo de tratamento. Só que elas às vezes saem feinhas. É como numa família grande, há sempre um filho mais feio. E é o que acontece com as nossas maçãs. Não são boas para se vender nos mercados. Vende-se nos mercados no mercado municipal, mas não são bonitas de se ver.
0: Pronto, sim. Essa é a verdade. Diga-me lá uma coisa, para quem não sabe o que é cidra?
4: A cidra é um vinho, é tal e qual um vinho. A cidra é um vinho, tanto era que se chamava de vinho até 1950, vinho de maçã. A cidra é tão importante para o país como a cidra é tão importante para o vinho como o vinho para o país. O que acontece, e posso-lhe justificar esta afirmação que estou a dizer, ela é tão importante porque no século passado tivemos uma doença na Europa que dizimou as uvas todas, e nós portugueses somos um país produtor de vinho, e não tínhamos uvas suficientes para fazer vinho. Acontece que na região norte do país, que é onde se produz também, tem os grandes pomares do país, onde se produz muita maçã, com a falta de uvas começou-se a fazer uma mistura de maçã com uva e a produzir um vinho falso. O governo, o Estado Novo na altura, para proteger o vinho, os grandes donos, os grandes senhores de produtores de vinho, para proteger o vinho, proíbem a produção de vinho de maçã. A expansão do vinho de Duriense dá-se, que termina em 57, dá-se com a proibição de vinho de maçã. E então em 50 e 60 foi proibido fazer cidra ou vinho de maçã. Chama-se cidra, começou-se a chamar cidra então, porque a lei dizia que era proibido fazer vinho de maçã. Mas não dizia que era proibido fazer cidra. Então importa-se o nome de Espanha e continua-se a fazer cidra de uma forma mais caseira, nas adegas, para se beber nas tabernas, para se beber em casa. E acho que foi essa uma das razões de a cidra de Portugal nunca ser valorizada.
0: Portanto, como é que se faz?
4: É feita como um vinho, só que em vez de usar maçã, usar uvas, mete-se maçã. O processo é todo igual, as fermentações...
0: E vai com casca ou sem casca?
4: É com casca, porque a maçã só tem uma coisa, ao contrário da uva. A maçã só tem ácido málico, não tem taninos, não tem acetatos, não tem nada. Portanto, a maçã é importante. Já viu que era estar a descascar as maçãs todas antes de...
0: Não é isso, estou a perguntar porque não sei mesmo.
4: Não. Tem que ser, vão com a maçã para lhe dar algum tanino também. E as nossas maçãs são muito tânicas, são muito ácidas e muito doces.
0: E como é que caracteriza a cidra que produz?
4: Bem, é o mercado que define. A minha cidra, eu fiz a minha cidra diferente das cidras que se conhecem no mercado. Não é cidra, não são aquelas cidras gasosas, doces, é uma cidra muito próxima do vinho. É uma cidra feita pela via enológica. É tal como o vinho. E tanto é que...
0: Mas eu, por exemplo, eu consigo abrir uma garrafa de vinho e perceber onde está a madeira, a baunilha...
4: É um processo que ainda estou a aprender.
0: Sim. Mas e isso acontece com a cidra que me apresenta?
4: Sim. Nós temos maçã, temos uma cidra monovarietal, que é feita de uma variedade da reineta, que estagiou 6 meses em barrica de carvalho francês.
0: Então tem baunilha pelo meio.
4: Tem baunilha pelo meio, tem taninos, tem acidez, e tem uma coisa boa, que é o que traz a vantagem. Tem menor teor alcoólico. As nossas cidras estão nos 7,5, 8, enquanto com um copo de vinho tem à volta de 11, 12. As nossas cidras têm 30 calorias por copo. Um copo de vinho tem 100. As cidras normalmente são todas probióticas. O vinho não. Portanto, veja as vantagens de se beber cidra. E a verdade é essa, que cada vez mais as nossas cidras são presentes nas listas de vinhos dos melhores restaurantes do país.
0: Sim. Diga-me uma coisa, a cidra é um produto popular na Madeira desde que tomou conta deste negócio? Ou já vem de antepassados?
4: Vem de antepassados. A cidra está cá na ilha desde o século XV, desde o início da colonização.
0: Mas não se fala muito, pois não?
4: Não se fala porque ela sempre foi feita de uma forma... Eu nunca ser exagerado na palavra, mas foi uma forma descuidada. Chamava-se a família ao sábado para apanhar as maçãs, para mim 6 maçãs no domingo. Ia para dentro de uma pipa velha sem nenhum tipo de cuidado. Na quinta-feira íamos lá provar e no domingo a seguir já estava azeda. Está a perceber? Era um vinho... Eu faço diferente. Eu quando comecei fazer cidra, não valorizei a cidra, valorizei a maçã. Comecei a trabalhar com os agricultores, a trabalhar com a maçã, a escolher as melhores maçãs, a lhes pedir que tratassem dela de outra forma e com isso também pagar-lhes melhor. Só para ter ideia, inflacionamos o preço da maçã já em 500%.
0: Sim. A cidra que produz já tem exposição internacional?
4: Já tem, já exportamos. A nossa cidra já ganhou 24 medalhas no campeonato, nos campeonatos mundiais.
0: Quais são os seus mercados?
4: Neste momento é o mercado nacional, estamos a exportar para a Espanha e já também começamos a exportar para a Holanda. Eu não posso exportar porque, veja, a cidra não, neste momento eu sou o maior produtor de cidra do país e só produzo 50 mil garrafas. Portanto, está a ver o que ainda falta crescer. Antes de mim, o que produzia mais produzia 12 mil garrafas. E eu não consigo estar a abrir mais mercado porque não tenho capacidade para produzir mais, nem temos. A cidra leva o seu tempo, não se faz numa semana. Leva o tempo que é necessário fazer.
0: Quanto tempo demora a fazer um produto?
4: Um espumante, por exemplo, 3 anos.
0: Vamos lá falar agora dos novos, das novas referências. Chega agora ao mercado 3 grandes novidades. Que novidades são essas?
4: É a cidra de pera. É uma, a pera por si só é...
0: Pera? É pera ou é maçã?
4: Pera, de pera. Pera, pera roxa típica portuguesa. Também é possível se fazer. São os tradicionais perry ou pear. Foi difícil de fazer, mas está com a nossa premium. Ela é o pomar mais alto da ilha, só para ter ideia. Este pomar está situado a 1100 metros de altitude. Que é ela que dá o próprio nome à cidra. Mas foi muito difícil de fazer porque a cidra não tem nutrientes, não tem acidez, não tem açúcares. Portanto, veja, foi uma aventura que se fez e que foi feita pelo método clássico, uma champanoise. E essa demorou, ela foi feita à fermentação, estagiou, mais um ano de estágio em garrafa. Portanto, está no mercado agora, veja o tempo que é preciso fazer. Fizemos também, lançamos uma cidra que se chama Ancestral, que foi feita com 98 variedades de maçã. Ou seja, a madeira tem 135. Eu uso as 5 mais aquelas que eu acho que são e que se produz mais e que se acham são essenciais para mim. Mas à medida que há nos pomares encontrando uma variedade diferente, numa árvore diferente, fui guardando e no final da colheita identificamos 98 variedades diferentes. Essa levou 5 anos a fazer. Está 5 anos em garrafa. Porque é muito
0: clássico. Espero que agora fosse falar dos espumantes e da água.
4: É espumante. Um método clássico também. Foi esses dois espumantes que lançamos, porque ela depois do estágio ainda é preciso fazer a espumantização, e a espumantização por si só leva tempo, porque é preciso 2 meses de fermentação em garrafa, e depois é preciso o estágio em garrafa para haver uma coisa que se chama autólise das leveduras, para lhe darem mais aromas. Portanto, veja qual é o patamar que se está a colocar a cidra, no patamar dos espumantes.
0: E estas bebidas são boas para acompanhar o quê? Uma carne de porco alentejana? Posso abrir uma garrafa de cidra?
4: Pode, nós temos um restaurante em que servimos com leitão no forno à bairrada. Mas aqui na Madeira temos uma tradição muito secular e muito nossa, que é comer a vintrecha de atum na brasa. Não sei se já
0: teve. Quem?
4: Vintrecha, a barriga do atum. Nós aqui,
0: mas o atum, diga-me lá como estava a dizer.
4: Vintrecha de atum na brasa. Vintrecha é a barriga.
0: Vintrecha, nunca ouvi falar
4: nisso.
0: Isso é calão, não é?
4: Não é calão, é verdade, é regionalismo.
0: Vintrecha.
4: Os continentais chamam vintresca. Não sei
0: vintresca.
4: Bom, mas é vintresca.
0: Já me disse aqui que a Madeira tem mais de 100 espécies diferentes de maçã.
4: Variedades.
0: Sim, como é que é possível? São diferentes os sabores?
4: São.
0: E tem nomes esquisitos, não? Diga-me lá um nome assim mais tapafúrdio. Vintresca, não sei o quê.
4: Como? Focinho de rato.
0: Focinho de rato.
4: Certo.
0: Sim, como é que é? Focinho de rato.
4: Ela é como um rato, é uma maçã muito bicuda, comprida, verde.
0: Com o rabo.
4: Não tem rabo, tem o pêndulo. Temos a cara de dama, que é muito. É uma maçã.
0: E consegue identificar estas várias espécies?
4: A olho nu, as mais conhecidas sim, as outras. Não são espécies, são variedades. A espécie são uma, é malus doméstica.
0: Ok. Peço desculpa.
4: Não faz mal. Só para corrigir os nossos ouvintes, se ficarem. Consigo identificar aquelas que eu conheço. Porque elas, muitas delas não se conseguem distinguir a olho nu. São só alterações químicas.
0: São os mais antigos, não é?
4: São os mais antigos e com bom dente. Temos uma que se chama percalhau. E é tão rija, é mesmo rija como a pedra. Se lhe der uma trincadela, parte um dente.
0: Portanto, quem é o público da cidra?
4: Antigamente vivia, como lhe dizia, era típico, é cultural nosso, em qualquer taberna da ilha se encontra cidra artesanal. Agora já começa a ser outro público. O consumo de cidra na Europa está a aumentar 20% ao ano depois do Covid. E há produtores de vinho na região de França que já estão a substituir os vinhedos por pomares. E tenho várias referências de grandes produtores. Uhum. E são esta nova geração que quer coisas menos calóricas, menos alcoólicas e que se podem... Fit. Mas também não querem cidras comerciais, não. Que se bebem, que Sim. se encontram nos supermercados e gasosas e com açúcares. Não?
0: Diga-me lá uma coisa, já estou muito entusiasmado para experimentar isto. Como é que eu identifico a sua cidra através do rótulo? O que é que elas têm de especial para poder, enfim... experimentar.
4: Quando se olha para a nossa garrafa, eu aproximei-a do vinho, muito próxima do vinho, as garrafas do vinho, e os rótulos são feitos de forma a apelar muito à tradição e à saudade. São rótulos bonitos e são difíceis, são distinguíveis dos outros, por isso mesmo, pela forma que é apresentada, em que apelam muito o próprio nome, o design, e fala em cidra espumante. Sim. Em cidra espumante da Ilha da Madeira.
0: Uhum. Chega ao mercado a que preço?
4: Temos à volta entre os 15 e os 90 euros.
0: Entre os 15 e os 90, não é?
4: Certo. Sim. E acho que se me perguntasse se tenho cidra para vender neste momento, não
0: tem. Não tem, pois, não. Muito bem. Aquilo que lhe proponho agora é uma partida de ping-pong. É um jogo de palavras. Vou-lhe sugerir dois conceitos dos dois. Pode escolher um deles, pode escolher os dois, pode inventar um terceiro ou não responder. Vamos jogar?
4: Vamos jogar.
0: Camacha no inverno ou no verão?
4: Inverno.
0: Maçã doces ou amargas?
4: Amargas.
0: Maçãs ou bananas?
4: Maçã, naturalmente.
0: Miguel Albuquerque ou Alberto João Jardim?
4: Os dois.
0: Para o mercado nacional ou internacional?
4: Mercado nacional.
0: Em formato espumante ou aguardente?
4: Espumante.
0: Reconhecimento do público ou da crítica?
4: Do público.
0: Cidroturismo ou turismo só por si?
4: Cidroturismo, no conceito.
0: Esquerda ou direita?
4: Direita.
0: Ping ou pong?
4: Pong.
0: Foi um prazer tê-lo na tarde da RTP Mundo. Muita sorte para o seu negócio da cidra.
4: Igualmente.
0: Foi um prazer.
4: Todos.
0: Muito obrigado. Gosto, boa tarde.
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0: Amanhã, 9 da manhã, não pode perder. Temos mais uma edição do Dia de Folga com a nossa Raquel Barreira. Agora ela junta-se à tarde da RTP Mundo para nos contar aquilo que vai ser exatamente o programa da manhã. Viva Raquel, boa tarde.
5: Olá, olá Miguel. Cá estou eu outra vez, não é? Obrigada por me receberes novamente no teu programa falar sobre o que irá acontecer no próximo dia de folga, já este sábado. Entre muitas novidades, clássicos portugueses e grandes propostas, estarei à conversa com Anabel e Jorge Valente, a dupla implacável que faz a volta ao mundo de mota com a sua... já conhecida Miquelina, e estarão então em direto connosco a partir de Edimburgo. Está também prevista uma entrevista com Tiffany Pontes. Ela é autora, cantora e compositora luso-descendente e a viver em Montreal, no Canadá, para nos falar sobre o seu percurso artístico e apresentar-nos o seu mais recente trabalho discográfico. E também, e last but not least, está previsto receber também para o dia de folga a cantora Suzy Silva. Suzy Silva é uma cantora radicada também ela no Canadá, com raízes portuguesas. O seu projeto Fado Jazz, Uno Fado e o Jazz, com canções em português e em francês. Olha, com toques de jazz latino, bossa nova e magníficos sons do mundo. Tão bom, não é? Oferece assim uma forma original e subtil de apreciar estas tradições que andam de mãos dadas, lado a lado. Portanto, Miguel, é isto. Mais um programa bem recheado e que espero por ti e pelos nossos ouvintes espalhados pelo mundo. É já amanhã, no dia de folga, na RTP Mundo. Mais uma vez, obrigado.
0: Obrigado, grande beijinho.
5: Bom programa. E, Miguel,
0: bom fim de semana. Bom fim de semana. 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
0: Daqui a pouco, à hora dos portugueses, na tarde da RTP Mundo, vamos até ao Festival de Folclore que aconteceu na Suíça. A equipa da RTP Mundo esteve presente e daqui a pouco vai fazer o rescaldo dessa grande festa. Até lá, Inês Marques Lucas. A canção chama-se Curto Circuito. Boa tarde, bom fim de semana.

0: Inês Marques Loucas, no melhor de Portugal, às tardes da RTP Mundo. Estamos a 10 minutos das 3, hora de Lisboa.
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0: Agora, a hora dos portugueses. Vamos acompanhar o Festival de Folclore de Orbe. Aqui, anualmente, é um reencontro com as raízes, organizado pelos Ranchos, as Lavadeiras do Minho. Este é um espaço de reunião de grupos de toda a Suíça, para ouvir agora no melhor de Portugal.
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3: A milhares de quilómetros de Portugal, há tradições que recusam desaparecer. Na Suíça, o coração da comunidade portuguesa bate ao som das concertinas, dos ranchos e da saudade. Em Orbe, o Festival de Folclore transforma-se todos os anos num reencontro com as raízes.
4: Este festival, para muitos portugueses, é muito, muito importante, porque é aqui que nos unimos.
3: Organizado pelo rancho folclórico As Lavradeiras do Minho, este festival junta grupos vindo de várias regiões da Suíça.
5: Tenho por hábito de transportar, portanto, a comunidade portuguesa, tanto grupos folclóricos como, inclusive, hoje, o Coração do Minho de Geneve. Um ambiente muito bonito, sempre a cantar e com Portugal no coração, claro.
3: Na Suíça vivem mais de 260 mil portugueses. Muitos chegaram há décadas, outros já nasceram aqui.
6: Eu nasci cá há 27 anos e estou no folclore desde que tenho 3 anos. Sinto-me tão português, ou mais do que aqueles que estão em Portugal, porque eu, estando assim trajado, represento o meu país fora das fronteiras.
7: Ter contacto com pessoas da minha cultura é muito importante para mim. É uma forma de guardar a tradição e que ela dure muito mais anos.
8: Este rancho é um pouco como representar as nossas tradições de Portugal. É um pouco como uma segunda casa.
9: Estou no grupo há 13 anos. Todos os fins de semana temos ensaios, às sextas-feiras. E as festas dão muito o que fazer, mas temos duas, três por ano. Para lembrar Portugal, até nos esquecemos de Suíça, esquecemos-nos de tudo.
10: Sinto saudades de Portugal, normal. Mas pronto, vim para aqui, foi aqui que trabalhei, não é? Me deram trabalho. E a gente nunca esquece o nosso país. E depressa voltamos.
9: As nossas festas já têm vindo pessoas estrangeiras, mas os mesmos estrangeiros são os portugueses, à nossa beira.
10: Portugal está sempre no meu coração. Eu nunca posso esquecer Portugal.
3: A música, os trajes, as danças e até os sabores ajudam a matar a saudade.
6: Temos estas festas e estas tradições que vamos mantendo cá para tentar matar esta saudade, mas nunca se chega a matá-la. Uma pessoa deseja e vive o ano todo o nosso querido mês de agosto.
3: A centenas de quilómetros de Lisboa, do Minho ou Trás dos Montes, Portugal continua presente nos passos do folclore, no som das concertinas, na mesa partilhada e, sobretudo, no orgulho de uma comunidade que mantém viva a sua cultura além fronteiras.
11: Vamos lançar depois!
12: Somos nós a seguir!
3: Para muitos imigrantes, o Dia de Portugal não é apenas uma data. É uma forma de continuar ligado à terra, mesmo estando longe dela.
13: Faz-me pensar muito em Portugal. Gosto muito de estar com as outras pessoas, o convívio, e é muito familiar.
14: O meu maior orgulho é ver estes miúdos a representar e a gostar de representar as nossas tradições.
3: Mais do que um espetáculo, é um lugar de memória.
15: Cada vez que fazemos um espetáculo, como hoje, por exemplo, uma atuação, vai ter uma bandeirinha de recordação. Há 13 anos que existe o grupo folclórico, portanto, 13 anos de fitinhas.
4: É importante manter estas tradições vivas, mesmo fora de Portugal, porque estamos cá na Suíça, mas mostramos que, mesmo assim, somos portugueses. O nosso coração fica 100% português.
3: Um espaço onde os imigrantes portugueses mantêm viva a cultura que trouxeram na bagagem.
6: Os imigrantes portugueses celebram Portugal no Dia de Portugal de uma maneira diferente. Ao fim do trabalho, uma pessoa encontra-se com os nossos imigrantes, ou no centro português, ou nos ensaios, ou noutro sítio, ou até nas próprias casas, a partilhar o momento, a dividir um bocadinho de pão com chouriço e vinho e água e sumos, e falar do nosso Portugal, das nossas tradições, dos nossos hábitos, das aldeias para as outras. É assim que festejamos e celebramos o Dia de Portugal, Dia de Camões.
4: Sentimos mesmo falta de empatia quando vamos de férias e que ouvimos já vêm os estrangeiros. Mas nós somos portugueses, lá é o nosso país.
11: Luxemburgo.
1: Rio de Janeiro.
11: Paris.
1: São Paulo.
11: Lyon.
1: Manchester.
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0: A hora certa, a notícias. Jornal das Comunidades, editado por Paulo Machado. Regresso logo depois para a segunda parte do Melhor de Portugal. Até o final da hora, canção de Engata, Tiago Tencourt.

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1: Boa tarde, são 3 horas em Portugal Continental e na Madeira, menos uma hora nos Açores. Vamos conhecer os títulos do Jornal das Comunidades, editado esta hora pela jornalista Paula Machado. Viva Paula, boa tarde.
2: Olá, boa tarde. A esta hora, no aeroporto de Lisboa, a seleção portuguesa prepara-se para voar em direção aos Estados Unidos, rumo ao 9º Mundial da História. Prémio de incentivo à promoção internacional da cultura portuguesa. A apresentação decorreu esta manhã no Palácio da Ajuda.
1: Depois de conhecermos os títulos do Jornal das Comunidades, vamos agora ao seu desenvolvimento com a jornalista Paula Machado.
2: A esta hora, a seleção portuguesa prepara-se para voar em direção aos Estados Unidos, rumo ao 9º Mundial da História, o 7º consecutivo da seleção das esquinas. À espera da seleção nacional, vão estar na linha da frente os enviados especiais da Antena 1, Nuno Matos e Fernando Eurico. Nuno Matos, apoio não vai faltar aí em Miami, onde existe uma grande comunidade portuguesa.
3: Estamos a poucas horas da chegada da Seleção Nacional a Palm Beach e, claro, como se percebe, a febre aumenta, é grande a euforia entre os portugueses que prometem dar todo o apoio à Seleção Nacional. Pronto para receber aqui a Seleção Nacional, queria perguntar-lhe, longe de casa, o que é que representa para si ter aqui a equipa das esquinas?
4: Eu acho que é ótimo sentir que temos a oportunidade de ver a seleção de perto e podemos eventualmente ir a jogos e pronto, sentir que estamos em casa, de certa forma. Felizmente, Miami tem uma comunidade grande de portugueses e, portanto, nunca nos sentimos bem no estrangeiro e vamos aproveitar ao máximo isto.
3: Qual é a sua expectativa para este Campeonato do Mundo relativamente à prestação de Portugal?
4: Eu acho que Portugal é capaz de ter das melhores seleções de todos os tempos, a seleção portuguesa. Temos tudo para ir longe, mas, por exemplo, em 2004 se calhar tínhamos muito melhor seleção que em 2016 e acabamos campeões em 2016, mas espero um bom resultado, porque não o título.
3: Comigo está também o Carlos, já há muitos anos radicado aqui no sul da Flórida, em Miami, confiante também para esta prestação portuguesa.
5: Temos que estar, temos expectativas bem altas e mais nós aqui residentes em Miami, temos a sorte de Portugal jogar aqui, então temos que dar todo o apoio e temos que extremamente confiantes, claro.
3: Como é que se chama?
6: Frederico.
3: Sei que vai ver o jogo. A Houston.
6: Vou ver o jogo.
3: Foi difícil encontrar bilhete?
6: Tive um amigo meu que conseguiu o bilhete para a federação, então felizmente não foi tão difícil, mas tentei eu para outros jogos e não consegui. Portugal Colômbia ainda está no processo, mas espero conseguir ainda mais jogos nas outras fases, depois passarmos grupos, assim for.
3: Já percebi que está pronto para andar atrás de Portugal por outros estados.
6: Exatamente. Não sei se sabe, mas também tenho uns amigos que estão aí de caravana, que já chegaram a Miami hoje, já vão amanhã de caravana até Houston, vão ficar lá, depois vêm para Miami e ficam até ao final. E espero que seja dia 19.
3: E percebe-se assim que a seleção portuguesa nunca irá estar sozinha em terras de Tio Sam, aqui nos Estados Unidos. A seleção vai chegar daqui a horas e os portugueses vão estar à sua espera.
2: A seleção ter cerca da meia-noite, hora de Lisboa, em Miami, menos 5 horas em Palm Beach. A reportagem do enviado da Rádio Pública Portuguesa, Nuno Matos, junto de adeptos portugueses. A expectativa é grande e estão à espera do avião onde viaja a seleção nacional. Prémio de incentivo à promoção internacional da cultura portuguesa. A apresentação decorreu esta manhã no Palácio da Ajuda. Um lançamento a duas vozes, do ministro dos Negócios Estrangeiros e da Ministra da Cultura, jornalista Cristina Borges.
7: Objetivo, fazer mais diplomacia cultural e dar a conhecer aquilo que o país produz. Para o chefe da diplomacia portuguesa, a cooperação entre os dois ministérios é essencial e espera que com este prémio venha a ser reforçada.
8: Este prémio, não tanto por ele mesmo, porque ele será uma cerimónia anual, que obviamente implicará reuniões entre os dois ministérios, mas cria de facto essa consciencialização de que as estruturas do Ministério da Cultura e do Ministério dos Estrangeiros têm de trabalhar de uma forma sistemática. Eu sinceramente diria que isso já corre muito bem, Mas assim como nós na economia e negócios estrangeiros têm há muitos, muitos anos, há décadas, verdadeiramente uma ação, digamos, sistematicamente pensada e com consultas mútuas sistemáticas sobre as mais variadas matérias, de forma a tirar o máximo proveito dessa colaboração, aqui a Ministra da Cultura deixou muito claro que a economia e a cultura também têm essa interação e nós queremos que o Ministério dos Negócios Estrangeiros e da Cultura tenha essa interação ainda mais sistematizada.
7: A diplomacia da cultura existe e por vezes acontece não pela proximidade, mas pela história, contou Paulo Rangel.
8: Às vezes, por estranho que pareça, a cultura portuguesa é mais conhecida em geografias mais distantes do que, por exemplo, na Europa. Isso não deixa de ser interessante, não é? Por exemplo, no Indo-Pacífico, em muitos países, há uma grande noção de momentos fundamentais da história portuguesa, da cultura portuguesa, da interação de Portugal com esses espaços. Em África também, na América Latina igualmente. Portanto, eu até estou aqui a dizer algo que é de facto um pouco paradoxal, mas às vezes são aqueles que estão mais próximos que têm menos noção dessa universalidade da cultura portuguesa.
7: Este prémio já existe e está legislado desde 2016, mas nunca foi executado. O Ministério dos Negócios Estrangeiros e o Ministério da Cultura uniram esforços e estabeleceram regras para poder entrar em vigor rapidamente, revelou a Ministra da Cultura, Margarida Balseiro Lopes.
9: A portaria pode ser assinada já a partir do dia de hoje e as candidaturas abertas nas próximas semanas. E o nosso objetivo é premiar, distinguir projetos, percursos que se tenham notabilizado na promoção da cultura portuguesa. Ou seja, é reconhecer um percurso, seja de um criador, de um artista ou de uma entidade da cultura, que pode ser pública ou privada, desde que, no caso, as entidades não tenham fins lucrativos. Este prémio depois vai ser entregue no seminário diplomático, no início do próximo ano, e tem um valor de 20 mil euros.
7: Os critérios e as regras foram explicados pela ministra.
9: O júri terá uma composição de 6 elementos indicados a meias entre o Ministério da Cultura e o Ministério dos Negócios Estrangeiros. Ou seja, o que é que o júri avaliará? Um bom exemplo de algo que aconteceu. A que é que se destinará o prémio? Por isso que o Sr. Ministro, em graça, fazia referência à consignação. O valor deverá ser utilizado num projeto desse artista ou dessa entidade cultural que esse artista ou essa entidade venha a realizar no futuro.
7: O objetivo é fortalecer a ação dos dois ministérios e Margarida Balseiro Lopes sublinha que o prémio é diferente da linha de internacionalização para a cultura portuguesa, que ainda irá ser lançada no final deste ano.
9: Isto é diferente da linha para a internacionalização que vamos lançar no final do ano. Porquê? Porque aí é 1 milhão de euros, é para promover, apoiar a participação numa feira do livro, na América Latina, a realização de um espetáculo em Paris e, portanto, é para dar oportunidade a artistas, muitos deles em início de vida, profissional, início de carreira, de poderem ter oportunidade de se mostrarem fora do nosso país. E, portanto, a lógica é um bocadinho diferente deste prémio.
7: Lançamento esta manhã do Prémio Incentivo à Promoção Internacional da Cultura Portuguesa no Palácio da Ajuda.
2: O prémio vai ser entregue no próximo seminário diplomático no início do ano que vem. Outro prémio? Prémio Literatura de Viagens Maria Ondina Braga. Luís Filipe Castro Mendes, embaixador, foi o vencedor, com o livro Países Estrangeiros, Memórias de Viagens. Uma distinção inesperada, diz Luís Filipe Castro Mendes, que nos guia numa viagem às folhas que escreveu.
10: É um livro que percorre e que dá resposta àquilo que eu senti no contacto com as várias culturas com que a minha profissão de diplomata me fez entrar em contacto. Uma série de considerações, também sobre a minha vocação literária e o meu trabalho poético, mas tudo isso num clima de viagens e de memórias dessas viagens, porque das viagens são boas, as memórias das viagens também nos sabem bem.
2: Dos justeiros da vida diplomática fica a constatação do Luís Castro Mendes. A projeção de Portugal no mundo ultrapassa em muito a dimensão geográfica.
10: Somos um país pequeno, mas que tem uma projeção no mundo infinitamente maior do que o nosso, a nossa dimensão e, enfim, os nossos recursos permitiriam prever. E é essa projeção que nós temos, de facto, que trabalhar, e viu-se agora com a recente eleição para o Conselho de Segurança das Nações Unidas que essa projeção no mundo, esse conhecimento dos portugueses no mundo é uma realidade.
2: Reflexões de Luís Filipe Castro Mendes, um poeta, ficcionista e diplomata, o vencedor da 9ª edição do Grande Prémio de Viagens Maria Ondina Braga, um prémio no valor de 12.500 euros instituído pela Associação Portuguesa de Escritores com o patrocínio da Câmara Municipal de Braga. Foi atribuído à obra Em Países Estrangeiros, Memórias de Viagens. Ainda não há data para a entrega da distinção. Na Califórnia já se trabalha na criação de um grupo de trabalho para que a celebração anual do mês de junho, mês da herança portuguesa. A resolução foi apresentada por duas luso-americanas e aprovada por unanimidade pelo Parlamento de Sacramento com apoio de outras comunidades presentes no plenário. E já é uma realidade, mas agora há que passar da teoria à ação. Ensino de português, dinamização cultural são algumas das vertentes do plano de ação, explica na Rádio Pública Portuguesa Dinis Borges, um dos mentores da iniciativa, presidente do Instituto Português Além Fronteiras e da Coligação Luso-Americana da Califórnia.
11: O próximo passo tem que ser criar um grupo de apoio, a, portanto, o chamado Portuguese Caucus, liderado pelos quatro, pelas duas deputadas na Assembleia e pelos dois senadores no Senado, mas aberto a toda a gente, obviamente. Há um grupo arménio que é muito ativo e a comunidade arménia não é tão numerosa como a comunidade portuguesa e que tem cerca de 20 membros e não, nenhum deles é de origem arménia. Portanto, nós podemos fazer o mesmo. E com o apoio que tivemos do caucus hispânico, de quererem ser coautores da resolução, acho que muitos dos membros, que é o maior grupo cultural, quer no Senado, quer na Assembleia, aliás, a Assembleia é gerida por um hispânico, Robert Rivas, que foi criado junto de uma comunidade portuguesa e que, durante uma conversa de 2 minutos que tive com ele, fez questão de me dizer que tem fortes ligações à comunidade portuguesa porque a sua família veio do México e viviam ao lado de Portugal. Portugueses que trabalhavam também na agricultura e foi criado com jovens, e disse-me o nome deles, de origem portuguesa, que como eles também estavam-se adaptando a esta nova terra. Portanto, há uma grande empatia entre estas duas comunidades e nós podemos usufruir do impacto, digamos assim, e também dos números. Os hispânicos representam mais de 35% da população da Califórnia. Portanto, podemos ter, de facto, colhido algumas benesses, digamos assim, que seja a favor da própria comunidade portuguesa, que seja a favor de Portugal, que seja a favor dos países lusófonos, e tudo isso tem que ser com um grupo de trabalho concreto que gostaríamos de concretizar antes da resolução do próximo ano, e depois, obviamente, que temos que trabalhar com a comunidade vai ter que financiá-lo, porque os legisladores trabalham de graça num projeto como um caucus, mas há que haver um apoio para termos várias iniciativas, porque queremos criar um grupo de trabalho que, de facto, possa pensar e repensar algumas formas de apoiar, inclusivamente, o ensino da língua portuguesa nas nossas escolas americanas.
2: Dinis Bos, presidente do Instituto Português Além Fronteiras e da Coligação Luso-Americana da Califórnia, o convidado amanhã do programa Câmara dos Representantes, uma conversa que pode ouvir na íntegra aqui na Rádio Pública Portuguesa Internacional, logo após o noticiário do meio-dia. No Canadá, o Parlamento de Ottawa assinalou o mês do património português com uma recepção oficial, onde responsáveis políticos e diplomáticos defenderam o reforço das relações entre Portugal e o Canadá e destacaram o contributo da comunidade luso-canadiana no país. O azulejo português foi escolhido como elemento simbólico das celebrações deste ano. À margem da cerimónia, que decorreu na quarta-feira na Câmara dos Comuns, o embaixador de Portugal no Canadá, Bernardo Lucena, destacou a importância da comunidade portuguesa e das crescentes ligações humanas entre os dois países, apontando o turismo e a diáspora como fatores determinantes para o aprofundamento das relações bilaterais. A deputada federal Alexandra Mendes, co-presidente do Grupo de Amizade Parlamentar Canadá-Portugal, considerou que a celebração representa o reconhecimento de uma comunidade que contribui significativamente para o sucesso do Canadá há várias décadas. No país, vivem mais de 500 mil de portugueses e luso-canadianos.
12: Nós somos uma comunidade muito importante no Canadá, somos mais de 500 mil de luso-canadianos, contribuímos bastante para o sucesso deste país e no Parlamento o facto de termos declarado o mês de junho o mês do património português no Canadá, que coincide obviamente com o Dia de Portugal, de Camões e das comunidades, é para nós importante de marcar este dia e este ano calha maravilhosamente bem porque conseguimos organizar no Dia de Portugal. Obviamente é estupendo para nós podermos organizar neste dia, mas é importante marcar a presença dos portugueses no Canadá, que é uma presença valorizada por todos. Não há ninguém que diga mal dos portugueses, o que é estupendo, é uma coisa boa de ouvir.
2: Alexandre Mendes considera que a realização das celebrações do mês da herança portuguesa no Canadá ser assinalada nas instalações parlamentares reforça a visibilidade da comunidade portuguesa junto das instituições federais canadianas. Entre os participantes estiveram ainda os deputados federais luso-canadianos Peter Fonseca, Charles Sousa e Carlos Leitão.
1: 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Estamos a começar mais uma hora no Melhor de Portugal, às tardes da RTP Mundo. Vamos juntos até às 4 da tarde. Daqui a pouco, Mortinhos por Sair de Casa, com Rui Alves de Sousa. Boa tarde, bom fim de semana.
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0: Turismo de Les a Les, para ouvir com a Cristina Cisa Vieira, a maior especialista de turismo no nosso país. Hoje vamos falar turismo na generalidade.
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0: Boa noite, Austrália. Boa noite, Sydney. 20 minutos depois da meia-noite, agora mortinhos por sair de casa com Rui Alves de Sousa, vamos dar um passeio pelo mundo.

0: duas perspectivas da mesma história, um hotel em Ofir, os funcionários do hotel e os clientes do hotel são as perspectivas desses dois filmes, Mal Viver e Viver Mal, que foram os últimos filmes lançados ainda em vida de João Canijo e que deram muito que falar. E são essas obras que exploram dinâmicas familiares, conflitos geracionais e a complexidade das relações humanas, como foi habitual ao longo de toda a obra de João Canijo. São esses dois filmes que vão ser exibidos nesta homenagem da Cinémathèque de David de Luxembourg. Mal Viver, dia 15 de junho, às 18h30, e Viver Mal, dia 17, às 20h15. Os filmes vão ser legendados em inglês. Caso tenham amigos que não compreendam português, vão poder ver o filme dessa forma. Os filmes dessa forma, duas obras premiadas então para homenagear João Canijo.
1: Os meus olhos sublinharam as palavras encontradas quase às 11 da manhã.
0: Entretanto, há novidades de Daniel Pereira Cristo, Ana Sofia Carvalheda.
2: Malva Globo vai viajar em junho pela Europa, uma nova aventura musical deste teu recente disco de originais, Daniel Pereira Cristo.
3: Olá, Ana Sofia. Vamos fazer, de facto, esta aventura pela Eslováquia, onde temos Trencin, que é a capital europeia da cultura este ano. E vamos fazer três concertos, eu, Daniel Pereira Cristo, acompanhado do Rodrigo Peixoto, mostrar um bocadinho daquilo que são os nossos instrumentos de raiz e um bocadinho da música que temos vindo a fazer, falar, é óbvio, das músicas novas do meu novo álbum de Malva Globo. E vamos ter três apresentações em três locais muito especiais, na cidade de Košice, às 5 horas, no dia 15 de junho, no Museu da Eslováquia Oriental. Vamos estar na capital, em Bratislava, no dia 16 de junho, no Palácio Dom Adbi, a ver se eu digo bem estas coisas, também às 5 horas. E depois, finalmente, um espetáculo no grande auditório deste centro cultural e criativo nesta capital da cultura, que se chama Viesda, no dia 17, em Trencin, às 6h45. Espero que quem puder andar por perto, que possa aparecer. Um abraço a todos.
0: Os concertos de Daniel Pereira Cristo, entretanto, O Pior Professor do Mundo em Macau. Este é um espetáculo que tem estado numa digressão internacional e que agora vai ter apresentações em Macau. Já passou pelo Brasil, por Angola e Cabo Verde. E agora, O Pior Professor do Mundo segue para Macau, integrado na primeira edição do Festival de Língua Portuguesa de Macau, ideia, encenação e interpretação de João de Brito. Vai ser apresentado dias 17 e 18 de junho em sessões para as escolas, mas também para o público em geral, na Escola Portuguesa de Macau. E O Pior Professor do Mundo é a história de um professor muito especial, para ser simpático, trata todos os alunos da mesma forma e pelo mesmo nome, Gabi. Tanto ofende os alunos como lhes conta uma anedota, tanto exige silêncio como fala como uma planta, tanto pratica uma rigidez militar como o movimento de anca de Beyoncé. Este O Pior Professor do Mundo, que vai dar uma aula em que revela toda a sua excentricidade, mas também a sua paixão e a indisciplina do seu método. O Pior Professor do Mundo, então, em Macau, dias 17 e 18 de junho. Volto ao contacto da Ana Sofia Carvalheda, agora para falar de...
2: Pedro Joia vai até à Venezuela e à Guiné. Na bagagem leva só repertório português.
4: Caracas, na Venezuela, que é uma cidade incrível, um país que tem uma longa tradição musical e riquíssima. Vou me apresentar em dois teatros diferentes, um na Universidade de Caracas e outro teatro também com muita história em Caracas. Além da Venezuela, vou tocar no Centro Cultural Espanhol, em Malabo, que é a capital da Guiné Equatorial. Vou tocar compositores portugueses, desde José Afonso, Armandinho, foi um grande compositor de guitarra portuguesa de Lisboa, música minha, música de Carlos Paredes.
0: É isso mesmo, Pedro Joia pelo mundo fora. Entretanto, o Rancho Folclórico Terras do Minho de Kremlin Bicetre vai organizar no próximo dia 14 de junho, a partir das 14h30, um festival folclórico para reunir a comunidade portuguesa da região parisiense, estar dedicada à música, à dança e às tradições do Minho. Ponto de encontro na École Benoît Malan, na rua Jean Mermot. Vai ter a participação de vários grupos convidados, então, a 14 de junho, este festival folclórico. Já também a 14, mas também a 13 e 14 de junho, França, Centro de Senon, vai haver um festival folclórico da Associação Alegria Portuguesa de Gironde. Entrada livre, vai reunir grupos de várias regiões de França para celebrar a música, a dança e a cultura portuguesa. Tudo começa no sábado às 21 horas com a Noite de Rusgas e depois também vai haver mais novidades e mais surpresas.

0: ao longo de 13 e 14 de junho.
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0: Ana Sofia Carvalheda, não te vais embora sem nos falar de Beatriz Felício.
2: 16 edições, passando por 21 cidades, cruzando continentes. O Festival Fado vai este ano até à Cidade da Praia, em Cabo Verde, e na bagagem leva um documentário do Diogo Varela Silva, uma exposição com curadoria do Museu do Fado, que uma destas semanas vamos aqui detalhar, e o Fado. E o Fado ao vivo de Rodrigo Costa Félix e também de Beatriz Felício. De 17 a 19, o Fado instala-se e mergulha em Cabo Verde.
3: Olá a todos, passo aqui para vos convidar a virem ao meu concerto em Cabo Verde com os meus músicos maravilhosos, normalmente que tocam comigo, um repertório feito à medida e muito feliz de poder ir a Cabo Verde pela primeira vez. Não conheço o público cabo-verdiano, vou ter a oportunidade de conhecer melhor, fico muito, muito grata por me receberem. Obrigada a todos e espero que gostem do concerto. Espero encontrar-vos por lá. Um grande beijo e até já.

0: E é assim com a voz de Beatriz Felício que me despeço deste Mortinhos por sair de casa feito exclusivamente para a RTP Mundo. Na próxima semana há mais dicas. Já agora, se na vossa localidade souberem de algum evento que acha importante trazer aqui ao Mortinhos por sair de casa, ruialvesdesouza@rtp.pt. ruialvesdesouza@rtp.pt para receber toda a informação e eu respondo a toda a gente. Portanto, podem enviar à vontade. Um abraço e até para a semana.
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1: Rio de Janeiro vai ser uma tarde ou um dia de chuva, sobretudo para o final da tarde, 28 de máxima, 18 de mínima. Bruxelas, o sábado vai ser de sol, domingo de nuvens, 20 de máxima, 14 de mínima. Caracas, hoje vai chover de manhã, de tarde vai melhorar, 27 de máxima, 20 de mínima. Londres, o sábado vai ser de sol, domingo de nuvens, 22 de máxima, 13 de mínima.
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1: Daqui a pouco há turismo de Les a Les com Cristina Cisa Vieira.

0: é quanto a duração da canção. Entre aspas, no melhor de Portugal, às tardes da RTP Mundo. Daqui a pouco vou estar a conversa com Karina Jorge e ficar a saber tudo o que vai acontecer na tarde da RTP Antena 1.
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0: Lá mais para a frente, há 90 segundos de ciência, mas já lhe conto tudo daqui a pouco o que é que vai ser.
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0: Dia de recebermos a mais talentosa, maior especialista portuguesa em turismo do nosso país, Cristina Cisa Vieira. Viva, seja bem-vinda. A Cristina ri, não é? Diga-me um nome que tenha mais conhecimento do turismo em Portugal do que a Cristina.
3: Bom, quer dizer, primeiro há vários, com certeza, até muitos académicos. E depois há uma pessoa que o Miguel sabe, que eu tinha uma grande estima e consideração por ele, que já morreu, o André Jordan, que era de facto uma pessoa muito, muito especial e muito sabedora e sobretudo tinha um amor enorme pelo nosso país e pelas virtudes que tinha. E depois é assim, eu sei mais de umas determinadas áreas, outras pessoas noutras, porque o turismo tem esta característica de ser muito transversal. E portanto, saber de cultura, saber de território, saber de pessoas, saber
0: e
3: de
0: e o turismo é mesmo isso, no fundo é...
3: Se não for isso, não tem interesse nenhum.
0: Sim, porque já não há paciência para irmos para um resort e estarmos de papo ao ar durante 15 dias.
3: Foi um modelo que inclusive é um pouco predador, não é? República Dominicana, etc. Que no fundo as pessoas iam e deixavam muito pouco na terra onde estavam. E neste momento, efetivamente, estes modelos estão condenados porque há esta questão de que o turismo tem que estar envolvido com a comunidade, sob pena de ter uma relação abrasiva e, portanto, aquilo que nós verificamos hoje de sobrecarga e daquilo que vem sendo os conflitos entre os residentes e os visitantes não é bom para ninguém, não é? E, portanto, neste momento, este equilíbrio é isto mesmo. Já não vamos visitar só por como se fosse uma Disneylândia, mas temos que integrar-nos e conhecer os costumes locais, etc.
0: O mais engraçado é que o turismo de Portugal teve a capacidade de olhar para tudo à volta e, no fundo, vendo o destino de Portugal, das mais variadas formas e feitios. E basta olhar para aquilo que nós temos feito ao longo dos nossos programas, desde 2019. Há muita coisa que serve para vender o nosso país, nomeadamente a área onde nós estamos a navegar nos últimos dias, que é a área das cervejas. Porque há muita gente que vem a Portugal, que vê até nos guiões lá fora, nos roteiros lá fora, que Portugal, nesta altura, está na crista da onda dos grandes produtores. E, por que não, visitar, conhecer e provar aquilo que de melhor se faz em matéria de cervejas. Semana passada olhámos para as cervejas artesanais de Lisboa e agora vamos andar a se ir andar pelo resto do país.
3: É isso mesmo. Só dois apontamentos prévios, já que o Miguel puxou o tema. De facto, é verdade que, do ponto de vista, digamos assim, das políticas públicas e, portanto, do turismo de Portugal, tem havido esta procura de produto turístico. Produto turístico não é apenas uma existência de uma coisa, é todo um compósito, criar, de facto, serviços. Criar, não tê-los disponíveis, esta intercomunicabilidade, digamos assim, entre os vários subsetores. E, sobretudo, atenção, temos privados, empresas, comunidades, pequenos produtores como estes que vimos falando, que se interligam e, portanto, o Turismo Portugal, digamos assim, por exemplo, faz uma rota que já falámos no turismo industrial ou no turismo literário, mas depois temos que ter os próprios operadores, não é? Porque não temos só bens públicos nisto, não temos só visita aos museus, isto e aquilo. Portanto, eu diria que tem sido uma virtuosa parceria público-privada. Isto de facto, por um lado. Por outro, esta situação de criarmos subprodutos, não é? Neste caso da cervejaria, da cerveja artesanal, porque são as tendências instâncias e é, isso sim, uma envelopar, digamos assim, aquilo que pode constituir uma verdadeira experiência. Nós não vamos só para beber cerveja, vamos conhecer a história, esta narrativa, como hoje se diz, e, no fundo, mergulharmos também naquilo que são as características
0: da nossa... Mas é pensado no gabinete, assim, o que é que nós temos de bom? Temos o vinho, temos não sei o quê, temos o queijo, vamos aproveitar isto para vender o destino.
3: É isso, e é também esta situação de vamos a feiras internacionais, medimos o pulso às procuras, se percebemos hoje, realmente o mundo digital também permite tudo isto, não é? Portanto, perceber os segmentos do turismo religioso, o que é que procuram mais, o que é que valorizam, perceber se temos oferta suficiente para construir um produto, não é? Ou da mesma maneira, sei lá, a indústria dos casamentos, que é uma coisa poderosíssima, não é? E que havia muita procura por Itália.
0: Bem, gente,
3: dos americanos, imenso. Somos muito competitivos do ponto de vista do preço, porque Itália de facto se tornou muito, muito caro e temos spots extraordinários. Portanto, esta questão é pensada no gabinete, sim. Percebemos que há uma procura por turismo arquitetónico, ou por turismo literário, ou por turismo religioso, ou por turismo industrial, mas depois temos que perceber se podemos ir nessa senda, não é? Nós, por exemplo, muita procura que haja de turismo de neve, sim, não é? Nós não temos...
0: Mas, por exemplo, nós temos alguns casinos em Portugal. Portugal pode ser um destino de jogo?
3: É assim, olha, eu tenho mixed feelings e, francamente, acho que é uma atividade hiperregulada. Portanto, não é por si só um destino de jogo, não é? Ao contrário do que acontece, é Macau, pronto. Macau é claramente o destino de jogo para a China e etc, não é? Portanto, nós temos esta componente também em produto, entre aspas, turístico, eu diria que é muito também para, obviamente, para residentes, mas sim, é uma das componentes, não é só por si, é como dizer, nós somos um destino de turismo de golfe, também somos, não é? Ou somos um destino de sol e praia, também somos, um destino cultural, ou seja, temos várias componentes...
0: Posso ser perverso?
3: Podemos... Perdão?
0: Posso ser perverso?
3: Ui, o programa é seu.
0: Não, o programa
3: sou
0: é nosso.
3: Sou só convidada.
0: Diga-me só uma coisa, ouve-se muito falar, e sobretudo nos jornais, naquela situação do turismo de saúde, pessoas que vêm para Portugal para fazer pequenas cirurgias, não é? Porque, enfim, nos países onde são naturais, a saúde é muito mais cara do que em Portugal. Isto é uma via?
3: Ora bem, vamos lá ver. Nós, primeiro, é interessante o Miguel puxar isso, porque é preciso distinguir os conceitos, não é? Quem, quando se diz assim, ah, há um turismo de saúde e vêm imigrantes de propósito, etc., e vêm cá por causa do nosso sistema de segurança social e dos serviços públicos, etc. Isso não é turismo, ok? Isso não é turismo. Quando dizem, isso é um turismo de saúde, não é. Agora, efetivamente, há, tal como nós temos uma indústria de implantes capilares na Turquia e existe e está bem integrada, ou de turismo estético, digamos assim, no Brasil, de facto Portugal tem qualidades para apresentar-se do ponto de vista desse turismo de saúde, não só pelas intervenções, mas também uma parte preventiva e uma parte de recuperação não interventiva, digamos assim, não é? Portanto, temos uma excelente, já falámos nisto também, rede de termas, temos um turismo desportivo que pode estar ligado ao turismo de saúde, a parte de facto hospitalar e de componente depois de reabilitação, não apenas de intervenção e de reabilitação, eu creio que está ainda a precisar de ser trabalhada para poder constituir-se como turismo de saúde. Eu creio que sim. Agora, é privada, não é? Do ponto de vista de instituições privadas que queiram, do ponto de vista comercial, aproveitar esse segmento. Do ponto de vista dos cuidados médicos, de facto, são de excelência, como nós aliás temos profissionais de excelência em todos os subsetores. Eu creio que é um nicho, digamos assim, ainda assim não sei se temos todos os skills para esse efeito. É algo que eu por acaso não conheço bem.
0: Cristina, não dá para falarmos em cervejas hoje.
3: Hoje não há cerveja, fica para a próxima, bebemos uma.
0: Mais grande até para a semana.
3: Beijinho, até para a semana.
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0: Se não é...
4: Olha, primeiro ligas-me o microfone, sim, não é? Em primeiro lugar. E depois,
0: se não é...
4: Quase que me rebentaste os tímpanos.
0: Eu até puxei para trás.
4: Puxaste
0: se
4: para trás,
0: não é...
4: Outra vez.
0: Se não é... Karina Jorge.
4: Sou eu, Miguel, para
0: te falar.
4: Que
0: hoje está vestida como se fosse para um desfile de Luís Buxinho.
4: Eu estou só com um vestido cinzento.
0: Não, senhora, não. Está de vestido.
4: Sim.
0: O cabelo faz uma revianga que não é o normal.
4: Revianga, gosto muito.
0: Tem um colarzinho... que tem um pedirucalho novo. Tem uma série de coisas. Não, nota-se que há aí um toque de Buxinho.
4: Certo.
0: Só para quem não sabe, Luís Buxinho de repente começou a ser uma das pessoas que costuma socializar com a nossa Carina Jorge, porque de repente há uma mudança drástica na sua forma de estar e de vestir.
4: Agora está alguém que conhece o Luís Buxinho a ouvir isto e vai dizer assim: Luís, tu daste com uma tal de Carina Jorge? Ele vai dizer: não!
0: Não, claro que dá. Nota-se que há aqui uma... Há uma diferença enorme da Carina Jorge de ontem para de hoje.
4: De ontem para de hoje? Sim. Está bem, pronto. São os teus olhos.
0: São nada. Eu estou a ver, estou mais miúdo.
4: Pois, se calhar é por causa disso. Vamos lá então. O que é que queres saber?
0: Quero saber qual é a música do Rui Zinc de hoje.
4: É uma canção para a crítica.
0: Para a crítica?
4: Sim, mas não posso dizer qual é.
0: Com certeza. Mas fica no ar.
4: Então, fica no ar, hoje,
0: nas escolhidas a dedo, uma canção para a crítica.
4: Às 16h35 vai poder conhecer a escolhida a dedo de Rui Zinc, uma canção para a crítica. Qual será, meu povo?
0: Bom, e ele é conhecido por ser um verdadeiro espírito crítico. Portanto,
4: sim, também. Mas neste sentido até é mais para a crítica, outro tipo de crítica que se calhar o critica a ele. Compreendes? Uhum. Pronto. Portanto, é assim um bocadinho mais de... É uma resposta do Rui Zinc à crítica.
0: Deixa-me adivinhar, vamos ter bola também hoje.
4: Vamos ter o Diário do Mundial, aliás, vamos tê-lo até ao final da competição, mas também vamos ter a análise sobre o passado e o futuro do Benfica com o Paulo Sérgio, no nosso fotofinish, que também está quase a entrar de férias. Uhum. A bola também, haverá muito mais, até porque há a síntese do desporto, o Jornal do Desporto, enfim, andaremos também por aí, mas vamos também onde? Vamos à Avenida da Liberdade, onde você também estará hoje de arquinho e balão, é ou não é?
0: Sim, é uma noite muito divertida de se fazer.
4: Pronto.
0: Porque vai de microfone,
4: marchas, no fundo, as marchas populares vão estar na Antena 1 e também na RTP Mundo a partir das 9 da noite de hoje, com uma vastíssima equipa da qual Miguel Peixoto também faz parte, para que os nossos ouvintes um pouco por todo o mundo também sintam um bocadinho desta sensação
0: de Lisboa,
4: delirante de Lisboa, numa noite de Santo António, não é? Portanto, acho que vai ser giro e eu vou ter no anfiteatro toda a equipa que vai estar presente nesta emissão especial, também te convido. Não sei se consegues...
0: Eu não consigo, ainda vou a casa passear o cão. Vou-lhe dar
4: o
0: jantar.
4: O rock, não é?
0: Vou-lhe dar o jantar. E depois tomo um banho.
4: Mas estamos a falar agora, pronto. Sim. Portanto, no fundo é isso. E depois, o que é que vamos ter mais? Olha, vou falar sobre ciência pop. No Seleção Natural com o David Marçal, vamos saber o que é ciência pop.
0: Todos os dias por esta hora... faço tempo com o Nuno Rodrigues.
4: Hoje é com o Nuno Rodrigues.
0: Sim. Todos os dias por esta hora, para além de ficarmos a saber tudo o que acontece na tarde da RTP Antena 1, jogamos o quiz, que é um jogo. Faço uma pergunta à nossa Karina. Dou-lhe 4 possibilidades e no tempo do relógio ela, como ninguém, como um verdadeiro Cristiano Ronaldo, acerta quase sempre.
4: É.
0: A 2 não é nada fácil.
4: Não?
0: Nada.
4: Vamos lá.
0: Na canção de Miguel Araújo, Talvez Se Eu Dançasse, quantos compassos existem?
4: Oi.
0: A, 10. Hipótese A. Hipótese B, 5. Hipótese C, 100. Hipótese D, ele não sabe quantos são.
4: Ele não sabe quantos são. Não sei, não faço ideia. Eu adoro esta música. Eu errei, não foi?
0: Não.
4: Eu gosto imenso desta música, mas não me lembro quantos compassos são.
0: Mas tu dizes que ele não sabe, é isso?
4: Sim.
0: Então vamos conferir. Não se ninguém contasse os compassos. Cortei mala.
4: Como se ninguém soubesse os compassos. Então não sabe.
0: Então não sabe.
4: Então acertei. Olha! Juro que pensei que estava errada. Juro!
0: Ele está sempre a dizer que não sabe nada, que ele não sabe dançar, que ele não sabe cantar, que ele não sabe nada.
4: Pensava...
0: Não como tu! Tu és uma verdadeira bailarina.
4: É, por acaso sou, é verdade. Bailo muito. Beijos!

0: Impossível não cantarolar, não bater o pé ao som deste Talvez Se Eu Dançasse, de Miguel Araújo.
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0: Estamos a 12 minutos das 4 da tarde. 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
0: Daqui a pouco há 90 segundos de ciência, não pode perder de jeito nenhum. Hoje vamos conhecer a investigação de Caio Ribeiro, da Universidade do Algarve. Diversos investigadores estão envolvidos num projeto para estudar os efeitos de minidação do mar profundo e ecossistemas. Para ouvir daqui a pouco no Melhor de Portugal.
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0: Da janela do meu quarto é Paulo Gonzo no Melhor de Portugal.
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0: Já lhe tinha prometido há pouco, agora os 90 segundos de ciência vai nos trazer a investigação de Caio Ribeiro.
2: Olá, eu sou o Caio Ribeiro, sou investigador do CCMAR e também professor associado visitante da Universidade do Algarve. A necessidade por metais, ela acontece de uma forma atual, né? Então, a gente, na realidade, a gente vem buscando uma diversidade de elementos para cumprir com as nossas tecnologias atuais. Então, a gente precisa extrair dos minerais os metais pesados, que são utilizados em diversos equipamentos. Esses elementos, normalmente, são extraídos através da mineração terrestre. Só que a mineração terrestre, ela causa um impacto ambiental imenso. Então, a indústria, ela tem buscado esses metais em outras fontes. E eles encontraram no fundo do mar essa fonte de recurso. Então, a mineração em mar profundo, ela vai tentar extrair esses minerais, tanto de nódulos metálicos, crosta de cobalto e sulfetos metálicos das fontes hidrotermais, através de navios, que vão tentar sugar esse material, que vão tentar recolher esse material. Mas o impacto disso é extremamente perigoso para o ambiente. Embora os organismos daquela região, eles são adaptados a viver nessas condições, quando você revolve isso do fundo, você causa alterações químicas que podem prejudicar o que a gente chama de labilidade ou biodisponibilidade desse metal para os organismos. Então, é extremamente perigoso. E Portugal assinou uma moratória em 2025, impedindo que esses ambientes sejam explorados até 2050. Isso é um pioneirismo muito importante, né? Então, através dessa moratória, eu escrevi um projeto chamado Deep Map, que eu mandei para o prêmio do Atlantic Security Award, onde eu estou tentando mapear as áreas do Oceano Atlântico com potencial para a mineração, mas ao mesmo tempo as áreas também são de importância da biodiversidade no Oceano Atlântico.
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0: Próxima segunda-feira há um novo episódio para ouvir.
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3: Dizemos que sim, depois fazemos à mesma o que achamos melhor. Outra maneira é podendo, é fugir deles.
4: Sei lá, o Soares, tanto o Soares como o Sá Carneiro, como outros, sempre consideraram, o próprio Soares chegou a dizer isso, que a política era um teatro, não é? E ele gostava da política exatamente pelo lado teatral.
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0: É a Joana Almeirante na tarde da RTP Mundo, as tardes da RTP Mundo, quase a chegar ao final de mais uma semana de trabalho. Zurique, sábado com algumas nuvens, domingo de sol, 27 de máxima, 14 de mínima. Macau, o fim de semana vai ser todo a chover, 31 de máxima com 26 de mínima. Joanesburgo, vai ser um fim de semana de sol, 17 de máxima, 9 de mínima. Montreal, temos hoje uma manhã de nuvens, uma tarde de sol, 31 de máxima, 21 de mínima. A hora certa há notícias com Nuno Rodrigues, depois quem lhe dá a música é Karina Jorge. Por hoje estamos conversados, segunda-feira regresso. Bom fim de semana, grande abraço, até segunda.
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2: Quatro horas no continente e na Madeira, três nos Açores. Está a começar o programa da tarde, é o último desta semana. Olá, Nuno Rodrigues.
3: Olá, Karina,
2: bem-vindo a esta hora no topo da atualidade. O que nos trazes?
3: Não é um regresso à Lua, mas a entrada em bolsa da SpaceX marca também um momento histórico nos mercados financeiros. A empresa de Elon Musk começa a ser negociada hoje nos mercados norte-americanos. Que seja o último anúncio e que o acordo possa concretizar-se nas próximas horas. É o desejo do Ministro das Finanças quanto às negociações entre os Estados Unidos e o Irão. Miranda Sá lembra que os impactos da guerra são já uma realidade na economia mundial. Um até já, a seleção portuguesa de futebol já está a caminho dos Estados Unidos.
2: A esta hora estão 22 graus no Funchal e também em Ponta Delgada, 30 no Porto e em Faro, 31 em Coimbra e 34 em Lisboa. Edição das 4 no programa da tarde com Nuno Rodrigues.
3: Este é um dia histórico para os mercados financeiros. A SpaceX de Elon Musk entra em bolsa nos Estados Unidos, naquela que é já a maior oferta pública inicial de sempre. A empresa arrecada 65 mil milhões de euros. Temos em direto nesta edição às 4 o Filipe Garcia, analista de mercados, a quem agradeço. Filipe, não sei se já estão disponíveis, há pouco não estavam disponíveis dados nas plataformas, mas estavam a correr informações que davam conta de que as ações da SpaceX estariam a valer cerca de 175 dólares.
4: Olá, boa tarde. Sim, ainda não estão verdadeiramente em cotação. Estamos nesta fase, naquilo que se chama o book building, ou seja, a construção de um livro que tenta encontrar a oferta e a procura para a primeira cotação. A última indicação, e foi há 13 minutos atrás, é que a abertura poderá ser em torno dos 168 dólares por ação, embora também já tenha havido indicações mais de valores mais altos, mas não deixa de ser uma valorização na abertura que se espera que seja entre 25% a 30%. Esta é a maior operação de sempre de levantar dinheiro em bolsa. Estamos a falar de 75 mil milhões de dólares, isto eclipsa totalmente aquilo que foi a colocação da Saudi Aramco, que foi de 30 mil milhões de dólares, e abre espaço, se as coisas correrem bem, para outras colocações históricas em bolsa que podem acontecer este ano, nomeadamente as ligadas à inteligência artificial, como da Anthropic e da OpenAI.
3: A entrada em bolsa da SpaceX, com estas particularidades que o Filipe Garcia já identificou, pode, de certa forma, assinalar aqui um marco histórico na vida dos mercados financeiros?
4: Bom, o primeiro marco que assinala é que é a maior operação de sempre de colocação da oferta pública inicial, e isso é evidente. Durante alguns anos estivemos a falar da Saudi Aramco como sendo a maior, esta agora passa a ser a maior, e portanto só por aí já é importante. Mas depois é importante por outros motivos, é que esta é uma empresa com características diferentes, é uma empresa da nova economia. A Saudi Aramco era uma petrolífera mais ou menos, ou é uma petrolífera mais ou menos convencional. Nós aqui estamos a falar de uma empresa que, por exemplo, no ano passado, embora devido ao investimento, mas teve um prejuízo líquido de quase 5 mil milhões de dólares. E, portanto, estamos a colocar no mercado uma empresa que, neste momento, é, sobretudo, expectativa.
3: Ou seja, com uma avaliação estratosférica e que tem prejuízos.
4: Exatamente. Neste momento, aquilo que se espera é que à primeira cotação, a capitalização do mercado vá colocar isto nos 2,2, 2,1 bilhões de dólares. É disso que estamos a falar. É evidente que há aqui muita coisa que pode acontecer. Há toda uma economia do espaço que não se sabe exatamente quanto é que vale, mas que neste momento a empresa que está melhor posicionada para a desenvolver e para se apropriar desse valor é mesmo a SpaceX. Agora, se é barato ou se é caro, só o futuro realmente irá. O que eu queria destacar é que, ao contrário de outras colocações de mercado, em que se está já com um histórico de atividade de uma determinada empresa e que sabe mais ou menos que tipo de ritmo de vendas, de lucros é que tem, aqui não. Estamos a falar de um mercado totalmente novo. E estamos a falar também no chamado premium Elon Musk, no sentido em que se espera que uma espécie de toque de Midas que Elon Musk tem tido, porque tem, no caso da Tesla é bastante evidente, volta aqui a repetir-se e, portanto, há aqui muita expectativa, mais do que propriamente dados concretos.
3: Obrigado, Filipe Garcia, analista de mercados. Obrigado por ter vindo ao programa da tarde e a esta edição às 4, com a confirmação da maior entrada em bolsa da história. A SpaceX conquistou fama no setor aeroespacial com o lançamento de foguetões. Também opera a rede de satélites Starlink e está ligada ao setor da inteligência artificial. Tem como figura, como ouvimos, Elon Musk, um dos homens mais ricos do mundo, e está hoje a protagonizar a maior estreia bolsista da história. O Ministro das Finanças espera que seja o último anúncio e que o acordo possa concretizar-se em breve. Miranda Sarmento comenta desta forma os últimos desenvolvimentos sobre as negociações entre os Estados Unidos e o Irão. As duas partes podem mesmo assinar um entendimento já no fim de semana. O Ministro português lembra que a guerra está a ter impactos reais na economia mundial, por isso qualquer acordo será sempre bem-vindo.
5: A expectativa sempre que possa ser mesmo o último anúncio e a concretização da paz. Mas sabemos poucos detalhes e sabemos que a situação é sempre muito instável, muito volátil, que os atores de um lado e do outro respondem de forma muito repentina e, portanto, vamos aguardar, mas esperando que haja paz, porque seria muito importante para a região, naturalmente, mas sobretudo para o mundo inteiro e os impactos económicos já se começam a sentir desta guerra.
3: Miranda Sarmento, no final de uma reunião dos ministros europeus, hoje no Luxemburgo, numa altura em que está a ser dado como certo um acordo entre os Estados Unidos e o Irão. O regime iraniano já assumiu de resto que esse entendimento pode estar próximo, mas na última hora, Sérgio Infante, Donald Trump voltou a deixar críticas ao regime iraniano.
6: Do entusiasmo à crítica, nas últimas 12 horas, Donald Trump foi alterando o discurso em relação à possibilidade da assinatura de um memorando de entendimento. Há minutos, o presidente norte-americano criticou o Irão, acusando os líderes do regime de estarem a promover fugas de informação sobre os termos do compromisso, divulgando informações falsas que não estão de acordo com a proposta escrita. E Trump pede seriedade aos líderes iranianos. Esta é a sombra que começa a desenhar-se depois do presidente dos Estados Unidos ter admitido que estava muito próxima à assinatura de um acordo. Trump anunciou mesmo que cancelou novas vagas de ataques aéreos programados contra o Irão, justificando que os termos do documento final já foram aprovados ao mais alto nível da liderança do regime. O líder norte-americano detalhou que o acordo está numa fase bastante final e que poderá mesmo ser assinado já este fim de semana na Europa, adiantando que o vice-presidente J.D. Vance irá representá-lo na cerimónia. De acordo com Donald Trump, o memorando de entendimento prevê a reabertura oficial e imediata do Estreito de Hormuz, embora avise que o bloqueio naval dos Estados Unidos aos portos iranianos vai manter-se em vigor até que toda a transação financeira e burocrática seja formalmente concluída. Trump admite também que deste memorando de entendimento não faz parte qualquer acordo ou negociação sobre a questão do material nuclear do Irão.
3: O acordo pode passar para o papel nas próximas horas, ao longo do fim de semana, é o que indicam várias fontes, nomeadamente o próprio presidente norte-americano, que, no entanto, na última hora acusou o Irão de desonestidade por ter divulgado informações falsas sobre os termos do eventual entendimento entre os dois países. Numa tarde de altas temperaturas, há dois incêndios de dimensão mais significativa que estão a causar a especial preocupação no norte do país, o maior em Freguesia Ruivães e Campos, Vieira do Minho. Também o incêndio que começou ontem em Val do Zende, no concelho de Terras de Boro, voltou a ganhar força, como contou há momentos a Antena 1 o comandante da Proteção Civil, Elísio Pereira.
7: Neste momento estão dois incêndios ativos, com maior dimensão, sendo que o maior está a ocorrer na zona de Vieira do Minho. Este incêndio está a ser combatido por 59 operacionais, apoiados por 16 viaturas e 3 meios aéreos. Também o incêndio de Terras do Gouro, que andou, portanto, ontem praticamente todo dia ativo, reativou agora, ao início da tarde, e neste momento também, portanto, estamos com atenção mais para ele, para si mesmo incêndio.
3: Comandante da Proteção Civil, Elísio Pereira, e os dois incêndios que estão a causar especial preocupação a esta hora e numa tarde de altas temperaturas, com os termómetros a chegarem aos 40 graus em algumas regiões do país. A seleção portuguesa de futebol já está a caminho dos Estados Unidos, saiu de Lisboa ao início desta tarde, antes foi recebida em São Bento pelo Primeiro-Ministro. Luís Montenegro pediu aos jogadores para se divertirem durante a competição e já agora tragam a taça.
8: Deixar três palavras muito simples, rápidas e diretas aos nossos heróis, aos heróis do mar que vão transportar a nossa bandeira para dentro do campo e vão expressar o seu talento trazendo a taça no dia 19 de julho. Quero dizer-vos a todos três coisas. A primeira é que desejo sinceramente que se divirtam, que desfrutem de estarem numa fase final de um campeonato do mundo com alegria, com confiança, com entusiasmo, porque ninguém consegue atingir o resultado que nós pretendemos com amargura, com tristeza. É com alegria, é naturalmente com trabalho, mas é também com muito entusiasmo e muita confiança.
3: Foi com esta mensagem que o Primeiro-Ministro Luís Montenegro se despediu dos jogadores que seguem nesta altura a caminho dos Estados Unidos. A seleção chega a Miami, na Flórida, por volta da meia-noite. É lá que estão já também os enviados especiais da Antena 1 que vão acompanhar este Mundial de Futebol.
2: Nuno Rodrigues nesta edição das 4, no programa da tarde, também em simultâneo com a RTP Mundo. A informação está em permanência em noticias.rtp.pt. Onze minutos depois das 4 da tarde, olhamos para o trânsito com a Mónica Amaral. Conta-nos tudo.
9: Olá, Karina, boa tarde.
2: Alô.
9: Começamos então pela zona de Lisboa, Estrada Nacional 10, no sentido Porto Alto, Vila Franca de Xira. Um acidente no início da ponte Marechal Carmona está a deixar o trânsito muito demorado, está a afetar os dois sentidos. Na Cril, no sentido Sacavém-Algés, está em fase de resolução. O acidente na saída para a 5, mas ainda está a deixar alguma demora. E agora, no sentido Algés-Sacavém, há também paragens no Senhor Roubado e mais à frente há um acidente junto ao nó de Sacavém, que está a deixar filas a partir de Camarate e a afetar o eixo Norte-Sul. Na segunda circular ainda se para, no sentido Benfica-Aeroporto, do eixo Norte-Sul até às Calvanas, e para a ponte 25 de Abril, ligação Lisboa-Almada, há filas no eixo Norte-Sul a partir de Campolide até ao início do tabuleiro. Já no sentido Almada-Lisboa também há filas na subida do Pragal. Já no Porto, a VCI, no sentido da Rábida Freixo, há paragens entre Coimbrões e a Boa Vista. Mais à frente, um carro avariado a seguir ao nó da A3 está a ocupar a via direita e está a deixar filas a partir de Paranhos. Também está a afetar a A3 e no sentido Freixo a Rábida ainda se para do Mercado Abastecedores até às Antas. Na A28, sentido Matosinhos-Porto, há paragens entre a Ponte Lessa e a Avenida Sidónio Paes e na Estrada da Circunvalação ainda há demora para quem segue em direção a Rio Tinto entre o Amial e o Hospital de São João.
2: Até às 8 da noite está disponível a linha verde nacional e gratuita 821-0101, 821-0101. 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Bom fim de semana.
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Chama-se Let's Go Back, a música dos Jungle, na rádio que liga Portugal. E liga mesmo, porque na próxima hora vamos conhecer a emissão especial que vai acompanhar também toda uma noite de Santo António. As marchas populares estarão em destaque com uma emissão especial aqui na RTP Antena 1 e também na RTP Mundo. Vou receber toda a equipa já daqui a pouco aqui em estúdio no nosso anfiteatro do programa da tarde. Feliz dia de Santo António para quem é, e bom fim de semana também, divirta-se.

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2: Onde quer que esteja, boa tarde. Entretanto, Nuno, estamos todos, ou quase todos, de olhos postos no Mundial de Futebol, que já começou ontem mesmo. Esta é uma modalidade que puxa muito pelas emoções, como sabemos, na seleção, claro, mas sobretudo nos clubes. E às vezes passam-se linhas vermelhas. É aqui que entra a importância do fair play para os mais novos, não é?
3: É, e como em muitas outras coisas, é de pequeno que se aprende. Por isso, o Jardim Escola João de Deus, nos Olivais, em Lisboa, decidiu realizar hoje um dia do fair play, do jogo limpo, do jogo justo, se quisermos, com respeito pela competição e pelos adversários. É já a terceira edição desta iniciativa. Esta manhã, os alunos, entre os 3 e os 10 anos, receberam uma visita especial, ou melhor, duas, o Jubas e a Vitória, as mascotes do Sporting e do Benfica. A repórter Joana Carvalho Reis assistiu a este encontro, a que não faltou fair play.
4: Ao pátio do Jardim Escola João de Deus, dos Olivais, jovens adeptos vão chegando em fila indiana. Por um dia, despiram o bibe para envergarem com orgulho as camisolas dos clubes deles. É que hoje, aqui na escola, é dia do fair play e há convidados especiais, o Jubas e a Vitória, as mascotes do Sporting e do Benfica.
5: Bom dia. Estão bons?
6: Sim.
5: Entusiasmados com os nossos convidados?
6: Sim.
5: Então já os vamos chamar. Primeiro que tudo, quero explicar porque é que eles estão cá.
6: Hoje é o dia do fair play.
5: Muito bem.
4: André Carvalho, diretor do Jardim Escola.
7: Sentimos que às vezes aqui, principalmente os mais crescidos, naquele calor dos intervalos, às vezes já discutem um pouco essa rivalidade, ou as segundas-feiras às vezes também era um pouco motivo de gozo uns com os outros, e é nestas idades que temos que educar as crianças para a questão do desporto ser uma rivalidade dentro das quatro linhas durante o jogo, mas fora são todos amigos e não há motivo para a violência cada vez mais crescente no desporto exista. E daí surgiu esta ideia.
4: O dia do Fair Play vai já na terceira edição e tem resultados.
7: O ano passado tivemos cá o árbitro nacional Luís Godinho, a uma semana de apitar a final da Taça de Portugal, e eles gostaram muito e saíram daqui a gostar muito de visão do árbitro, ou seja, criámos com eles uma empatia por uma figura não tem tanta simpatia como deveria ter e tanta compreensão e tolerância.
4: Este ano juntaram as mascotes dos dois maiores clubes de Lisboa.
7: É uma questão de visualização. Eles visualizarem os dois juntos, ficarem na ideia de, ok, eles são rivais, mas não é agora. Agora estamos aqui num momento de amizade, de liberdade. Quando os jogos começam, ok, defendemos a nossa equipe, mas depois temos que respeitar os outros e a vontade dos outros.
5: Se as duas mascotes podem ser amigas e são amigas, não faz qualquer nexo que vocês não o sejam também. Entendido? E é isso que nós queremos passar hoje. Vamos chamar os nossos convidados para vocês poderem conviver um bocadinho com eles. Sim? Então vamos lá.
4: Jubas, o leão mascote do Sporting, e Vitória, a águia mascote do Benfica, chegam lado a lado, abraçados. Os mais pequenos saltitam entre os dois. Pedem abraços, dão apertos de mão, ora ao Jubas, ora à Vitória, seja qual for o equipamento que enverguem. É possível que um mini adepto vista a camisola do Sporting e traga ao pescoço um cachecol do Benfica. Ou que venha com um boneco de cada, como o Afonso, de 5 anos.
8: O meu clube é Benfica, mas eu também trouxe o Sporting porque o Jubas também vinha cá, é por isso que eu trouxe o Jubas.
4: O Afonso, com a camisola benfiquista, explica assim o dia do fair play.
8: Dia para comemorar todos os clubes.
4: O António e o Nicolau, 5 anos também, vestem Sporting dos pés à cabeça.
9: Mas às vezes, quando jogamos jogos, não respeitamos muito e dizemos coisas em casa, assim, gritamos Sporting contra Benfica, e temos de respeitar que temos de ser amigos dos outros clubes.
4: Gostaram da visita do Jubas e da Vitória?
8: Sim, eles simpatizam-se muito quando estão os dois no campo.
4: E vocês cumprimentaram a Vitória?
8: Sim.
9: A Vitória
8: eu cumprimentei, mas não cumprimentei com maldade.

0: Entre os mais velhos, a paixão do futebol sente-se de outra maneira. Rapidamente se formam dois grupos em torno da mascote favorita. Há pedidos de autógrafos e gritos de entusiasmo por uma ou outra equipa. O Vicente, de 8 anos, tem os dois lados. É sportinguista de coração, mas joga nas escolinhas do Benfica.
1: Às vezes as pessoas dizem para eu mudar para o Sporting porque sou desse clube, mas eu digo que quero continuar lá porque é fixe.
0: Ao lado, Francisco repete que é preciso respeitar todos, mas não esconde o favoritismo. E a visita de hoje foi especial.
2: Quando vemos os Jubas, a emoção que nós temos é muito grande.
1: Mas no Benfica também pode ser uma emoção, mas para os outros, para nós, muita emoção também não é. Mas é emoção.
0: Para o Manuel, tocou-lhe mais a vitória. Mas no que diz respeito à amizade, o clube não me interessa.
3: Eu tenho muitos dos meus amigos, eles, como são sportinguistas, eu sou amigo na mesma. Eu não sou interesseiro, não vou só porque sou do Benfica, sou amigo.
4: Tem que ter trevas a falar de Torriense.
0: E lá está o amigo sportinguista. A passear entre mascotes, anda a Leonor, também veio equipada, mas com a camisola do Porto. Não se importa muito, partilha a alegria das amigas. Gostava de ter visto por cá o Draco, a mascote dos dragões, mas acaba por lembrar.
5: Pelo menos estou ainda em primeiro.
0: A Inês vem disparada e diz que quer falar.
6: Eu só tenho a dizer que eu vim com a camisa de Portugal, porque neste momento quem está a jogar é o Mundial e estou a torcer para Portugal.
7: Está dito, o que interessa é a seleção. Nesta escola há fair play, disso não há qualquer dúvida. Agora é só transportar este espírito para a idade adulta. Parece fácil, não é?
8: Maravilha. E transportamos também toda a energia para a Mónica Amaral. Como é que está o trânsito a esta hora, Mónica?
9: Começamos por Lisboa, na Cril, no sentido Algés-Sacavém. Há paragens no Senhor Roubado e mais à frente há um acidente junto ao Norte de Sacavém, que ainda está a deixar demora a partir de Camarate. Está a afetar o eixo Norte-Sul. Ainda também a Estrada Nacional 10. Houve um acidente no final da Ponte Marechal Carmona, no sentido Vila Franca de Xira, Porto Alto. Agora decorrem trabalhos de limpeza. Ainda há filas nos dois sentidos, mas o trânsito está mais demorado no sentido Porto Alto-Vila Franca. Ainda na segunda circular, sentido Benfica Aeroporto, há filas do eixo Norte-Sul até às Calvanas. Para a ponte 25 de Abril, ligação Lisboa-Almada, ainda há filas a partir do eixo Norte-Sul, da zona de Campolide até ao início do tabuleiro. E no sentido Almada-Lisboa, as filas estão a partir da subida do Pragal. Para-se também na A5, no sentido Cascais-Lisboa, de Monsanto para as Amoreiras. Já no Porto, a VCI, no sentido Arrábida-Freixo, ainda com paragens entre Coimbrões e a Boa Vista. E mais à frente, um carro averiado a seguir ao nó da A3 ainda está a deixar o trânsito demorado a partir de Paranhos. Está também a afetar a A3. No sentido Freixo Arrábida, há filas do Mercado Abastecedor até às Antas. Na A28 ainda se para entre a Ponte Lessa e a Avenida Sidónio Paes. E a estrada da Circunvalação continua com demora para quem segue em direção a Rio Tinto. Vai então encontrar filas entre o Amialto e o Hospital de São João.
8: Estamos a caminho do fim de semana. Boa viagem.
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8: Nova ronda pela atualidade é a síntese de notícias a esta hora, às 4h30, na Antena 1 com Rita Fernandes.
11: É a maior entrada em bolsa de sempre. A SpaceX, a empresa espacial de Elon Musk, entra em bolsa nos Estados Unidos. A partir de hoje, qualquer investidor pode comprar uma pequena parte da empresa espacial de Elon Musk. As primeiras previsões dizem que cada ação pode custar cerca de 150 euros. A empresa vai entrar hoje em bolsa nos Estados Unidos. Luís Montenegro pede aos jogadores da seleção muita confiança e força para os Jogos do Mundial. A equipa está a caminho dos Estados Unidos. Antes foi recebida pelo Primeiro-Ministro. Portugal estreia-se no Mundial na próxima quarta-feira, dia 17, frente à República Democrática do Congo. A esta hora há dois incêndios pelo país, um em Vieira do Minho e outro em Gondomar, ardem em zonas de mato.
8: As notícias estão em permanência em noticias.rtp.pt. E no desporto, João Gomes Dias, a seleção já está a caminho dos Estados Unidos da América.
12: E à saída de Lisboa, Cristiano Ronaldo falou aos jornalistas para deixar desde logo uma mensagem de otimismo.
13: Eu sou muito positivo que que as coisas vão correr bem e vamos fazer uma boa prestação. Mas é como digo, o mais importante é começar bem com o primeiro jogo, o segundo e o terceiro, passar em primeiro no grupo. E a partir daí, vendo jogo a jogo, mas não já com expectativas que vamos ganhar. Eu acho que tem que ser passo a passo, com calma. O caminho constrói-se caminhando, passo a passo. Por isso, começar bem o Mundial acho que é o mais importante.
12: Ronaldo falou à saída da cidade do futebol, tal como Roberto Martínez, que partiu para os Estados Unidos com a mala recheada de sonhos.
14: Estamos preparados, vamos a dar tudo, vamos a lutar. Temos uns valores de equipa incríveis. Temos a mala enchida de sonhos de todos os portugueses. Temos a responsabilidade, mas vamos juntos a lutar e quando estamos juntos somos maiores.
12: Portugal estreia-se na próxima quarta-feira às 6 da tarde diante da República Democrática do Congo. Marco Silva vai ser apresentado daqui a sensivelmente meia hora no Museu Cosme Damião. O novo técnico do Benfica fará a primeira aparição aos jornalistas depois de ter sido confirmado como sucessor de José Mourinho. No Porto está confirmado o regresso de André Silva. O avançado assinou por um ano com mais um de opção e disse que o desejo sempre foi o de voltar ao estádio do Dragão.
15: Desde que saí no Porto, sempre levei comigo essa parte de mim que cresceu e teve comigo. Ao mesmo tempo, tentei-me afastar para seguir o meu caminho e não estar tão ligado emocionalmente, mas acho que se tornou tão impossível que mais tarde ou mais cedo tinha de acontecer e acho que aconteceu tudo no momento certo. E estou feliz.
12: André Silva fica com uma cláusula de rescisão avaliada em 30 milhões de euros. João Pinheiro é o melhor árbitro da temporada em Portugal. O juiz que está no Campeonato do Mundo foi aquele que obteve a melhor nota por parte do Conselho de Arbitragem. Luciano Maia foi o melhor assistente, já Bruno Esteves distinguido como o melhor videoárbitro. No futsal arranca hoje a final dos playoffs do Campeonato Nacional Masculino. Derby entre Benfica e Sporting na Luz, que para o treinador das Águias é sempre especial.
16: Creio que é o momento mais mágico da temporada, da época. Temos uma final para jogar e contra o adversário que conhecemos, sabemos das suas qualidades e temos que fazer os melhores jogos da época para a gente conseguir nosso objetivo.
12: Cassiano Klein, desejoso para a eliminatória das decisões com o Benfica, a beneficiar do fator casa, que na opinião de Nuno Dias, o técnico do Sporting, não terá grande relevância.
17: Já nos aconteceu ser campeões na Luz, já nos aconteceu ser campeões no João Rocha, já nos aconteceu perder na Luz, já nos aconteceu perder no João Rocha. Portanto, é óbvio que nós preferimos jogar em casa, independentemente de jogarmos fora ou em casa, vamos ter que fazer o nosso trabalho dentro do campo.
12: Benfica Sporting às 9 da noite no futsal, antes às 7 a basquetebol, jogo 3 da final dos playoffs, com o Porto a receber o Benfica. A eliminatória está empatada, um jogo para cada lado. Fechamos com canoagem e com os resultados de última hora dos portugueses nos europeus que decorrem em Montemoro Velho. A destaque para Fernando Pimenta, apurado para a final em K1 500 metros. Já no C1 500 metros, Leonardo Barbosa foi afastado, terminou em 9º lugar. No K1 500 feminino, Ana Brito foi 5ª na final B e finalmente no KL3, no que diz respeito ao setor feminino de 200 metros, Matilde Nunes foi afastada das finais ao terminar na 4ª posição.
8: João Gomes Dias nesta síntese do desporto na RTP Antena 1, também na RTP Mundo e em permanência em desporto.rtp.pt. Está de regresso com o Diário do Mundial às 5h30. E está na hora de fecharmos os escolhidas a dedo desta semana.
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8: E foi uma semana bem interessante com o Rui Zinck, escritor e professor universitário também, que do romance à banda desenhada, do ensaio à literatura infantil, do teatro de rua à ópera de câmara, já fez muita coisa e tem às vezes mensagens para a crítica também, no meio de tudo isto. Por isso, o último desafio desta semana é mesmo uma canção para a crítica. Rui, qual é?
19: Uma canção para a crítica, obviamente que tem que ser o Em Playback, do Carlos Paião, porque eu acho que é isso que a crítica faz. É, canta em playback e pensa que tem uma voz maviosa. Não tem, ok? São todos aqueles que dizem mal dos meus livros. Estou só a avisar.

0: Check, Carlos Paião, a última escolha de Rui Zinco, uma canção para a crítica no Escolhidas a Dedo desta semana. E já de seguida temos o estúdio cheio, toda a equipa que vai marchar nas marchas populares de hoje da Antena 1 está por aqui para entrar no nosso anfiteatro.
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0: Ora, o Frank Sinatra dizia que Nova Iorque aqui era a cidade que nunca dorme, mas, meus amigos, Lisboa hoje não dorme certamente. Acabámos de ouvir a Noémia Gonçalves a dizer isso mesmo, Lisboa não dorme hoje. Olá, Noémia, olá, Pedro Miguel Ribeiro, olá, Rita Roque,
5: dizemos
0: olá,
5: em coro.
0: Ana Sofia Carvalheda, que já está na Avenida da Liberdade, olá.
6: Um, dois, três, olá, olá Carina.
0: Ah, bonito, que lindo coro.
7: Lisboa é lindo.
0: E você, Lisboa é lindo, e todas as marchas também.
8: Sardinha assada.
0: Ui, está bonito hoje.
6: Está bonito. Tá.
0: Olha,
6: bom,
0: deixa-me só dizer, está muito calor aí, não está, Ana Sofia?
5: 40
6: muito,
5: graus
6: muito,
5: à sombra.
6: Muito, estou a falar a sério, muito, muito calor. O pólen destas árvores que embelezam, de facto, a Avenida da Liberdade faz alguma sombra, mas com este calor faz alguma comichão nos olhos, no nariz. Antihistamínicos precisam-se, porque muita água, mas também muito calor aqui na avenida, e cheira de facto a sardinhas e a manjericos aqui na Avenida da Liberdade.
5: E está a testar, ser... que a emissão está pronta para começar.
0: Está prontíssima. Então, Rita, se calhar começamos por ti. O que é que está preparado para esta noite?
5: Vão ser mais ou menos 6 horas de emissão. Começamos às 9 da noite, vamos até que a marcha termine. Está previsto que ela acabe ali por volta da 1:30 da manhã. Depois ainda fazemos ali, como é que se diz, o rescaldo, não é? Do jogo.
7: Sim.
5: E portanto até quase às 2 da manhã Noémia Gonçalves está ali com um painel de convidados. E depois também a distribuir os reportes, como é o caso do Pedro, da Inês Martins, do Miguel Peixoto, que não estão aqui porque
0: Miguel
5: estão
0: foi
5: a preparar.
0: Foi
5: dar banho ao Rock, ao meu primo.
0: Foi preparar o Rock para as marchas.
5: Foi preparar o Rock. Pronto, e no fundo aquilo que vai acontecer, um bocadinho à semelhança do que fizemos no ano passado, é transmitir a alegria desta noite de Santo António, também descrever as marchas, ali o homem da descrição
0: pinta muito bem o quadro,
5: pinta muito bem o quadro, e depois é os comentários dos nossos convidados, que a Noémia vai, tipo maestra, como é que se diz?
7: Distribuidora de jogo?
5: Exato. Não, mas
0: maestrar.
5: Maestrar, pronto.
0: Maestra, por favor, pega então na tua batuta e diz-nos
5: o
0: que vais ter esta noite contigo.
9: Em termos de convidados, que era aquilo que a Rita estava aqui a apontar, a Rosaline Silva, ela é da área da moda, portanto é sempre um olhar que interessa também naquilo que diz respeito a um dos elementos a serem analisados esta noite, que são os figurinos. O Paulo Vasco, que é ator, um dos nomes muito conhecidos do palco maior, a mímica de que nós todos conhecemos. O Marco Di Camillis, que é coreógrafo, que também é muito conhecido de Portugal, e o João Ricardo Pinto, que é professor, ele estuda etnomusicologia e vai ter aqui um olhar mais específico, mais acutilante sobre o peso que as marchas têm, a divulgação e a forma como as marchas foram desenvolvendo desde uma ditadura militar. Portanto, é daquelas manifestações populares que atravessam vários estados políticos até de Portugal. E não é ao acaso, não é por acaso. Aliás, quem fundou estas marchas também não é por acaso que o fez. É um dos nomes mais ligados a tudo o que é divulgação daquilo que se fazia nos anos 30. José Leitão de Barros, o homem do cinema, mas um homem que também retratou e por um lado, ainda bem, documentou tudo aquilo que estava a acontecer em termos de Estado Novo, na cultura, na arquitetura, e é o pai, o chamado pai das marchas populares. Não sei o que está aqui a acontecer.
0: Aconteceu de repente que entrou alguém que é um adepto,
9: O Nuno Isidro. O Nuno Isidro entrou. O Nuno que este ano tem um chapéu que é uma mega caneca de cerveja que eu é que lhe trouxe.
0: Ninguém está a filmar isto.
9: Ele este ano tem como incumbência na avenida arranjar-me o chapéu deste ano. É porque eu tenho
0: que
9: todos.
0: Maravilha.
9: Eu vou sempre e tenho todos. Mas como estou a trabalhar, não arranjo chapéu novo.
7: Nós temos uma dupla.
9: Exato. Uma dupla de dois. Aliás, foi a única pessoa que me pôs um véu na cabeça. Foi o Nuno Isidro, foi nas marchas de Lisboa e dava a toda a gente a dar-nos os parabéns. Parabéns aos noivos.
7: São muitas
9: que
7: histórias.
9: É lindo.
0: Que maravilha. Até já. E obrigada por este bocadinho. Ora, as marchas vivem muito também desta vibração de quem lá está, não é? O Nuno Isidro também incorporou aqui um bocadinho isto. Pedro, tu já é a segunda vez que fazes também esta emissão especial como repórter. No fundo é também uma equipa repetente. Já no ano passado esteve na Avenida da Liberdade. Como é que é absorver a energia de quem está em Lisboa a aproveitar esta noite de Santo António?
7: É giro desde já perceber que o espírito vem desde os técnicos, como é o caso do Nuno Isidro, até aos repórteres que estão depois lá a fazer a emissão e a mandar as imagens sonoras, que gosto muito deste termo, para a casa das pessoas e para o rádio, para onde elas estiverem a ouvir. Depois, é curioso porque eu sou portuense e, portanto, o meu
0: pois
7: culto
0: é.
7: Era muito mais o São João. E eu comecei a apreciar o Santo António já mais na altura da faculdade. Se calhar ajudou-me até a apreciar um pouco mais na íntegra, não é? Porque, pronto, saindo com os amigos, tu tens logo uma exploração um bocadinho mais intensa, à falta de melhor palavra, das festas, não é? E dos comes e bebes, sobretudo dos bebes. Bom, mas com o passar do tempo, eu acabei por ter um olhar muito, antropológico
0: mais
7: sobre... mais sóbrio sobre as marchas.
5: Adulto.
7: Não, várias vezes estive a fazer trabalhos sobre a noite de Santo António. Eu, tipicamente, sou daquelas pessoas que vão curtir o Santo António antes do grande dia, e no dia das grandes multidões, ultimamente estive sempre envolvido em alguma coisa que tinha a ver, ou gravar um documentário.
5: Ou seja,
7: fazer
5: só vais porque te obrigam.
7: Não,
0: é só
7: não,
0: trabalhar.
7: Aí é que está. Acabas por evitar um pouco as multidões, porque é um facto, porque tens de ter ali um acesso às histórias, e depois consegues é perceber um lado um pouco mais calmo e um pouco mais, digamos assim, da verdadeira tradição das marchas. O ano passado, por exemplo, andámos a ver como é que eles ensaiam, como é que preparam o tema o ano todo, o trabalho todo que é ali colocado, e depois é curioso porque o ano passado eu tive a primeira verdadeira boa visão das marchas populares. Eu acompanhava pela televisão e tinha visto uma outra vez a descer à avenida, mas um pouco mais, de uma forma mais fugaz. Ter aquela visão da marcha em conjunto ali no momento, tipo teatro musical, no palco que é a avenida, e poder descrever para casa para as pessoas, que foi grande parte das coisas que eu fiz o ano passado, é uma grande emoção de facto, porque ali tu tens mesmo noção do espetáculo coreográfico, de figurinos, até musical e até lírico que aquilo é, em termos de letra, porque de facto trata-se de fazer uma síntese da cidade de Lisboa em 3 minutos. E isso nesse aspecto...
9: E que 3 minutos, devo dizer-te, no ano passado conseguimos ter Navegantes da Lua entre as marchas de Lisboa.
7: Então aquilo agora está num nível, eles até qualquer dia até deitam fogo de artifício pela cabeça. Quer dizer,
9: este rapaz é como o ChatGPT, o que ele não sabe, ele inventa. Estou a brincar contigo.
7: É isso, ela estava vestida na Navegante. Mas
9: fantástico, à semelhança do Miguel Peixoto, que depois arranjou o nome de uma banda para alguém que estava a tocar na Praça da Alegria, em que ele dizia o nome do cantor e eu pergunto-lhe, então e a banda como é que se chama? Sei lá, os Carrapatos.
5: Ele diz Carrapatos
9: assim muito carregado e a coisa ficou assim. Mas deixa-me dizer-te só que hoje a minha alma esteve o dia todo com os 16 casais dos noivos de Santo António. Com 40 graus.
0: Um calor.
9: A ter de fazer todos aqueles desfiles ao ar livre, que são protocolares desta cerimónia, a minha alma está com eles.
5: Olha, isto é uma bela deixa para dizer e para deixar os ouvintes de sobreaviso, porque nós vamos ter a nossa própria noiva de Santo António, a noiva de Santo António da rádio. Não podemos revelar quem é, mas fiquem para escutar.
0: Ora, muito bem. Está só lançado o repto. Eu gosto de lançar reptos.
5: Por falar em reptos, deixa-me também dizer-te que se o Pedro insistir, inventar muito, vai ter provas provadas de que está a mentir, porque as nossas redes sociais vão contar tudo aquilo que se está a passar.
7: Se eu digo que há marchantes vestidos a navegantes da lua,
5: é porque há.
7: É porque a referência está lá.
0: E quem é que nos vai mostrar isso nas nossas redes sociais, Rita?
5: Vamos ter a Maria Saimelo, a Sofia Vicente e a Kénia Nunes, que vão fazer a reportagem para às nossas redes sociais, por isso é para acompanhar tudo no FM e também nas nossas redes sociais ou então na RTP Play.
0: Muito bem. Ana Sofia, só mais uma questão. Onde vai estar estacionado? Sim, também calor, obviamente, e vai ser uma noite quente. Onde é que vai estar estacionado então o estúdio da Antena 1?
6: No melhor espaço da Avenida da Liberdade. Imagina, o estúdio da Antena 1 está paredes meias com a tribuna VIP, com as bancadas, com onde vai estar a dupla de apresentadores da RTP, a Tânia e o José Carlos Malato. Portanto, nós estamos no sítio ideal para ver, ouvir, comentar, fofocar sobre tudo o que se vai passar por aqui. Porque não são só as marchas, há um dragão, há leões dourados, há as noivas de Santo António, há um filme de um realizador que vai ter aqui uma cena principal também na Avenida e nós vamos dar conta de tudo o que se vai passar esta noite, Avenida acima, Avenida abaixo, aqui com a RTP Antena 1 e com a RTP Mundo também.
0: Exatamente, a partir das 9 então no Émia Gonçalves, Miguel Peixoto, Pedro Miguel Ribeiro, Inês Martins, Maria Melo, Kenia Nunes, Sofia Vicente, Rita Roque na coordenação, na produção Ana Sofia Carvalheda e nos cuidados técnicos teremos então o António Farinha e o Francisco Lemos, uma equipa de peso excelente, incrível, maravilhosa.
9: Farinha não saiu de lá ontem.
0: Não sei, já lá vi com já lá dormiu.
7: Foi ontem,
9: foi ontem fazer o Jorge Afonso à Feira do Livro e só desceu assim um bocadinho e abancou na Avenida da Liberdade, saiu do Parque Eduardo VII, desceu ligeiramente e aliás para que Lemos
0: estacionou. Não é verdade? Muito obrigada a todos.
5: Obrigada a nós.
0: Por nos darem este cheirinho a manjerico também.
5: Às nove.
0: Sardinha assada. Às nove. Lá nos encontramos na Avenida da Liberdade. São as marchas de Lisboa na Antena 1.
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0: A 10 minutos das 5, olhamos para o trânsito com a Mónica Amaral.
8: E Karine, por falar de marchas e santos populares, temos que dizer que há condicionamentos por Lisboa por causa destes eventos. Não será possível circular na Avenida da Liberdade, na Rua Brancamp e também na Rua Duque de Palmela, assim como na Rotunda do Marquês de Pombal. Também a Avenida António Augusto de Aguiar e a Avenida Fontes Pereira de Melo estão cortadas ao trânsito por causa dos santos populares. Quanto aos arraiais e casamentos de Santo António, também os acessos às zonas da Sé, Alfama, Graça e Moraria estarão condicionados e todos os desvios estão assinalados no local. Por esta altura, também dificuldades na Crile, no sentido Algés-Sacavém. Há paragens entre a zona comercial de Odivelas e o Sr. Robato e depois, mais à frente, um acidente junto ao nó de Sacavém ainda está a deixar demora a partir de Camarate. Está a afetar o eixo Norte-Sul. Estrada Nacional 10, houve um acidente no final da Ponte Marchal Carmona, no sentido Vila Franca de Xira Porto Alto. Ainda decorrem trabalhos e há filas nos dois sentidos. O trânsito está ainda mais demorado no sentido Porto Alto-Vila Franca. Na segunda circular, sentido Benfica Aeroporto, mais demora do eixo Norte-Sul até às Calvanas. Na A5, para-se de Monsanto para as Amoreiras e para a Ponte 25 de Abril, ligação Lisboa-Almada. Ainda há filas no eixo Norte-Sul, a partir de Campolide até ao início do tabuleiro. Já no sentido Almada-Lisboa, ainda se para na subida do Pregal. No Porto, a VCI, sentido Rábida Freixo, ainda com paragens entre Canidelo e a Boa Vista. Mais à frente, um carro avariado a seguir ao nó da A3 ainda está a deixar demora. As filas estão a partir da Perlada, está a afetar a A3 a partir do nó da A4 e no sentido Freixo a Rábida para-se de Bonjóia até às Antas. Na A28, no sentido Matosinhos-Porto, há paragens entre Ponte Lessa e a Avenida Sidónio Paes e a estrada da Circunvalação ainda com demora para quem segue em direção a Rio Tinto. Vai então encontrar filas entre o Amial e o Hospital de São João.
0: Linha Verde 800 21 0101 está disponível até às 8 da noite. Se está no trânsito, se está no para-arranca, faça boa viagem em direção ao fim de semana. Já daqui a pouco há a Liga dos Quarentões e quem entra para a Liga é alguém que quebrou barreiras raciais e deixou também uma marca que continua viva 40 anos após a sua morte.
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1: E ligamos também esta máquina do tempo que se chama Liga dos Quarentões. Mais uma viagem a 86 com uma era do sling e jazz ao mesmo tempo. Vamos conhecer com o Jorge Alexandre Lopes.
2: Junho 1986.
3: Há momentos na vida que mudam quase de um dia para o outro. Nos Estados Unidos, dos anos 30, um país ainda a recuperar da Grande Depressão. De dia, trabalhava-se duro. À noite, procurava-se algo simples para esquecer os problemas por algumas horas. Foi nesse ambiente que uma nova música ganhou força. Feita para dançar, encher salões e fazer vibrar o chão com batida contagiante. As grandes orquestras subiam ao palco e o ritmo empurrava o mundo para a frente. Chamaram-lhe swing. Num bairro de Chicago, um rapaz, filho de imigrantes judeus pobres, crescia numa casa cheia. Eram 12 irmãos. Vida dura, mas algo especial acontecia quando ele pegava no clarinete. Aos 10 anos já tocava, aos 13 entrou no sindicato de músicos. Aos 14 já ganhava dinheiro a tocar. Ainda adolescente partilhava palco com nomes importantes do jazz na época. Era disciplinado, quase obsessivo. Nos ensaios exigia perfeição e procurava um som eletrizante, preparando um daqueles momentos raros que mudam a história. Em agosto de 1935, no Palomar Ballroom, em Los Angeles, a energia da sua orquestra foi tão intensa que aquela noite se tornou um ponto de viragem. Para muitos historiadores, ali começou oficialmente a era do swing. E a música invadiu tudo. Salões de dança, discos, cinema e rádio, programas transmitidos para todo o país, levaram aquele som a milhões de casas. Pela primeira vez, uma banda de jazz tornava-se sensação nacional, quase em tempo real. Num país profundamente segregado, escolhia talento pelo talento e não pela cor da pele. Ajudou a legitimar o jazz como arte séria. Em mais de 6 décadas de carreira, lançou talentos, formou gerações e transformou as suas bandas em verdadeiras escolas de jazz. Hoje, na Liga, recordamos o homem que morreu há precisos 40 anos, mas cujo espírito continua vivo para quem gosta de jazz. Benny Goodman.

0: Chama-se Sing Sing Sing, de Benny Goodman, a deixar uma marca inesquecível na era do swing e também no jazz, que chegou ao grande público através da sua música. Entra hoje para a Liga dos Quarentões, numa recordação de junho de 1986. E olhando para o dia de amanhã, sábado, é um fim de semana um pouco menos quente, mas ainda assim com muito calor à mistura, e pode até chover no interior norte e centro, com algumas trovoadas. Faro chega ao 26 graus amanhã, Guarda 29, Viana do Castelo e Aveiro 30, Porto 31, Vila Real, Viseu e Setúbal 32, Bragança, Braga e Lisboa 34, Porto Alegre e Beja 35, Coimbra, Castelo Branco e Leiria 36, Évora 38 e Santarém chega amanhã aos 39 graus.
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0: Boa tarde, são 5 horas no continente e na Madeira, 4 nos Açores. Voltando aos termómetros, a esta hora estão 22 graus em Ponta Delgada, também no Funchal, 30 no Porto e em Faro, 31 em Coimbra, 34 em Lisboa. E a esta hora, Nuno, quais são os principais títulos?
2: Arranque nos 150 dólares por ação, um momento histórico. A SpaceX de Elon Musk já está a ser negociada nos mercados financeiros. É já a maior oferta pública inicial de sempre. Que seja o último anúncio e que o acordo possa concretizar-se nas próximas horas. É o desejo do Ministro das Finanças quanto às negociações entre os Estados Unidos e o Irão. Miranda Sarmento lembra que os impactos da guerra são já uma realidade na economia mundial. Foi o escolhido para substituir José Mourinho. Marco Silva vai ser apresentado dentro de instantes como novo treinador do Benfica.
0: Edição das 5 no programa da tarde com Nuno Rodrigues.
2: Este é um dia histórico para os mercados financeiros. A SpaceX de Elon Musk entra em bolsa nos Estados Unidos, naquela que é já a maior oferta pública inicial de sempre. A empresa arrecada cerca de 65 mil milhões de euros. Voltamos a receber a esta hora no programa da tarde Felipe Garcia, analista de mercados. Felipe, há pouco as agências de notícias internacionais davam conta de um arranque nos 150 dólares por ação.
3: Olá, boa tarde. Sim, e assim foi. Essa foi a primeira cotação em bolsa da SpaceX, portanto, uma valorização de cerca de 11% face aos 135 dólares da colocação aos investidores. E desde então a ação tem estado bastante volátil, mas a valorizar um pouco mais. Neste preciso momento está a negociar a 161 dólares e 50, quase 20% acima do preço de colocação no mercado.
2: Filipe, porquê que este é um momento histórico, digamos assim, para os mercados financeiros? Desde logo, porque esta é a maior oferta pública inicial de sempre, mas para além disso...
3: Com certeza, porque capta cerca de 65 mil milhões de euros, ou 75 mil milhões de dólares, compara com os 30 mil milhões da Saudi Aramco, que tinha sido a maior colocação anteriormente, mas depois porque, em primeiro lugar, pode significar, digamos, uma porta aberta ou não a outras colocações verdadeiramente importantes também, como a da Anthropic do OpenAI, ou seja, empresas ligadas à inteligência artificial, e também porque marca a colocação em bolsa de uma empresa ligada a uma nova economia, um novo mercado que ainda não foi verdadeiramente explorado, que é o mercado espacial. Nós, se compararmos com aquilo que foi a colocação da Saudi Aramco, tratava-se de uma petrolífera mais ou menos convencional, com negócio conhecido, receitas e lucros conhecidos. Aqui temos, sobretudo, uma vertente mais especulativa, mais a pensar no desenvolvimento do mercado absolutamente novo e de uma empresa que, isso basta olhar para os documentos que foram, digamos, publicados para este IPO, e uma empresa que teve cerca de 5 mil milhões de dólares de prejuízos no ano passado. E, portanto, tudo aquilo que está a ser o interesse dos investidores tem muito mais a ver com a atividade que a empresa pode vir a fazer no futuro do que propriamente com o seu passado.
2: A SpaceX está diretamente ligada ao setor aeroespacial, mas no ecossistema tecnológico de Elon Musk temos também a inteligência artificial, por exemplo. A inteligência artificial tem, de certa forma, sido a joia da coroa dos mercados nestes anos mais recentes. O setor aeroespacial pode ser o senhor que se segue, digamos assim?
3: Sim, de uma forma até associada, porque do ponto de vista da exploração espacial não estamos a falar só e apenas de recursos, mas no imediato podemos estar a falar digamos, de alterações tecnológicas ao nível da comunicação, mas também da produção de eletricidade. E isso acaba por combinar bem com este ciclo da inteligência artificial. Acresce ainda que no caso da SpaceX e deste universo de Elon Musk, vai-se falando cada vez mais na fusão das várias atividades de Elon Musk, ou seja, uma fusão com a Tesla e, sobretudo, devido ao tema da condução autónoma, eventualmente uma fusão com o X, também com o Grok, pelo tema dos dados e da inteligência artificial. E, portanto, os investidores estão a olhar para alterações tecnológicas profundas, que só podem encontrar paralelo, na minha opinião, com aquilo que foi a introdução da internet na mudança do século, e até um bocadinho antes, e é isso que está a gerar todo este entusiasmo. Diria que ninguém quer ficar de fora, apesar de ser naturalmente um ambiente bastante especulativo.
2: Para quem está a escutar-nos e para fecharmos a nossa conversa, Felipe, para quem esteja menos familiarizado com estes temas, importa dizer de uma forma mais simples que, a partir de hoje, quem quiser ter uma fatia da SpaceX já pode comprar essa fatia.
3: Sim, é verdade. Havia formas indiretas de exposição à SpaceX até agora. Portanto, havia já veículos de investimentos disponíveis. É verdade que para quem já estivesse mais habituado a lidar com o mercado financeiro, neste momento trata-se de uma ação como outra qualquer cotada na Bolsa dos Estados Unidos.
2: Agradeço a Felipe Garcia, analista de mercados. No dia em que foi confirmada a maior entrada em bolsa da história, a SpaceX é a joia da coroa de Elon Musk, está ligada ao setor aeroespacial, mas este empresário, uma das figuras mais ricas do mundo, tem outras empresas, está também associado à inteligência artificial. A própria SpaceX tem um departamento com Starlink, uma rede de satélites, SpaceX, que começou hoje a ser negociada no mercado norte-americano, ações a valerem $150 no arranque da negociação. Ora, o Presidente da República chamou a atenção precisamente para os desafios colocados pela tecnologia e pela inteligência artificial, neste caso no acesso à justiça. Foi essa a ideia deixada há pouco por António José Seguro na cerimónia dos 100 anos da Ordem dos Advogados, em Lisboa, na Aula Magna. Foi lá que o chefe de Estado assinalou ainda, João Alexandre, que a justiça e o Estado de Direito são essenciais, sobretudo na defesa dos mais vulneráveis.
4: Num discurso em que quis recordar a importância do passado da ordem profissional mais antiga do país, António José Seguro quis também falar dos grandes desafios do presente e do futuro.
5: A inteligência artificial, transformando escritórios, tribunais, universidades, naquilo que hoje se antecipa, julgo que pode também constituir uma ameaça, porque alimenta a ilusão de que todos os contratos, todas as análises, estão à distância de um clique e dispensam o julgamento humano e a consciência.
4: Desafios que levam o Presidente da República a sublinhar.
5: Nenhuma máquina pode substituir a consciência. Nenhum algoritmo pode substituir o sentido de justiça. Nenhum sistema automatizado pode assumir a responsabilidade ética que pertence ao ser humano.
4: Tema que se entrecruza com um outro, lembrado ano após ano, o acesso à justiça, sobretudo pelas camadas mais frágeis da população.
5: Excluir os que já se encontram socialmente excluídos pela idade, pela pobreza ou pela condição de migrantes. Também eles têm direito de aceder à justiça. E rico ou pobre, jovem ou idoso, nacional ou estrangeiro, o cidadão tem de ter a certeza de que, quando precisa de um advogado, encontra alguém que age no respeito pela sua dignidade humana. Porque a advocacia faz diferença na vida das pessoas.
4: São desafios que, aponta o Presidente da República, vão marcar a justiça.
5: Se os primeiros 100 anos da Ordem dos Advogados foram marcados pela afirmação da liberdade perante o poder político, os próximos 100 anos serão marcados pela defesa da dignidade humana perante os desafios do poder tecnológico e de uma sociedade que tende a excluir quem considera os seus elos mais fracos.
4: Com o chefe de Estado a lembrar a mais recente encíclica do Papa Leão XIV, para afirmar que ninguém, mesmo ninguém, pode ficar arredado do acesso à justiça.
2: António José Segura, o Presidente da República, esta tarde, na cerimónia de aniversário da Ordem dos Advogados em Lisboa. É na capital do país que está a ser apresentado a esta hora o novo treinador do Benfica, Marco Silva, cerimónia que decorre no Museu Cosme Damião, no Estádio da Luz, onde está o jornalista da Antena 1, David Carvalho. David, Marco Silva vai falar dentro de instantes.
6: Já está a falar, já ocupa o espaço no púlpito aqui no Museu Cosme Damião, em pleno Estádio da Luz, depois de uma visita curta com o Rui Costa, presidente do Benfica, que deu as boas-vindas a Marco Silva, juntamente com o Mário Branco, diretor-geral para o futebol profissional do Benfica. Já as primeiras palavras de Marco Silva enquanto treinador do Benfica neste momento.
7: Tudo o que acarreta poder ser o líder técnico e o treinador do Sport Lisboa Benfica neste momento. E são claramente os três pontos que eu quero deixar bem claros, que é a honra, repetindo, o orgulho e a responsabilidade.
2: As primeiras declarações de Marco Silva como treinador do Benfica. Ele recebeu há pouco já o cartão de sócio. Daqui a pouco, no programa da tarde, vamos regressar ao Estádio da Luz, onde está a ser apresentado a esta hora o treinador que vai substituir José Mourinho no comando técnico dos encarnados. O Ministro das Finanças espera que seja o último anúncio e que o acordo possa concretizar-se nas próximas horas. Miranda Sarmento comenta assim os últimos desenvolvimentos sobre as negociações entre os Estados Unidos e o Irão. As duas partes podem mesmo assinar um entendimento já este fim de semana. O ministro português lembra que a guerra está a ter impactos reais na economia mundial, por isso qualquer acordo será sempre bem-vindo.
8: A expectativa é sempre que possa ser mesmo o último anúncio e a concretização da paz. Mas sabemos poucos detalhes e sabemos que a situação é sempre muito instável, muito volátil, que os atores de um lado e do outro respondem de forma muito repentina e, portanto, vamos aguardar, mas esperando que haja paz, porque seria muito importante para a região, naturalmente, mas sobretudo para o mundo inteiro e os impactos económicos já se começam a sentir desta guerra.
2: Miranda Sarmento, no final de uma reunião dos ministros europeus no Luxemburgo e numa altura em que parece estar muito próximo um acordo entre os Estados Unidos e o Irão. De resto, Sérgio Infante, o presidente norte-americano, partilhou esta tarde, não há muito, uma publicação de um ministro iraniano, uma publicação com a ideia de que, de facto, um acordo nunca esteve tão próximo.
9: É nas redes sociais que nesta altura se discutem as negociações. Esta tarde o ministro dos Negócios Estrangeiros do Irão, Abbas Araghchi, garantiu no X que um acordo nunca esteve tão próximo e logo a seguir Donald Trump republicou o comentário do líder iraniano. Os dois estão de acordo que o acordo está próximo, mas depois começam as divergências. Ao início da tarde, o presidente norte-americano queixava-se da falta de seriedade do regime iraniano por estar a promover fugas de informação sobre os termos do memorando de entendimento, divulgando informações falsas que não estão de acordo com a proposta escrita. Mas a agência Reuters adianta que teve acesso ao rascunho através de várias fontes, incluindo o Irão, e constata que no rascunho estão os termos propostos por Teherão ao longo de meses de negociações e, no entanto, há a omissão das principais exigências dos Estados Unidos. E nos últimos minutos, o vice-presidente J.D. Vance sentiu a necessidade de explicar a lógica do acordo, dando-lhe a entender, em vários esclarecimentos, que o Irão não vai recuperar os fundos financeiros só por assinar um acordo. A recuperação do dinheiro será progressiva à medida que for cumprindo as obrigações do compromisso.
2: Desenvolvimentos nas negociações entre os Estados Unidos e o Irão, com o ministro dos Negócios Estrangeiros iraniano a assumir há pouco que um entendimento com os norte-americanos nunca esteve tão próximo.
0: Edição das 5 com Nuno Rodrigues, em simultâneo com a RTP Antena 1 Madeira e também com a RTP Mundo, em permanência em noticias.rtp.pt. Mónica, o caminho para o fim de semana faz-se devagar, devagarinho ou rápido? Ainda se faz devagar em alguns sítios. Começamos então por Lisboa, na Cril, no sentido Algés, que vem. Há paragens entre a zona comercial de Odivelas e o Sr. Roubado. Mais à frente, um acidente junto ao Norte de Sacavém. Ainda está a deixar o trânsito demorado a partir de Camarate e está a afetar o eixo Norte-Sul. Estrada Nacional 10, houve um acidente no final da ponte Marechal Carmona, no sentido Vila Franca de Xira-Porto Alto. Ainda há demora nos dois sentidos. E na segunda circular, sentido Benfica-Aeroporto, para-se de Benfica até às Calvanas. A Aeroporto Benfica, há filas entre o Campo Grande e o Eixo Norte-Sul. Já para a Ponte 25 de Abril, ligação Lisboa-Almada, as filas estão a partir do Eixo Norte-Sul até, estão no Eixo Norte-Sul a partir de Campo Lido até ao início do tabuleiro. Está a afetar o acesso de Alcântara, da A5 e também das Amoreiras. E no sentido Almada-Lisboa, ainda há filas na subida do Pregal. Atenção porque em Lisboa, devido à realização dos Santos Populares, não é possível circular na Avenida da Liberdade, na Rua Brancamp e também na Rua Duque de Palmela, assim como na Rotunda do Marquês de Pombal, bem como na Avenida António Augusto de Aguiar e na Avenida Fontes Pereira de Melo. Quanto às zonas dos Arraiais e também dos Casamentos de Santo António, os acessos às zonas da Sé, Alfama, Graça e Moraria estão também condicionados, os desvios estão assinalados no local. Atenção à zona do Alentejo, Estrada Nacional 4, um pesado perdeu o reboque entre Estremoz e Arcos, o trânsito ainda está condicionado para quem segue em direção a Elvas. Já no Porto, a VCI, no sentido a Rábida Freixo, há paragens entre Canidelo e a Boa Vista. Depois, mais à frente, um carro avariado a seguir ao nó da A3 ainda está a deixar demora. As filas estão a partir da Perlada, está a afetar a A3 a partir do nó da A4. Freixo a Rábida para-se de Bonjóia até às Antas e depois da Perlada até à Ponta da Rábida. A A28 agora com filas na Avenida EP nos dois sentidos e na Estrada da Circunvalação ainda há demora para quem segue em direção a Rio Tinto. Vai então encontrar filas entre o Ambial e o Hospital de São João.
10: E agora vais respirar um pouquinho, Mónica Amaral, que é preciso porque foi muita informação. Informação de trânsito no programa da tarde com a Mónica Amaral. A linha verde é o 821-0101. Agora também precisei de respirar. 821-0101. Boa viagem.
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10: Já daqui a pouco vamos até ao fim do mundo com o Mário Antunes no À Volta do Largo.

0: Sabrina Carpenter com Tears no programa da tarde.
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0: E hoje damos a volta ao largo através da arte, e é através da arte que o Mário Antunes nos leva até ao fim do mundo.
3: Uma árvore caída na Lourinhã, tombada pela Depressão Christine. Placas de xisto apanhadas na barroca para fazer um xistofone. Barroca, aldeia do fundão com os pés no Zezer. São peças, chamemos-lhe assim, protagonistas de Até ao Fim do Mundo, uma criação multidisciplinar que Fernando Mota estreia esta sexta-feira em Castelo Branco. Depois de realizar 4 residências artísticas noutros tantos geoparques nacionais. O Naturtejo, o Oeste, o Geoparque Açores e o Estrela Geoparque. Locais de reconhecida relevância geológica do território português. Fernando Mota não está sozinho, não esteve sozinho. Joana Bertolo escreveu o texto, Mário Melo Costa criou a componente videográfica de Até ao Fim do Mundo. Obra que parte das pedras, das rochas, do tempo que elas guardam para fazer música, poesia e imagem. Vale a pena lembrar que Fernando Mota é um dos mais singulares criadores dentro desse grande chapéu que é a arte contemporânea. Não é coisa pouca. Compositor, artista sonoro, performer, construtor de instrumentos experimentais, um criador multidisciplinar que desenvolve há anos uma linguagem artística própria. Linguagem enriquecida de cruzamentos, de sobreposição de camadas. Na obra de Mota confluem a música, o teatro, a performance, a poesia, as artes visuais e sempre um olhar exploratório da natureza enquanto fonte de inspiração. Em Até ao Fim do Mundo, para lá dessa dimensão, há também um cruzamento da arte com a ciência. Aos jornais, o criador promete, no espetáculo que o estreia em Castelo Branco, uma reflexão poética, mas também filosófica, acerca das várias concepções de tempo de várias culturas ao longo da história. E sempre a natureza como fonte essencial de inspiração. Ao longo da carreira, Mota tem construído instrumentos e objetos sonoros a partir de árvores, de pedras, a própria água. Já tinha sido assim em anteriores criações como Antes da Chuva, Sopra o Vento, Concerto para uma Árvore ou Passagem Secreta. Viagens à descoberta de sons que parecem emergir da matéria como se, escondida em cada paisagem, houvesse uma musicalidade que Fernando Mota põe em relevo.
0: Mário Antunes, a levar-nos até ao fim do mundo através da arte no À Volta do Largo de hoje, 21 minutos, praticamente depois das 5 da tarde. E já de seguida vamos, obviamente, para uma das notícias do dia. É oficial, o Benfica já tem novo treinador. Não perca no programa da tarde.
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11: Entre a inovação e a provocação, entre Morrissey e Johnny Marr, nasceram ideias que revolucionaram ainda mais a música alternativa. O álbum The Queen Is Dead faz 40 anos e sobre ele fala João Goberna, num especial com o Deve Haver, de uma carreira curta, mas intensa.

0: Museu Cosme de Damião, Estádio da Luz. David Carvalho, agora em direto, o treinador já fala há algum tempo e já assumiu, entre outras coisas, que regressa a Portugal com o objetivo de ser campeão.
1: Sim, uma das ideias fortes de Marco Silva nesta conferência de imprensa que já dura mais de 20 minutos aqui no Museu Cosme de Damião. Vamos escutar mais um pouco do treinador do Benfica.
2: Aqui a dar alguns trunfos que eu não quero. Teremos muito tempo para falar durante a temporada, naturalmente, como vocês devem calcular, mesmo que eu sinta que há alguma lacuna, não vos vou dizer neste momento e dificilmente irei dizer durante a época, vocês têm que perceber isso. Nós temos é que falar de virtudes, temos que falar daquilo que é bom para o Benfica, daquilo que traz sinais positivos para o Benfica e não deixar coisas no ar que naturalmente e muito facilmente serão agarradas. Lacunas, nós vamos tentar escondê-las ao máximo dentro desta casa, num balneário que terá que ser forte para cada vez o Benfica poder ser mais competitivo. Em relação aos jogos do Benfica, já o seu colega me tinha perguntado há pouco também, eu não vos vou dizer que vi os jogos todos do primeiro ao último minuto, porque eu estava noutro clube, estava noutra competição e, como vocês devem calcular, o foco estava na Premier League mais do que em outro qualquer campeonato, em outro qualquer clube. Mas como portugueses, como equipa técnica portuguesa, como um treinador português, como vocês também esperam, fazia parte do nosso dia-a-dia sempre que era possível vermos jogos do campeonato português, estarmos juntos, e era uma das formas também de nos juntarmos enquanto equipa técnica, naturalmente víamos. Não quero estar a mentir aqui a dizer que vi todos os minutos, porque não é a realidade.
1: Agora mais uma pergunta para o treinador do Benfica.
3: Escolheu depois da saída de Mourinho. O que é que terá de acontecer no final da próxima época para que os benfiquistas sintam que foi uma mudança acertada? E, se me permite, ouviu dizer que era uma honra, uma responsabilidade e um orgulho. Será esta a frase forte que gostava de ter num cachecol como os seus antecessores?
2: Não, eu não preciso arranjar uma frase diferente ou mais forte ou menos forte que os antecessores. Foi a primeira e é um sentimento real, é como eu me sinto neste momento e não há muito por onde ir ou tentar arranjar aqui outra forma de o fazer. E a primeira questão?
3: O que é que tem de acontecer no final
2: da
3: próxima
2: época? É fácil e você sabe claramente o que é que tem que acontecer para todos estarmos felizes daqui por um ano, é o Benfica vencer. Isso é muito fácil de responder. Não somos nós, só nós que queremos, mas olhando para nós, para a nossa casa, para aquilo que é o mais importante, é vencer. Nesta casa é a única forma de chegar ao final da época e todos estarem satisfeitos, todos estarem mais unidos, o que é muito importante para o Benfica. Os nossos adeptos têm que perceber a dimensão que têm e a força que conseguem ter, e será um ponto focal para nós sermos campeões.
1: Marco Silva, aqui no Estádio da Luz. Vamos recuperar duas ideias cruciais de há pouco. O Marco Silva quer uma equipa dominadora, uma equipa do Benfica esta temporada que domine no futebol português.
2: Para mim é muito simples responder a essa questão e não há problema nenhum em a fazer. E se quiser perguntar se fui a segunda ou a terceira, também não tenho problemas nenhums com isso. Primeira vez que o presidente do Benfica comunicou comigo e falámos, perguntou-me claramente se eu queria ser o treinador do Benfica, se eu estava disposto a voltar a Portugal para representar o Sport Lisboa e Benfica, e nesse momento estava à procura de treinador. E o que me foi perguntado, se estás disposto a vir, se achas que é o momento para regressares a Portugal e representares o Benfica, serás o treinador do Benfica. Portanto, quando isto acontece, quer dizer que o Benfica estava à procura de treinador e quer dizer que eu era a primeira opção para o presidente do Sport Lisboa e Benfica. Isto para mim é o mais importante. O que está para trás não me interessa, não perco tempo sequer a pensar nisso. O convite foi claro, muito aberto, e a minha resposta também foi clara.
1: Ora, e na sequência desta ideia, Marco Silva é o primeiro a acreditar que é possível cumprir o principal objetivo do Benfica, que é ser campeão nacional e, naturalmente, por aí voltar à Liga dos Campeões.
2: Sim, se eu não acreditasse, não estava aqui, de certeza absoluta. Quem entra nesta casa tem que acreditar que terá que ser para ser campeão, e eu sinceramente acredito muito, muito, muito que eu, juntamente com a minha equipa técnica, juntamente com o grupo de jogadores que temos, que naturalmente iremos reforçar também, estamos claramente capazes de acrescentar algo ao Benfica para tornar o Benfica campeão, tornar o Benfica cada vez mais competitivo a todos os níveis, para poder depois, no final, ter direito àquilo que é o mais importante neste clube, poder celebrar títulos.
1: Cá está Marco Silva e a ambição de celebrar títulos ao serviço do Benfica. Não vem também de regresso ao futebol português com mágoa pela forma como saiu do Sporting. Uma ideia forte também aqui lançada por Marco Silva, que já está a preparar, obviamente, o reforço do plantel encarnado.
0: Marco Silva, o novo treinador do Benfica, que está a ser apresentado a esta hora e nesta tarde com muito futebol, Karine.

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1: 28 minutos depois das 5, boa tarde. Espreitamos o trânsito já de seguida. Boa viagem.
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1: Mónica Amaral, és os nossos olhos, os nossos ouvidos, tudo a esta hora. Conta-nos tudo.
3: Começamos por Lisboa. Atenção à 5 no sentido Cascais-Lisboa. Agora indicação de um acidente em Linda Velha está a deixar o trânsito mais demorado. Ainda muita demora na Estrada Nacional 10, isto porque houve um acidente no final da ponte Marechal Carmona, no sentido Vila Franca de Xira-Porto Alto, mas ainda há muita demora nos dois sentidos. Na segunda circular, sentido Benfica-Aeroporto, há filas de Benfica até às Calvanas. Aeroporto Benfica para-se do radar do aeroporto até ao Campo Grande e na Cril, no sentido Algés-Sacavém, ainda há paragens entre a zona comercial de Odivelas e o Senhor Roubado e depois, mais à frente, entre Camarate e Sacavém, está a afetar o eixo Norte-Sul. Para a ponte 25 de Abril, ligação Lisboa-Almada, há filas no eixo Norte-Sul, a partir de Campolide e até ao início do tabuleiro. Está a afetar os acessos de Alcântara, da A5 e também das Amoreiras. No sentido Almada-Lisboa, as filas estão na subida do Pregal. Na zona do Alentejo, atenção à Estrada Nacional 4. Um pesado perdeu o reboque entre Estremoz e Arcos. O trânsito ainda está condicionado para quem segue para Elvas. Já no Porto, a VCI, sentido Rábida Freixo, continuam as paragens entre Canidelo e a Boa Vista. Mais à frente, um carro avariado a seguir ao nó da A3 ainda está a deixar filas a partir da Perlada. Está a afetar também a A3 a partir do nó da A4. E no sentido Freixo, a Rábida para-se de Bonjóia até às Antas e depois da Perlada até à Ponte da Rábida. A A28 ainda com filas na Avenida AEP nos dois sentidos e a Estrada da Circunvalação com demora para quem segue em direção a Rio Tinto. Há então filas entre o Amial e o Hospital de São João.
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1: Está na hora do Diário do Mundial com João Gomes Dias.
4: A seleção nacional já está a caminho dos Estados Unidos, onde a partir de quarta-feira vai começar a jogar a fase final do Campeonato do Mundo e à saída de Lisboa, Cristiano Ronaldo quis deixar uma mensagem de otimismo.
5: Eu sou muito positivo que as coisas vão correr bem e vamos fazer uma boa prestação, mas é como digo, o mais importante é começar bem com o primeiro jogo, o segundo e o terceiro, passar em primeiro no grupo e a partir daí, vendo jogo a jogo, mas não já com expectativas que vamos ganhar. Eu acho que tem que ser passo a passo, com calma, o caminho constrói-se caminhando. Passo a passo, por isso começar bem o Mundial acho que é o mais importante.
4: E será esta a geração de Portugal que está mais bem preparada para ganhar um campeonato do mundo?
5: Só saberemos no final. É uma geração muito boa. Há fatores que não conseguimos controlar. Jogos, ganhar ou não ganhar, que é um ponto, que é o ponto mais importante. Mas eu acredito que é uma geração que vai dar muitas alegrias aos portugueses.
4: Ronaldo falou à saída da cidade do futebol, tal como Roberto Martínez, o selecionador parte para os Estados Unidos com a mala recheada de sonhos.
6: Estamos preparados, vamos a dar tudo, vamos a lutar, temos uns valores de equipa incríveis, temos a mala enchida de sonhos de todos os portugueses, temos a responsabilidade, mas vamos juntos a lutar e quando estamos juntos somos melhores.
4: Esta é uma geração apontada ao sucesso, mas isso também coloca Portugal entre as seleções que têm maior responsabilidade neste campeonato do mundo.
6: Uma geração de muita responsabilidade e muito talento, então dizer que temos um grupo de jogadores talentosos, mas é mais a atitude e o foco e a responsabilidade de representar a camisola de Portugal, que acho que é o mais importante.
4: E da cidade do futebol, a seleção saiu para São Bento, onde foi recebida pelo primeiro-ministro Luís Montenegro.
7: Não tenham medo de errar. Ambicionem, ousem, sonhem e confiem que a vossa capacidade, o vosso talento são de facto extraordinários.
4: O chefe do Executivo terminou a mensagem com o desejo expresso de ver Portugal campeão do mundo.
7: Viva Portugal e viva o esforço abnegado que todos fazem para representar com dignamente a nossa nação, o nosso país, os nossos valores e os nossos princípios. Mais uma vez, para conquistarmos o mundo.
4: Imbuído no mesmo espírito está o presidente da Federação Portuguesa de Futebol, Pedro Proença.
8: Temos pela frente 8 finais que podemos fazer aquilo que até hoje não foi feito. E termino dizendo que vamos todos com muita convicção de que este ano vai dar Portugal.
4: A confiança de Pedro Proença. Nestas alturas de Mundial, há quem tenha muitas superstições e se também é daqueles que não acreditam em coincidências, vale a pena escutar aquilo que lhe tem a dizer agora o jornalista Fernando Eurico.
9: Se a Liga das Nações é considerada a competição menor de seleções, apesar de dois triunfos em 2019 e 2025, então os anos terminados em 6 são os que registam os melhores desempenhos lusos em europeus e mundiais. Inglaterra, 66, com Eusébio Simões e Coluna. Terceira posição, melhor registro em campeonatos do mundo e logo na primeira participação das esquinas. Alemanha, 2006, quarto lugar para a geração de Figo, Pauleta e Deco. França, 2016, o inesquecível europeu de Éder Zito trouxe o momento mágico do futebol português. Agora no Canadá, Estados Unidos e México, o Mundial da América do Norte é em 2026. Será? Até porque, nas palavras, Mundial rima com Portugal.
4: Fernando Eurico, e as particularidades do número 6 para mais um campeonato do mundo de Portugal, que a partir da manhã vai começar a treinar em Palm Beach, na Flórida, num recinto que está ao cuidado do norte-americano Tim Ford.
10: Eu não sou agrónomo, mas a nossa equipa de especialistas nos relvados trabalha muito com relvados de beisebol, porque esta é uma região em que se pratica muito esta modalidade. As pessoas que construíram estes tapetes verdes têm muito conhecimento científico sobre relvados. Eles levam tudo ao pormenor, desde subsolo, espessura do relvado. E, portanto, estamos prontos para receber a melhor de todas as equipas do mundo.
4: Relvados preparados e segurança máxima em redor da seleção portuguesa.
11: Security is a big one.
10: A segurança é a nossa preocupação, percebemos a importância que tem, porque já vimos imagens do circo que se monta à volta de Cristiano Ronaldo sempre que ele joga. Por isso, para nós, a segurança é fundamental. Acreditamos que temos um plano sólido e queremos apenas que Portugal se preocupe com os treinos. Esse é o nosso objetivo, que a equipa não se preocupe com o que está fora do relvado, mas sim em ganhar os jogos.
11: Is to handle everything outside of the pitches so that the team can just focus on doing what they need to prepare to win games.
4: Portugal tem estreia marcada para quarta-feira às 6 da tarde com a República Democrática do Congo, antes, já na segunda-feira às 5 da tarde, a vez de Cabo Verde jogar diante da Espanha, e o vice-presidente da Federação Cabo-Verdiana de Futebol acredita que é mesmo possível superar uma das seleções mais fortes que vai estar em competição.
12: Vamos ter que discutir jogo a jogo, é 11 contra 11 e só acaba quando o árbitro apitar. Seguramente vamos dignificar o futebol cabo-verdiano. É verdade que é um grupo muito difícil, mas Cabo Verdeano, por norma, está acostumado às dificuldades, está acostumado a superar as dificuldades, e vamos trabalhar para fazer isso. Seguramente que nós vamos deixar uma boa impressão em cada jogo e vamos tentar, como eu disse, trabalhar para passar de fase e dignificar o futebol cabo-verdiano.
4: Paulo Santos diz também que há um antes e um depois do apuramento de Cabo Verde para a fase final do Campeonato do Mundo.
12: Eu tenho vários amigos que vivem cá fora, vários amigos que vivem em vários países, estão-me a dizer que os filhos andam a pedir a camisola de Cabo Verde, querem saber o hino, querem cantar o hino no mesmo momento do jogo. Os jogadores que nasceram aqui, que muitas vezes estão por outras seleções, estão a querer vir para a seleção. Temos tido mais contactos de muitos jogadores que querem vir. Isto há um antes e um depois deste apuramento.
4: Cabo Verde, neste que é o Mundial, com mais seleções da história, são 102 jogos e os próximos, tome nota, são os seguintes. A partir das 8 da noite, o Canadá defronta a Bósnia e depois, às 2 da manhã, a vez dos Estados Unidos medirem forças diante do Paraguai.
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0: E ainda na senda do Mundial, também a rádio conta com avançados de peso e, no caso de hoje, do peso da régua. Fernando Eurico é um dos mais prestigiados jornalistas desportivos e narradores de futebol, ou outras modalidades em Portugal, e grita que é golo no seu quarto Mundial a acompanhar a seleção das esquinas.
1: Andar nos campos pelados, fazer relatos em cima de telhados, em cima de árvores, andar a esticar fios da rede telefónica, enfim, histórias mirabolantes que todos temos e, portanto, não poderia querer nada mais. Mas, sobretudo, o melhor prémio é o reconhecimento dos ouvintes.
2: Parece.
1: E aqueles dois que eu te falei, para mim é o melhor reconhecimento que eu vou levar desta profissão.
0: Fernando Eurico é então o convidado de Diamantino José no programa Mesa para Dois de hoje, para ouvir depois das 8 da noite, à hora de jantar. 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Seguimos com música no programa da tarde e deixe-se ficar mais um pouquinho, até porque há dicas para sair de casa com o Rui Alves de Sousa, já daqui a pouco.

0: Já viste, coitadinho, do pois pobre ex-namorado dos vizinhos.
1: É uma Quem é que mandou dar-se com essa gente
0: Quem
1: também,
0: Quem mandou, não é? Tu mandas bem. Goeiro. Tu, por exemplo, mandas bem.
1: Não, mando, não.
0: Mandas as pessoas sair de casa, que é o que...
1: Saiam de casa, show daqui!
0: Já a seguir.
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0: Vou pintar o quadro deste momento. Rui Alves de Sousa estava a fazer um aquecimento para expulsar as pessoas de casa. É, um empurrão.
1: É preciso andar a mandar as pessoas andar à pancada. Olha, Santo António, não é?
0: É verdade.
1: Que sim.
0: Fomos tu e eu, mas que grande bronca nos aconteceu.
1: Esta de certeza vai tocar em muitos arraiais por aí,
0: eu
1: não é?
0: De cor, é horrível.
1: Eu também. Há uma emissão especial da Antena 1 a partir das 21, há arraiais por todo lado, há muitas iniciativas das festas de Lisboa, vejam tudo em egeac.pt, mas há mais do que arraiais.
0: Perdão?
1: É alemão não, mas esta melodia não te é familiar? É da Pipi das Meias Altas.
0: Ah, sim. Chamaste-me um pouco a vozinha agora, não é?
1: Não, mas eu também apanhei. Eu apanhei isto em português, mas quis pôr em alemão porque é sempre aquela coisa que deixa as pessoas desconcertadas.
0: Tu gostas muito de alemão, que eu sei.
1: Gosto, gosto. A Pipi das Meias Altas é o mote para uma iniciativa que está a decorrer no Mar Shopping Algarve até domingo e no Mar Shopping Matosinhos até 12 de julho. É brincar com esta ideia da Pipi das Meias Altas, mas também com várias experiências gratuitas para os mais pequeninos. Há também uns espaço de leitura com horas do conto, que tem também uma troca de livros e livros depois doados para, que vão ser doados para uma organização social local de apoio à infância. Há corridas de cavalinhos de pau, porque a Pipi tinha um cavalo,
0: muito,
1: não é?
0: Bem,
1: é que as pessoas se lembram. As crianças e os pais têm de completar um percurso inspirado no espírito aventureiro da Pipi das Meias Altas, depois têm de fazer vídeos mais partilhados ganham prémios e etc.
0: Portanto, Mar Shopping Algarve, não gostaste?
1: Eu já concorri. Mar Shopping Algarve até domingo, Mar Shopping Matosinhos até 12 de julho. E ora, olha, depois de falarmos alemão, agora vamos falar francês, só que não.
2: Opa, perdonem-me, but permit me to introduce myself. I am Pepe Le Pew.
1: Pronto.
2: Your lover!
1: Exato. Só que não tem a ver com o Pepe Le Pew, nem tem a ver com França particularmente. Eu não sei se a comer francesinhas uma pessoa faz barulhos estaladiços.
0: Não faz este barulho.
1: Pois não, mas é uma francesinha especial. Festival de francesinhas de hoje a 21 de junho no Jardim do Fogueteiro, Seixal. Sexta edição para provar a iguaria do Porto, também com variedades veganas e etc. A entrada é livre, de meio-dia às 15 e das 19 às 22h30. Festival de francesinhas até dia 21 de junho no Jardim do Fogueteiro, no Seixal. Vais dizer alguma coisa?
0: Não. Ah. Eu estava só a observar-te.
1: Estavas a observar.
0: Eu sou uma pessoa que observa.
1: Mas já que falei no Douro, agora vou mesmo para o Porto. Na Igreja de São João Batista da Foz do Douro, domingo às 17, há um concerto que é um recital de piano a quatro mãos. Schubert, Brahms e Fernando Lopes de Graça, que vai então acontecer no domingo às 17. É uma iniciativa da EGIDARTES que tem mais concertos ao longo dos próximos meses. Saibam tudo em egidartes.pt. E hoje eu decidi imprimir assim o guião de frente e verso e já me estava aqui a baralhar.
0: Pois, é que tu sabes porque é que eu te estava a observar.
1: É o que dá a ecologia, não é?
0: Eu estava a sentir que a coisa não estava como costuma ser.
1: É isso. Olha, o Teatro Mosca, no Cassem, vai apresentar o filme O Teatro do Pensamento, hoje às 21h, no AMAS, Auditório Municipal António Silva. A entrada é livre. Isto é um documentário do Werner Herzog, em que, neste caso, o realizador andou nos Estados Unidos, à procura de respostas sobre os mistérios do cérebro humano. Portanto, vai explorar as implicações filosóficas, éticas e sociais das tecnologias neurais em rápido avanço, conversando com cientistas, bioeticistas e pensadores. Este filme vai ter conversa, portanto, hoje às 21h, no AMAS, em Alva Cassem, a entrada é livre. Agora, um twist.
0: Oh.
1: Neste caso, é o espanto.
0: O espanto.
1: É o Festival Internacional de Filosofia que regressa a Cascais de amanhã a 28 de junho. Tem alguns dos maiores pensadores da atualidade, de acordo com o festival: Gil Lipovetsky, Mina Salami, Didier Ribon. São alguns dos filósofos reunidos para discutir o desejo, que é o tema desta edição do Espanto. Vai ter 1.350 participantes, 30 oradores e especialistas nacionais e internacionais. Também há muita coisa a acontecer nesta segunda edição nos bairros. Por exemplo, amanhã no bairro Novo do Pinhal, Galiza, há abertura oficial. Há uma palestra sobre o desejo e a esperança com David Ehrlich, peço desculpa, e oficina para crianças Os Desejos Caem do Céu. com Joana Rita Sousa, atuação do grupo Tambora Percussão e um almoço. Portanto, o Espanto, Festival Internacional de Filosofia em Cascais, de amanhã a 28 de junho. Saibam tudo em espanto.pt.
2: E os animais lá da quinta.
0: Oh.
2: Então, como é que vai?
1: Isto hoje tem de ser. Lamento.
0: Eu adoro a letra desta música. Porquê é que tu me fazes isso?
1: Eu também. Eu acho que há muita música pimba que as pessoas não... música dita pimba que as pessoas não percebem que tem um grande pensamento por trás.
0: Então, não.
1: E jogos de palavras. Bom, Vila Franca de Xira, o Jardim da Bicharada musical amanhã às 18 horas no Ateneu Artístico Vila Franquense. É um espetáculo original com uma centena de participantes entre coros, músicos, bailarinos e convidados. Celebração da música da infância e da imaginação. Um universo mágico de um grupo de crianças descobre um jardim encantado povoado não pela égua da tua mãe nem o cavalo do teu pai, mas por personagens divertidas, animais musicais e histórias cheias de emoção, humor e fantasia. Isto é pelo menos o que diz.
0: E a vaca da tua tia.
1: A vaca da tua prima.
0: Sim. É da prima.
1: Não, é a cabra da tua tia que berrava quando fugia. Sim, sim.
0: É
1: enfim, este Jardim da Bicharada não tem estes temas, é para crianças.
0: Muito bem.
1: Amanhã às 18 horas, Vila Franca de Xira, no Ateneu Artístico Vila Franquense. Entretanto, em Almada já está a decorrer desde 23 de maio o Festival de Música dos Capuchos. Amanhã, dois concertos, um às 18 horas, com um desconcerto do ensemble clarinetes Ad Libitum, onde os músicos percorrem diferentes espaços do convento, cruzando música com teatro e humor, parece giro. Depois também, ainda no festival amanhã, Enoch Arden, um melodrama de Richard Strauss para narrador e piano, sobre o poema de Tennyson. Quem vai estar ao piano é o Nuno Vieira de Almeida e quem vai narrar é a Rita Blanco. Isto vai ser amanhã também à noite. Mais até dia 24, saibam tudo em festivalcapuchos.com. E Karina, vou terminar assim. Férias de verão.
0: Respirou.
1: Férias de verão possibilitam passeios, muitos deles alta velocidade.
0: Guarda come tondo loco, guarda come tondo loco. Tu foste mais pela veia musical do que outra coisa, não é?
1: Não, mas este tem uma razão. Esta canção faz parte da banda sonora de um filme que tem uma viagem de carro no seu centro que fica marcada para a vida de quem a vê. O filme chama-se Excelente, chama-se Il Sorpasso, Ultrapassagem. É um dos melhores exemplos da comédia italiana dos anos 60, com Vittorio Gassmann e Jean-Louis Trintignant numa viagem de carro pela Itália fora, que vai revelar muito sobre eles próprios. E o carro tem esta buzina.
0: Ah, tão bom.
1: Exato, é mítica.
0: Parece a carrinha que vende o peixe lá na minha aldeia. Juro, não estou a brincar.
1: Mas se estiverem pelo Porto, amanhã às 17 na Casa do Cinema de Serralves vai passar a Ultrapassagem. É um ótimo filme, vai ter também conversa com o escritor e cineasta Eduardo Brito e outro cineasta também, Rodrigo Areias, com moderação de Anabela Mota Ribeiro. E é assim que me despeço.
0: Muito bem, bom fim de semana.
1: Bom fim de semana, bons arraiais, não sei
0: vai
1: se vais
0: descansar.
1: Andar.
0: Vou talvez
1: vou
0: antes.
1: Descansar, eu estou cá amanhã de manhã.
0: Ah, pois estás. Então pronto,
1: vai ser
0: trabalho.
1: Pela noite dentro e venho para cá já. Não, estou
0: a brincar. Beijinhos.
1: Bom fim de semana.
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0: Mónica Amaral, já há arraial no trânsito a esta hora ou não?
4: Se por arraial quer dizer problemas...
0: Sim!
4: Festa com problemas.
0: Festa com problemas, pronto. Se tem de ser, assim será.
4: Pois, começamos mais a norte, porque há problemas a norte. Na A3, um acidente com um capotamento ao quilómetro 66, entre Ponte Lima e Braga. Vai então encontrar alguma demora à passagem pelo local. Ainda também atenção à estrada Nacional 15, que está cortada nos dois sentidos, no Alto de Valongo devido a um incêndio. Ainda também na VCI, no sentido da Rábida Freixo, há paragens entre Canidelo e a Boa Vista. Mais à frente continua um carro variado a seguir ao nó da A3, que está a deixar demora a partir da Perlada. Está a afetar a A3 a partir do nó da A4. Já no sentido Freixo a Rábida, ainda há filas de Oliveira de Douro até ao nó da A3 e depois da Perlada até à Ponte da Rábida. Há 28 com filas na Avenida IAP nos dois sentidos e a Estrada da Circunvalação continua com demora para quem segue em direção a Rio Tinto. Ainda vai encontrar filas entre o Amial e o Hospital de São João. Já por Lisboa, atenção à Radial de Benfica, no sentido Benfica-Sete Rios, há um acidente já na parte final da Radial e está a deixar agora mais demora. Ainda há demora também na Estrada Nacional 10, isto porque houve um acidente no final da ponte Marechal Carmona, no sentido Vila Franca de Xira, Porto Alto, e ainda há demora nos dois sentidos. Já na segunda circular, sentido Benfica-Aeroporto, para-se de Benfica até às Calvanas, na Cril, sentido Algeja que vem, ainda há paragens entre a Zona Comercial de Odivelas e o Senhor Roubado. Mais à frente há também filas entre Camarata e Sacavém, está a afetar o eixo Norte-Sul. Para a ponte 25 de Abril, no sentido Lisboa-Almada, as filas estão a partir do eixo Norte-Sul, da zona de Campolide até ao início do tabuleiro, e no sentido Almada-Lisboa, há filas a partir da Baixa de Almada.
0: É realmente um arraial de problemas. Voltamos ao trânsito depois das notícias das 6, 821-0101, linha verde para o trânsito. Boa viagem! Já daqui a pouco há foto finish e, claro, o Benfica, Marco Silva e toda esta situação debaixo da análise de Paulo Sérgio no Fotofinish, claro. Mas antes disso, damos também uma espreitadela ao dia de amanhã, até porque é depois das 2 da tarde que temos a segunda parte do 25 de Abril de Ângelo Correia. Foi ministro da Administração Interna, engenheiro de formação, fez também a tropa em Timor, filmou a ilha com o repórter de imagem José Ramos Horta, que mais tarde foi presidente de Timor Independente. Foi também deputado constituinte e hoje está desgostoso da falta de debate partidário. Exemplifica, por exemplo, com o pacote laboral que não foi apresentado em campanha para não perder votos.
5: Este pacote laboral devia ter sido começado a ser discutido na campanha eleitoral para este governo.
6: Porquê que não foi?
5: É a esperteza saloia, que é não vamos pôr isto aqui que podemos perder votos. Ou isso é a esperteza saloia, quer dizer...
6: Com a sua experiência política, o que é que acha que isto vai dar?
5: Nada. Porque se o PS... e o PSD se juntam e fazem uma lei, nunca será aquela que o PSD queria. É uma lei próxima do que está.
6: Mas percebes o que é que o PSD queria?
5: Percebes. Agora, percebes. Se me perguntar, o partido percebia? Não sei. Há uma coisa importante que é o partido, outra coisa que são os ministros. A ministra do Trabalho, claro, sabia o que, claramente. O partido tinha esse desidrato? Não sei, julgo que não. Porque não há discussão sobre isso.
0: Ângelo Correia tinha 28 anos em 74, estava desde 69 nas sedes, ajudou a fundar o PSD também. 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
0: Está na hora, 5 minutos até às 6. O fotofinish de Paulo Sérgio entra agora em ação, que olha a lupa para a situação do Benfica. Vamos a isso. Olá, Paulo.
8: Muito boa tarde, Karina Jorge. 26 dias depois do último jogo do Benfica, realizado no Estoril, Rui Costa deu a cara e explicou aquilo que considerou ser um ano frustrante e muito negativo. As explicações demoraram, mas tudo por culpa das eleições para a presidência do Real Madrid, que obrigaram a que todo este processo tivesse de ser conduzido com prudência e paciência, para não serem cometidos erros. Foi uma conferência de imprensa muito interessante, na qual Rui Costa falou do passado, como é óbvio, mas principalmente do futuro, que é aquilo que mais o preocupa nesta altura. E o futuro passa por Marco Silva, que foi há pouco apresentado no Estádio da Luz como o novo treinador do Benfica. O maestro, numa jogada típica de um número 10 de enorme qualidade, como ele era, não se escondeu e começou por afirmar que José Mourinho era o escolhido para se manter na Luz e por isso lhe foi proposta a renovação de contrato. Talvez muitos tivessem preferido comentar o assunto de uma outra forma. Outros talvez tivessem dito qualquer coisa do género. Só faz falta quem está. Ou tivessem chutado a questão para canto e dito o óbvio, porque agora é Marco Silva que conta. Nada disso aconteceu e Rui Costa abordou o assunto da única forma que, em minha opinião, faz sentido, ao assumir sem rodeios que o treinador de Setúbal era o seu plano A. Rui Costa assumiu também que o Benfica é candidato à vitória na Liga Europa, mas que primeiro há que lá chegar, e sobre o mercado avisou que está muito parado, mas que apesar de falhado o apuramento para a Liga dos Campeões, há dinheiro para reforços. Achei muito curioso que tenha afirmado que o novo técnico vá pegar neste plantel e fazê-lo funcionar, o que significa que talvez no passado mais recente isso não estivesse a acontecer, numa pequena indireta ao trabalho de José Mourinho. Ao ouvir esta declaração do líder encarnado, fiquei esclarecido e com a ideia de que é com a maior parte destes jogadores que ficaram no terceiro lugar da Liga Portugal que Marco Silva vai trabalhar, afastando assim uma revolução na equipa. Nesta longa conversa com os jornalistas, houve três temas que não me deixaram suficientemente esclarecido. Bem pelo contrário. Desde logo a questão da tal cláusula que Mourinho tinha no contrato e que permitia que no final da temporada uma das partes pudesse rescindi-lo a troco de 7 milhões de euros. Não percebi porque é que, quando Rui Costa ganhou as eleições em outubro, essa cláusula pura e simplesmente não desapareceu. Era o que fazia sentido, porque o presidente era o mesmo que tinha contratado o treinador. Foi um assunto que contribuiu decisivamente, em meu entender, para aumentar a confusão e o ruído, e sem necessidade. Também não fiquei suficientemente esclarecido sobre o timing da proposta de renovação contratual que foi feita pelo Benfica a Mourinho, porque disse o presidente, naquela altura ainda não havia nada com o Real Madrid. Talvez não houvesse nada oficial, mas não havia nenhum jornal, rádio ou televisão da Península Ibérica que não falasse sobre este assunto, pelo que sempre me pareceu, tal como continua a parecer agora, mesmo depois das explicações de Rui Costa, foi uma proposta feita para ser recusada. Por fim, o presidente do Benfica voltou a queixar-se das arbitragens quando disse que não se lembra de um clube ter sido tão prejudicado, ao mesmo tempo que falou dos erros próprios e dos 12 pontos perdidos em casa. No que ficamos, não deixa de ser uma fraca justificação recorrer aos erros dos árbitros para falar do insucesso, quando isso não foi nada mesmo, em minha opinião, o mais importante. Bom fim de semana, Karina Jorge.
0: Bom fim de semana, Paulo. O regresso está marcado para segunda-feira no programa da tarde. Entretanto, o fim de semana começa amanhã com céu pouco nublado, mais nublado no interior norte e centro, durante a tarde com aguaceiros e trovoadas previstos também para esta zona do país. Uma ligeira descida da temperatura, só ligeirinha. Faro chega amanhã aos 26 graus, Guarda 29, Viana do Castelo e Aveiro 30, Porto 31, Vila Real, Viseu e Setúbal 32, Bragança, Braga e Lisboa 34, Porto Alegre e Beja 35, Coimbra, Castelo Branco e Leiria 36, Évora 38 e Santarém chega amanhã aos 39 graus.
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0: E já são 6 horas no continente e na Madeira, 5 nos Açores. Voltamos também aos termómetros, 22 graus em Ponta Delgada e no Funchal, a esta hora, 29 no Porto e em Faro, 30 em Coimbra, 32 em Lisboa. E a esta hora, quais são os principais títulos, Nuno?
9: Despedimos-nos neste dia de uma das figuras mais importantes da arte contemporânea das últimas décadas. David Hockney tinha 88 anos, recordamos o mestre da cor, daqui a pouco no programa da tarde. Este é também um dia histórico nos mercados financeiros. A SpaceX de Elon Musk já está a ser negociada em bolsa, é a maior oferta pública inicial de sempre. Regressa a Portugal para ser campeão, Marco Silva já foi apresentado como novo treinador do Benfica.
0: Notícias às 6 da tarde com Nuno Rodrigues.
9: Um mestre da cor que revolucionou a pintura moderna. É assim que David Hockney tem sido recordado ao longo deste dia. A notícia da morte do pintor britânico foi conhecida de manhã. Ele tinha 88 anos, morreu durante a madrugada em casa, em Londres. Ficará para a história como um dos mais importantes artistas da era moderna. A primeira apresentação de Hockney em Portugal, na Gulbenkian, aconteceu em 77, com a exposição David Hockney, Gravura e Desenho. A coleção de arte contemporânea da Fundação Cláudia Godinho conta agora com 3 obras do artista.
10: A Fundação Gulbenkian queria patrocinar uma coleção com artistas emergentes no final dos anos 50, início dos anos 60, e foi assim que David Hockney passou a fazer parte do espólio, explica a curadora Ana Vasconcelos.
11: E a Gulbenkian, portanto, ao dar dinheiro ao British Council para comprar peças, está a formar ao mesmo tempo uma coleção de arte britânica desta altura. E é uma coleção que está agora em Lisboa e que se mantém e que é valorizada.
10: São 3 obras que fazem parte da coleção, 2 desenhos de 1961 e 1963. A terceira obra é uma pintura chamada Cabeça Renascentista. Retrata uma cabeça de perfil com cores fortes e inspirações renascentistas e nasceu depois de uma viagem à Itália em 63.
11: É uma obra já antiga e muito do início do Hockney, mas muito importante no sentido em que é muito exemplar.

0: par do que ele absorveu e do desenho e da pintura que evoluíram com a sua deslocação à Itália também.
1: Ana Vasconcelos lembra David Hockney como um nome único na arte.
0: É um dos grandes artistas, um grande pintor, um grande artista da segunda metade do século XX e até recentemente. É um pintor que sempre, mesmo já com alguma idade, adaptou-se, fazia desenhos nos iPods, usava tecnologia de uma maneira absolutamente criativa e maravilhosa.
1: As três obras estão na reserva não visitável do Centro de Arte Moderna em Lisboa, mas pode ser que em breve voltem a estar disponíveis numa exposição.
2: Daqui a pouco, no programa da tarde, voltamos a recordar David Hockney, artista britânico, uma das figuras mais influentes da arte contemporânea. Ele morreu esta madrugada em Londres, aos 88 anos. Várias pessoas tiveram de ser retiradas de um alojamento em Baguim do Monte, Gondomar, esta tarde, por causa de um incêndio que levou ao corte da Estrada Nacional 15 entre Irmesinde e Alto do Valongo. O comandante Elísio Pereira, da Autoridade de Emergência e Proteção Civil, explica que o fumo intenso fez com que as pessoas fossem retiradas deste alojamento.
3: Não tenho informação do número de pessoas a ser retiradas, no entanto, essa mesma evacuação foi por precaução. Portanto, o fumo que se fazia sentir na zona, o mesmo acontecendo com a Estrada Nacional 15, portanto, entre Irmesinde e Rotunda do Alto do Valongo, também foi cortada a circulação rodoviária, precisamente por precaução.
4: Portanto, não chegou a ameaçar a segurança das pessoas?
3: Não, não. Precaução, tendo em conta, portanto, o fumo e toda a zona está a ser ali um bocado...
4: E também não há habitações em perigo?
3: Também não temos informação nesse sentido.
2: Nesta altura são três os incêndios que causam especial preocupação em Terras de Boro, em Vieira do Minho e outro no Alandroal. Todos estão a ser combatidos com a ajuda de aviões e helicópteros. Em Vieira do Minho, explica o comandante Elísio Pereira, o terreno está a dificultar o combate ao fogo.
3: Não tenho informação do número de pessoas a ser retiradas, no entanto, essa mesma evacuação foi por precaução. Este incêndio de Vieira do Minho está a ser combatido por 111 operacionais, apoiado por 26 meios terrestres e 6 meios aéreos. Portanto, é uma zona bastante sinuosa, portanto, com algumas dificuldades de acesso, o que torna mais difícil o combate.
4: E também obrigou ao corte de alguma estrada?
3: Não temos reporte dessa situação.
4: E evacuação de
3: também não,
4: habitações?
3: Também não.
4: Também não.
3: É zona de mato, zona de serra, portanto longe das povoações.
2: Comandante Elísio Pereira, entrevistado há momentos pela jornalista Inês Martins, e os incêndios mais preocupantes a esta hora no país. Este é um dia histórico para os mercados financeiros. A SpaceX de Elon Musk entra em bolsa nos Estados Unidos, naquela que é já a maior oferta pública inicial de sempre. A empresa arrecada 65 mil milhões de euros. As ações estavam a ser negociadas há instantes nos 172 dólares, registando já uma subida considerável em relação à abertura. A SpaceX é a joia da coroa de Elon Musk, conquistou fama no setor aeroespacial com o lançamento de foguetões. Também opera a rede de satélites Starlink e tem como figura central este empresário Elon Musk, um dos homens mais ricos do mundo, que está hoje a protagonizar a maior estreia bolsista da história. Ora, o Presidente da República chama a atenção para os desafios colocados pela tecnologia e pela inteligência artificial, neste caso, no acesso à justiça. Foi esse o alerta deixado esta tarde por António José Seguro numa cerimónia de aniversário da Ordem dos Advogados em Lisboa. O chefe de Estado assinalou ainda, João Alexandre, que a justiça e o Estado de Direito são essenciais, sobretudo na defesa dos mais vulneráveis.
5: Num discurso em que quis recordar a importância do passado da ordem profissional mais antiga do país, António José Seguro quis também falar dos grandes desafios do presente e do futuro.
6: A inteligência artificial, transformando escritórios, tribunais, universidades, naquilo que hoje se antecipa, julgo, pode também constituir uma ameaça porque alimenta a ilusão de que todos os contratos, todas as análises estão à distância de um clique e dispensam o julgamento humano e a consciência.
5: Desafios que levam o Presidente da República a sublinhar.
6: Nenhuma máquina pode substituir a consciência. Nenhum algoritmo pode substituir o sentido de justiça. Nenhum sistema automatizado pode assumir a responsabilidade ética que pertence ao ser humano.
5: Tema que se entrecruza com um outro, lembrado ano após ano, o acesso à justiça, sobretudo pelas camadas mais frágeis da população.
6: Excluir os que já se encontram socialmente excluídos pela idade, pela pobreza ou pela condição de migrantes. Também eles têm direito de aceder à justiça. E rico ou pobre, jovem ou idoso, nacional ou estrangeiro, o cidadão tem de ter a certeza de que quando precisa de um advogado, encontra alguém que age no respeito pela sua dignidade humana. Porque a advocacia faz diferença na vida das pessoas.
5: São desafios que, aponta o Presidente da República, vão marcar a justiça.
6: Se os primeiros 100 anos da Ordem dos Advogados foram marcados pela afirmação da liberdade perante o poder político, os próximos 100 anos serão marcados pela defesa da dignidade humana perante os desafios do poder tecnológico e de uma sociedade que tende a excluir quem considera os seus elos mais fracos.
5: Com o chefe de Estado a lembrar a mais recente encíclica do Papa Leão XIV, para afirmar que ninguém, mesmo ninguém, pode ficar arredado do acesso à justiça.
2: E neste dia em que a Ordem dos Advogados completa um século de existência, o bastonário João Massano acusa a classe política de desaproveitar o papel das ordens profissionais. Ele deu como exemplo a tragédia vivida nas tempestades do início deste ano. As ordens dos advogados ou dos engenheiros podiam ter tido outra importância na ajuda às populações. Foi esse o reparo deixado pelo bastonário na intervenção com o Presidente da República na primeira fila. João Massano aproveitou para deixar um apelo direto a António José Seguro.
7: É um recado para os políticos. Entendemos que os políticos estão a desaproveitar as associações públicas, como as ordens profissionais. O papel que as ordens podem desempenhar no futuro deste país está a ser desvalorizado e subaproveitado, porque nós podemos e devemos dar mais do que temos dado até agora ao país. E isso é algo que eu faço aqui um apelo direto à Sua Excelência, ao Sr. Presidente da República, no sentido de nos ajudar a ter um papel mais ativo no desenvolvimento da sociedade portuguesa, porque, de facto, veja-se as tempestades recentes e os danos que provocaram e o que um advogado ou um engenheiro poderiam ter feito, para não citar outras profissões, poderiam ter feito no apoio às pessoas.
2: João Massano, esta tarde, na cerimónia para assinalar os 100 anos da Ordem dos Advogados. Nunca esteve tão próximo um acordo entre o Irão e os Estados Unidos. É desta forma que o ministro dos Negócios Estrangeiros iraniano descreve o momento nas negociações entre Washington e Teherão. Ele acrescenta que os detalhes serão partilhados na devida altura. Foi isso que escreveu nas redes sociais. Uma publicação, entretanto, partilhada por Donald Trump. Há instantes, o Paquistão, mediador central nestas negociações, Sérgio Infante, deu também como certo um acordo entre os dois países.
8: E como a realidade é dinâmica, a Reuters acaba de avançar há segundos que está escrito no memorando de entendimento que o Irão abre de imediato o Estreito de Hormuz à navegação marítima. A Reuters classifica esta informação como oficial, mas minutos antes já o próprio primeiro-ministro paquistanês, o que é inédito, se tinha pronunciado sobre as negociações, dizendo que o acordo estava próximo e que Shehbaz Sharif escreve mesmo esta tarde no X que Estados Unidos e Irão já chegaram a entendimento sobre o texto final de um memorando e que, no papel de mediador, o Paquistão está agora a trabalhar com ambas as partes para concretizar os próximos passos. Também nos últimos instantes, Donald Trump acredita ainda que o acordo de entendimento possa ser assinado ainda no domingo, depois da manhã, na Europa, ou o mais tardar na segunda-feira. De resto, a mediação paquistanesa diz que ainda há muito trabalho pela frente e lamenta que, à medida que tenta obter um acordo, existe uma campanha de desinformação para sabotar o acordo de paz. E ao início da tarde, o presidente norte-americano queixava-se da falta de seriedade do regime iraquiano ao promover fugas de informação sobre os termos do memorando de entendimento, divulgando informações falsas que não estão de acordo com a proposta escrita numa crítica contundente a Teherão. E logo a seguir, o vice-presidente Gidi Vance sentiu a necessidade de explicar a lógica do compromisso, avisando que o Irão não vai recuperar os fundos financeiros por assinar um acordo, o dinheiro vai chegar à medida que o país cumprir os compromissos.
2: Nas próximas horas vão ser, por certo, conhecidos os detalhes deste entendimento que está a ser preparado entre os Estados Unidos e o Irão. A assinatura deve acontecer durante o fim de semana. O Papa Leão XIV vai deixar as Canárias, regressar a Roma num avião militar a partir de Espanha. O avião que ia transportar o Papa sofreu uma avaria. O rei Felipe colocou à disposição de Leão XIV outro aparelho, um Falcon da Força Aérea Espanhola. O Papa aceitou a oferta e vai fazer a viagem de regresso a Roma neste avião militar, acompanhado por alguns membros da delegação do Vaticano que o acompanharam nesta deslocação à Espanha. Regressa a Portugal para ser campeão. Marco Silva já foi apresentado como novo treinador do Benfica e traçou objetivos há pouco, David Carvalho, numa cerimónia que aconteceu aí no Museu Cosme Damião, no Estádio da Luz.
9: E já no final da conferência de imprensa, Marco Silva abriu o coração para os adeptos do Benfica, explicando o que significa este passo na carreira de treinador.
10: A primeira é dizer que é o maior desafio da minha carreira neste momento, pelo momento da minha carreira, pelo momento que o Benfica atravessa, eu considero este o maior desafio da minha carreira. Não quero entrar em comparações, eu disse-vos há pouco que em todos os projetos por onde eu passei, eu que eu coloco, exigência máxima, mas uma grande paixão em todos os momentos, e naturalmente será assim também no Benfica, mas pela dimensão, muito pelo momento da carreira, eu considero que é o maior desafio da minha carreira. Em relação aos nossos adeptos, lembrar-lhes a força que nós temos.
9: Marco Silva, que também explicou que se sente como primeira opção, isto depois de ter escapado ontem a Rui Costa, que queria José Mourinho no Benfica, mas José Mourinho saiu para o Real Madrid e assim avançou para Marco Silva. Portanto, Marco Silva a dizer que não se sente como segunda opção, sente-se primeira opção.
10: Primeira vez que o presidente do Benfica comunicou comigo e falámos, perguntou-me claramente se eu queria ser o treinador do Benfica, se eu estava disposto a voltar a Portugal para representar o Sport Lisboa e Benfica, e nesse momento estava a procurar treinador. E o que me foi perguntado, se estás disposto a vir, se achas que é o momento para regressares a Portugal e representares o Benfica, serás o treinador do Benfica. Portanto, quando isto acontece, quer dizer que o Benfica estava à procura de treinador e quer dizer que eu era a primeira opção para o presidente do Sport Lisboa e Benfica. Isto para mim é o mais importante, o que está para trás não me interessa, não perco tempo sequer a pensar nisso. O convite foi claro, muito aberto, e a minha resposta também foi clara.
9: Marco Silva, que acabou por trocar a Premier League por Portugal, pelo Campeonato Português, pelo Benfica. Ora, e esse nome tem, neste caso, um peso suficiente para que o treinador do, agora treinador do Benfica, aceitasse este desafio colocado por Rui Costa.
2: Marco Silva, que substitui a partir de agora José Mourinho no comando técnico do Benfica. De saída, a notícia de que os quatro jovens influencers acusados de violar uma rapariga em Loures foram condenados a penas de prisão efetiva e ao pagamento de uma indemnização de 50 mil euros. A notícia avançada pelo Semanário Expresso. O jornal conta também que três dos arguídos ficam em prisão preventiva a aguardar o resultado de um eventual recurso. O juiz entendeu que há perigo de fuga e de contactos com a vítima.
1: 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Seis horas, 16 minutos, olhamos para o trânsito com a Mónica Amaral a esta hora.
11: Começamos mais a norte, na A3, um acidente com um captamento ao quilómetro 66 entre Ponte Lima e Braga, ainda está por resolver. Também na VCI, no sentido da Rábida Freixo, ainda há filas entre Coimbrões e a Boa Vista. E depois, mais à frente, um carro avariado a seguir ao nó da A3, ainda está a deixar demora a partir da Perlada. Está a afetar a Via Norte e também a A3 a partir do nó da A4. Ainda no sentido Freixo a Rábida, há filas de Oliveira do Douro até ao nó da A3 e depois da Perlada até à Ponte da Rábida. A28 no sentido Matosinhos-Porto, com filas entre a Ponte Lessa e a Avenida AEP, e no sentido Porto-Matosinhos, para-se da Avenida AEP até ao nó da A4. Atenção também à Estrada Nacional 3, já na zona de Lisboa, um acidente na Azabuja está então a deixar demora nos dois sentidos, e no IC19, no sentido Sintra-Lisboa, um acidente em Queluz a ocupar a via central e a deixar o trânsito mais demorado. Estrada Nacional 10, sentido Vila Franca de Xira, Porto Alto, houve acidente no final da Ponte Marechal Carmona, ainda há muita demora nos dois sentidos, e na segunda circular, no sentido Benfica-Aeroporto, para-se de Benfica até às Calvanas. Na A5, sentido Cascais-Lisboa, há filas de Monsanto para as Amoreiras, Acril no sentido Algés, que vem ainda com paragens entre a zona comercial de Odivelas e o Senhor Roubado. Mais à frente, para-se de Camarata até a Sacavém, está a afetar ainda o eixo Norte-Sul. Ponto 25 de Abril, ligação Lisboa-Almada, ainda com filas a partir do eixo Norte-Sul, da zona de Campolide até ao início do tabuleiro, e no sentido Almada-Lisboa, ainda há filas na subida do Pragal. Atenção, porque em Lisboa, devido à realização dos Santos Populares, não é possível circular na Avenida da Liberdade, na Rua Brancampe, e também na Rua Duque de Palmela, assim como na Rotunda do Marquês de Pombal, ainda na Avenida António Augusto da Guiar e na Avenida Fontes Pereira de Melo. Também por causa dos arraiais e dos casamentos de Santo António, os acessos às zonas da Sé, Alfama, Graça e Moraria estão condicionados. Todos os desvios estão devidamente assinalados no local. Atenção ainda à zona do Alentejo, Estrada Nacional 4, um pesado perdeu o reboque entre Estremoz e Arcos. Ainda há trânsito condicionado para quem segue em direção a Elvas.
12: A linha verde é o 800-21-0101, disponível até às 8 da noite. 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
12: Mas não vai de fim de semana antes de recordar o programa da manhã de hoje.
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12: Pausa para fim de semana, regressa tudo à mesma hora, às 7 da manhã de segunda-feira. É sempre aqui, na Antena 1. Bom, já de seguida no programa da tarde, o que fica deste dia nas notícias é David Hockney, um dos artistas mais influentes dos séculos 20 e 21.
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12: No que fica deste dia, Nuno, perdemos David Hockney.
2: Homem de piscinas e retratos, fez nome com visões ensolaradas da Califórnia, partiu na última madrugada como uma das figuras mais importantes da arte contemporânea. Ele morreu, tinha 88 anos, morreu em casa, em Londres, ficará para a história como um mestre da cor que revolucionou a pintura moderna. A primeira apresentação de Hockney em Portugal, na Gulbenkian, aconteceu em 77, com a exposição David Hockney, Gravura e Desenho. A coleção de arte contemporânea da Fundação conta com 3 obras do artista nesta altura. Não é possível vê-las no museu neste momento, pelo menos por agora, mas a curadora Ana Vasconcelos, ouvida esta tarde pela jornalista Cláudia Godinho, conta-nos como chegaram estes trabalhos à capital portuguesa.
0: A Gulbenkian, que decidiu patrocinar, ou seja, dar dinheiro ao British Council para comprar obras de artistas então emergentes ou artistas que estavam a afirmar no panorama inglês do pós-guerra. E o David Hockney, é medalha de ouro no Royal College em pintura, desde cedo um maravilhoso artista, um desenhador exímio, um gravador, afirma-se muito jovem, ele vem de Bradford, portanto era de uma família bastante mais humilde, ele depois retrata os pais, pertence a esta geração do pós-guerra. E a Gulbenkian, portanto, ao dar dinheiro ao British Council para comprar peças, está a formar ao mesmo tempo uma coleção de arte britânica desta altura. E é uma coleção que está agora em Lisboa e que se mantém e que é valorizada.
3: Essas três
0: Estas três obras são compradas logo quando ele as faz, basicamente. É uma cabeça renascentista de 63. E são dois desenhos, há um desenho que é muito engraçado,

0: um Hockney ainda muito jovem, muito gráfico. Ele depois vai para a pintura e faz uma pintura gráfica, e depois em 63 ele também faz uma viagem à Itália de carro. Ele teve uma exposição na Vuitton o ano passado,
1: na Fundação
0: Vuitton em Paris. Foi assim uma grande exposição ainda com ele, e viajou para Paris e vi essa viagem à Itália. Eles vão de carro e é uma aventura entre amigos, e é o deslumbramento dele com a pintura italiana do Renascimento. A partir também dessa viagem, a nossa cabeça renascentista já atira para outras questões muito interessantes.
1: A Ana diz que é cabeça renascentista porque é mesmo esse também o nome desta pintura.
0: Renaissance Head, sim. Ele vai fazer uma pintura em que vai copiar um pouco o modelo das cabeças de perfil que são renascentistas, italianas, mas vai trazê-la a uma atualidade, e é um lado muito gráfico, entre pictórico e gráfico,
1: e com
0: no
1: custo...
0: meio de um arco. E esta cabeça tem sido muitas vezes exposta, e nós emprestámos, e no ano passado tivemos exposta cá, na Gulbenkian, na sede, na Galeria Grande da sede, numa exposição de arte britânica da coleção, e com a coleção Berardo, e depois, no meio desta exposição, emprestámos a cabeça para a Vuitton, porque era fundamental na narrativa da Vuitton, por causa desta viagem à Itália. Portanto, é uma obra já antiga e muito do início do Hockney, mas muito importante no sentido em que é muito exemplar do que ele absorveu e do design e da pintura que evoluíram com a sua deslocação à Itália também.
1: Estas três obras, neste momento, não estão em exposição na Gulbenkian. Estão na reserva.
0: Exato, sim.
1: Disse-me que no ano passado, portanto, a cabeça renascentista foi até Paris para essa exposição, onde esteve o próprio artista também presente. David Hockney voltou a ver estas peças nas últimas décadas?
0: Sim, portanto, a Fundação David Hockney está sediada nos Estados Unidos, e vieram cá já, não foi ele, mas foi um assistente dele que veio ver a peça. Mas depois, quando foi para Paris, estava exposta cá na sede da Gulbenkian, e depois voou para Paris. O Hockney, entretanto, emprestou-nos uma peça para substituir esta cabeça, portanto houve uma troca e uma proximidade também com ele, muito recente, da Gulbenkian, e a cabeça em Paris esteve exposta, e ele obviamente que a viu. Ele estava na exposição e estava muito feliz, e a exposição era sobre o mote dele, que foi absolutamente anunciado e magnificado durante o Covid, que era: e não podem cancelar a primavera. Foi uma frase que ele disse com muita piada e com muito sentido de oportunidade, que era: they can't cancel Spring, podem cancelar tudo, podem impedir as pessoas de sair, mas não podem cancelar a natureza, que era de facto a grande comunhão do Hockney agora, desde há várias décadas. Era a paisagem e a natureza inglesa, a natureza no norte de França, onde ele também residiu, e portanto era um pintor de facto com uma grande felicidade e com uma onda maravilhosa para as pessoas.
1: E deixa-nos durante a primavera, não é? Qual é o legado que David Hockney nos deixa?
0: O David Hockney é um dos grandes artistas, um grande pintor, um grande artista da segunda metade do século XX e até recentemente. É um pintor que sempre, mesmo já com alguma idade, adaptou-se, fazia desenhos nos iPods, usava tecnologia de uma maneira absolutamente criativa e maravilhosa, e eu acho que ele deixa-nos um grande legado. A criatividade num sentido quase absoluto em arte.
2: Ele que de resto continuava a criar, cerca de um mês de fazer 89 anos, partiu esta madrugada. David Hockney, o mais importante, provavelmente o mais importante pintor britânico dos últimos 50 anos.
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4: É mais uma moedinha, mais uma voltinha com a Mónica Amaral. Como está o trânsito a esta hora?
1: Começamos então mais a norte na A3. Um acidente com acabamento ao quilómetro 66, entre Ponte Lima e Braga, ainda está a deixar condicionamentos. Também a VCI, no sentido da Rábida Freixo, mantém-se as filas entre Coimbrões e a Boa Vista. Mais à frente, um carro avariado a seguir ao nó da A3 ainda está a

0: do Nó de Francos e a afetar também a A3 a partir do Nó da A4. No sentido Freixo a Rábida, há filas de Bonjoia até ao Nó da A3 e depois da Perlada até à Ponte da Rábida. Há 28 no sentido Matosinhos-Porto, com filas entre a Ponte de Lessa e a Avenida IAP, e no sentido Porto-Matosinhos, para-se da Avenida IAP até ao Nó da A4. Por Lisboa, a Estrada Nacional 3, há acidente na Zambuja, está a deixar demora nos dois sentidos, e no IC19, no sentido Centro-Lisboa, um acidente em Queluz, está a ocupar a Via Central e ainda a deixar o trânsito mais demorado. Estrada Nacional 10, no sentido Vila Franca de Xira, Porto Alto, houve um acidente no final da ponte Marechal Carmona, ainda há filas nos dois sentidos. Na segunda circular, sentido Benfica Aeroporto, para-se de Benfica até às Calvanas, e na A5, no sentido Cascais-Lisboa, também ainda se para de Monsanto para as Amoreiras. Já na Caril, sentido Algés-Sacavém, há filas entre Camarate e Sacavém, está a afetar o eixo Norte-Sul. Para a ponte 25 de Abril, ligação à Almada-Lisboa, ainda há filas na subida do Pragal, e no sentido Lisboa-Almada, para-se a partir do Nó da A5 e até ao início do tabuleiro.
1: Faça boa viagem com a Rádio que Liga Portugal, linha verde, até às 8 da noite, 821-0101. Amanhã, sábado, está previsto céu pouco nublado, mais nublado, apesar de tudo, no interior norte e centro. Durante a tarde, com aguaceiros e trovoadas também previstas para esta zona do país, e descida da temperatura máxima. Faro chega aos 26 graus, Guarda 29, Viana do Castelo e Aveiro 30, Porto 31, Vila Real, Viseu e Setúbal 32, Bragança, Braga e Lisboa 34, Porto Alegre e Beja 35, Coimbra, Castelo Branco e Leiria 36, Évora 38 e Santarém chega amanhã aos 39 graus.
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1: 6:30 neste preciso momento, é hora de síntese de notícias com Rita Fernandes.
3: Os Estados Unidos dão como muito provável a assinatura de um acordo com o Irão nas próximas horas, um acordo de paz para o Médio Oriente. O acordo inclui a abertura do Estreito de Hormuz, uma das principais rotas do comércio internacional, nomeadamente de petróleo. Este é um dos detalhes que estão para já a ser avançados pelas agências internacionais de notícias. O Papa Leão XIV vai regressar a Roma num avião militar a partir de Espanha. É um Falcon da Força Aérea Espanhola, emprestado pelo Rei Felipe, depois de o avião que iria transportar o Papa ter avariado. O Papa Leão XIV aceitou a oferta por parte do Rei de Espanha e faz a viagem de regresso a Roma neste avião militar, acompanhado por membros da delegação do Vaticano que o acompanharam nesta viagem à Espanha. Várias pessoas foram retiradas de um alojamento em Baguim do Monte, Gondomar, onde há um incêndio. Foram retiradas por precaução, tendo em conta o fumo intenso. Pelo país há no total 4 incêndios a esta hora. Um incêndio em Gondomar, também em Terras de Boro, em Vieira do Minho e outro no Alandroal. Todos eles estão a ser combatidos com a ajuda de aeronaves.
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1: Jornal de Desporto, títulos desta edição.
5: Marco Silva chega ao Benfica para ser campeão e confessa que treinar as águias tem peso emocional. André Silva regressa ao Porto e sente-se em casa. Sporting prepara-se para mudar o emblema a 1 de julho. João Pinheiro foi o melhor árbitro da temporada 25-26. Seleção Nacional a caminho dos Estados Unidos para escutar Ronaldo, Martínez, Montenegro e Proença. Esta noite há clássicos no basquetebol e no futsal e vários portugueses apurados para as finais nos europeus de canoagem.
1: João Gomes Dias nesta edição do Jornal do Desporto.
5: Está apresentado, o Marco Silva falou pela primeira vez aos jornalistas como treinador do Benfica numa cerimónia realizada no Museu Cosme Damião. O novo técnico das Águias deixou claro que o único caminho é o da conquista do campeonato.
6: Quem entra nesta casa tem que acreditar que terá que ser para ser campeão, e eu sinceramente acredito muito, muito, muito que eu, juntamente com a minha equipa técnica, juntamente com o grupo de jogadores que temos, que naturalmente iremos reforçar também, estamos claramente capazes de acrescentar algo ao Benfica para tornar o Benfica campeão, tornar o Benfica cada vez mais competitivo a todos os níveis para poder depois, no final, ter direito àquilo que é o mais importante neste clube.
5: E o mais importante é mesmo a conquista do título nacional, e para isso conta com a ajuda, entre outros, de Sudakov.
6: É jogador do Benfica e sim, claramente contamos com ele. Foi um investimento muito grande do Benfica. Basta olhar para aquilo que são as características das minhas equipas é um perfil de jogador que normalmente rende, é um perfil de jogador que normalmente consigamos tirar o melhor dele, e é isso que vamos tentar fazer novamente com o Sudakov.
5: Sudakov é para aproveitar, mas há que contratar outros jogadores neste mercado, sobretudo depois da saída de Nico Otamendi.
6: Perdemos um elemento importante daquilo que era a nossa estrutura, é claramente uma das posições em que nós temos que reforçar a equipa e outras mais dentro daquilo que são as possibilidades do clube, dentro daquilo que é a nossa ambição também.
5: Confrontado com todo o processo que o trouxe ao Estádio da Luz, Marco Silva é bem claro e até desvaloriza o passado recente.
6: Primeira vez que o presidente do Benfica comunicou comigo e falámos, perguntou-me claramente se eu queria ser o treinador do Benfica. Quando isto acontece, quer dizer que o Benfica estava à procura de treinador e quer dizer que eu era a primeira opção para o presidente do Sporting do Benfica. Isto para mim é o mais importante, o que está para trás não me interessa, não perco tempo sequer a pensar nisso. O convite foi claro, muito aberto, e a minha resposta também foi clara.
5: Ainda assim, Marco Silva diz que não foi fácil deixar a Premier League, mas há momentos em que a racionalidade tem mesmo de ficar de lado.
6: A parte emocional teve aqui um grande peso na minha decisão. Sentir que o desafio é enorme, que o desafio é grande. Quando o Benfica não ganha, o desafio é sempre maior. Quando o Benfica está a ganhar, o desafio é grande. Quando o Benfica não ganha, eu acredito que seja gigante, e estamos preparados para eles. Não há nenhuma razão diferente a não ser o nome do Sport Lisboa Benfica.
5: A apresentação de Marco Silva, que foi acompanhada de perto pelo jornalista David Carvalho. Entretanto, e ainda no radar das águias, atenção que hoje é notícia que Florentino Luís transferiu-se a título definitivo para o Burnley. O jogador esteve emprestado com uma taxa de empréstimo de 2 milhões de euros. Agora a cláusula de compra obrigatória é de 24 milhões. Está confirmado o regresso de André Silva ao Futebol Clube do Porto, o avançado de 30 anos, que tinha terminado contrato com os espanhóis do Elche. Volta a representar os Dragões 9 anos depois de ter deixado a cidade invicta.
7: Desde que saí no Porto, sempre levei comigo essa parte de mim que cresceu e teve comigo. Ao mesmo tempo, tentei-me afastar para seguir o meu caminho e não estar tão ligado emocionalmente, mas acho que se tornou tão impossível que mais tarde ou mais cedo tinha de acontecer, e acho que aconteceu tudo no momento certo. E estou feliz.
5: Já André Villas-Boas destaca que estamos na presença de um jogador que conhece naturalmente os cantos à casa.
8: Para nós é um prazer enorme tê-lo de volta ao Futebol Clube do Porto. Estamos seguros que conhece como ninguém os cantos à casa. E por conhecer como ninguém os cantos à casa, sabe perfeitamente os caminhos para chegar ao golo mais rápido, mais cedo que os outros. E é para nós um grande orgulho tê-lo de volta.
5: André Silva assinou um contrato de um ano com mais um de opção. A cláusula de rescisão está nos 30 milhões de euros. O Sporting prepara-se para mudar o emblema 25 anos depois da última alteração. Sem revelar detalhes, o vice-presidente André Bernardo revelou ao Jornal Expresso que a nova imagem será inspirada nos símbolos mais antigos que colhiam mais simpatia junto dos adeptos leoninos. Ora, ainda no futebol nacional, destaque para as notas finais dos árbitros relativos à época passada. João Pinheiro foi o melhor árbitro, Luciano Maia o melhor assistente, já Bruno Esteves foi considerado pelo Conselho de Arbitragem o melhor vídeo-árbitro. A Seleção Nacional já está a caminho dos Estados Unidos, onde a partir de quarta-feira vai começar a jogar a fase final do Campeonato do Mundo. À saída de Lisboa, Cristiano Ronaldo deixou uma mensagem de otimismo.
9: Eu sou muito positivo que as coisas vão correr bem e vamos fazer uma boa prestação, mas é como digo, o mais importante é começar bem com o primeiro jogo, o segundo e o terceiro, passar em primeiro no grupo e a partir daí, vendo jogo a jogo, mas não já com expectativas que vamos ganhar. Eu acho que tem que ser passo a passo, com calma, o caminho constrói-se caminhando, passo a passo, por isso começar bem o Mundial acho que é o mais importante.
5: Também Roberto Martínez cruza o Atlântico com a mala repleta de sonhos.
10: Estamos preparados, vamos a dar tudo, vamos a lutar, temos uns valores de equipa incríveis, temos a mala enchida de sonhos de todos os portugueses. Temos a responsabilidade, mas vamos juntos a lutar e quando estamos juntos somos maiores.
5: A Comitiva Nacional também passou por São Bento, onde escutou as palavras de incentivo do Primeiro-Ministro.
11: Não tenham medo de errar. Ambicionem, ousem, sonhem e confiem que a vossa capacidade, o vosso talento são de facto extraordinário.
5: Ao lado de Luís Montenegro esteve o presidente da Federação Portuguesa de Futebol, Pedro Proença, que continua a reforçar que o objetivo tem mesmo de ser o título mundial.
12: Temos pela frente 8 finais que podemos fazer aquilo que até hoje não foi feito. E termino dizendo que vamos todos com muita convicção de que este ano vai dar Portugal.
5: Nos Estados Unidos, a seleção portuguesa vai ficar instalada em Palm Beach e o responsável pelo centro de treinos já disse na Antena 1 que está tudo preparado para receber a equipa portuguesa.
13: Estamos preparados para receber a seleção. Temos afinado esta operação há meses com a Federação Portuguesa de Futebol. Montámos tudo como pretendiam. Estamos ansiosos por começar e dar as boas-vindas à equipa e fazermos parte desta caminhada de Portugal até à final.
5: Tim Ford, o responsável pelo local onde Portugal vai ficar neste estágio. Portugal tem estreia marcada para quarta-feira, 6 da tarde, diante da República Democrática do Congo. Mas antes, segunda-feira, atenções centradas em Cabo Verde, jogo diante da Espanha. Nos africanos, Paulo Santos, o vice-presidente da Federação Cabo-Verdiana de Futebol, acredita que mais países lusófonos se vão juntar no futuro a uma fase final de um campeonato do mundo.
14: Também os outros países estão a fazer um trabalho importante, nomeadamente Moçambique e Angola agora, para que também nós possamos estar todos nos grandes palcos, porque o futebol lusófono é um futebol de qualidade, é um futebol com base assente em um trabalho do fundo de formação e seguramente que irão chegar.
5: Paulo Santos, escutado pelo jornalista Nuno Matos, um dos enviados da Antena 1 aos Estados Unidos. O outro é o Fernando Eurico, que agora traz-nos aquele que pode ser o 11 das revelações.
15: 11, tal qual uma equipa de futebol. Os nomes dos jogadores que podem revelar-se ou vincar uma posição de afirmação neste Mundial. Desde logo, Hugo Soschurek, 17 anos, centrocampista, joga no Sparta de Praga e na seleção da Chequia. Chamam-lhe o Menino Maravilha, é o mais jovem do Campeonato do Mundo e já tem meia Premier League a cobiçá-lo. Depois, o central croata Luka Vukovic, dos quadros do Tottenham. Rayan, extremo brasileiro do Bournemouth. Jan Diomande, extremo da Costa do Marfim e do Leipzig, Nico O'Reilly, médio inglês do Manchester City, Nico Paz, argentino do Como, também da linha média, Leonard Karl, médio ofensivo do Bayern e da Alemanha, Hendrick, avançado brasileiro do Lyon, já com presença regular na Canarinha, ainda o defesa Pouco Barci do Barça e da seleção espanhola, o volante suíço Johan Manzambi do Friburgo e o médio mexicano Gilberto Mora, que alinha no Tijuana.
5: Recordo que este Mundial começou ontem com as vitórias do México e da Coreia do Sul no Grupo A. Para esta noite e madrugada, agendados mais 2 encontros. Às 8 da noite, Canadá-Bósnia. Às 2 da manhã, os Estados Unidos defrontam o Paraguai. No futsal arranca hoje a final dos playoffs do Campeonato Nacional Masculino. O Benfica e Sporting lutam pelo título. O técnico das Águias, Cassiano Klein, não esconde. Este é um momento mágico.
16: Creio que é o momento mais mágico da temporada, da época. Temos uma final para jogar e contra o adversário que conhecemos, sabemos das suas qualidades. E temos que fazer os melhores jogos da época para a gente conseguir nosso objetivo.
5: O Benfica começa a jogar esta final em casa, mas esse é um fator que o treinador do Sporting desvaloriza.
17: Já nos aconteceu ser campeões na Luz, já nos aconteceu ser campeões no João Rocha, já nos aconteceu perder na Luz, já nos aconteceu perder no João Rocha. Portanto, é óbvio que nós preferimos jogar em casa. Independentemente de jogarmos fora ou em casa, vamos ter que fazer o nosso trabalho dentro do campo.
5: As declarações de Nuno Dias, o Benfica Sporting é na Luz a partir das 9 da noite, antes às 7 da tarde, é vez no basquetebol, jogo 3 da final do campeonato, colocar frente a frente Porto e Benfica. Fica no Dragão, equipas empatadas a um jogo para cada lado e ainda nos pavilhões hoje, a partir das 9 da noite, temos voleibol, seleção masculina, vai defrontar a equipa de Montenegro para a Liga Europeia. Agora vamos até à canoagem, aos resultados do dia, nos europeus que estão a decorrer em Montemor o Velho, uma jornada recheada com 8 qualificações para finais, sendo que as últimas 2 surgiram nas últimas regatas, como nos conta agora o jornalista Horácio Antunes.
18: Uma tarde com mais 2 finais alcançadas. Fernando Pimenta, no K1 500 metros, foi 3º na semifinal e domingo vai lutar por mais uma final. O multimedalhado atleta limiano está nas 3 finais, 5.000, 500 e 1.000 metros, prova que amanhã quer superar e para renovar o título europeu.
19: Tranquilo, acho que isso é o melhor, é poder estar tranquilo e quando estamos tranquilos acho que os resultados também saem naturalmente e é isso, acho que é vir a tentar desfrutar da prova, do ambiente que provavelmente amanhã vai estar e tentar dar um excelente espetáculo desportivo e estar na luta pelas medalhas.
18: Também a dupla Beatriz Fernandes e Inês Penetra garantiram a presença na final na prova de C2 500 metros. Inês Penetra refere que domingo tudo vão fazer para um bom resultado.
20: É sempre tudo muito competitivo, estamos todas com um nível muito alto, podemos melhorar e vamos tentar um melhor lugar na final.
18: Beatriz Fernandes vai estar em 2 finais, além de C2 500 metros também em C1 200 metros, uma final que acontece já amanhã e uma promessa de lutar por medalhas nas 2 provas.
21: Como hoje, vou dar tudo até ao fim e ver qual será o resultado.
0: vou apostar nas duas, são em dois dias diferentes e é para isso que eu trabalho.
18: Da tarde fica também o quinto lugar do K2 500 metros femininos, Teresa Portela e Clara Duarte, que vão estar na final B. Matilde Nunes foi quarta em KL3 200, Júlio Lopes e Diogo Evangelista oitavos em C2 500 metros e Leonardo Barbosa em nono em C1 500 metros, atletas afastados das finais. Até ao momento, os atletas nacionais garantiram a presença nas finais de 8 provas.
5: Tudo contado pelo jornalista Horácio Antunes. Fechamos com ténis. Terminou na segunda ronda a participação de Nuno Borges no torneio de Zertogenbosch nos Países Baixos. O jogador português perdeu com o antigo top 3 mundial Marin Cilic em 3 sets. Já Henrique Rocha também foi eliminado, mas no challenger britânico de Ilkay, após derrota igualmente em 3 sets com o norte-americano Darwin Blanche.
1: 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E já a seguir no programa da tarde, poderá a ciência ser pop? Será que isso é possível? Vamos fazer seleção natural com o David Marçal.
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0: À sexta-feira também fazemos seleção natural com o David Marçal. Claro está. Olá, muito bem-vindo.
1: Olá, Karina.
0: Hoje com ciência pop. A ciência também pode ser pop, David.
1: A ciência pode ser muito pop.
0: Muito bem. Eu gosto do pop.
1: Portanto, esta seleção natural é sobre ciência pop e é sobre um livro. Há livros que nascem de uma conversa. Este nasceu de muitas. Foram semanas e semanas de conversa sobre ciência num podcast, com um físico e um jornalista a responderem a perguntas de ouvintes. O podcast acabou e o livro ficou e tem como título Ciência Pop. E acabou de sair na Relógio d'Água. Os autores são Carlos Filhais, físico aposentado da Universidade de Coimbra, e João Miguel Santos, radialista na Rádio Observador. Sou a seleção natural da Rádio Observador.
0: Pois, claro, claro que sim.
1: Portanto, são 80 capítulos sobre as mais variadas coisas. Do Big Bang à inteligência artificial, dos buracos negros ao bacalhau, da teoria da relatividade à origem do café. Com um tom leve, sem perder o rigor. E agora eu pergunto, Karina, costumas jogar no Euromilhões?
0: É, muito raramente. Eu nunca ganho nada e depois desisto. Pronto.
1: Pois, mas não é só tu, portanto, porque é muito difícil ganhar alguma coisa. O Carlos Filhais explica que a probabilidade de ganhar o jackpot é de 1 em 139 milhões e 838 mil.
0: Que horror!
1: Portanto, é uma probabilidade tão pequena que é literalmente mais provável seres apanhada por um raio numa trovoada.
0: Eu tenho um bocadinho de medo disso.
1: Ou como ele descreve, mais provável uma mulher ter quadrigêmeos.
0: E lá, também não me dava muito jeito também a esta não... altura do campeonato. Não, não.
1: Também tens medo disso.
0: Tenho um pouco. Temo.
1: E há uma coisa que toda a gente ignora. A sequência 1, 2, 3, 4, 5 tem exatamente as mesmas hipóteses de sair do que qualquer outra combinação. A sorte não tem memória nem lógica. Mas também há histórias sobre estatística. Por exemplo, o Carlos cita uma definição que é a seguinte. A estatística é como um biquíni. O que mostra é sugestivo, mas o que esconde é essencial. E depois dá um exemplo simples e esclarecedor. Se entrar o Bill Gates num bar de pessoas que ganham o salário mínimo, a média de rendimentos do bar dispara. Mas os salários de toda a gente ficaram na mesma. É assim que se pode mentir com números, sem tecnicamente mentir. Mas também há histórias com música. O Carlos conta uma assim, que em 1974, na Etiópia, um grupo de paleontólogos encontrou ossos com 3 milhões de anos. Era uma hominídea fêmea com 1 metro de altura e pouco mais de 10 quilos. Não era ainda humana no sentido moderno, era um Australopithecus, uma espécie de nossa bisavó muito distante. E quando a encontraram, os paleontólogos estavam a ouvir esta música na rádio do acampamento. Estavam a ouvir esta canção dos Beatles e foi assim que ficou conhecida para a ciência esta australopiteca, Lucy.
0: Mal sabiam eles que um dia uma australopiteca se chamaria Lucy.
1: Por causa da Lucy in the Sky with Diamonds
0: dos
1: Beatles. Estás a ver como a rádio tem um papel de destaque.
0: Então não tem.
1: Na paleontologia.
0: Terá sempre.
1: Mas não é só na paleontologia, tem destaque em mais. E o livro conta a nossa árvore genealógica a partir daí, dos primeiros hominídeos, há 6 milhões de anos, até o Homo sapiens, nós somos muito sapientes, passando
0: tem
1: pelo
0: dias,
1: Homo habilis, mas... muito habilidoso, que fazia ferramentas, e pelo Homo erectus, que dominava o fogo e andava erecto, ou seja, de pé.
0: Ora, muito bem.
1: Uma viagem de 6 milhões de anos em poucas páginas, com a leveza de uma conversa. Portanto, ciência pop... Carlos Filhais e João Miguel Santos pela Relógio d'Água. E, já que estamos a falar de Carlos Filhais, temos que lhe dar os parabéns.
0: Ah, faz anos hoje.
1: Hoje é o dia do seu aniversário, faz 70 anos.
0: Uau!
1: 70 anos. Mas há uma coisa que o meu amigo Carlos Filhais tem ainda mais do que anos de vida, que são livros. Ele tem mais livros publicados do que anos de vida.
0: Como é que ele fez isso?
1: Publicando vários por ano. É que ele só começou aos 35. Portanto,
0: então,
1: é extraordinário.
0: Vamos convidá-lo um dia destes para saber como é que ele fez isso. Se é cientificamente possível.
1: Foi possível. É factual e verificável. Tem mais livros do que anos de vida.
0: Então, parabéns.
1: Muitos parabéns, Carlos.
0: David, até à próxima.
1: Até à próxima.
0: Obrigada. E a próxima é já na segunda-feira que vem, sempre com Seleção Natural, aqui na rádio com o David Marçal. Bom fim de semana.
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0: E vamos de fim de semana com a Mónica Amaral aos comandos. Vamos lá então saber como está o trânsito a esta hora.
3: Carina, a esta hora na A28 no sentido Viana do Castelo Porto, há filas entre a Ponte Lessa e a Avenida IAP, e no sentido Porto Viana do Castelo para-se da Avenida IAP até ao Noda A4, e depois mais à frente há um acidente em Lavra e já está a deixar o trânsito mais demorado. Na VCI, no sentido Rábida Freixo, mantêm-se as filas entre Canidelo e a Boa Vista, mas um carro avariado a seguir ao nó da A3 está a deixar filas a partir do nó de Francos. Está também a afetar a A3 e a partir do nó da A4. Já no sentido Freixo a Rábida, há filas de Bonjóia até ao nó da A3 e depois da Perlada até à ponte da Rábida. Atenção também porque no Porto, devido à realização do evento Primavera Sound, há restrições no trânsito, com cortes e desvios na zona envolvente ao Parque da Cidade e também na Estrada da Circunvalação. Já na zona de Lisboa, Estrada Nacional 13, um acidente na Zambuja está a deixar demora nos dois sentidos. O IC19, no sentido Sintra-Lisboa, agora um acidente no Cacém, também a deixar demora. Estrada Nacional 10, no sentido Vila Franca de Xira-Porto Alto, houve um acidente no final da ponte Marechal Carmona, ainda está a deixar filas nos dois sentidos. Atenção também à ponte Vasco da Gama, no sentido Montijo-Lisboa, chega-nos a indicação que estão objetos na via já no final da ponte, no final do tabuleiro, e por isso mesmo máxima precaução se está de passagem pelo local. Já na segunda circular, sentido Benfica Aeroporto, ainda separa do eixo Norte-Sul até às Calvanas. Na A5 há filas do viaduto Duarte Pacheco para as Amoreiras e na Cril, sentido Algeja, que vem, ainda separa entre a zona comercial de Odivelas e o Senhor Roubado. Já para a ponte 25 de Abril, para-se no sentido Almada-Lisboa, na subida do Pragal.
0: Linha Verde 821-0101, 821-0101, para dar e receber informações sobre o trânsito. A linha está disponível até às 8 da noite. E entretanto, daqui a pouco, a postal do dia.

0: Canção de amor em jeito de bossa nova. É a Constança Quinteiro a levar-nos a Ipanema neste programa da tarde.
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0: E no programa da tarde não pode faltar o postal do dia, escrito e enviado todos os dias por Luís Osório.
9: Não tem apenas a ver com as pessoas que morrem a atravessar a rua, ou a linha ferroviária, ou até a rede de metro do Porto, que é, ao contrário da de Lisboa, praticamente toda feita à superfície. Não tem a ver com as pessoas que morrem por não ouvirem as buzinas de emergência dos maquinistas ou o som da aproximação dos carros numa curva fechada. Miúdos, na maior parte dos casos, miúdos cheios de futuro, que morrem atropelados por estarem com auscultadores, aliados ou prisioneiros de um qualquer refrão. Números oficiais dizem-nos que bem mais de metade dos que foram colhidos pelas carruagens de comboio ou de metro levavam auriculares nos ouvidos. Bem mais de metade dos atropelados com menos de 40 anos tinham auriculares nos ouvidos. Bem mais de metade dos que morreram montados em trotinetes traziam auriculares nos ouvidos. Mas não é apenas por isso, não é apenas pela morte. É por tudo o resto, pela vida também. É pelo adormecimento, pela decisão de fecharem os ouvidos à realidade, de não escutarem o som das pessoas, de não interagirem, de perderem a cidade, o tremor do vento, o canto dos pássaros, o silêncio. Vamos desaprendendo, perdendo a ligação, perdendo a possibilidade de estar abertos aos outros, de conversar com quem nos surge. Fechamo-nos. Preferimos isso. Fechar-nos. Deixamos de ouvir os ecos e os grilos falantes, que são as nossas máquinas privativas de fazer perguntas. Não é apenas a morte, o perigo de ficarmos fritos. É também o horror de acreditar que nos bastamos, que isso é que é a liberdade, que os outros ou o mundo são do tamanho do nosso umbigo. E do que ouvimos nos nossos auriculares, que no fundo nos protegem de tudo o que nos pode fazer maiores. Que desperdício.
0: Mais um postal do dia de Luís Osório a fechar o programa da tarde desta sexta-feira. Regressa na próxima segunda, na Antena 1, sempre aqui na Rádio que Liga Portugal. E ligamos também aos termómetros do dia da manhã, sábado, que chega com 26 graus de máxima em Faro, 29 na Guarda, 30 em Viana do Castelo e também em Aveiro, 31 no Porto, 32 em Vila Real, também em Viseu e em Setúbal, 34 em Bragança, Braga e Lisboa, 35 em Porto Alegre e Beja, 36 em Coimbra, Castelo Branco e Leiria, 38 em Évora e 39 em Santarém, com céu pouco nublado, mais nublado no interior norte e centro, onde também pode chuviscar e também pode haver trovoada. Bom fim de semana!
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0: E já são 7 horas no continente e na Madeira, 6 nos Açores. Voltando muito rapidamente aos termómetros, 21 graus nesta altura em Ponta Delgada e também no Funchal, 29 no Porto, em Coimbra e em Faro, 31 em Lisboa. Última edição deste programa da tarde, Nuno, quais são os principais títulos?
2: Os jovens que violaram e filmaram uma rapariga menor em Loures foram condenados apenas de prisão efetiva, 3 ficam já detidos por perigo de fuga e de contacto com a vítima. A maioria dos sistemas já está a funcionar, estão a ser repostos os serviços depois da esta falha informática que afetou hoje hospitais e centros de saúde. Assume que tem pela frente um dos maiores desafios da carreira. Marco Silva foi apresentado esta tarde como novo treinador do Benfica.
0: Nuno Rodrigues, nesta edição das 7 no programa da tarde.
2: Foram condenados a penas de prisão efetiva os 4 jovens acusados de violar e filmar uma rapariga menor em Loures. 2 foram condenados a 8 anos de prisão, 1 a 7,5 e outro a 7. Os 4 terão ainda de pagar uma indemnização de 50 mil euros à vítima. 3 ficam já em prisão preventiva, a aguardar o resultado de um possível recurso. O tribunal considerou que há perigo de fuga porque têm família no estrangeiro e também perigo de contacto com a vítima. Já foram repostos a maioria dos sistemas informáticos depois da falha que afetou hoje hospitais, farmácias e alguns centros de saúde. Os serviços partilhados do Ministério da Saúde adiantam em comunicado que os serviços foram recuperando de forma gradual ao longo do dia e que nunca esteve em causa a emissão de receitas e a dispensa de medicamentos nas farmácias. Estes constrangimentos foram provocados por uma falha de energia. Um dirigente do Sindicato Independente dos Médicos contava ao início deste dia que a interrupção dos sistemas começou por volta das 9 da manhã, um pouco antes, e que os profissionais não conseguiam consultar os processos dos doentes, prescrever medicamentos ou requisitar exames complementares de diagnóstico. O Paquistão, mediador central nas negociações entre os Estados Unidos e o Irão, dá como certo um acordo entre os dois países. A esta hora estão a ser divulgados já pelas agências de notícias internacionais alguns detalhes desse entendimento. Sérgio Infante.
11: Se o acordo for assinado, a reabertura do Estreito de Hormuz será imediata. O mesmo se aplica ao fim do bloqueio naval dos Estados Unidos aos portos iranianos. Um alto funcionário da administração norte-americana, sob anonimato, avançou à agência Reuters com uma novidade. Esta proposta estabelece já o desmantelamento do programa nuclear, a entrega do urânio enriquecido aos norte-americanos e inspeções periódicas no Irão. O texto estabelece que, ao assinar o acordo, o Irão não terá benefícios imediatos. Estes só vão surgir à medida que Teherão for cumprindo os vários pontos do compromisso. Se tudo correr bem, as sanções vão desaparecer de forma gradual e os fundos financeiros congelados serão libertados, mas por etapas. No entanto, este alto responsável da administração norte-americana assume que alguns iranianos não gostam destas propostas e acredita que os israelitas vão concordar com este compromisso. Admite, no entanto, que este texto não está ainda fechado, mas praticamente concluído, e que depois de assinado ainda vai implicar 60 dias de negociações técnicas.
2: Resta esperar pelas próximas horas e também pela assinatura formal deste entendimento entre os Estados Unidos e o Irão. O primeiro-ministro paquistanês adianta que as duas partes estão agora a trabalhar nos próximos passos deste processo. Um mestre da cor que revolucionou a pintura moderna, é assim que David Hockney tem sido recordado ao longo deste dia. A notícia da morte do pintor britânico foi conhecida de manhã. Ele tinha 88 anos, morreu de madrugada, em casa, em Londres. Ficará para a história como um dos mais importantes artistas da era moderna. A primeira apresentação de Hockney em Portugal, na Gulbenkian, aconteceu em 1977, com a exposição David Hockney, Gravura e Desenho. A coleção de arte contemporânea desta Fundação, Cláudia Godinho, conta agora com 3 obras do artista.
12: A Fundação Gulbenkian queria patrocinar uma coleção com artistas emergentes britânicos no final dos anos 50, início dos anos 60, e foi assim que David Hockney passou a fazer parte do espólio, explica a curadora do Centro de Arte Moderna, Ana Vasconcelos.
13: E a Gulbenkian, portanto, ao dar dinheiro ao British Council para comprar peças, está a formar ao mesmo tempo uma coleção de arte britânica desta altura. E é uma coleção que está agora em Lisboa e que se mantém e que é valorizada.
12: São 3 obras que fazem parte da coleção, 2 desenhos de 1961 e 1963. A terceira obra é uma pintura chamada Cabeça Renascentista. Retrata uma cabeça de perfil com cores fortes e inspirações renascentistas e nasceu depois de uma viagem à Itália em 1963.
13: É uma obra já antiga e muito do de um início do Hockney, mas muito importante nesse, no sentido em que é muito exemplar do que ele absorveu e do desenho e da pintura que evoluíram com a sua deslocação à Itália também.
12: Ana Vasconcelos lembra David Hockney como um nome único na arte.
13: É um dos grandes artistas, um grande pintor, um grande artista da segunda metade do século XX e até recentemente. É um pintor que sempre, mesmo já com alguma idade, adaptou-se, fazia desenhos nos iPods, usava tecnologia de uma maneira absolutamente criativa e maravilhosa.
12: As três obras não estão em exposição, mas estão na reserva do Centro de Arte Moderna em Lisboa, mas pode ser que em breve voltem a estar em exposição.
2: David Hockney morreu na última madrugada, tinha 88 anos. Tem pela frente o maior desafio da carreira, isso mesmo assumiu esta tarde Marco Silva, o novo treinador do Benfica, durante a cerimónia de apresentação no Estádio da Luz.
14: A primeira é dizer que é o maior desafio da minha carreira neste momento, pelo momento da minha carreira, pelo momento que o Benfica atravessa, eu considero este o maior desafio da minha carreira. Não quero entrar em comparações, eu disse-vos há pouco que em todos os projetos por onde eu passei, eu coloco exigência máxima, mas uma grande paixão em todos os momentos, e naturalmente será assim também no Benfica, mas pela dimensão, muito pelo momento da carreira, eu considero que é o maior desafio da minha carreira. Em relação aos nossos adeptos, lembrar-lhes a força que nós temos.
2: Depois de várias temporadas em Inglaterra, Marco Silva diz que regressa a Portugal para ser campeão.
14: Sim, se eu não acreditasse não estava aqui, de certeza absoluta. Quem entra nesta casa tem que acreditar que terá que ser para ser campeão, e eu sinceramente acredito muito, muito, muito que eu, juntamente com a minha equipa técnica, juntamente com o grupo de jogadores que temos, que naturalmente iremos reforçar também, estamos claramente capazes de acrescentar algo ao Benfica para tornar o Benfica campeão, tornar o Benfica cada vez mais competitivo a todos os níveis, para poder depois no final ter direito àquilo que é o mais importante neste clube, poder celebrar títulos.
2: Marco Silva tem 48 anos, assume agora o comando técnico do Benfica, vai substituir no cargo José Mourinho, treinador que vai representar o Real Madrid. Já foi dominado o incêndio que começou ao início da tarde em Baguim do Monte, Gondomar, e que levou ao corte da Estrada Nacional 15. O incêndio foi dado como dominado há cerca de uma hora. A estrada também já foi reaberta, é o que adianta uma fonte da Proteção Civil. Antes mesmo esta fonte da Proteção Civil tinha adiantado que as chamas obrigaram à evacuação de um motel por precaução, sem registro de feridos nem de habitações em perigo.
0: O programa da tarde regressa segunda-feira às 4. Bom fim de semana, Nuno.
2: Bom fim de semana.
0: Edição das 7 na Antena 1 com Nuno Rodrigues, em simultâneo com a RTP Antena 1 Madeira e também com a RTP Mundo. Online em permanência em noticias.rtp.pt. É isso mesmo, vamos de fim de semana. Quem está no trânsito, provavelmente também. Mónica Amaral, como estão as coisas a esta hora?
15: Começamos na zona do Porto, na A28, no sentido Viana do Castelo Porto. Há filas entre o nó da A4 e a Avenida AEP. Já no sentido Porto, Viana do Castelo ainda se para da Avenida AEP até à Rotunda AEP. E depois, mais à frente, há um acidente na zona de Lavra que ainda está por resolver e está a deixar o trânsito demorado. Na VCI, sentido Rábida Freixo, há filas entre Canidelo e a Boa Vista. Mais à frente, um carro avariado a seguir ao nó da A3 ainda está a deixar demora a partir do nó de Francos. Está a afetar a A3 a partir do nó da A4, já no sentido Freixo a Rábida, para-se do Mercado Abastecedores até ao nó da A3 e depois da Perlada até à Ponte da Rábida. Ainda no Porto, devido à realização do evento Primavera Sound, há restrições no trânsito, com cortes e desvios na zona envolvente ao Parque da Cidade e também na Estrada da Circunvalação. Por Lisboa, atenção ao IC19, no sentido Sintra-Lisboa, um acidente no Cacém está agora a deixar demora. Ponte Vasco da Gama, no sentido Montijo-Lisboa, chega-nos indicação através da nossa linha verde que há objetos na via no final do tabuleiro. É preciso mais cuidado à passagem. Na segunda circular, sentido Benfica-Aeroporto, ainda se para entre o Eixo Norte-Sul e as Calvanas, e na A5, no sentido Cascais-Lisboa, há filas do viaduto Duarte Pacheco para as Amoreiras. Para a ponte 25 de Abril, ligação Almada-Lisboa, ainda há filas na subida do Pragal, e atenção porque devido à realização dos Santos Populares em Lisboa, não será possível circular na Avenida da Liberdade, na Rua Brancamp e também na rua Rua Duque de Palmela, assim como na Rotunda do Marquês de Pombal, também na Avenida António Augusto de Aguiar e na Avenida Fontes Pereira de Melo. Quanto às zonas dos Arraiais e Casamentos de Santo António, os acessos às zonas da Sé, Alfama, Graça e Moraria estão condicionados e todos os desvios estão devidamente assinalados no local.
16: É este o cenário em dia de Santo António no trânsito em Lisboa, claro, e um pouco por todo o país. A Mónica Amaral regressa já daqui a pouco para atualizar a informação de trânsito. Enquanto isso, pode utilizar a linha verde. Está disponível até às 8 da noite. É o 821-0101, 821-0101, nacional e gratuita.
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16: Está na hora de fazermos o contraditório na Rádio que Liga Portugal com Natália Carvalho.
17: Olá, viva! Os 4 juízes para o Tribunal Constitucional foram eleitos, mas Luísa Neto falhou a provedoria de justiça. O paradoxo é perfeito, foi largamente elogiada por todos os partidos na audição parlamentar. Parecia reunir o apoio necessário à direita e à esquerda. Aplausos no corredor, acabou apunhalada na urna. É o voto secreto a funcionar como válvula de escape para as conveniências políticas de cada partido. No fundo, é o mesmo problema que teve Tiago Antunes. A provedoria a requerer 2/3 e neste Parlamento 2/3 é uma espécie em vias de extinção. Do encontro entre Montenegro e Ventura em São Bento saiu um acordo para que a PSU baixe à especialidade sem votação, mas a reforma laboral ficou sem fumo branco. A pergunta que fica no ar é a mais simples. Era assim tão difícil negociar com o PS? Ou nunca houve mesmo nenhuma vontade? O PS disse que a porta estava aberta, o governo preferiu bater à outra. E o PSD aceitou 6 das 7 exigências do Chega, está aberto a negociar a 7ª e diz o governo que não negocia com o Chega. Quanto ao pacote laboral, a votação está marcada para dia 19 e Ventura já avisou que vota contra se ficar como está. Reforma laboral suspensa sobre o Parlamento como uma questão de confiança sem nome, sem drama declarado. Só o silêncio de quem sabe que o número não fecha. De Belém veio o primeiro veto de seguro. O tema, as bandeiras. 3 meses de presidência, veto número 1, e é sobre isto. Escolha carregada de simbolismo ou de ironia, conforme o ponto de vista. De qualquer maneira, começou pela bandeira. Há presidências que começam pela Constituição, outras pelo orçamento. Esta começou pelo mastro. No dia 10 de junho, na Ilha Terceira, o mesmo palco de Sampaio há 23 anos, seguro completou 3 meses a elogiar a boa articulação com o Montenegro e a pedir coragem para resistir ao populismo. Recado enviado, destinatário por identificar, levanta o dedo quem se reconhecer. E na Madeira, seguro defendeu a revisão da Lei das Finanças Regionais, ao que o governo respondeu criando um grupo de trabalho. O seguro pede, ou melhor, o presidente pede, Montenegro nomeia uma comissão. Diria que é uma convergência à luxemburguesa em modo manual, muito diálogo, muita comissão, nenhuma pressa. É o contraditório de António José Teixeira, Luísa Meireles e Maria Castelo Branco. Maria, hoje é começar por ti. O Parlamento elegeu 4 juízes para o Tribunal Constitucional no mesmo dia em que chumbou Luísa Neto. Como é que se explica que o Parlamento consiga um acordo para uns e não para outros, isto até no mesmo dia? É um problema de pessoa, de partido ou é mesmo o sistema?
18: Eu acho que já está toda a gente um bocadinho farta. Ainda bem que já se elegeram os 4 juízes para o Tribunal Constitucional, porque já ninguém aguentava, nem nós, creio eu, estarmos a falar da votação para os juízes, que entretanto a boa moda portuguesa foi adiado. Uma das vezes foi porque havia uma ponte, e portanto aqui a Branco disse, bom, como há uns feriados aí, vamos passar à frente. E agora, finalmente, meses depois conseguimos ter um acordo, mas claro que não, a boa moda portuguesa também é uma coisa, mas falta a Provedoria da Justiça, que Luísa Neto segue o destino da última tentativa também de um nome indicado pelo Partido Socialista, e agora era um nome supostamente em que havia acordo entre o Partido Socialista e a AD, mas há aqui uma particularidade. Os 3/3 que eram necessários não são, os 2/3 que eram necessários não são completados só pelo Bloco Central, ou seja, pela AD e pelo Partido Socialista.
17: Mas mesmo assim até isso falhou.
18: Pronto, é isso. É que se nós fizermos a junção dos deputados todos, contando com o CDS, do PSD, CDS e Partido Socialista, são 49.
17: Faltaram 18 deputados
18: dessa
17: chamado
18: junção.
17: Acordo, ou seja,
18: exatamente, ou seja, se havia o acordo entre o PS e a AD, nós esperaríamos que 149 votos a favor, pelo menos, Luísa Neto teria, não é? Mas não tem. Tem 131. Portanto, há 12, há 18, desculpa, que faltaram. Eu estou completamente a especular, mas também houve 18 votos nulos.
17: Mas não se pode dizer que tenham sido diretos.
18: Não, não se pode dizer, é isso. O problema é que isto, o problema, e ainda bem que é, o voto é secreto nestas circunstâncias, mas eu gostava de perguntar, quer dizer, o que é que, qual é o problema de Luísa Neto? Porque eu não, sinceramente não consigo ver, porque é uma pessoa que tem ligações a um governo do Partido Social Democrata, com Santana Lopes, e também a um governo do Partido Socialista, por nomeação de Alexandra Leitão. Portanto, é uma pessoa que está, de facto, neste Bloco Central, e respondendo à tua pergunta, inicial, tu perguntavas, é assim tão difícil chegar a acordos com o Partido Socialista? Eu não sei qual é a dificuldade entre o PSD e o PS para se entenderem, porque
17: mas já se percebeu que há aqui
18: um
17: problema.
18: Há um problema.
17: Um irritante.
18: No caso do Partido Socialista, foram até deputados do próprio Partido Socialista que votaram contra o seu próprio nome, supostamente pelo que nós sabemos. E portanto o Chega disse que ia falar, mas depois escusou-se. André Ventura já se escusou e diz que fala disto numa próxima intervenção. E portanto nós aguardamos. Mas eu estou a ficar um bocadinho cansada de não termos provedora de justiça há mais de um ano.
17: Pois, António José Teixeira, tu hoje à distância, este voto secreto voltou a ser o grande suspeito. Ou seja, tivemos elogios públicos para o nome de Luísa Neto e depois tivemos este chumbo. A hipocrisia a funcionar?
19: É difícil chegarmos a uma conclusão, porque o voto é secreto e isso faz toda a diferença para tirarmos conclusões mais sólidas. Aquilo que me parece é que em relação ao Tribunal Constitucional, depois de todas as dificuldades, adiamentos, no Tribunal o compromisso entre o Chega, o Partido Socialista e o PSD, embora não sendo compromissos conjuntos, foram compromissos bilaterais, pareceram mais sólidos, ou seja, digamos que aquilo foi trabalhado entre os três e os três tinham interesses em jogo que permitiam manter ou pelo menos não saírem muito prejudicados no caso do PS. E, portanto, eu acho que aí foram mais sólidos na votação, isso notou-se. Em relação à provedora de justiça, digamos que o PSD concedeu em que esta era a altura do PS indicar a candidata ou o candidato a provedor de justiça, a coisa correu mal à primeira. À segunda, como tu disseste, tudo indicava que, tendo em conta a audição, que seria fácil, e tendo em conta também a experiência política anterior de Luísa Neto, como disse a Maria, esteve com Zé Pedro Aguiar Branco num governo de Santana Lopes, foi nomeado também por Alexandre Leitão. Portanto, digamos que parecia que haveria um consenso fácil de estabelecer com contributos à esquerda e com contributos do PSD e do CDS. Mas isso não aconteceu e, como disse a Maria, eu concordo, é demasiado grave num país que precisa de ter todas as garantias a funcionar num Estado de Direito, que não sejamos capazes de escolher um provedor de justiça ou uma provedora de justiça. E, de facto, desde que saiu Maria Luísa Amaral para o governo, o lugar continua em aberto. É demasiado tempo e era bom que os seus deputados fizessem talvez umas horas extraordinárias, um fim de semana, para na próxima semana terem uma solução para este caso. Não pode haver um lugar vago na Provedoria de Justiça.
17: Luísa Meireles, corremos esse risco de a Provedoria de Justiça ficar vaga até ao fim da legislatura? Bom, já tivemos dois candidatos falhados, não é?
20: Sim, mas acho também, acho que não. Ainda falta um tempo para a legislatura. Se ela acabar em 29,
17: sim,
20: tenhamos calma. Quer dizer, a cena.
17: Mas o que é que pode mudar para se conseguir um consenso que não se conseguiu até agora? Bom, nos juízes também foi uma novela, é verdade.
20: Eleger o provedor de justiça sempre foi complicado.
17: Sim,
20: se te lembrares, é o Nascimento Rodrigues ia morrendo no cargo. Já estava com uma doença terminal e ia fazer o apelo para que o tirassem de lá e não era possível encontrar nessa altura. O acordo era só entre PS e PSD. E depois disso houve sempre muitas demoras e muita complicação. Desta vez tem o picante, digamos assim, de isto ter um lado, digamos, dos tempos que correm, mais polarizador e de certa maneira de uma certa vontade de castigar ou qualquer coisa assim. Porque Se o Tiago Antunes, o outro candidato do PS para ser provedor, não reuniu logo à partida o necessário consenso, porque foram buscar o seu passado no governo de Sócrates, que ele era o assessor ou secretário, já nem me lembro o que era, mas que enfim, depois disso fez um caminho bastante diferente, ou pelo menos bastante liberto disso. Agora, a Luísa Neto era uma pessoa de consenso entre ambos, foi mesmo encontrado um nome. Portanto, nós chegámos à conclusão que o Tiago Antunes foi ativamente boicotado pela bancada do PSD, a querer nos relatos que chegaram à comunicação social. Esta, não, foi produto mesmo de um acordo entre Hugo Soares e Eurico Brilhante Dias. E, portanto, o Hugo Soares já veio dizer que se o PS insistir na Luísa Neto, ele garante o empenhamento da sua bancada. Portanto, nós fazemos as contas, chegamos à conclusão que ainda faltam, se ela teve 131 votos e o total do PSD e do PS são 149, ainda faltam 18 votos. Agora, não sei se foi a esquerda que não gostou, porque ela teve o tal passagem para o governo de Passos Coelho, mas houve outras, ela é mais do que isso, não é? Ela é uma professora universitária, diretora do INE, etc, etc. Ou se foi o Chega, não me parece que vai contar para aqui, ou a IEL, não sei, porque o Chega, nós vimos cá 58 brancos e 18 nulos. Mas isto é pura especulação, de onde é que isto veio? Cada deputado é que sabe onde votou. Mas acho que os deputados, quando entram neste tipo de pequena guerra, que eu acho que depois o povo português não percebe, acho que de certa maneira não honram a nação, porque o provedor é aquele não que fala em nome política, do povo, protesta em nome do povo, é aquele que age numaquela. Olha, a Lúcia Amaral, que deu uma belíssima entrevista no podcast aqui do nosso colega, não é? E ela dizia que sempre trabalhou em como é que ela dizia, António? Era em organismos contra poder, ou era. Foi uma expressão qualquer assim que ela usou, dizendo que teve a experiência no Tribunal Constitucional e na Procuradoria de Justiça, ou seja, era fiscalizar o poder. E pronto, quando se viu no outro lado, aquilo não resultou, mas não é aí que vamos falar. Era para dizer que, em relação a isto, representam o outro lado, representa o povo. O provedor de justiça é aquele que leva a queixa do cidadão, que não tem outra solução, aos órgãos de poder. Puxa, é mesmo que estranho que os deputados desta nação, deste país, desta Assembleia da República, não metam na cabeça que eles representam

0: sobre a prestação social única. O governo foi bater à porta do Chega. Maria, isto quer dizer que há uma opção ideológica, uma opção de conveniência, ou simplesmente era mais fácil negociar com o Chega do que com o Partido Socialista?
1: Não sei se ideológica, porque eu não consigo dar um pendor ideológico a este governo, no sentido em que o governo tem, lá está, é pendulante, é como o alfa pendular e vai para a direita, vai para a esquerda. Supostamente o primeiro-ministro queria recentrar o Partido Social Democrata, foi com isso que se candidatou às primeiras eleições em que ganhou em 2024, foi também com isso que se candidatou em 2025. Diz sempre que o Partido Social Democrata está no centro do sistema, não está à direita, não está à esquerda, e aqui é completamente desnecessário. É assim, nós já falámos aqui a semana passada da PSU. Faz sentido unificar as prestações sociais? Faz sentido. Isso é uma boa medida. Aliás, é uma medida que já tinha sido acordada com a Comissão Europeia. O que é que não faz sentido? É as adicionantes que não foram acordadas
0: com a Comissão
1: Europeia.
0: Gosto dessa palavra, as adicionantes.
1: Porque, repara, é assim, tu obrigares, e isto está a ser debatido. Hugo Soares está aberto a debater isto. Tu obrigas as pessoas a fazerem trabalho social quando estão a receber, imagina, a larga quantia de 133 euros, ou que quando têm deficiências, quando têm capacidades de 80%, fazerem trabalho social para poderem receber a prestação, é tu estares a assumir, de facto, que existem... como é que eu ponho isto? Que a maioria das pessoas que recebem estas prestações são bandidas e andam à custa do Estado. E, portanto, olha, vamos lá, se queres mesmo receber, vais ter que trabalhar para ganhar isto. Isto é uma assunção, há uma teoria económica do free rider problem. E há uns estudos muito interessantes sobre isto, porque provam que a teoria do free rider, isto é, que há sempre um bandido e que as pessoas todas, quando podem, vão ser bandidas e não vão cooperar, está errada. Porque desde os anos 70 que se tem feito um problema engraçado, une-se. Imagina que nós estávamos, imagina que o António também estava aqui, estávamos todos aqui à mesa e davam-nos 10 euros. E diziam assim, vocês podem pôr os 10 euros ali e se puserem os 10 euros ali eles vão ser multiplicados e depois vão ser distribuídos entre todos ou podem ficar com os 10 euros. A resposta racional seria cada um de nós ficar com os 10 euros porque, senão, porque provavelmente vamos receber mais, sempre. Ou as pessoas não são muito boas a matemática, ou então são mesmo cooperantes, por natureza. Porque 60% a 70% das pessoas, neste jogo, desde os anos 70, colocam o dinheiro ali. E depois há outra adicionante. E essa é que é engraçada. É que as pessoas, quando lhes é dada a opção, neste jogo, de usarem este dinheiro delas para punir uma pessoa que esteja só refastelada, encostada para trás, a receber os adicionantes que estão ali no centro do jogo e a não pôr dinheiro ela também, e portanto é o free rider, se te derem a opção a ti, Natália, de tu usares um euro ou dois euros para punires a pessoa que fez o free ride, imagina o António porque não está cá, tu vais punir o António, com o teu dinheiro, estás a usar o teu dinheiro, as pessoas também o fazem. E também não é racional, porque vais perder dinheiro a punir aquela pessoa, que não faz muito sentido, porque é um jogo e provavelmente não vais ver aquela pessoa nunca mais. Portanto, as pessoas também gostam de punir. O que é que isto significa? Significa que as nossas políticas sociais, nesta base, estão todas erradas, porque esta política que o PSD está a propor, que o Chega gosta muito, etc., é uma política que pressupõe que nós todos gostamos de punir, é verdade, mas nós também gostamos de cooperar, os seres humanos também cooperam, e isto é o que os estudos nos dizem. Aliás, no Reino Unido, onde há pessoas que são punidas porque vão para o fundo de desemprego, mas não estão ativamente à procura de emprego. Os estudos que foram revelados pelo Departamento do Trabalho no Reino Unido em 2023 diz que estas punições, na verdade, são erradas porque vão contra as pessoas, no sentido em que as pessoas começam a procurar um trabalho menos bom, às vezes até saem do mercado de trabalho, deixam mesmo de procurar, deixam de receber o subsídio e excluem-se da sociedade por causa destas punições. Não faz sentido. Aliás, houve um debate em 2023 no Reino Unido por causa disso. E nós estamos a assumir que as pessoas são todas a tudo uma bandidagem. As pessoas, quando são tratadas como bandidos, comportam-se como bandidos.
0: Isso é uma expressão do líder do Chega. António José Teixeira, um perito ouvido pela OCDE, vem hoje num dos jornais, no Público, Renato do Carmo,

0: alertava para o facto de que o trabalho social, tal como está proposto, compromete os direitos básicos de cidadania. Concordas? Concordas até com esta teoria da Maria?
1: Concordo. Concordo. Acrescentaria que, obviamente, nós poderemos considerar mais ou menos ideológico quando alguém, mesmo não tendo uma ideologia ou tendo abdicado da social-democracia, neste caso do PSD, se aproxima apenas de atitudes populistas ou oportunistas. Se nós fizermos um inquérito, digamos, um inquérito de rua, daqueles inquéritos verdadeiramente populistas, muitas vezes, a ideia de que há alguém a aproveitar-se de subsídios é uma ideia que corre o risco de parecer verdadeira, ouvido um cidadão comum, digamos, na rua. Mas ela é falsa e nós temos a obrigação de ver que aquilo que colocamos enquanto prestações sociais está muito aquém, as instituições internacionais o têm dito, e nessa entrevista isso também fica patente, é que a nossa eficácia nas prestações sociais, em termos de tirar pessoas da pobreza, de reforçar, digamos, as suas capacidades, está muito aquém daquilo que era preciso. E se tivermos em conta que 10% da população que tem um emprego, portanto que não tem estes subsídios, está em risco de pobreza, nós percebemos, ou devíamos perceber melhor, de como estamos numa atitude oportunista de aproveitar ventos mais ou menos favoráveis a punir pessoas, como dizia a Maria, e eu concordo com ela. Sendo certo que, repara, tudo isto começou com uma dupla ideia. A dupla ideia é, nas 20 e tal prestações não contributivas que o Estado, em que o Estado divide os seus apoios, vamos simplificar e vamos unificar, neste caso, este Governo decidiu que eram 13 dessas prestações. E, portanto, unificar no sentido de simplificar. Ora, aquilo que aqui se conhece, e não conhecemos tudo porque esta autorização legislativa deixa ainda muito por conhecer, mas aquilo que conhecemos deixa a ideia de um sistema complexo para vigiar, para controlar, para escrutinar essa brutalidade de apoios que nós damos, que são muito... Brutalidade passa a ironia, não é? Nós contribuímos pouco para estas pessoas. Estamos a falar de qualquer coisa como 125 mil beneficiários destas 13 prestações, de valores baixos, de mesmo em valores de orçamento do Estado, baixíssimos, baixíssimos. Nós achamos que, em relação ao investimento ou a grandes despesas do Estado, que devemos simplificar e fazer uma reforma do Estado, isentar de visto prévio um sem número de despesas. Mas para controlar umas migalhas que nós prestamos a quem mais necessita, nós controlamos e queremos controlar as pessoas que têm até 80% de incapacidade. Mas repara só, pensar que pessoas a quem é reconhecida cerca de 80% de incapacidade física, psicológica ou de outra ordem para trabalhar, nós vamos discutir caso a caso.
0: Mas então, na tua opinião, foi por uma opção ideológica que o Governo optou por negociar com o Chega e não com o PS?
1: Eu não diria, enfim, o ser ideológico ou não corresponderia a termos que encaixar isto numa corrente, digamos, ideológica ou política. O oportunismo pode ser considerado uma corrente, o populismo também o é, e é há muito tempo, há muitas décadas, pelo menos. Desse ponto de vista, sim, e portanto, eu acho que isto é um bocado o ar do tempo. É popular, corre o risco de ser popular a ideia de que andam aí uns tipos a abusar do rendimento mínimo. Há muito tempo que se diz isso. O rendimento mínimo tem vindo a ser reduzido em número de beneficiários e não aumentado. Portanto, nós estamos num tempo em que, reparem, brincar com os números. Hoje a Ministra do Trabalho foi à Assembleia da República e disse que havia aqui, enfim, alguma coisa mais ou menos fraudulenta no âmbito das prestações sociais. Bom, estas de que estamos a falar, 13%, estão metidas num bolo que ela caracterizou como
2: 159 milhões de pagamentos indevidos.
1: Só estes 159 milhões são um bolo total onde se incluem as 13 prestações, que são uma pequena parte disto, que ela obviamente não quantificou, porque 159 milhões até parece ser muito dinheiro, não é? E no global até é bastante dinheiro. Curiosamente, estamos a referir a um período de vigência deste governo, mas ainda assim, aquilo que está em causa, que é punir com trabalho social. O trabalho social já está previsto nas prestações. O rendimento social de inserção tem essas contrapartidas previstas de formação, de atividades. Isso já estava previsto, não é uma novidade, mas reparem como se acentuou agora, porque isso será popular. Valor de referência da prestação, não sabemos. O que é que é o trabalho social? Não é caracterizado. As condições de recurso são mais exigentes, quer dizer que vai haver menos gente a beneficiar e precisava de beneficiar. A ideia de que o agregado familiar também vai ter que se contribuir e trabalhar. Quer dizer, que é uma coisa que desafia os direitos, já não é o beneficiário, é os seus filhos, por exemplo.
0: Deixa-me, António, ouvir também a Luísa.
1: Já falámos a semana passada. É tudo absurdo e inacreditável.
0: António, deixa-me ouvir a Luísa Meireles. É mais difícil negociar com o PS ao governo do que com o Chega, Luísa?
2: Aparentemente sim, não é? Aliás, tem sido desde o início deste governo, porque todas as leis, tirando o orçamento, foram negociadas com o Chega. Portanto, é a conclusão que se pode chegar a só de uma observação empírica.
0: Como é que então, bem, isso era, levávamos a outro tema, que é como é que o governo vai chegar ao orçamento e querer negociar o orçamento com o PS? Não havendo ambiente, não é?
2: Pois, não.
0: Mas
2: sei.
0: Bom, mas já iremos mas, falar disso.
3: Sempre haverá o Chega, não é? Orçamento. Eu acho que eles nem vão querer negociar o orçamento, sinceramente. Olha, eu aqui, estou aqui com a minha cartas de tarô e eu acho que não. Acho mesmo
2: eu
3: que não.
2: Acho, pois,
3: não,
2: acho fazer nesta altura, acho que nesta
1: não
2: altura,
1: estão preocupados, quer dizer, com isso.
2: O orçamento
3: mesmo que não.
1: Até porque o presidente já disse que não dissolvia, portanto, está muito à vontade.
2: E depois
1: não,
2: haverá sempre o Chega. De maneira que acho que em relação a isto, esta proposta, que como se sabe, nasceu do governo PS e depois houve um estudo da OCDE, etc, etc, não continha nada disto. Portanto, o cunho deste governo foi efetivamente juntar-lhe esta obrigação de trabalhar em determinadas condições, é óbvio, não serão todos, mas em determinadas condições. Agora, o que me faz alguma impressão é que, efetivamente, eu não tenho nada contra o trabalho social, voluntário, solidariedade social, não tenho nada contra isso. Depende também de quem o faz. Agora, quando essa medida é aplicada em nome de inserir no mercado de trabalho um trabalho, num trabalho que é hiperprecário, porque são trabalhos aqueles os menos qualificados de todos, eu tenho algumas dúvidas sobre como é que isto é inserir no mercado de trabalho. Porque o ministro Joaquim Sarmento...
0: No fundo é arranjar mão de obra barata.
2: Mas foi isso mesmo que disse, claro, o ministro Joaquim Sarmento, que disse que não aplicar estas pessoas no mercado de trabalho era desperdiçar mão de obra. E por isso a coisa ainda fica um pouquinho mais estranha. Mas deixa-me só dizer que, de facto, tal como dizia o António, já existe um programa no governo, que é o programa Mais. Este programa permite que as pessoas trabalhem quando estão a receber estes subsídios. Mas tem uma pequena diferença, é que recebem 130 tal euros e recebem um cheque de refeição de 6 euros. Portanto, isso dá alguma dignidade ao trabalho que se faz.
0: É o contraditório de António José Teixeira, Luísa Meireles e Maria Castelo Branco. Hora de conferir o trânsito.
4: E voltamos mais a norte para olhar à A28, no sentido Porto, Viana do Castelo. Há agora um acidente junto ao Norte Shopping, com filas a partir do Nó de Francos. Mais à frente, um acidente em Lavra, já em fase de resolução, mas ainda a deixar o trânsito demorado. E na A41, no sentido Porto Espinho, há também um acidente na zona da Várzea, junto ao Nó com a A32. Está também a deixar o trânsito condicionado. Na VCI, sentido Rábida Freixo, há paragens na Boa Vista. Mais à frente, ainda um carro avariado a seguir ao nó da A3, a deixar filas a partir do Amial e a afetar a A3 a partir do nó da A4. No sentido Freixo, a Rábida, há filas do Mercado Abastecedor até ao nó da A3 e depois do nó de Francos até à Ponte da Rábida. Ainda no Porto, atenção, porque devido à realização do evento Primavera Sound, há restrições de trânsito, há cortes e desvios na zona envolvente ao Parque da Cidade e também na Estrada da Circunvalação. Já por Lisboa, na Cril, sentido Sacavém-Algés, há agora um acidente antes da saída para a Calçada de Carriche, está a deixar o trânsito mais demorado. Na segunda circular, sentido Benfica, aeroporto ainda se para entre o eixo Norte-Sul e as Calvanas. E na A5, no sentido Cascais-Lisboa, há filas do viaduto Duarte Pacheco para as Amoreiras. Já para a Ponte 25 de Abril, ligação à Almada-Lisboa, ainda há filas na subida do Pregal. E atenção, porque em Lisboa, devido à realização dos Santos Populares, não é possível circular na Avenida da Liberdade, na Rua Brancamp, também na Rua Duque de Palmela e na Rotunda do do Marquês de Pombal, assim como na Avenida António Augusto de Aguiar e à Avenida Fontes Pereira de Melo. Quanto às zonas dos Arraiais e também dos Casamentos de Santo António, os acessos às zonas da Sé, Alfama, Graça e Moraria estão condicionados. Todos os desvios estão assinalados no local. Para mais informações, a linha verde do Serviço Nacional de Informação de Trânsito, Antena 1 RTP, está disponível até às 8 da noite. O número é 800-21-0101.
0: É o contraditório de António José Teixeira, Luísa Meireles e Maria Castelo Branco. Temos 100 dias de António José Seguro em Belém e o primeiro veto que chegou de Belém, as bandeiras. É uma escolha simbólica, é uma escolha menor ou é uma questão estratégica para o Presidente, Maria?
3: Olha, eu acho que é para responder à tua pergunta do ideológico. O que é ideológico? E digo-te uma coisa, as bandeiras não são ideológicas. É que não são mesmo. Expliquem-me o que é uma bandeira ideológica. É o quê? Ou então podem ser todas ideológicas, todas expressam uma ideia. Evidentemente, podem ser todas, ou pode não ser nada. Mas, na verdade, uma bandeira não é um cavalo de ataque contra... Ou pelo menos não é um veículo para servir de ataque a minorias, como o CDS. Neste momento. É que é assim, vocês sabem que eu não vou fazer mais bullying ao CDS, mas o CDS, não vou, mas é que o CDS anda a tentar dizer, para o anúncio em particular, então a tentar dizer que são o original. A minha geração diz o OG, o original do Chega. E com estas propostas mostram que pronto, que na verdade não são nada. O CDS está a copiar o Chega com estas propostas, eu acho isto brilhante. E António José Seguro votou e votou muito bem, até porque isto não é nem é tema, quer dizer, o CDS preocupar-se com isto quando nós não temos uma provedora de justiça é risível. E porque isto, para quem não esteve a ver, foi a bandeira LGBT, as bandeiras do orgulho LGBT, no mês do orgulho LGBT, o CDS não queria que...
0: Mas isto, no fundo, acaba por ser um primeiro embate do Presidente contra no fundo, o segundo maior partido, contra o Chega, porque isto foi um diploma votado pelo Chega, não é? Aliás, sim. Ventura já disse que quer confirmá-lo.
3: Mas repara, mas se houve um mandato para o qual António José Seguro foi eleito, foi contra André Ventura. Entendes? E, portanto, António José Seguro pode ser muito redondo, muita coisa, até porque o mandato dele assim o exige, sendo que ele foi eleito, sim, com o maior número de votos absolutos da nossa história de democracia, mas foi eleito por pessoas que votam ora no PS, ou no Partido Socialista, ora, inclusive, no Bloco de Esquerda, ora no Partido Social Democrata, no CDS também, em todo o lado, menos em André Ventura. E, portanto, se há uma coisa para a qual António José Seguro, de facto, está mandatado para fazer, é para fazer um combate ao populismo. Não é o Chega, não é um partido político. É o populismo e é a política de virar todos contra alguns, muito poucos, que são sempre a cara e a face dos nossos problemas e a razão pela qual as pessoas não têm dinheiro, etc. António José Seguro foi mandatado para isso e está a fazê-lo bem. Tem feito isso nos seus discursos desde o início. Tem feito isso e, portanto, eu gosto que António José Seguro não seja redondo, porque não foi eleito para ser redondo aí. Agora, sobre tudo o resto, sobre os seus 90 dias, sobre os seus 3 meses de mandato, António José Seguro tem tido um namoro muito feliz com Luís Montenegro. E eu não esperaria que fosse ao contrário, até pela posição ideológica dos dois. São os dois ao centro, ou pelo menos tornaram-se os dois ao centro. Já não se vê um António José Seguro de esquerda, da esquerda do Partido Socialista, desde que era jovem, na juventude socialista. Já não se vê um Luís Montenegro à direita, no sentido à direita do PSD, passista, desde que se candidatou, de facto, a primeiro-ministro, supostamente. E, portanto, aqui a minha questão é, se Luís Montenegro quer manter uma agradável relação com António José Seguro, e quer, e parece-me que quer, eles gostam muito, estão a gostar muito um do outro.
0: Foi logo criar uma comissão, por causa da lei das finanças regionais, criticada pelo Presidente.
3: A questão é, se Luís Montenegro quer manter essa agradável relação, e parece-me que quer, António José Seguro também, porque é que está a namoriscar também com o partido contra o qual António José Seguro foi mandatado, não é? Foi eleito. Porquê? Porquê? Qual é o racional político? Uhum. Porque para Luís Montenegro é muito mais desagradável ter um Presidente da República contra ele.
0: António, apelo à tua capacidade de síntese, já que não te vejo, porque estás à distância e não te consigo muito fazer aqueles sinais habituais. Isto diz muito do Presidente, se olharmos para a forma como foram os primeiros vetos de todos os Presidentes?
1: Diz alguma coisa, e voltando às ideologias, eu diria que aqui o problema é das convicções. E as convicções também ajudam a perceber onde é que as pessoas se situam. Quando as convicções não são fortes, elas podem, digamos, conjugar-se em geometrias muito variáveis, ou seja, Luís Montenegro pode aproximar-se do Presidente da República, de quem precisa, mas também simultaneamente também aproximar-se do Partido Socialista se precisar muito e aproximar-se do Chega convencido de que tem alguma coisa a ganhar com isso no futuro. Isto para dizer que António José Seguro demonstrou convicções quando fez o veto à bandeira. Deixo aqui apenas um pequeno exemplo. Imaginem que Timor, regressávamos aos tempos em que a Indonésia tinha invadido Timor e Portugal estava a lutar pela autodeterminação de Timor-Leste. As instituições e os portugueses em geral, mas também as instituições, fizeram colocar nos mastros bandeiras brancas. Houve um dia em que o país se inundou de bandeiras brancas. Esta lei ia impedir que isso acontecesse, como ia impedir hastear a bandeira da Ucrânia, por aí fora. Tudo isto demonstra, não necessariamente uma ideologia, mas demonstra convicções, em regra, convicções de humanistas, em regra, convicções de solidariedade. E o grande problema do CDS, o tal aprendiz ou a tal declinação do Chega, foi apenas que as bandeiras LGBT são uma amassada e as da Palestina, temos que acabar com isto e só podemos acabar com isto acabando com tudo. Dito isto, António José Seguro fez o que tinha a fazer. Estes quase 100 dias, o que passam na segunda-feira, deixaram o Presidente em tom mais baixo, mais formal, sóbrio, moderado, nem por isso menos próximo quando está no terreno. QB exigente, sobretudo na questão das tempestades e da presidência aberta, com o relatório que veio anexo. As palavras do meio que enunciou nos Açores apelam à moderação e se Luís Montenegro as tiver em consideração, talvez percebesse que tinha mais a ganhar em ter mais a seu lado o PS, até para o neutralizar mais enquanto espaço central no futuro, do que estar a colocá-lo como alternativa. E neste momento, quem está a ajudar mais José Luís Montenegro é manifestamente José Luís Carneiro, é manifestamente Luís Montenegro.
0: Luísa, três meses de mandato, primeiro discurso do 10 de junho, primeiro veto, o que é que isto diz do Presidente? Ainda está a encontrar a sua voz ou, como ele próprio diz, é um Presidente de equilíbrios?
2: Sim, está a seguir o seu caminho. Já anunciou algumas coisas, até inventou umas palavras novas. Não é palavras novas, expressões novas, que eu por acaso gosto. É aquela do chão comum da democracia e agora as palavras do meio. Tem alguma graça como conceito. Mas sim, eu acho que ele tem feito este seu caminho de equilíbrio e moderação, o tal meio, e acho que tem, através do seu, da maneira como está, muito mais institucional que Marcelo Rebelo de Sousa, aliás, isso dava para ver nestas próprias...
0: Agora nos Açores, bem claro.
2: Foi,
0: mas depois, engraçado, eu estive lá e havia populares que, à passagem de António José Seguro, comentavam falta a magia de Marcelo. E Marcelo que andou por lá também, diga-se.
2: Pois, também, a magicar. Ele também achou...
0: Concorreram nas ruas.
2: Excelente, 5 vezes, excelente, o discurso excelente, a referência ao Camões, excelente, a democracia.
0: Ele que dizia que não se metia na política. A política acabou por elogiar o sucessor. Também não fica bem, apesar de tudo.
2: Mas acho que ficava pior se ele não elogiasse, diga-se a passagem.
0: Bom, temos mesmo que
2: fechar. Sim, mas em relação a isto, a este veto, eu fiz um exercício engraçado, que foi pensar, ver quais foram os primeiros vetos dos dois presidentes que o excluía, que o precederam. E foram, curiosamente, sempre sobre temas deste tipo. Repara, o primeiro veto de, portanto, isto para ilustrar que efetivamente são as convicções do Presidente, porque não foram vetos, não foram vetos constitucionais, não é? De dúvidas constitucionais, etc. Que é o primeiro veto de Marcelo Rebelo de Sousa em 2016 foi contra a gestação de substituição, as chamadas barrigas de aluguer.
5: E o primeiro veto de Cavaco Silva foi, imagine-se, em 2006, contra a paridade. A primeira lei da paridade dos 33%. Ele achava que tinha sanções excessivas, porque previa a exclusão das listas se não tinham 33% de mulheres nas listas. Por isso é muito engraçado que sejam temas deste tipo que se tenham...
0: Escolha para primeiros vetos.
5: Se calhar é uma coincidência, mas acho que é seguramente uma coincidência, mas acho, porque isso revela uma tomada de posição. E eu acho que eu partilho aquilo que disse
0: a Maria
5: em relação a isto, porque nós, à verdade, em relação a este ar do tempo, nós já sabíamos que em relação a esta direita mais tramontana e conservadora, os imigrantes eram o primeiro alvo, mas depois também os homossexuais e os transgénero. Portanto, são as minorias.
0: E estamos em contrarrelógio. Portanto, Maria, rapidamente, o que é que fica por dizer?
3: Olha, fica por dizer... Eu acho que vou partilhar este tema
0: com a Luísa.
3: Com a Luísa. E, portanto, queria falar do Mundial, mas de uma perspectiva de 1966.
0: Dou 30 segundos.
3: Que é? Não, mas eu vou ser muito rápida. A FIFA, em 1966, afrontou a Associação de Futebol Inglesa, porque estava a decorrer o Mundial em Inglaterra, porque a Inglaterra não queria deixar a Coreia do Norte entrar, porque temia que isso pudesse piorar as suas relações com os Estados Unidos e com a Coreia do Sul, e porque não reconhecia a Coreia do Norte como um país. E, portanto, não queria dar vistos à Coreia do Norte. E a FIFA disse à Associação de Futebol que, se não pressionasse o governo inglês a deixar que os norte-coreanos entrassem no país para jogar, porque eles tinham sido qualificados para o Mundial, que deixava de fazer o Mundial lá e faria noutro sítio. Isto foi tão grande, esta pressão, que efetivamente a Inglaterra teve que deixar e teve que lhes dar condições dignas. Isto para não falar da parte política, que eu acho que a Luísa falará, da parte de Donald Trump, etc. Mas a FIFA está moralmente corrupta neste Mundial. Porque a FIFA, em 1966, fez uma coisa destas. Aliás, foi isso que permitiu Portugal ganhar contra a Coreia do Norte em 1966. E foi um grande jogo. Mas na altura fez isto. E agora, em 2026, deixa que os Estados Unidos destratem cidadãos e clubes e jogadores de países que os Estados Unidos não deixam entrar.
0: Luísa.
5: É só para completar isto, porque efetivamente eu clico pouco a futebol, mas quando é mundial e seleção eu costumo ver.
0: Todos nós lá vamos ver.
5: Exato. E por isso fiquei particularmente chocada que agora este futebol também fosse o futebol da exclusão e também, quer dizer, e dos amigos Trump e Infantino, não é? O presidente da FIFA, que se declara orgulhosamente amigo do Trump, até inventou um prémio da paz da FIFA para lhe dar. E agora, juntamente com ele, foram fazer business à custa deste Mundial, portanto, com preços estratosféricos, com, ainda por cima, fazendo aquela coisa de aplicando os algoritmos à venda dos bilhetes, portanto, tornando os bilhetes cada vez mais caros, porque a oferta vai subindo, e ao mesmo tempo tens a exclusão, pô, mandas embora o árbitro somali, de quem o Trump já tinha dito os somalis são lixo, e tenho dúvidas que aquilo era uma nação, que fosse um país.
3: São todos terroristas, não é?
5: São todos terroristas. Os iranianos foram obrigados a dormir ao México. Os adeptos marroquinos também não poderão entrar. Portanto, é mesmo... Quem é que disse que o futebol era do povo e para o povo? Aquilo... A Maria diz que isto é, a FIFA está corrupta moralmente. Não, está mesmo corrupta mesmo por questões de dinheiro. É mesmo isso. E o Infantino foi reeleito assim, braço no ar e por aclamação, porque ele prometeu que ia duplicar as receitas. E, efetivamente, este Mundial vai render mais do dobro do que os Jogos Olímpicos há 2 anos atrás. Isto é doido, não é?
0: António, 30 segundos.
1: Muito rapidamente, a propósito de exclusão, amanhã a Suíça realiza mais um referendo, na Suíça há muitos referendos. Desta feita, há uma proposta do partido, que é o partido, nesta altura, mais importante, o PP Suíço, Partido Popular. Imaginem de que é que fala. Fala de imigração descontrolada. Já ouvimos esta frase em qualquer lado. E então quer propor um teto de população para a Suíça de 10 milhões até 2050 e leva isso a referendo. Convém lembrar que a força laboral estrangeira no, na Suíça é vital, os próprios dirigentes patronais reconhecem isso. Há um livre circulação com a União Europeia, como contrapartida para o acesso ao mercado único, a Suíça não é um país da União Europeia, e, portanto, o populismo também chega aqui, a exclusão é, obviamente, uma palavra de ordem pelos vistos que tem alguma popularidade. E, a propósito disso, o Papa fez exatamente o contrário, uma semana em Espanha, que terminou nas Canárias, sempre a pensar nos imigrantes, sempre a pensar que quem está em Madrid é de Madrid, isso disse na capital espanhola, e disse coisas importantes. A Europa não pode clamar pela dignidade humana quando tem no Mediterrâneo e no Atlântico cemitérios sem lápide, isso são palavras que ele sublinhou. É importante voltar a dizê-las, mesmo que nos pareçam já banais.
0: E o Papa lembrar também que somos todos migrantes. 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
4: Estamos a 6 minutos das 8 nesta sexta-feira.
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4: Daqui a pouco pomos a mesa, vamos revelar um pouquinho mais do Mesa para Dois de hoje. Para já, há John Newman para ouvir. No,

0: É isso mesmo, já podemos começar a pôr a mesa, até porque depois das 8 da noite há mesa para dois, na contagem decrescente, aliás, não, o Mundial de Futebol já começou e também a rádio conta com avançados de peso e, no caso de hoje, do peso da régua. Fernando Eurico é um dos mais prestigiados jornalistas desportivos e narradores de futebol, ou outras modalidades também, em Portugal, e grita que é golo no seu quarto Mundial a acompanhar a seleção das esquinas.
1: Andar nos campos pelados, fazer relatos em cima de telhados, em cima de árvores, andar a esticar fios da rede telefónica, enfim, histórias mirabolantes que todos temos e, portanto, não poderia querer nada mais. Mas, sobretudo, o melhor prémio é o reconhecimento dos ouvintes.
2: Claro que
1: sim. E aqueles dois que eu te falei, para mim é o melhor reconhecimento que eu vou levar desta profissão.
0: É o convidado de Diamantino José, Fernando Eurico, hoje no programa Mesa para Dois, para ouvir na rádio já daqui a pouco, depois das notícias das 8 da noite, mas também já está disponível em podcast em antena1.rtp.pt, também na Radio Player e nas plataformas habituais. Amanhã, sábado, pode contar com céu pouco nublado, mais nublado no interior norte e centro durante a tarde, com previsão de água aceiros e trovoadas também. E quanto às temperaturas, há uma ligeira descida, mas poucochinha. Faro chega aos 26, Guarda 29, Viana do Castelo e Aveiro 30, Porto 31, Vila Real, Viseu e Setúbal 32, Bragança, Braga e Lisboa 34, Porto Alegre e Beja 35, Coimbra, Castelo Branco e Leiria chegam aos 36, Évora 38, Santarém 39.
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0: Oito horas no continente e na Madeira, 7 nos Açores. Voltamos à atualidade com a Rita Fernandes. A esta hora, quais são os principais títulos?
4: Foram condenados à prisão os quatro jovens que violaram uma menor em Loures em fevereiro do ano passado. Três deles vão aguardar em prisão preventiva. O Ministério da Saúde garante que estão praticamente resolvidas as falhas nos acessos digitais ligados a hospitais ou farmácias que afetaram os sistemas de receitas médicas ao longo do dia. Marco Silva diz que tem pela frente o maior desafio da carreira. O novo treinador do Benfica acredita que pode ser campeão.
0: Funchal e Ponta Delgada a esta hora com 21 graus, 29 no Porto, em Coimbra e também em Faro, 31 em Lisboa. 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
4: Foram condenados à prisão efetiva os quatro jovens que violaram uma menor em Loures em fevereiro do ano passado. Os quatro homens foram considerados culpados de crimes de violação agravada e crimes de pornografia de menores. As penas variam entre os 7 e os 8 anos de prisão efetiva. A decisão foi conhecida esta tarde. Três dos condenados vão esperar os próximos passos deste processo em prisão preventiva neste caso da violação de uma menor em Loures em fevereiro do ano passado. Os sistemas informáticos do Serviço Nacional de Saúde, de hospitais, farmácias e centros de saúde já estão praticamente operacionais depois das falhas registadas ao longo do dia. Falhas que afetaram a emissão de receitas médicas e a dispensa de medicamentos nas farmácias. As falhas foram causadas por uma falha de energia nos sistemas informáticos que suportam a atividade do Serviço Nacional de Saúde. É o que explicam os serviços partilhados do Ministério da Saúde. O incêndio em Vieira do Minho é o que mais preocupa a esta hora. Mais de 100 bombeiros e elementos da Proteção Civil combatem este fogo numa zona de mato com a ajuda de 3 aviões e helicópteros. O incêndio em Gondomar, em Baguinho do Monte, está a esta hora controlado. Foi também um incêndio que deu trabalho aos operacionais, bombeiros e elementos da Proteção Civil. Está controlado, mas ainda arde a esta hora. Marco Silva diz que treinar o Benfica é o maior desafio da carreira. O treinador foi apresentado esta tarde no Estádio da Luz. e quer transformar a crise no clube em motivação para conquistar o campeonato. É nisso que Marco Silva acredita.
2: Sim, se eu não acreditasse não estava aqui, de certeza absoluta. Quem entra nesta casa tem que acreditar que terá que ser para ser campeão, e eu sinceramente acredito muito, muito, muito que eu, juntamente com a minha equipa técnica, juntamente com o grupo de jogadores que temos, que naturalmente iremos reforçar também, estamos claramente capazes de acrescentar algo ao Benfica para tornar o Benfica campeão, tornar o Benfica cada vez mais competitivo a todos os níveis, para poder depois, no final, ter direito àquilo que é o mais importante neste clube, poder celebrar títulos.
4: Confiante, Marco Silva assinou pelo Benfica por 2 anos, até 2028. O treinador foi apresentado esta tarde no Estádio da Luz. O acordo de paz entre os Estados Unidos e o Irão inclui a abertura do Estreito de Hormuz, uma rota essencial para a passagem do comércio internacional e também de petróleo. Esta abertura é garantida pelas agências internacionais de notícias, com base em fontes norte-americanas. São também os Estados Unidos que vão dizendo que está muito próximo um acordo de paz para o Médio Oriente, Sérgio Infante.
5: Assim que o acordo for assinado, a reabertura do Estreito de Hormuz será imediata. O mesmo se aplica ao fim do bloqueio naval dos Estados Unidos aos portos iranianos. Um alto funcionário da administração norte-americana, sob anonimato, foi avançando esta tarde vários pontos do documento à agência Reuters, explicando que esta proposta estabelece já o desmantelamento do programa nuclear, a entrega do urânio enriquecido aos norte-americanos e inspeções periódicas ao Irão. Ao assinar o acordo, Teherão não terá benefícios, estes só vão surgir à medida que os iranianos forem cumprindo os vários pontos do compromisso. Se tudo correr bem, as sanções vão desaparecer de forma gradual e os fundos financeiros congelados serão libertados, mas por etapas. No entanto, este alto responsável da administração norte-americana assume que alguns iranianos não gostam destas propostas e acredita que os israelitas vão concordar com este compromisso. Admite, no entanto, que este texto não está ainda fechado, mas praticamente concluído, avisando que, depois de assinado, vai implicar ainda 60 dias de negociações técnicas para, por exemplo, definir a forma de entrega do urânio enriquecido.
4: São informações sobre o acordo de paz entre os Estados Unidos e o Irão, informações e detalhes que já estão a ser avançados nesta altura pelas agências internacionais de notícias, com base em fontes norte-americanas e também iranianas. Os Estados Unidos garantem que a assinatura deste acordo está muito próxima. O rei Carlos lembra David Hockney como um gigante da arte e um homem verdadeiramente único. O pintor morreu hoje, aos 88 anos. As obras do britânico fizeram parte de uma exposição em Portugal há quase 50 anos. E no país estão Cláudia Godinho, 3 obras do artista na coleção da Fundação Gulbenkian.
6: A Fundação Gulbenkian queria patrocinar uma coleção com artistas emergentes britânicos no final dos anos 50, início dos anos 60, e foi assim que David Hockney passou a fazer parte do espólio, explica a curadora do Centro de Arte Moderna, Ana Vasconcelos.
7: E a Gulbenkian, portanto, ao dar dinheiro ao British Council para comprar peças, está a formar ao mesmo tempo uma coleção de arte britânica desta altura. E é uma coleção que está agora em Lisboa e que se mantém e que é valorizada.
6: São 3 obras que fazem parte da coleção, 2 desenhos de 1961 e 1963. A terceira obra é uma pintura chamada Cabeça Renascentista. Retrata uma cabeça de perfil com cores fortes e inspirações renascentistas e nasceu depois de uma viagem à Itália em 1963.
7: É uma obra já antiga e muito de um início do Hockney, mas muito importante no sentido em que é muito exemplar do que ele absorveu e do desenho e da pintura que evoluíram com a sua deslocação à Itália também.
6: Ana Vasconcelos lembra David Hockney como um nome único na arte.
7: É um dos grandes artistas, um grande pintor, um grande artista da segunda metade do século XX e até recentemente. É um pintor que sempre, mesmo já com alguma idade, adaptou-se, fazia desenhos nos iPods, usava tecnologia de uma maneira absolutamente criativa e maravilhosa.
6: As 3 obras não estão em exposição, mas estão na reserva do Centro de Arte Moderna em Lisboa, mas pode ser que em breve voltem a estar em exposição.
4: Obras do pintor David Hockney, que morreu hoje aos 88 anos. No Mundial de Futebol, o primeiro jogo no Canadá, um dos três países que acolhem a competição, juntamente com o México e os Estados Unidos, jogam a esta hora Canadá-Bósnia-Herzegovina. Por enquanto, o jogo está 0-0.
8: 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Passam 8 minutos das 20. Olá, Mónica Amaral. Últimas do trânsito para encerrarmos por hoje o serviço.
9: Olá, boa noite, Jorge. Olá. Começamos então no Porto, na A28, no sentido Viana do Castelo Porto, ainda se para a passagem pelo nó da A4. E no sentido Porto, Viana do Castelo, um acidente junto ao Norte Shopping ainda está a deixar filas a partir do nó de Francos. Já na VCI, no sentido Rábida Freixo, há filas entre o Campo Alegre e a Boa Vista, mais à frente entre Paranhos e o nó da A3. Está também a afetar a A3. Sentido Freixo a Rábida, há agora um acidente na zona das Antas. É um acidente que envolve um pesado e as filas estão a partir do Mercado Abastecedores. Mais à frente, para-se do Norte Francos até à Ponte da Rábida. Ainda no Porto, atenção, porque devido à realização do evento Primavera Sound, há restrições no trânsito, com cortes e desvios na zona envolvente ao Parque da Cidade e também na Estrada da Circunvalação. Já por Lisboa, atenção à Estrada Nacional 249-4, um acidente na zona de Trejuce. Está a deixar muita demora para quem segue para São Domingos de Rana. Ponto 25 de Abril, na ligação à Almada-Lisboa, ainda com filas na subida do Pregal. E atenção, porque em Lisboa, devido à realização dos Santos Populares, não é possível circular na Avenida da Liberdade, na Rua Brancampo, também na Rua Duque de Palmela e na Rotunda do Marquês de Pombal, assim como na Avenida António Augusto de Aguiar e na Avenida Fontes Pereira de Melo. Ainda nas zonas de Arraiais e Casamentos de Santo António, os acessos às zonas da Sé, Alfama, Graça e Moraria estarão então condicionados. Todos os desvios estão assinalados no local.
8: E hoje transmitimos as marchas populares. Bom fim de semana, Mónica Amaral.
9: Bom fim de semana.
8: Prepara a mesa em nome de Diamantino José.
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0: Olá, eu sou o Diamantino José, bem-vindos a mais um Mesa para Dois na RTP Antena 1 e também na RTP Mundo. Hoje à mesa comigo tenho Fernando Eurico, devem conhecê-lo das várias antenas da RTP Rádio, Antena 1, Mundo, etc. É um dos mais prestigiados jornalistas desportivos e narradores de futebol em Portugal. De futebol e não só, vamos ter a oportunidade de discutir isso tudo. Fernando, muito obrigado por teres vindo.
1: Obrigado eu pelo convite.
0: Vai ser um gosto jantar contigo, apesar de ser um jantar virtual. Mas vamos começar justamente por aí. De que é que gostas de comer? E onde é que gostas de comer?
1: Neste momento até estou a fazer regime, portanto tenho que me conter neste jantar virtual.
0: Eu também devia.
1: Mas como bom transmontano que sou, à mesa, uma feijoada transmontana, um bacalhau assado na brasa com as batatas a murro, o polvo assado, cabrito.
0: Mas lá
1: imperdível.
0: Em cima, no Porto, num outro lado qualquer.
1: Aqui tenho que andar à procura, lá em cima mais fácil, porque já sei os sítios lá em cima, na minha terra natal.
0: Tens algum sítio em concreto onde
1: não, vou procurando sempre que... Claro. Pronto, que me vem essa vontade de comer esses pratos.
0: E naturalmente acompanhados por um bom vinho, não é?
1: Claro, não podia faltar, não é?
0: Do Douro também?
1: Do Douro, sempre Douro, da minha pátria natural. Portanto, e consoante também os pratos e até as disposições, as épocas do ano, branco ou tinto, como diz o outro, tanto faz.
0: Muito bem, olha, e queria dar também os parabéns porque o teu clube de coração sagrou-se há poucos dias campeão da Premier League em Inglaterra. Os ouvintes se estranharão, mas porque é que ele está a comemorar a vitória do campeonato inglês? Explica-nos lá essa tua paixão pelo Arsenal, que já não era campeão há quantos anos?
1: Há 22. Não era. Agora já é o campeão.
0: Agora já é, claro.
1: Mas foram 22 longos anos de espera. Eu sou um cidadão como qualquer jornalista e, portanto, fora do meu trabalho, tenho as minhas simpatias, os meus gostos, as minhas preferências e futebolisticamente, desde sempre, e neste caso desde o dia 14 de maio de 1980, que eu me apaixonei. Eu sou um homem de paixões, me apaixonei violentamente pelo Arsenal de Londres, tinha eu 14 anos, a ver uma final da Taça das Taças. O Arsenal até perdeu nos penaltis essa final com o Valência de Espanha, mas os cânticos, o formato das camisolas, que era diferente, a manga de uma cor, o dorso de outra, a forma como eles jogavam, bolas para a frente, sempre a correr, aquilo apaixonou-me de tal maneira que eu fui seguindo. A minha mãe dava-me dinheiro para eu tirar fotocópias na escola e eu decorava tudo para comprar uma revista que era a France Football ou a 11 Mundial também, onde vinham sempre reportagens do futebol inglês. Até quando comecei a ter capacidade financeira, quando comecei a trabalhar, foi concretizando os meus sonhos em relação ao Arsenal. Tornei-me sócio, ainda continuo associado ao clube, embora à distância, e já fui muitas vezes ao Emirates, ao antigo Highbury, já conheci pessoalmente e confesso, fiz um relato com a mão esquerda, porque a direita tinha tocado no Arsène Wenger, no Mundial da Alemanha. Aliás, o Nuno Matos estava ao meu lado e saberá também dessa história, e já vi o Arsenal perder uma final da Liga dos Campeões em Paris, conheço o museu de fio a pavio, conheci o meu ídolo de infância, Charlie George, estive uma hora à conversa com ele e tributei-lhe cânticos, foi uma coisa absolutamente espetacular. E portanto é essa paixão que vai perdurando. Eu costumo dizer que é a minha paixão mais duradoura, e por isso tinha que celebrar, obviamente, essa conquista da Premier League. Foi em casa, obviamente, com a minha família, e portanto foi muito bom.
0: Na altura em que estamos a gravar este Mesa para Dois, estamos a poucos dias da final da Liga dos Campeões, em que vai estar o Arsenal e o Paris Saint-Germain. Portanto, provavelmente poderás celebrar duas vezes num curto espaço de tempo, não é?
1: Sim, isso era fantástico, não é? Para um clube que nunca ganhou a Taça dos Campeões, ou a Liga dos Campeões neste caso, seria uma época memorável, a melhor época de sempre, juntar o campeonato à Liga dos Campeões. Mas o Paris Saint-Germain é o atual campeão, tem uma excelente equipa, então os jogadores portugueses daquela equipa são são a carninha da perna, como claro, costumo dizer, são de topo, e outros, os franceses também lá têm, e de outras nacionalidades. É poderosíssimo o Paris Saint-Germain. Mas isto nas finais não há favoritos. O Arsenal também joga bem, tem excelentes jogadores, tem essa fome de querer a primeira conquista. E vamos ver, não é? No futebol, como eu costumo dizer, ou como costumava dizer um antigo selecionador italiano, e que foi o grande pai do Milan, o Arrigo Sacchi, que disse que o futebol era como o jazz, uma espécie de improvisação, só que nunca sabemos como é que termina.
0: Claro. E se tudo correr como tu esperas, provavelmente nessa noite, se o Arsenal conseguir ganhar a Liga dos Campeões, vamos ouvir The Angel, North London Forever, do Louis Zanford, não é?
1: Com toda a certeza. E é muito importante isso, porque em Portugal não há muito essa a tradição dos cantores, dos músicos, dos compositores fazerem melodias sobre os clubes de futebol. Lembro, a única coisa que eu me lembro é daquela passagem jogo que foi do Rui Veloso, numa música em que ele diz Jardel voando sobre os centrais.
0: Sim, falava de Jardel, exato.
1: Sobre outros jogadores, sobre clubes, tirando os hinos dos clubes, não há discografia. A Inglaterra, felizmente, é bem diferente. Uhum. E o Louis Dunford teve essa brilhante ideia, porque o Arsenal é do norte de Londres, e a música é tão interessante, é tão contagiante, é tão apaixonante, que ficou como o hino do clube.
0: Muito bem, estamos a falar de um cantor e compositor inglês que dedicou este tema ao local onde nasceu, Islington, no norte de Londres, e ao clube que ali está associado, o Arsenal. Portanto, vamos ouvir, é uma escolha do Fernando Eurico, vamos ouvir este tema de Louis Zanford, também para celebrar pelo menos a vitória na Premier League.
1: E com um brinde. 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

0: Louis Unford Angel, North London Forever, um tema que é uma espécie de homenagem e até mesmo um hino ao Arsenal, ao clube de futebol inglês. O Fernando Eurico é o meu convidado deste Mesa para Dois na RTP Antena 1 e RTP Mundo. Já confessou que é um apaixonado pelo clube, pelo Arsenal. Voltando um pouco às origens, tu já disseste, e eu sei disso porque ambos começamos as nossas carreiras lá, nascemos lá, portanto somos conterrâneos, quase vizinhos, tu do peso da Régua e eu de uma aldeia ali a 5 km de Fontelas. E os nossos percursos no início cruzaram-se por algum tempo. Como é que tu despertas para a rádio?
1: Eu vou dizer que a rádio aparece na minha vida de uma forma inesperada, mas assim que a conheci nunca mais a larguei. Lá está, eu digo que sou de paixões e é assim mesmo. Não fazia sequer ideia de algum dia trabalhar em rádio. Eu na altura estava a terminar o meu ensino secundário

0: de uma delegação de proteção da natureza em Vila Real e fiz. E aquilo correu tão bem, tão bem, tão bem, que na altura o diretor da Rádio Autor, o Augusto Macedo, gostou tanto que me fez uma proposta para eu trabalhar lá em contrato. Eu na altura não tinha perspectivas de futuro e decidi aceitar porque pensei, estou na minha terra, estou perto da minha mãe, pode ser que isto seja de facto o meu futuro, e foi e nunca mais alarguei. Depois...
1: E enverdaste pela vertente de jornalismo desportivo.
0: Sim, não foi no início. No início, lá é como te recordarás, e quem trabalhou em rádios mais locais sabe que é assim, somos pau para toda a obra.
1: Exatamente, fazemos tudo.
0: E eu comecei como jornalista de redação, apresentava os noticiários, os espaços de desporto, quando era preciso também a parte musical. E depois houve necessidade um dia de alguém fazer desporto. Eu tenho antecedentes na minha família desportivos, o meu pai foi futebolista, foi guarda-redes,
1: portanto,
0: tinha o bichinho
1: eu sei. Aliás, até nisso temos algo em comum. O meu pai jogou com o teu no Sport Clube da Régua. Isto nos idos anos de 1960, do século passado, creio eu.
0: Sim, e outra situação, meu pai, depois de terminar a carreira, só treinou um clube na vida, que foi o Futebol Clube Fontelas, e que obteve a melhor classificação da história do clube,
1: Ah,
0: um
1: isso não
0: segundo
1: sabia.
0: lugar na Associação de Futebol de Vila Real, atrás do Vidago Futebol Clube, o clube do Pedro Gonçalves do
1: Sim, sim,
0: Sporting,
1: sim.
0: mas isso é só um à parte. E como tinha esse antecedente familiar, obviamente o que o desporto me interessava. E houve uma série de circunstâncias e eu fui empurrado um dia para fazer um jogo. E tive a sorte, porque isto na vida é preciso também alguém se cruzar no nosso caminho. O Óscar Coelho, que era um renomado jornalista daqui da nossa casa, da Antena 1, era o responsável pelo desporto aqui no Porto, ouviu, gostou muito. E então fez-me o convite para eu vir para a Antena 1, aqui na redação do Porto. Passados poucos meses vim, comecei pela base, como deve ser, fazendo reportagens de pista, fazendo reportagens na rua, sobretudo. Depois comecei com pequenas edições, comecei com os relatos de futebol, e nunca mais parei, não é?
1: E qual foi a sensação de um momento para o outro, estares, vires enfim, da regional para jogares na Liga dos Campeões?
0: É mesmo, foste muito feliz com essa expressão. Ui, aqueles primeiros dias foram uma grande confusão, porque eu praticamente nunca tinha saído da minha cidade natal, Peso da Régua, vir aqui para o Porto, que já era uma grande confusão na altura, com dinâmicas diferentes, com hábitos diferentes, pessoas diferentes. Na altura o Porto ainda era uma cidade bastante chuvosa o ano inteiro, recordo-me disso, e apanhei uma gripe tremenda logo na primeira semana, mas como tudo, vamos adaptando, e ao fim de 1, 2 anos já começamos a pensar, bom, se calhar isto vai correr
1: Sim.
0: bem, tanto que eu já tenho mais anos de vida no Porto e em Vila Nova de Gaia do que na minha própria cidade
1: Ou
0: natal.
1: seja, só de profissão já tens mais 35, não é?
0: Sim, estou nos 40.
1: É uma vida,
0: É
1: portanto.
0: verdade, é uma vida mesmo.
1: Bom, e nessa altura começaste a lidar, imagino eu, com pessoas, narradores, gente ligada ao jornalismo desportivo, que foram teus ídolos na infância e adolescência.
0: Sim, eu recordo-me quando era miúdo, andava na escola preparatória e secundária, eu gostava muito de estudar aos domingos à tarde. Porquê? Porque a minha mãe tinha um anexo, nós chamávamos-lhe o barracão. Nesse barracão tem lá uma placa de madeira com giz que eu roubei na escola, escrito Arsenal, e ninguém toca lá. E eu gostava de meter nesse barracão com o rádio a pilhas para ouvir na altura o Quadrante Norte. E então estudava e consumia os relatos de que eram feitos nessa altura.
1: O Quadrante Norte era onde também eu ouvia, creio eu, o Gomes Amaro.
0: Exatamente, foi, digamos, o meu primeiro grande ídolo na narração desportiva. O Sérgio Teixeira também
1: Sim, sim,
0: fazia
1: sim.
0: parte dessa grande equipa.

0: Europa. E portanto, depois, obviamente, fui conhecendo o Óscar Coelho, o Rui Orlando, o Rui Cerqueira, com quem também tive a oportunidade de trabalhar, em Lisboa, o Rui Almeida, a Metralhadora Humana, o Carlos Dolbete, o próprio Costa Martins, enfim, depois esses eram os nomes de referenciais para mim. E quando eu agora ouço jovens que me abordam e me dizem que eu sou a referência deles,
1: Gratificante.
0: é gratificante porque percebes que estavas correto na altura, e não é idolatrar, mas de olhares para aquelas pessoas mesmo como referências e pessoas que te preenchiam a imaginação.
1: Tu assumes que a tua profissão, a tua área, tem uma, digamos, uma função social. Por que dizes isso?
0: Tem uma função social porque o desporto é a paixão dos portugueses. E estou sempre a bater na mesma palavra. É a paixão, claramente, dos portugueses. As maiores audiências de rádio e televisão são em eventos, já não digo futebolísticos, mas desportivos. Nós vemos que existem múltiplos programas de comentário sobre futebol, sobretudo sobre futebol. Vemos os políticos a discutirem futebol, a utilizarem o futebolês, a linguagem que todos nós utilizamos, e portanto é inevitável que seja uma atividade que marca a atual sociedade portuguesa, e já não vou lá para fora. E portanto
1: Em
0: nós,
1: África, por exemplo,
0: em
1: vocês são
0: África,
1: muito
0: fantástico.
1: ouvidos.
0: Eu tenho uma interação com ouvintes da Guiné, de São Tomé e Príncipe, de Cabo Verde, de Moçambique, de Angola, até do Brasil. É uma loucura, uma loucura. Muitos deles têm o meu nome. Uma vez um telefonou-me a dizer que ia batizar o filho e que ia dar o meu nome ao filho. Eu disse que era padrinho sem saber. Depois tentam imitar-nos. É de facto, lá está, esta é a função social. E o melhor que se leva disto tudo, para lá da função do jornalista em tentar o equilíbrio, porque o jornalista, quando está no exercício da profissão, tem que ser um equilibrista, tem que ser aquele que às vezes vai um bocadinho para a esquerda, mas tem que ir para a direita, mas tem que andar sempre na linha do meio, ou o maior número de vezes na linha do meio. E tem essa função de perceber o que é pernicioso, o que é benéfico, e deve, nesse caso, vou dizer entre aspas, influenciar quem ouve. Nessa função social. E para te contar, Diamantino, a história mais gratificante que eu tenho é de dois ouvintes, lá está, dos Palop, um moçambicano e um santomense, a quem eu trato por irmãos, que me disseram que aprenderam a língua portuguesa a escutar os meus relatos, as minhas narrações, e que isso os influencia de tal maneira. Um é jornalista já na Rádio Nacional Moçambicana, o outro enverdou pela área do turismo, mas tem uma paixão enorme pela rádio e pelo desporto, e isso é o que eu o levarei de melhor quando tiver a minha reforma, não é?
1: Ainda falta muito, ainda
0: Ah,
1: falta
0: já
1: muito.
0: faltou mais.
1: bom, estamos aqui, ainda só falámos de futebol, mas a tua área cobre muito mais que o futebol. Aliás, Portugal, eu sei que a grande paixão é o futebol, mas Portugal tem muito mais para além do futebol, em termos desportivos.
0: Muito mais,
1: E
0: claramente.
1: tu, pelo que julgo saber e pelo que ouço, vais puxando por essas modalidades.
0: Exatamente. Não há um jornal que eu faça que não tenha pelo menos uma modalidade. Neste precisamente em que te falo, estou a preparar um jornal e já tenho quatro ou cinco assuntos para falar. E sou dos colegas de profissão que não tenho problemas em abrir um jornal com uma modalidade, porque a modalidade não é menor. O feito de um ciclista, de um canoísta, de um nadador, de um judoca, é tão importante como um clube de futebol conseguir uma grande vitória ou ter uma grande performance internacional. E como eu já tive a oportunidade de fazer nesta casa 6 edições dos Jogos Olímpicos, e falhei a 7ª porque apanhei Covid uma semana antes e não consegui ir ao Japão, a Tóquio, e portanto eu sei a dificuldade que... sei a dificuldade e sei o esforço que os atletas, as federações, os treinadores fazem, os pais desses atletas fazem para terem um pouco de protagonismo mediático. E são histórias, muitas delas, de sofrimento, de superação, que as pessoas têm o direito de saber, que merecem saber, e sobretudo esses atletas merecem ter esse patamar, daí ter um carinho muito especial e gostar de narrar outras modalidades. Adoro narrar hóquei em patins, futsal,
1: aliás,
0: handball.
1: Um dos grandes marcos da tua carreira foi, por exemplo, a cobertura do título mundial de futsal conquistado por Portugal na Lituânia.
0: Exatamente, mas lembro-me do Nelson Évora no triplo salto em Pequim, da Fernanda Ribeiro nos 10 mil metros em Atlanta, que eu fiz a narração da última volta, e foi das descrições que me saiu mesmo da alma, com um telemóvel no meio de 100 mil pessoas.
1: Tu emocionas-te mesmo, não é?
0: Exatamente, porque os atletas, eu acho que eles inspiram-nos de tal maneira que as coisas vêm das entranhas e saem de uma forma que até eu próprio não esperava. E nesse caso específico da Fernanda Ribeiro, ela era uma das favoritas, mas havia uma chinesa, a Yang Yunxia, que ganhava tudo, né? E até diziam que ela comia coisas estranhas para ter mais força e para ter melhores resultados. A verdade é que a Fernanda Ribeiro deu um banho o Wang Yunxia, que aquilo foi tremendo. Foi tremendo, e é o que eu digo, os atletas, são os atletas e os futebolistas. Eu costumo dizer que um jogo de futebol é como um melão, a gente nunca sabe o que é que ele vai dar enquanto não o abrimos. Às vezes são vermelhinhos e docinhos, outras vezes ficam mais verdes. E nós, enquanto narradores do evento, vamos um bocadinho ao sabor também da emoção que aquilo nos dá.
1: Claro. Fernando Eurico, jornalista desportivo da RTP Antena 1, enfim, dos canais de rádio da RTP, também faz uma perninha em televisão, não é? Na Sport TV?
0: Sim, sim.
1: E de que gostas mais? Da rádio?
0: Rádio, claro.
1: Sempre rádio?
0: Sempre rádio.
1: Fernando Eurico é o meu convidado neste Mesa para Dois, na RTP Antena 1 e RTP Mundo. É um dos enviados especiais das rádios da RTP ao Mundial de Futebol nos Estados Unidos. Já iremos falar disso. Agora, está na altura de voltarmos à música, e ainda um grupo britânico. Escolheste Dread Zone, com um tema que tem o título de King Dub Rock.
0: É uma música que eu costumo dançar e cantar várias vezes à semana. É uma grande inspiração para mim, porque puxa por mim, alegra-me. E porque a banda Dread Zone, para lá de ser de Inglaterra, que é um país que eu adoro, já os vi ao vivo em Reading, quando fiz 50 anos. Uma das prendas que eu tive foi vê-los ao vivo, e de ter conversado com os elementos da banda e ter sido o único nesse espetáculo a tirar uma foto com o Dread Max P, que é o vocalista.
1: Uma selfie,
0: foi mesmo. Isso foi memorável, nunca esquecerei. E porque é uma banda diferente de todas as outras. Faz uma fusão de estilos musicais e as letras das músicas são muito poderosas. Esta, o King Dub Rock, não tem, digamos, letra, mas é como se tivesse. Puxa-nos para o melhor lado da nossa disposição, da nossa alma. É muito bom, muito
1: vamos
0: bom.
1: Ouvir. E já agora, para os ouvintes que não conhecem esta banda Dread Zone, e em concreto este King Dub Rock, vai ter a oportunidade de ficar a conhecer nos próximos minutos. É uma escolha de Fernando Eurico, o meu convidado neste Mesa para Dois.

0: King of Rock, o tema dos britânicos Dread Zone, uma banda de música eletrónica. Este tema faz parte de um álbum de 2005, Once Upon a Time, escolha de Fernando Ico, jornalista desportivo dos canais de rádio da RTP. Como há pouco disse, o Fernando Ico, juntamente com o Nuno Matos, é um dos enviados especiais aos Estados Unidos, ao Mundial de Futebol. Desde a convocação dos jogadores, que isto tem gerado aqui alguma polémica. Como é que tu olhaste para a convocação?
1: Eu olho sempre com serenidade, porque na perspectiva jornalística eu tenho que partir de um princípio que a Federação neste momento, a Federação Portuguesa de Futebol, é uma máquina. E é uma máquina que tem centenas de profissionais só a trabalhar para a seleção nacional. Há muita gente que visiona todas as semanas, todos os jogos, os potenciais candidatos à seleção, ou aqueles que habitualmente já lá vão. Há conversas com os treinadores desses jogadores. Ou seja, eles são supervisionados de toda a maneira efetiva. E, portanto, eu parto do princípio que um selecionador tem tanta informação, tanta matéria, que seja irresponsável ao ponto de convocar pessoas que não tenham cabimento numa seleção nacional. Parto sempre desse princípio, dou sempre o benefício da dúvida, até porque não sou treinador de futebol. E o Roberto Martínez, tendo o trabalho feito na Bélgica, tendo já trabalho feito também na seleção portuguesa, temos que lhe dar essa confiança. Ele escolheu, está escolhido, e só temos que apoiar esses jogadores que vão. Mas em Portugal é sempre assim, a discussão só existe por causa da clubite. E portanto uns querem mais que vá este ou aquele porque é do clube do coração, o outro acha que e pronto, não vai ser sempre assim. Mas isto é uma questão social, lá está, sim, cabe a nós, enfim, passar esta imagem. Eu estive no último estágio da seleção, este de preparatório antes do Mundial, no México e nos Estados Unidos, e apercebi-me, a Federação Portuguesa de Futebol é uma máquina mesmo, tem excelentes profissionais, é das organizações que tem, como é que eu vou explicar isto, que tem mais valia. Eu acho que neste momento a Federação Portuguesa de Futebol
0: é uma máquina bem oleada.
1: Bem oleada, bem estruturada, sabe o que quer a todos os níveis e sobretudo, olhando até para a realidade de outros países, de outras seleções, não fica a dever a nada, a nenhuma das de topo. Se calhar até está mesmo no topo. E, portanto, só temos a confiar que o selecionador, ao escolher estes jogadores, tem um propósito, estudou todas as possibilidades, estudou todos os adversários possíveis até à final. E também por isto a Federação escolheu um lema arrojado, porque o futebol é sempre imprevisível, mas vai dar Portugal. E isto é um mote poderosíssimo para os adeptos, para os jogadores e para a própria estrutura da Federação. Portanto, vamos acreditar que vai correr tudo bem.
0: Em termos de trabalho, pode haver quem pense, bom, eles vão é passear para os Estados Unidos.
1: Isso pensa sempre.
0: Muito,
1: não?
0: Muito longe. Está muito longe da verdade, porque aquilo dá mesmo muito trabalho acompanhar a seleção.
1: Para já dá o trabalho de sapa. Nós fazemos um trabalho, aliás,
0: Que já está a ser feito há alguns dias
1: e vai continuar. Ainda hoje eu dialogo todos os dias com o Nuno Matos, porque já fez muitos mundiais, muitos mais mundiais do que eu, e portanto tem muita tarimba neste tipo de competições. Eu vou fazer o quarto mundial de futebol, mas é um trabalho de sapa incrível. Nós temos que levar toda a documentação sobre as seleções, sobre as cidades, sobre os estádios, fazemos contactos exploratórios para programarmos reportagens lá, temos que estudar o próprio clima para sabermos que roupa que vamos levar.
0: Até porque a seleção vai andar ali de cidade em cidade, mas cidades que não estão muito perto uma das outras.
1: Exatamente, e que são bem diferentes, e nós vamos ter que andar por arrasto. Por exemplo, a seleção vai ficar em West Palm Beach, que é na Flórida, mas depois vai jogar duas vezes a Houston, volta a West Palm Beach, joga o último jogo com a Colômbia em Miami, e depois, dependendo, tanto pode ir para a costa do Pacífico, para Vancouver, como pode ir para Toronto, como pode ir depois para a cidade do México. Ou seja, é uma grande confusão logística e nós temos que estar preparados para isso, porque vamos ter uma grande diferença horária, 5 horas para cá, para Portugal, porque a comida é diferente.
0: A dieta, vais sempre comer hambúrgueres, sim, e batatas fritas, não é?
1: Vou ter que arranjar soluções, mas os próprios ciclos de sono, que são importantes, sim, também, claro, se alteram. E depois é o stress, porque é toda a gente a ligar, é direto para aqui, direto para além, montar peças, fazer as reportagens, as deslocações, ou seja, é tudo menos um passeio, claro. Que não somos ingênuos, como diria o José Mourinho, não somos parvos, e portanto, claro que dá sempre para dar uma piscadela a um sítio, a outro, de ir conhecer, por exemplo, no Mundial de Clubes nos Estados Unidos, houve um dia livre e eu fui com dois colegas da RTP, fomos a uma cidade próxima onde estávamos, como é que se chama a cidade? Filadélfia, só para vermos a estátua do Rocky Balboa.
0: Exatamente.
1: E fomos lá fazer a cena para as nossas redes sociais e lá para casa, de subir as escadas e chegar lá acima e depois, pronto. Claro que isto são oportunidades que nós temos, que a profissão nos propicia, que pessoalmente podemos não as ter, ou não temos, seguramente, a esmagadora maioria. Eu fui à China, nunca iria à China de modo próprio, ao Japão, sei lá, África do Sul, por aí.
0: Bom, nós estamos a chegar ao final e neste caso não há tempo de compensação nem prolongamento. Sabes muito bem como isto é em rádio. Ainda assim, queria perguntar-te mais uma ou duas coisas. O que é que tu achas do que poderá ser o percurso da seleção nacional neste Mundial?
1: Eu honestamente acho que esta seleção, até pela própria fasquia que está a ser colocada pela Federação, pelo selecionador, pelos próprios jogadores, é uma fasquia alta. E eu acho que tem a razão de ser. Nós vimos na última Liga das Nações, Portugal teve adversários europeus poderosíssimos e ganhou. É uma equipa que não se amedronta perante outras seleções, mas isto é um campeonato muito específico. Eu sinceramente, tirando a França, que de facto é super, super, a Argentina, não sei, é a atual campeã do mundo, é candidata, o Brasil é sempre candidato,
0: a Espanha eventualmente,
1: a Espanha também muito forte, a França já o disse, a Inglaterra, embora aqui com algumas surpresas na convocatória, depois há sempre uns Países Baixos que podem gerar ali alguma confusão, a Croácia, a Bélgica, e depois há sempre uma surpresa, como foi o caso de Marrocos no último campeonato, sim, do mundo, que eliminou a seleção portuguesa. Eu acho que isto é assim, as seleções que geralmente ganham os campeonatos do mundo vêm de baixo para cima, e portanto a primeira fase é importante para se perceber como é que aquilo vai correr, e depois a eliminar é tudo uma questão de competência e também de alguma sorte, porque depende dos cruzamentos, depende de um penalti, depende, enfim, de um prolongamento, de um autogolo, um jogador que é expulso. Há muitas variáveis que podem definir ou não o sucesso de uma seleção. Mas Portugal claramente está, eu diria, no mínimo, na minha perspectiva, por aquilo que eu vejo, as meias finais têm que ser o objetivo da seleção portuguesa. E estando nas meias finais será seguramente chegar ao jogo decisivo.
0: Bom, eu espero ouvir-te a ti.
1: Melhor é esperar
0: ouvir-te
1: para ver.
0: A ti e ao Nuno Matos a relatarem a final mesmo.
1: Sim, seria um sonho. Seria um sonho. E na minha cabeça já ando a pensar como é que poderá sair o grito de golo. Tem que fazer esse trabalho, porque será um golo especial e marcante.
0: Grita, né? Que é golo.
1: Isso é de certeza, mas há sempre outras nuances.
0: Agora mesmo para a despedida, tu, ou seja, já o disseste, tens mais de 35 anos de carreira e também já tens aí alguns prémios. Qual deles, eu estou a falar de dois em concreto, o prémio de Rádio Artur Agostinho, que foi atribuído em 2024, e depois também, um ano antes, o prémio Carreira, distinguido pela Associação de Futebol de Vila Real, que celebrou com orgulho as tuas origens transmontanas. Que significaram estes prémios para ti?
1: Eu juntava aí um outro, foi um prémio também de carreira do município, do meu município, da Câmara Municipal de Peso da Régua, que faz uma gala anual e tiveram essa gentileza de me distinguir com esse prémio. Eu diria que não posso querer nada mais. Fui distinguido pelos meus colegas de profissão, através do CNID, do Clube Nacional de Imprensa Desportiva. Foi distinguido pela minha própria cidade e pelos meus conterrâneos. E foi distinguido pela Associação de Futebol do distrito onde eu vivo e onde tenho muitos amigos. E onde eu comecei, no fundo, a parte desportiva. Andar nos campos pelados, fazer relatos em cima de telhados, em cima de árvores, andar a esticar fios da rede telefónica. Enfim, histórias mirabolantes que todos temos. E portanto não poderia querer nada mais. Mas sobretudo o melhor prémio é o reconhecimento dos ouvintes.
0: Claro que
1: e
0: sim.
1: Aqueles dois que eu te falei,
0: sim.
1: Para mim é o melhor reconhecimento que eu vou levar desta profissão.
0: E para fecharmos musicalmente, escolheste uma banda portuguesa que eu gosto também muito, Sétima Legião, e o tema Girassol, que pertence a um álbum de 1999, O Sexto Sentido, mais virado já para a eletrónica, e que foi editado numa altura em que todos pensavam que o Sétima Legião já tinham acabado.
1: Mas não acabam, ainda não acabaram e não vão acabar. Sétima Legião Forever é de facto a minha banda preferida em Portugal, porque eles têm um misto de eles apelam à história, fazem-nos recuar no tempo, as melodias, e ao mesmo tempo fazem-nos sonhar, fazem-nos imaginar, e gosto da serenidade deles. Aliás, a música que eu escolhi é uma música muito serena, que tem uma mensagem poderosíssima, e eu aconselho a quem gostar também do Sétima Legião a escutar, porque quando se escuta esta música, Girassol, a adrenalina baixa, e digamos que nós quase que até fazemos as pazes interiores com toda a gente, e sobretudo com nós próprios. E é uma música muito, muito, muito interessante. E até o nome da música é espetacular, porque nós somos um bocadinho na vida como o girassol. Nós andamos sempre à procura do sol. E se vira para a direita, para a esquerda, para o meio. E portanto é fantástico, é apaixonante.
0: Olha, este jantar, mesmo virtual, foi ótimo. A conversa estava muito boa. Foi um gosto enorme ter-te aqui no Mesa para Dois. E espero ouvir-te, a ti e ao Nuno Matos, a gritarem muitos golos da seleção portuguesa neste Mundial dos Estados Unidos.
1: Está prometido. E agora, depois do programa, vou-te pagar um porto de honra.
0: Oh, muito bom. Mais uma vez, muito obrigado. Fernando Eurico, meu convidado neste Mesa para Dois.
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1: Portugal recusa vistos a parteiras que vinham a congresso, a um congresso internacional em Lisboa, que decorre a partir de domingo. 20 especialistas que viram o visto de entrada recusado são de países africanos e asiáticos. Ferro Rodrigues indigna-se e exige que o PS vote contra o próximo orçamento do Estado. O socialista teceu vários comentários através do WhatsApp, depois do chumbo da proposta do PS para a Provedoria de Justiça, e diz que o PS arrisca transformar-se, e citamos, num grupo de idiotas.
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1: Portugal recusou vistos a pelo menos 20 parteiras de África e Ásia. Vinham participar numa conferência internacional em Lisboa entre domingo e quinta-feira. Esta cimeira pretende discutir formas de reduzir as cerca de 260 mil mortes anuais de mulheres durante a gravidez ou o parto, bem como os 4 milhões e 200 mil bebés que morrem à nascença ou durante o primeiro mês de vida. A organização do Congresso da Confederação Internacional de Parteiras, em declarações à agência France Press, refere que pelo menos 20 oradoras de topo de países africanos e asiáticos, onde estas mortes estão particularmente concentradas, não receberam autorização para entrar no continente europeu. Na página da ICM, na internet, dá-se conta de que mais de 100 líderes de parteiras pedem a reconsideração urgente das recusas de vistos. A agência Lusa, o Ministério dos Negócios Estrangeiros, respondeu que os serviços consulares analisam e processam todos os pedidos de visto de curta duração de forma rigorosa, objetiva e factual, em total conformidade com as regras e critérios previstos no Código de Visto Schengen. E acrescenta que os Estados da União Europeia que legalmente representam Portugal, em geografias onde não existe representação consular portuguesa direta, seguem o mesmo procedimento. Ferro Rodrigues, o ex-líder do PS, exige que o partido deixe de colaborar com a AD e vote contra o próximo orçamento do Estado. Toma esta posição reagindo ao segundo chumbo da candidatura socialista à Provedoria de Justiça. Luísa Neto era o nome indicado pelo PS com o apoio do PSD, mas ficou a 7 votos da eleição. Ferro Rodrigues também se indigna com a decisão do Presidente da Assembleia da República de suspender a revisão constitucional do Chega, favorecendo o acordo PSD Chega. Numa declaração que também partilhou com várias pessoas em grupos de WhatsApp, de que dá notícia o Jornal Expresso, Ferro Rodrigues acrescenta que o partido da extrema-direita, que se apresenta e é apresentado como o maior partido da oposição, é na verdade a muleta do governo, considerando que o PS tem de denunciar este facto para que o Partido Socialista não se transforme num grupo de, e citamos, idiotas úteis. A concluir essa mensagem, o socialista e antigo presidente da Assembleia da República espera que o mais rapidamente possível fique bem assinalado que PSD e Chega não contam com o PS para a passagem do Orçamento do Estado no Parlamento. Ferro Rodrigues considera também que os socialistas devem denunciar o mais cedo possível que quem governa Portugal é o PSD e a extrema-direita. A Antena 1 tentou contactar Ferro Rodrigues, aguarda ainda uma resposta. A esta hora, Canadá e Bósnia-Herzegovina medem forças no Mundial de Futebol, que vai só no segundo dia, mas fora das quatro linhas, esta tem sido uma das edições mais polémicas. Luís Peixoto.
2: Bilhetes a preços exorbitantes, transportes inflacionados e vistos negados, estas têm sido algumas das situações mais polémicas do Mundial de 2026. O caso recente do árbitro Omar Artan é paradigmático. Os

0: juiz da Somália, um dos melhores do continente africano, viajava para Miami com visto válido e passaporte diplomático. Mas as autoridades norte-americanas decidiram barrar-lhe a entrada, alegando ligações a grupos terroristas. Thomas Partey, estrela da seleção do Ghana, soube esta sexta-feira que não vai poder jogar a primeira partida frente ao Panamá. As autoridades canadianas justificam-se com as acusações de violação e agressão sexual que o jogador enfrenta em Inglaterra. Outro dos casos polémicos é o da seleção iraniana, que teve de mudar a base para o México e não vai poder dormir nos Estados Unidos por decisão das autoridades norte-americanas. Vários membros da delegação não conseguem visto e a cota de bilhetes do Irão para o Mundial foi cancelada, uma situação parecida à da Costa do Marfim, que também não vai levar adeptos à competição pela dificuldade em obter visto junto das autoridades dos Estados Unidos. Perante estas situações, o presidente da FIFA, Gianni Infantino, pede aos críticos que acalmem os ânimos e que relaxem. Se alguns não conseguem ir ao Mundial, quem vai enfrenta outros problemas. O preço de entrada para os jogos de maior procura pode chegar aos 300 euros por causa do modelo de preço dinâmico introduzido pela FIFA. Na plataforma de revenda do órgão máximo do futebol, 4 bilhetes para a final foram colocados à venda por cerca de 2 milhões de euros. Os adeptos que vão assistir ao Mundial têm-se deparado também com preços de alojamento inflacionados, uma situação que se repete nos transportes. A título de exemplo, em Nova Iorque, um bilhete de comboio para o estádio MetLife, que habitualmente custava 13 dólares, está a ser vendido a quase 100.
1: Preços exorbitantes, membros de delegações impedidos de irem ao Mundial. A competição organizada por Estados Unidos, Canadá e México está a gerar várias críticas. Quanto a esse jogo agora em campo, o Canadá-Bósnia-Herzegovina, que está a decorrer em Toronto, está a vencer nesta altura a Bósnia-Herzegovina por 1-0. O acordo de paz entre os Estados Unidos e o Irão inclui a abertura do Estreito de Hormuz, garantem as agências internacionais de notícias com base em fontes norte-americanas. São também os Estados Unidos que continuam a dizer que está muito próximo um acordo de paz para o Médio Oriente, Sérgio Infante.
2: Assim que o acordo for assinado, a reabertura do Estreito de Hormuz será imediata. O mesmo se aplica ao fim do bloqueio naval dos Estados Unidos aos portos iranianos. Um alto funcionário da administração norte-americana, sob anonimato, foi avançando esta tarde vários pontos do documento à agência Reuters, explicando que esta proposta estabelece já o desmantelamento do programa nuclear, a entrega do urânio enriquecido aos norte-americanos e inspeções periódicas ao Irão. Ao assinar o acordo, Teherão não terá benefícios, estes só vão surgir à medida que os iranianos forem cumprindo os vários pontos do compromisso. Se tudo correr bem, as sanções vão desaparecer de forma gradual e os fundos financeiros congelados serão libertados, mas por etapas. No entanto, este alto responsável da administração norte-americana assume que alguns iranianos não gostam destas propostas e acredita que os israelitas vão concordar com este compromisso. Admite, no entanto, que este texto não está ainda fechado, mas praticamente concluído, avisando que, depois de assinado, vai implicar ainda 60 dias de negociações técnicas para, por exemplo, definir a forma de entrega do urânio enriquecido.
1: É também o que está a dizer a televisão estatal do Irão, que o ministro dos Negócios Estrangeiros, Abbas Araghchi, afirma que as negociações sobre o nuclear com os Estados Unidos só vão ter lugar numa fase posterior e não avançam a menos que se implemente o acordo que está em discussão, acordo esse que ainda pode sofrer alterações.
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3: E vamos sair do estúdio.
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3: Olá, Noémia Gonçalves.
13: Olá, boa noite.
3: Vamos então assentar arraiais na avenida, que não tarda muito, passam as marchas.
13: Ora, nem mais, e um arraial daqueles, porque é aquela noite em que Lisboa não dorme e é um arraial que depois se espalha um pouco por todo o país. São os santos populares, são os santos mais acarinhados pelo país inteiro, que começam a ser vividos mesmo de uma forma tão portuguesa nesta noite, que vamos acompanhar-se no que diz respeito ao desfile das marchas aqui pela Avenida da Liberdade. Está tudo a posto, já com Macau também aqui à frente do sítio onde estamos a reportar, que é mesmo junto à tribuna VIP, à tribuna do público. Portanto, estamos aqui mesmo junto ao espaço onde vão acontecer as coreografias. E não estou sozinha, estou para já com um leque de convidados absolutamente incrível. Vou começar aqui da direita para a esquerda. Marisa, mais conhecida como Mimicat, bem-vinda.
14: Obrigada, Noemi. Olha, não sei o que é que me vim meter, mas acho que me vou divertir.
13: Eu acho que sim, até porque todos os nossos convidados que à partida não sabiam quem eram os outros companheiros, depois de uma forma ou de outra cruzaram-se.
14: Já descobrimos que temos aqui um monte de coisas em comum. Sim.
13: Tchau, Marco.
15: Boa noite.
13: Boa noite, bem? Bem-vindo. Marco Di Camillis, coreógrafo, né, também a ajudar-nos nesta noite, que já coreografou marchas.
15: Não, eu fui júri. Júri. Há 10 anos atrás fui júri nas marchas, sim. Tenho o privilégio de ser júri, isso sim.
13: Rosaline Silva, designer. Alô. Olá.
16: Olá.
13: Primeira vez nas marchas.
16: É a primeira vez nas marchas. E eu estou tão eufórica, já está para ver pela minha cara que estou.
13: Aliás, vocês são estreantes. Tu, Mimicat, também é a primeira vez a ver marchas.
14: A ver as marchas.
13: Se bem que há um histórico que nós já vamos explorar. Sim. Também, porque sim. Há, inclusive, algumas das canções que vão passar aqui nas marchas esta noite foram escritas por ti. Mas avançamos para uma das vozes e uma das caras mais características desta zona, Paulo Vasco.
17: Olá, viva.
13: Boa noite, bem-vindo, ator, e o homem que esta coisa das marchas não é novidade absolutamente nenhuma.
17: Não, não faz este ano, fez o ano passado 25 anos que eu participo nas marchas como padrinho. Este ano não me apeteceu vir como padrinho.
13: Ótimo,
17: como
13: ganhámos nós.
17: Ganhámos com certeza.
13: Nós. Portanto, desta vez aqui sentado a ver como é que a coisa
17: a ver, exatamente,
13: é que a coisa
17: e eu quero
13: faz.
17: Agradecer muito pelo convite. Porque quem gosta das marchas pode participar de qualquer maneira, ou a dançar, ou a pular, ou a comentar.
13: Ora, nem mais, nem mais, Paulo. Agradecemos nós a disponibilidade de todos. João Ricardo Pinto, professor, bem-vindo. Um homem que estuda etnomusicologia.
18: Exatamente, boa noite.
13: E que nos vai ajudar também a enquadrar toda esta questão das marchas nesta noite de Santo António, porque isto tem mais de história aqui do que se possa imaginar.
18: Sim, bastante, bastante. Estamos a 6 anos de cumprir o primeiro centenário das marchas, portanto não estamos muito longe.
13: Já lá falta pouquíssimo, para já esta noite vamos estar a assinalar os 40 anos de Europa, essa temática base escolhida para este desfile que começou lá atrás, numa ideia de José Leitão de Barros, um homem que por várias formas retratou também Lisboa, quer em filme, quer nas várias recolhas que foi fazendo, portanto, e que a determinada altura achou por bem que houvesse este desfile, e ainda bem que o pensou, porque até hoje, em 2026, continuamos a ter este como um dos momentos altos de Lisboa e dos seus bairros e das suas gentes, que vamos perceber que são agora. Gentes já não apenas portuguesas, já todas as nacionalidades possíveis. coletivas imaginárias a desfilar na avenida, o que é ótimo, que é sinal também de integração. Ora, que também já está espalhado pela avenida, começa pelo topo, onde as marchas se reúnem para descer e para cumprimentar o público e depois fazer a sua performance, o Miguel Paixoto. Viva, boa noite.
19: Linda a noite de Santo António em Lisboa. Estou no topo da Avenida da Liberdade. Está calor, está uma noite tropical. À minha frente, o padrinho da marcha da Penha de França, o Rui Andrade. Rui, nervoso?
20: Não, nunca. Por acaso, não.
19: Tu estás vestido de uma forma quase tropical, não é?
20: Ainda bem. Há aqui um arzinho que corre, que até ajuda. Não, estou vestido de Ulisses, portanto já traz este traje todo romano, que numa noite como esta até dá jeito.
19: E uma das coisas que eu sinto é, ao longo do bocadinho que estive aqui contigo, foste alongando, estás com...
20: Foi alongando, estou aqui com um problemazinho numa perna e estou a tentar que não me doa muito, porque ainda falta a avenida inteira.
19: Queres-me apresentar a tua madrinha?
20: A minha madrinha, posso apresentar a minha madrinha? Então a minha madrinha é uma cantora excelente, uma madrinha e uma companheira inacreditável, Salomé Caldeira.
19: Como é, Salomé? Para já, olho para a tua maquilhagem maravilhosa, não é?
21: Está incrível, não está? Causa muito impacto.
19: Representa o quê?
21: Representa a Ofiusa, que é uma personagem mítica, metade mulher, metade serpente.
19: Quanto tempo demoraste a fazer disto?
21: Aí uns 40 minutos, meia hora, 40 minutos.
19: Como é que está esse nervosinho?
21: Não está, eu estou muito segura daquilo que nós vamos fazer, porque eu estou na minha marcha de Lisboa.
19: Muito bem. Boa sorte, que ganhem qualquer coisa. Muito obrigado. Está maravilhoso o ambiente aqui no topo,
13: senhora,
19: da Avenida da Liberdade.
13: Está, sim, senhora. Está uma noite quente, se bem que a temperatura abrasiva desta tarde foi absolutamente incrível. 40 graus à sombra, diria eu. Foi mesmo um daqueles dias muito, muito quentes. Ora, outro dos repórteres que está com uma madrinha de outros anos é o Pedro Miguel Ribeiro. Olá, Pedro.
22: Alô, Noémia, eu estou aqui provavelmente com aquela que podemos chamar a rainha das marchas, porque já foi madrinha em não sei quantas marchas, e aqui está ela desta vez na tribuna VIP. Nós temos aqui, querida Lili Canessas, um pouco o clima da Marquês de Sapucaí. Vamos ter ali a alegria, estilo Marquês de Sapucaí.
13: Só não há sido
22: está a ficar
13: pé.
22: Muito Carnaval do Rio, não?
23: Eu acho mais possível, e tu não podes imaginar, eu ano passado estive na Marina de Cascais, de onde sou embaixadora, que foi feita por brasileiros, e havia uma festa só com brasileiros e todos me pediam para vir às marchas, porque eu disse, ó, meninas, é como o vosso sambódromo, nós temos as marchas para Lisboa, é como o vosso carnaval para o sambódromo. E de facto, eu acho que é a 94ª edição das marchas populares. Imagina, as marchas conseguem ser muito mais velhas do que eu e ainda estão aqui fantásticas também.
22: A Lili não usa essa palavra, que ali é um bocado intemporal, não é?
23: Eu acho que sim, até já começa a dizer que qualquer dia nós somos imortais e que tomam-se umas pílulas de juventude. Ai, Ana, mas eu não quero nada disso. Agora, evidentemente que eu acho que envelhecer é um privilégio. Mas se pudermos envelhecer bem, um bocadinho de botox aqui, um bocadinho de ácido hialurónico, um bocadinho de colágeno, eu sou a favor de que podemos
13: única,
23: usar
13: incrível.
23: Tudo isto para nos manter com um aspecto mais agradável.
22: Exatamente. Muito rapidamente, parecendo, tendo a Lili também tanta história dentro de si, o tema deste ano é a Europa em Lisboa. O país abrir-se à União Europeia acabou por ser um salto enorme, havia um antes e um depois também em Portugal aí.
23: Evidentemente, eu acompanhei tudo isso, foi no tempo do Mário Soares que ele conseguiu, como muita coisa, que nós não fôssemos, ponto número um, país comunista, que era suposto sermos na altura, e foi o Mário Soares, eu não sou socialista, mas temos que dar parabéns a quem fez, que conseguiu que Portugal não fosse um país comunista, porque eles queriam, estava tudo, o Partido Comunista era super bem organizado, também sou desse tempo. Até estar a falar de política, mas é a verdade. E como tu falaste na democracia, e também foi o Mário Soares que fez a nossa adesão à Comunidade Europeia. E, portanto, nós estamos a comemorar, e comemoramos no dia 10 de junho, o dia de Portugal, de Camões
22: e
23: das
22: anos,
23: comunidades.
22: Os 40 anos da adesão.
23: Pronto, exatamente, dos 40 anos.
22: Muito obrigado, querida Lili.
23: Dá um grande beijinho e que vença só melhor.
22: Muito bem, a Lili vai estar aqui um bocado este ano, sem ser madrinha, só no relax.
13: E faz também lindamente, Lili Canessas aqui a fazermos quase um retrato histórico destes últimos anos. Ora, também na zona da bancada VIP está a nossa repórter especial desta noite. Ela é a noiva e a noiva real. É o último trabalho que vai fazer enquanto solteira, porque a nossa Inês Martins vai casar e hoje está de faixa e está de véu. Olá, Inês.
14: Olá, é verdade. Hoje é o último dia antes das merecidas férias para planear o casamento, casar e depois ir para a boa vida de lua de mel, não é?
13: Conhece o termo?
14: Diz.
13: Bridezilla, conhece o termo?
14: Conheço e já estou a entrar assim nessa fase, Bridezilla. Isto agora é assim, saiam da frente porque está quase, falta uma semaninha.
13: Nem está a passar a noiva, cuidado com ela.
14: É verdade, portanto eu hoje quero os conselhos de todas as noivas, dos bem casados, toda a gente que tiver bons conselhos para me dar.
13: Com certeza, não sei eu, não sou eu. E esse é um departamento onde eu falho largamente. Mas tu estarás também ao longo desta noite aqui em conversação com as várias entidades que estão também na bancada VIP. Não sei se neste momento tens a oportunidade para avançar, numa altura em que Macau vai fazer a sua apresentação, é a primeira banda, a primeira marcha convidada.
14: Então se calhar a seguir, porque eu já vejo aqui, já estou a ver aqui uns rostos bem conhecidos da política nacional e já vou falar com eles.
13: Com certeza, e nesta altura também tem arranque a emissão na RTP TV com Tânia Rivas de Oliveira e o José Carlos Malato, e também lá mais para a frente o Tiago Coixa Ferreira irá surgir nesta emissão, inclusive por aqui, vamos algures ter também um direto nesta emissão que está a ser neste momento emitida através da RTP. Volto aqui aos meus convidados. Ora, Mimicat, vamos começar por ti. Tu tens duas músicas, quais são as marchas?
14: Marcha dos Olivais.
13: E?
14: É só a Marcha dos Olivais.
13: É só a Marcha dos Olivais. Mas no ano passado fizeste a grande marcha de Almada.
14: Foi
13: a tua primeira experiência.
14: Foi exatamente, a minha primeira experiência como jurada das marchas. O contacto com as marchas foi em 2024. O ano passado fiz a grande marcha de Almada. E este ano fiz estas duas dos Olivais e uma no Barabá.
13: Como se chamava a marcha de Almada? Ainda te lembras?
14: Grande marcha de Almada.
13: Pronto. A temática, o Paulo lembra-se da temática, cantou-a?
0: Lembro, não me lembro da música. Porque
14: ser sempre rainha.
0: Isto é assim, eu em 25 anos de marchas, aí está-me a fazer tudo. Em 25 anos de marchas,
13: quero ponha menos sobre o som.
0: Há muita coisa que olha, eu houve um ano quando as marchas, quando o Bairro Alto fez 500 anos, a única letra que eu soube era "e um bolo com 500 velas".
13: Okay.
0: Eles cantavam, e quando era "e um bolo com 500 velas".
13: Está certo, também foi feito para decorar texto em palco, não para cansar, para as cantigas.
0: É para dar aos pulos, dar beijinhos às pessoas e abraços e tudo. E as letras, peço desculpa aos autores, mas eu sei apreciar, por exemplo, eu gosto muito da letra deste ano. Por exemplo, da marcha que ganhou este ano.
13: A
0: grande marcha.
13: Sim, a grande marcha de Lisboa.
0: E acho que vou gostar da Mimicat, porque eu sou fã dela, portanto já vou gostar das músicas dela. Pronto,
13: a Mimicat
14: já
13: agarraste
14: aqui.
13: Pena que eles não votam. Eles não votam, portanto não contam.
0: Mas eu também cantei marchas dela o ano passado, que eu fui padrinho de um do Pragal, portanto eu tive que aprender pelo menos uma ou duas frases da marcha.
14: Com certeza.
13: Marco de Camilis. Uma pessoa como o Paulo para coreografar não é fácil,
1: não
13: é?
1: Não. Não foi fácil, em vez. Eu trabalhei muito com o Paulo. Muitos anos, 6 ou 7 anos.
0: 17.
1: Trabalhámos juntos no teatro.
13: Ele é bem comportado, pois, na hora da verdade, ele é bem comportado. E decora as letras.
1: É verdade que as letras não se lembra muito, isso me lembro. Mas pronto, as coreografias para lembrar. Tenho que ser
13: essa
1: honesto. É verdade.
13: Essa era a parte muito
0: importante. O Camilis é um grande coreógrafo, é um grande diretor, porque não é só ser um bom coreógrafo, é preciso ser um bom diretor, é preciso saber, ele leva tudo com um sorriso, não tem uma palavra agreste nem nada. Ele tem uma frase que eu nunca mais esqueci, quando há problemas é mete-te na tua vida.
13: Olha, podia ser pior. Podia ser pior.
1: Cada um tem de saber as suas coisas. Se começamos a falar em 30 pessoas, se cria um caos.
13: Ora, então, mais. O Marco que foi júri de marchas também durante algum tempo.
1: Sim, foi 10 anos atrás, acho.
13: 10 anos. Pois. Isto de coreografar marchas não é tarefa fácil.
1: Não é absolutamente fácil. Eu tenho
13: mas
1: meus colegas...
13: Não são bailarinos profissionais, mas há todas as idades ali. Depois há que pensar a coreografia, acho eu, também do prisma aéreo, porque depois a imagem televisiva também conta. Portanto, parece-me ser muito complexo. Mas
1: também
13: mas
1: uma parte, acho 2 dias antes, no pavilhão. Portanto, a coreografia que se faz no pavilhão depois é um bocado diferente daquela que se faz cá na avenida.
13: Ah, ok, é feita uma ligeira
1: alteração.
13: Portanto,
1: você tem que saber cortar uma coreografia, que não é simples. Ou seja, todos os meus colegas que eu conheço que fazem as marchas, eu digo-lhe exemplo, você faz um grande trabalho, porque é difícil. Há muitas regras a passo que se devem fazer, passo que não se podem fazer, coisas que na coreografia se devem fazer. Não é simples.
13: Mas
1: não é
13: incluir
1: tarefa,
13: ali
1: sim.
13: O efeito de surpresa, portanto, é que ele tem
1: claro,
13: uma série
1: também,
13: de regras, as marchas, no que diz respeito à apresentação. Ora, e o Marco foi júri num ano em que, ou em mais de um ano, em que o João Ricardo também foi júri das marchas.
18: Sim, eu fui júri.
13: Vocês estão todos ligados e não sabiam.
18: É verdade.
13: Nem

0: marchante pega em si e o leva a avenida abaixo. Pode acontecer.
1: Não podem fazer porque eles são penalizados.
0: Pois, pois é. Tinha de ser depois da apresentação.
2: Tenho. E não tem figurino.
3: Pois não, não tenho figurino.
0: Mas arranja-se.
2: Eu faço aqui.
0: Nós temos aqui uns adereços que foram espalhados, portanto conseguimos arranjar sempre assim uma forma de incluir. Ora, a Roseline é a designer de moda, Rainha das Capelanas, bem-vinda.
4: Obrigada.
0: E acho que há um vestido também, alguns na Avenida, desenhado por ti.
4: Ah, sim, senhora. A Bárbara Guimarães, que é assim, além de grande amiga, uma embaixadora aqui da marca, ela, quando fizeram o convite para as marchas, ela disse logo: Roseline, tenho um desafio para ti. E eu, quando ouvi marchas, eu, oh, uau, olha, é a minha estreia. Mas é fantástico. E acho que também as marchas, por todo o simbolismo que têm, os figurinos, o guarda-roupa, é essencial. Pronto, e então é essa a parte que eu acho que posso aqui contribuir com alguma coisa. Então é isso.
0: Ora, e assim sendo, temos também aqui, vamos ter esse vestido a descer à avenida, numa altura em que o Tiago Góis Ferreira está aqui, naquilo que nós chamamos em televisão e rádio encher chouriços, nós estávamos em direto, portanto ele ficou aqui quase de castigo, a tentar fazer uma ligação possível a tudo o que está a acontecer, temos de dizer adeus. Os seus cromos que dizem adeus.
2: São plásticos.
0: Portanto, estávamos aqui a falar-se também, Roseline, esta é a tua estreia aqui no que diz respeito a marchas, mas tu nasceste num bairro muito típico onde se ouviu Santo António toda a vida.
4: Olha, eu nasci em Santo Tomé e Príncipe, mas os meus pais vieram para Portugal. Eu tinha 4 anos e escolheram morar ali ao pé do Martinho Niz, eu nunca sei se é no Socorro ou em Socorro. Ajudem.
5: Olha, eu também não sei qual é que é a maneira de dizer.
4: Como é que se diz isto? Em Socorro?
5: A freguesia é Socorro, não sei. Socorro. Em Socorro?
4: Em Socorro,
5: não sei.
4: Pronto.
5: Não sei. No Socorro.
4: No Socorro. No Socorro. Pronto, alguém há de nos corrigir lá em casa. Então, o facto está tão próximo desta zona de Lisboa, do centro onde se vive muitas marchas, eu lembro-me desde pequenina das marchas populares, eu lembro-me de assistir na televisão, lembro-me de eventualmente a minha mãe, que também gosta muito e ela deve andar por aí, a ver, e então e eu lembro-me de ficar fascinada com a roupa, com o vestuário, com aquelas cores
0: e todo o brilho, todo o que acontecia,
4: e com a capacidade das pessoas imaginarem, e a criatividade de quem faz o guarda-roupa ou quem é responsável pelo guarda-roupa, de pensar que esta é a parte fantástica. Há um tema,
5: sim,
4: e depois a partir daí desenvolver-se todo um vestuário. Então essa era a parte que me sempre fascinou.
0: Claro, nem mais. Numa altura em que Macau desce com os seus dragões e vai para o tapete de apresentação, Inês Martins, tens também já mais um entrevistado.
6: Estou aqui na tribuna, aqui na fila da frente, onde está o Ministro das Infraestruturas e da Habitação, Miguel Pinto Luz. Ele prefere falar aqui depois de Macau fazer a sua apresentação, mas ainda assim, connosco está aqui o Presidente da Câmara de Lisboa, Carlos Moedas. Muito boa noite.
7: Olá.
6: Como está? Tudo bem?
7: Boa noite, está boa.
6: Vamos falar um bocadinho para a Antena 1.
7: Estou
6: ótima. Está uma noite boa, muito calor. Qual é que é a expectativa para hoje?
7: Olha, é a expectativa desta Lisboa unida, uma Lisboa que é a capital da Europa e que é a capital do mundo. Isso é uma mensagem importantíssima para os jovens. É aqui nesta cidade que nós encontramos a diversidade, a diferença, mas em que essa diferença se torna força. Em que somos todos diferentes, mas ao sermos diferentes conseguimos ser mais fortes. E eu acho que isso é o melhor de Lisboa. O que nós vemos aqui é, por um lado, os bairrismos, mas por outro lado, pessoas que vêm de todo o mundo.
6: E, aliás, por isso estamos aqui a assistir então à apresentação de Macau,
7: exatamente,
6: por exemplo.
7: Exatamente.
6: Nem a propósito.
7: Mas nos nossos bairros hoje, os nossos bairros estão cheios de diversidade. Os nossos marchantes vêm também de todo o mundo. E isso é algo único que nós trazemos ao mundo, que é essa capacidade de olharmos para o mundo com abertura. E a Europa é isso mesmo.
6: Sr. Presidente, já comeu a primeira sardinha do ano ou nem por isso?
7: Já comi a primeira sardinha do ano. Boa, boa, mas eu sou mais de febra.
6: Ah, ok.
7: Sardinha, mas também gosto de sardinha.
6: E a febra, a primeira do ano, também já foi?
7: Também foi, já comi tudo, já estive aí nos arraiais, já experimentei tudo, mas eu sou mais de uma febrinha, gosto mais de carne do que peixe.
6: Portanto, precisamente naquilo que estava aqui a dizer sobre a cidade de Lisboa, se pudesse pedir ao Santo António para resolver aqui um desafio da cidade de Lisboa, se pudesse ter uma conversa com ele, o que é que lhe pediria?
7: Não, acho que o maior desafio é a habitação, não é? Que é aquele pelo qual eu luto muito, mas que é impossível com os instrumentos que temos. Temos feito muito, investimos muito, mas precisamos realmente mais, e por isso, se o Santo António puder ajudar, eu aceito essa ajuda.
6: Agradeço
7: e aceito.
6: Para terminar,

0: Exatamente, eu estou aqui hoje na qualidade de repórter noiva, caso me hoje uma semana. E, portanto, a minha função também é pedir conselhos matrimoniais. Está aqui com a sua esposa, já reparei, o que é que tem para me dizer?
1: Conselhos matrimoniais? O que é que eu lhe posso dizer? Eu acho que hoje nós tivemos os nossos casamentos de Santo António. Eu dizia aos noivos que é preciso terem tempo um para o outro, que a vida é uma mudança constante e que essa mudança constante faz que é preciso criar entre os dois momentos só para os dois. E quando as pessoas não criam esses momentos, vão-se separando e as vidas vão tomando e vão modificando-se para sítios diferentes. E os casais que não cuidam um do outro, mesmo quando se têm filhos, eu digo que temos que pelo menos ir jantar uma vez por semana fora, os dois, só os dois, para falarmos um com o outro. Se nós perdermos isso, acabamos por perder muito.
0: Olha, acabamos em
1: não
0: bom.
1: Sei com este, não sei com esta dança linda se o meu conselho é bom, mas vamos
0: não,
1: tentar.
0: Não, acabamos em bom e acho que lhe passou aqui ao lado uma carreira assim de terapeuta de casal. Foi bom, muito
1: obrigado,
0: obrigada.
1: Obrigado.
0: Aproveito o resto da noite. Pronto, não é melhor, eu levo este conselho,
2: nota,
0: muito
2: sim.
0: Bom. E depois desta emissão, realmente vou passar tempo com o meu noivo, é isso que vou fazer a seguir.
2: Com certeza, até porque tens de casar com ele, não é? Na próxima sexta-feira, convém que se organizem. Numa altura em que a dança do Dragão e dos Leões Dourados é apresentada pela organização, pela Associação Geral Desportiva Macau Lowland, o Pedro Miguel Ribeiro tem também convidados.
3: Tenho, sim senhor. Olá, Noémia. Eu devo descrever antes de mais o que está aqui a acontecer à minha frente. O dragão feito àquela maneira chinesa, portanto são tecidos amarelos muito viçosos e é no fundo um dragão criado por uma coreografia de várias pessoas que estão a levar esses panos no alto e depois há os seis leões também, mais ou menos na mesma lógica, um espetáculo de cor, sobretudo amarelo, viçoso, dourado, aqui com grande ritmo. Ao meu lado tenho Fernando Pereira, Lord of the Voices, um homem que é capaz de imitar diversas vozes, e a pergunta que eu tenho desde já de si em direto para a Antena 1, Fernando, é
4: sempre em antena, eu estou sempre em antena.
3: A minha pergunta é, qual seria a melhor voz para uma marcha, das que conhece, das que domina? Uma Tina Turner ficaria bem numa marcha ou não?
4: Ficaria, mas a Maria José Valério, com a marcha do Sporting, por exemplo, funcionava muito bem.
3: Como é que seria então? Seria o rapaziada?
4: Ouve bem o que eu digo, e digamos, meu voz forte.
3: Muito bem, claro, já se percebeu que meteu a colherada.
4: Nós já não estamos nessa hoje para cantar. Hoje estamos aqui para desfrutar desta tradição, que já é secular, das marchas de Lisboa, ver todas estas coreografias, porque os que respondem a um trabalho de muito tempo, um esforço que une os bairros, as pessoas, todas as gerações, é muito divertido. Eu gosto imenso das marchas de Lisboa e diverto-me imenso estar aqui, participar nisto, nem que seja como espectador, simples espectador.
3: Este ano nós temos o tema da Europa em Lisboa, é uma celebração dos 40 anos da adesão à CEE. O Mário Soares fazia parte do seu cardápio de vozes, ou nem por isso?
5: Olha, não queremos aqui polícias, desapareça, seu guarda, desapareça. Nós não queremos aqui polícias.
6: Nós podemos agora fazer um duelo de Mário Soares, que eu também estou aqui a tentar, que é uma coisa que eu faço.
7: Ah, seu malandro! Mas também temos o General Aliança, por exemplo, é uma figura perfeitamente à altura de uma marcha de Lisboa.
3: Era desse
7: Lisboa
3: tempo.
7: Ou de Portugal, não é verdade?
3: Muito bem, então tivemos aqui já Mário Soares, Ramalhianes e Fernando Pereira, claro, a imitar todas estas vozes. Fernando, muitíssimo obrigado.
4: Ora, essa,
3: voz bem as marchas.
4: Muito grande a todos os ouvintes da Antena 1. Felicidades para vocês. Muito obrigado por o excelente trabalho que fazem. Obrigado.
2: Muito Ora,
4: obrigado.
2: Não sei se consegue imitá-lo, mas o Miguel Peixoto tem também uma voz muito peculiar e particular. Miguel.
8: Achas que é fácil de imitar? Eu não sei.
2: Não sei, se o Fernando gosta de ouvir.
8: Completamente diferente do ano passado. Olho para o Duarte Ciopa, que é o padrinho da Marcha da Mouraria, e sinto que estou nos anos 70.
9: Acha? É assim. Sabes que as marchas são intemporais. Isto, as marchas já vêm de há muitos anos. Este ano é uma marcha mais, eu acho que mais aciganada, com mais ritmo. E entretanto, o que acontece é que este ano temos um ar mais moderno. Por isso tem a ver
8: mas
9: com
8: parece
9: o Pablo,
8: parece um dos Bee Gees.
9: O Andy Gibb, já disseram que é por causa da barba.
8: Sim. Conceição Queiroz, é a primeira vez nas marchas, não é?
10: É verdade, a minha estreia nas marchas, nunca pensei, não acreditei quando o meu telefone tocou e recebi este convite. Fiquei completamente surpreendida, mas muito grata ao mesmo tempo. E foi aqui o meu querido Duarte é um grande amigo, acima de tudo, portanto é um privilégio ao mesmo tempo desfilar e descer esta avenida ao lado do Duarte, por ser um grande amigo também, e ver esta multidão a tratarem-nos pelo nome, as pessoas muito afáveis, uma recepção muito carinhosa, altamente afáveis, portanto acho que é o sentido também daquilo que é a proximidade entre nós e o público, não é? Portanto, e aquilo, faz muito sentido.
8: E aquilo que estás a vestir representa o quê concretamente?
10: Representa essa diversidade, repara nas cores, são várias cores, ou seja, a temática passa muito pela luta contra qualquer forma de preconceito, sem esquecer o fado, naturalmente, não é? O fado acima de tudo, mas chamando a atenção para a luta contra qualquer forma de preconceito. Então, está na ordem do dia, faz muito sentido. Então, é dia de festa, vamos celebrar, vamos comemorar.
9: Isso, reparares, isso também chama muito à Severa, porque era as cores que a Severa, sai da moraria.
10: Exatamente. O fado vem lá.
9: E o fado nasce da moraria. Por isso, estas cores que nós temos também são muito alusivas à Severa.
10: Altamente representativas.
9: Muito bem. Olha, grande abraço à Antena 1. Aos ouvintes
10: grande
9: todos.
10: Antena 1, pá!
9: É assim, todos os ouvintes da Antena 1. Eu sou fã da Antena 1.
10: Também eu!
8: Está feito! Obrigado. Marcelinda!
2: É, com certeza. Ora, e é a marcha que se apresenta a esta hora, é a Marcha Infantil das Escolas de Lisboa, que assinala os 30 anos da Marcha Infantil, com a Melania Gomes e Rodrigo Melo Gonçalves como padrinhos. Mas agora, olhando também e aproveitando a presença do João Ricardo Pinto, professor, quando se analisa as marchas, há que contextualizar também tudo isto. As marchas nascem em 1932 e este aspecto boémio que o Miguel Peixoto estava a retratar fizeram sempre parte da forma como as marchas se apresentaram.
11: Sim, sim. Aliás, esse aspecto boémio já fazia até do século anterior. As marchas ao Flambeau já existiam há bastante tempo. No fundo, o que Leitão de Barros faz é uma adaptação de uma realidade social que já existia em Lisboa e o torna num espetáculo competitivo. Ainda por cima, são os dois aspectos. Um é competitivo e o outro é o facto de ser um espetáculo. Já agora, no primeiro ano, só participaram três... Houve duas edições do primeiro ano, em 32. No primeiro, só participaram três marchas. A primeira a vencer foi Campodorique. E depois houve uma outra segunda edição, no mesmo ano, com seis. O que aconteceu, e de facto, a relação com a cidade, o sucesso das marchas, eu acho que tem muito a ver com a relação do que era a cidade e do que é hoje a cidade, que é outra cidade, obviamente, mas também as marchas já não são a mesma coisa do que eram na década de 30, nem por aí fora. Portanto, eu acho que isso é verdadeiramente importante, este conceito de bairrismo, mesmo para a nova geração que já não vive em Lisboa, que os pais vivem em Lisboa e eles já estão fora de Lisboa por razões da habitação, que é um dos aspectos importantes, continua a existir esse conceito de bairrismo do meu bairro, das minhas gentes, do meu território. E isso, de facto, é o grande sucesso aqui, porque há uma competição entre bairros através de um espetáculo, que é musical, que é teatral, tem muitos aspectos, não é? A cenografia, tudo isso. E isso funciona muito bem aqui. E isso é interessante, porque durante praticamente um ano, de outubro até às marchas, eu todas as noites visitei ensaios das marchas, de todas as marchas de 2004, e foi muito interessante vivenciar isso na primeira pessoa. Pessoas que trabalham o dia inteiro, trabalham 8 horas, depois
2: vão,
11: diariamente, todas as noites, 2, 3, 4 horas. Alguns bairros até, as pessoas têm faltas, e se faltarem determinado número de vezes, são afastadas da marcha. Portanto, há uma exigência muito grande na representatividade daquela zona, daquela região da cidade de Lisboa.
2: Eu acho que esse é o grande sucesso. Na realidade, utilizando a linguagem dos marchantes, eles não querem ir ao saco, ou seja, querem fazer um apuramento direto, e só as 17 mais bem classificadas é que passam diretamente para o ano seguinte. Portanto, toda esta conta, é necessário que as pessoas se comprometam, de facto, com aquilo que está a acontecer em termos de trabalho.
11: Isto depois, este bairrismo e tudo isto, depois está associado a uma série de profissionais que trabalham na cenografia, dos compositores, dos letristas, toda essa gente que também trabalha e constrói. Este espetáculo que é incrível em Lisboa, não é? E é para todos os efeitos o maior espetáculo popular de Lisboa e, se calhar, do país. Já agora sobre o país e sobre esta questão do país, que é muito interessante. Em 1935, foi o primeiro ano em que as marchas são organizadas pela Câmara Municipal de Lisboa e não pelo Parque Maior. E é muito curioso que nesse ano, embora não houvesse televisão, já havia rádio, obviamente, mas não havia televisão, há um carro sonoro que percorre todo o território nacional a mostrar o que eram as marchas populares de Lisboa. Isso é uma coisa que está documentada na imprensa escrita da época. E é muito curioso ver que desde sempre, no 35, era a terceira edição apenas, quis dar esta dimensão nacional das marchas populares de Lisboa para todo o país. E isso, de facto, é o sucesso que hoje se vê. É hoje.
2: Já volto assim, até porque tenho de aproveitar estes minutos que consegue estar connosco, né? Até para... vou pedir-vos já que pense assim numa espécie de uma sinopse para a sua tese. Se tivesse de apresentá-la fora de Portugal, como é que descrevia as marchas populares de Lisboa? Porque isto é diferente, embora haja muitas festas sanjuaninas à volta do mundo, mas isto de facto é um espetáculo diferente. Antes, Pedro Miguel Ribeiro, há alguns na bancada VIP?
3: alguns na bancada VIP. Olha, devo dizer que acabámos de ver a Marcha Infantil das Escolas de Lisboa, passou por aqui. Atenção que é uma marcha que já faz 30 anos. Está a chegar aqui também o Presidente da República, António José Seguro, neste momento. Inês Martins está melhor posicionada do que eu, eventualmente por trocar umas palavras, mas ele já está a falar para a RTP. Eu posso dar aqui só uma dica, porque está aqui o Nuno Ribeiro, o autor de algumas das músicas mais orlhudas que nós já ouvimos por aqui. Nuno, tu, o Escalema, a Marisa, todos juntos faziam uma marcha. Como é que se chamava essa marcha? Estás tramado, e agora? Pensar um nome para isso.
12: E agora?
3: Coitado. E agora, pronto.
12: Marcha do Trio, vinhamos os três cantá-la, não é?
3: Marcha do Trio, olha, estás a ver, já resolveu. Marcha do Trio, sim senhor. E então, e que instrumentos é que iam entrar nessa marcha?
12: Olha, acho que...
3: A caixa tinha que ser, não é?
12: A caixa tinha que ser, depois para diferenciar, porque acho que acordeão, não, acho que não tenho ouvido por aqui, podia ter também, que é um instrumento bastante tradicional, português.
3: E puxava forró também, era engraçado, puxava... atravessava o Atlântico.
12: É, atravessávamos aí o Atlântico, mas sem dúvida que muitos instrumentos, acima de tudo, dessem boa energia e boa moral à canção.
3: Tu aqui, não sei se é a tua primeira vez nas marchas ou já cá vieste algumas vezes, acho que o ano passado estávamos por cá.
12: O ano passado, é o meu segundo ano consecutivo... convite do Moedas, antes de mais muito obrigado também pelo convite. E o ano passado fiquei apaixonado, foi a primeira vez, porque eu sou do Norte, sou do Porto.
3: Eu também.
12: Foi a minha primeira vez aqui, gostei muito da energia e este ano com todo gosto estou aqui novamente.
3: E ainda por cima, vais ser moina, porque vais sair daqui depois vais para o São João para a semana, não foi?
12: Exatamente, e eu estou lá a tocar no Norte, ainda por cima no São João, por isso eu tenho dupla festa agora sempre por estar aqui a viver em Lisboa.
3: Tu é que a sabes toda.
13: É se calhar ainda faz uma dobradinha, já que para a semana nós também vamos estar com uma emissão no Porto.
3: Olha, a Antena 1 vai estar no Porto e ainda apanham lá também. Pronto, está resolvido. Olha, vai aqui agora entrar a Marcha da Voz do Operário, já vejo ali os miúdos ao fundo.
13: Vai ser
3: isto, é assim. Uma coisa engraçada é que a marcha infantil que passou agora já faz 30 anos. Os miúdos já estão graúdos, mas as marchas fazem 94. Portanto, por termo de comparação, de facto, são as crianças ainda. Não é?
13: Mas são estes miúdos que mais tarde se transformarão também nos marchantes das massas a concurso. Esta Voz do Operário. A Voz do Operário foi fundada em 1833. Tem como padrinhos a Joana Barrios e a Filipe Sambado. Esta marcha dos meninos da Voz do Operário desfila este ano com o tema da diversidade, para lançar já a temática do que nos une e nos enriquece. E Miguel Peixoto, topo da avenida, bem perto do Marquês de Pombal, hoje não há celebração de título, mas
14: isso,
13: há marchas.
14: Há marchas populares e estou junto da Marcha de Alfama. A madrinha é Áurea, que se vai juntar agora, está a fazer uma fotografia, uma
13: Alfama
14: selfie.
13: Alfama ficou em quarto lugar no ano passado.
14: Viva Áurea, como é este desfilar nas marchas?
15: É espetacular, estou muito feliz, estou muito orgulhosa, sinto-me muito honrada pelo convite de ser madrinha desta Marcha de Alfama, fui recebida de braços abertos, é a minha primeira vez nas marchas como madrinha, portanto não podia estar mais feliz.
14: Estás em tom de amarelo, parece uma elétrica, o que é concretamente?
15: O dourado, é luz acima de tudo.
14: E é isso que representa a Marcha de Alfama?
15: Também, acho que sim. Basta olhar para todos eles e eles irradiam uma luz extraordinária. São pessoas maravilhosas que dedicam as suas vidas a esta marcha. Isso é emocionante ver.
14: Vou tentar falar com o Paulo Batista. Onde é que está o Paulo? O Paulo Batista é o homem que faz, que segura no ferro, não é? Mas é de engomar.
16: É de engomar. Também...
13: Miguel, vais ter de te reposicionar. Perdemos o teu sinal.
14: Então, melhorou?
13: Sim.
14: Acho que sim. Bom, estou a falar com o Paulo Batista. Fiz uma piada em relação ao ferro de engomar, não é?
16: É verdade, manhã à noite. Mas também dá-se um bocadinho de ferro de ginásio, senão a malta depois perde massa muscular. Pá.
14: Paulo, qual é o significado de estar a desfilar na Marcha de Alfama?
16: Olha, desfilar na Marcha de Alfama, para mim, em termos familiares, diz-me muito. É o meu 10º ano nas marchas. Isto é incrível. E desde o primeiro dia que eu sempre disse que a Alfama se me convidasse, lá está, pelas ligações familiares que eu tenho à Alfama, para mim era uma honra e um privilégio estar nesta marcha, por isso eu hoje sou uma criancinha...
14: Aos pulos. Ó Paulo, tu que és costureiro por natureza, foste tu que desenhaste os fatos desta...
16: Não, eu não ponho no trabalho dos figurinos, aceitei, está muito bem feito, curiosamente, e não é por nada, mas acho que realmente os nossos figurinos este ano são os melhores.
14: E a Alfama é linda?
16: A Alfama é muito linda.
14: Muito bem, boa sorte. Obrigado.
2: Miguel Peixoto, no topo da Avenida, bem junto da rotunda do Marquês de Pombal, onde de facto as marchas se reúnem para depois começar a descer a avenida até chegarem até junto de onde nós estamos posicionados, que é o pré-show na apresentação ao júri, numa altura em que também se prepara para chegar ao tapete a Marcha dos Mercados, que desta avenida desde 2025. Este ano tem o tema A Casa dos 24, representar os 24 mestres da cidade de Lisboa. Primeira participação foi em 2005. Ora, mas volto ao desafio que tinha lançado, até porque o tic-tac do relógio já se começa a sentir. Professor, imagina que eu venho de um outro planeta, aterrei agora em Lisboa e vai tentar-me explicar o conceito das marchas de Lisboa. O que é isto?
11: Isso é uma grande maldade.
2: É o que acontece
11: maldade.
2: A muitos
11: Essa
2: turistas
11: é
2: esta noite.
11: Maldade.
2: Mas é o que acontece a muitos turistas esta noite. Chegam aqui Sim. e de repente levam com isto. E o que é que está aqui a acontecer? Como é que nós explicamos a um turista o que é isto?
11: Eu diria que no fundo isto é a celebração das comunidades da cidade de Lisboa, não é? É um sentido muito de comunitário, de zonas de Lisboa, onde se partilham ideias, ideais, territórios, que no ponto são espelhados através de um espetáculo. Portanto, eu no fundo acho que é a festa das comunidades da cidade de Lisboa. Lisboa tem uma imagem única, não é da cidade, mas é uma cidade com muitos pontos, não é? Que se divergem uns dos outros por determinadas características, sejam elas de várias razões forem, mas eu acho que no fundo é isso, é a festa das comunidades da cidade de Lisboa, no fundo. É muito difícil resumir isto numa sinopse.
2: Imagino
11: assim,
2: que sim. Mas
11: eu acho que isso é um bocadinho. O conceito de comunidade aqui não pode fugir desta definição. De facto, são comunidades que podem viver ou não no bairro, mas que sentem o bairro de uma forma única. Pronto, eu penso que é exatamente isto.
2: Não deixa de ser curioso para... Eu sou uma espécie de ET, eu sou madeirense, portanto, eu chego a Lisboa e para mim todo este conceito, embora lá também na Madeira, em algumas zonas tenhamos algumas Sim. baixas, mas todo este conceito é curioso. Até pelo contexto histórico, né, das marchas. Vou abrir os microfones a todos os convidados, portanto estejam à vontade para quando quiserem intervir. Mas isto é uma iniciativa, como aqui já referiu, que nasce no Parque Meyer, zona de boémia, de teatros, era uma mini-cidade dentro da cidade. O Parque Meyer tinha barbeiro, tinha restaurantes, tinha teatros, tinha tudo, tinha uma vida incrível. As marchas nascem ali, mas depois são transportadas para os bairros. Começam numa ditadura militar, passam pelo Estado Novo, entram na democracia e 2026 isto continua cheio de garra. Portanto, isto é há muita alma aqui para sobreviver a tantos períodos até históricos de um país.
17: Eu penso que isso é verdade. O Leitão de Barros, que era um homem... O Leitão de Barros, que era um homem com uma visão muito arrojada da cultura, falou com o então diretor do parque, Dr. Campos Figueira, e foi precisamente o início das marchas. E depois há uma história curiosa que eu já contei off, mas vou contar on.
2: Que espero que sim.
17: Uma das primeiras madrinhas da marcha de Benfica foi a Beatriz Costa, porque ela estava a fazer no Teatro de Variedades uma revista chamada Arrebugo, e era uma saloia. E então ela apadrinhou a marcha de Benfica e saiu do teatro montada no burro. Aquilo teve um impacto enorme. A revista, que já estava a descer em fase de estar há algum tempo em cartaz, teve um grande êxito por causa disso. Ainda hoje é muito falado a Beatriz Costa descer à avenida montada no burro. Portanto, de facto, eu penso que isso começou com uma ideia. Depois o Leitão de Barros até fez um filme, A Canção de Lisboa, onde faz a Marcha ao Fulambó, que era digamos, o princípio das marchas populares. Cada bairro fazia o seu, na Praça da Figueira. Portanto, isso é tudo retratado no filme A Canção de Lisboa. Portanto, e depois isto popularizou-se de tal forma que eu, desde miúdo que me lembro, de vir à avenida, eu morava em Benfica, e então lá vínhamos nós no autocarro de primeiro andar, havia cá em cima todo contente, e vínhamos para aqui ver as marchas.
2: E acabou o espírito bairrista também. Eu não sei se vocês aqui sentem isso, a Rosalind com certeza que sentiu. O espírito bairrista faz com que não se perca este espírito das marchas, não é? Porque há que ser melhor do que o vizinho do lado. Nós temos de ter a melhor coreografia, os melhores adereços, estar mais bem coreografados.
18: Eu acho isto tão bonito. Não, acho que até a competição, podemos assim dizer, que até ela é bonita, é saudável, porque as pessoas têm toda uma preparação Não sei se isto é durante um ano ou não, diz-me tu, é um ano?
2: São meses.
18: Pronto, de preparação.
2: As candidaturas são no final do ano anterior, portanto, as inscrições são no final do ano anterior e começam imediatamente a
18: tratar-se. Então, eu que posso dizer que falo disto de uma forma assim, sem nenhum tabu, vivemos numa era tão digital que hoje em dia as pessoas saírem de casa para irem ver as coisas e não estar a ver tudo através, pronto, do digital, dos ecrãs.
19: E fazer, não é?
18: Fazer em parte. E quererem pertencer. Eu acho que isto é bonito e não deve mesmo morrer. Talvez seja esse espírito que faz com que as marchas durem todos estes anos e continuem a fazer história. E espero, eu tenho dois filhos e o mais velho estava doido porque queria vir também. Se calhar já deve estar aí com a minha mãe, não sei, mas... Porque eu acho que os miúdos ainda querem pertencer a este meio festivo e, como falou muito bem aqui o Paulo, de comunidade. Eu acho que isto é um conceito que deve permanecer e isso o digital não nos tira. Acho que a tecnologia não nos consegue tirar isto, que é esta vontade de pertencer e de estar numa comunidade.
11: É verdade. De facto, ultrapassa essa fase, mas não só uma questão histórica, é que durante a década de 70, entre 1970 há marchas, em 1980 há marchas, e durante esses 10 anos só há 3 anos de marchas e nenhuma delas é competitiva. Ocorrem durante 3 anos, mas é uma única marcha representante de todos os bairros de Lisboa.
2: Foi uma fase conturbada.
11: Mas não deixa de ser curioso que depois das marchas, as marchas nunca tiveram sequências, ao contrário do que muitas pessoas pensam, de sequências seguidas de anos até 1987. Nós estamos a viver o período em que as marchas, desde 87 até hoje, as marchas só foram interrompidas pelo Covid-19 em 2021. Nunca na história das marchas houve tantos anos consecutivos as marchas. Portanto, esta ideia de que as marchas, se calhar há muitos anos atrás, tinham uma vivência maior da cidade, importância maior da cidade, não é totalmente verdade. Nós estamos a viver o momento em que as marchas, de facto, a partir de 87, têm uma exponente enorme, também associada ao turismo, portanto, a uma série de outros aspectos.
2: Também nos últimos anos quase que se profissionalizou este conceito de Arraial do Santo António, porque antes era mais desorganizado.
19: São figuras culturais tão hiperbolizadas, não é? Neste momento, não é? A sardinha, a andorinha, as marchas, o rancho,
2: tudo very
19: o folclore. É tudo very típico. Não é? Já que se tirou a alma do resto, pronto, tem que se manter isso, não é?
2: Marco.
20: Sobreviviam a todos estes anos porque também, sendo uma coisa popular de bairro, se torna também uma questão de território. O meu bairro tem que ser melhor do outro.
2: Melhor, né?
20: Portanto, em todos estes anos, sempre esta competição, que é uma coisa linda.
11: É engraçado que estava uma discussão sobre as artes em geral, todas as artes durante o Estado Novo. É que, de facto, houve uma apropriação do Estado Novo das artes, das culturas, para transmitir imagens, mas as pessoas nunca deixaram de amar a arte. E isto é uma questão que depois, a seguir ao 25 de Abril, o próprio fado desaparece da rádio, etc. Não é? Porque todas as atividades musicais e culturais que estavam associadas ao Estado Novo desaparecem naquela fase.
2: Por isso é que eu há pouco estava a dizer, houve aqueles anos em que tivemos de reorganizar o país. Não
11: Mas depois, no início da década de 80, todos esses movimentos culturais que estavam no imaginário das pessoas, acho que surgem todos, de facto, por esse amor que as pessoas tinham às atividades culturais.
2: Todos precisamos de fazer as pazes com a história. Há sempre ali um tempo que é necessário para fazer essas pazes. Para Miguel Peixoto, ouvi dizer que tens mais marchas, mais marchantes contigo.
8: Estou junto à bica onde a Micaela é a madrinha desta marcha e o mais engraçado, via há menos de um minuto a mudar de sapatos, não é?
21: É verdade, porque assim, uma mulher tem que se precaver, ainda há muita calçada para percorrer e sapato alto é muito difícil, é muito duro, então poupei-me até ao máximo e agora já estou de saltos.
8: Sim, mas já te vias aos pulos com
21: claro, saltos? Claro, claro que sim, agora já estou prontíssima para dar com tudo.
8: Qual é, no fundo, a temática da Marcha da Bica?
21: A Marcha da Bica é Bica Salgadeira, são os guardiões do mar, e eu acho que vão ter que ver até ao fim, porque está uma grande marcha, com uma coreografia incrível, a música do nosso FF é linda, e tem tudo para que esta noite seja uma vitoriosa.
8: Tem que fazer esta provocação, Micaela. É mais fácil chupar no dedo ou desfilar na marcha?
21: É mais fácil chupar no dedo.
8: Muito bem. Estou à procura do Ricardo Guedes, que é
19: não
8: o padrinho.
19: Eu queria falar contigo depois disso.
8: Ah, está aqui. Ricardo, explica-me lá uma coisa. Como é que um homem do Norte se apaixona por este movimento tão lisboeta?
22: É verdade. Primeiro porque as marchas populares já existem há mais tempo do que eu. Por isso, é um amor português. E eu, como bom português, tenho que ter este amor. Fui convidado ano passado pela primeira vez, senti um encanto diferente, senti uma família. Este ano já sei o nome de todos, já estamos com memórias boas, menos boas, prontos para a luta e hoje, claro, aqui na Avenida dá tudo.
8: Oh Ricardo, há bocadinho estavam a cantar, ninguém para ao Benfica, ou evita os pulos, mas tu és portista.
22: Não, ninguém para a bica.
8: Afinal, o Benfica, era o Benfica.
22: Ah, depois podes adaptar, ou ninguém para o Porto, ninguém para o Sport, ninguém para o Benfica, podes o que tu quiseres.
8: Muito bem.
22: Obrigado.
8: Bom, estamos em pleno topo da Avenida da Liberdade, onde aqui é a grande festa.
2: Com certeza, e se não houver, tu também fazes. Com a energia, tens de energia para 50, portanto, por aí está tudo garantido. Numa altura em que está quase também a apresentar-se a Marcha da Santa Casa, que nasceu em 2017, apresenta-se desde sempre como um combate ao idadismo e é extraordinariamente importante. Esta marcha é totalmente sobre inclusão. Pedro Miguel Ribeiro, enquanto a Santa Casa se apresenta, quem tens tu?
3: Quem tenho eu? Eu tenho aqui um montão de histórias. Por onde começar? Está comigo Carla Andrino e Mário Rui. Olha, a Inês é super fã da Carla Andrino e digo-te já que está aqui um ótimo exemplo de um casal feliz. Portanto, Inês, inspira-te. Está a ouvir com certeza.
0: Ela está abençoada, porque se é aqui nesta altura dos santos, vai correr tudo bem, Inês.
19: Estou a ouvir, sim, senhora.
3: Está a ouvir a Inês, sim, senhora.
19: Então, um beijinho, olha, para a Carla Andrino.
3: Olha, beijinho da Inês para si. Atenção, Inês, já agora, porque nós estamos a quantos minutos do dia em que vocês conheceram, da data em que vocês conheceram?
1: Estamos a 25 minutos. Foi às 10h20, há 43 anos.
3: Eu também sou desse, também sei exatamente a hora em que foi o primeiro beijo à minha mulher. Foi,
0: não,
3: primeiro beijo.
0: Não foi o primeiro beijo, foi quando fomos que nos conhecemos, olhámos um para o outro às 10h20. Há 43 anos atrás.
3: Teve banda sonora ao momento ou não?
1: Não, tanto isso, a banda sonora veio 10 dias depois, que foi quando, a 23, quando pedi namoro e tive sorte. Aceitou.
0: E aceitou. Até só viram violinos.
3: Carla Andrino, 25 anos seguidos, a madrinha da Graça.
0: Da Marcha da Graça, a desfilar. Comecei com 31, acabei aos 56.
3: E agora, estando aqui, ainda dá algum frisson de saltar ali para o meio da avenida ou aprecia-se mais aqui deste lado?
0: É a primeira
3: lado?
0: Vez que eu estou aqui e é tranquilo estar a ver e sei o que é que eles estão a sentir e sou empática, mas está arrumado. Foram 25 anos, foi bonito, fechou e agora é só torcer para que lhes corra tudo bem a todos.
3: Mário Rui, vocês fazem aqui uma espécie de uma dupla, quase de um júri informal, porque a Carla Andrino a ver os figurinos, as coreografias, etc. E o Mário Rui, a música, não é?
1: É um gosto ouvir estas marchas. Eu tenho feito marchas também para os bairros quando me pedem, faço as orquestrações quando me é solicitado. E é um gosto estar desta vez deste lado. Também já fui padrinho com a Carla há vários anos e portanto é um gosto ver isto deste lado.
3: Muito bem, vocês então sincronizem bem os relógios, porque eu tenho que apontar um belo beijinho daqui a uns 20
2: minutos. Nós precisamos também, vamos acertar os relógios.
0: Temos os alarmes ligados já.
2: Também nós vamos acertar os relógios, Pedro, porque dentro de instantes temos uma síntese de notícias. Antes aproveito para despedir-me do professor João Ricardo Pinto. Professor, em 30 segundos, um voto para o Santo António, não sei se é dado a rimas, isto é uma noite de rimas, não é?
20: Não, eu de facto não, o Santo António, não sei, eu acho que na forma como o mundo está, de facto, acho que precisamos de paz. É o grande desejo, é que estejamos todos em paz. Eu acho que está cada vez mais neste mundo conturbado que vivemos, em que tudo acontece de uma forma muito acelerada, de facto. Santo António nos traga a paz, que nos ilumine para que paremos as armas. Eu acho que é fundamental e começamos a conversar mais uns com os outros e a resolver as coisas.
2: Sem ser por WhatsApp.
20: Uns com os outros, exatamente. É preciso sentarmos à mesa e resolver as situações.
2: Muito, muito obrigada por ter-se também estado com a RTP Antena 1 nesta noite de festa. Ora, daqui a pouco, depois da síntese de notícias, vamos também acompanhar a descida na Avenida das 20 Marchas a Concurso, numa noite quente na capital portuguesa, em que também durante a tarde tivemos os noivos de Santo António. Jorge Afonso, não sei se alguma vez, já saíste nas marchas, alguma vez?
5: Eu já andei por aí também, e em reportagem e tudo, há uns aninhos.
2: Eu imaginava que tu já eras...
5: Estava Armando Carvalheda no teu lugar.
2: Claro. Uhum. E andaste avenida abaixo, avenida acima.
5: Exato, um vai e vem.
2: Com o manjerico?
5: Também.
2: Eu estou a fazer aquilo que se chama enche chouriços, não é? Para chegarmos até às notícias.
5: Mas olha, se tu quiseres, dá-me a emissão que eu já te devolvo.
2: Ah, com certeza. Dou-te a emissão com uma sardinha no pão. Beijinhos e até já.
5: Até já. Então, hoje é noite de marchas na Avenida. Já lá voltamos depois desta síntese às 10 da noite.
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5: Boa noite, são 10 horas menos uma hora nos Açores. Síntese informativa com Cláudia Almeida.
6: Portugal recusou vistos a pelo menos 20 parteiras de África e Ásia que vinham participar numa conferência internacional em Lisboa entre domingo e quinta-feira. Esta cimeira pretende discutir formas de reduzir as cerca de 260 mil mortes anuais de mulheres durante a gravidez ou o parto, bem como os 4 milhões e 200 mil bebés que morrem à nascença ou durante o primeiro mês de vida. A Agência Lusa, o Ministério dos Negócios Estrangeiros, responde que os serviços consulares analisam e processam todos os pedidos de visto de curta duração de forma rigorosa, objetiva e factual, em total conformidade com as regras e critérios que estão previstos no Código de Visto Schengen. E acrescenta que os Estados da União Europeia, que legalmente representam Portugal em geografias onde não existe representação consular portuguesa direta, seguem o mesmo procedimento. Ferro Rodrigues indigna-se e exige que o PS deixe de colaborar com a AD e vote contra o próximo orçamento do Estado. O antigo líder socialista e ex-presidente da Assembleia da República escolheu o WhatsApp para tomar esta posição, depois do segundo chumbo da candidatura socialista à Provedoria de Justiça. Mas Ferro Rodrigues também se indigna com a decisão do Presidente da Assembleia da República de suspender a revisão constitucional do Chega, favorecendo o acordo PSD-Chega. Ferro Rodrigues utiliza palavras muito fortes, de acordo com o Jornal Expresso, e chega a dizer que o PS tem de denunciar que o Chega é a muleta do governo e deve votar contra o próximo orçamento do Estado para que o Partido Socialista não se transforme num grupo de, e citamos, idiotas úteis. Estão praticamente todos operacionais os sistemas do SNS afetados por uma falha de energia, referem os serviços partilhados do Ministério da Saúde. Os serviços e sistemas de informação foram sendo repostos ao longo do dia. A entidade gestora refere também à Agência Lusa que a emissão de receitas e dispensa de medicamentos nas farmácias esteve sempre garantida por via manual.
5: Termina aqui esta síntese informativa com Cláudia Almeida. E voltamos a sair do estúdio.
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5: 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De novo contigo na Avenida Noémia Gonçalves.
2: Mas Jorge Afonso, e sabes o que, quem eu tenho aqui à minha frente?
5: Conta.
2: Os protagonistas deste dia especialíssimo, os noivos de Santo António. São 16 casais que, imagina, eu já disse isto hoje à tarde, a minha alma esteve com eles neste dia, porque 40 graus, numa cerimónia que exige tanto protocolo e sobe e desce na cidade, não deve ter sido nada fácil, mas é de facto um dia.
5: Eu estava a pensar que até te apetecia casar.
2: Não é o Santo António que me convence. Não vamos.
5: Mas ainda pensei isso, Noémia.
2: Não me parece. Mas olha, por falar em casamento, temos
5: conta.
2: Uma noiva wannabe. Ela não é no wannabe, ela está mesmo na contagem decrescente. A nossa Inês Martins vai casar na próxima sexta-feira. É a nossa repórter, é o último trabalho que ela faz como solteira. E Inês... nada como inspirar-se e pedir dicas também às noivas que a esta hora já estão bem mais descontraídas.
7: E noivas que estão aqui muito animadas, portanto eu espero por volta desta hora, na próxima sexta-feira, estar tão animada quanto elas. Vou falar aqui com um casalinho que desde que aqui chegou tem estado a dançar. Olá, muitos parabéns.
23: Olá,
7: como é que se chamam?
23: Rita.
7: E o?
24: Ricardo.
7: Rita e Ricardo, vou-me casar na próxima sexta-feira, estou aqui com uma missão. Conselhos.
23: Ensaios?
7: Não, conselhos.
23: Conselhos.
9: vivam a vida, isto passa rápido, o nervosismo já passou, é só ali nos ensaios, mas no dia a ansiedade veio um bocadinho, como é óbvio, mas depois é desfrutar.
0: Ricardo, mais descontraído ou também tiveste aqueles nervosinhos
10: normais? É normal, tivemos o nervosismo presente na pele, após a cerimónia sim, foi como a Rita disse, acaba por ser um pouco automático o nervosismo desaparecer. E sim, temos que desfrutar o nosso
0: dia. Como é que
10: dia.
0: Foi? Como é que foi a festa? Como é que foi? Vocês estão foi aqui ótimo. Tão animados, estavas aqui a dar um pezinho de dança.
9: Passou a correr, não deu tempo quase para nada, foi fotografias a correr, foi cortar a bola a correr, é tudo a correr.
0: Mas isso é o que me costumam dizer, que é um dia que passa a correr, portanto confirmam.
10: Confirmamos, mas apesar de tudo, ser uma experiência fenomenal, todos os noivos penso eu que estamos todos gratos pela experiência, não só pela parte da organização de Lisboa Cultura, mas também como toda a RTP, como todos os patrocínios, nos permitiram-nos viver este momento. Eu acho que sem eles não era possível. Mas...
0: E agora, lua de mel, para onde é que vamos? Quando é que vamos?
9: A lua de mel, que a gente saiba, vamos domingo e vamos para a Meda. Vamos passar uns diazinhos na Meda, num resortzinho mesmo, para descontrair.
0: E vai saber pela vida, não é verdade? Para começar bem a vidinha de casal.
9: O nosso país é muito bonito e vamos visitar o nosso país.
0: Olhem, felicidades, tudo a correr bem e obrigada pelos conselhos. Bem, vamos aqui a mais um casalinho, animado. Olá, boa noite. Olá, muitos boa parabéns. Noite. Como é que se chamam?
12: Obrigado. Diogo.
0: E?
23: Joana.
0: Diogo e Joana, há quantos anos estão juntos?
23: Há quase 22 anos.
0: Uau, 22 anos. E porquê é que foi agora que deu assim o clique para casar pelo Santo António?
23: Achámos que era uma boa oportunidade para nós, porque andávamos a adiar muito o casamento e foi uma oportunidade de esta candidatura de nos ajudar a, de facto, efetivar esta celebração.
0: Sim. E assim um porquê não, não é?
12: Sim, se não fosse o Santo António, acho que ainda não era desta, porque há tantos anos que nos queríamos casar e devido às nossas atividades profissionais não conseguíamos organizar-nos para isso e o Santo António deu-nos uma mãozinha para finalmente conseguirmos casar.
0: Isso foi mesmo obra do Santo António. É, e olhem, eu estou aqui com um véuzinho, tenho aqui uma faixa a dizer bride, não é? Noiva em inglês. Eu vou-me casar na próxima sexta-feira, portanto eu estou aqui na qualidade, obrigada, de noiva repórter. Portanto, assim como recém-casados, mas também casal que está junto há mais de 20 anos, conselhos?
23: Paciência e partilhar o amor e poder comunicar esse amor. Acho que é o essencial para uma boa união.
0: É isso?
12: Sim, concordo completamente. Sim.
0: Claro. Acho que um segredo também é o homem concordar sempre com a mulher. É o que sim. Já me disseram, o marido dizer
12: foi
0: sempre
12: que
0: sim.
12: Uma das coisas também que aprendi durante este percurso agora até ao casamento. Dizer meu amor é uma palavra, é uma frase que permite que o matrimónio perdure até toda a nossa vida.
0: Olhem, muitas felicidades. Podemos ter aqui um beijinho em direto. Não se vê, mas eu posso escrever aqui um beijinho. Okay. Pode ser, portanto, não, aqui um beijinho amoroso, assim um xoxinho. Muito obrigada, muitas felicidades. Bem, não é? Me acho que já tenho aqui bons conselhos realmente para na próxima sexta-feira tudo correr bem. Inspirei-me aqui com estes noivos de Santo António que vão todos com um sorriso na cara e com este calor, com um lequezinho na mão, as noivas, mas não é por isso que volta e meia não dão aqui um pezinho de dança. Eu conto aqui mais ou menos 15, 16 casais. Elas já sem o véu, eu ainda tenho o meu, só o vou tirar agora na próxima sexta-feira.
2: Com certeza, e vai apontando, vai tirando notas, se calhar leva angaria também uns quantos leques, podem dar jeito para os convidados, aproveitas e levas o merchandising das
0: e eu acho que muitas já estão aqui de sapatinho raso, que também é uma coisa importante, sapatinho raso, levar sempre.
2: Sapatinho raso é um clássico, este nada como estar com o pé também confortável para depois poder aproveitar a noite. Pedro Miguel Ribeiro, nesta altura, eu há pouco estava a dizer que a Marcha da Santa Casa estava a apresentar-se, mas não, foi a Marcha dos Mercados e agora sim a Marcha da Santa Casa chega ao tapete com os padrinhos Pedro Peni e a Liliana Santos, uma marcha que deixa a avenida desde 2017. E tu com quem estás?
24: Olha, eu antes de mais tenho que dizer o que aconteceu antes com a Marcha dos Mercados, que tinha o tema A Casa dos 24, que era um órgão deliberativo da Administração Municipal de Lisboa, criado em 1383 por Dom João Mestre de Avis, era composto pelos 24 mestres, representantes dos vários ofícios, e aconteceu aqui uma coisa, foi a primeira ovação de pé da tribuna. O momento em que a Marcha dos Mercados desfraldou aqui uma enorme bandeira, uma enorme, digamos assim, lençol, um tifo, como se diz nos estádios, com a figura de Anita Guerreiro, que faleceu o ano passado e que era a madrinha durante muitos anos dessa marcha. Arrancou aqui uma ovação de pé, toda a gente conhece Anita Guerreiro, ela era uma autêntica cara das marchas polares e do fado aqui em Lisboa. E aqui, ao pé de mim, tenho Carlos Jorge Espanhol, que é um verdadeiro perito em marchas, um dos principais ensaiadores das marchas. Agora, já não está no ativo, está aqui só à civil, digamos assim, só a curtir, não é? Deixa-me descrever rapidamente aqui a marcha da Santa Casa, que tem como arcos, digamos assim, as rodas da lotaria, muito, muito engraçado, e estão todos a marchar em tons de azul e dourado. Carlos Jorge Espanhol, esta não está à competição, que apreciação é que faria se fosse jurado desta marcha?
13: A marcha está muito bonita, eu via no pavilhão, esta marcha está muito bonita e faz ver, embora eles sejam velhotes, e alguns são antigos marchantes, tenho aqui dois marchantes que foram comigo na Graça em 1991, tenho aqui dois que foram comigo no Lumiar em 2003.
24: É giro porque esta marcha da Santa Casa acaba por ser a que mistura pessoas de mais gerações, não é?
13: Sim, sim.
24: Mais idosos, mais novos.
13: É a marcha dos mais idosos. E alguns deles, como eu estava a dizer, são marchantes, foram marchantes de outras marchas. Eu, no pavilhão, acabei por encontrar aqui pessoas que foram comigo na Graça e muitos anos depois no Lumiar. No Lumiar, onde a Anitta também foi madrinha, foi a primeira madrinha do Lumiar durante 2 anos.
24: Ficou emocionada há bocado quando homenagearam a Anitta?
13: Sim, já tinha visto no pavilhão, fiquei muito emocionado e hoje também esperava que eles o fizessem aqui na Avenida. E claro, tudo o que toca na Anitta, foi minha companheira de marchas e de espetáculos durante 40 e tal anos.
24: Foi um belo momento. Antes de eu passar a emissão aos meus colegas, só uma última pergunta. Quando se é ensaiador de uma marcha, eu vi alguns já a trabalhar, o maior desafio é sempre pegar em gente que não é profissional e fazer deles um corpo de baile que tem que ter uma disciplina praticamente dos profissionais, é isso?
13: Sim, e nós aqui lidamos com muitos... Enquanto num balé a gente tem as pessoas que sabem aquilo que vão, aqui não. Aqui temos pessoas que levam o dia inteiro a trabalhar nos mais diversos ofícios, com os mais diversos feitios, e chega à noite e tem que estar a ouvir um gajo, neste caso há 44 anos tenho sido eu e outros colegas mais, que tem que os dominar e fazer-lhes ver que eles têm que fazer aquilo que nós idealizamos, que nós queremos, e que é isso que vai ser apresentado aqui neste espetáculo na Avenida e no pavilhão.
24: Mas depois o que acontece é a verdadeira magia, porque fica feliz o ensaiador, fica feliz os marchantes, fica feliz toda a gente. Muito obrigado, Carlos Jorge Espanhol. E olha, Noémia, aqui digo-te já, esta marcha da Santa Casa está de facto mesmo muito, muito bonita. Tons de azul, dourado, gente de todas as idades e tudo muito bem sincronizado. Foram bem ensaiados?
2: Sim, senhora, foram, sim, senhora. E é uma das marchas também que prima pela inclusão, pelo combate ao idadismo e que todos os anos se apresenta na Avenida com todas as suas características. E ao Pedro, vai-te preparando para acompanhares em Torrás, porque os noivos estão a chegar, eles já estão casadíssimos, agora já são todos marido e mulher, 16 casais no topo da Avenida. Também a desejar um dia casar-se na noite de Santo António, imagino eu, Miguel Peixoto.
14: Eu, com toda a certeza, Santo António, uma noite qualquer.
2: Primeiro casamento foi no circo.
14: Casar, né? Sim. E quem sabe no próximo não será na noite de Santo António.
2: Para quem casou
14: com esta mulher que eu tenho à minha frente, estamos a falar em casamento. Provavelmente, Luciana Abreu, tens os olhos mais bonitos desta festa.
15: Ai, muito obrigada.
14: Até te assustas, não é?
15: Sem jeito.
14: Até te assustas, não é?
15: Obrigada, muito obrigada.
14: É o segundo ano consecutivo a representar Marvila, não é?
15: Terceiro.
14: E estás com uma maquilhagem extraordinária, que deve ter dado um trabalhão. O que é que representa a tua fantasia?
15: A nossa fantasia, Matai, fala aqui comigo. O que é que representa a nossa roupa, as nossas cores?
16: São os salões antigos de Marvila, por onde elas escapavam, quer as freiras, quer os nobres escapavam para romantizar.
15: Até os fantasmas, até exatamente. Os fantasmas estão aqui representados.
16: É uma Marvila secreta, por isso é que vimos aqui a Luciana.
14: Está na moda, não está?
16: A Luciana vestida de preto, que é para esconder os segredos que Marvila guarda. É sobre isso.
14: Eu queria ser campeão.
16: Não, não, nós não só queremos como vamos ser.
14: Estava a falar da tua música que foi de alguma forma utilizada para enfim, provocar o Benfica nisso e não foi campeão.
16: Não, não, foi para provocar o Sporting, mas está tudo bem. Está tudo
2: Miguel,
16: bem.
2: Hoje não acerta.
16: Hoje é sobre Marvila, só Marvila, só sem Marvila. Futebol.
14: Muito bem. Tens alguma ligação a Marvila?
15: Eu tenho, desde que conheci Marvila, Marvila não sai do meu coração.
14: Está na moda, não é?
15: Estou aqui. Está a ficar. Eu acho que ainda não está, está a começar a ficar.
14: Muito bem, então encanta a nossa avenida.
15: Obrigada e um beijinho a todos vós e divirtam-se.
14: Força, força Marvila.
2: Aí está. E Miguel Pachuto, estavas tu a falar dos olhos da Luciana Abreu e eu à minha frente tenho também um outro olho azul, Bruno. Bruno Braga, bem-vindo a esta emissão. O Bruno Braga, não sei se vocês o conhecem, se já o viram no Instagram, este rapaz decidiu há uns anos, e já vamos falar sobre isso, criar o Excel dos Santos. Ou seja, a malta nunca sabe como é que vai, para onde é que vai em termos de arraiais. Ele simplifica a coisa, faz uma ronda, diz quem vai lá estar, a que horas, em que palco. E CEO, bem-vindo.
11: Olá, muito boa noite, como é que estamos?
2: Nós estamos bem, mas tu estás cansado já.
11: Cansadíssimo,
2: o teu Santo António começou muito cedo.
11: Começou muito cedo, sim senhora. Pá, resumindo todos os arraiais de Lisboa no Excel, partilhei com a cidade de Lisboa. Agora estamos aqui na Avenida Ver as Marchas, que é onde um dos nossos pontos focais também, que não está nos arraiais, porque não é propriamente aquele momento dito de festa, é o momento sim de apreciar os nossos bairros de Lisboa.
2: E este também não precisa de ser sinalizado no Excel, já toda a gente sabe a esta hora o que é que está acontecendo na Avenida da Liberdade.
11: E quem não sabe não vive em Portugal.
2: Com certeza, pelo menos em Lisboa não passou em junho. Bruno, como é que é para recolher esta informação toda? Quer dizer, eu vejo no Instagram, é uma canseira, isto de ir aos arraiais todos, andar a cumprimentar toda a gente. Caramba, tu tens uma agenda, como é que tu reservas o mês de junho só para isto?
11: Não, o mês de junho sim, eu não trabalho de manhã, passo só a trabalhar à tarde, diz aos meus patrões que só trabalho a partir da 1 da tarde, que é para conseguir descansar de manhã, mas na verdade eu gosto muito de Lisboa, gosto muito dos nossos bairristas, gosto muito dos nossos restaurantes portugueses e ao longo do ano eu esqueço muito de ir às nossas tascas e chega a junho e eu recordo imenso que é ser português.
2: Tu tens esta paixão desde muito, muito cedo e desde já tenho que dar-te os parabéns e à tua mãe, também faz anos hoje,
11: faz,
2: não é?
11: Sim, senhora, tiveste
2: a almoçar com a mãe, que é quem acaba por te impulsionar também e lançar este carinho pelos Santos.
11: Sim, a minha mãe desde pequenino sempre me impija muito saber algumas marchas, inclusive saber alguns fados que andam nas marchas. E depois, pronto, conheci o Emanuel e lá fomos nós para o Pimba.
2: É um clássico destas noites.
11: É um clássico o nosso Emanuel.
2: Este, na ronda que fizeste nos arraiais, porque eles estiveram muito fortes nos bairros até à noite de hoje, basicamente a partir de hoje há uma quebra, só alguns é que se mantêm. Onde é que houve mais gente, mais artistas?
11: Onde eu sinto que houve mais gente foi em Alfama. A Alfama estava atolado de gente. E a Graça, acho que foi dos melhores arraiais em nível de artistas, houve muita gente lá, houve muitos, por assim dizer, também figuras de Pimba, não sei como é que eles se chamam.
2: Música popular.
11: A nossa música popular tiveram lá muitos, mas temos que dizer que ali os arraiais Vidas Novas este ano deram cabo todos, então na noite de hoje estão mais de 18 artistas a atuar no Campo Pequeno, por isso acho que é divinal hoje no
2: Portanto,
11: dia 18,
2: fica esta sugestão também para quem sair da avenida, depois mais logo pode sempre ir até ao Campo Pequeno. Bruno, sugestões para quem no próximo ano vai viver os Santos como deve ser, o que é que tem de ter? Qual é o kit obrigatório?
11: O kit obrigatório é boa comida, boa companhia, opa, e sobretudo paciência, amores, vamos andar em sardinhas enlatadas e está tudo bem, encontram para cá, encontram para lá.
2: Faz parte.
11: Exatamente.
2: Faz parte dos Santos.
11: Faz parte dos Santos. Às vezes nem estamos no chão.
2: Ah, pois, eu conheço isso.
11: Às vezes levantamos os pezinhos.
2: Eu conheço isso.
11: E pronto, lá vamos nós com a mãe.
2: Eu já desci as escadas da Igreja de São Miguel em Alfama sem sentir o chão. Não foi agradável. Eu só fiz montaria e entreguei a alma ao Criador. O topo das escadas. E aqui vamos nós. Até porque não há outro remédio. Não dá para voltar para trás. Não, sério, aquilo faz muita impressão. Eu cheguei ao topo das escadas. E de repente a multidão afunila e aqui vamos nós, não dá para voltar para trás, não dá para parar, não dá para nada. E deixa de sentir os degraus. Portanto, eu não sou propriamente um peso leve. Ora, voltando aqui à conversa com os nossos convidados, numa altura em que temos os noivos quase a entrar também na emissão da RTP, hoje é também dia da apresentação oficial de um novo filme, um filme do Rubén Alves, que tem como temática Santo António Casamenteiro de Lisboa. Portanto, vamos trazer o Ruben, que já fez a Gaiola Dourada, penso que já que todos viram o filme, foi um grande sucesso de bilheteira, extraordinariamente bem feito, e volta a pegar, e pega nesta temática, desta tradição, que nasce nos anos 50, e leva para o cinema. Começava pelo ator de serviço aqui nesta emissão, Paulo. Isto pode ser muito importante também, porque o cinema leva também a toda esta dinâmica um outro público.
8: Sim, o cinema é muito importante, como é importante toda a forma de cultura, e sobretudo esse tema, porque é um tema muito abrangente. Santo António é um tema, para já, há uma coisa que me irrita muito, que as pessoas acham uma confusão tremenda, é que Santo António não é o
2: padroeiro de Lisboa.
8: Exatamente. Eu ouço às vezes, muitas vezes, pessoas da televisão com certas responsabilidades, não vou dizer da rádio, mas da televisão, dizerem Santo António o padroeiro de Lisboa. É errado. O padroeiro de Lisboa é São Vicente. O Santo António talvez seja o santo mais popular, que todas as pessoas o têm como o santo, porque nasceu em Lisboa, em 1100 e não sei quê. Portanto, e como nasceu em Lisboa, as pessoas pensam que... Mas não, o Santo António é de facto uma figura encantadora. A história dele toda, desde o nascimento até ir para Pádua, aquela guerra que existe entre os portugueses e os italianos, que os italianos dizem, não, Santo António é de Pádua, Santo António é de Pádua,
20: sabem que é português.
8: É, mas o santo...
20: Muita gente sabe que é português.
8: Mas o Santo António nasceu em Lisboa, morreu em
2: Toda
8: Pádua.
2: A gente
8: o olha, olá!
2: Só São Vicente não tem a mesma sorte.
8: Lucila! Muito bem, olha, esta é a nossa coreógrafa do Parque Meier, agora a Lucila. A Lucila passou por aqui. E, portanto, acho fantástico o cinema ter pegado no assunto, porque é o que falta ao cinema português, pegarem assuntos que o público perceba e que o público goste.
2: E, com certeza, esta será mais uma temática, à semelhança daquela que o Ruben utilizou na Gaiola Dourada, que era a questão da imigração e da forma do Tuga estar fora do país, que há uma alma que vai connosco e que nunca desaparece, não é? E neste caso, com Rita Blanco, Joaquim Monchique e mais uma data de grandes atores, temos esta temática, não é, dos guardiões de Santo António, que acaba por fazer com que muita gente se retrate naquilo que vai acontecer, com certeza. Eu ainda não vi o filme, mas tenho a certeza que é um fator de identificação da maior parte das pessoas com o lado de comédia que o Ruben consegue trazer. Portanto, este é o filme que é hoje apresentado oficialmente também aqui na Avenida, estreia em setembro, portanto vamos ficar já a fazer pontaria também para este Santo António, casamento de Lisboa.
19: Os noivos, sim.
2: Ah, tem a coreografia, também dançam. Ainda têm pernas para dançar, não sei como, mas tem.
8: É o Caboclo, não é?
20: É Luís Caboclo.
8: É o Luís Caboclo.
20: Luís Caboclo faz as coreografias.
8: Também já foi meu coreógrafo. Isto, ao menos, são todos meus.
20: Já foi também meu assistente.
8: Foi meu assistente do Marco. Quando o Marco não estava, ele tem umas mãos deste tamanho. Batia palmas para a gente acertar o passo.
2: Já vamos esses truques todos. Pedro Miguel Ribeiro, estás com quem?
17: Eu estou neste momento com a possibilidade de descrever o que está aqui a acontecer com os nossos noivos de Santo António. Aliás, agora já são casados, já são 16 casais que estão aqui. Como em todos os casamentos, há sempre a tradição depois da dança, não é? Da primeira valsa. Ora, o que aqui está a acontecer é que essa valsa está a ser feita perante a tribuna VIP, digamos assim. Temos neste momento o Presidente da República, o Presidente da Câmara de Lisboa, o Ministro das Infraestruturas também, a cantar o Paixão dos Heróis do Mar, enquanto estes noivos estão a dançar aqui à frente.
2: Só não sei se chamares esta dança de valsa com um coreógrafo no painel, corre bem.
17: Não. Apanham-me no final da coisa. Quer dizer, vocês estavam para aí a falar e eu estava a ver tudo a acontecer. Deixa-me cá fazer o rumo, vou puxar a casseta atrás. Muito bem. Estão a dançar uma valsa. Agora, fast forward. Começaram a dançar uma espécie de um funk, foi isso que o mix da música pediu. Agora estão a dançar o Paixão. Estão satisfeitos? Pronto, é a melhor coisa que eu vos posso dizer para resumir. Mas olha, digo-te já, diria que está a ser uma performance muito aberta, já te vou explicar o que isso quer dizer, porque aqui no que diz respeito às marchas, quando a marcha está muito aberta, quer dizer que está a preencher o máximo possível da área da avenida, e isso é valorizado em termos de concurso. Ora, digo-te já que esta valsa barra funk barra rock português dos anos 80 que estes noivos aqui dançaram preencheu praticamente toda a zona aqui em frente à tribuna VIP e encheu aqui a malta de alegria, toda a gente estava a bater a compasso.
2: Ora, nem mais, e nesta altura estávamos também aqui a ver-se, mal acabou a apresentação dos noivos, Rita Blanco e o Ruben Alves vão também falar sobre aquilo que nós estávamos a falar há instantes, que é o filme, a estreia do filme. Ora, Marco, vou aproveitar também, estávamos aqui a falar sobre truques para coreografar estas pessoas. Qual é a melhor forma de os levar a bom porto?
20: Não há melhor forma, ou seja, um coreógrafo acho que deve perceber aonde pode uma pessoa que nunca dançou.
2: É porque há pessoas, eu ia dizer isso, nas marchas há pessoas que se inscrevem e que têm dois pés esquerdos.
20: Nas marchas pode encontrar isso. Não são nas marchas. Atenção. O coreógrafo deve perceber aonde é que posso
1: puxar para eles e é onde tenho que safar estas pessoas.
2: Ok.
1: É tudo aí. É, acho que é a inteligência do coreógrafo. Portanto, tu pode fazer aprender alguma coisa, isto sim. Mas depois tens que saber equilibrar.
2: Pronto, agora vou colocar a pergunta ao contrário. O que é que é mais difícil? Coreografar os que têm noção de que não dançam ou os que acham que são os maiores e depois trocam-se todos?
1: Ah, não. Aqueles que acham que são os maiores, também profissionais, é uma tragédia. É difícil. É muito difícil. Também profissionais. Porque se acham os maiores e talvez se sentem tão seguros que depois erram. E eu lá fico mesmo com raiva. Sério, não gosto. Absolutamente.
2: Há alturas em que se pensa, este se calhar não chega ao ponto pretendido, vamos aqui contornar? Ou...
1: Não, nunca. Se tem ideia, você tem que chegar até o fim. E você tem que trabalhar para que se chegue ao fim, ao alvo. Não posso... Se eu tenho uma ideia, uma coreografia, não posso depois ver, ok, então fazer uma coisa mais simples. Não.
2: Lamento, não, Marco, não.
1: Não há...

0: Não, fazer brilhar mais uma marcha.
1: Eu acho que isso é o elemento essencial, porque antes da atuação a primeira impressão é visual. Então a forma como eles se apresentam, isso é logo o primeiro impacto. E depois há toda uma construção, que eu acho que é aí que qualquer pessoa que gosta e observa as marchas presta atenção, os elementos. E depois a criatividade, que é essa parte que eu estou aqui um bocadinho encantada, que é cada marcha que vai passando, eu vou vendo os detalhes e vou apreciando, e depois dou os parabéns a quem tem todo esse trabalho de pensar nessa parte. Então eu acho que tudo isso pesa na pontuação que cada marcha terá no final, e eu, sem ter aqui voto na matéria, já acho que é difícil, porque até agora tenho gostado de tudo e tenho visto um grau de exigência também muito, muito, muito alto.
0: E ainda não estamos nas marchas que de facto apostam forte e feio, como se costuma dizer em Portugal.
1: Exato.
0: Porque há aqui um título muito ambicionado, que há de chegar lá quase de manhã, mas eles ficam à espera acordadíssimos para que tudo isso aconteça. Já agora, Bruno, costumas ficar a noite toda na noite de Santo António, ou já esgotaste as baterias?
2: Toda. Porque depois não há transportes, então é esperar por manhã, às 8 da manhã. E lá vamos nós.
0: Falar em transportes, falaste muito bem, que lembraste-me uma coisa que pode ser útil para quem vem ao Santo António. Este ano há metro nas quatro linhas até às 3 da manhã, portanto a Carris decidiu expandir a circulação do metro. Habitualmente era a linha azul e a amarela, que ficavam até mais tarde e até à 1:30, pouco mais que isso. Este ano as quatro linhas estão a operar até às 3 da manhã para facilitar a circulação das pessoas. Então obrigada, vieste cá só por isso.
2: Sim, okay.
0: Sabia que tínhamos
2: o barco,
0: uma função
2: também,
0: aqui.
2: Também tens os barcos? Eles aumentaram tudo.
0: O que facilita também muito em termos de circulação e de atividade, e da forma como as pessoas podem ou não chegar aqui à zona da Avenida da Liberdade e aos próprios bairros onde se celebra uma noite única. Ora, os noivos foram embora, os noivos que trouxeram então aqui também as suas danças. Marcos, já lhe pediram para coreografar uma dança para os noivos?
3: Sim,
0: de casamentos.
3: Já.
0: Fiz, porque isto é cada vez mais criativo, muito, não é? Antigamente
3: vezes
0: a pessoa dançava à volta. A valsa,
3: acabei ontem uma, para um casal.
4: 3-2-1.
3: Mas não fiz muito, sim.
0: Mas é mais, quando o procuram, é mais tradicional ou é?
3: Quero começar solidamente com uma valsa e depois o salsa ou uma coisa moderna. Quero fazer sempre um.
0: É porque
3: mix.
0: Antigamente acho que em todos os casamentos havia o Danúbio Azul a tocar e toda a gente dançava mais ou menos a mesma valsa.
3: A valsa, sim.
0: Agora há muita. Este é tudo malta profissional.
3: Salsa, baixada, tudo.
0: Esta
3: dança
0: malta
3: moderna. Kizomba!
0: Mas aí.
1: Olha, não te conheci. Olha, se eu soubesse, quando casei, se eu soubesse, não tinha falado de fatico.
3: Claro, faz mal.
0: Inês?
4: Estou aqui.
0: Sim,
4: está a correr
0: sim.
4: Um bocadinho mal os meus ensaios. Eu acho que o meu noivo não vai gostar muito que eu diga isto em Rádio Nacional, mas ele partiu-me uma unha do pé a dançar.
5: Ah,
4: é isso.
5: Está a precisar de umas aulas do Marco.
4: Pois, é pé de chumbo.
0: Espera aí, ele levava pé de chumbo ou sapatos de chumbo?
4: Não.
0: Para ver esse estrago todo.
4: Estávamos a dançar de meias, portanto, pijama em casa, portanto, é um pé pesado.
5: É o pé que é de chumbo.
0: Correu lindamente esse ensaio. Isso é
4: pois
0: um
4: foi o primeiro e último para já, vamos deixar isso para daqui uns dias.
0: Vamos, com certeza. Precisamos desse vídeo da primeira dança no casamento, a ver se correu melhor que o ensaio. Espero bem que sim. Ora, e nesta altura está a começar a apresentar-se a primeira marcha, é a Marcha do Alto do Pina, é uma das pioneiras do desfile das marchas de Lisboa, começou tudo em 1932, tem como padrinhos 13, Guilherme e Marco Costa.
1: Este
0: e
1: já é
0: apresenta
1: concurso?
0: É, já é concurso, e apresenta os Tritões e as Varinas, o orgulho e a resiliência de um bairro. Ora, e nós temos connosco o repórter que é capaz de traduzir isto tudo em palavras, que é o Pedro Miguel Ribeiro.
6: Ora, pressão, vamos a isto. Eu tenho a impressão que hoje vamos ver muito azul e dourado ao longo desta noite, ou não fosse o tema transversal turista Europa em Lisboa. Lá está, bandeira da União Europeia, mas ao mesmo tempo o azul é a cor do mar e também o dourado um pouco a cor da excelência. É esse o tom que marca as fardas de todos os fatos de todos estes marchantes, elas de saia rodada, um pouco aquele género de tutu de balé, portanto é uma saia alta que está toda em tons de azul e depois com várias várias dragonas douradas pela saia fora. E depois tem uma espécie de uma crista, a lembrar um pouco os cavalos marinhos, por exemplo, a apanhar o cabelo que depois vem em trança para ali abaixo. Eles, simbolizando os tritões, também estão

0: com os mesmos tons, o fato quase todo azul com apliques de dourado um pouco por todo lado, e depois também, claro, umas ombreiras douradas, e entraram, digo já, com muita força, uma coreografia fantástica, acabaram assim quase em formação de vértice em direção à tribuna, têm um trono de Santo António enorme e depois, claro, muitos tridentes a simbolizar o mar, porque lá está, os tritões estão representados na fonte luminosa, é um símbolo da Altopina, e depois as varinas, claro, porque era quem ia vender o peixe pela cidade toda. Agora, acabaram de simular as marés com a sua coreografia. Estão competitivos, digo-te já.
1: E vamos ouvi-los.

0: E Pedro, há um Santo António gigante na Avenida da Liberdade.
1: É verdade. E ainda para mais, isto é cada vez mais avançado em termos tecnológicos. Há gelo seco a sair da base do Santo António porque eles estão a evocar permanentemente as ondas do mar, os motivos marítimos. Mesmo o rufar da caixa que vimos agora estava sincronizado com a coreografia que os marchantes estavam a fazer. E agora parece quase uma espécie de uma dança da chuva que estavam a fazer em torno do Torno de Santo António.
0: Tem tudo a ver também com a

0: Aí está, estão tão giros eles, meus caros jurados emprestados da rádio. Paulo, esta é uma apresentação que tem tudo a ver também com uma zona da cidade que nós conhecemos e reconhecemos, que esteve também uns anos desativada, mas felizmente voltou a brotar água, como deve ser, que é a Fonte Luminosa. É uma marcha muito resiliente esta. Eu no ano passado fui fazer reportagem com o Alto do Pina e eu sou mesmo muito resiliente. De vez em quando saem dos 17, vão ao saco, andam ali aflitos, e pronto, com todas as com toda a dureza e com todas as dificuldades, lá vão arranjando forma de estar presente nas marchas.
1: Mas eu devo lembrar que esta foi a última marcha que o Carlos Mendonça coreografou. Ele, quando saiu da Marcha da Alfama, veio para o Alpina, e o Alpina teve logo aí a vitória nesse ano, e durante mais anos teve a vitória, porque lá está. E eu aqui estive a ver um pormenor muito interessante, são os padrinhos também fazerem a coreografia.
0: Sim.
1: Porque isto, o padrinho normalmente vem, anda aos políticos, dá beijinhos e
0: vai
1: diz
0: à tribuna
1: adeus.
0: VIP, nem todos fazem a coreografia.
1: Vai à tribuna VIP quando gosta dos políticos que lá estão, quando não gosta, não vão. Eu não vou. Mas pronto.
0: Mas olha, eu acho que aqui é obrigatório. Acho que é obrigatório.
1: Mas eu fiz, trouxe um pé, trouxe o pé e não vou. E quando eu não gosto, porque eu gosto deles.
0: Mas um ali à entrada dos degraus.
1: Eu destes até ia, porque eu gosto deles, eu gosto dos que lá estão na tribuna, alguns que eu já vi, já cumprimentei. Mas, de facto, eu também já fiz coreografias com marchas e não me saí mal, até nem me saí mal. Mas acho que é engraçado os padrinhos não virem só dizer adeus e participarem também com os marchantes. É muito engraçado.
0: É integrar-se.
2: Mais trabalho para o coreógrafo, não é?
1: Claro, claro, é muito mais.
0: Porque é necessário fazer também um desenho, lá está, uma coreografia à parte para estes elementos que não vão estar permanentemente na marcha, não entra e sai.
3: E depende da idade.
2: É uma parte, mas mais trabalho para o coreógrafo.
3: Mas, no caso, a idade também dá para.
1: Olha, por exemplo, a Marcha dos Mercados, a Anita Guerreiro, o último ano em que participou, já ela estava, pronto, já estava com. Fizeram-lhe um trono lindíssimo e ela veio sentada no trono desde lá de cima até cá abaixo.
0: Pronto, mas veio que nem rainha.
1: Mas vem a rainha das marchas, Anita Guerreiro, a grande Anita.
0: Olhando para, Rosalina, aliás, olhando para estes primeiros figurinos que aqui aparecem, há aqui vários tipos de tecido. Um
3: Sim.
0: que é muito brilhante, que acaba por simular uma espécie de ondas.
3: Sim, o que eu estive a reparar aqui, pronto, os brilhos acho que é óbvio, isto provavelmente haverão em todos, mas repare que eles estão a usar muita organza, pronto.
0: E agora apresentam também as bandeiras dos Estados-membros da Comunidade Europeia.
3: Olha, isso também é interessante. Mas o que me salta logo à vista tem a ver muito aqui com a questão de eles usarem muito organza, usarem também materiais pronto, com imenso brilho, posso crer que é um bocado também lycra. Aqui há algum crochê, que não deve ser bem o crochê típico que nós utilizamos, mas simbolizam as redes, vai que eles estão a fazer aqui remeter um bocadinho ao mar. Então há aqui elementos muito interessantes e depois acessórios que remetem também a elementos marítimos, conchas, ou seja, isto foram coisas que me saltaram à vista. Não sei se foi igual para os meus colegas, mas eu acho que há aqui elementos que eu pude observar que estão associados ao tema, e acho que só por aí já, para mim já eram muitos pontos, porque tiveram esse cuidado, não só dos tecidos com esta simbologia, mas também acessórios.
0: Já vamos receber aqui a marcha da Penha de França, também já vou falar com mais dos convidados do nosso painel, mas Miguel Peixoto, aí em cima, junto ao Marquês, também há muita atividade.
4: Sim, é engraçadíssimo porque se vê o ambiente de que antecede a entrada das várias marchas na rua principal,
0: Miguel,
4: na avenida da...
0: peço imensa desculpa, vou cortar-te o pio, é preciso de ir à Inês. Inês?
5: Olá, conseguem ouvir-me?
0: Estamos a ouvir-te.
5: Ah, ok. Isto, a esta altura, já há aqui uma certa dificuldade com a rede. Vou entrevistar aqui o Sr. Presidente da República, umas perguntinhas rápidas, porque não posso estar aqui à frente. É rápido. Boa noite, Sr. Presidente. Como está? Tudo bem?
6: Viva, boa noite.
5: Como é estar aqui com o Presidente da República na tribuna pela primeira vez?
6: Bem, é uma felicidade, naturalmente. Assisto pela primeira vez, num lugar privilegiado. É uma festa lindíssima que junta uma diversidade de cores, de sentimentos, de nacionalidades, em torno de uma ideia muito comum, que é uma cidade feliz, onde se vive bem e com qualidade.
5: E na juventude gostava de frequentar festas, e os santos populares?
6: Sim, também.
5: Foi uma coisa que o chamava?
6: Sim, claro, quer o Santo António, São João, São Pedro, naturalmente que sim, eram momentos de grande festa, de grande convívio, de grande alegria e também de grande identidade, portanto tem a ver muito com a nossa cultura.
5: Só para terminar, que vai aqui começar então outra marcha para deixá-lo assistir. Na campanha até fez de DJ, até conheceu a sua mulher numa discoteca. Como hoje é dia de festa, pergunto se tem assim alguma música popular de eleição.
6: Não, já ouvi Cheira a Lisboa, já ouvi, já cantei.
5: Muito aqui. Obrigada.
6: Obrigado.
5: E agora tive que sair porque sim, há aqui uma grande pressão para deixar o Sr. Presidente naturalmente acompanhar aqui as marchas populares, ainda para mais como primeira vez. E, portanto, foi o possível conseguimos agora este momentinho com o Presidente da República. Eu gostava de um conselho dele para o matrimónio, não consegui, talvez daqui a pouco vá tentar a minha sorte outra vez, mas também no EMEA já tenho aqui uns bons conselhos.
0: Lista.
5: É verdade, tenho uma boa lista.
0: Uma lista que, se respeitar, a coisa é capaz de chegar a bom porto. Ora, Miguel Peixoto, regresso a ti.
4: Bom, depois do maquinista da nação, temos o maquinista do Beato, não é?
0: É lá, não faço segunda hoje.
4: João Batista, não é? Maquinista preparado para desfilar na avenida.
7: É verdade. A linha do progresso segue a todo vapor.
4: Qual é o significado de desfilar nas marchas?
7: É uma alegria muito grande. Para mim é sempre um privilégio fazer parte desta alma de Lisboa e ser convidado para mim, pela segunda vez, para mim é de facto uma alegria muito grande.
4: Está ensaiada a coreografia?
7: Nós estivemos nos ensaios, mas os artistas hoje são mesmo eles. Vamos marchar sim, mas há ali umas questões técnicas que só eles é que vão saber fazer bem.
4: O ano passado era para manter na divisão, não é? E este ano?
7: E assim foi. Este ano estamos aí com uma coreografia bastante prometedora, por isso acredito que possamos ganhar. Sim.
4: A Marcha do Beato daqui a pouco vai entrar, tenho que falar com a Mónica. Estás tão bonita.
8: Obrigada.
4: Vem muito tempo para vestir este vestido, não é?
8: Pois.
4: E uma das coisas que eu reparei, e não só a madrinha do Beato, tiveste que mudar de calçado, não é?
8: Ai, como é que tu viste isso?
4: Com certeza, estou aqui a olhar para ti há muito tempo. Né?
8: Deve que ser, sabes que é? Estamos aqui há muito tempo e se eu viesse com estes sapatinhos e ficasse aqui durante este tempo todo, depois para descer à avenida era muito mais complicado.
4: É fácil marchar de salto alto?
8: É muito fácil marchar de salto alto.
4: Bom, tu também tiveste uma carreira enorme na moda, tens essa facilidade.
8: É verdade, é verdade. Mas pronto, aqueles sapatinhos foi só para proteger um bocadinho mais os pés.
4: Para fecharmos a nossa conversa, estás vestida de que forma? Explica às pessoas.
8: Olha, eu acho que sou a esposa do
4: maquinista.
8: Do maquinista, deve ser.
4: Muito bem. Então,
8: eles dizem que é a musa da ferrovia.
4: Muito bem. Então, desfilem pela Avenida da Liberdade, a Marcha do Beato.
0: Numa altura em que se apresenta a Penha de França...

0: E a Penha de França apresenta as Sete Colinas de Paixão. Apresentou-se pela primeira vez aqui na Avenida em 1965. Este ano conta-nos a história de amor que deu origem a Lisboa. O amor entre Ulisses, vindo do mar, e Ofiusa, rainha serpente, corpo de mistério, olhar de fogo e de ouro, Pedro Miguel Ribeiro.
1: E olha, Noémia, de repente entrou aqui quase que um dracar pelo meio da avenida fora, parecia um barco viking, mas depois percebe-se o que é. Não é a proa de um barco grego com a pintura dos olhos de um lado e do outro das proas dos barcos gregos, que era uma tradição. E de facto a Rainha Serpente está também representada nos arcos, digamos nos arcos desta marcha, que estão agora todos ali colocados ao lado do trono. O trono, portanto, é a proa desse barco grego. Eles estão vestidos, de facto, a lembrar Ulisses. Agora, neste momento, a coreografia, casaram-se autenticamente com a Rainha Serpente. Eles e elas terminaram a coreografia com um beijo, assim naquela pose parece de um marinheiro a beijar a namorada no final da Segunda Guerra Mundial, essa foto icónica, creio que da revista Time ou da Life. E aqui, neste momento, temos as mulheres vestidas com tons de dourado, mais um verde azulado, necessariamente um azul, também uma coroa a lembrar a das rainhas dos mares. Eles, como eu estava a dizer, vestidos com togas brancas e uma capa vermelha, a lembrar um bocado Ulisses, os escudos redondos que eles utilizam como se fossem também mais adereços, e a marcha está bastante aberta, a preencher toda a zona aqui central da avenida, vai de uma ponta à outra da tribuna VIP, e o ritmo deles é muito forte, estão de facto aqui a fazer uma marcha que enche a avenida.
0: E com os padrinhos também a fazerem a coreografia, base desta apresentação da Penha de França, que tem como padrinhos Rui Andrade e Salomé Caldeira.

0: Mimicat, volto a ti numa altura em que o Bruno estava aqui a mudar de posição para poder também ver a apresentação.
1: Coitado,
0: das massas. Isto de fazer letras para uma situação tão específica, também tens que contabilizar uma série de detalhes, desde o tema da própria marcha.
1: Sim, tem muitos requisitos, é bem específico.
0: Como é que te fazem a sinopse daquilo que pretendem? Mandam uma série de palavras-chave? Como é que a coisa acontece?
1: Eles mandaram-me imensa coisa. E eu disse, ok, faz-me um resumo. Não, eles mandaram uma sinopse, depois eu pedi uma sinopse, porque é mesmo muita informação. Eles mandaram-me os figurinos, mandaram-me tudo e mais alguma coisa. O que no fundo serviu para eu ir tirando notas de coisas-chave que eu ia encontrando nas roupas, nas cores, nas palavras-chave que eles usavam para definir certos momentos. Mas a sinopse foi importante para perceber qual é que era a história que eles queriam contar com as marchas, porque as marchas, para mim, são canções que estão a contar histórias com temas muito específicos. É muito desafiante, mas também é muito divertido. Eu confesso que não sabia, não conhecia o universo das marchas sequer. Acho que o mais aproximado que eu já fiz a uma marcha era Ai Coração, não é?
0: Sim, pronto. Todos nós cantávamos contigo.
1: Mas pelos vistos, olha, até se calhar tenho jeito para a coisa.
0: Pode ser.
1: Vamos ver.
0: Desde o ano passado que, sem querer, estás sempre
1: verdade,
0: a marcar presença.
1: É verdade,
0: portanto, Marco, estes dados que as marchas todas vão enviando também são importantes. Quando se fala das marchas, fala-se também de teatro e de mais uma série de apresentações em que a sinopse leva também depois à criação de uma coreografia.
2: Sim, claro.
0: Como é que se idealiza? Porque nós olhamos, o ritmo das marchas é mais ou menos o mesmo, em termos de música, mas depois todos eles fazem uma interpretação completamente diferente até da própria da grande marcha.
2: Sim. Io personalmente, quello che è importante per avere un'idea, per fare un movimento, è la musica. Io non consigo avere un'idea senza musica. Ha algún coreografo che pensano, gostava di fare questo disegno coreografico, questo, antes di cominciare a lavorare. Io no. Io preciso della musica, e la musica che mi leva l'idea, e che la parte musicale mi leva anche il disegno coreografico.
0: Okay.
2: Io lavoro così. E, pertanto, antes preciso da música, antes preciso das palavras.
1: E da melodia também, não é?
2: Porque... Exatamente, claro. Porque tem a saber, às vezes, os movimentos são feitos no ritmo, nos acentos e nas palavras.
1: Sim.
2: Portanto, antes de tudo, tenho que ter a música. E às vezes basta na noite, acordado, só ouvir o princípio e o fim, outra vez.
1: Achar certos sítios, claro, importantes, né? As marcações. Sim.
2: É isto.
0: Até encontrar um momento ideal para a apresentação. E por falar em apresentação, a próxima marcha a apresentar-se é a marcha da Bela Flor Campolide. Tem como padrinhos a Daniela Santos e o Flávio Furtado. Antes de se apresentarem muito rapidamente, Paulo Vasco, muito daquilo que nós estamos a ver agora nas marchas de Lisboa fez também parte de toda esta dinâmica do Parque Mayer, dos musicais, a forma como se canta, se dança, a exuberância das roupas e até algumas das letras, não é?
3: Claro, eu lembro-me que o ano passado o tema foi Parque Mayer.
0: Sim.
3: Portanto, há muitas marchas que vão buscar ideias. Por exemplo, o Marco Camilo diz que nunca coreografou marchas. Mentira. Porque na Avenida não, mas no Parque Mayer tivemos um final de marchas maravilhoso, que era um final de marcha, era um final de hip-hop que depois passava à marcha. Hip-hop passava à marcha, coreografado pelo Marco Camilo. E foi um final maravilhoso. Esse final foi para mim um dos finais mais lindos que eu fiz, pela temática do hip-hop para a marcha. Era a Marina Mota e o Marco Camilo era de facto o coreógrafo. Portanto, isto está muito ligado também ao musical, ao visual, à revista. Pois se as marchas nasceram no Parque Mayer, tem que ter motivos do Parque Mayer.
0: Claro.
3: E o Parque Mayer, as pessoas, por muito pobre que seja a revista, tem sempre pelo menos uma pluma, uma lantejola, um brilho aqui, um brilho ali, e eu gosto muito de ver as revistas bem vestidas, bem coreografadas, com bons textos, que felizmente eu tenho tido essa sorte de trabalhar com grandes colegas, e no Maria Vitória tenho tido essa sorte. e com grandes coreógrafos.
0: Ora, nem mais. Não mais, não mais. Vamos aproveitar para ver um pouco da, perceber um pouco da coreografia e ouvir esta canção que acompanha Campo Lido. Campo Lido traz até a Avenida Os Segredos calçados na Ribeira, relembrados. É arte esculpida no chão. E Pedro Miguel Ribeiro, a entrada do cavalinho é também a tua entrada. Siga.
4: Ora, muito bem, o que nós estamos a ver neste momento são marchas que não são em tom de azul e dourado. Há ali apontamentos dourados, de facto, mas o tom que eu vejo aqui é mais depressa o violeta, o alfazema, e, claro, também os coletes dos marchantes, assim como as boinas dos marchantes, evocam a calçada portuguesa. Tem um padrão de losango, e depois também é giro que as boinas lembram também as boinas dos calceteiros. Esse tema da calçada portuguesa está, de facto, aqui muito presente nesta marcha, sobretudo nas indumentárias dos homens. Quanto às mulheres, claro, as lavadeiras com as trouxas à cabeça, as trouxas de roupa, e agora a fazerem uma coreografia que reúne ao centro para que depois elas se voltem. E atenção, temos aqui quase uns castelheiros à moda da Catalunha, porque acaba de se criar ali uma estrutura em que os homens suportaram uma das mulheres que saltou para ali para cima, fez quase que uma torre humana ali no meio da avenida. Os arcos têm a forma de corações, unindo no fundo os destinos das lavadeiras e dos calceteiros, e depois também, claro, o trono, que tem um jeito de quase uma fonte com o nome de Bela Flor Campo Lido, fundo da união de duas entidades que deu origem a esta marcha única. Os tons são, como eu disse, muito de perfumados de alfazema, diria eu, com aquele violeta, notas de violeta, um pouco por todo a indumentária.
0: E alto aqui, porque o senhor coreógrafo ficou agora espantado com aquilo que aconteceu em Campo Lido. Para já, porque às vezes o risco acontece isto, não é? Porque Campo Lido apresenta aqui na sua coreografia um momento em que os rapazes, alguns são arrastados pelo chão e vão perdendo adereços, Marco.
2: Infelizmente, se perderam uma parte de um fado e alguém passou em cima, escorregou. Isto é uma pena. Também porque o Paulo Vasco sabe, também a cor não ajuda, eu acho. Tu sabes que eu não posso.
3: Pois, não, eu vou explicar.
0: Mas temos alguma coisa contra
2: problema.
0: A cor púrpura.
2: Eu não sou normal, atenção, eu digo. Mas não quero ninguém que se veste de roxo no trabalho.
5: Olha.
2: No trabalho, ela está de lado a mim. Não trabalha comigo. Pronto. Se trabalhava comigo, olha, não podia entrar na entrada de ensaio vestido assim.
5: Olha, isto não é roxo, é lavanda.
2: Olha, eu tenho para bonito. Dizemos que vem da Itália isto. O roxo, violeta.
3: Eu vou botar uma.
2: E olha o que aconteceu. Agora toda a gente diz, culpa tua, porque você... A minha não.
5: Eles é que escolheram lavanda, pois é.
2: Eu tenho pena quando acontece isso, porque eles trabalharam meses e meses para esta coreografia.
3: Eu tenho uma história.
2: E depois de repente cai uma coisa.
5: Olha, desculpa, mas eu tenho que defender. Quem fez o figurino está a responder aqui ao tema, porque são as lavadeiras, o cheiro da lavanda,
2: a cor, sabão.
3: E a cor.
2: Atenção, não estou a falar mal disto. Este é o meu parafuso que...
5: Olha, quando acabar isto vamos conversar.
3: Olha, eu vou contar uma história que aconteceu no Maria Vitória. Estávamos em ensaios e a primeira figura feminina era a dona Flor Bela Queiroz. E um dia a Flor Bela Queiroz apareceu de roxo. E o Camilis disse, Floribela, põe-te na rua.
2: Não, disse assim. Não, lhe disse assim, não, por amor de Deus, não disse assim. Disse assim,
3: foi quase.
2: Olhei para ela e disse, não, assim vestida, não, hoje não. E ela disse, você foi embora. Eu pensava, hoje não.
3: E ela foi na rua.
2: Ela se foi embora. Não, mas hoje disse, não, eu vou-me embora.
5: Mas podias dizer, não é hoje, diz, olha, agora não.
2: Hoje não, vestida assim, porque já tinha problema com os bailarinos, é por isso. Ela entrou no ensaio.
0: Marco, vou só dizer uma coisa, para o bem-estar da sua alma. Não trabalho com a Antena 2 em dias que a malta tem a t-shirt vestida, porque é roxo.
2: É roxo, exatamente. Mas todas contra de mim.
3: Mas olha, foi uma coisa que eu tomei também. Eu não ponho, nos meus espetáculos não uso roxo. Eu não uso roxo.
5: Então nunca vou para a moda Lisboa de roxo, não.
2: Não vais. Eu sei que
0: em Portugal, por exemplo, é uma cor muito associada à morte. Mas por outro lado também é uma cor que tem outras ligações.
6: Repito, o problema sou eu, não é a cor. Sou eu que não estou normal.
7: E eu que aprendi com ele.
0: Mas, pá, só por isso eu devia pôr aqui a tocar em permanência o Purple Rain.
1: Olha, ele deu-lhe sorte.
0: Inês, já sabes, nem entorrares o casamento, roxo fora, dá azar.
3: Não se diz essa palavra.
0: Até batemos na madeira. Inês Martins.
8: Estamos aqui na tribuna, agora estou aqui com Nuno Delgado, campeão de judo. Olá, Nuno.
9: Boa noite.
8: Boa noite, estava a perguntar pela Marcha da Estrela. É
9: que, na verdade, é Madragoa, mas que fica na Estrela. Porquê? Porque a minha escola de judo fica dentro do mesmo pavilhão onde eles treinam. De vez em quando fazemos umas marchas, de vez em quando fazemos judo.
8: E, portanto, vai reconhecer aqui algumas caras, talvez, na marcha?
9: Sim. Aliás, eu já me estou a preparar para o próximo ano representar aqui as marchas do meu bairro.
8: Ah, portanto, tem esse desejo. Era isso que eu ia perguntar. Gostava de ser padrinho, convidado para ser padrinho de uma marcha, sim, neste caso, da Madragoa,
9: sim,
8: não é?
9: Sim, a Madragoa, que já foi campeã em 2024. E como eu já venho do Dança Comigo, com aquela senhora ali, que fomos campeões de algumas jornadas, também gostava,
8: portanto,
9: de fazer
8: sente-se preparado. Portanto, não é só para o judo que tem jeito, também dá um pezinho de dança.
9: Com certeza, com certeza.
8: Então já agora, eu estou aqui também na qualidade de repórter noiva, caso daqui a uma semaninha, portanto estou aqui com essa função de recolher aqui alguns conselhos. A dança para mim não está a ser uma coisa muito fácil. Pronto, que o meu noivo é assim um pezinho de chumbo. Aqui há algum conselho?
9: Olha, o melhor conselho que eu te posso dar é agarrar-te bem ao teu parceiro e desfrutar o momento.
8: Portanto, uma coisa simples, mas convicta,
9: sentido,
8: é isso?
9: Sentido.
8: Pronto, ok. Nada muito elaborado.
9: Muito sucesso e que sejam muito felizes.
8: Muito obrigada. E aqui em relação aos santos populares, para além da marcha e especificamente aqui da Madragoa, do que é que gosta mais?
9: Olha,
8: este ambiente.
9: A Madragoa, como sabes, é um bairro daqueles mais típicos, hoje em dia que está aqui um bocadinho transformado com aquelas personagens que a gente chama Lisbon, são os indivíduos que andam por aí a viver em Lisboa. Mas é um bairro que eu acho que é muito especial. Aliás, já foram campeões das marchas e que tem esta coisa fantástica que é juntar as marchas populares a um ambiente desportivo onde nós todos convivemos uns com os outros.
8: Muito bem, Nuno, muito obrigada e aproveito agora o resto da noite para ver então, desfrutar aqui da Madragoa. Obrigada.
9: Obrigado e boa dança.
8: Obrigada.
0: Ora, e é a Moraria que agora chega também ao tapete para a apresentação da sua coreografia, que tem por tema a Moraria, um fado de todas as cores, e de facto há muita cor nesta apresentação, com os padrinhos Conceição Queiroz e Duarte Siopa. Esta marcha desceu à Avenida pela primeira vez em 1936, portanto já há muita experiência. É um bairro de fado, um bairro de saudade, berço de vozes que cantaram a sua história e que traz também aqui, além da guitarra portuguesa, os sons do mundo que aqui encontram na Moraria, uma

0: Miguel Ribeiro, esta letra tem uma parte que eu era capaz de cantar, o Lararai, é a parte internacional do fado. Mas tu consegues descrever estas cores todas que estão, de facto, em plena avenida?
1: Vamos a isto muito rapidamente. Acho que Duarte Siopa e Conceição Queiroz, exatamente, acabaram de chegar aqui para cumprimentar os dignatários da Tribuna VIP. Pode o negro ser uma cor alegre? Pode, sim, senhor. É o que está aqui a acontecer. Temos o fado com os seus tons negros a combinar bem com todas as outras cores do arco-íris, quase. Eles têm umas mangas que saem, um pouco como aquelas camisas da salsa, estás a perceber? Salsa da dança. E que, entretanto, são descartáveis, essas mangas que eles acabaram de tirar. Elas têm as saias pretas a evocar o fado, mas depois também com esses apliques de várias cores. Vejo laranja, vejo púrpura, vejo azul turquesa. Lá está, é um cruzamento do fado com o Hard Rock Café. É a melhor maneira que eu tenho de descrever isto. Entretanto,
0: se calhar,
1: lá está mais
0: aqui,
1: mais um.
0: Pedimos aqui ajuda para explicar o figurino aqui à nossa designer. Principalmente os rapazes têm aqui rendas misturadas.
1: É fado rock and roll. Isto é fado rock and roll.
0: Com há tudo.
2: Eu acho que, assim, o fado hoje em dia, além de ter permanecer a tradição, a forma como se canta o fado, acho que também há muita novidade, há muita inovação dentro do fado. E eu olho para estes figurinos e eu penso que eles também quiseram trazer essa modernidade que o fado tem hoje em dia. A forma como quem vive o fado, quem canta o fado, também se modernizou. Pronto, então eu quero acreditar que estes figurinos também remetem aqui muito à inovação. Daí os homens também terem figurinos com muita renda, que é algo que normalmente está mais associado às mulheres. E depois, e não é só a questão da renda, é a questão dos homens também assumirem a transparência, que também é algo que é invulgar. E eu particularmente acho que está bem conseguido, mas tenho que ser honesta, as mulheres acho que os fatos estão incríveis. Pronto.
0: Estão muito, muito coloridas, coloridos, a chamar de facto a atenção. Marco, uma coreografia até agora irrepreensível.
3: E estou gostando muito, muito, porque estamos a ter mesmo uma coreografia com muitos desenhos coreográficos e muitas mudanças de posições. Isso não é...
0: Que é importante depois para o júri, que contabiliza,
3: claro,
0: todos estes aspectos.
3: Também, é muito importante para o júri. É muito importante porque tudo isto, como é também para a televisão, apanhado para frente, lado e cima, as pessoas em casa conseguem ouvir isto.
0: Conseguem
3: a mensagem chega.
0: De facto, é muito impactante esta apresentação da Marcha da Moraria, numa altura em que assinalámos também as 11 horas em Portugal Continental e na Madeira, 10 nos Açores, e em que continuamos a acompanhar esta noite das Marchas de Santo António, a noite longa de Lisboa, com a apresentação da Moraria, que nos fala de fado e de saudade, com elementos que nos remetem logo para o fado das vielas, o fado das casas de fado, os chailes, todo o dramatismo colorido, uma apresentação, Pedro Miguel Ribeiro, que nos leva de facto para um imaginário que às tantas fica um pouco perdido de vez em quando em Lisboa, mas que está na nossa alma.
1: E que, de facto, é mais uma prova de que a Europa vem a Lisboa para ver o fado, e o fado é uma boa marca de exportação de Lisboa e já agora de Portugal para a Europa inteira. De assinalar também os arcos desta composição da Moraria, assim, com notas musicais a saírem das guitarras de fado. Está, de facto, uma tradição com nota de modernidade muito, muito interessante. Muito rapidamente, deixa-me aqui importunar Isabela Baladeiro e Carlos Ferra, porque já que estamos a falar tanto de casais esta noite, o que é que a menina de Porto Alegre agora encontra aqui nestas marchas, no vosso casamento tão tipicamente alentejano? Dava jeito de ter tido uma notazinha de marchas ou não?
4: Opa, teve um bocadinho de tudo, teve canto alentejano, teve também música popular portuguesa, que é o que faz falta para animar a malta, e portanto, sim, tem de tudo um pouco.
1: Carlos, é a vossa primeira vez aqui nas marchas ou não? Ou já são habituados?
5: É a minha primeira vez e estou a adorar. A companhia é a melhor e estou muito feliz por aqui estar.
1: Também é a tua primeira vez a acompanhar marchas, Isabel?
4: Aqui sim, é a primeira vez.
1: E deste ângulo, de onde estás a ver, descobres alguma coisa sobre as marchas que ainda não conhecias. Eu pelo menos, para mim foi um bocado essa experiência, ver isto assim, o conjunto inteiro ao mesmo tempo, é diferente?
4: É muito diferente, eu normalmente acompanhava na televisão, não é? Quando era miudinha, acompanhava sempre as marchas e é muito diferente a experiência, ou seja, nós sentimos as pessoas, sentimos as comunidades, os bairros lisboetas, a tradição, e isso é muito maravilhoso de se sentir de perto.
1: E esta marcha agora, por exemplo, aliava muito um tema muito tradicional com uma imagem mais moderna. Estavas à espera de encontrar isso, Carlos?
5: Claro, claro. Acho que essa junção também faz parte da identidade da cidade de Lisboa. E por isso, sim, estava à espera de encontrar.
1: Muitíssimo obrigado. Olha, a Inês Martins, nossa colega repórter, vai se casar. Tem algum conselho para ela? Ela vai se casar esta semana, para a semana, na verdade.
4: Que aproveite o dia. E que vivam com muita união, com muito respeito mútuo e com muita escuta e paciência, acho eu.
1: Escuta ativa, olha, sou casado também há muito tempo e concordo convosco. Já repararam que esta emissão está a se tornar quase um consultório sentimental?
0: Estou a reparar, estamos todos, quer dizer, algumas das pessoas desta equipa estão a tirar notas. Miguel Peixoto, no topo da avenida, muito rapidamente, antes de recebermos mais uma marcha.
6: Em festa totalmente! Estamos no bairro dos Olivais, onde Sara Norte é a madrinha.
7: Isto é melhor que o samba, não é?
8: Isto é melhor do que tudo. Para mim as marchas e os Santos Populares é a festa mais bonita do ano. E para mim é uma honra estar aqui com a Marcha dos Olivais e ao lado do Jonas, que é um grande padrinho.
7: Mas estamos aqui com uma energia incrível, não é?
8: É uma energia incrível, é uma marcha incrível, que dá tudo por tudo. E espero que este ano não se olhe só para os grandes bairros, e se olhe para todos os bairros.
7: Como é, Jonas? Pronto para desfilar? Estás com uma energia também incrível, não é?
9: É uma energia única, são as festas tradicionais de Lisboa. É uma oportunidade excelente de participar, de vibrar. É muito especial, sou nascido e criado nos Olivais. É uma honra enorme estar à frente de uma marcha única e extraordinária.
7: Mas eu sinto que estavas a sambar, não a marchar.
9: É verdade, mas neste momento nós estamos a festejar, estamos a aquecer, vale tudo, até bater o esquerdo na Avenida da Liberdade.
7: Vamos embora!
9: Ora, viva Lisboa!
0: Miguel Peixoto a arranjar também todos estes elementos em termos de reportagem. Pré-apresentação aqui embaixo, ele que está no topo da avenida junto ao Marquês de Pombal, numa altura em que se apresenta a Marcha da Boa Vista, que desceu a avenida pela primeira vez em 2016. O tema é Boa Vista à Cautela e inspira-se na figura do cauteleiro que percorre as ruas de cautela na mão, dando esperança, sorrisos e

Os padrinhos desta marcha são a Soraya Tavares e o André Leitão. E Pedro Miguel Ribeiro, o olhar das pessoas pode ser altamente tendencioso. Quando a Marcha da Boa Vista estava aqui mesmo ao nosso lado e mais perto era quase impossível, eu olhei para os arcos e eu vi antúrios onde há lábios. Portanto, de alguma forma eu vi a planta com a qual nasci e só depois não estava a perceber o 13 colado a um antúrio. E depois é que percebi que tudo tinha a ver com o grito da sorte grande, não é? Dos calculeiros, e eram lábios e não flores.

0: Pedro Miguel Ribeiro, vou dar-te mais tempo para descrever estes figurinos, porque há imensos adereços aqui.
1: Há muita coisa. Ora bem, vou descrever profusamente eles primeiro. Portanto, estão de facto ali a referência dos calculeiros, a boina vermelha, depois o fato preto nas calças e também no casaco, mas depois apontamentos de amarelo, dourado, diria eu, com trevos de quatro folhas nas costas e depois, claro, as cautelas de lotaria a enfeitarem as calças de um lado e do outro. Agora elas quase que são trevos de quatro folhas andantes e dançantes, com uma moeda a fazer, no fundo, de chapéu, e depois a sorte grande a servir de tema das saias. Muitas cautelas de lotaria também ali aplicadas. Estes uniformes estão, de facto, muito, muito, muito ilustrados. E depois, claro, as saias têm quatro folhas de trevo ali conjugadas com o negro que está por baixo da saia. A coreografia, toda ela, até agora, muito concentrada no centro da avenida, mas já abriu e já vai voltar a abrir. E, de facto, é uma coreografia muito dinâmica. Olha, assim, olhando de repente, o padrão das cores lembrou-me as revistas da Disney, até por causa das luvas brancas nos marchantes, que os bonecos da Disney tinham sempre luvas brancas também.
0: Ora, aí está o Pedro Miguel Ribeiro a trazer-nos uma imagem daquilo que é a apresentação do bairro da Boa Vista. Ao longo desta noite vamos também dar um salto até aos Estados Unidos, onde chegou a nossa seleção para o Mundial de Futebol, que será um pouco lá mais para a frente.

0: Micat, este momento, antes de falarmos sobre a apresentação no geral, cantar à capela numa avenida na apresentação das marchas deixa-nos assim com um aperto no coração, no estômago, em tudo.
1: Não, é porque é muito difícil, porque eles ficam muito cansados, isto é muito cansativo, eles estão ali a fazer um grande esforço físico e cantar ao mesmo tempo, ainda por cima são canções. Tem uma cadência melódica muito próxima, portanto quase não há espaço para respirar entre as frases. Isto é tudo menos fácil.
0: Ora, esta noite de marchas de Santo António está também a ser acompanhada pela multimédia da RTP Antena 1, portanto, no Instagram, no Facebook, pode encontrar vários stories, alguns posts, muitas imagens do colorido que se vive nesta noite. Marco, em relação à coreografia apresentada pela Boa Vista, o que há a dizer?
2: Não, estou a gostar. Estou a gostar de ver esta noite muitas coreografias. Sabia que era, o nível era alto, também porque conheço muitas pessoas que são coreógrafos aqui na Armadas. Estou a gostar, porque também vejo coreografias totalmente diferentes. É uma coisa que eu gosto. Portanto, esta neste momento do Bairro do Boa Vista foi uma coreografia totalmente diferente das outras que vimos a Bogar. Portanto, é lindo isto. É um espetáculo isto.
1: E estávamos a conversar que há muita gente nova. Esta marcha da Boa Vista e a marcha anterior, que era da Moraria, sim.
0: Há muitos jovens a querer... Bruno, tu, 20 e poucos anos, não queres participar numa marcha?
3: Eu já fiz uma marcha, na verdade, eu já representei a Maravilha. Já fui marchando de Marvila, sim senhora. Há 4 anos atrás.
1: Ele está aqui
3: a vibrar. Estou aqui a Marvilazinha.
0: Marvila está quase. Há de chegar, aliás, nesse caso temos dois apoiantes de Marvila aqui na mesa.
1: Não, eu é Olivais, não confundo.
0: Olivais, desculpa, fica ali ao lado.
3: Espertíssimos.
0: Mas está, entrou aqui o bairrismo. Rosalina, esta apresentação que acabámos de ver da Boa Vista é desafiante também naquilo que estava, diz respeito às roupas.
4: Sim, muito desafiante. E, aliás, muito interessante, mas digo mais... Quem pensou no guarda-roupa, pensou, nós vamos lá e queremos ser vistos. Nós queremos marcar pela diferença, pelo guarda-roupa também. O Marco falou da questão da coreografia, o facto de ser diferente. Ou seja, acho que eles pensaram nisto mesmo ao detalhe. Acho que nada aqui foi inocente. A forma como também transportaram a mensagem, querem passar através da roupa, super marcante, colorida e com a simbologia toda. Acho que qualquer pessoa que não soubesse o tema olhava para lá e rapidamente identificava. E acho que nesse aspecto eles foram muito inteligentes.
1: Olha, deixa-me só dizer uma coisa. A música também foi diferente, porque eles tiveram assim um momento meio musical ali no meio. Portanto, não é assim tão típico das marchas o que eles fizeram.
0: O que, ao olhar de um leigo como eu, Paulo, fez com que até agora, daquilo que vimos, de facto a Boa Vista tenha sido a mais teatral de todas
5: teatral.
0: Aqui.
5: É. Eu já fiz uma marcha com os ensaiadores desta marcha, no Pragal, precisamente em Almada, e eles são muito teatrais sempre na marcação. E na marcação e na maneira de apresentar os marchantes, que é, como foi dito aqui, parecem figuras da Disney. Eles o ano passado tiveram no trabalho e então as pessoas, eles vinham, todos eles pintados, pareciam banda desenhada. E é precisamente isto, estes coreógrafos deixam esta marca, porque são muito bons, sou amigo deles, como sou amigo de muitos que estão aí, mas eles são de facto muito bons e esta marcha deu de facto um grande espetáculo aqui, visual, não é só a marcha em si, é o espetáculo todo, como ela disse, e muito bem, está tudo interligado, desde a roupa, a maquiagem. Está tudo muito bonito, muito bonito.
0: Sim, senhora, e nesta altura voltamos a falar sobre o filme que vai estrear. É uma grande aposta, de facto, a Santo António Casamenteiro de Lisboa, que estreia nos cinemas nacionais em setembro, um novo filme de Rubén Alves, numa altura em que se ouve a banda sonora deste filme, do Diogo Clemente, também um dos nomes muito conhecidos da música feita em Portugal. E Miguel Peixoto, no topo da avenida, vive-se intensamente as marchas e a noite de Santo António.
6: E ao meu lado tenho a pipoca mais doce deste país.
7: Estava à espera, isto agora foi muito inesperado. Olá.
6: Estamos na Madragoa e descalça.
7: Madragoa, rainha das marchas, que desfila sempre descalça. É verdade, é a nossa tradição.
6: Tens algo... Podes apanhar vidros, podes apanhar uma série de coisas.
7: Faz parte, pela Madragoa fazemos tudo, para o nosso bairro.
6: Sabão ou lexívia para limpar o pé a seguir?
7: Tudo, lexívia, diluente, tudo o que houver. mas é como eu dizia, pelo amor à Madragoa e para honrarmos esta tradição, que é de marcharmos descalços, vale tudo a pena.
6: Mas porquê esta tradição do descalço?
7: Porque tem a ver com... A Madragoa é um bairro de varinas, de pescadores, de gente que andava descalça, que ia para a faina, que voltava, que subia e descia ao bairro a vender peixe descalço, e portanto nós mantemos essa tradição.
6: E sente-se uma varina hoje?
7: Hoje estou uma sereia, que é um bocadinho o nosso tema deste ano, portanto hoje venho em modo sereia, mas vimos de facto homenagear todas as varinas e todos os pescadores do que fazem a história do nosso bairro.
6: Deixa-me seguir, se eu falar aqui com o Hélder Tavares, é o primeiro ano que estás a fazer as marchas, não é?
8: É o primeiro ano e, portanto, com o primeiro ano, ser praxado desta forma, fazer a avenida descalço, é mesmo para ganhar calos, não é? Sim.
6: Muito bem, boa sorte, que tudo corra bem.
8: Muitíssimo obrigado.
0: Miguel Peixoto, no topo da avenida, com a Madragoa, que no ano passado ficou em quinto lugar, com a Pipoca Mais Doce, como é conhecida a Ana Garcia Martins, e com o padrinho também desta marcha, numa altura em que a Graça vai entrar no tapete com a madrinha Joana Diniz, já que o padrinho, o João Ricardo, está no reality show, mas a marcha não quis perder o seu padrinho, manteve o nome, está a madrinha a representar ambos, e a marcha vai apresentar Seja o que o Santo Quiser. É o tema que traz à avenida este ano, uma marcha da Graça que desfila desde 1935, e este ano fala da esperança que teve no ano passado. Em 2025 tiveram aqui uma esperança enorme, e ao fim e ao cabo, depois do resultado das marchas, disseram uns para os outros, seja o que o Santo quiser. Que foi o tema que trouxeram este ano para a avenida? Vamos ouvi-los. É

0: Pedro, posicionamento do cavalinho, há muita cor, muito verde, muito vermelho, muito preto, muita coisa.
1: Olha, digo-te uma coisa, é um bocado o poder da sugestão, porque eu estava aqui com dois manjericos ao pé, senti um cheiro a manjerico, de repente olhei para a avenida e pareceram manjericos a invadir a avenida. É um facto, as saias delas evocam um bocado os manjericos, muito aos folhos, são talvez as saias mais frondosas que eu vi até agora, porque aquilo parecem copas de árvores invertidas, e há muito verde, há também o preto, há o dourado ali um pouco à volta e também o vermelho. Cravos e manjericos, é o que de repente esta marcha me lembra. Eles com as tais camisas com uns folhos, mais uma vez aquele tipo de camisa quase dos bailarinos de salsa, as mangas muito bujudas em vermelho e depois o resto quase todo em preto, mas com apliques muito grandes de verde, vermelho e de facto muitas lantejoulas, muito dourado também ali. A marcha em si evoca o tema também da sorte, de certa maneira, por causa do número 13, que passou a ser o número de sorte para esta marcha, e faz sentido, porque afinal de contas estamos a entrar no dia 13, o dia 13 de junho, é um dos dias mais felizes de Lisboa, talvez o dia mais feliz de Lisboa. Elas
0: e,
1: têm bandoletes com o 13.
0: Quando se invoca, seja o que o santo quiser, também queremos sorte na vida, não é? Para o ano seguinte.
1: Claro, queremos entregar-nos à sorte, pois com certeza, e depois fomos a investigar essa história da sexta-feira 13, é uma coincidência histórica, na verdade, e é por isso que as pessoas acham que é dia de azar. De resto, os arcos evocam também, tão depressa ao 13, quanto símbolos da sorte. Vejo ferraduras ali penduradas, por exemplo, que são amuletos muito conhecidos.

0: Lá está, seja o que o santo quiser. Ora, olhando para estes figurinos, lamento muito, mas Mímica, te consigo ver-te no Ai Coração. Era
1: completamente parecido. Completamente.
0: O vestido era parecidíssimo, só que todo em vermelhos.
1: É, todo em vermelhos. E em plumas. Estava em moda avestruz. Eu era o Popas, vermelho.
0: Estavas lindíssima. Estava.
1: Obrigada.
0: Era uma avestruz, mas uma avestruz com estilo. Mas olha, fazer a coreografia e cantar.
1: Eu quase que acredito.
0: Também fazer aquela coreografia e cantar e apresentar-se em televisão num festival com todo aquele vestido também não é para doce, não é?
1: Sim, não é fácil porque o vestido era grande, mas não era a pior parte. A pior parte era mesmo lidar com tudo o que está a acontecer, não é?
0: Com as marcações, com...
1: Sim, olhar para a câmara, com tentar comunicar com as pessoas, cantar afinada, que convém.
0: Aquilo que os senhores coreógrafos também têm que dizer quando estão a ensaiar estas pessoas, que é a marcação, a câmara, o sorriso, o olhar...
1: Agora olhas para ali, agora vais para ali, também, mas não sei, eu penso assim, quando estás a tentar cantar afinado, não é fácil. A Beyoncé sabe, não é?
2: Muitas coisas, sim, muitas coisas.
0: No início dos ensaios, ou seja, Marco, fazendo assim um achismo, até que se atinja essa perfeição das marcações, são muitas horas.
2: Seja,
0: muita contagem mental, que eu acho que 90% das pessoas vai para casa a contar um, dois.
2: O problema fundamental que um coreógrafo encontra quando trabalha claramente com pessoas que não são profissionais é isso, ou seja, nós, que somos bailarinos profissionais, temos um treino mental. Nós lembramos o movimento do corpo. Portanto, que não é profissional, é mais difícil. Os tempos, este é um, este é dois, este é três. É o treino mental disto da coreografia que é mais. É mais difícil. Se precisa de dias e dias de ensaio.
0: Porque depois, agora, transportando isto daqueles dos momentos que acontecem muito frequentemente, mesmo em televisão, há, acho que já toda a gente sabe, há muitas marcas no chão, feitas com fita, onde as pessoas se vão posicionar. Aqui isso não acontece, até porque são várias apresentações. Portanto, cada um deles tem que ter noção da posição em que fica.
2: Cada um deles tem que ter noção. Onde é que está, quem é que está à frente e quem é que tem ao lado.
3: Mas olha, permita-me discordar.
2: Para ver as posições é isto.
0: Pronto, temos aqui a juventude.
3: Imagine, eu era bailarina e quando representei a marcha de Marvila, eu não conseguia decorar a marcha porque é completamente oposto àquilo que nós estamos habituados e depois não podem gravar nada. Não dá para enviar um vídeo para um grupo do WhatsApp, não dá para internar para casa.
2: Claro,
3: tem que ir para casa a pensar em tudo. E não há um vídeo. Ninguém partilha para
1: nada.
3: É um segredo de Estado.
1: É
3: um segredo de Estado. Trabalhar nas marchas é um segredo de Estado.
2: Por isso eu acabo de dizer, é um treino mental que justamente é uma pessoa. Uma vez eu fui convidado para fazer uma parte em uma novela. Me mandaram um guião que era enorme. E disse, vocês são malucos. Eu sou habituado a lembrar-me os movimentos com o corpo, não as palavras, mas português é. É ainda mais difícil, a língua não é a tua. Portanto, eu percebo a fadiga que uma pessoa faz, que não é habituada a dançar.
1: Sim, sim.
2: Lembra os movimentos, aquele três, aquele quatro. Claro, vais a casa sempre a pensar.
3: Isso é mesmo de ensaio, na verdade.
4: Eu tenho uma pergunta, porque eu vejo, por exemplo, neste caso, as saias delas têm imenso volume.
2: Sim.
4: Vocês levam em consideração esse espaçamento?
2: Claro que tens que levar. Tens que levar
4: tudo isto.
2: Que roupas
4: têm imenso volume para cima. Mas às tantas, estão todas ali.
2: Tens que levar tudo.
4: Eu estou a olhar para elas, mas está-me a dar assim.
2: Antes de começar a coreografia, temos que falar com o guarda-roupa. Temos a música, depois vais a falar com o guarda-roupa. Olha lá, como é que vais achar que vai ser o guarda-roupa? É até um desenho, tu fica com aquele desenho, tu dizes, ok.
4: Mas você, não, eles só vestem a roupa quando? Já quase para o fim?
2: Quase no fim, quando, tipo,
3: antes do pavilhão
2: algum tempo
3: mesmo.
2: Prima de vir no pavilhão.
3: Quase mesmo antes do pavilhão.
2: Mas tu tens que ver o desenho.
4: Eu estava a ver esta marcha.
2: Mas a saia disto me ocupa um metro e meio.
4: Sim, é isso que eu estou a dizer. Eu estava a ver isto, estava assim, o meu coração aqui um bocado assim, meu Deus, elas não vão. Elas...
1: Mas olha que este desenho, este desenho enganou.
4: Pois
1: enganou porque este desenho não tem nada a ver. Este desenho parece bem mais pequeno. Efetivamente é.
0: Se alguém mandou este desenho para o coreógrafo.
1: O coreógrafo tinha que adaptar ali a coreografia.
2: Por isso não vai dar o figurinista mesmo que desenha, que te faz mesmo ou diz. Como é?
4: Não, a gente põe mais medidas mesmo. Olha, isto tem, sei lá, um metro e meio, dois metros.
0: De diâmetro para permitir também os movimentos. Ora, Inês Martins, nesta altura também na tribuna VIP, muita concentração de caras conhecidas e tu precisas de ou pôr a mão um pouco mais para cima no microfone ou virar-te um bocadinho mais para o nosso lado.
1: Que tal? Que tal? Agora ouvem bem?
0: Agora ótimo.
1: Falavas aqui de caras conhecidas na tribuna e eu estou entre uma das mais conhecidas, eu diria. Estou ao lado de Manuel Luís Bocha, estou aqui sentada e estava aqui a confessar-lhe que nunca pensei estar assim sentadinha na tribuna ao lado dele. Muito boa noite.
5: Boa noite.
1: Manuel Luís está aqui acompanhado com o Rui. Eu já ouvi dizer no passado que se deita ali por volta das 8, 9 da noite.
5: E já. E continuo a fazer quando não tenho programas especiais, não é?
1: Pronto, como já passou este... um bocadinho da hora. Já
5: não,
1: passou um bocadinho
5: passar
1: da hora.
5: Largamente, não é?
1: E porquê é que decidiu vir até aqui deste ano?
5: Deixe-me dizer que foi na RTP que apresentei pela primeira vez as marchas. Portanto, a apresentação foi feita tal como faz o Malá Tietânia ali, no meio da avenida. E depois, durante 3 anos, apresentei para a TVI e foi das experiências profissionais mais agradáveis. Portanto, várias vezes fui convidado pelo Presidente da Câmara, mas acontece sempre que isto, no dia seguinte eu tinha programa. Agora, desta vez calhou uma sexta. Portanto, amanhã não há programa, só há domingo, e desta vez eu achei que devia aceitar o convite.
1: Eu vou-me só reposicionar, porque o nosso microfone está aqui com uns problemazinhos. Exatamente, tem que ter o microfone virado ali para a nossa mesinha. Trocámos aqui de posição. Exatamente, estou aqui no meio de Manuel Luís Bocha e do Rui Oliveira, bem acompanhada. Quero perguntar-vos agora para o Rui, do que é que gosta mais aqui nos Santos Populares?
6: Bem, eu sou normalmente de Alfama, a minha família é de Alfama, pese embora a minha mãe seja de Alfama e o meu pai da Moraria, portanto eu gosto muito deste movimento, até porque já o Manuel Luís disse várias vezes na televisão que eu começo à hora do almoço e só acaba à noite, portanto gosto muito de festa e isto é de facto... a nossa tradição, e sobretudo a de Lisboa.
1: E gostava de ser assim convidado para ser padrinho,
6: adorava,
1: por exemplo,
6: ser convidado por Alfama.
1: Pronto, então fica aqui o convite.
5: Eu sei,
1: como grande fã que sou, sei que o Manuel Luís foi padrinho.
5: Da Moraria.
1: Mas agora falta o Rui, não é? Ele estava aqui a dizer que também gostava.
5: Ele que vá.
7: É já para o ano.
1: Tem saudades, Manuel Luís, voltaria a fazê-lo?
5: Saudade é uma palavra que não faz parte de todo o meu vocabulário. Foi uma experiência muito agradável.

0: é um omelete.
1: Ai, os noivos.
0: Adoro, estou em ótima
2: companhia.
0: Vai casar
2: daqui a quanto tempo?
0: Na próxima sexta-feira. Portanto, esta emissão, é verdade, está a ser assim um bocadinho... está a ser um bocadinho um consultório sentimental, ando aqui a recolher uns conselhos. Que conselho é que me dão para um matrimónio tão duradouro quanto o vosso? E até mais, esperemos.
2: Também espero. Muito simplesmente, aceitar as diferenças do outro. Como em tudo na vida, há de haver coisas que não lhe agradam tanto, é aceitá-las, é lidar com elas, desde que isto não interfira... Na sua identidade e na sua postura na vida. Mas é sobretudo aceitar o outro com tudo aquilo que tem de parecido consigo e de diferente.
0: Muito bem.
3: Rui,
2: respeitar e o espaço do outro.
3: E assim se constrói uma relação. Sem isso não há ali um conflito e depois há choques e naturalmente nós temos que respeitar o outro. Cada um pensa pela sua cabeça e naturalmente cada um tem a sua personalidade e é dentro da diferença que nós encontramos justamente o bom caminho para esta relação de 27 anos.
0: Muito obrigada, gostei muito aqui destes conselhos, gostei muito de estar aqui
2: para
0: convosco.
2: Para a Antena 1, exatamente.
3: Um grande abraço aos ouvintes. Grande aos ouvintes todos da Antena 1.
2: E agora já espectadores.
0: Já espectadores também. E já agora termino dizendo que Manuel Luís Goxa foi uma das minhas inspirações, se não a inspiração, para eu seguir comunicação social e estar aqui hoje. É verdade. Portanto, eu fiz questão de vir aqui.
2: Muito obrigada.
4: Inês Martins, que está então na bancada VIP da Avenida da Liberdade. E ora, se estamos a falar de bairrismo, vamos ao bairro de todos nós. Fernando Eurico, Estados Unidos, onde a TAP aterrou com os nossos heróis da Seleção Nacional. Vai começar o Mundial de Futebol também para Portugal, agora em terras de Tio Sam, porque em 2026 vai dar Portugal. Boa noite!
5: Lisboa, tarde e muito ensolarada aqui em Palm Beach, no estado da Flórida. Dentro da próxima hora, os talentosos, como lhe chamou esta manhã o selecionador Roberto Martínez, vão aparecer aqui pelo hotel de estágio. É aqui que a Seleção Nacional, numa unidade hoteleira muito luxuosa, vai permanecer nos próximos dias antes do jogo em Houston, frente à República Democrática do Congo. Não há, digamos que, presença dos imigrantes, porque ainda dia de trabalho, começa o fim de semana. Há um trânsito infernal nesta zona de veraneantes e, portanto, as emoções da imigração vão estar viradas para outros dias. E digamos que este momento da chegada da seleção, mesmo para a comunicação social, vai ser extremamente rápido, porque o autocarro estaciona, os jornalistas vão estar remetidos a uma zona de filmagem e também de captação de som. Os jogadores e os treinadores vão sair do autocarro, fazem um percurso, vá lá, de 20, 30 metros até à entrada principal e nada mais. Vai ser uma coisa extremamente rápida, mas é importante marcar esse momento da chegada de Portugal aqui à terra das oportunidades, Nuno, e sobretudo numa zona absolutamente espetacular, que não é seguramente para o bolso de qualquer português.
6: Já passava, um abraço Fernando e a todos aqueles que nos escutam, já passava aqui umas boas férias. Eu diria que Palm Beach é onde o luxo encontra o Atlântico. Sol, palmeiras, elegância e assinatura, e essa é a assinatura de Palm Beach. Praias douradas, mansões históricas, um estilo de vida único, aqui o glamour faz parte da paisagem. E continua a atrair visitantes de todo o mundo, é um dos destinos, eu diria, mais emblemáticos e exclusivos dos Estados Unidos. Agora, vamos falar um bocadinho desta unidade hoteleira de Portugal. Um luxo, um verdadeiro luxo, $8,000 a noite, não vai faltar nada a Portugal. A unidade hoteleira, como percebes, estamos aqui em frente à praia, nada vai faltar à seleção das esquinas. Claro, fortes medidas de segurança, ou não tivesse Portugal esse nome, esse jogador, um dos jogadores mais mediáticos do mundo, Cristiano Ronaldo. Ainda ontem falámos com o Tim Ford, responsável pela área de treinos onde Portugal vai estar aqui em Palm Beach a realizar as suas sessões de trabalho, e ele disse, bem, a segurança para nós é fundamental, porque é sempre montado o circo à volta de Cristiano Ronaldo. Pois bem, muita segurança, Fernando, tu já referiste, muito poucos imigrantes para já, muito poucos portugueses, aqui na zona da Flórida são cerca de 20 mil, mas hoje é dia de trabalho, e portanto, Fernando, a seleção nacional deve chegar aqui por volta só de uma da madrugada, hora de Portugal, menos 5 horas nos Estados Unidos. Portugal, que vai hoje chegar ao maior palco de futebol mundial, com o coração cheio de sonhos e a alma carregada de fé e ambição de quem acredita que tudo é possível. E pronto, vamos então esperar pela chegada da Seleção Nacional, como dizia Martínez, uma mala carregada de sonhos, como dizia Ronaldo também hoje à saída de Portugal. Para já, jogo a jogo, e depois vamos

0: ver o que irá acontecer, porque só depois é que vamos apalpar pulso aos verdadeiros campeões. E se vocês me permitem aí no estúdio, e se me permites, Fernando, Lisboa marcha ao som dos arraiais e Portugal já marcha ao rumo do Mundial.
1: Espetáculo Nuno Matos na noite de São João, precisamente no dia, na noite de Santo António, aliás, São João, porque reside no Porto e já estava a pensar também na quadra de São João, mas isso fica para adiante. Momento obviamente importante este, que tem aqui muitos jornalistas e não só jornalistas portugueses, evidentemente há jornalistas de todas as partes que aqui estão para acompanhar a seleção nacional, porque é claramente uma das seleções favoritas à vitória neste campeonato do mundo. Portugal vai fazer para já nesta primeira tranche antes do jogo com a República Democrática do Congo em Houston, no Texas, vai realizar aqui 3 treinos e fazer 3 conferências de imprensa, sendo que amanhã será, digamos, o primeiro batismo, a primeira onda de entusiasmo a presença dos imigrantes na bancada Nuno, que tem, vá lá, 250 lugares e que está instalada precisamente para receber aqueles que vão apoiar a seleção nessa primeira onda de grande euforia.
0: Exatamente, portanto já vamos ter esse primeiro treino da seleção portuguesa. Agora, aquela área de treino exclusiva para Portugal só recebe cerca de 200 adeptos. Mas Fernando, tem outra particularidade muito importante. É que a seleção nacional, há duas situações que a seleção nacional não abre mão. Uma, da qualidade dos galvados, e da outra, a privacidade para os jogadores da equipa das esquinas. Desses dois aspectos, a seleção não abre mão. E aquilo que nós vimos, Fernando, é que realmente existem todas as condições. Atenção que a seleção vai estar em Palm Beach Gardens, o que quer dizer que está a cerca de meia hora, 40 minutos, indo de carro. Claro que a seleção vai com batedores, o trajeto é mais rápido, mas todas as condições para a seleção amanhã realizar o seu primeiro treino aberto, onde vão estar muitos portugueses, cheios de fé, cheios de esperança e no apoio à seleção nacional. Pronto, enquanto Santo António distribui amores, a seleção distribui esperança aos adeptos.
1: Tem que ser assim, começa na próxima quarta-feira toda esta caminhada, toda esta aventura de Portugal em busca do sonho de fazer aquilo que ainda não foi feito, como também lembrou e bem o selecionador Roberto Martínez. Recordo que Portugal tem a melhor participação de sempre em fases finais de campeonatos do mundo, na primeira aparição, nos tempos de Eusébio, de Simões, de Torres, de Coluna e tantos outros, dos magriços. Portugal alcançou o terceiro lugar e a segunda melhor participação foi também num ano curiosamente terminado em 6, em 2006, na Alemanha. Portugal terminou no quarto lugar nessa geração fantástica de Vítor Bahia, de Deco, de Figo e já até de Cristiano Ronaldo, ele que é um dos velhotes deste campeonato do mundo, se me permitem a expressão, 6 presenças em fases finais e vai igualar Messi, que tem também 6, e Guilherme Ochoa, o guarda-redes da seleção mexicana, que curiosamente a época passada esteve no campeonato português ao serviço da equipa do Aves SAD. Portanto, é o ponto de situação aqui no hotel onde a seleção vai chegar. Não temos, Nuno, a hora precisa, porque isto tudo depende da saída da alfândega, do transporte depois da seleção até aqui, ainda há algum tempo, e vamos ter esses 30 segundos, vá lá, para quase tocarmos nos heróis nacionais.
0: Sem dúvida, com muito calor, Fernando. Um nível de umidade altíssimo e muito calor aqui em Palm Beach. E eu acrescento a esse calor e às condições atmosféricas de Palm Beach, ao calor a que os adeptos de Portugal também com certeza vão trazer à nossa seleção. Já dissemos, Fernando, não é uma comunidade na Flórida, não é uma comunidade muito grande. São cerca de 20 mil, mas enormes, são enormes no apoio, na entrega, no otimismo, na crença, na fé, que nós já tivemos a oportunidade de confirmar in loco, porque já estivemos em algumas associações portuguesas, em alguns restaurantes, já fizemos reportagem precisamente em alguns locais de encontro dos portugueses, e nós reparámos e nós conferimos a importância para aquela gente que tem a seleção nacional, matar saudades, aproximar de casa, e essa fé é enorme, porque eles acreditam que Portugal, neste campeonato do mundo, vai conseguir chegar ao MetLife Live a Newark e vai poder dizer: somos campeões do mundo. É isso que todos nós queremos. Vamos aguardar. Fernando, penso que estamos no final desta nossa intervenção. Um grande abraço para o estúdio. Como eu disse, segue as marchas populares e segue também a Marcha de Portugal rumo ao sonho, o título mundial.
1: É só agora aguardar, ir olhando para o relógio, à espera que o autocarro chegue aqui para então marcarmos esse primeiro momento, a presença de Portugal aqui nos Estados Unidos para mais uma edição da fase final do Campeonato do Mundo. Voltaremos mais adiante porque eu e o Nuno Matos vamos também marchar, mas ao som da Seleção Nacional. Até já.
2: Até já, sim. Fernando Eurico e Nuno Matos, os dois avançados da RTP Antena 1 no acompanhamento do Mundial de Futebol. Portugal está quase a instalar-se então na Flórida para estes jogos, para este Mundial de Futebol. Estamos todos com muita esperança e também muito atentos a tudo aquilo que os nossos repórteres vão trazendo diariamente. Lá mais para a frente vamos então voltar aos Estados Unidos precisamente para marcar este dia de chegada da Seleção Nacional à terra de Tio Sam. Miguel Peixoto, não jogas à bola, mas jogas muito bem nesta coisa das marchas.
3: Ah, sem dúvida nenhuma, sou verdadeiro fã. E à minha frente, a pessoa que melhor trocadilhos faz no nosso país, Ana Galvão, faz-me lá um trocadilho de Santo António.
4: Ai, é muito difícil. Olha, tu tens uma grande cara de pau. Foi o que se arranjou.
3: Bom, é a primeira vez que desfilas nas marchas, não é?
4: Não, não é a primeira vez. Já o tinha feito há 10 anos pelo Benfica e agora cá estou com São Vicente, tenho de ir.
3: Muito bem, Ana Galvão, a madrinha de São Vicente.
2: Madrinha em fuga, ela fugiu de ti, não sei se tu reparaste. Estou a brincar. Ora, retomada que está também a apresentação das marchas, já que estivemos em intervalo, está agora a seguir para o tapete a Marcha de Alfama. Conseguiu o quarto lugar em 2025, é uma das pioneiras do desfile das marchas de Lisboa. Apresentou-se pela primeira vez na Avenida em 1932. Tem como padrinhos a Áurea e o Paulo Batista e o tema Os Santos Devem Estar Loucos. Uma forma que retrata este ano as mudanças que se vão sentindo nas ruas e no bairro e a resistência e a tradição que se mantém na marcha. Entre o ir e o vir das malas de viagem, os santos cruzam-se em conversas de vizinhos, cansados e espantados, mas guardando alguma esperança. É isto que Alfama está a desenhar neste momento no tapete, em frente a ti, Pedro Miguel Ribeiro, também com muita cor.
5: Muita cor, predominância dos azuis e dos dourados. Agora, outra vez, entretanto, elas têm tranças vermelhas ou azuis? Eles, nem por isso, mas têm o cabelo com purpurinas douradas. Quanto aos fatos, o dourado de facto prevalece, mas depois tem vários detalhes, vários apliques diferentes, um mosaico de cores. Há apliques de azul, há depois apliques também de cor de laranja, sobretudo nos vestidos delas, nas saias. As saias, claro, rodadas, altas. Eles têm sempre uma faixa azul muito cintilante, como o cinto alto, as calças a fazerem aquele bojo, a arrematar nas meias justas. E entretanto, o trono, curiosamente, é uma roda da sorte dos santos. Temos os vários santos ali representados, como que numa rosácea das catedrais, mas depois também com um elemento a rodar lá no meio, como se fosse a sortear qual é o santo que sai. Os santos devem estar loucos, pois porque também esta marcha está a evocar um bocadinho, trata-se da Marcha da Alfama, o ter que gerir o ser-se Alfama, ser-se autenticamente Alfama.
2: Exatamente. As rodinhas.
5: Exatamente. Ter que gerir o ser-se Alfama, ser-se autêntico, não perder a autenticidade que faz desse bairro, esse bairro tão típico, tão pitoresco de Lisboa, sem se tornar o very typical, não é? No fundo é isso, é essa a essência desta letra, desta intervenção e desta marcha. Mas realmente mostra que as marchas de Lisboa são também um lugar de apresentar aquilo que são os grandes debates que estes bairros têm.
2: Nem mais, é a história que se vai fazendo representar ano após ano aqui na Avenida, com a Alfama a trazer estes santos que devem estar loucos e todo esse cruzar de turistas com os residentes típicos deste bairro tão alfazinha. Uma apresentação que se mantém, vamos ouvi-los.

0: Marco de Camilis, aqui temos uma alfama, uma veterana nas marchas, portanto, e nestas marchas mais antigas nota-se ainda mais a atenção dos detalhes.
1: Sim, nota-se, seja no, nas coreografias, porque estou a ver muito, muito desenhos coreográficos, cada marcha tenta marcar a diferença. E isto acho fundamental e ótimo. E estou a ver neste momento coreografias, jogos coreográficos muito, muito interessantes.
0: Estamos a ver agora uma espécie de uma estrela humana e imagino que chegar a este resultado em que a estrela está de facto desenhada demora muito tempo.
2: Demora ensaios.
0: Esta gente vem de outras marcações, de outro ritmo e depois tem de alinhar ali em fila.
1: A dificuldade é passar de uma posição à outra e fazer outro desenho coreográfico. Basta uma pessoa, uma, que se engana, mas se pode enganar só de um meio metro, já o desenho não sai bem.
0: Até porque, digo eu, muitos dos marchantes têm como referência o companheiro do lado ou da frente. Se ele se enganar, vai, estraga-se tudo, não é? Tudo. Portanto, segue tudo ali, aquele engano. Rosalino, esta marcha apresenta-se com muito dourado, muitas cores, aqui uma manifestação clara entre a tradição e o turismo de Alfama. Tranças, há um bocadinho de tudo aqui.
3: Há um bocado de tudo.
4: Mas particularmente, o que me chama a atenção é o rigor com que estas peças foram feitas. Nota-se, isto agora, pronto, é aqui o meu olhar um bocadinho mais profissional da coisa, o que eu noto é um rigor na forma, na execução das peças e dos fatos. Isto, obviamente, que estamos aqui a falar de marchas que vieram mesmo para ganhar. Então nada aqui é por acaso, tudo é pensado ao detalhe. A execução, principalmente nos homens, que desta vez o meu olhar fugiu também para os homens, a combinação está muito bem feita, não só na parte de cima, como também na parte de baixo. E é de tirar o chapéu, porque eu particularmente estou a gostar muito daquilo que estou a ver.
0: Ainda bem que falaste nesta questão. É mais fácil desenhar um figurino para homem ou para mulher?
4: Completamente diferentes, porque tem muito a ver com a fisionomia do corpo, não é? A mulher.
0: Mas aqui há de tudo.
4: Aqui há de tudo, sim senhora, mas o fato masculino está muito executado e pensado para um corpo masculino. E o feminino, as saias e. Eu falei no rigor até do fato feminino, o vestido em si, está muito bem executado. O corte está muito bem feito e além disso, quem fez também fez muito bem adaptado ao corpo de cada marchante, então isso também consegue-se ver mesmo quem está de fora. Há uma dificuldade a ambas as partes, não é mais fácil nem mais difícil fazer homem ou fazer mulher, eu acho que são trabalhos completamente diferentes.
0: Ora, nem mais. E Miguel Peixoto, numa altura em que se prepara para apresentar-se também a Marcha de Bica, vamos ao topo da avenida.
5: No topo da avenida, a penúltima marcha popular prepara-se para entrar. O Telmo Miranda representa o Bairro Alto, que o ano passado levou o troféu.
6: É verdade. Boa noite a todos e estou aqui com muita alegria enquanto padrinho do Bairro Alto. Estamos com uma pressão muito grande, porque o ano passado fomos campeões. Eu e a madrinha Iola Diniz estamos aqui a tentar que eles tenham a mesma pujança que tiveram o ano passado. Mas este ano é um ano com muita alegria, estamos todos aqui a conviver pelas marchas de Lisboa e nós aqui a defender a causa do Bairro Alto.
5: Telmo, entrar em penúltimo beneficia ou bem pelo contrário beneficia? Ou prejudica?
6: Não de todo, o regulamento acho que está muito bem feito, nós fomos dos primeiros no pavilhão, portanto hoje calha-nos este ano ser os penúltimos, penso que isso não deverá afetar em nada, é para isso que os jurados estão cá, é para ver da primeira à última com a mesma imparcialidade, por isso para nós tem sido uma grande noite de convívio. Claro que às vezes custa estar um bocadinho mais horas de pé, mas estamos cá de alma e coração.
5: Vejo-te muito calmo.
6: Estou muito calmo, estou um bocadinho ansioso, não posso. Mas pronto, agora estou aqui a dar aqui esta sua entrevista, não posso estar aqui aos saltos.
5: Muito bem. Só para fechar isto, deixa-me só ouvir aqui o instrumento mais difícil de tocar, que é o trompete. Faz lá alguma coisinha, estamos em direto para o mundo inteiro, através da Antena 1. Vá lá. Porque é que toques um bocadinho, que proves a tua capacidade como instrumentista?

0: vida.
1: E que festa. E que festa segue no topo da avenida numa altura em que a Bica se apresenta para a tribuna e para o júri. A Bica, terceiro lugar em 2025, a apresentar O Bica Salgadeira.

0: Pedro Miguel Ribeiro, se há pouco estávamos a falar de um grande colorido, é uma incidência muitas vezes no azul, agora a bica apresenta-se maioritariamente de branco.
1: Completamente, mas olha com um design tão futurista que isto parece que o Star Trek veio ter com as marchas populares de Lisboa.
0: Eu não sei como se chamará aquela espécie de touca que os homens têm, que é feita de ganchos do cabelo extraordinário.
1: Sim. É quase a mistura entre Lisboa e a ficção científica aqui, curiosamente unida pelo tema do sal. Ora, o sal são aqueles cristais também, não é? E, portanto, acho que foi através da interpretação poética que eles fizeram todos estes fatos. É o design talvez mais moderno, mais arrojado que eu estou a encontrar aqui até agora, mas depois aí o nosso painel de comentadores poderá também dar da sua opinião. Quanto aos arcos, que não são arcos, neste caso quase que parecem bússolas gigantes, é a primeira vez que eu vejo isto. Tem ecrãs lá no meio, tem ecrãs que estão a projetar vários trabalhos em multimédia diferentes, veja a palavra bica, depois de repente muda para motivos que parecem os instrumentos de orientação dos marinheiros, não, antigamente, é como que os astrolábios, etc. Agora instrumento é bica, mas depois vai mudar, porque já vi outras imagens ali projetadas. Quanto ao trono, é também com um design muito moderno, evoca a proa de um navio, de facto, porque o sal e o mar e os cristais de sal, todos eles unem a cidade de Lisboa, porque o sal também era basicamente uma moeda de troca antigamente, é o salário, a palavra salário vem precisamente de sal, e depois acaba por ser um elemento de ligação da cidade de Lisboa com o mar e também com a Europa, porque o sal era motivo de comércio.
0: Ora, nem mais. Pedro Miguel Ribeiro a fazer aqui a descrição da Marcha da Bica, terceiro lugar em 2025, a apresentar-se então com este Bica Salgadeira, está de branco e de branco irá estar a nossa Inês Martins, que agora tem de ir embora, tem um casamento para organizar em termos de últimos dias. Inês, olha o que dizer-te a esta hora, desejar-te muitas felicidades, como se chama o noivo?
2: Miguel,
0: a ti e ao Miguel.
2: Obrigada.
0: Uma semana da forma mais respeitável, calma.
2: Vai ser estressante.
0: Que possam na próxima sexta-feira divertir-se imenso e que seja um casamento de muitos anos. Dicas não te faltam.
2: É verdade, é verdade. Eu acho que os senhores ouvintes hoje também já devem estar um bocadinho cheios de me ouvir. Com as dicas, mas espero também que tenha sido útil, não só para mim, mas para quem nos ouve, não é?
0: Santo António é o centro casamenteiro, portanto.
2: É verdade. Mas acho que foram todas, no geral, muito boas.
0: Muito obrigada por teres colaborado. Já era suposto que estares em casa de férias.
2: Tenho uma lua de mel para ir preparar. Na verdade, essa é a minha pressa. Agora é ultimar os detalhes da lua de mel, que é uma coisa boa.
0: Portanto. Sim, é a parte boa do casamento, dizem eles.
2: Dizem que sim. Vamos ver.
0: Inês, muito obrigada.
2: Obrigada.
0: E
2: boa emissão.
0: Muitas felicidades e que o dia seja, de facto, muito feliz e de muita, muita festa. A Inês Martins, a nossa repórter noiva real, na próxima sexta-feira sobe ao altar esta é então a sua última emissão e o seu último trabalho como solteirinha, depois havemos de vê-la mas já aliança no dedo. Nós continuamos aqui a olhar também para as marchas, é para isso que também cá estamos, a Marcha da Bica. Rosaline, tens tempo. Porque entretanto aqui fomos também brindados com umas uvas e gelados e afins. Esta marcha apresenta-se aqui com vários detalhes no que diz respeito ao figurino, que até agora não tínhamos visto.
3: Sim, é assim, eu sou suspeita, porque quem sabe que eu sou amiga do Dino Alves, que foi quem pensou em todo este guarda-roupa. Mas é assim, isto não me surpreende, porque vindo quem é uma pessoa que leva as marchas também para um outro patamar, para um outro nível em termos de figurinos. E o que ele nos traz aqui é algo mesmo isto inédito, algo inovador, para nós também pensarmos a marcha já num contexto mais futurista e a forma como o padrão foi desenhado e a forma como as peças foram feitas foi também para trazer aqui esta inovação e esta irreverência às marchas, porque acho que as marchas têm que permitir também essa oportunidade de se fazer algo diferente. Às vezes as pessoas dizem, no início estranha-se e depois entranha-se, mas acho que também tem que haver espaço para isso, que é para as pessoas perceberem e aceitarem o que é fora daquilo que se espera e acredito que em competição às vezes essas inovações até podem ser boas.
0: Claro que sim.
3: E então eu dou os parabéns, já está tudo muito bem executado, muito bem feito e corresponde à mensagem que a Bica quis passar.
0: Paulo Vasco, há pouco estávamos aqui a falar sobre, por exemplo, no teatro de revista e nos musicais, por mais pobre que seja a produção, mas tem de ter alguns elementos, as plumas, que dão um outro significado àquilo que está aqui a ser apresentado. Ora, neste caso também, há aqui um olhar de alta costura que se adapta a uma marcha e que faz uma leitura diferente.
4: Exato. E foi de muito bom gosto, a ideia foi muito bom gosto e muito bem concebida, e lá está, já tudo foi feito, já tudo se fez. Agora, há que encontrar depois a solução para um assunto, por exemplo, o caso das salgadeiras, que é verdade, a Bica dedicavam-se muito à recolha do sal e não sei o quê, e eles aproveitaram esse tema muito bem. Portanto, já se fez tudo, eu já vi tudo, já se fez. E aqui fizeram um aproveitamento a nível de figurino muito bonito, muito bonito. Da marcha, é diferente, é bonito e cai bem. E cai bem.
0: Agora, e até acredito que, por exemplo, aquela adaptação das toucas com os ganchos de cabelo poderá ser aproveitada para outras ideias, para outras,
4: tudo.
0: Outras circunstâncias.
4: Aliás, quer dizer, isto é o que eu digo, isto já tudo se fez. Agora, há que saber depois integrar o que foi feito para não cair depois também no exagero, não é? E eu acho que foi uma ideia fantástica, está muito bonito e trabalhosa. Esta ideia foi muito trabalhosa.
0: Nem mais. E agora chega à Avenida Marcha da Ajuda, desceu pela primeira vez em 1936. Este ano apresenta o tema do Palácio para a Avenida, as modas passam, Lisboa fica. E descreve assim, Lisboa veste-se de luz e tradição quando chega a época das marchas. Entre o brilho da avenida e a memória guardada nos bairros, a cidade resiste ao tempo. Padrinhos, Carolina Castelinho e Ricardo Martins Pereira. E a marcha vai apresentar-se de uma forma diferente, esta marcha da ajuda. Pelo menos terá sido a primeira que entra assim de uma forma mais silenciosa. Pedro Miguel Ribeiro, contudo, à tua frente, os arcos que agora ganham novas dimensões e outros formatos, levam-nos também para um imaginário desta ajuda e desta cidade que se vai transformando e que nunca passa de moda, segundo a Marcha da Ajuda.
1: Os tons azuis e dourados, mais uma vez aqui em evidência, mas neste caso muito, muito azul. Eu tenho a impressão que os arcos de alguma forma evocam o tema do Palácio da Ajuda, porque são no fundo os globos reais. Muitas vezes na iconografia da realeza temos o cetro de um lado e o globo do outro, e tem a coroa em encimar, portanto, os arcos que já não são arcos, nós estamos a dizer arcos, é um bocadinho para lá está, por
0: tudo etimologia. Tudo começou com o arco e balão, e depois foi desenvolvido.
1: Exatamente. Agora isto é mais balão que outra coisa este. Mas, de facto, lá está, a evocação do Palácio da Ajuda, em diálogo aqui com a avenida, onde depois acontece, no fundo, o coração palpitante das marchas de Lisboa. Elas e eles com padrões muito semelhantes, aqui é bastante uniforme aquilo que os homens estão a usar e que as mulheres estão a usar. Os padrões, no fundo, em losangos que elas estão a usar nos ombros são semelhantes aos que eles estão a usar nos ombros também, mas depois lá está essa harmonia entre eles e elas acaba por ajudar muito este conjunto mais palaciano, digamos assim, porque eles de facto evocam um pouco o pessoal do Palácio da Ajuda e elas também um pouco as damas do Palácio da Ajuda. O trono de Santo António como se fosse uma estátua de mármore também, típica desse palácio, e é caso para dizer que o Palácio da Ajuda desceu de facto aqui à avenida.

0: Assim é a marcha da ajuda do Palácio para a Avenida. As modas passam, mas Lisboa fica. Marco de Camílias agora a apontar para os movimentos dos bailarinos, acho piada, porque há reações quando há coreografias que apresentam elementos novos.
1: Não, há reações minhas quando vejo ótimos desenhos coreográficos e todos afinadinhos. Isto é lindo de ver, sinceramente, é muito lindo de ver.
0: Dá vontade de coreografar marchas um ano destes?
1: Não, há vontade de ver lá as marchas.
2: E de comentar,
1: E de comentar também com você.
0: Uma marcha de ajuda, Paulo, que traz aqui também muita história, Palácio da Ajuda.
3: Muita história. Comigo então é fantástico, eu fui 8 anos padrinho da marcha da ajuda.
0: Pronto.
3: Fui aqui que eu falei. Quando eu vim vestido de pavão.
4: Ah, é o tal fato que disseste.
3: O tal fato que eu disse foi aqui na Marcha da Ajuda. Que...
0: Isso deve ser um fato também, não? Uma ajuda oficial para marchar.
3: Que eu nunca tirei tanta fotografia na vida como nesse dia. Com o rabo empinado do pavão.
0: Que nem pavão, claro. Então,
3: aquilo era assim uma coisa deste
0: tamanho. Foi só abrir as penas e siga, não é?
3: Claro, penas é comigo. Pumas, penas, lantejoulas e brindes é comigo.
0: Ora, aí está o nosso painel também de comentadores, Miguel Peixoto. Estás tu também a marchar a avenida abaixo?
5: Não, ainda não estou. Ainda estou no topo da avenida.
0: Ah, eu julgava-te a avenida abaixo. Olha, é que até tinham lançado confetis só para a tua chegada aqui e afinal não.
5: Opa, mas faz isso quando eu chegar. Para já, estamos com São Domingos de Benfica, a marcha que o ano passado ficou em último lugar, mas não perderam a força e cá estão novamente. E a sair em último, Carlos, é horrível sair em último, não é?
6: Sair em último eu acho que vai ser bom, por acaso. Eu não sei porque este ano está a ser especial, nós estamos a sentir assim uma energia. E por acaso sairmos a sentir assim uma energia. E por acaso sair em último acho que vai ser a cereja no topo do bolo. Portanto, acho que vai correr bem, eu estou confiante.
5: Estás vestido de quê?
6: Olha, nós estamos assim a homenagear o pavão, que é um dos símbolos de São Domingos de Benfica.
5: Nem de propósito.
6: Nem de propósito. Portanto, é isto que eu te posso dizer. Há aqui uma mistura de influências, mas acima de tudo estamos a tentar ir buscar a gente do bairro, que é através da nossa bandeira, portanto é isto.
5: A Jenny, Gabriel, está com uma distância de segurança que eu não consigo me aproximar muito, não é?
7: É verdade, por um bom motivo, aqui com uma saia enorme, mas a saia, para quem está a ver, fala por si, portanto, temos aqui uma distância de segurança, mas é todo aqui um trabalho. Esta saia tem cerca de 50 metros de tecido, portanto, imaginem o trabalho que está aqui,
0: e o peso
7: que está aqui como uma madrinha merece.
5: Olha, outra das coisas que há pouco me dizias antes de entrarmos no ar é que tu ias às bochechas, não é? Porquê?
7: Esta é uma curiosidade, estava a brincar de tanto sorrir, porque hoje é uma noite de alegria, que nós tiramos fotografias com toda a gente, temos de estar bem dispostos, aliás, estamos bem dispostos. É uma noite de felicidade. Para mim, a noite de Santo António sempre foi muito especial, e estar aqui nesta avenida e a sorrir para esta gente é caso para dizer, dói-me as bochechas de tanto sorrir de felicidade.

0: Eu tenho de reparar, tens tirado imensas fotografias, as pessoas têm um carinho especial por ti, não é?
1: É verdade, pessoas que já me conhecem, outras que, por exemplo, que estavam aqui, que vêm do Uruguai, e estão fascinados com esta nossa tradição lisboeta. Portanto, é de tudo um pouco e dar aqui a conhecer a nossa tradição e celebrar aqui as marchas que há tantos anos existem, e é um prazer imenso fazer parte desta festa.
0: Fazer melhor que o ano passado é fácil.
1: Vamos fazer por isso, vamos dar aqui o nosso melhor, porque ninguém cala São Domingos de Benfica e estamos com a energia toda. Somos a última marcha, mas como se pode ver e ouvir, estamos com tudo e vamos com tudo até ao fim.
0: Vamos embora, São Domingos de Benfica, em direção ao palco principal na Avenida da Liberdade.
2: E siga, porque aqui embaixo faz-se a festa, e quando se falou numa homenagem a um pavão, Paulo Vasco, o nosso ator, tinha acabado de falar do ano em que desfilou como pavão. E pronto, vamos ter um tributo assim.
3: Não, um tributo, vamos lá ver. Vou pôr aqui aos gajos.
4: Já está alta, bem, já está fiz... alta. Pois, a fasquia está muito alta.
3: Muito alta, muito alta.
4: Está tudo curiosa para mim.
2: Não é que ficámos todos, estávamos nós a falar de pavões.
3: Pavões, é coincidência.
2: Há coincidências do Arco da Velha. E de facto apareceu logo esta temática. Ora, dentro de instantes vamos ter Marvila em desfile. Marvila que desceu pela primeira vez à Avenida em 1952. Que este ano nos traz Marvila à luz das velas, não sei se numa referência ao apagão
4: 44,
2: mas veste-se de guardiã dos segredos que dormem sob jardins, passagens secretas e salões iluminados por velas, padrinhos Luciana Abreu e Matai, Pedro Miguel Ribeiro. Nós trabalhamos na zona, tu vives na zona. Explica-me isto dos segredos que dormem sob jardins.
5: Eu sou mais Olivais e já fui Alto do Pina, mas Marvila de facto também está muito no meu coração. O meu filho costuma estar lá.
2: Foi uma boa forma de dar a volta à pergunta.
5: Não dou volta nenhuma à pergunta, eu vou direto ao assunto. Olha que eu vejo de repente, ainda não estão aqui no centro da avenida, estou a vê-los mais à distância, vem-me à memória A Bela e o Monstro da Disney.
4: Sim.
5: Porquê? Por causa da presença dos candelabros, das velas e dos espelhos. Esse imaginário dos contos da Disney, não sei porquê, está-me a bater aqui na cabeça agora que os vejo entrar. Os tons são de vermelho, dourado, preto e branco. Quase lembram cartas de jogar. É uma mistura entre o Universal Alice do País das Maravilhas e esses filmes da Disney. São assim referências que me vêm à memória, para os ouvintes terem uma noção. Eles têm capas longas. É a primeira vez que vejo os marchantes com capa nesta noite. Elas têm umas ombreiras muito grandes, quase chamados shoulder pads, ombreiras no fundo, e têm também a saia alta e rodada. É muito engraçado porque, de facto, olhando para as mangas pretas e brancas delas, conjugadas com o vermelho nos apliques, com algumas rosas também, e vendo a capa vermelha deles com as calças pretas, e a maneira como estão a empunhar os candelabros e também ao mesmo tempo os espelhos, vem de facto à memória uma mistura de baralhos de cartas, da Rainha das Cartas, da Rainha de Copas, do Alice do País das Maravilhas, e aquele universo da Bela e do Monstro. Marcha de Marvila.

0: apresentação da Marcha de Marvila, com Marvila à luz das velas, Marco de Camílias. Eu vou aqui armar-me em pessoa que percebe imenso disto. Acho que aqui a coreografia foi para dar mais empoderamento às roupas.
1: A primeira parte, vi também algumas coisas um pouco modernas que gostei. Claramente são partes de coreografia diferentes, acho, ao longo de toda a coreografia. Esta primeira parte, sim, provavelmente pus mais em alto o guarda-roupa, isso sim.
0: O que nos leva também aqui, ou me leva a mim, a pedir a ajuda da Roseline, no que diz respeito ao guarda-roupa, aqui um imaginário Disney retratado, não é? Aliás, se calhar, daí toda esta descrição das passagens secretas, os salões iluminados por velas, os segredos que dormem nos jardins.
2: E curiosamente, há pouco estávamos a ouvir o repórter a comentar isso, e mesmo sem vermos a marcha a começar, agora que vejo, consigo mesmo associar isso. Se claramente é aqui um reflexo de salões, de baile. O facto de eles usarem também muito preto, este por acaso evidenciou mais o preto, temos visto tanto azul e pronto, mantendo o dourado, mas o preto e o vermelho, o dourado juntos, remetem muito a esse ambiente assim mais, mais salão de baile, mas ao mesmo tempo romântico e meio conto de fada. Mais uma vez, eu gosto de apreciar muito a execução das peças, acho que está muito bem feito, tanto o fato feminino como o fato masculino. E assenta tudo muito bem, ou seja, isso também é algo que acho que é importante, mesmo nos marchantes sentirem que a roupa está bem feita mesmo para eles. E depois gosto particularmente das ombreiras das senhoras, acho que aquilo está tão bem executado, vê-se assim umas ombreiras muito, muito imponentes. Eu não consigo perceber muito bem, mas acho que são rosas. São flores que estão ali rosas, desenhadas, são rosas, não é?
0: São rosas, senhor, são rosas.
2: São rosas, senhor. Então acho que está tão bonito. Gosto muito daquilo que está a ser feito aqui.
0: Ora, agora neste momento, para quem nos está a ouvir, para quem acompanha as marchas de Lisboa e direcionado a os dois elementos que já foram júri nas marchas de Lisboa, quando se apresenta um tema, uma marcha como esta e como outras tantas que já passaram esta noite, sabendo que o tema base é a Europa, isto pesa, o facto de não tocarmos no tema base das marchas, pesa depois em termos de votação ou nem por isso? Todos eles depois fazem uma adaptação absolutamente livre daquilo que levam à avenida?
3: Eu acho que tem que haver uma alusão ao tema da marcha, não é? Claro que é muito fácil falar de Lisboa, falar dos candeeiros, falar do não sei quê.
0: Incluir a Europa e os 40 anos da Europa aí é que é mais complicado.
3: Pronto, agora aí é que há o brasilismo. Portanto, eu penso que as pessoas que estão no júri também terão isso em conta, porque o tema é importante. E é muito importante, não só a nível social, como a nível no momento que estamos a atravessar, é importante. Neste caso, acho que as pessoas deviam... Pronto, as marchas também têm as pessoas que julgam as marchas, o júri, também terá isso em conta, não é? Porque, por exemplo, está uma letra a cantar da Europa, não sei o quê, que é a Grande Marcha de Lisboa.
0: Sim.
3: Portanto, isto tem que ser englobado também, não só em tudo, quer dizer, nos movimentos, no guarda-roupa, em tudo da marcha. Portanto, isso é essencial. Não é?
0: Marco, para quem já esteve no júri, este é um dos itens que é considerado em termos de votação, ou nem por isso.
1: Sim.
0: Que é uma das coisas que faz um bocado de confusão a quem está a ver, não é? Porque de repente não encontra nenhum elemento que tenha a ver com o tema base.
1: É um conjunto de tudo, é isso. É um conjunto de tudo que também se tem que ter em conta. E aqui estou a ver diversas fases, por isso estava disse abogado. A primeira fase da coreografia era um tipo de coreografia, poi a segunda no meio foi outra. Usaram muito também de cor, usaram desenhos coreográficos, usaram muitas coisas, foi uma coisa muito bonita para ver.
2: Acessórios,
1: exatamente. Uhum. Tenho que dar os parabéns a Paulo Jesus.
3: Sim, é fantástico.
1: É um ótimo coreógrafo.
3: já foi meu coreógrafo também, Paulo Jesus.
0: Também um menino já dançou com toda a gente.
3: Tudo. Não, eles é que querem...
1: É vendido.
3: Eles é que querem coreografar a mim.
2: Ah, exatamente. Bem,
3: fazem fila. É o Camilo. É o
0: Paletes.
3: É o Camilo.
2: Não, mas vieram todos dar-lhe beijinhos. Vocês não têm visto. Leva beijinhos.
0: Todas. É uma coisa. É um corrupio aqui nesta zona para beijar o Paulo. Pronto, mas também... Ai, quer dizer,
3: bem, o Marco está-me a fazer concorrência. Já vieram três dar-lhe beijinhos.
0: I wonder why.
3: Eu estou a contar.
4: Olha ela a contar, pois ele dá a contar.
0: É aqui uma disputa para ver quem leva mais beijinhos, quem é o mais, quem é o mais conhecido, quem é o mais popular nas marchas.
3: Mais conhecido é o Marco Camilis. Agora, mais popular
1: não sei,
3: sou eu.
1: Também,
2: mas... Olha, Mimi, nós ficamos aqui para...
4: Não, não,
2: aqui,
3: não, mas a mim é outro.
1: Mas eu sou conhecido.
3: Já é outro universo.
1: Sou de carinho. Embora...
3: Isso é outro universo. Ai, coração.
0: Provocação direta. Ora, Pedro Miguel Ribeiro, estamos também a aguardar a entrada da próxima marcha. É a marcha de Alcântara, uma das vencedoras do ano passado. No ano passado tivemos duas marchas vencedoras, Alcântara e a marcha do Bairro Alto. E Alcântara este ano traz um tema em inglês: In Lisbon's Heart, Europe's Coda. Alcântara está sempre na moda. Arranjaram aqui uma forma para fazer uma rima neste tema, que nos leva entre o Tejo e Monsanto, onde vive este bairro com alma própria, onde a história e a vanguarda se encontram. Um lugar único, cujos padrinhos são Joana Cruz e Ricardo Gomes, e que têm imensa cor e muita coisa a acontecer. E antes de passar para ti, vou começar já pela Rosinha, porque num primeiro olhar para ali há o arco-íris todo, nestas roupas.
2: Todo ele. Aliás, eu estava a olhar e a pensar assim, bem, não falta ali nada, não falta cor nenhuma. Mas eu quero perceber agora, a ver a marcha, tentar fazer essa tal ligação que há pouco falavas, porque eu até agora tenho-me focado muito na roupa, mas agora, desde que fizeste aquela observação sobre o tema, agora eu quero perceber onde é que até o figurino se enquadra no tema.
4: Aquilo, a mim está-me a dar uma coisa de alucinógena.
2: Pois, tem-se imensa cor. Para quem não está a ver, só está a ouvir, imaginem todas as cores possíveis. Sim. Elas estão aqui. Mas depois é giro. Porque...
4: Mas misturadas de uma maneira muito peculiar.
2: Sim, e também o figurino, vou focar nas senhoras, remete também a uma espécie de borboleta, não sei.
4: Sim.
2: E então eu acho que, se não for, perdoem, mas é o que eu interpreto. E os homens também, afinal, não são só as senhoras.
0: E a arte é de livre interpretação, portanto...
2: Exatamente, é isto que eu interpreto e quero perceber. Olha aqui a nossa Joana Cruz, maravilhosa.
0: E a questão é que aqui, também para vocês, Marco, Paulo, quando se ganha, apresentar-se no ano anterior, têm responsabilidade acrescida.
1: Fora de dúvidas, não sou... mas toda a gente está à espera que tu faz melhor
0: do que
1: o
0: ano passado.
1: É muito difícil. Isto é muito difícil. É uma responsabilidade mesmo em cima. De todos, todos. Do figurino, da música, da coreografia.
0: Como fazer ainda melhor do que fizemos no ano passado.
1: Temos que ganhar também este ano.
0: Vamos ouvir aqui um pouco de Alcântara.

0: é Alcântara a apresentar-se na Avenida da Liberdade, vencedores em execuo em 2025 com o Bairro Alto, Pedro Miguel Ribeiro. Já aconteceu aí uma transformação de figurino. Eu por acaso estava curiosa, porque quando vi a Joana Cruz chegar ao palanque dos VIP, ela ia toda de azul, não tinha nada a ver com a roupa que a marcha levava. Agora revelou-se.
1: Tanta coisa para descrever. Ora bem, eles começaram com uma profusão de cores, vocês falavam em alucinogénicos, eu estava a pensar numa espécie de Dia de los Muertos do México em ácidos, porque de facto era uma profusão de cores gigantesca. Mas, entretanto, eles despiram esses fatos, que já se eram espetaculares, e por baixo revelaram os outros com que estão agora, numa coreografia muito mais uniforme e num duelo de cores autenticamente, os rapazes em tons de cor-de-rosa, as raparigas em tons de azul.
0: Tem sido uma espécie de uma característica de Alcântara, de facto, porque
1: uma surpresa.
0: Já tiveram inclusive um fato que era de um lado um figurino, do outro outro completamente distinto, portanto é
1: sim, quase uma
0: característica do bairro.
1: Estão com a carne toda no assador. É assim, relativamente ao fato que tinham antes, o que pareciam de facto era assim quase uns bonecos de doces, das gomas, aqueles sacos das gomas que têm muitas cores diferentes, e agora transformaram-se numa coisa muito mais uniforme. Mas é que mudou tudo, mudaram também os arcos, mudou o trono, eles mudaram completamente daquela profusão de cores em que tinha todo o arco-íris no início, para este duelo agora das raparigas de azul e dos rapazes de cor-de-rosa, que acaba por fazer outros padrões completamente diferentes. O trono abre-se agora, temos um Santo António todo em cor-de-rosa. Bem, há muito dinamismo nesta coreografia, de facto, eu já a vi passar, no fundo, por duas, três fases totalmente diferentes. E, pasmem-se, o trono que abriu agora tem um ecrã multimédia lá atrás, portanto está a dar uma
0: espécie de fogo de artifício para
1: uma imagem cósmica. Eu aposto 10 para 1 que vai haver confetis no final, porque quase certeza que vais estalar aqui qualquer coisa.
0: Também era capaz de apostar isso. Não tens por aí perto um sofredor por Alcântara, que é o Grangê? Eu sei que ele anda aqui na zona e ele foi padrinho de Alcântara durante muitos anos. Isto de estar a ver da bancada VIP deve doer um bocadinho também para quem está há muitos anos.
1: Olha que eu estou a espreitar e não o estou a ver aqui por agora, mas olha que se eu apanhar a seguir vou-lhe perguntar o que é que ele achou da marcha.
0: Pois é.
1: É que eu não posso estar aqui muito óbvio, de pé.
0: Estava agora a pensar, porque vi o passar e deve ser. Deves ficar com o coração também a palpitar quando és padrinho durante muito tempo e depois estar a ver a sua marcha a chegar.
1: Lá está. Portanto, eu se tivesse metido dinheiro na aposta, pronto. Mas lá está, nem era provavelmente confetes, são serpentinas que dispararam agora.
0: Isto agora também guarda todos os cêntimos e aposta em Portugal já agora, no Mundial de Futebol. Isto porque daqui a pouco vamos até os Estados Unidos novamente.
1: Isso primeira fase passamos. Isso tem que ser. Depois, logo se vê.
0: Por falar em passar,
1: isso é
0: passar.
1: Futebol, agora marchas.
0: Exato, por falar em passar. Antes de ir ao Miguel Peixoto, Marco de Camilis, no caso de Alcântara, se havia mais elementos para integrar numa coreografia, eu não sei. Muda-se de roupa, tira a capa, vira o nosso equipo, há N coisas a acontecer enquanto continuamos a rodar.
2: Mudaram de roupa, fizeram uma ótima surpresa, fizeram um lift, não vi até agora, ou dei só um numa marcha. Gostei também da coreografia, também gostei de Alcântara, sinceramente. Parabéns.
0: Minha cara,
3: da designer.
0: Designers, agora estava
3: agora
0: a escapar no termo.
3: Agora já percebi o porquê disto tudo, claramente, porque Alcântara representa tudo isso. Tradição, mas também a criatividade, a imaginação. Alcântara está, para quem vive lá, eu às vezes vou lá, mas também vejo, Alcântara está em constante mudança, mas ao mesmo tempo que eles trouxeram foi que a tradição se mantém, mas eles estão abertos a esta criatividade, a este imaginário, e agora percebi o porquê dos primeiros fatos com aquelas cores todas, é para dar asas à imaginação e ao imaginário das pessoas, mas claramente que o que eles trouxeram, para mim, se eu tivesse que resumir aqui o desfile de Alcântara, a marcha de Alcântara era ousadia. Acho que eles foram muito ousados.
0: Eu não sei o que vai acontecer lá mais perto da manhã de 13, mas eu, se tivesse um júri, dava nota 10. Miguel Panchoto, como estamos? Agora a atividade começa mesmo a terminar aí no Marquês de Pombal.
4: A meio da avenida, porque tinha-me passado a marcha de Carnide. São tudo atores do Teatro de Carnide. Desci a avenida com a Madonna e com o Elvis. Nuno Nolasco é o Elvis. Como é que é isso, ser o Elvis?
5: É uma responsabilidade enorme, porque nem eu ouso tentar ser o Elvis, mas ao mesmo tempo é um Elvis já repensado e redescrito para a nossa avenida e para as marchas populares, como é óbvio.
4: Mas altamente tens calça à boca de sino.
5: Sim, o fato a rigor, mas em esteroides, diga-se, assim, em popstar, que é o nosso tema. Aliás, o tema da marcha de Carnide este ano é Santo António Superstar, portanto, lá está, por isso é que estou acompanhado aqui pela belíssima Madonna.
4: Madonna!
6: Ela própria, na versão de Margarida Antunes. A Madonna é que está a fazer de Margarida, porque na verdade a minha essência é toda Madonna.
4: Mas treinaste muito a fazer de Madonna, à frente do espelho?
6: Ou até com self-tapes e castings e tudo, foi. Foi uma maravilha. Este Santo António Superstar deste ano é muito interessante para nós, podemos também, como atores, estarmos a interpretar uma personagem, portanto, o melhor dos dois mundos, não é?
4: Uma das coisas muito engraçadas da vossa marcha é exatamente que vocês são todos atores, não é? Não,
6: somos nós, os padrinhos, a porta-estandarte, alguns atores amadores, os marchantes mais lindos de Lisboa.
4: Sim, e o que é que Carnide tem para dar este ano?
6: Tudo. Não sei é se o resto de Lisboa está preparado. Nós este ano vimos em modestos. É mesmo para arrasar com isto tudo. Peço imensa desculpa, mas que diz a verdade, não merece castigo. Sim.
4: Mas é engraçado desfilar com duas personagens como vocês na avenida. Deu-me um gozo incrível. Até eu me sinto especial.
6: Não é? Sente-se aquela frescura de popstar como se estivéssemos em Hollywood, mas em versão Santo António.
4: Muito bem. Muita sorte para a vossa marcha.
6: Vamos ganhar.
5: Vamos lá.
0: Ora, e o Miguel Panchoto marcha também em Avenida Abaixo, para se encontrar também connosco numa altura em que caminhamos também já a passos largos para o final do desfile das marchas aqui na Avenida da Liberdade, numa altura em que se apresenta o Beato, que desceu pela primeira vez à Avenida em 1932. Este ano apresenta Na Linha do Progresso, o Beato vai a todo o vapor. E Pedro Miguel Ribeiro, já houve comboios, já houve uma série de adereços a chegarem.
1: A chegada desta marcha aqui ao centro da avenida, junto à tribuna VIP, foi ao som de trompetes a imitarem o silvo do comboio. O comboio, que é extremamente importante como meio de transporte e meio de comunicação, que ligou Lisboa à Europa, sendo sempre a Europa um tema de fundo para as marchas deste ano, por causa dos 40 anos da integração na CEE, acaba por também ser a linha férrea, algo que liga os dois temas, a Europa e o próprio Beato, porque a linha férrea é muito importante para o desenvolvimento do Beato, acabou por dividir o bairro ao meio, quando foi construída, há 170 anos, mas agora serve também de tema para esta marcha. Eles e elas são maquinistas, eles com o uniforme de maquinista, claramente dá para perceber. Os tons verde imperam, verde e dourado impera nesta narrativa que está aqui a ser apresentada. Muita atenção às saias delas, são muito curiosas, porque é como se tivessem
3: ficado
1: nas armações. No fundo, as armações das máquinas metálicas, das máquinas locomotivas, e depois os carris, no fundo, a comporem a saia. É um uso muito curioso da temática. Depois, claro, quer elas, quer eles, estão com boinas a evocar os maquinistas. Para terem uma imagem visual muito rápida, eles lembram-me quase a personagem do Luigi, dos jogos de computador. Bem sei, tratava-se de um canalizador, não de um maquinista, mas assim, de repente, a imagem foi à memória. Mas o verde com os dourados faz, de facto, um padrão muito bonito. E que está aqui a ser muito, muito bem aproveitado. Quanto ao trono, é a cabeça da locomotiva, a própria locomotiva, e depois os arcos são como que as janelas / fornalhas da locomotiva.
0: O Beato a apresentar-se na Avenida da Liberdade. Ora, daqui a pouco vamos dar um salto até aos Estados Unidos, mas, Paulo, aí está mais uma representação, uma visão. Eu acho extraordinário quando alguém pega num tema, não é, uma frase que é lançada, neste caso, Na Linha do Progresso, o Beato vai a todo vapor, e depois compõe isto.
7: Quer dizer, mas isso é engraçado, porque foi o tradicional, foram buscar um tema tradicional, final, que é o beato, o comboio, como ele disse muito bem, que é o desenvolvimento daquela parte da cidade, e depois deu-lhe uma roupagem moderna, e uma coreografia, disse o Marco Camilo, sabe melhor que eu, mas é de facto isto, um grande dom das marchas é este, é incluir tudo. Para fazer na bimbi e depois sai assim uma coisa. Pronto, é bimbi.
0: Marco?
2: Eu gosto muito dos figurinos.
8: Eu também, eu acho
2: muito. Gosto mesmo muito. E também das coreografias, estão a ser muito afinadinhas.
8: É eu muito acho bonito de ver. Super original,
2: sim,
8: na verdade.
2: É original, muito bonito de ver.
8: Porque há muito este culto da varina e não é, das coisas mais tradicionais de Lisboa e eu não estava à espera do comboio, honestamente. E surpreendeu-me pela positiva e acho que os figurinos estão muito bem conseguidos também.
0: Rosino, estamos a falar
3: eu
0: de figurinos.
3: Concordo com os meus colegas e chamo também especial atenção para os detalhes da construção da própria linha férrea, quem não está a ver, está maravilhoso, porque
0: está aplicado nas saias.
3: Aplicado nas saias. Isto foi feito, obviamente, isto leva aqui vários materiais diferentes para poder ter essa estrutura e está muito bem conseguido, gosto. Por isso, os parabéns. Eu não sei o historial do Beato, não sei se já ganhou ou não, mas este ano vieram mesmo com a força toda.
0: Eu também não tenho aqui o histórico,
7: não,
0: mas
7: Beato
0: acho que
7: ganhou.
0: Acho que o Beato não.
7: Há uma vez a ser a primeira.
3: Olha, quem sabe? Nós estamos a torcer por todos, mas

0: O Paulo ali a assinalar o fim da apresentação do Beato aqui na Avenida da Liberdade, noite de Santo António, noite de marchas. São 20 as que estão a concurso. Ora, estamos na 12ª e nos faltam aqui algumas, sendo que a próxima será o Castelo, depois Benfica e afins. Temos aqui uma série de marchas que ainda faltam conhecer. Pedro Miguel Ribeiro, ninguém sai, ninguém arreda pé, nem da tribuna VIP, nem das laterais, nem do público. A malta, e aqui uma malta entre muitas aspas, não se cansa.
1: Não de todo, quer dizer, há aqui ainda bastantes resistentes, digamos assim, a ver o espetáculo até ao fim. Olha, eu tenho aqui alguma curiosidade de saber o que é que, por exemplo, uma pessoa como o André Teodósio pensa de tudo isto, porque estamos a falar de um criativo do mundo do espetáculo. Olá, André, vou-te importunar. Eu já o ano passado queria conversar contigo a respeito disto. Não, eu não sou famoso, diz ele. O André Teodósio é só dos maiores criativos do teatro em Portugal. E, portanto, eu tenho sempre, além disso, no Teatro Praga tem já uma tradição, no fundo, de pegarem pessoas como a Marina Mota, como a Lica Nessas, e juntar à linguagem do teatro. Para uma pessoa como tu, que pensa esses espetáculos, o que é que tu encontras aqui nas marchas até agora? O que é que te fazes brilhar os olhos aqui?
2: É, todos os anos é surpreendente ver as coreografias, ver os figurinos, ver os temas, não é? São sempre, às vezes, tão estranhos, não é? Como é que estão a trabalhar uns...
1: O sal do Caminho de Ferro.
2: O sal do Caminho de Ferro, exatamente. Então, tudo isto é inspiração. Eu estou sempre, na verdade, venho aqui roubar coisas. Não roubo só aos outros sítios, também venho aqui.
1: Bem, o que é que tu achas do tema deste ano que foi escolhido, que é a Europa em Lisboa? No fundo, juntar a comemoração dos 40 anos da CEE com as marchas. Isto, do ponto de vista de um criativo, faz sentido?
2: Sim, faz, e acho que tudo o que tem acontecido, entretanto, também nas marchas, que é alargar o mundo, incluir mais pessoas, nos dias de hoje, cada vez faz mais sentido. Portanto, é também um marco importante relembrar as pessoas disso, não é? Que somos...
1: É giro quando vês os ensaios, perceberes as pessoas que integram as marchas, portanto parece que tens os mais velhotes como, e mais tradicionais, como tens as comunidades mais recentes em Portugal.
2: Tens tudo, e has de ter expats na próxima, as próximas marchas também estão aí.
1: Nómadas digitais a marchar.
2: Exatamente, a marchar com o computador.
1: Com o computador atrás, isso é que era giro. Mas atrapalha um bocado marchar com o computador. Muito obrigado, André.
2: Obrigado.
0: Então, let's marchate, usando o termo, também aqui abordado, agora com a Marcha do Castelo, que chega à Avenida, desceu esta Avenida pela primeira vez em 1935. Este ano apresentou o tema Sombras do Passado, Reflexos do Futuro. Uma marcha que desce das muralhas para nos contar uma história mágica em que as memórias de lendas e conquistas, em que há lendas e conquistas, mas também a lembrança de medos e perigos que refletem nos espelhos de um futuro marcado por sonhos, amor e muita paz, que é o que também importa. Os padrinhos são Márcia Soares e Gonçalo Quinas.

0: A apresentação da Marcha do Castelo, Pedro, Miguel Ribeiro, quando falou em coração, formou-se um coração antes de ir ativo aqui aos nossos comentadores, porque há aqui muita coisa que eu acho curiosa. Marco de Camilis, para já em termos de coreografia, há aqui novos elementos, não é? A formação do coração tem muito a ver com a letra, aqui a opção é a letra.
1: Exatamente, aqui fizeram-no. A coreografia mesmo sobre as letras. Quando disse coração, formaram o mesmo de repente o coração. E depois ainda fizeram também outro um pouco mais aberto também.
0: Sim.
1: Dois.
0: Fazendo depois ali um arco para a abertura para o resto da história. Portanto, é a letra da canção que vai dando um mote para esta coreografia.
1: Uma coreografia, por isso, como já disse, uma coreografia se faz sobre o ritmo, sobre a

0: Os acentos, sobre as letras.
1: E aqui notámos a diferença, não é? Aqui foi óbvio que qual foi o marco para desenhar a coreografia. Rosalino, esta marcha, a marcha do Castelo, traz aqui novos elementos no figurino. Parece-me que é plástico. Trabalhar este material para construir roupas.
2: Não é nada fácil, pois... mas é assim. Mas neste caso, a questão do material aqui, o importante é que ele sirva o objetivo que se quer, e neste caso fala-se aqui em guardiões de luz e damas de cristal que representam o orgulho e a esperança. Então, o elemento, sendo plástico, também traz-nos essa ilusão,
1: essa
2: a criar essa
1: reflexão.
2: Então, eu acho que o mais importante para quem está a criar o figurinos é transmitir também a mensagem que a letra quer passar. E está muito bem conseguida a forma como eles fizeram os espelhos nas peças masculinas.
1: E os vitrais
2: é como se fossem cristais com luzes e a transmitir e a refletir essas luzes. Então eu digo uma coisa, isto com o grau de trabalho que isto tem é gigante.
1: É mesmo.
2: Eu não me faço ideia quantas horas isto levou, mas olha, parabéns. E eu particularmente sinto-me aqui um bocado privilegiada a ver e a analisar isto, porque de outra forma não se conseguia, porque isto é, o público não consegue ter noção a ver o trabalho que dá, e eu tenho essa noção, a fazer isto. E o grau, independentemente se são mais bonitos ou menos bonitos, eu gosto sempre de dar os parabéns ao grau de dificuldade que é fazer estas peças. Muitos pormenores, muitos detalhes.
1: Estavam a chegar, chamou-me a atenção os seus materiais.
3: Lá está isto. Eu fiz uma vez um final, que era o final dos cristais.
1: Tendo aproximar só um bocadinho o microfone.
4: Fiz uma vez no teatro, na revista, não, o final dos cristais, em que o guarda-roupa era todo feito com plástico, era do género disto. Portanto, já foi nos anos 80, no teatro ABC, e era muito bonito, muito bonito.
1: Que bonito agora o efeito.
0: A coreografia, gosto por os adereços.
1: Os leques. Que depois se unem e fazem uma roda dos espelhos. Pedro, que belo espetáculo está a acontecer à tua frente.
5: Estou com a vista frontal para tudo isto e, de facto, a primeira coisa a dizer, o efeito que os leques fazem, os leques são espelhados, os leques que as bailarinas estão a brandir, e, portanto, quando elas os juntam, fazem como que uma roda, e à medida que os agitam, tornam a luz, enfim, refletem a luz como uma grande bola de espelhos. A coreografia é muito vibrante neste momento, a baterem palmas, abertos em toda a placa central aqui em frente à tribuna, eles vestidos também com um plástico que reflete, assim um pouco a simular uma armadura. A melhor maneira que tenho de escrever isto numa frase só é um pouco a mistura da temática do castelo, dos cavaleiros e das damas, transmutada numa linguagem quase espaço 1999, porque os designs são modernos.
1: Eles são cavaleiros. A maquilhagem é muito futurista também.
5: Exatamente, a maquilhagem é futurista, as tiaras delas são futuristas, as armaduras deles são futuristas, e até os próprios senhores que estão junto do trono de Santo António, que é completamente medieval, é uma torre medieval do castelo, não é? Porque esta é a marcha do castelo, mas eles estão vestidos, parecem astronautas. Portanto, esta junção entre o espacial do futuro e a tradição das muralhas do castelo, no fundo, sintetiza muito bem a essência desta marcha. Nós queremos interpretar Lisboa como intemporal, a freguesia do castelo é das principais de Lisboa, e este tema, mais a mais, da Europa em Lisboa, é, no fundo, também essa mensagem que quer passar, de uma cidade que foi, é e será sempre uma união de povos e uma cidade ponto de partida para muitos caminhos.
1: E há uma torre de castelo que transporta Santo António também pela avenida, que vai lançando uma chama azul, de onde projeta também fumo. Portanto, muitos elementos a ter em consideração para a avaliação desta marcha do castelo, na Mimicat.
6: Imensos, está imensa coisa a acontecer aqui ao mesmo tempo. Mas eu fiquei fascinada ali com as saias, confesso, com o efeito vitral que tem, que está associado àquilo que estamos a ver ali atrás. Por acaso, olha, agora conseguimos ver essa ligação entre os fatos e o painel que está atrás do Santo António. Eu acho que isto também ficou muito bem conseguido, e adorei ver a alegria com que eles estavam a marchar.
1: que é também muito importante. E note-se que estes marchantes já estão há muito tempo à espera deste momento. Portanto, eles já chegaram a esta zona da Avenida da Liberdade há muitas horas. Já tiveram a brincar, já tiveram a... E depois são muitas horas entre o encontro, o vestir-se, os cabelos, a maquilhagem, 40 graus e depois chegar aqui. Portanto, este é o momento que eles aguardam muito. Mas quanto mais para a noite, mais tempo de espera houve também aqui. Ora, e depois do castelo apresenta-se Benfica, padrinhos Margarida Moreira, Francisco Beatriz. Benfica desceu a fábrica, desceu a avenida pela primeira vez em 1935. E meti aqui a fábrica porquê? Porque os arcos de Benfica, quando se começaram a chegar, lembraram-nos logo as casas em Portugal até aos anos 80. Toda a gente tinha uma máquina Singer, daquela de dar ao pedal, e é isso que esta marcha representa.
0: A minha mãe tem.
1: Pois, nós também tínhamos lá em casa. A minha mãe só fez uma adaptação, depois lá conseguiram ligar um motor, que era mais fácil para não ter que dar ao pedal, mas ela mantinha a mesma máquina, foi a vida toda, aquela máquina tinha mais de 100 anos.
6: Bem, mas estes figurinos conquistaram-me.
1: Benfica está a fazer uma homenagem à fábrica Simões. Uma antiga fábrica que agora foi toda recuperada também.
4: Onde a minha mãe trabalhou durante muitos anos. E eu fui criado na creche da fábrica dos Simões.
1: Olha
4: coincidência.
6: Poxa, não é? O Paulo está em todo lado mesmo.
1: Não, o Paulo dança mesmo com todas.
6: Em todo lado.
2: Até na creche.
1: Ele lá quem dança.
6: Até na creche.
4: É, porque antigamente as fábricas grandes davam apoio aos trabalhadores. Os trabalhadores trabalhavam muito, recebiam pouco, mas tinham a creche, onde os podiam deixar os filhos até à hora de saída. Portanto, e nisso eu conheço muito bem a zona, porque fui ali criado. E de facto o Simões era uma fábrica que foi um exemplo fabril do século passado, que foi muito importante na zona. Aquela fábrica chegou a ter 2.000 pessoas a trabalhar.
1: Ora, entretanto, temos... Marco, por favor, toca aí no comando, porque a televisão vai desligar-se. E Pedro Miguel Ribeiro, não perdemos a imagem, mas tu estás com um desfile absolutamente extraordinário de Benfica, em que tudo o que tem a ver com a costura está representado.
5: Nós já tivemos sal como tema, já tivemos caminhos de ferro como tema, agora temos máquinas de costura e costura como tema. Todo o tema é válido se houver criatividade, é o que eu tenho a dizer. Estes fatos, sobretudo os delas, eu realço os delas, são lindíssimos, são lindíssimos. As cores são amarelo, vermelho e um tweed xadrez de preto e branco. É um padrão muito conhecido, o tweed preto e branco. Elas têm o vestido integralmente feito nesse tweed de xadrez, mas depois uma fita métrica amarela enorme que serve de laçarote e de cinto ao mesmo tempo. E depois os debruados a vermelho, que ficam muito, muito... É uma ótima combinação, muito
1: tesouras,
5: com tesouras exato, porque a fábrica que estão a fazer alusão, a fábrica Simões, era uma fábrica de têxteis, perto de hoje em dia, onde é a Junta de Freguesia de Benfica e o Auditório Carlos Paredes. Entretanto, os arcos são máquinas de costura, estão precisamente a fazer esse tweed de xadrez, e eles estão também muito elegantes com os coletes à frente nesse tom de xadrez, nesse tweed, e depois com a parte preta do tecido atrás, portanto o forro da casaca, com lantejoulas brilhantes. Depois também as calças pretas ficam muito elegantes com tudo isto, e depois, claro, a coreografia, os movimentos fazem realçar o vibrar deste tweed por cima também do preto e branco da calçada. Cromaticamente eu diria que esta está mesmo muito, muito, muito no ponto. Um equilíbrio, muito giro. Ah, e os detalhes das tesouras nas saias delas são também muito engraçados. O trono clássico de Santo António, todo em tons de branco, mas lá está uma palavra para esta marcha: elegância.
4: Mimiquetas a seguir.

0: Paulo, começo pelo menino. Este é uma surpresa, não é? Esta questão e esta ligação a uma infância.
1: Faz vir à infância. E eu, por acaso, aqui há tempos fui a Benfica e fui ver a fábrica. Eu fiquei extasiado. Quer dizer, aquilo tudo está moderníssimo, mas eu achei graça terem mantido toda a traça de fora, a dizer lá artefactos de malha, Fábrica Simões e Companhia, artefactos de malha. Mantiveram tudo e, de facto, acho bem, acho bem.
0: Ora, Marco, esta é uma marcha que também trouxe aqui uma coreografia trabalhada, pensada, que tem a ver até com o ritmo da costura, não é?
2: Não, gostei também porque vi muita alegria. Mesmo eles próprios, marchantes, tinham muita alegria. E isto, transmitiram isto, chegou isto.
3: Eu acho que eles estão muito felizes com aqueles fatos.
2: Os fatos são lindos. Acho lindos.
4: São lindíssimos.
3: Eu acho que eles estão a amar aqueles fatos.
4: Olha, eu atrevo-me a dizer que é das marchas a mais romântica. Sim. Que passou por aqui. A ligação e a coordenação e a relação entre a costureira e o alfaiate, acho que está tão... Achei bonito e achei especialmente interessante irem fazer uma homenagem à Fábrica Simões, mas de uma forma tão bonita, tão elegante, tão sofisticada também, porque as peças estão tão lindíssimas, já aqui falámos.
0: Adoro os laços.
4: Mas depois, os laços, com uma fita métrica, quer dizer, isto para mim, eu pensei, quem desenhou isto? O que é que terá passado pela cabeça, senhor?
0: Mas foi magnífico, uma ideia absolutamente extraordinária.
4: Carla Pereira, muitos parabéns. Porque eu acho que nem eu, assim, se me desse um desafio deste, eu nunca pensaria isso. E olha, mesmo está muito bonito. É uma marcha bonita de se ver visualmente.
0: Ora, aí está, Benfica a passar também na sua apresentação aqui na Avenida. Dentro de instantes vamos receber os Olivais com o beijinho português. Eles estão quase também a chegar a esta zona de apresentação, a zona principal. antes de ir ao Pedro Miguel Ribeiro. Mimicato, como está o teu coração? Tu escreveu?
3: Ai, coração!
0: Não, é vamos aqui lembrar, temos a ouvir a Mimicato escreveu a canção dos Olivais.
3: As duas marchas
0: dos Olivais.
1: Inéditas.
3: É verdade, e estou muito em pulgas porque nunca ouvi nada, portanto não sei como é que está sequer a soar. Eu só conheço a minha versão, não é? Que eu mandei para eles, e do Tiago, e eu estou muito curiosa para ver como é que eles vão interpretar.
0: Queres levantar-te e ir para mais perto para ouvir?
3: Posso?
0: Podes.
3: Ah, eu acho que vou.
1: Vai entrar na marcha.
3: Eu acho que vou ali para a frente. Para aquele lado para ver isto de frente.
0: E depois fui eu que escrevi.
1: Leva um cartaz.
3: Para o ano está o contacto do meu agente.
0: Agora enquanto a marcha não se apresenta, portanto, tu recebes uma temática, o tema da marcha, e agora vamos aqui desconstruir um pouco aquilo que te aconteceu. O beijinho português, mandam-te isto e dizem-te mais o quê?
3: Pronto, eles falaram-me nas varinas e nos vitrais, nas entradas de cor e de vida e do bairro, portanto havia toda esta temática muito popular na marcha, mas havia de facto esta alusão ao romantismo e ao facto de Lisboa ser uma capital que recebia muitos marinheiros. Uhum. E foi veículo de muito amor a nossa cidade, não é? Eles quiseram representar isso de alguma forma, e a letra até é assim meio atrevidota, tem ali umas coisas assim mais atrevidas, mas eu acho que, mas meio cómicas, claro, mas eu acho que isso para mim foi um desafio engraçado de cumprir. Quer dizer, espero que tenha cumprido, acho. Eles pelo menos gostaram.
0: Nós vamos estar aqui particularmente atentos, não é? Desta vez não há coreografia, não sei o que, mas vamos lá mesmo.
1: A letra, vamos estar aqui a ouvir a letra.
0: Exato,
1: todos calados, não temos nada.
0: ao autor da letra.
3: Bom, eu enquanto vocês fazem isso, vou ali à frente e pronto, e passo um momento.
4: Vais lá desejar boa sorte.
5: Estou com uma criadora. Quando eu precisar de letras para...
0: Oh, menina, então tira um
3: livro. Estou a escrever uma novela, estou a escrever uma peça de teatro, estou a escrever.
0: Não, eu ouvi, mas nós é que não.
3: Deixámos de ouvir o Paulo.
1: Não, eu estava a dizer.
3: Ficou tão entusiasmado que hoje.
1: É verdade, eu estava a dizer, depois direi isto, que eu pensei que era intervalo. E então eu estava a dizer que temos aqui uma criadora, portanto, quando nós precisamos. Agora às vezes dizem que há queridos que não há nada.
3: Não há, não, não.
1: Não, o que falta é isso, o criador.
3: Há muita gente.
1: A gente é que não sabe, mas quando a gente precisar. Olha, vamos fazer um final sobre Lisboa. Mimiquete, ponto. Já está.
0: Olha, agora, então, meninos, eu preciso de interromper esta emissão, porque não vamos ao Canadá, vamos um pouco mais abaixo. Vamos até aos Estados Unidos, pronto. Fernando Eurico, porque Portugal já está em terras de Tio Sam.
6: Já sim, senhora, e está a chegar aqui ao hotel onde vai estagiar. Já ouço ao longe os gritos dos adeptos portugueses e são, vá lá, duas centenas que estão no outro lado da estrada à espera da chegada do autocarro que está nesta altura precisamente a dar a curva e vamos ter a oportunidade de ver os jogadores a sair desse autocarro. Este é o primeiro momento que marca a presença portuguesa no Campeonato do Mundo e, portanto, é sempre um momento esperado. Há aqui muita imprensa internacional, claro, portuguesa também, são câmaras e telemóveis apontados para o autocarro, vidros fumados, para já, aparentemente, Martínez vem do lado esquerdo, junto da janela, também, obviamente, Pedro Proença a liderar a comitiva, e a este momento vão sair os elementos da Seleção Nacional, precisamente, nesta altura, parte da segurança. Digamos que é um dístico com o nome Portugal à frente do autocarro para a identificação da Seleção Nacional. Os jogadores já estão em pé, todos de gravatinha e, portanto, daqui a pouco, pelo menos alguns que eu consigo ver à distância estão de gravata e, portanto, sai Tony, que é um dos responsáveis pela Federação Portuguesa de Futebol, é de resto vice-presidente. Nesta altura também cumprimentos de outros elementos federativos e o mais esperado será, obviamente, o primeiro contacto com os jogadores. Também João Vieira Pinto, outro dos elementos da Federação Portuguesa de Futebol, da direção. Ricardo Pereira, o treinador de guarda-redes. E é, portanto, este o momento. Só queria ver quem é o primeiro jogador a sair do autocarro. Já vamos também lá fora com o Nuno Matos a perceber esse momento de euforia dos adeptos nacionais. Ricardo Carvalho também e Martínez a assinar aqui aos jornalistas. Martínez é o primeiro, ou o líder, o treinador, o primeiro a sair do autocarro, a dirigir-se aqui para o interior deste luxo hotel rodeado de vegetação luxuriante. Há aqui muita segurança, claro, em torno da Seleção Nacional. Gonçalo Ramos, também Nuno Mendes, nesta altura, Nuno Mendes é o primeiro, Pedro Neto, Rafael Leão, vamos só esperar pelo momento que será mais elétrico, diria, a saída do capitão Cristiano Ronaldo. Vitinho, um dos jogadores em grande momento na seleção, José Sá, um dos veteranos da equipa nacional, Gonçalo Inácio também. Os jogadores vão com um t-shirt azul escura e um blazer, João Neves nesta altura, ou seja, só os oficiais é que vieram de fatinho e gravata. E este calor, confesso-vos que não deve ser nada fácil. Samu Costa vem aqui cumprimentar alguém que conhece e, portanto, é uma das novidades desta convocatória. Vá lá, Cristiano, para irmos ao Nuno Matos. E essa euforia dos adeptos nacionais. Ruben Neves também nesta altura a sair e, portanto, é o momento mais aguardado, mas ainda não consigo vislumbrar CR7, ele que vai fazer o sexto campeonato do mundo. João Félix, aí está, Cristiano Ronaldo a sair com óculos no blazer, acena à multidão com um sapatinho de verão azul. Ronaldo, para já, sem mostrar grande euforia na face, vai entrando para o interior deste hotel e, portanto, está consumado esse tal minuto. Foi mais prolongado da chegada da Seleção Nacional e Nuno Matos, acredito que mais ou menos aqui a 200 metros de distância tenha sido em um momento de grande euforia. Eu ouvi os adeptos aos gritos quando chegou o autocarro.
7: Verdade, são realmente muitos os portugueses que aqui estão. Gritaram para Ronaldo, mas acima de tudo para Portugal. Sabes que ser português não se explica, sente-se, e o amor é enorme a Portugal, e eles, a expectativa também é grande para que Portugal possa realizar um grande campeonato do mundo. Tem aqui um adepto português que está com a camisola do Cristiano Ronaldo. Aliás, são vários portugueses que estão com a camisola do Cristiano Ronaldo. Há quem tenha também a camisola do Brasil. Está com a bandeira de Portugal. Obrigado. O que viu quando viu aquele autocarro ao fundo a aparecer?
8: Uma emoção. E tenho sentido também um pouquinho da força que o pessoal está aqui a dar para eles, que é o mais importante, que eles, que somos poucos mas bons, como diz ali aquele amigo, e é isso. O mais importante é que eles recebam a nossa, que a gente transmita a força que eles necessitam.
7: Agora vamos ouvir aqui a opinião de outro português. A bandeira a acompanhar sempre as cores de Portugal, tem que estar sempre presente.
9: Absolutamente. Mais do que isto, é o que está na minha outra mão, Diogo Jota. Eu acho que é daqueles simbolismos nos nossos momentos mais negros da seleção. Se isto não nos correr lá muito bem, vamos ter que olhar muito para esta camisola, porque ele adoraria estar connosco.
7: Mas vai correr. E todos os jogadores, como sabe, querem muito vencer este campeonato do mundo para poder indicar a Diogo Jota. Vai estar sempre entre a seleção das esquinas, entre este grupo.
9: Perdemos muitas pessoas importantes este ano, desde Jorge Costa, que o Diogo. Eu acho que isto, como energia positiva, é o que nós devemos levar sempre, por Portugal, por todos lá em casa.
7: Sem dúvida nenhuma. Fernando, penso que ainda temos a hipótese de ouvir mais alguns adeptos, mas pedia-te só para a nossa orientação. Estamos exatamente no exterior do hotel onde já se vai instalando a seleção nacional, aqui em Palm Beach, muito perto de Mar-a-Lago, aqui com uma das casas do presidente Donald Trump. Ele é vizinho da seleção nacional.
6: Nuno.
7: Fernando.
6: Sim. Permite, porque vem aqui Pedro Proença, o presidente da Federação Portuguesa de Futebol, vai falar ao jornal. Vamos tentar ouvir só aqui uma primeira declaração do presidente federativo quando Portugal chega aqui para a território norte.
0: Estamos a receber com algumas dificuldades estas declarações do presidente da Federação Portuguesa de Futebol à chegada aos Estados Unidos.
7: Está bem difícil, não é, Noémia? Está,
0: está, está,
7: está bem difícil.
6: É melhor passarmos ao Nuno. É melhor passarmos ao Nuno.
7: São muitas, como percebem, são muitos os órgãos de comunicação social e depois há essa interferência, porque são dezenas e dezenas de jornalistas, e então por vezes o sinal perde força e por isso esses cortes. Mas continuamos a ouvir os adeptos. E então, como é que foi esta chegada?
10: Ah, espetacular, uma emoção grande.
7: Está comovido. Pode respirar. Eu posso dar tempo para poder respirar. Está com a lagrimazinha ao canto do olho.
10: O meu país a chegar aqui aos Estados Unidos é uma emoção muito grande.
11: Grande competição.
7: Matar saudades?
10: Matar saudades. São muitos anos, já não vou a Portugal e receber aqui a minha seleção é... Não se sente. É aquela emoção grande.
7: Vai haver algum jogo ou não? Mas pelo menos vai estar...
10: Tentei comprar o bilhete para a Colômbia, mas... Para ir ver Portugal-Colômbia, mas os preços são muito elevados.
7: E foi o jogo também com a maior procura?
10: Mas vou tentar amanhã ver a seleção a treinar. Vamos ver se conseguimos entrar para ver a seleção a entrar.
7: Temos aqui, todas estão aqui, marcam presença aqui na porta do quartel-general da seleção no hotel. Todas as nacionalidades, não é?
10: Todas as nacionalidades, Colômbia, que estão a apoiar Portugal.
11: Sim, os mais poderosos.
7: Entre outras nacionalidades.
10: Argentina, tudo.
7: Brasil.
10: Brasil, por causa do Cristiano Ronaldo.
7: Muito bem. Dona Isabel, estamos em direto aqui. Ana Isabel, então, vi que também chorou, deitou uma lágrima, agarrou-se à sua filha. Conte lá, como é que foi? Deu para ver algum jogador? Os vidros são esfumados do autocarro, foi difícil?
12: Foi difícil, muito difícil. Tenho pena que eles não tenham vindo aqui um bocadinho mais pertinho de nós, mas é o que se consegue.
7: Muito bem. A sua filha também fã da Seleção Nacional e da Antena 1, que ela já me veio aqui pedir uma fotografiazinha. Então.
12: Sim. Muito. Isto é tipo um sonho meu. Tipo, eu nunca pensava que ia estar tão perto deles. E é um sonho estar aqui.
7: Este é o nosso amigo colombiano, não é?
12: Sim.
7: Como é que um colombiano vem aqui dar a força a Portugal?
13: La vida é seguido a Cristiano, así que por que não estar apoiando a Portugal?
7: Cristiano é top.
13: Del top que vou viver a mim em minha época, em minha era, vale a pena.
7: Agora uma pergunta difícil. Miami.
13: Okay.
7: Portugal, Colômbia. Por quem vai torcer você?
13: Empate.
7: Empate. Coração dividido.
13: Yeah.
7: Por causa de Ronaldo.
13: Yeah.
7: Muito obrigado. Percebe-se que não são só os portugueses que estão, hein? Porque quem tem numa seleção um nome incontornável, um dos jogadores mais mediáticos do mundo, Cristiano Ronaldo, é natural que estejam aqui representadas muitas nações e muitos países que apoiam naturalmente a Cristiano Ronaldo. Não sei, Noémia, se podemos continuar ainda aqui a ouvir alguns destes adeptos que estão bastante comovidos, abraçam-se, choram, levantam a bandeira, mostram as camisolas, as cores de Portugal. Tem sido realmente um momento extraordinário esta chegada da equipa das esquinas aqui a uma zona exclusiva dos Estados Unidos, precisamente em Palm Beach, aqui perto de Mar-a-Lago. Noémia?
0: Sugiro que regressemos aí dentro de breves instantes, até para o Fernando Eurico também se poder posicionar um pouco melhor, para ficarmos através da voz do Fernando com as palavras do Presidente da Federação Portuguesa. Entretanto, regressamos aqui à Avenida da Liberdade, já em pleno dia 13 de junho, apresenta-se a Marcha dos Olivais.

0: Pedro Miguel Ribeiro, tu estiveste aí com uma vista privilegiada sobre a apresentação da Marcha dos Olivais, Padrinho Chara Norte e Jonas Cardoso. O beijinho português correu bem?
1: Está a correr muito bem, porque a coreografia ainda está a acontecer e digo-te já, estava a ouvir também o Fernando Eurico e o Nuno Matos, e esta Marcha dos Olivais dava uma boa claque para a seleção portuguesa, exatamente, elas todas vestidas de vermelho, eles todos vestidos de verde, as cores da bandeira nacional, conjugadas numa coreografia onde ou eles estão todos em bloco de um lado e elas do outro, ou, como agora está a acontecer, se misturam à medida que correm para os braços uns dos outros. É o que acontece no dito beijinho português, que também está simbolizado nos arcos, os arcos que são muito bonitos, digo já, em tons de dourado, com as bandeiras verde para um lado e vermelha para o outro, e com uns lábios femininos a fazer o movimento de um beijinho em holograma. Estes arcos estão muito high-tech este ano, porque têm de facto este aplique de holograma multimédia em ação já nos arcos. Talvez daqui a uns anos os arcos do futuro sejam assim, todos eles em holograma, quem sabe. Quanto à indumentária, as dos homens evocam um pouco os militares, as bases militares, aliás entraram a fazer quase que a marcha dos fuzileiros, e elas a evocar muito mais as varinas, as comerciantes. De facto, é uma coreografia muito patriótica, por assim dizer.
0: Ora, e por falar em verde, vermelho, com uma pitada de amarelo, falamos também nas cores da nossa seleção, e regresso aos Estados Unidos, de facto, há pouco. As comunicações nem sempre nos favorecem, não é? Foi o caso. Numa altura em que também se assinala a 1 da manhã em Portugal. Fernando Eurico, agora acho que já te conseguimos perceber. Há pouco estavas à conversa com o Presidente da Federação Portuguesa de Futebol à chegada aos Estados Unidos. Nós, não por defeito das comunicações, não conseguimos perceber o que estava a ser dito, mas penso que consegues também fazer aqui, para quem nos ouve, um apanhado dessas primeiras declarações em território norte-americano.
2: Com certeza que sim, mas explicar que, digamos que o espaço destinado aos jornalistas, e não são só portugueses, de facto estava pejado de repórteres, de câmaras de filmar, e portanto as comunicações ficam muito mais dificultadas através da internet, foi o caso, mas ainda assim Pedro Proença quis deixar esta mensagem aos adeptos da Seleção Nacional, que confiem, esta seleção é experiente, está calma, está tranquila, vai ter que ganhar cada jogo de uma só vez, ou seja, não vai ter que pensar se vai ser primeira do grupo no fim do primeiro jogo com a República Democrática do Congo, tem que ir passo a passo até se posicionar até à decisão no estádio de New Jersey. Será essa a ambição da Seleção Nacional, e deixou sobretudo um sublinhado, uma ideia que me parece muito importante. Diz Pedro Proença, ou disse há minutos, que Portugal tem que ter mentalidade de seleção grande, de seleção ganhadora, e portanto isto é uma mensagem muito poderosa do líder federativo para os jogadores, que naturalmente saíram do autocarro e percebia-se bastante amassados. A viagem foi de praticamente 10 horas desde Lisboa até ao aeroporto aqui de West Palm Beach.